0: luz. Estas ações militares centradas em alvos específicos já não aconteciam desde julho. Na análise de Felipe Vasconcelos Romão, comentador de política internacional da Antena 1, este modelo de toque e foge na guerra em curso é o único que serve tanto o Irão como os Estados Unidos.
1: Trump também não está disponível para declarar o fim da guerra e retirar militarmente da região. Por outro lado, o Irão redescobriu um estatuto de potência regional que parecia vir a enfraquecer ao longo dos últimos anos. E redescobriu através da capacidade para causar perturbação, disrupção noutros países da região, como vimos na economia de outros países da região, e através do controle do Estreito de Hormuz. Ok, podemos dizer que tudo isto pode levar a uma guerra económica e a uma crise brutal para os iranianos. Mas o facto é que os iranianos convivem há décadas com sanções, com guerras, tiveram uma grande guerra com o Iraque entre 1980 e 88, portanto, e têm um regime que endureceu com tudo isto, porque se está a redescobrir enquanto potência regional. Portanto, em termos práticos, não há propriamente um estímulo para umas negociações e para o implementar de medidas de negociações. Mas também não há capacidade, nem de uma parte nem de outra, de ter uma guerra aberta e um prolongar de uma situação semelhante à dos bombardeamentos do início da guerra ou depois agora do mês de julho. Portanto, nesse sentido, é mesmo isso. Estamos num momento de toque e foge, num momento em que cada um provavelmente vai tentar levar a cabo ataques testemunhais que demonstrem que se está vivo, que se tem poder e que se tem capacidade de condicionar a comportamento do adversário. Mas para já parece ser essa a realidade imediata e os próximos tempos parecem provavelmente vir a ser marcados por essa realidade.
0: Análise de Felipe Vasconcelos Romão. As Forças Armadas da Jordânia confirmam que interceptaram, nas últimas horas, 8 mísseis que entraram no espaço aéreo do país provenientes do Irão. O retomar das ações militares no Médio Oriente já se reflete nos mercados internacionais de petróleo. O preço do barril subiu cerca de 2%. O Brent, que serve de referência para o mercado europeu, voltou a ficar acima dos 90 dólares por barril. Nos Estados Unidos estão desaparecidas 20 pessoas no Grand Canyon depois de uma enxurrada que atingiu este parque natural. O grupo que estava a visitar o Grand Canyon foi surpreendido por uma cheia repentina que resultou de meia hora de chuva intensa. Cerca de 60 pessoas foram retiradas do local pelas autoridades norte-americanas. Não há até ao momento registro de feridos. O Governo dos Açores aprovou a atribuição de 3 milhões de euros de apoios aos agricultores para compensar o aumento dos custos de produção. Em comunicado, o Executivo açoriano explica que se trata da verba anunciada no final de julho pelo Governo de Lisboa. São apoios financeiros de caráter excepcional e temporário, destinados a mitigar os efeitos da crise resultante do conflito no Médio Oriente, nomeadamente no preço dos combustíveis e dos fertilizantes. Ontem, o Presidente da Federação Agrícola dos Açores tinha alertado para uma crise ao nível dos produtores de leite, depois da indústria ter anunciado para setembro uma segunda descida este ano do preço pago por litro aos produtores, numa altura em que também se esperam novas subidas no preço dos custos de produção de leite. A atleta portuguesa Arialis Martínez estava confiante num bom desempenho nos Jogos do Mediterrâneo. A velocista portuguesa foi terceira na prova dos 100 metros, mas gostava de ter conseguido outros lugares no pódio.
2: Sabia que hoje podia ganhar uma medalha, claramente. Queria melhor, mas acho que há sido uma época muito longa. Já he chegado aqui verdadeiramente um pouco cansada. Mas ali está, um bronze que sabe um ouro, pero...
0: Em declarações à agência Lusa, Arialis Martínez divide a medalha de bronze conquistada com os outros elementos da equipa que a têm acompanhado.
2: Este bronze é o trabalho de minha treinadora, de minha família, que me ha apoiado e os colegas de equipa. E sabe muita coisa, porque ha sido um ano muito forte para mim, a venir de anos atrás com lesões e tal. E sinto-me muito orgulhosa do caminho que... Que yo he recorrido.
0: O bronze de Arialis Martínez marcou a estreia do atletismo nos Jogos do Mediterrâneo. Beatriz Castelhano, a outra portuguesa em prova nos 100 metros, foi sexta classificada. Na prova masculina, na mesma distância, Delvis Santos ficou em quarto lugar. Já Leandro Ramos falhou também o pódio no lançamento de dardo, ficando também na quarta posição, assim como Patrícia Silva nos 5 mil metros.
3: Edição da jornalista Augusto Henriques. 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

início desta segunda parte de Alma Lusa, Manuel Azevedo, com o projeto A Lua de Maria Sem, e agora num outro projeto fascinante, desafiador, As Marchas do São Luís. Ouvimos um tema de Pedro Moreira, chama-se Cavalinho à Solta.

Almalusa, ouve-se aqui na rádio de domingo para segunda, depois das notícias da meia-noite às duas, é esta viagem por fados e outras grandes músicas, uma emissão de Edgar Canelas. Se quiser contactar-me, pode fazê-lo para este endereço eletrónico, alma.lusa@rtp.pt. Pode ouvir também estes fados e outras grandes músicas e estas emissões de Almalusa na internet, na nossa aplicação RTP Play e em Radio Player. Boa viagem!

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flash traçava o Shiley e prendia ao ombro com um alfinete sempre. Ela era sempre muito elegante a vestir-se. E então eu pensei, não, eu tenho que cantar isto, porque isto é o retrato perfeito da Celeste. É uma imagem maravilhosa dela, uma descrição. E então, até inclusive gravei no meu segundo álbum como homenagem à Celeste Rodrigues. A primeira vez que eu me cruzei com a Celeste foi a primeira vez com que eu me cruzei com o fado numa casa de fados. Eu fazia 12 anos nessa noite, dia 6 de março, e nessa noite fui ouvir a Namora, porque eu era muito fã dela na altura. A minha mãe levou-me lá de surpresa e de repente vi a Celeste entrar, porque a Celeste também cantava na Casa de Linhares. Foi a primeira vez que eu ouvi e que tive o prazer de ouvir, e não imaginava qual era a relação que eu ia ter com aquela senhora. Foi fantástica. Naquela altura não fazia ideia de quem seria e a importância que teria futuramente.

nos últimos minutos, para nos trazerem até perto do destino da viagem de hoje, António Rocha, Argentina Santos, Camané, Terezinha Landeiro, cantando Celeste Rodrigues, e agora Tânia Oleiro. Alma Lusa volta na próxima semana, aqui à rádio, de domingo para segunda, depois das notícias da meia-noite, meia-noite às duas. Encontra-nos sempre que quiser e puder na internet, em RTP Play, neste canal dedicado ao fado, antena1fado.rtp.pt, e pode contactar-nos através deste endereço eletrónico alma.lusa@rtp.pt. Emissão de Edgar Canelas. Boa semana e bons fados.

0: duas horas no continente e na Madeira. Uma hora nos Açores. Edição do jornalista Pedro Guilherme.
1: A Guarda Revolucionária do Irão confirma o ataque das últimas horas a alvos militares norte-americanos na Jordânia. Foram utilizados mísseis balísticos e drones. Num comunicado citado pelos meios de comunicação iranianos, a Guarda Revolucionária adianta que o ataque visou instalações técnicas e de manutenção de aviões em bases militares norte-americanas na Jordânia. O comunicado termina com o aviso de que todos os atos de hostilidade contra o Irão vão ter represálias ainda mais pesadas. Este ataque iraniano a alvos norte-americanos na Jordânia aconteceu depois dos Estados Unidos terem bombardeado novamente a ilha de Larak para impedir o lançamento de mísseis com minas destinadas ao Estreito de Hormuz. Para o comentador de assuntos internacionais da Antena 1, Filipe Vasconcelos Romão, este modelo de toque e foge na guerra em curso é o único que serve tanto o Irão como os Estados Unidos.
2: Trump também não está disponível para declarar o fim da guerra e retirar militarmente da região. Por outro lado, o Irão redescobriu um estatuto de potência regional que parecia vir a enfraquecer ao longo dos últimos anos. E redescobriu através da capacidade para causar perturbação, disrupção noutros países da região, como vimos, na economia de outros países da região, e através do controle do Estreito de Hormuz. Ok, podemos dizer que tudo isto pode levar a uma guerra económica e a uma crise brutal para os iranianos. Mas o facto é que os iranianos convivem há décadas com sanções, com guerras, tiveram uma grande guerra com o Iraque entre 1980 e 88, portanto, e têm um regime que endureceu com tudo isto, porque se está a redescobrir enquanto potência regional. Portanto, em termos práticos, não há propriamente um estímulo para umas negociações e para o implementar de medidas de negociações. Mas também não há capacidade, nem de uma parte nem de outra, de ter uma guerra aberta e um prolongar de uma situação semelhante à dos bombardeamentos do início da guerra ou depois agora do mês de julho. Portanto, nesse sentido, é mesmo isso. Estamos num momento de toque e foge, num momento em que cada um provavelmente vai tentar levar a cabo ataques testemunhais que demonstrem que se está vivo, que se tem poder e que se tem capacidade de condicionar o comportamento do adversário. Mas para já parece ser essa a realidade imediata e os próximos tempos parecem provavelmente vir a ser marcados por essa realidade.
1: Leitura do comentador de assuntos internacionais da Antena 1, Filipe Vasconcelos Romão. As Forças Armadas da Jordânia confirmam que interceptaram nas últimas horas 8 mísseis que entraram no espaço aéreo do país. Na sequência da primeira ação militar dos Estados Unidos contra território iraniano em cerca de um mês. O retomar das ações militares no Médio Oriente já se reflete nos mercados internacionais de petróleo, com o preço do barril a subir cerca de 2%. O Brent, que serve de referência para o mercado europeu, voltou a ficar acima dos 90 dólares. As autoridades norte-americanas estão a procurar mais de 20 pessoas dadas como desaparecidas na sequência de uma cheia repentina este domingo no Parque Nacional do Grand Canyon, no oeste dos Estados Unidos. A enxurrada de água e lama destruiu passadiços e infraestruturas ao longo do Rio Colorado. Não há, por agora, registro de feridos. O Governo dos Açores aprovou a atribuição de 3 milhões de euros de apoio aos agricultores para compensar o aumento dos custos de produção. Em comunicado, o Executivo de Ponta Delgada explica que se trata da verba anunciada no final de julho pelo Governo de Lisboa. São apoios financeiros de caráter excepcional e temporário destinados a mitigar os efeitos da crise do conflito no Médio Oriente, nomeadamente no preço dos combustíveis e dos fertilizantes. O Presidente da Federação Agrícola dos Açores alertou no sábado para uma crise ao nível dos produtores de leite, depois da indústria ter anunciado para setembro uma segunda descida este ano no preço do litro, numa altura em que se esperam novas subidas nos custos de produção. Famalicão e Gil Vicente empataram esta noite a zero na quarta jornada da Primeira Liga de Futebol. Já o Casa Pia perdeu em Rio Maior com o Moreirense por 1-0, enquanto que o Estrela da Amadora foi à Madeira ganhar 3-2 ao Nacional. Mais logo, o Benfica recebe o Estoril Praia no Estádio da Luz e na Pedreira há Derby Minhoto, com o Sporting Braga a receber o Vitória de Guimarães. Os dois jogos que fecham a quarta jornada começam às 8h15 da noite e podem ser acompanhados em direto aqui na rádio. A atleta portuguesa Arialis Martínez estava confiante num bom desempenho nos Jogos do Mediterrâneo. A velocista portuguesa garantiu este domingo a medalha de bronze, foi terceira na prova feminina dos 100 metros, mas confessa que gostava de ter tido outro lugar no pódio.
3: Sabia que hoje podia ganhar uma medalha, claramente. Queria melhor, mas acho que há sido uma época muito longa. Já he chegado aqui verdadeiramente um pouco cansada. Mas ali está, um bronze que sabe um ouro, pero.
1: Em declarações à agência Lusa, Arialis Martínez divide a medalha de bronze com os outros elementos da equipa que a têm acompanhado.
3: Este bronze é o trabalho de minha treinadora, de minha família, que me ha apoiado e os colegas de equipa. E sabe muita coisa, porque ha sido um ano muito forte para mim, a venir de anos atrás com lesões e tal. E sinto-me muito orgulhosa do caminho que eu he recorrido.
1: O bronze de Arialis Martínez marcou a estreia do atletismo nos Jogos do Mediterrâneo. Beatriz Castelhano, a outra portuguesa em prova nos 100 metros, foi sexta classificada. Já na prova masculina, também nos 100 metros, Delvis Santos ficou em quarto lugar, enquanto que Leandro Ramos falhou o pódio no lançamento do dardo, fica também no quarto lugar, bem como Patrícia Silva nos 5 mil metros, prestações nos Jogos do Mediterrâneo que decorrem na cidade italiana de Taranto.
0: Edição do jornalista Pedro Guilherme. 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
7: Bem-vindo ao Longe de Casa, o programa e podcast da RTP Mundo com os portugueses que fazem a diferença. Hoje viajamos até Bruxelas, mas com uma portuguesa que conhece bem o terreno das crises dentro e fora do país. A minha convidada é Patrícia Gaspar, uma das figuras mais experientes da Proteção Civil em Portugal, com mais de 2 décadas dedicadas à gestão de emergências, dos grandes incêndios às operações internacionais. Foi oficial da Marinha, passou pela Autoridade Nacional de Proteção Civil, chegou a Secretária de Estado e hoje está na linha da frente da resposta europeia a catástrofes como perita na Comissão Europeia. É uma portuguesa no coração das decisões que ajudam o países em momentos críticos e é, como disse também a minha convidada. Patrícia Gaspar, muito obrigado.
8: Olá,
7: por estar longe de casa. Esse é também o motivo disto tudo. Patrícia, está hoje a trabalhar na Comissão Europeia. Na prática, o que é que faz uma perita nacional destacada como a senhora?
8: Olá, muito demais. É um gosto estar convosco. O que é que faz uma perita nacional destacada? No meu caso, em concreto, eu estou a trabalhar mesmo na DG ECO, que é a Direção-Geral que, no fundo, lida com toda a componente, não só da proteção civil, mas também da ajuda humanitária. E o que eu faço é, digamos, integrar a equipa que está, neste momento, em mãos com a revisão do Mecanismo Europeu de Proteção Civil. E tratamos de todas as componentes relacionadas com as relações interinstitucionais, ou seja, tudo aquilo que tem a ver com a relação entre a Comissão Europeia, mas também o Conselho Europeu e o Parlamento Europeu. Portanto, basicamente, assim, em traços muito gerais, são estas as minhas funções.
7: Mas eu então vou ao pormenor, Patrícia. Como é que é o dia-a-dia de quem acompanha crises à escala europeia ou mesmo mundial?
8: Ora bem, o dia-a-dia aqui acaba por ser um bocadinho, eu diria quase que parecido àquele que era o meu dia-a-dia também enquanto trabalhava na Autoridade Nacional de Emergência e Proteção Civil. É óbvio que as crises não acontecem todos os dias, felizmente, não temos emergências todos os dias. O que fazemos aqui é um trabalho, sobretudo preparatório, para garantir que a Comissão Europeia está na melhor situação possível para poder apoiar os Estados-membros, mas também todos os Estados, todos os outros países que possam em algum momento ser confrontados com uma situação em que as suas capacidades são, digamos, esgotadas e onde a ajuda europeia possa fazer sentido. E, portanto, é um trabalho que começa todos os dias, cedo, por volta das 8:30 da manhã, é a hora que eu começo a trabalhar, seja em casa, em teletrabalho, seja nos escritórios da Comissão, aqui em Bruxelas, e, portanto, que se estende até ao final do dia, com muitas reuniões, com muitas videoconferências, com muito trabalho de bastidor que no fundo é aquilo que depois vai permitir que o trabalho no terreno possa funcionar da melhor forma possível.
7: Permita-me ir mais ao pormenor. Que tipo de decisões ou responsabilidades passam pelas suas mãos?
8: Eu neste momento não tenho propriamente responsabilidades diretas ao nível da decisão. Eu estou a integrar uma equipa que no fundo prepara essas decisões. É um trabalho nessa perspectiva um bocadinho diferente daquilo que eu tive nos últimos anos em Portugal, onde acabei por ter de facto, quer como segundo comandante nacional, que foram as funções que desempenhei na ANEPS antes de integrar o governo, quer depois como secretária de Estado, onde aí sim tínhamos decisões muito prementes, não digo todos os dias, mas com muita frequência. O trabalho aqui é diferente porque a unidade que eu integro, no fundo, é uma unidade que dá apoio, que prepara, que ajuda a preparar aquelas que são as verdadeiras decisões operacionais que são tomadas ao nível do RCC, portanto do Centro de Operações aqui em Bruxelas, que no fundo se articula depois diretamente com os países membros. Mas é um trabalho muito desafiante que no fundo para mim, sobretudo me obrigou a uma reaprendizagem, reinventar-me um bocadinho novamente aos 52 anos e portanto tem sido um desafio enorme todos os dias, mas para já com um balanço muito, muito positivo.
7: Patrícia Gaspar, quando há uma catástrofe, não nos vemos livres disso, obviamente, um terremoto, uma guerra, uma cheia, como é que a Europa reage?
8: Ora bem, a Europa o que faz diariamente é preparar-se para esses momentos, trabalhando com o Parlamento Europeu, trabalhando com os Estados-membros, trabalhando internamente, afinando aqueles que são as suas ferramentas, os seus instrumentos, que têm ao seu dispor para que este apoio seja o melhor possível. Quando acontece uma situação de emergência, há um trabalho de monitorização, de acompanhamento que é feito logo no imediato, mas para que haja uma intervenção concreta por parte da Comissão, é preciso que haja aqui um desencadear deste processo, e esse desencadear é um pedido de assistência. Ou seja, os países, quer os europeus, quer os países fora da esfera europeia, são independentes, são autónomos, são soberanos nas suas políticas de proteção civil e são responsáveis pelas decisões que são tomadas a este nível. E, portanto, a Comissão, o Mecanismo Europeu de Proteção Civil, só pode entrar quando recebemos um pedido de ajuda por parte do país que está a braços, digamos, com essa situação de emergência. Caso esse pedido surja, e dependendo de cada cenário em concreto, a Comissão desencadeia os seus mecanismos em função daquilo que está a ser solicitado. Pode ser um apoio apenas, por exemplo, para a ativação do sistema Copérnicos, em que aquilo que fazemos é apoiar no envio de informação para ajuda à decisão operacional no país. Podem ser pedidos concretos no sentido do destacamento, do envio de equipas, de equipamentos. E aí, aqui o que se faz é ligarmos com os países que podem, de alguma forma, fornecer essa ajuda e facilitar esta cooperação. Dá uns anos a esta parte, curiosamente, a seguir aos grandes incêndios de 2017 em Portugal. A Comissão Europeia, na altura, o Presidente da Comissão disse que teria sido a última vez em que a Comissão não esteve numa situação em que não conseguiu ajudar. Foi, de facto, uma situação muito, muito específica.
7: Todos lembramos, claro.
8: claro, uma situação dramática, quer em junho, quer depois em outubro, mas foi uma situação em que vários países, não só Portugal, vários países estavam a confrontar-se com os incêndios florestais e, portanto, houve aqui, de facto, uma limitação em que os países que tinham os meios que nós precisávamos na altura também estavam a precisar deles. E, portanto, a partir daí desenvolveu-se uma nova dimensão da ajuda europeia, que é conhecida pelo Rescue, em que a Comissão começou a desenvolver uma capacidade, digamos que própria, para poder ajudar estes países. Neste momento estamos numa fase transitória em que os meios que temos nesta dimensão, neste Rescue, são meios nacionais que os países colocam ao dispor da Comissão, mas, por exemplo, no caso concreto dos incêndios rurais, a Comissão está a fazer a aquisição de meios aéreos pesados que ficarão depois estacionados nos países que se incluíram neste processo, Portugal também, e portanto estamos a começar a desenvolver esta capacidade também de poder ajudar fora, ou melhor, acima daquelas que são as capacidades que os países dispõem.
7: Patrícia, isso significa, e perante estas palavras, é muito diferente pensar a proteção civil a partir de Bruxelas do que a partir de Lisboa, não é?
8: Sim,
7: ou pelo menos
8: dúvida.
7: Nesse caso completam-se, é muito diferente, não é?
8: Completam-se, é sobretudo uma camada de complementaridade que aqui entra em função. Repare, eu comecei a trabalhar com a Comissão muito cedo, eu comecei a trabalhar com a Comissão em 2002, na altura em que precisamente começou a criar-se e na altura em que nasceu o Mecanismo Europeu de Proteção Civil. Eu costumo dizer que me considero como uma das muitas mães e pais deste mecanismo, porque tive de facto o privilégio de o ver nascer, fiz parte das primeiras negociações e depois fui sempre acompanhando o processo de evolução que foi acontecendo ao longo destes 20 anos de existência do mecanismo.
7: Ou seja, permita-se uma expressão, conhece as virtudes e os vícios.
8: Sim, sem dúvida, sim, sim. É...

0: de como as coisas funcionam deste lado, mas tive a sorte de integrar uma equipa absolutamente fantástica. Eu acho que isto é engraçado, seja em que país for, seja em que parte do mundo for, trabalhar na proteção civil tem sempre fatores muito comuns, muito parecidos. A proteção civil é um fator agregador. E quem gera emergências são normalmente.
1: Porque geralmente é
0: a
1: consequência e resultado de uma solidariedade que se impõe, não é, Patrícia?
0: Sem dúvida, sem dúvida. Eu acho que estas funções agregam muitas pessoas, juntam as pessoas. As pessoas que estão habituadas a trabalhar em emergência são de facto pessoas que ou já eram ou se tornam pessoas especiais, e esta integração acabou por ser muito facilitada, até porque de alguma forma eu também já conhecia há muitos anos muitas das pessoas com quem agora estou a trabalhar, e isso facilitou imenso a integração. Mas não deixa de facto, e tenho que ser completamente honesta, não deixa de ser um desafio aos 50 anos sair daquela que era a minha zona de conforto. No fundo, eu estava há mais de 20 anos na Proteção Civil quando vim aqui para Bruxelas. E nós achamos, a partir de uma certa idade, achamos que pronto, já sabemos tudo, já aprendemos tudo o que havia a aprender.
1: Acredito que isso, para uma personalidade como a da Patrícia, é desafiante. Gosta destas...
0: Foi.
1: Gosta destas situações, não é?
0: Sem dúvida.

0: Patrícia, a senhora é uma pessoa muito interessante para uma ótima conversa. E eu pergunto-lhe, nesta área da proteção civil, estando agora fora, como é que vê Portugal? Somos um país mais bem preparado? Onde é que somos fortes? Onde é que precisamos de melhorar? Assim, rapidamente, como é que caracteriza tudo isto?
1: De forma muito rápida, o que eu gostaria de lhe dizer é o seguinte: nós estamos neste momento a viver uma situação de enorme complexidade no que diz respeito às emergências que podem surgir. A proteção civil mudou muito nos últimos anos. Eu, quando entrei para a proteção civil, as nossas preocupações eram os incêndios, as cheias e os sismos. E neste momento nós sabemos que nos podemos confrontar, fruto de uma série de circunstâncias, com situações bastante diferentes, cada vez mais complexas e que sabemos que podem acontecer com maior frequência, que causam disrupções, que podem impactar de forma muito forte as sociedades, os territórios e sobretudo as pessoas. E nessa perspectiva eu acho que o nosso país fez uma evolução enorme nos últimos anos. Eu não diria que somos o país melhor preparado, mas acho que não temos que ter vergonha nenhuma da situação em que nos encontramos. Fomos capazes de reagir às últimas crises que enfrentámos, fomos capazes de nos readaptar, de criar instrumentos e ferramentas que nos ajudam. Agora, uma coisa é certa: nenhum país do mundo está preparado para o pior cenário possível. E é por isso que o mecanismo e que estas ferramentas de ajuda internacional são tão importantes.
0: Assegurar até nestas coisas o fator surpresa é jogar bem pela antecipação. Patrícia Gaspar trabalhou muitos anos no terreno, em funções operacionais, pois claro. Há algum momento que nunca mais vai esquecer? Tem assim alguma situação marcante?
1: Tenho. Eu jamais esquecerei aquela noite em junho, quando começaram os incêndios de Pedrógão. Era o meu primeiro dia de férias. Nós normalmente não tiramos férias no verão por causa da questão dos incêndios, e eu tinha ido com o meu filho, eu já contei esta história algumas vezes, tinha ido com o meu filho mais novo para um campeonato de basquete. Eu tirava normalmente aqueles últimos dias de junho para estar com os miúdos e para poder ter alguns dias de descanso, quando comecei a receber as informações dos incêndios e rapidamente percebi que a situação não ia ser simpática, até que nessa noite um dos meus colegas, que estava comigo no Comando Nacional na altura e que já tinha ido para o terreno, me ligou. Ele tinha acabado de chegar àquela famosa estrada onde tantas pessoas perderam a vida. Exato, e que me ligou e disse: olha, Patrícia, nós estamos apenas a começar, mas eu acho que isto vai ser uma catástrofe. E pronto, eu nesse momento informei as pessoas com quem estava que tinha que ir embora, e assim foi. E portanto, foi, eu acho que de todos os momentos que eu vivi, essa noite e essa chamada telefónica em concreto foram de facto os mais difíceis, sim.
0: Patrícia, isto, lá está, falar destes assuntos consigo é puxar um pouco também, às vezes, ao sentimento e à força própria de cada um. O que é mais difícil? Tomar decisões no momento ou lidar com as consequências depois?
1: Ui, a tomada de... Olha, pior que uma má decisão é uma não decisão. E de facto, eu estive, não tanto em Pedrógão, mas estive depois noutros momentos em que estive como comandante de operações no terreno. Lembro-me, por exemplo, do incêndio de Monchique, logo a seguir a 2017, em que houve momentos em que de facto as decisões tiveram que ser tomadas com janelas de menos de 5 minutos. E não é fácil, não é fácil, porque estas decisões, quando são tomadas, nem sempre nós temos na nossa mão todas as informações que gostaríamos de ter para que essa decisão fosse a mais segura possível. Mas o comando é isso, o tomar decisões é isso, e portanto é assumir. Pensamos nas consequências, claro que pensamos, mas temos que ter a confiança que estamos a tomar a melhor decisão possível e que teremos depois os melhores instrumentos e as melhores ferramentas para gerir essas mesmas consequências. Nem sempre as conseguimos tomar com o conforto que gostaríamos, mas lá está, reforço, pior que uma má decisão
0: é uma não decisão.
1: E estes lugares de enorme responsabilidade comportam também esta dimensão, por vezes, da incerteza, em que nem sempre estamos 100% seguros da decisão que estamos a tomar, mas ela impõe-se e, portanto, tem que ser tomada.
0: Talvez seja essa rigidez, esse pensamento muito racional, que provavelmente começou na Marinha. A Marinha é uma grande escola e foi lá que começou esse percurso e influenciou a sua forma de trabalhar, como vê, portanto, tudo isto, Patrícia?
1: Ah, sem dúvida, sem dúvida. Eu acho que há aqui uma componente que tem a ver connosco, tem a ver com quem nós somos, com o nosso feitio, com a nossa personalidade, com a nossa forma de estar e que na prática depois também acaba por condicionar de alguma forma as escolhas que nós vamos fazendo ao longo da vida. E ir para a Marinha nunca tinha estado nos meus planos, até porque quando eu fui para a faculdade, por exemplo, as mulheres ainda não podiam entrar nas Forças Armadas e portanto isso foi uma oportunidade que surgiu mais tarde, que eu abracei. A Marinha foi a minha casa desde que nasci, porque o meu pai era da Marinha e portanto eu passei muitas horas enfiada nos submarinos, nos navios. Eu tive sempre uma grande paixão pela Marinha e ter tido aquela oportunidade foi de facto, como disse, uma escola fantástica de aprendizagem em termos pessoais e em termos profissionais e que no fundo também acho que acabou por me dar muitas ferramentas para depois o trabalho que eu vinha a desenvolver mais tarde na Proteção Civil. E sim, foi uma escola fantástica mesmo.
0: O que é que a motivou para assumir as funções de Secretária de Estado?
1: Bem, eu não sei se foi uma motivação, foi à cabeça um convite, que foi das maiores surpresas que eu tive na minha vida. Eu quando recebi aquele telefonema no dia, penso que foi em outubro, logo, eu lembro-me que o meu sobrinho tinha feito anos há pouco tempo, portanto foi ali no início de outubro, quando fui chamada ao Ministério, o meu primeiro pensamento foi o que é que eu terei feito. E fui aqueles 10 minutos de carnascida até ao Terreiro do Paço a tentar perceber o que é que poderia ter acontecido e depois fui confrontada com aquele convite que foi completamente inesperado. Como toda a gente sabe, eu até ali não tinha tido nunca nenhum envolvimento na política, as minhas funções foram sempre técnicas e operacionais e portanto foi uma surpresa enorme, um espanto enorme. E pronto, eu estive ali também, olha, foi daquelas decisões, tive 5 minutos, 10 minutos para me decidir e decidi que sim e depois isto começa-se por se estranhar e depois entranha-se e eu acho que sou sobretudo uma pessoa muito pragmática e pronto, pensei, bem, isto nunca me tinha passado pela cabeça, mas se é para fazer, vamos fazer, vamos tentar fazer o melhor possível. Eu conheço a área, portanto tenho 20, na altura tinha 19 anos de proteção civil e portanto acho que conseguirei fazer isto tão bem ou melhor que os outros, porque não? Vamos arregaçar as mangas e tentei fazer o meu melhor, dei o meu melhor durante aqueles 4 anos e meio em que estive em funções. Conseguimos fazer muita coisa, não consegui fazer tudo o que queria. Portanto, e quando saí, senti com aquele sentimento, aquela sensação mista, por um lado de missão cumprida, por outro lado de, havia tanta coisa a mais que eu gostava de poder ter conseguido fazer e não consegui, mas não se consegue fazer tudo, é impossível.
0: Mas isso é o que define as pessoas boas, que são aquelas que acham que o futuro não termina num dia, mas que as coisas continuam e isso também dá aço à nossa ambição e à nossa e lá está, e à nossa postura de querer trabalhar. Portanto, uma pessoa como a Patrícia provavelmente não viu isso ou não veria isso como uma porta, mas sempre como uma grande oportunidade, não é?
1: Sim, sem dúvida. Eu acho que a grande... O que nós devemos tentar fazer na vida é transformar aquilo que nos acontece em coisas boas. Eu, em termos profissionais, curiosamente, tirando o concurso que fiz para entrar na Proteção Civil em 2000 e agora este concurso que fiz para vir para Bruxelas, para a Comissão Europeia, todas as outras situações em que me fui vendo envolvida aconteceram por acaso ou por convite ou porque se proporcionou. Portanto, não foram situações para as quais eu me tivesse posicionado. Não foram escolhas minhas, digamos assim. Eu lembro-me que tive um desafio muito difícil quando fui convidado em 2012 para assumir as funções de comandante distrital em Setúbal, em que foi daquelas mudanças que me inspiraram mais receio, digamos assim. Não fui propriamente confiante, não fui propriamente contente, fui sobretudo muito receosa, mas também pensei, bem, eu vou ter que o fazer e portanto vamos tentar fazer isto o melhor possível.
0: Mas havia algum motivo em especial para esse receio, Patrícia?
1: Olha, porque nunca tinha havido uma mulher ao comando de um distrito em Portugal.
0: Então nesse caso foi pioneira.
1: Sim.
0: Parabéns. Sim.
1: Ah,
0: é bom, porque, é bom.
1: Foi um desafio enorme, mas acho que foi das coisas mais giras que fiz na minha vida. Porque eu não era bombeira, eu não vinha do setor dos bombeiros, porque tinha 25 corpos de bombeiros à minha responsabilidade. e porque percebi que isto ia ser difícil, que aquilo ia ser difícil. Mas tive a sorte de ter uma equipa fantástica no Comando Distrital em Setúbal. Isto, eu acho que isto tem sido uma linha permanente em todos os sítios onde eu fui. E aqui não tem a ver comigo, é mesmo sorte. Eu tenho sido sempre confrontada com pessoas fantásticas.
0: Mas
1: tenho
0: isso, Patrícia, pode ser sorte, mas esse é um trabalho contínuo que se vai desenrolando e é a segurança de quem comanda que também proporciona e permite tudo isso, sejamos
1: francos. Sim, acaba por ser um misto.
0: É verdade, é verdade.
1: Acaba por ser um misto, mas quer dizer, se as pessoas não estivessem lá, eu também não as tinha tido, não é?
0: Claro.
1: Eu lembro-me que em Setúbal, quando lá cheguei, na altura deram-me inclusive a carta branca para poder mexer algumas pessoas se fosse necessário. Eu não mexi numa única pessoa no Comando Distrital de Setúbal e foram dos melhores, dos 4 anos mais gratificantes da minha vida, quer ao nível das pessoas que tinha comigo no comando, quer ao nível dos comandos dos corpos bombeiros, dos serviços municipais de proteção civil. Foram de facto 4 anos fantásticos. Posso dizer que saí em lágrimas. Saí mesmo em lágrimas, não queria ter saído, e no início de 2017, quando na altura o Comandante Nacional me convida, aqueles convites que não são bem um convite, mas pronto, me diz, olha, é para regressar aqui ao Nacional, e eu deixei Setúbal, foi de coração apertado e de lágrimas nos olhos, verdadeiramente, porque foram 4 anos absolutamente fantásticos. Sim.

0: Patrícia, falando agora e antes de entrarmos até numa área um pouco mais pessoal, ainda nos desafios globais, o mundo hoje está mais exposto. Está mais exposto a grandes crises, as alterações climáticas aumentam a pressão, ou seja, tudo isto aumenta a pressão sobre a proteção civil, não é, Patrícia?
1: Sim, sem dúvida, sobre os sistemas de proteção civil, sobre os sistemas de gestão de crises. Nós, ao longo dos últimos anos, o mundo desenvolveu-se. Nós hoje vivemos, em algumas partes do mundo, não em todas, infelizmente, temos mais conforto, temos outras ferramentas ao nosso dispor, mas também fomos gerando mais vulnerabilidades, mais fragilidades. O mundo antigamente vivia mais fechado em alguns setores, hoje em dia tudo se toca, tudo está interrelacionado e aquilo que acontece numa área rapidamente escala para outras áreas. Eu dou o exemplo do apagão que nós tivemos em 2025, penso eu, agora já tenho...
0: Sim, 2025.
1: Baralhados, 2025, e que nos mostrou rapidamente como uma falha no setor energético toca todas as nossas áreas da sociedade, desde a alimentação, aos bancos, aos veículos, tudo. E, portanto, nós percebemos como estamos ligados e como estamos mais frágeis. E é esta transformação que eu acho que os sistemas de proteção civil hoje estão a fazer e têm mesmo que o fazer.
0: E esse é o maior desafio da proteção civil europeia, é?
1: Não tenho dúvidas, sim. É o grande desafio que estamos em mão, que temos em mãos. Portanto, é o sair desta caixa mais fechada da proteção civil tradicional e passar para um sistema mais abrangente, mais intersetorial, porque a proteção civil hoje já não é aquilo que era em 1999. Continuamos a ter estas funções tradicionais da resposta, do socorro àquelas situações mais típicas, mas temos de facto que evoluir para um cenário cada vez mais global, mais intersetorial, onde a proteção civil hoje em dia também é chamada a responder a situações menos típicas. Estamos a falar dos apagões, estamos a falar, por exemplo, das pandemias, veja-se o que aconteceu com o Covid, nós tivemos que reinventar de repente todo um sistema, e sim, não tenho dúvida que essa é esse é o nosso grande desafio, é readaptar os sistemas para responder a estas situações cada vez mais difíceis e mais complexas.
0: Ainda bem que a Proteção Civil Europeia tem uma portuguesa à frente.
1: Ah, muito obrigada.
0: Patrícia Gaspar, no tempo que nos resta, o que é que mais sente falta de Portugal quando está fora?
1: Bom, a primeira coisa, da minha família. Da família, dos amigos mais chegados, como é óbvio, daquelas tradições que são tão nossas, da praia. Eu tenho umas saudades enormes da praia, do nosso sol. Apesar desta coisa de que em Bruxelas só chove, também é um bocadinho um mito, porque nós temos dias fantásticos aqui em Bruxelas. Hoje temos uma previsão de céu azul, sol e 28 graus, portanto, nada mal. Mas sim, isso é o que eu sinto mais saudades, a família, os amigos e a nossa costa, o nosso mar.
0: E quando se está em Bruxelas, que é o centro da Europa, obviamente que também se ouve falar muito português e em termos de, por exemplo, gastronomia que nos toca tanto, também não deve ter muitas dificuldades.
1: Não, o que não faltam aqui são restaurantes portugueses onde podemos comer um belo bitoque, uma bela francesinha até, e tenho felizmente também muitos portugueses. Eu já tinha vivido em Bruxelas há uns anos, entre 90 e 93 eu estive aqui com os meus pais e felizmente ainda tenho amigos dessa data que agora recuperei, e portanto há muitos portugueses, mas também há uma grande comunidade internacional, uma comunidade europeia com pessoas de outras nacionalidades. A vida social aqui é muito ativa porque há muitas pessoas que estão como eu, portanto afastadas das famílias, e portanto, nestas condições nós tendemos a sair mais, tendemos a estar mais em comunidade, e isso é um aspecto muito bom que ajuda a compensar de alguma forma as saudades de casa.
0: Consegue desligar ou perante funções como as suas vive sempre num estado de alerta?
1: Olha, esse é um esforço que eu tenho tentado fazer, tentar desligar um bocadinho. Não é fácil, não é fácil. Nós estamos, isto é, a proteção civil é um bichinho que entra e não sai mais. E portanto nós acabamos por estar sempre muito preocupados, atentos àquilo que está a acontecer, não só em Portugal, mas também no mundo, porque eu acho que é isto corre-nos no sangue, de alguma forma.
0: Tenho que lhe perguntar de que zona de Portugal é.
1: Eu sou da grande zona de Lisboa, em concreto do Barreiro.
0: Portanto, por isso, um litoral, o um mar,
1: sempre à mão.
0: E quando tudo isto acabar, há regresso pensado? Como é que é, digamos, o futuro, Patrícia Gaspar?
1: Ai, não sei, olha, eu nunca planeei o meu futuro profissional, nunca, sou sincera. Eu vim para aqui agora, eu posso estar aqui até 6 anos. Não sei se vão ser 2, se vão ser 4, se vão ser 6. Se forem 6 anos, eu chegarei regressarei a Portugal já próxima, ou quase próxima da idade da reforma, mas não sei, sinceramente, eu acredito que continuarei sempre nesta área, já estou velha para reaprender um ofício novo, e porque gosto muito, e portanto a minha casa continua a ser a Autoridade Nacional de Emergência e Proteção Civil, e portanto, se não aparecer nenhum outro desafio, quando sair daqui o regresso será naturalmente novamente a Carnaxide.
0: Uma carreira feita entre decisões difíceis, momentos de enorme pressão e um sentido de missão que atravessa fronteiras. A partir de Bruxelas, Patrícia Gaspar continua a levar a experiência portuguesa para o Centro da Resposta Europeia às Crises, num trabalho muitas vezes invisível, mas absolutamente essencial. Patrícia Gaspar foi a minha convidada neste Longe de Casa. Muito obrigado por esta conversa, muito obrigado pela portuguesa. Obrigada. Que nos representa e pela responsabilidade que tem, logo firmando o que são os portugueses e a forma de trabalhar de nós próprios pelo mundo inteiro. Patrícia Gaspar, muitas felicidades, tudo bom e muito obrigado.
1: Obrigada para vocês também, foi um gosto.
0: Muito obrigado.
1: Obrigada.

0: fado do encontro com Tim e Marisa, mas também Depois do Adeus com Paulo de Carvalho e Lisboa com Miguel Gameiro, as três canções escolhidas pela minha convidada. Longe de Casa é um programa e podcast disponível na RTP Mundo e também na RTP Play e principais plataformas de podcast. Com produção de Ana Jordão, eu sou José Candeias. Até o próximo episódio.
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0: 3 horas no continente e na Madeira. 2 horas nos Açores. Edição do jornalista Pedro Guilherme.
1: A Guarda Revolucionária Iraniana confirma o ataque a alvos militares norte-americanos na Jordânia. Foram utilizados mísseis balísticos e drones. Num comunicado citado nas últimas horas pelos meios de comunicação do Irão, a Guarda Revolucionária adianta que o ataque deste domingo visou instalações técnicas e de manutenção de aviões em bases militares norte-americanas na Jordânia. O comunicado termina com o aviso de que todos os atos de hostilidade contra o Irão terão represálias ainda mais pesadas. Este ataque iraniano a alvos norte-americanos na Jordânia acontece depois dos Estados Unidos terem bombardeado novamente a ilha de Larak para impedir o lançamento de mísseis com minas destinadas ao Estreito de Hormuz. Foi a primeira ação militar dos Estados Unidos na região em cerca de um mês. Para o comentador de assuntos internacionais da Antena 1, Felipe Vasconcelos Romão, este modelo de toca e foge na guerra em curso é o único que serve tanto o Irão como os Estados Unidos.
2: Trump também não está disponível para declarar o fim da guerra e retirar militarmente da região. Por outro lado, o Irão descobriu, redescobriu um estatuto de potência regional que parecia vir a enfraquecer ao longo dos últimos anos. E redescobriu, através da capacidade para causar perturbação, disrupção, noutros países da região, como vimos, na economia de outros países da região, e através do controle do Estreito de Hormuz. Ok, podemos dizer que tudo isto pode levar a uma guerra económica e a uma crise brutal para os iranianos. Mas o facto é que os iranianos convivem há décadas com sanções, com guerras, tiveram uma grande guerra com o Iraque entre 1980 e 88, portanto, e têm um regime que endureceu com tudo isto, porque se está a redescobrir enquanto potência regional. Portanto, em termos práticos, não há propriamente um estímulo para umas negociações e para o implementar.

0: implementar medidas de negociações, mas também não há capacidade, nem de uma parte nem de outra, de ter uma guerra aberta e um prolongar de uma situação semelhante aos bombardeamentos do início da guerra ou depois agora do mês de julho. Portanto, nesse sentido, é mesmo isso. Estamos num momento de toque e foge, num momento em que cada um provavelmente vai tentar levar a cabo ataques testemunhais que demonstrem que se está vivo, que se tem poder e que se tem capacidade de condicionar o comportamento do adversário. Mas para já parece ser essa a realidade imediata e os próximos tempos parecem provavelmente vir a ser marcados por essa realidade.
1: Ouvimos a análise do comentador de assuntos internacionais da Antena 1, Filipe Vasconcelos Romão. As Forças Armadas da Jordânia confirmam que interceptaram nas últimas horas 8 mísseis que entraram no espaço aéreo do país. No retomar das ações militares entre os Estados Unidos e o Irão está a ter consequências nos mercados internacionais de petróleo. O preço do barril subiu cerca de 2%, com o Brent, que serve de referência para o mercado europeu, a voltar a ficar acima dos 90 dólares por barril. Há mais um candidato nas eleições presidenciais francesas. Olivier Faure, líder do PS francês, apresentou este domingo na televisão TF1 a intenção de aparecer no boletim de voto para a presidência francesa. Antes disso, irá participar nas primárias de esquerda, que vão acontecer em outubro. Neste momento, há mais de 30 candidatos na sucessão de Emmanuel Macron no Palácio do Eliseu. As eleições francesas estão marcadas para abril de 2027. O município de Almada deixa de estar esta segunda-feira em situação de alerta, em vigor desde julho, por causa das falhas de abastecimento de água no concelho. Os serviços municipalizados de água de Almada confirmam que o nível da água nos reservatórios está normalizado, acima dos 70% da capacidade, e a resposta à população assegurada. A freguesia da Costa de Caparica foi a mais afetada pela falta de água no início do verão, em Almada. A crise no abastecimento levou à aplicação de medidas como cortes noturnos programados, abertura de novos furos, bem como protestos dos habitantes. No plano político, foi rejeitada uma moção de censura apresentada pelo PSD ao executivo liderado pela socialista Inês de Medeiros. Na Polónia, nos campeonatos de canoagem, Fernando Pimenta ganhou outra medalha de ouro, desta vez na distância dos 5 mil metros. O Presidente da República e o Primeiro-Ministro já felicitaram Fernando Pimenta pelo duplo ouro e os outros atletas portugueses. Ao todo foram 4 as medalhas conquistadas ao longo da última semana na cidade polaca de Poznan. O Presidente da Federação Portuguesa de Canoagem fala em conquistas contra potências mundiais que apostam mais no desporto que Portugal. Horácio Antunes.
2: Em Poznan foi ultrapassado o resultado de Milão do ano passado com mais uma medalha. Foram alcançadas 4. Portugal ficou em 7º entre 77 nações. Nos últimos anos os títulos têm sido alcançados contra potências onde as condições são muito superiores.
3: Aquilo que é o investimento em Portugal no desporto fica muito aquém daquilo que são as nações com quem nós nos batemos. É incomparável. Nós nunca nos desculpamos com isso, nunca dissemos que é por causa disso que deixamos de atingir resultados. É óbvio que se tivéssemos mais capacidade para proporcionar mais estágios, ter mais gente em participações internacionais, ter mais equipas técnicas mais alargadas que pudessem fazer um trabalho mais especializado, teríamos outra capacidade de poder aqui lutar e ambicionar e principalmente no futuro.
2: Ricardo Machado, presidente da Federação Portuguesa de Canoagem, elogia o trabalho realizado nos clubes, mas teme que o futuro esteja comprometido.
3: São esses clubes que são a nossa base, que trabalham muito, que trabalham com muita humildade, muitas vezes com muitas dificuldades, que têm ano após ano conseguido alimentar as nossas equipas nacionais com grandes valores. Temos aqui estes que são já grandes referências da canoagem mundial, mas temos também muitos jovens promessas, júniores, sub-23, que com trabalho, com investimento, que é isso que nós tentamos fazer e dar condições, é essa a minha função enquanto Presidente da Federação, é isso que me preocupa, é que no futuro possamos garantir que estes grandes atletas possam ser substituídos. Não teremos muito facilmente Fernandes Pimentas, como não teremos Ronaldo, mas temos efetivamente jovens valores que com investimento e com alguma paciência conseguiremos com certeza que eles podem lutar pelos lugares da frente nestas grandes competições mundiais.
2: Fernando Pimenta foi campeão do mundo em K1 1000 e 5 mil metros. João Ribeiro e Messias Batista foram medalha de prata no K2 500 metros e juntaram-se a Gustavo Gonçalves e Pedro Casinha, medalha de bronze em K4 500 metros.
1: Portugal termina em 7º lugar do medalheiro estes campeonatos de canoagem na Polónia. Jaime Faria está apurado para a segunda ronda do Open dos Estados Unidos. É a primeira vez que o tenista português assegura a qualificação no último Grand Slam do ano. Após vencer este domingo, o anfitrião Jenson Brooksby por 3-2 num jogo que durou 3 horas e 45 minutos. Jaime Faria, número 70 do ranking ATP, enfrenta na segunda ronda o vencedor do duelo entre o espanhol Carlos Alcaraz, terceiro no ranking, e o russo Roman Safiuli, número 98. Outro tenista português, Nuno Borges, entra nos cortes de Flushing Meadows esta segunda-feira para defrontar o norte-americano Leonard Tien.
4: Edição do jornalista Pedro Guilherme. 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

Olá, sejam bem-vindos a uma hora de rádio que assinala os 40 anos passados sobre a edição de um disco que resgatou uma carreira e abriu novos horizontes para a música. Desde logo, há a questão do contexto essencial para se perceber um disco de aventura e redenção. O cantor tinha pouco mais de 40 anos e já gravava e publicava há bem mais de 20 e dizia isto: eu vinha de dois rombos pessoais e de um sério falhanço profissional. Tinha chegado a uma encruzilhada que, confesso, começou por ser depressiva, mas que se tornou combativa e produtiva. Vamos lá traduzir isto. O segundo casamento do artista, no caso com a atriz Carrie Fisher, a princesa Leia de A Guerra das Estrelas, foi tumultuoso, agitado e angustiante para ambos. A relação que mantinha com o velho parceiro Art Garfunkel atravessava um dos piores períodos de sempre, esgotados os ecos do concerto de 19 de setembro de 1981, que levou 1 milhão de pessoas ao Central Park nova-iorquino. E o álbum Hearts and Bones não chegou ao top 30 em nenhum dos lados do Atlântico. Ora, em 1980, o protagonista tinha trocado de colosso editorial, deixando a Columbia e assinando com a Warner Brothers, coincidindo essa mudança com uma considerável quebra de vendas. De tal forma que os executivos da nova casa do cantor se convenceram que tinham ganho um nome de prestígio, mas não um campeão. O autor diria mais tarde que o desinteresse da discográfica, que ficou longe dos processos de criação e de gravação, foi uma bênção, porque lhe permitiu total liberdade, sem pressão e sem instruções, digamos assim. O que não se esperava é que a solução e a inspiração viessem de uma cassete pirata emprestada. E o que se ouvia nesse registro? O som dos sul-africanos Ladysmith Black Mambazo e, de uma maneira geral, a música popular urbana de África. E este foi o primeiro passo para a Eureka, como se prova desde já.

Join the Bubble na abertura deste especial Graceland, 40 anos, programa de João Goberno para a Antena 1, com produção de Joana Jorge, trabalho de sonorização de Walter Santos e cuidado técnico de Rui Coelho. Convirá a recordar desde já que nessa época imperava o apartheid na África do Sul. Ora, Paul Simon, na sequência da audição da cassete de que já falámos, decidiu ir conhecer melhor e in loco o ambiente musical do país, mais concretamente o de Joanesburgo e arredores, ignorando o boicote superiormente decretado. Marcou a viagem sozinho com o produtor Roy Halley. Artista e engenheiro de som, chegaram a solo africano em fevereiro de 1985. Nos estúdios Ovation, começou um impressionante desfile de valores locais, dos Ladysmith Black Mambazo de Joseph Shabalala à Boyoyo Boys Band, passando por Luli Mazileia ou as Gaza Sisters. As sessões duravam entre 15 e 30 minutos e Simon conseguiu motivar todos os participantes, não só por aquilo a que chamou a euforia musical, mas pelo facto de ter subido exponencialmente a tabela dos pagamentos. Dos $15 habituais recebidos pelos nativos por hora de trabalho, saltou-se para $200 por igual período, o que chegou a ser louvado pelo sindicato dos músicos local. Nada disto evitou ameaças de morte e comunicados violentos do ANC, Congresso Nacional Africano, pelo meio. A verdade é que o artista saiu da África do Sul com as bases prontas para meia dúzia de canções, a trabalhar no regresso a casa. Mais tarde, acabou por levar uns quantos instrumentistas para a digressão mundial que cumpriria com base no álbum. Três notas, tão objetivas quanto possível. O nome de Paul Simon só foi retirado da lista negra do Comitê Anti-Apartheid da ONU quando Graceland disparou nas tabelas de vendas. Nos espetáculos de referida digressão, marcaram presença Miriam Makeba e Yuma Zakela, há muito exilados e crónicos e lendários combatentes contra o regime. Para fechar, no concerto final, já 13 de dezembro de 1987, no nova-iorquino Madison Square Garden, o nome de Simon foi radical e finalmente desagravado quando, para o secundar, subiram ao palco Bruce Springsteen, Lou Reed, James Taylor, Ruben Blades, Grace Jones, Debbie Harry, Billy Joel, Chaka Khan e atores como Whoopi Goldberg ou Chevy Chase. Vamos lá, para os céus africanos.

Under African Skies, I Know What I Know e That Was Your Mother, três canções-chave de Graceland, um disco que, feito à imagem e semelhança de Paul Simon, acabou por congregar um quem é quem de vários setores da música, desdobrado pelos vários estúdios utilizados depois de Joanesburgo, em Nova York, em Los Angeles, no estado da Louisiana, até em Londres. Quanto à Passadeira Vermelha, o autor começou logo com o que foi considerado uma provocação. Convidou Linda Ronstadt para o dueto de Under African Skies, que já ouvimos. Acontece que Miss Ronstadt estava na lista negra, passo paradoxo, por ter cantado numa estância turística sul-africana chamada Sun City. A polémica foi-se esbatendo e hoje aquilo a que temos direito é a um excepcional cruzamento de vozes. Do mundo ocidental, digamos assim, Simon convocou assistentes habituais como Steve Gadd, Rob Mounsey, Randy Brecker, John Faddis, Lenny Pickett ou Alex Foster, alguns deles vindos da área do jazz, a que se juntou ainda o guitarrista Adrian Belew, que chegou a andar pelos King Crimson. Mais significativa é a presença de músicos africanos com uma lista que transcende, e muito, os Ladysmith Black Mambazo e os Boyoyo Boys. Para a guitarra, para o baixo, para as percussões, para os metais, até para o marcante acordeão de The Boy in the Bubble, Paul não se poupou no recurso à mão de obra especializada e nativa. Descobre-se até a presença discreta, só como percussionista, de um cantor em ascensão chamado Yusu Nador, recém-chegado do disco Soul, de Peter Gabriel. Mas há mais luzes. Simon foi buscar os Everly Brothers, seus ídolos de adolescência, peritos em harmonias vocais, cirúrgicos na canção Graceland. Conseguiu chamar Rockin' Dopsy and the Twisters, veteranos e pontas de lança da mestiçagem Cajun, género abundante e acutilante da Louisiana e do Mississippi. E ainda fez alinhar Los Lobos para o toque latino de All Around the World or The Myth of Fingerprints. Por ironia, aquele que viria a ser o mais perene dos seus colaboradores africanos, o fabuloso guitarrista Vincent Nagini, só chegou para ficar no disco seguinte, The Rhythm of the Saints. Podemos vê-lo, ouvi-lo e aplaudi-lo em Lisboa a 20 de julho de 1991, num concerto em que Graceland esteve representado por 5 canções, quase tantas como as do álbum seu sucessor. Seguimos com a música.

Graceland, a canção, e Diamonds on the Soles of Her Shoes, duas pedras de toque de um álbum imortal. É uma das pérolas do testamento de Paul Simon, hoje a caminho dos 85 anos, com problemas auditivos e de saúde, o que torna, de alguma forma, pouco legítimo exigir-lhe novas aventuras. Graceland foi literalmente um renascimento artístico e um derrubar de barreiras geográficas e estéticas nas músicas do mundo. Sem que devemos esquecer que Simon já tinha mergulhado no reggae, Mother and Child Reunion, nas músicas latinas de El Condor Pasa a Me and Julio Down by the Schoolyard, no balanço Cuba mais África, Late in the Evening. Ou seja, pode dizer-se que no limite a ideia de world music não nasceu aqui para Simon, mas ganhou uma consistência inultrapassável com o mundo dito ocidental a perceber e com exemplos o que valem a guitarra e o baixo, o acordeão e as percussões, até os metais temperados à africana. O autor nunca escondeu que, além da sua escavação arqueológica em Joanesburgo, teve outras fortes fontes de inspiração. Remain in Light, dos Talking Heads, My Life in the Bush of Ghosts, de Brian Eno e David Byrne, e ainda So, de Peter Gabriel. O álbum, que no dizer de um crítico da Rolling Stone se tornou familiar desde a Austrália ao Zimbábue, vendeu 16 milhões de cópias. Começou por ganhar o Grammy para melhor álbum em 1987, suplantando Control, de Janet Jackson, Back in the High Life, de Steve Winwood, The Broadway Album, de Barbara Streisand, e, com alguma ironia à mistura, o já mencionado So, de Peter Gabriel. De forma mais surpreendente, um ano mais tarde, Graceland, a canção, conquistou o Grammy de Disco do Ano, deixando para trás Back in the High Life, de Steve Winwood, outra vez, La Bamba, de Los Lobos, que, como vimos, estão presentes em Graceland, Luca, de Susan Vega, e I Still Haven't Found What I'm Looking For, dos U2. Não é dizer pouco.

Gumboots All Around the World or The Myth of Fingerprints e Homeless, quase no final deste especial Graceland, 40 anos, programa de João Goberno para a Antena 1, com produção de Joana Jorge, trabalho de sonorização de Walter Santos e cuidado técnico de Rui Coelho. Falta mencionar o recurso de Paul Simon ao instrumento dos videoclipes e a uma catapulta chamada MTV, entidade que então se aproximava do poder quase absoluto ao definir a escolha e os ritmos de exibição dos chamados telediscos. Dois dos clipes ganharam destaque. The Boy in the Bubble foi dirigido por Jim Blashfield, especialista na matéria, que trabalharia em funções idênticas com Michael Jackson, Eric Clapton e os Tears for Fears. Num enredo de guerras, atentados, natureza ameaçada, o rapaz na bolha é, afinal, o próprio cantor. Quanto às imagens manipuladas e justapostas, há uma pescadela de olho evidente, há alguns momentos e técnicas presentes no clipe da Sledgehammer, de Peter Gabriel, apresentado meses antes. Depois, a cereja no topo do bolo, You Can Call Me All. É o mais simples de todo, com a ação a decorrer numa divisão fechada, só com uma porta para o exterior. Mas exigiu um argumentista, o veterano Lorne Michaels, um realizador, Gary Weiss, e um ator, Chevy Chase, todos com ligações ao mítico programa de TV Saturday Night Live. A narrativa é simples. Simon, de 1,57m, aparece como a infeliz maquete de Chevy Chase, com 1,91m. Tenta cantar, mas é sempre suplantado e ultrapassado pelo gigante. E acaba o clipe com o ator a soprar-lhe um trompete diretamente para a cara. Mais divertido, não há. Só mais uma história, o título da canção vem de uma festa em casa de Simon, em que o compositor e maestro francês Pierre Boulez passou a noite inteira a tratar Paul por ela. Está explicada a base de mais um tema que coloca Paul Simon como a réplica mais próxima de Woody Allen nos terrenos da música popular. E vem aí a canção, You Can Call Me Elle. Foi um prazer, fiquem bem, fiquem por aqui.

0: 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Quatro horas no continente e na Madeira. 3 horas nos Açores. Edição do jornalista Pedro Guilherme.
1: É o regresso das ofensivas militares na região do Golfo Pérsico. A Guarda Revolucionária do Irão confirma o ataque a alvos militares norte-americanos na Jordânia com a utilização de mísseis balísticos e drones. Num comunicado citado pelos meios de comunicação iranianos, a Guarda Revolucionária adianta que o ataque visou instalações técnicas e de manutenção de aviões em bases militares norte-americanas na Jordânia. O comunicado termina com o aviso de que todos os atos de hostilidade contra o Irão vão ter represálias ainda mais pesadas. Este ataque iraniano a alvos norte-americanos na Jordânia aconteceu depois dos Estados Unidos terem bombardeado novamente a ilha de Larak para impedir o lançamento de mísseis com minas destinadas ao Estreito de Hormuz. Na leitura do comentador de assuntos internacionais da Antena 1, Filipe Vasconcelos Romão, este modelo de toque e foge na guerra em curso é o único que serve tanto o Irão como os Estados Unidos.
2: Trump não está disponível para declarar o fim da guerra e retirar militarmente da região. Por outro lado, o Irão redescobriu um estatuto de potência regional que parecia vir a enfraquecer ao longo dos últimos anos. E redescobriu, através da capacidade para causar perturbação, disrupção, noutros países da região, como vimos, na economia de outros países da região, e através do controle do Estreito de Hormuz. Ok, podemos dizer que tudo isto pode levar a uma guerra económica e a uma crise brutal para os iranianos. Mas o facto é que os iranianos convivem há décadas com sanções, com guerras, tiveram uma grande guerra com o Iraque entre 1980 e 88, portanto, e têm um regime que endureceu com tudo isto, porque se está a redescobrir enquanto potência regional. Portanto, em termos práticos, não há propriamente um estímulo para umas negociações e para o implementar de medidas de negociações. Mas também não há capacidade, nem de uma parte nem de outra, de ter uma guerra aberta e um prolongar de uma situação semelhante à dos bombardeamentos do início da guerra ou depois agora do mês de julho. Portanto, nesse sentido, é mesmo isso. Estamos num momento de toque e foge, num momento em que cada um provavelmente vai tentar levar a cabo ataques testemunhais que demonstrem que se está vivo, que se tem poder e que se tem capacidade de condicionar o comportamento do adversário. Mas para já parece ser essa a realidade imediata e os próximos tempos parecem provavelmente vir a ser marcados por essa realidade.
1: Análise do comentador de assuntos internacionais da Antena 1, Filipe Vasconcelos Romão. As Forças Armadas da Jordânia confirmam que interceptaram nas últimas horas 8 mísseis que entraram no espaço aéreo do país. Esta foi a primeira ação militar dos Estados Unidos na região em cerca de um mês. O retomar das ações militares entre Washington e Teherão já se reflete nos mercados internacionais de petróleo. O preço do barril subiu cerca de 2%, com o Brent, que serve de referência para o mercado europeu, estar novamente acima dos 90 dólares. As autoridades norte-americanas estão a procurar mais de 20 pessoas dadas como desaparecidas na sequência de uma cheia repentina este domingo no Parque Nacional do Grand Canyon, no oeste dos Estados Unidos. A enxurrada de água e lama destruiu passadiços e infraestruturas ao longo do Rio Colorado. Não há até o momento registro de feridos. O prazo para Portugal executar o PRR termina esta segunda-feira, com o Governo a garantir que os pontos contratualizados com a Comissão Europeia estão totalmente cumpridos. O Ministro da Economia, Manuel Castro Almeida, anunciou na sexta-feira que foram concluídas todas as reformas e executados os mais de 21 mil milhões de euros entre subvenções a fundo perdido e também empréstimos. Para salvaguardar eventuais atrasos e garantir o cumprimento global das metas europeias, o Executivo contratou investimentos a 101% e justifica a existência de algumas obras que ainda prosseguem no terreno. As obras do PRR que estejam esta segunda-feira ainda por concluir poderão continuar e os trabalhos que ficarem por executar serão financiados pelo Orçamento do Estado do próximo ano. O Governo admite, no entanto, que só em setembro saberá quantos projetos e que valores estão em causa. O Governo dos Açores aprovou a atribuição de 3 milhões de euros de apoios aos agricultores para compensar o aumento dos custos de produção. Em comunicado, o Executivo de Ponta Delgada explica que se trata da verba anunciada no final de julho pelo Governo de Lisboa. Tratam-se de apoios financeiros de caráter excepcional e temporário, destinados a mitigar os efeitos da crise preocupante do conflito no Médio Oriente, nomeadamente no preço dos combustíveis e dos fertilizantes. O presidente da Federação Agrícola dos Açores alertou este fim de semana para uma crise ao nível dos produtores de leite, depois da indústria ter anunciado para setembro uma segunda descida este ano no preço por litro, numa altura em que se esperam novas subidas nos custos de produção. A atleta portuguesa Arialis Martínez estava confiante num bom desempenho nos Jogos do Mediterrâneo. A velocista portuguesa foi terceira na prova feminina dos 100 metros este domingo, mas gostava de ter conseguido outro lugar no pódio.
3: Sabia que hoje podia ganhar uma medalha, claramente. Queria melhor, mas acho que há sido uma época muito longa. Já he chegado aqui verdadeiramente um pouco cansada. Mas ali está, um bronze que sabe um ouro, pero...
1: Em declarações à Agência Lusa, Arialis Martínez divide a medalha de bronze conquistada este domingo com os outros elementos da equipa que a têm acompanhado.
3: Este bronze é o trabalho de minha treinadora, de minha família, que me ha apoiado e os colegas de equipa. E sabe muita coisa porque ha sido um ano muito forte para mim, a venir de anos atrás com lesões e tal. E sinto-me muito orgulhosa do caminho que é recorrido.
1: Medalha de bronze de Arialis Martínez, a marcar a estreia do atletismo nos Jogos do Mediterrâneo. Nota também para Beatriz Castellano, a outra portuguesa em prova nos 100 metros, que foi sexta classificada. Já na prova masculina, na mesma distância, Delvis Santos ficou em quarto lugar. Leandro Ramos falhou o pódio no lançamento do dardo, fica também no quarto lugar, bem como Patrícia Silva na prova dos 5 mil metros. Quarta jornada da Primeira Liga de Futebol, Famalicão e Gil Vicente empataram esta noite a zero. Antes, Casa Pia foi derrotado em casa, em Rio Maior, com o Moreirense por 1-0, enquanto que o Estrela da Amadora foi à Madeira ganhar 3-2 ao Nacional. Mais logo, no fecho da jornada, o Benfica recebe o Estoril Praia no Estádio da Luz, enquanto que o Sporting de Braga joga em casa com o Vitória de Guimarães. Dois jogos que fecham a quarta jornada e que começam às 8:15 da noite, com relato em direto aqui na rádio.
0: Edição do jornalista Pedro Guilherme. 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
4: E começa agora uma hora de Linha do Horizonte.
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4: Rui Alves de Sousa deste lado até às 5. Começamos a hora com Nelson Freitas e Nuno Ribeiro.

0: O incontornável Jorge Palma, numa canção de um dos grandes discos da música portuguesa, O Lado Errado da Noite, a canção Deixa-me Rir. Daqui a pouco na Antena 1 temos os panfletos de Pedro Tadeu.
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4: Carlos Mendes e Seripipi de Benguela. Carlos Mendes está a celebrar 60 anos de carreira. Lançou mesmo uma coletânea com 3 CDs e 6 dezenas das canções que compôs ao longo destas 6 décadas. É um bom motivo para falar de um álbum de Carlos Mendes que em muitos aspectos foi inovador em Portugal. Falo de Triângulo do Mar, editado em 1982, que é um marco de experimentação e aventura estética na vasta carreira de Carlos Mendes. A obra é um exercício de fusão cultural que procurou unir sonoridades de um triângulo com vértices em Portugal, Brasil e África de expressão portuguesa. Esta experiência, feita literalmente meia dúzia de anos depois de Portugal ter concluído a descolonização dos países africanos que dominara, teve um significado político. A ideia de que, apesar dos anos de exploração e das cicatrizes da guerra colonial, havia traços culturais a partilhar num patamar de fraternidade entre povos, um conceito que Carlos Mendes diz ter sido inspirado por José Afonso. O disco abre com uma homenagem à Angola e à sua luta pela libertação, com a canção Seripipi de Benguela. A letra é da autoria de Ernesto Lara Filho, nascido em 1932, figura central da intelectualidade nacionalista de Angola, cuja vida e obras estiveram intrinsecamente ligadas à

luta pela libertação. Ele foi um jornalista e poeta angolano, conhecido pelo seu espírito inconformista e pela defesa da angolanidade na sua escrita. Irmão da poetisa Alda Lara, Ernesto utilizou a sua atividade jornalística e literária para apoiar abertamente os movimentos de independência, o que resultou na sua detenção pela PIDE, a Polícia Política Portuguesa, e em períodos de exílio. Lara Filho foi cofundador da União dos Escritores Angolanos, em 1975. Faleceu precocemente num acidente de viação em 1977. O seu poema Seripipi de Benguela foi originalmente publicado no jornal ABC de Luanda em 1961, o ano do início da luta armada em Angola, e mais tarde incluído no livro de poemas Seripipi na Gaiola de 1970. A letra da canção utiliza a metáfora do Seripipi, que é um pássaro africano, para simbolizar a aspiração à liberdade e a resistência contra a opressão. Os versos são diretos no seu apelo à libertação. Levanta voo, Seripipi, do galho desta prisão. Leva no bico uma esperança ao ninho do teu irmão. Ao escolher Seripipi de Benguela para abrir o disco, Carlos Mendes não só homenageou a herança literária de Angola, mas também integrou na sua obra a memória de um autor que viveu na pele a violência do sistema colonial.

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1: Continuamos ligados à música, agora com Miguel Araújo a elogiar a preguiça.

0: vamos fazer uma pausa na música só para conhecer a palavra do dia com a Mafalda Lopes da Costa.
1: A palavra do dia é órbita. Na astronomia chama-se órbita à trajetória elíptica e irregular descrita por um corpo celeste em torno de outro que é o seu centro gravitacional. Na física, órbita é a trajetória descrita por um elétron em redor do núcleo atómico. E em sentido figurado, órbita é uma esfera de ação, uma área. Já na anatomia, a órbita é a cavidade óssea da face onde se aloja o globo ocular e alguns anexos. A palavra órbita tem origem no latim, onde significava caminho, trilho ou ainda rasto. Mais especificamente, deriva do termo orbis, que remete para um círculo ou um disco, e órbita era usado para descrever o rasto deixado por uma roda ou o caminho percorrido por algo que se movia em círculos.
0: 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Portugal é que está de férias, mas há muito para recordar já a seguir.
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0: O Papa Leão XIV alertou para os perigos da inteligência artificial, um poder que está concentrado nas mãos de poucos. O nosso especialista em tecnologia e coisas com botões, Cavaco Silva, já reagiu.
1: Eu já marquei reunião para apresentar a sua santidade o meu modelo de esperteza saloia artificial que o Portugalex já conhece. É muito menos perigoso que a IA e pode dar muito mais jeito no dia a dia. Vou colocar-lhe mais uma questão para perceberem. Esperteza saloia artificial, como é que eu posso ter uma praia para mim, apesar das praias serem públicas em Portugal?
2: Essa é canja laranja. Põe umas espreguiçadeiras para alugar no areal e diz que ninguém pode pôr o chapéu de sol à frente dessa zona. E pronto, tem aquela parte da praia para si.
1: Cá está. Nunca falha. Isto apesar da Ministra do Ambiente já ter explicado que isto é ilegal. Mas a esperteza saloiana quer saber disso. Sinto que vou dominar o mundo com este meu modelo.
0: E ficamos agora com o nosso fórum em que colocamos a questão: depois do sucesso da caderneta de cromos do Mundial, acha que a Panini devia fazer uma caderneta de quê?
3: E o primeiro ouvinte a ligar é o José Sócrates, que nos fala da Ericeira. Muito bom dia.
4: Olá a todos, pá. Eu já contactei a Panini para fazermos uma coleção de cromos da Operação Marquês. Temos mais figuras que o Mundial. Só em advogados já vão mais de 100. E depois há as amigas, o motorista, os filhos, o entregador de pizzas, enfim. A caderneta vai custar 5 fotocópias. E os cromos vêm em envelopes. É giro ou não é, tá? Hã? Os lucros revertem para o movimento cívico José Sócrates sempre.
3: Ora, aí está uma bela ideia, muito obrigado. Liga-nos agora ao ouvinte Gertrudes Totiço, que é colecionadora de sacos de plástico. A sua opinião, por favor.
5: Olha, eu acho é que deixaram de nos contar diariamente o que anda a fazer o macaquinho Pantes. E isso deixa-me ralada. Será que ainda tem a mesma namorada? Hã? E será que ainda anda com aquele peluche ou arranja outra em forma de Inês de Sousa Real do PAN? São coisas que o público quer saber. E eu estou ralada com isso.
3: Fica o alerta.
5: E mais, acho que o macaquinho Pantes devia ser o animal adivinho dos resultados deste Mundial. É muito mais engraçado que o polvo Paulo.
3: É uma boa sugestão, muito obrigado. E parece que temos agora em linha a jornalista Tânia Laranjo, que nos fala da porta do snack bar O Peão. Ora viva!
6: Olá a todos, eu acho que podiam fazer uma coleção de cromos da Tânia Laranjo. Tânia na Tempestade Cristina, Tânia com o Padre Salvador dos Meninos Franceses, Tânia a apanhar com uma onda no focinho, enfim, dá para muito cromo.
3: Pois claro que dá, estamos ansiosos e o nosso fórum termina aqui.
6: Opa, quem é que pediu as p*** das cervejas? Iamos esbardalhando outra vez, Fónix!
3: Para a próxima vamos perguntar quem é que pediu as p*** das cervejas.
6: Querem que eu leia a ficha técnica? Então cá vai. Portugalex com Manuel Marques e António Machado, textos da Patrícia Castanheira, sonoplastia do Tomás Anaori. E agora vou sair daqui antes que leve com o provedor no focinho. Fónix, adeusinho.
7: António Machado e Manuel Marques estão quase a voltar. Portugalex aqui em modo best-of ainda. A Garota Não traz a próxima canção.
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0: 90 segundos de pausa na música para 90 segundos de ciência.
1: Olá, sou o Ivo Oliveira, docente e investigador na Escola de Arquitetura, Arte e Design e no Laboratório Lab 2PT, Laboratório Paisagens, Património e Território, da Universidade do Minho. Diffuture Design of Streets é uma rede e é um espaço, digamos que é uma plataforma que aproxima investigadores, projetistas, técnicos, nos mais variados contextos profissionais e territoriais, intervêm ou têm uma ação que transforma o espaço das ruas, não é? Tanto no contexto nacional como no contexto internacional. Portanto, a plataforma procura criar a aproximação e criar espaços de debate com estes investigadores. A transformação das ruas, portanto, o desenho das ruas, hoje em dia tem por base um conjunto de princípios que parecem estar relativamente divulgados, aceites, que têm evidentemente a ver com a necessidade, por exemplo, de reforço da qualidade do espaço pedonal, da introdução de modos de mobilidade suave, da melhoria das condições do ponto de vista dos transportes públicos, nomeadamente aqueles que são instalados na rua, portanto, do seu nível de serviço, da sua frequência. Encontra-se aqui, de certa forma, um conjunto de princípios que parecem estar consensualizados. Aliás, hoje, muito do financiamento de programas europeus, por exemplo, é para, no sentido desta transformação. E, no entanto, o que nós tentamos com a plataforma e, portanto, ao aproximarmos intervenientes provenientes dos mais variados contextos, é reforçar ou contribuir para o reforço da qualidade da resposta, né? Quer seja do desenho pontual de uma rua, mas de um desenho que pressupõe ou que vem de uma visão mais alargada, mais abrangente sobre a cidade.
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1: Mais música até a hora certa agora com Amor Medo. Depois há muito mais para ouvir na Antena 1. Deixe-se ficar. Sou o Rui Alves de Sousa. Tenha uma ótima semana.

0: 5 horas, 4 nos Açores.
1: É o regresso da tensão um mês depois dos últimos bombardeamentos. Os Estados Unidos atacaram a ilha de Larak, usada pelo Irão para lançar mísseis com minas em direção ao Estreito de Hormuz. Teherão respondeu com ataques a alvos norte-americanos na Jordânia. Portugal conquista 4 medalhas nos Mundiais de Canoagem. O presidente da Federação fala em conquistas contra potências que apostam mais no desporto.
0: Esta hora com 11 graus em Vila Real, estão 14 no Porto e em Coimbra, Lisboa com 18 graus, Faro com 23, tal como Funchal e Angra do Heroísmo, e estão 22 graus em Ponta Delgada. Edição das 5, Pedro Guilherme.
1: A Guarda Revolucionária do Irão confirmou o ataque a alvos militares norte-americanos nas últimas horas na Jordânia. Foram utilizados mísseis balísticos e também drones. Num comunicado citado pelos meios de comunicação iranianos, a Guarda Revolucionária adianta que o ataque teve como alvos instalações técnicas e de manutenção de aviões em bases militares norte-americanas na Jordânia. O comunicado termina com o aviso de que todos os atos de hostilidade contra o Irão terão represálias ainda mais pesadas. Este ataque iraniano aconteceu depois dos Estados Unidos terem bombardeado novamente a ilha de Larak para impedir o lançamento de mísseis com minas destinadas ao Estreito de Hormuz. Para o comentador de assuntos internacionais da Antena 1, Filipe Vasconcelos Romão, este modelo de toque e foge na guerra em curso é o único que serve tanto os Estados Unidos como o Irão.
2: Trump não está disponível para declarar o fim da guerra e retirar militarmente da região. Por outro lado, o Irão redescobriu um estatuto de potência regional que parecia vir a enfraquecer ao longo dos últimos anos. E redescobriu, através da capacidade para causar perturbação, disrupção noutros países da região, como vimos na economia de outros países da região, e através do controle do Estreito de Hormuz. Ok, podemos dizer que tudo isto pode levar a uma guerra económica e a uma crise brutal para os iranianos. Mas o facto é que os iranianos convivem há décadas com sanções, com guerras, tiveram uma grande guerra com o Iraque entre 1980 e 88, portanto, e têm um regime que endureceu com tudo isto, porque se está a redescobrir enquanto potência regional. Portanto, em termos práticos, não há propriamente um estímulo para umas negociações e para o implementar de medidas de negociações. Mas também não há capacidade, nem de uma parte nem de outra, de ter uma guerra aberta e um prolongar de uma situação semelhante à dos bombardeamentos do início da guerra ou depois agora do mês de julho. Portanto, nesse sentido, é mesmo isso. Estamos num momento de toque e foge, num momento em que cada um provavelmente vai tentar levar a cabo ataques testemunhais que demonstrem que se está vivo, que se tem poder e que se tem capacidade de condicionar a comportamento do adversário. Mas para já parece ser essa a realidade imediata e os próximos tempos parecem provavelmente vir a ser marcados por essa realidade.
1: Análise do comentador de assuntos internacionais da Antena 1, Filipe Vasconcelos Romão. As Forças Armadas da Jordânia já confirmaram que interceptaram nas últimas horas 8 mísseis que entraram no espaço aéreo do país. Foi a primeira ação militar dos Estados Unidos no Médio Oriente em cerca de um mês. O reinício das ações militares entre os Estados Unidos e o Irão já se reflete nos mercados internacionais de petróleo. O preço do barril está a ser negociado esta madrugada à volta dos 90 dólares. Isto no caso do Brent, que serve de referência para o mercado europeu. O município de Almada deixa de estar hoje em situação de alerta, em vigor desde julho, por causa das falhas de abastecimento de água no concelho. Os serviços municipalizados de água confirmam que o nível de água nos reservatórios de Almada está normalizado, acima dos 70% da capacidade, e a resposta à população assegurada. A freguesia da Costa de Caparica foi a mais afetada pela falta de água no início de verão, em Almada. A crise no abastecimento levou à aplicação de medidas, como cortes noturnos programados e a abertura de novos furos. Houve protestos dos habitantes. No plano político, foi rejeitada uma moção de censura apresentada pelo PSD ao executivo liderado pela socialista Inês de Medeiros. Chega hoje ao fim o prazo para os proprietários de imóveis com valor anual de IMI superior a 500 euros pagarem a segunda prestação do imposto às finanças. Este aviso é válido para quem não entregou todo o imposto à autoridade tributária de uma só vez no momento da primeira prestação em maio. Lembro que se o IMI for acima de 100 euros, mas inferior a 500 euros, o valor é dividido em duas prestações em maio e em novembro. Se o valor a entregar às finanças for acima de 500 euros, há ainda uma terceira prestação a pagar em novembro. Duas plataformas políticas que reúnem mais de 50 organizações cívicas e sociais na Guiné-Bissau falam num histórico, total e massivo boicote ao referendo constitucional realizado este domingo. Num comunicado conjunto, o espaço de concertação das organizações da sociedade civil e a Frente Popular felicitam a elevada consciência cívica dos guineenses, demonstrada pela não participação na votação. Por outro lado, durante a tarde, o porta-voz da Comissão de Eleições da Guiné-Bissau fixou a participação acima dos 50% e considerou que o processo decorreu globalmente bem. Não há ainda uma data precisa para a publicação dos resultados do referendo à nova Constituição, que resulta da tomada de poder pelos militares em novembro do ano passado. Campeonatos de canoagem da Polónia, Fernando Pimenta ganhou outra medalha de ouro, desta vez na distância dos 5 mil metros. O Presidente da República e o Primeiro-Ministro já felicitaram Fernando Pimenta pelo duplo ouro, bem como os outros atletas portugueses. Ao todo foram 4 as medalhas conquistadas ao longo da última semana em Poznan. O Presidente da Federação Portuguesa de Canoagem fala em conquistas contra potências mundiais que apostam mais no desporto do que Portugal. Horácio Antunes.
3: Em Poznan foi ultrapassado o resultado de Milão do ano passado com mais uma medalha. Foram alcançadas 4. Portugal ficou em 7º entre 77 nações. Nos últimos anos os títulos têm sido alcançados contra potências onde as condições são muito superiores.
4: Aquilo que é o investimento em Portugal no desporto fica muito aquém daquilo que são as nações com quem nós nos batemos. É incomparável. Nós nunca nos desculpamos com isso, nunca dissemos que é por causa disso que deixamos de atingir resultados. É óbvio que se tivéssemos mais capacidade para proporcionar mais estágios, ter mais gente em participações internacionais, ter mais equipas técnicas mais alargadas que pudessem fazer um trabalho mais especializado, teríamos outra capacidade de poder aqui lutar e ambicionar e principalmente no futuro.
3: Ricardo Machado, presidente da Federação Portuguesa de Canoagem, elogia o trabalho realizado nos clubes, mas teme que o futuro esteja comprometido.
4: São esses clubes que são a nossa base, que trabalham muito, que trabalham com muita humildade, muitas vezes com muitas dificuldades, que têm ano após ano conseguido alimentar as nossas equipas nacionais com grandes valores. Temos aqui estes que são já grandes referências da canoagem mundial, mas temos também muitos jovens promessas, júniores, sub-23, que com trabalho, com investimento, que é isso que nós tentamos fazer e dar condições, é essa a minha função enquanto Presidente da Federação, é isso que me preocupa, é que no futuro possamos garantir que estes grandes atletas possam ser substituídos. Não teremos muito facilmente Fernandes Pimentas, como não teremos Ronaldos, mas temos efetivamente jovens valores que com investimento e com alguma paciência conseguiremos com certeza que eles podem lutar pelos lugares da frente nestas grandes competições mundiais.
3: Fernando Pimenta foi campeão do mundo em K1000 e 5000 metros. João Ribeiro e Messias Batista foram medalha de prata no K2 500 metros e juntaram-se a Gustavo Gonçalves e Pedro Casinha, medalha de bronze em K4 500 metros.
1: Portugal a terminar em 7º lugar do medalheiro estes campeonatos de canoagem na Polónia.
5: Muitos parabéns.
6: Edição de Pedro Guilherme, simultâneo RTP Antena 1 Continente Madeira e Açores, RTP Mundo e RTP África. Toda a informação atualizada no portal noticias.rtp.pt. Cinco e oito, bom dia, boa segunda-feira, sou José Candeias, com Ana Isabel Narciso e Jorge Almeida.
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6: Começamos a semana consigo.
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6: É para ser segunda-feira, mas isto avança como queremos. Então vá lá, muito bom dia, uma boa segunda-feira, excelente semana. Isto se calhar é porque o mês de agosto está a terminar. Vamos lá em frente, tudo bom.

sempre os represas. E a partir de agora, o convite para quem vem à rádio 213820033 213820034. Eu até desafio quem é que já regressou ao trabalho. Até desafio quem é que já regressou ao país onde trabalha, onde passa o resto do ano. E eu desafio a todos aqueles que venham compor amanhã aqui nestas duas horas de rádio, esteja onde estiver, da forma como estiver e a fazer o que muito bem entender. 213820033 213820034.

0: Pois, claro, que é a namora com este bailinho à portuguesa. Muito bom dia, são 5:17.
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0: Bom dia, João Carvalho.
5: Bom dia, Sr. Zé Candido e o resto do auditório.
0: Ok. E então você está a mandar um bom dia para muita gente, ó, meu amigo. Hein?
5: É verdade.
0: E o Sr. João Carvalho, onde é que está, de onde é que veio e para onde vai?
5: Bem, foi lá de cima de Trancoso e estou a entrar propriamente aqui na antiga IC12, agora é a 35, aqui na zona de Cavanas Viriato.
0: Aí, até o caminhão apita. Você disse-me de Trancoso?
5: Sim, foi de Trancoso.
0: Mora em Trancoso, João?
5: Não, moro na Figueira da Foz. No Copeiro, Paião.
0: Ah, está bem. Então, e saiu de Trancoso porquê?
5: Porque
0: com
5: uma carradinha de franguinhos.
0: Frangos?
5: Oi, é o homem do Pito, sou o homem do Pito.
0: Ainda bem. Ainda bem. E olha que...
5: Este já dá para fazer cabidela. Este são de vermelho, já dá para fazer cabidela.
0: Ah, é?

0: E os outros, os brancos, são aqueles que é pronto, é o aviário, aviário, aviário, então.
1: É, pois,
0: pois, coitadinhos, não andam no campo, não queimam as penas, ficam sempre branquinhos.
1: É verdade, é verdade.
0: Cara, ô João, já teve férias?
1: Não, é também a partir do dia 5, se Deus quiser.
0: Já a partir do dia 5?
1: Se Deus quiser, até dia 22.
0: E boas férias, João. Então, e o meu amigo vai descansar. Você é da Figueira da Foz, fica por lá ou vai dar uma voltinha?
1: É, o tempo está curto.
0: O que é que quer dizer com isso?
1: Larjão.
0: Ah, Larjão, ok, está ok.
1: Você agora falou e ir lá ao estado, e mete um pouco no isso, 3 vezes por ano.
0: Eu agora não percebi, ó João, se eu ainda agora disse o quê?
1: Ainda agora um bocado, relembrou, tinha que se pagar o IMI. E eu sou 3 vezes por ano.
0: Ah, ok, pois, isso é... Isso às vezes também custa, não é? Ouça,
1: mas custa, esse é que é o mesmo mal empregadinho.
0: Ah, pá, ó João, então eu disse uma coisa. Então, bem vistas as coisas, fica lá pela zona então, não é, João?
1: Vai lá ver festa, 11, 12 e 13.
0: Onde é que vai haver festa?
1: No Copeiro Paial, festa do São Bento.
0: É a sua terra, lá?
1: Exatamente.
0: Então são as festas de final do verão, praticamente, né? Em setembro.
1: Exatamente, é lá, é sempre só em setembro. É para fechar as festas,
0: Muito bem. E isso traz muita dinâmica, traz muita gente, é uma festa forte, é, João?
1: A aldeia Zita não é assim muito grande, mas...
0: Ainda bem.
1: Para uma cerveja, a gente está sempre falta que chegue.
0: Exatamente. E até passar uns franguinhos, não?
1: Não, é mais da bifana,
0: Farto de frango está você quer é que porco, não?
1: Isso, é uma porca.
0: Fecha. Você é danada, hein? Olha, meu caro, João, então isto estamos a fazer o transporte de aves, lá está, Trancoso, tem então lá uns bons aviários, é isso?
1: Trancoso, é por todo lado, Trancoso, Pinhelli, é todo lado,
0: É tudo ligado,
1: lado.
0: Tudo ligado à sua empresa, não é, João?
1: Exatamente, à Luz e Aves,
0: Muito bem. Isto, uma empresa dessas, que às vezes vou lendo, já não é apenas o frango, já tem muitos outros produtos, subprodutos feitos à base do frango também, não é, João?
1: Tudo. Aqui aproveita-se tudo. Até as penas.
0: Ah, e até lhe chupam os ossinhos, não?
1: Não, as penas, diz que é para fazer ração com os peixes.
0: E às penas para fazer ração para os peixes. Ia pá. Ouvintes, mais tarde ou mais cedo estamos a comê-las. Isto é isso.
1: É verdade.
0: Ouça.
1: Aproveita-se tudo nesta casa.
0: Mas ó João, você sendo ali da zona da Figueira da Foz, se quiser um bom peixinho, esse vem sem penas, não?
1: Esse foi lá do mar.
0: Ai, mas ouça, com os tempos que vão correr não terás penas, mas pode trazer plástico.
1: Pois, e aqui ainda não foi agora ontem, eu comprei sardinha lá um peixeiro e sinceramente não vale um tudo.
0: Mas o que é que tinha a sardinha?
1: Se, mole, seca, não, pronto.
0: Isso não tem a ver com o mar, isso ele é que lhe quis vender assim. Então isso é lá, meu amigo.
1: Este ano não, já aproveito as outras vezes, não vale nada.
0: Depende da zona. Olha que eu comia boa. Mas, ó João, o meu amigo é da zona, sabe ver quando uma sardinha já está amassada, já está ali...
1: Pois, mas aquela tinha boa cara e no fim da sala está mole. É mole.
0: Olha, bem vistas as coisas, é melhor o pito.
1: Pois é, isso é verdade.
0: Ó João, a viagem como é que está a correr, amigo?
1: Está um bocadinho na boeira, aqui para a zona de Cagal de Sal, aqui na sala na A35, está um bocadinho na boeira,
0: Está bem.
1: Mas resto pouco às pertinho e ouvir-vos e está bom.
0: Ouça, onde é que fica essa carga toda, afinal?
1: Fica na Maria das Ondas.
0: Ah, ok.
1: Como está, na Maria das Ondas.
0: Mas espera lá, espera. Mas isso vai vivo?
1: Claro.
0: Ai, desgraçados, a última viagem que eles fazem na vida.
1: É verdade. É mais uma hora e meia. Pouco mais.
0: Grande, amigo. É assim.

0: Meu caro, até aí depois, ao largar a carga, vai para casa, João?
1: Pois, já sabe, para largar fazer outra virada.
0: Você todos os dias arranca a que horas?
1: Mais ou menos a partir das 6, 7 da noite, até às 5, 6 da manhã.
0: Isto vai de que dia a que dia?
1: Até 5 dias da semana, domingo à quinta.
0: Portanto, ou seja, o domingo você já se deita mais cedo, sexta-feira já está por sua conta, então, praticamente, é isso?
1: Sexta e sábado, sim, meu fim de semana é sexta e sábado.
0: Pois, pois, exatamente, porque o domingo já sai no final da noite, pois, exatamente.
1: Porque a gente deve sair para começar a matar agora.
0: Você quando chega, ou sei lá, você quando chega aos aviários, a carga já está pronta, ou seja, e já está tudo.
1: Está tudo ainda. Já está tudo a mexer.
0: Ou seja, eles sabem que você e colegas seus chegam a determinada hora e as cargas já estão formatadas para tudo, para não se perder tempo então.
1: Exatamente. Está já tudo destinado, tudo livrado, tudo preparado. A gente chega lá. Num sítio é uma hora, num sítio é outra e pronto.
0: Pronto, meu amigo, e é assim que se trabalha em cadeia. É, João...
1: Há 16 anos volta do quinto carro.
0: Que idade é que você tem?
1: Hoje, por acaso, já aguenta outra. Tenho a mesma idade do ponto 25 de Abril.
0: Sei lá que idade tem o ponto 25 de Abril?
1: 60.
0: Ah, está bem, ok. É, você tem 60 anos?
1: Tinha 5 meses
0: que
1: ela foi inaugurada.
0: Pois. Então, olha, meu amigo.
1: Eu vi a semana passada, que nem sequer sabia. Só passada a outra é que eu ouvi isso.
0: É, o que a Antena 1 diz, pronto, bate certo. Uiça. Então, meu amigo, continua aí firme. 60 anos, ainda tem aí, e você é ali de uma zona boa. Desejo-lhe umas boas férias, continuação de boa viagem. Nada, venha sempre, está bem, amigo?
1: E eu esqueço de aparecer lá no São Bento, dia 11, 12 e 13.
0: 11, 12 e 13, ainda estou a trabalhar, amigo. Isto sabe que a vida não dá para tanto.
1: Não se esqueça, o pessoal não se esqueça de aparecer lá, pessoal.
0: Então até podemos, ouça, até podemos fazer assim. O meu caro, como está habituado a estes horários malucos, não é? Se às vezes um dia ou outro estiver acordado, ou mando uma mensagem, eu venho cá outra vez. O que é que você acha disso?
1: Sabe, para a semana quinta-feira.
0: Pois, exatamente.
1: Para lembrar melhor.
0: Um abraço, amigo, foi um gosto, boa viagem. Adeus, amigo, muito obrigado. Boa segunda-feira. Vamos ao próximo.
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0: Ai, se calhar é da família. Bom dia, Carlos Carvalho.
3: Estou sim, bom dia, José Candeias.
0: Alô, alô. Ça va bien. Agora é ça va bien, não é?
3: Não é.
0: Até alguns dias atrás era, então rapaz, como é que está a aldeia? Agora voltámos, não é, Carlos?
3: Exatamente. O primeiro dia de trabalho, estou aqui a tomar aqui o meu cafezinho, como de habitude.
0: Como de habitude. Ouça, onde é que foram passadas estas magníficas férias, que acredito que foram?
3: Em Florito do Basto.
0: Só ficou por lá?
3: Fiquei por lá, para a minha zona, e pronto, fui depois na semana passada até Fátima, e pronto, naquela... Tive bem, como diz o outro, a descansar as minhas férias, tranquilo, na minha piscina.
0: Ah, você tem uma piscina?
3: Graças a Deus, tenho.
0: Ou é um tanque?
3: Ah, não.
0: Ouça lá, ouça. Então o meu amigo é ali de Celorico de Basto, mas mesmo da terra ou de alguma zona perto? De alguma...
3: Sim, há uns 600 metros do centro de Celorico.
0: Ah, você está mesmo no meio da vila?
3: Exatamente, assim um gajo pode fazer tudo a pé. Ir ao restaurante, ir ao café, tomar um pequeno almoço.
0: Então, isso é lá uma coisa. Se eu for ao adro da igreja e começar a gritar ó Senhor Carvalho, mais tarde ou mais cedo você me responde, não?
3: Ouço, olá, por acaso ouço bem as horas.
0: Bem as horas. Então, quer dizer, o meu amigo, de hora a hora ou de meia hora, umas badaladas, não?
3: Exatamente.
0: Nem, o que é que isso interessa? Quem lhe dera assim que as ouvisse em Paris?
3: Exato.
0: Mas espera aí, Paris também tem muita igreja, também se ouve bem ou não?
3: Ah, sim. Às vezes, como não falamos aí, quando o vento está assim do lado da...
0: Ou seja, quando o vento vem lá de baixo, até se ouvem lá de fonte.
3: É, exatamente, é. Ouve-se o sino, é. Ali é o sino da igreja da Notre Dame de Paris, nessas igrejas...
0: O quê? Você consegue ouvir o sino da Notre Dame de Paris?
3: Às vezes quando está assim o vento, a puxar o vento de Paris, ouço.
0: Ah, então, mas vento por vento, aquela que está mais alta e não ouve melhor, o Sacré-Cœur, ou não?
3: O Sacré-Cœur, ou ali a ver o Montparnasse.
0: E a Montparnasse. Ah, ouça, e se você, meu amigo, e se você for à rua de Saint-Denis, até houve outro tipo de campainhas, não?
3: Exatamente.
0: Você está a rir porquê?
3: É do Saint-Denis.
0: Ok. Un vals à Milton, un vals à Milton. Oh, Carlos, como é que foi o regresso ao trabalho, amigo?
3: Cheguei cá segunda-feira de manhã, às 11 horas, já estava cá, e assim deu tempo para eu descansar e preparar a casa, que a minha mulher também começa hoje a trabalhar.
0: Então, quer dizer, vocês chegaram uma semana antes, prepararam tudo para hoje arrancarem pela primeira vez, então?
3: Exatamente.
0: Ah, boa, boa, sim senhor. De resto, encontraram tudo bem, um bom regresso ao trabalho, cheios de energia. Agora é pensar na próxima, não é, amigo?
3: Exato, para a próxima vez, temos que trabalhar para pagar os impostos.
0: O que é que você mais gostou das suas férias por cá, para além do descanso? É o convívio, são as pessoas, amigos, família, e também, não é,
3: Carlos? Exatamente. Ver uns copos à noite. E com a família ir lá. É isso.
0: Mas você pediu uma autorização para ir ver uns copos à noite?
3: À noite, aliás, eu era mais em minha casa.
0: Ah, você convidava toda a gente?
3: Ah, às vezes tinha lá umas 15, 20 pessoas.
0: Boa, amigo, boa.
3: Foi um vizinho, uma vizinha minha com a garota, com a filha. E pronto, éramos assim durante 15 dias. A primeira semana só era eu mais a minha mulher, e depois chegou as minhas filhas, e depois a última semana era outra vez eu mais a minha mulher, porque as minhas filhas agora, graças a Deus, já trabalham, pronto, agora estamos.
0: Então recebeu as suas duas filhas, não é, Carlos?
3: Duas filhas e a minha vizinha com a filha.
0: Mas a sua vizinha é portuguesa cidade também?
3: Não, é francesa.
0: Ai, levou a madame. Sim, senhor. Mas ela é, ou seja, são vizinhos que vocês é como se fosse família, não é? Portanto.
3: Ainda como diz o outro. Se for a ver, ainda como família, mais que família.
0: Ah, se eu entendo. Carlos, então, bebido o cafezinho, dada a recuperação, desejo-lhe um bom trabalho e, obviamente, que você agora manda um bom dia diferente para Celurico de Basto. Vamos lá. A desejar uma boa semana lá para o pessoal, meu caro.
3: Exatamente. Queria dedicar um bom dia para toda a gente, para os meus pais e para os meus irmãos e meus cunhados, e para os caminhos, para os padeiros e para toda a gente, para o Zé Candeias também, para a Rádio Antena 1.
0: Oi, sei lá, quem é que você comprava o pão lá na terra?
3: Eu é a padaria mais próxima.
0: Mas era você que eu ia comprar ou deixava-lhe à porta?
3: Ah, não, eu ia comprar.
0: Ah, você é daqui.
3: Eu ia comprar. Tá. Ou senão, quando a minha mulher ia às grandes surfaces, trazia-o lá.
0: E aonde?
3: À grande surface. Como é que diz? A
0: grande superfície.
3: Grande superfície, para não dizer o nome da... Para não dizer reclamo.
0: Percebi. Boa. Ó, meu caro Carlos, olhe. Cumprimento à família, um bom regresso ao trabalho, foi um gosto e obrigado pela continuação de ligar-se à Antena 1. Um abraço aqui de Lisboa.
3: E para a semana que vem vamos fazer a vendima aqui em Paris.
0: Ah, pois agora, exatamente, aí em Paris. Exatamente. Amigo, um grande abraço, tudo bom.
3: Muito obrigado.
0: Uma boa semana.
3: Continuação, bom dia, muito obrigado.
0: Adeus, bom dia, muito obrigado. Boa. Vamos avançando, mais ouvintes, já lá iremos. Já quanto à previsão do tempo, ora, hoje o Instituto Português do Mar e da Atmosfera. No continente, previsão, dá-nos de céu pouco nublado, nuvens no litoral centro até meio da manhã. O vento, esse sopra por vezes forte, na faixa costeira ocidental a partir da tarde, em especial no sul de Peniche, e também nas terras altas do centro e sul até meio da manhã. Quanto à previsão da Madeira, hoje o dia apresenta-se com céu muito nublado. A partir do meio da manhã, menos nuvens, mas embora lá para as vertentes norte ainda possa haver alguma precipitação fraca. Nos Açores, o dia é com abertas e alguns aguaceiros fracos para já durante a manhã nos grupos ocidental e oriental. As máximas hoje, Évora, Beja e Faro 32 graus, Castelo Branco 31, Porto Alegre 30, Santarém 29, Bragança, Setúbal, Funchal, Horta e Santa Cruz das Flores 28, Braga 27, Vila Real, Viseu, Lisboa, Porto Santo, Angra do Heroísmo, Ponta Delgada 26, Coimbra, Sines e Sagres 25, Viana do Castelo, Guarda e Leiria com 24, Aveiro hoje 23 graus, Porto 22, 21 para as Espanhas Douradas.
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0: 26 minutos para as 6 da manhã. Ainda não tinha falado também das mensagens no WhatsApp 912-120-501. Venha de voz, tem um minuto e meio. Ou também no Facebook em José Candeias. E é com um brilhozinho dos olhos, até de nós todos, mas em especial então, parabéns a Sérgio Godinho, faz hoje anos.

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0: portanto, parabéns ao Sérgio Godinho. O seu aniversário, mas aí sempre bem, faz hoje 81 anos. 21 minutos para as 6 da manhã, 213820033, 213820034. Não esqueça que fora de Portugal, mais 351. Portanto, inscreve-se, nós ligamos para si. E ligo agora com o Luciano Godinho em Grácio. Bom dia, Luciano.
1: Muito bom dia, amigo Zé Candês, das madrugadas, que você é um espetáculo para dar-nos alegria e voz às pessoas, para dar a sua palavrinha, e eu sou um deles também que agradeço em dar uma palavrinha e cumprimentar o amigo Zé Candeias com essa boa disposição que nos dá logo pela manhã.
0: Ouça, Luciano, você é mais daqui ou mais daí?
1: Olhe, eu sou natural de Pão de Sor.
0: Então é mais daí.
1: Não. Agora é assim. Estou menos tempo cá. Tenho cá a vivenda e tenho casa em Sacavé também, minha, é claro. De maneira que ando para lá, ando para cá, é assim agora para a velhice, para passar melhor o tempo.
0: Ah, e para a velhice, para passar melhor o tempo, é melhor aí, não?
1: É, que é mais assossegadinho.
0: Mas você, tantos anos por aqui, às tantas... Também já se sente assim a falta de algum barulho, não, Luciano?
1: Sim, capaz, poder de muito tempo aqui, porque propriamente sou natural de Pão de Sor, mas onde eu tenho a minha vivenda e as minhas coisas é na Torre das Vargens.
0: Ah,
1: o Sr. Zé Candês, não sei se cá passou, na Pão de Sor sei que passava.
0: Oh, meu amigo, quanto mais... Na Torre das Vargens ainda passei algumas vezes de comboio.
1: Oh, exatamente, eles passam aqui ao lado da minha vivenda.
0: Ainda passa o comboio aí?
1: Ainda passa cá duas automotoras por dia.
0: E elas vão até onde?
1: Vão até Badajoz.
0: Automotoras, coito.
1: Sim, eu às vezes não trago o carro, também apanhei, vou de Sacavém para o Oriente, do Oriente apanho para o entroncamento, e depois mudo e apanho a automotora que vai aqui para Badajoz.
0: Eu imagino os espanhóis a dizerem assim: olha, aí vem as automotoras que a gente vendeu de refugo aos portugueses.
1: Pois foi, elas já cá de há muito tempo e de vez em quando haveria aí na linha.
0: Ai, olha...
1: Já vi com promessas há tanto tempo que vinha novas, mas a gente por enquanto ainda não vê nada disso.
0: Isso...
1: Olha, o Sr. Zé Candeias, era para fazer que um reparo e puxar a atenção às pessoas que não sabem. Porque o senhor conhece bem, passou lá muitas vezes no Pescainho.
0: Pescainho, sim.
1: Passou lá muita vez, que eu sei que passou.
0: Sim.
1: E então o que é que acontece? Está lá um radar que aquilo só visto. A gente, aquilo vem a umas árvorezinhas, a gente não vê. Quando se apercebe, já tem sido apanhado. Porque eu apanhei duas multas. Era isso que eu queria dizer e frisar bastantes vezes, que apanhei para baixo uma e depois para cima outra, mas eles não me mandaram logo a multa, esperarem que eu passasse outra vez para apanharem a segunda multa. Portanto, aquilo a 250 a 300 metros já apanhou a gente, porque a gente, quando lá passaram ao pé dele a 50, mas ele já apanhou a gente atrás. Eu queria dizer aqui pessoalmente, isto é aqui na rádio, que esta é uma grande rádio que dá umas boas informações e a recebe para transmitir, que é preciso ter muito cuidado ali ao passar no Pescainho.
0: Então ouça lá, e antes do radar, onde você presume que ele esteja, deve lá estar algum sinal a dizer a velocidade que deve ir ou não?
1: Sim, está lá a 50.
0: E você ia a quanto?
1: Pois, eu fui apanhado uma a 55 e a outra a 57.
0: Certeza?
1: Certeza. Até lá vem a fotografia do carro e tudo. E a matrícula ali a ver-se bem e tudo.
0: Ainda bem que a tiraram por trás. Ouça lá. Mas costuma dizer-se que há sempre uma margem de, não sei se é 10%
1: ou
0: algo assim.
1: Não tem tolerância.
0: Ah, ali é o que está, é o que dá.
1: É o que está, ele é que levas a machadada.
0: Ouça, Luciano, e também vou dizer outra coisa.
1: Dias, é que diz.
0: Passa lá tu 10 vezes és multado, Luciano.
1: Ouça! Os meus filhos já disseram, oh, pai, deixa lá o carro venha de comboio, senão qualquer dia não ganha para as multas.
0: Coitado.
1: E quando ele lá passa o pé dele, passa.
0: O quê? Espera aí, Luciano, que houve aqui uns cortes. Eu agora não percebi. O que é que você disse? Quando lá passa ao pé dele aqui?
1: A gente, é que já se vê dizer há pouco, a gente...
0: Oh, Luciano, olhe...
1: Se a gente lá passar agora... a 50 ao pé dele, fica apanhado.
0: Amigo, está lá a informação. Isto agora é assim. Olhe, e que segundo se consta, cada vez vai ser mais apertado, porque isto não haja dúvida, cá por aí certos sucessos.
1: Já divulgaram isso na rádio e televisão.
0: Oh, Luciano, olhe, o radar já está a interferir na nossa chamada, que eu estou a ouvi-lo com dificuldade, amigo. Olha, eu não disse, pois parou. Se retomarmos, nós, portanto, falaremos com o Luciano. Até porque tenho aqui, em linha comigo, outro ouvinte. Vou só pedir então à Ana para me ligar, ao António. Já lá iremos.
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0: Ora, então, a ver se falo com o António, só verificar aqui a nossa ligação. Entretanto, então, aqui pelas mensagens, para já dar aqui os primeiros cumprimentos, através do 912-120-501, pode então enviar a sua, o nosso WhatsApp, Zé Candeias, portanto, pessoal da Roda, é o Renato, Fora de Horas, hoje Rota Dura, Armação de Pera, a Sevilha, depois ao Seixal, onde está o sogro. O sogro do Renato chama-se José Marques. Enrola a cinta, ação do teu praça em Caçador. Está na Amora. Muito bem, então vá, um amigo, e uma boa recuperação então para o sogro. E boa viagem, amigo. Mais mensagens. Esta aqui também dando conta. Vamos lá escutar a primeira, portanto, de voz. Vamos lá.
4: Bom dia, Candeias. Fala José Marques, aqui de Torres Vedras. Um abraço para si, para a sua equipa, para todos os ouvintes, para todo o pessoal que trabalha à noite. Um abraço, uma boa semana para todos. Um beijinho para a Zay e para a Isabel. E tudo bom, boa semana, sempre na escuta. Obrigado.
0: Muito obrigado. Portanto, aqui esta primeira mensagem, vamos lá, neste caso, esta, ora, Zé Candeias, restante equipa, forte abraço, boa semana, ao David Cheinho de Grândola. Como é que foi a feira aí por Grândola? Tem sido forte também, não? Próxima.
4: Bom dia, Candeias.
0: Ah, não, esta voce já tinha ouvido, isto, segunda-feira é sempre assim. Ora, então tenho aqui mais outra, Lamego Filipe Ribeiro, aí presente, portanto, aí preparando-se tudo para a Nossa Senhora dos Remédios. Ora, então, seguindo quase nas 6 da manhã, uma vez que há aqui alguma dificuldade para contactar neste caso, o António, seguimos e seguimos neste caso com a canção. A canção que representa o ano que vai ser 2011 e que foi o êxito de verão naquela altura. E o que está previsto neste caso para este ano, ou pelo menos o que é que hoje acontece, e nada mais nada menos que uma canção que acordou. Era uma nova banda portuguesa que acordava para o público. público, liderados pela vocalista, com Tiago Paes Dias na composição e produção, lançaram o álbum Caio Carmo e a Trindade, um álbum que misturava pop, rock, eletrónica e referências à música portuguesa. E havia uma canção original que rapidamente se destacou. Escrita pela cantora e também por Tiago Paes Dias, a música fala de um amor que parece ter parado, mas que, contra todas as expectativas, volta a despertar. E o tema tornou-se um dos grandes êxitos portugueses em 2011, com forte presença nas rádios e enorme adesão do público. E talvez seja essa a melhor imagem para definir a banda naquele verão. Uma nova geração da música portuguesa estava a acordar. A Máquina, Amor Eletro, 2011.

Foi uma grande canção em 2011, a voz de Marisa Liz, que lidera os Amor Eletro. E o que será em 2012? Pois então, depois das 6, lá iremos. Para já, e quase a caminho das 6, faltam 6 minutos. Pois bem, então quer dizer que, diz aqui o David Cheinho, o Cheinho é da zona, portanto, aliás, o grande homem da guitarra, o António Cheinho, era de Santiago de Cacém, portanto, você até deve ser da família, é isso, David. Ele diz que aquilo lá por grande foi muito bom. Ei, eu vi umas imagens. Muito bem. Ora, também boa emissão, também aqui a desejar o Nelson Gonçalves. Bom dia, está fresquinho aí pelo Minho. Então, um bom dia para Barcelos. O meu nome é Aleixo, faço parte da banda do Tony Carreira. Estamos de viagem. Ei, sim senhor. Então, isto até prometo para depois das 6. Eu gosto pessoal aí das bandas que estejam de viagem, queiram aqui aproveitar a emissão para, pronto, falar desse ritmo, que isto no verão é dar forte. Então, depois das 6, sairemos ao encontro. Para já, obrigado pelas mensagens. 912-120-501, WhatsApp, em José Candeias no Facebook.

Aragão. A última canção que ele gravou e que foi agora durante o verão, e aí está, portanto, no mundo das canções, que faz juntamente com a sua vida também profissional. Ora, quase aqui a chegar às 6 da manhã, hoje dou um cumprimento e um bom dia, e quem sabe depois das 6 não tenha aí alguém de uma terra com história, identidade e futuro, neste dia que se celebra nesta terra com esta história antiga, uma identidade muito própria e uma população que geração após geração soube transformar as dificuldades da interioridade em força, trabalho e orgulho. Portanto, hoje é feriado em Carraseda de Anciães, grande terra, e se houver aí um bom dia daí para cá e para todo o mundo, então 213820033 ou 213820034. Hoje, no arranque da semana, o tempo dá mais calor. O Instituto Português do Mar e da Atmosfera. Ora, temos aqui no continente, céu pouco nublado ou limpo, nuvens pela manhã no litoral centro, também intensifica-se o vento no litoral oeste e nas terras altas. E desce... não desce nada a temperatura. Quanto à Madeira, hoje dá-nos um dia muito nublado, pode chuviscar nas vertentes norte, e nos Açores temos um dia com boas abertas, embora ainda alguma chuva durante a manhã no grupo central e também no grupo ocidental. Évora, Beja e Faro, 32 graus, Castelo Branco, 31, Porto Alegre, 30, Santarém, 29, Bragança, Setúbal, Funchal, Horta e Santa Cruz das Flores, 28, Braga, 27, Vila Real, Viseu, Lisboa, Porto Santo, Angra do Heroísmo e Ponta Delgada, 26, Coimbra, Sines e Sagres, 25, 24 graus, Viana do Castelo, Guarda e Leiria, Aveiro, 23, Porto, 22, Penhas Douradas, 21, Aveiro, 23, Porto, 22, Penhas Douradas, 21.

0: São 6 horas, 5 nos Açores.
1: Os Estados Unidos atacaram nas últimas horas a ilha de Larak, usada pelo Irão para lançar mísseis com minas em direção ao Estreito de Hormuz. Teherão respondeu com ataques a alvos norte-americanos na Jordânia, no regresso da tensão um mês depois dos últimos bombardeamentos. Chega hoje ao fim o prazo para Portugal executar o PRR. O governo garante que os pontos contratualizados com a Comissão Europeia estão totalmente cumpridos.
0: 11 graus esta hora em Vila Real, 14 no Porto e em Coimbra, Lisboa com 18 e Faro com 23 graus. Nas ilhas estão 23 graus no Funchal e também em Angra do Heroísmo, Ponta Delgada agora com 22. Notícias Pedro Guilherme.
1: A Guarda Revolucionária do Irão confirma o ataque a alvos militares norte-americanos nas últimas horas na Jordânia. Foram utilizados mísseis balísticos e também drones. Num comunicado citado nas últimas horas pelos meios de comunicação iranianos, a Guarda Revolucionária adianta que o ataque visou instalações técnicas e de manutenção de aviões em bases militares norte-americanas na Jordânia. O comunicado termina com o aviso de que todos os atos de hostilidade contra o regime iraniano terão represálias ainda mais pesadas. Este ataque a alvos norte-americanos na Jordânia aconteceu depois dos Estados Unidos terem bombardeado novamente a ilha de Larak, com o objetivo de impedir o lançamento de mísseis com minas destinadas ao Estreito de Hormuz. Na leitura do comentador de assuntos internacionais da Antena 1, Felipe Vasconcelos Romão, este modelo na guerra em curso é o único que serve tanto ao Irão como aos Estados Unidos.
2: Trump não está disponível para declarar o fim da guerra e retirar militarmente da região. Por outro lado, o Irão redescobriu um estatuto de potência regional que parecia vir a enfraquecer ao longo dos últimos anos. E redescobriu, através da capacidade para causar perturbação, disrupção noutros países da região, como vimos na economia de outros países da região, e através do controle do Estreito de Hormuz. Ok, podemos dizer que tudo isto pode levar a uma guerra económica e a uma crise brutal para os iranianos. Mas o facto é que os iranianos convivem há décadas com sanções, com guerras, tiveram uma grande guerra com o Iraque entre 1980 e 88, portanto, e têm um regime que endureceu com tudo isto, porque se está a redescobrir enquanto potência regional. Portanto, em termos práticos, não há propriamente um estímulo para umas negociações e para o implementar de medidas de negociações. Mas também não há capacidade, nem de uma parte nem de outra, de ter uma guerra aberta e um prolongar de uma situação semelhante à dos bombardeamentos do início da guerra ou depois agora do mês de julho. Portanto, nesse sentido, é mesmo isso. Estamos num momento de toque e foge, num momento em que cada um provavelmente vai tentar levar a cabo ataques testemunhais que demonstrem que se está vivo, que se tem poder e que se tem capacidade de condicionar o comportamento do adversário. Mas para já parece ser essa a realidade imediata e os próximos tempos parecem provavelmente vir a ser marcados por essa realidade.
1: Ouvimos a leitura do comentador de assuntos internacionais da Antena 1, Felipe Vasconcelos Romão. Foi a primeira ação militar dos Estados Unidos em território iraniano em cerca de um mês. O reinício das ações militares entre os dois países tem-se refletido, entretanto, nos mercados internacionais de petróleo, com o preço do barril de Brent.

0: que serve de referência para o mercado europeu, estar novamente acima dos 90 dólares. O prazo para Portugal executar o PRR termina hoje, com o Governo a garantir que os pontos contratualizados com a Comissão Europeia estão totalmente cumpridos. O Ministro da Economia, Manuel Castro Almeida, anunciou na sexta-feira que foram concluídas todas as reformas e executados os mais de 21 mil milhões de euros entre subvenções a fundo perdido e empréstimos. Para salvaguardar eventuais atrasos e garantir o cumprimento global das metas europeias, o Executivo contratou investimentos a 101%, justificando a existência de algumas obras que ainda prosseguem no terreno. As obras do PRR que estejam hoje ainda por terminar poderão prosseguir. Já os trabalhos que ficarem por executar serão financiados pelo Orçamento do Estado do ano que vem. O Governo admite, no entanto, que só em setembro saberá quantos projetos e que valores estão em causa. A Carris apresenta hoje a estratégia para o futuro do ascensor da Glória, em Lisboa, na semana em que passa um ano do acidente que causou 16 mortos e 24 feridos. A empresa municipal pretende conciliar a segurança e a engenharia com a preservação patrimonial da linha que liga a Praça dos Restauradores ao Bairro Alto. Após o descarrilamento de 3 de setembro do ano passado, foi criada uma equipa de missão com peritos do Laboratório Nacional de Engenharia Civil, da Ordem dos Engenheiros e do Instituto Superior Técnico. A administração da Carris planeia fazer o mesmo no ascensor do Lavra, na colina em frente à do Elevador da Glória, também na Baixa de Lisboa. Termina hoje o prazo para a utilização do Cheque Livre, programa dirigido aos jovens residentes em Portugal, nascidos em 2007 e 2008. A segunda edição do Cheque Livre contabilizou mais de 50 mil emissões até o final da semana passada, acima dos 47 mil cheques emitidos na primeira edição o ano passado, num universo de mais de 200 mil jovens. A segunda edição do programa, que arrancou no dia 2 de janeiro, trouxe como novidades o aumento do valor do voucher de 20 para 30 euros e a possibilidade de comprar um livro de valor inferior. Os livros têm de ser elegíveis e comprados numa das livrarias aderentes ao programa Cheque Livre. Jaime Faria está apurado para a segunda ronda do Open dos Estados Unidos. É a primeira vez que o tenista português assegura a qualificação no último Grand Slam do ano, ao vencer o anfitrião Jenson Brooksby por 3-2 num jogo que durou 3 horas e 45 minutos. Jaime Faria vai enfrentar na segunda ronda o vencedor do duelo de hoje entre o espanhol Carlos Alcaraz, que venceu o torneio do ano passado, e o russo Roman Safiuli. Também esta segunda-feira, outro tenista português, Nuno Borges, entra nos cortes de Flushing Meadows para defrontar o norte-americano Leonard Tien. Da madrugada, a eliminação de Novak Djokovic na jornada inaugural do Open dos Estados Unidos. O tenista sérvio, número 5 do ranking ATP, perdeu com o argentino Mariano Navone, número 49 do mundo. Uma derrota por 3-2 numa partida que ultrapassou as 4 horas e meia. É preciso recuar 20 anos ao Open da Austrália de 2006 para encontrar a última vez que Novak Djokovic foi afastado na primeira ronda de um torneio Grand Slam. O tenista de 39 anos venceu 4 vezes o Open dos Estados Unidos. No futebol, a quarta jornada termina mais logo, com o Benfica a receber o Estoril Praia no Estádio da Luz. Já na Pedreira há derby minhoto. O Sporting Braga joga em casa com o Vitória de Guimarães. Os dois jogos da Primeira Liga começam às 8:15 da noite e podem ser acompanhados em direto aqui na rádio.
1: 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Seis e sete. Bom dia, boa segunda-feira. Sou José Candeias com Ana Isabel Narciso e Jorge Almeida. Até às sete.
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0: Sempre a bela Sara Tavares com este ponto de luz. Muito bom dia.
1: Bom dia.
0: Estou a falar com a senhora Ana Maria Adelaide.
1: Sim.
0: Muito bom dia, minha senhora. Como está? Não se assuste. Fala José Candeias. Está-se a rir?
1: Estou.
0: Fui acordá-la.
1: Sim.
0: Ai, minha senhora, isto não se perdoa nem a um locutor de rádio. Então a senhora acorda-se cá um bocadinho mais tarde, é, Maria Adelaide?
1: Sim, não,
0: eu
1: só estou a levantar também
0: a
1: esta hora.
0: Sim, aí, portanto, se calhar na vossa zona também toda a gente se acorda cedo e na por cima...
1: Não, mas eu... Mais ou menos esta hora eu levanto, mas
0: só
1: estou a levantar, mas...
0: Ai, olha, acorda assim e ainda por cima bem disposta. Olhe, Maria Adelaide, acorda cedo, trabalho, a sua atividade, como posso saber, minha senhora?
1: Minha atividade neste momento não é assim. Eu sou pasteleira, mas neste momento não estou a trabalhar porque sou de baixa.
0: Ah, então espero bem que recupere. Então, ouça lá, Maria Adelaide, é esta hora que se eu ligo para uma pasteleira, isso só me dá a fome. Onde é que a senhora é pasteleira?
1: Eu sou pasteleira na Padaria Real.
0: Onde é que fica a Padaria Real?
1: São Martinho de Rezendas, Carafiel.
0: E quais são os bolos que a senhora faz, que são tão bons?
1: Eu sou ajudante de pastelaria, certo? Fazemos de todas as qualidades de pastéis e fazemos também bolos de aniversário, de tartes, essas coisas.
0: Já faz isso, já tem muitos anos, Maria Adelaide?
1: Eu tenho muitos anos, eu vou à padaria.
0: A senhora a trabalhar neste ramo?
1: Estou há 9 anos a trabalhar.
0: 9 anos? E portanto, todo o dia, logo pela manhã, isto é partir ovos, é encher formas, é decorar bolos, é ver quantidades. Não se para, não é, Maria Adelaide?
1: A minha coisa era mais amassar, estava na parte de amassar. E nos acabamentos.
0: Muito bem, sim senhor. Ouça, para mim, a esta hora, eu posso começar por um salgadinho e depois por um docinho.
1: Pode, sim senhora.
0: Também têm salgadinhos, têm?
1: Sim, não, salgadinhos também não.
0: Ai, não, é só doces. Pronto, está bem, então fica para o doce. Olhe, Maria Adelaide, então e isto trabalha-se? A senhora teve férias, já que indescrita. Oh Zé, estás a fazer tanta pergunta à senhora, mas teve férias?
1: Eu tenho férias?
0: Já teve?
1: Já tive férias em casa.
0: Ah, oh, coitado, férias em casa. Então vamos lá ver uma coisa, minha cara senhora. Eu ligo para si, a senhora já notou que está em direto com a Antena 1, não já?
1: Já estou a ver.
0: Pois,
1: já.
0: Exatamente. Mas será que eu encontro algum motivo no dia de hoje para lhe ligar?
1: Talvez.
0: Não me diga. Então que talvez é esse motivo.
1: Faço anos de casada.
0: A senhora faz anos de casada?
1: Eu faço.
0: Até onde é que está o marido que comemora 40 anos consigo?
1: O marido está a distribuir pão.
0: Ah, quer dizer, você é doces, é pastelaria e ele é pão.
1: É isso.
0: Olha que bem que se juntaram. É isso mesmo. Juntou-se a fome e a vontade de comer. Então não. O que vale é que esta chamada está a correr bem e a senhora está a me ouvir muito bem, não está, Maria Adelaide? Aí está. Está a me ouvir muito bem. Então, ouça lá isto. Ouça lá.
2: Maria, como está? Acordou bem disposta, a menina?
1: Acordei, sim, senhora.
2: Está bem?
1: Olá, Andréco.
0: Olá, Andréco, dizer.
2: Há 40 anos não andava a servir pão.
0: Olá, Padeira Belle.
2: Bom dia.
0: Então, há 40 anos, onde é que vocês casaram?
2: Na igreja de Vila Boa de Cid, Marco de
0: Canaveses. Marco de Canaveses?
2: Na igreja de Vila Boa de Cid.
0: Igreja de Vila Boa de...
2: Tires.
0: Ah, ok. E Foi muita gente ao casamento, Abel?
2: Ainda foi bastante tempo. Naquela altura, foi em casa dos pais dela.
0: Mataram alguma vaca?
2: Ah, vaca não, mas matamos o carneiro.
0: um só? Deu para toda a gente?
2: Ah, e um só não chegava.
0: Ah, pois
2: já
0: então...
2: Já meia nisso.
0: Por isso é que eu fui logo à vaca. Esfola só um. E é muito bem. Ó, Maria Adelaide. É um dia que não esquece, e ainda por cima, portanto, neste dia de casamento, 40 anos, eu não sei, 40 anos, não sei, são as bodas de quê? Não sei se é de... pronto, há sempre uma associação, algodão.
2: É caminho das bodas de ouro.
0: Isso é daqui a 10 anos, ó Abel, se cá estivermos, está bem, amigo?
2: Vai a caminho?
0: Ah, exatamente, se cá estivermos, não, devemos de cá estar, cada um na sua. E eu na minha. Olhe, ó Maria Adelaide, então, a senhora conheceu aqui este rapaz, onde e quantos anos antes do casamento?
1: Quantos anos antes do casamento?
0: Sim.
1: 3 anos.
0: Quando? Ó Abel?
3: Ó Abel?
1: Diga.
0: Amigo, ouça Diga. Só por telefone e não por rádio, está bem? Pode ser?
2: Sim.
0: É melhor, a não ser que esteja aí alguém consigo. Você está aí alguém consigo?
2: Eu não, estou sozinho.
0: Ah, então ouça só por telefone. Então quantos anos namoraram, Maria Adelaide?
1: 3 anos.
0: Quantos?
1: 3.
0: Que é a conta que Deus fez. Exatamente. Portanto, Bel, você foi lá à casa pedir a mão.

0: uma é com 10 e agora uma bebé com 18 meses, mais ou menos.
1: Portanto, só netos até agora?
2: Só para agora, sim. Só netos.
1: E
0: duas netas e um neto.
1: Ó Maria Adelaide, passados estes 40 anos, olha-se para trás só com um sentimento de recordação. Mas vê-se o presente e olha-se para o futuro com uma família destas. Então é uma grande alegria, Maria Adelaide.
2: Fiquei contente.
1: Você, sei lá, os seus netinhos mais pequeninos, você embalou-os muito tempo?
2: Oi, sim.
1: Cantava-lhes também canções?
2: Ainda agora, sim.
1: Então o que é que a senhora canta?
2: Ah, canto, nada, meu menino.
1: Que menino logo vem, né?
2: É verdade.
1: Então, Abel, e você também mete os putos ao colo? Também gosta de andar com eles ao colo? Como é que é a nossa vida?
0: Quem é que não gosta de andar com os netos ao colo?
1: Toma lá que é para aprender, José. Ganda resposta.
0: Quem não gosta não tem amor por eles.
1: Tão bonito. Como é que vai ser o dia hoje, senhora Abel?
0: Vai ser normal, para o fim de semana é que vai ser a festa.
1: E a festa, você disse logo isso com a família está toda à vossa beira, Maria Adelaide?
2: Está para ver toda próxima, sim. Todos, não tenho filhos migrados, é tudo.
1: Tudo em perto.
0: O meio do meu está connosco.
1: Ok, pois, a casa dos pais sabe sempre melhor, não é?
0: Pois.
1: Ah, tem a comida e a espinha sempre feitos. Olhe, então isto comemora-se então no próximo fim de semana com a família mais direta. Ó, Bel, com esta responsabilidade, com esta atitude pública, o que é que você diz por último a esta mulher que você encontrou na sua vida e com ela formam esta família encantadora?
0: Que mature mais uns anos, enquanto Deus quiser, e eu aturei ela.
1: Maria Adelaide, ele é difícil de aturar?
2: Não é difícil.
1: A ti o que é que você lhe responde depois daquilo que ele lhe disse?
2: Respondo, o que é que é? Eu respondo mesmo. É que Deus o guarde e que eu dou de tantos anos e que a nossa felicidade é esta.
1: Muito bom. Ó, Belle, pode comprar à sua senhora uma pulseirinha, um colarzinho de esmeralda. 40 anos são bodas de esmeralda, disse-me ali a minha produtora.
0: Ah, está bem.
1: Portanto,
0: A menina Yana.
1: Portanto, uma corzinha bonita verde. Meus caros, Abel Pereira, Maria Adelaide, parabéns. Obrigado por esta vossa manifestação. Minha senhora, era esta a surpresa que lhe quis fazer. Portanto,
2: obrigada.
1: Felicidades para vocês e para a vossa família. Foi um gosto.
2: Igualmente,
0: Candeias. Tudo bom para você também, Zé Candeias, e para toda a gente, para a sua equipe.
1: Foi um gosto. Boa recuperação, Maria Adelaide. Vamos continuar a trabalhar, senhora Bela. Muito bom.

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1: 6h23.
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1: Depois de ouvir as notícias, depois de ter acompanhado e verificado que isto merece aqui um assinalar muito especial, pois claro que tenho que falar de Portugal no topo do mundo, daquilo que aconteceu, portanto, na Polónia. E Portugal volta a ouvir o hino lá fora, no Mundial de Canoagem de Velocidade, em Poznań, na Polónia. A bandeira portuguesa subiu ao pódio 4 vezes. E há um nome que continua a desafiar o tempo, Fernando Pimenta, o canoista português, campeão do mundo nos 1000 metros, e voltou a ser campeão nos 5000. Aos 36 anos, acrescentou mais 2 títulos mundiais, a uma carreira absolutamente extraordinária. Nos 1000 metros, foi preciso esperar até aos últimos metros para ter que ali superar o campeão olímpico, o húngaro. Mas Portugal não foi apenas...

0: Fernando Pimenta. No K2 500 metros, João Ribeiro e Messias Batista conquistaram medalha de prata, foram vice-campeões do mundo numa prova que já tinham sido campeões mundiais em 2023. Portanto, e segundos classificados em 2025. E antes disso, houve bronze no K4 500 metros com Gustavo Gonçalves, João Ribeiro, Messias Batista e Pedro Casinhas, quatro atletas, uma embarcação e mais uma vez Portugal entre os melhores do mundo. Portanto, são quatro medalhas, mas talvez a verdadeira história seja outra. É a história de um país pequeno que continua a produzir atletas capazes de competir e vencer contra as maiores potências mundiais. É a história de Fernando Pimenta, que continua a ganhar quanto muitos já esperariam que estivesse a pensar no fim. É a história de João Ribeiro e Messias Batista, que continuam a lutar pelo ouro. E é a história de uma geração de canoístas que mostra que o sucesso português não acontece por acaso. E, entretanto, também os que trouxeram medalha, mas outros que também marcaram presença através, portanto, da sua postura. E, neste caso, deixem-me então dar aqui a palavra a Fernando Pimenta, João Ribeiro, Messias Batista, Gustavo Gonçalves, Pedro Casinha, Beatriz Fernandes, Inês Panetra, Ana Brito, Clara Duarte, Teresa Portela, Norberto Mourão e todos os atletas portugueses que entraram, portanto, naquela pista com a camisola nacional. Uns trouxeram medalhas, outros trouxeram finais, outros trouxeram experiência, mas todos eles levaram Portugal. Portanto, viva a canoagem, os portugueses e, claro, a nossa bandeira.
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0: Bom dia, Aleixo.
2: Olá, bom dia, José Candeias. Bom dia, Antena 1.
0: É caso para dizer, isso vai e vai, não é?
2: E vai, vai, exatamente.
0: Então, quantos sois aí, Aleixo?
2: Neste momento somos 8. Acordados seremos 3, 4.
0: Vai tudo no mesmo transporte?
2: Sim, sim. Estamos numa carrinha e estamos, saímos há quase duas horas de cena do castelo e estamos aqui a passar neste momento a Figueira da Foz. Com rumo a Lisboa.
0: E o artista também já a caminho do seu descanso, se é que não descansa já.
2: Sim, presumo que sim. Ele teve uma noite também muito, muito longa, portanto foi o concerto, depois autógrafos, e presumo que também já esteja a chegar, se é que já não chegou.
0: Quando é que é o próximo?
2: O próximo será em sábado, em Boston.
0: Em onde?
2: Boston, Estados Unidos.
0: Vocês vão para Boston?
2: Vamos sexta-feira e sábado vamos ter um espetáculo para a comunidade portuguesa que nos espera.
0: Olha, diz-me uma coisa, como é que... Já iremos dizer o nome, que isto vai à expectativa até ao fim. Como é que se monta para a dimensão do cantor que é um espetáculo fora de Portugal nos Estados Unidos?
2: Bem, isto envolve aqui muitas entidades, principalmente a nível técnico, onde tudo isto é programado com alguma antecedência, não é? Principalmente a nível de equipamento, porque existe aqui uma grande exigência, não é? Porque para que tudo corra da melhor forma possível, e então isto antecipadamente é estudado com a parte técnica e também com nós, músicos, de forma que a gente, quando lá chega, já esteja tudo montado de forma a que coisa depois aconteça da melhor forma possível, não é? Só assim é que é possível chegar lá e fazermos um grande espetáculo.
0: Obviamente que os músicos levam os seus instrumentos, os coros, obviamente, portanto, fazem parte também de toda a equipa. A nível da questão técnica, da instalação do palco e toda a estrutura, isso já é na América que uma empresa trata por vós, não é?
2: Exatamente. Tudo isso lá é instalado e quando a gente lá chega, basicamente, já está tudo pronto, mediante aquilo que foi combinado a nível de rádio técnico.
0: Estamos a falar para um espetáculo que pode ser para quantas pessoas, Aleixo?
2: Muitas pessoas.
0: Depende do recinto. Onde é que é o recinto?
2: O recinto, deixa-me perguntar aqui ao meu colega, sabes qual é o recinto?
3: O recinto não sei, mas geralmente é muito grande, é sempre viagem grande.
0: É. Como é que se chama o colega que falou aí?
2: É o El Mano.
3: É o saxofonista.
0: Então, vou já dizer uma coisa. É assim. Pois já dizer uma coisa. Obviamente, a voz, o cantor, quem eu conheço e muito bem, já se cruzou comigo várias vezes, aliás, no início da sua carreira, se bem me lembro, logo no início. Mas há uma coisa que eu vos dou os meus parabéns. Ao longo do tempo, vocês conseguiram montar um espetáculo fabuloso. Ele pode ter o condão da voz, o condão da autoria, da interpretação e do sucesso. Mas vocês, parabéns pela banda. Vocês são muito bons. Portanto,
2: Obrigado.
0: E olhe que eu não faço favor a ninguém, e se não achasse, não diria. Vocês são muito bons. E já que você falou-me aí do sax, é pá, você de vez em quando dá-lhe ali umas sacudidelas, vai lá, vai. Portanto, ou seja, vão todos com os vossos instrumentos, depois tudo quanto é afinações, air checks, tudo feito lá com antecedência. E isto já são quantas turnés pelo mundo, amigos?
2: Eu já cá estou há 23 anos, portanto, e são muitos anos, muitos concertos. Pronto, basicamente, todos os anos vamos à América, França, Europa, portanto, andamos um pouco por todo o mundo. E pronto, isto para nós acaba por ser já mais um concerto, não é? Mais um concerto, e sempre ao mais alto nível.
0: Porque aqui, ao mais alto nível, exatamente.
2: A exigência aqui, é assim, faz parte do nosso perfil e daquilo que nos pedem. Portanto, não temos uma forma de fazer diferente, senão assim.
0: Como é que se gera, ou como é que vocês gerem a vossa vida quando, durante o verão por cá, são imensos os espetáculos e o calendário afirma mesmo isso, e depois quando chega a temporada de inverno por cá, também estes espetáculos pelo mundo? Há de haver uma altura em que tudo para, porque tem que se recompor e o cantor tem que se inspirar de novo, não é?
2: Exatamente. A gente, geralmente, no início do ano é quando acabamos por ter aqui uma pausa para também recompor aqui as energias, e onde depois, mais tarde, começamos os ensaios e a preparar todo o espetáculo que depois, durante o ano, acaba por decorrer, não é? Mas estamos sempre a falar aqui de muitos dias de trabalho até que isto esteja pronto para ir para a estrada.
0: Olés, provavelmente tu és o que tens acompanhado há mais anos o cantor, não?
2: Sim, eu e a minha colega Iura. Também vai ali atrás.
4: Olá, bom dia.
0: Olá, Iura, tudo bem?
4: Bem, obrigada.
0: Boa, boa. Então, é assim, como é que vocês sentem este percurso tão transversal que tem acompanhado gerações? Algumas rendem-se mais facilmente que outras.
2: Eu estou aqui há pouco tempo, mas sempre apreciei muito o trabalho de Tony e consigo perceber isto que está a dizer, porque é impossível ficar indiferente à dimensão e à história de vida de um cantor e o quão toca, e nós conseguimos ver isso no público, nos concertos ao vivo, porque é fascinante.
0: É fascinante, é isso mesmo. Portanto, ali depois todo o impacto e toda a afetividade com o público. Meus caros, eu obviamente que gosto de completar tudo isto. É o Aleixo, Yuri, e mais que é que... Dê-me os vossos nomes todos.
2: Ok, então é o Aleixo, que é o Elmano. Temos aqui depois também o Rui Gonçalves, que é o trombone. Na guitarra temos o Luís Arantes. Temos o Zica no baixo. Depois temos o Acevedo no trompete e lá atrás temos a Luísa nos coros e a Iura, que, portanto, com quem também já falou.
0: Muito bem. Para onde é que se dirigem a esta hora?
2: Nós, neste momento, estamos a caminho de Lisboa porque temos de estar na embaixada às 9 horas da manhã para gostarmos de ter os vistos de trabalho todos em ordem, porque senão poderemos ter problemas na sexta-feira.
0: Ai, vocês tratem disso muito bem, que aquilo agora não anda para brincadeiras, vó amigos.
2: Sim, exatamente.
0: Tratem disso muito bem, que é para o espetáculo correr bem. Estamos a ser escutados a esta hora nos Estados Unidos. Várias rádios portuguesas, inclusive em Boston, portanto, em Massachusetts, também estão a retransmitir a esta hora. Repitam data, hora, onde... que vai acontecer com o grande concerto do senhor que se segue.
2: Ou seja, portanto, o concerto é no sábado, concerto é no sábado, Ludlow, não é? É Ludlow, exatamente, em Boston mesmo, não é?
3: É Ludlow. Fica a cerca de uma hora e meia de Boston.
0: Portanto, no próximo sábado, promete ser um grande espetáculo. Meus caros, obrigado pelo vosso contacto. Boa viagem. Mantenham essa firmeza. Um abraço ao cantor. De outra forma vai daqui. E boa viagem. Foi um gosto. Muito obrigado por terem vindo até à rádio. Adeus. Ora bem, eles estão de viagem, mas agora tocam todos aqui. E o cantor vem a seguir. Tony Carreira.

0: Tony Carreira vai estar no próximo sábado em Boston. 22 minutos para as 7 da manhã.
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0: Pode escrever josecandeias.programa@rtp.pt se quiser fazer chegar algo.
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0: Vou ao Ribatejo e vou muito bem. Muito bom dia, Elvira Justo Louro.
4: Muito bom dia.
0: Bom dia, minha senhora.
4: Bom dia.
0: A senhora...
4: Estamos bem o dia.
0: Ah, então, ouça, a senhora deve trazer não só palavras sábias, como palavras doces.
4: Vamos tentar.
0: Ai, vamos tentar. Mas hoje, também lhe digo uma coisa. É tão boa a nossa conversa como para mim ela é perigosa.
4: Então,
0: até é melhor a gente começar. Oh, minha cara Elbiroi, muito obrigado por esta conversa comigo. A senhora está ligada à doçaria artesanal do Ribatejo há quanto tempo?
4: Portanto, isto é uma empresa já de 1959, que é a Confeitaria Justo Louro, foi fundada pelo meu pai, que fundou e criou os barquinhos do Ribatejo. Portanto, basicamente estou ligada à empresa desde que nasci, porque eu também sou desse ano.
0: Então quer dizer, o seu pai criou uma confeitaria e uma filha no mesmo ano.
4: Exatamente, por isso é que eu sou tão ligada à confeitaria, porque de facto é mágico, pronto,
0: é mágico, é isso mesmo. Então, olha, o nome do seu pai?
4: António Duarte Justo Louro, era conhecido por Justo Louro.
0: Justo Louro, imagino.
4: Que já não está entre nós.
0: Quando a senhora nasceu, imagino, quando ele disse vais ser a herdeira, vais tomar conta disto, filha.
4: Não sei, por acaso nós tínhamos uma ligação forte. Não concordámos com muita coisa por vezes, porque era pequena, mas sim, eu sempre fui muito atenta àquilo que eu fazia. E pronto, e acabou por
0: resultar, porque
4: por resultar,
0: às vezes não se concordando também é uma forma da gente dar um passo em frente e discutir
4: exatamente,
0: ideias.
4: Exatamente.
0: Olha, então quer dizer, desde 1959, como é que a senhora, conhecendo tão bem a casa, como é que ela evoluiu ao longo do tempo? Foram-se alterando as apresentações, manteve-se obviamente a tradição, mas que coisas novas com a senhora foram surgindo ao longo do tempo?
4: Não é bem coisas novas, porque, portanto, há 67 anos, não é? Que o pai criou os barquinhos de Ribatejo, precisamente nessa altura, e se mantém sempre. Portanto, nós basicamente mantemos sempre tudo aquilo que o pai fundou. Portanto, foi os barquinhos do Ribatejo que acabaram por ficar uma das nossas imagens de marca.
0: Uhum.
4: É uma receita que faz parte da história da nossa família. Temos muito orgulho em continuar. Portanto, isso portanto, nunca pode acabar. Portanto, é continuidade. Entre outros produtos que o pai também fundou, continuamos a dar-lhe caminho. E outros, entretanto, os pampinhos já foi na minha altura, já foi há 35 anos. Portanto, acabou por ser um dos produtos que leva a confeitaria a quase todo o país.
0: Ora, até não disse que era perigoso. Ouvintes, então, mas vamos lá por partes. Como é que são os barquinhos? É aquilo que eu estou a pensar. Como é que são os barquinhos, Elvira?
4: O barquinho é um bolo que é à base de laranja. É tipo uma queijada que é enrolado num papelinho num papel que se mantém tudo o que é desde o início, mesmo o papel, a receita, tudo é feito. E basicamente é uma queijada de laranja, pronto, que é muito saboroso.
0: Então não.
4: E que pronto, que as pessoas que se tornam muito conhecido, os Chinheiros têm uma ligação muito forte, nós temos uma ligação muito forte ao Chinheiro, que é a aldeia onde o pai fundou, a confeitaria Justo Ouro. Portanto, é um orgulho enorme nós podermos.
0: Olha, Elvira, é a senhora mais uma irmã sua, certo?
4: Exatamente, a Anabela.
0: Ana. Então, e foi a senhora que depois pensou nos pampilhos e avançou com eles, não foi?
4: Exatamente. Portanto, nós trabalhamos tudo artesanalmente, mesmo tudo. Até quando eu sei, mas enquanto eu estiver, é. Portanto, aquilo que distingue. Portanto, o pampilho...
0: Aquilo que distingue o pampilho de outro pampilho é que o vosso mantém tudo igual, a tradição e a qualidade, não é?
4: Porque, portanto, nós somos muito exigentes com a qualidade dos ingredientes.
0: Pois.
4: Olha
0: uma coisa, Elvira, e sendo exigente com a qualidade dos ingredientes, é que as coisas vão-se mudando ao longo do tempo. São as farinhas, poderão ser os ovos, poderão ser.
4: É verdade.
0: Como é que as senhoras ainda conseguem agarrar os produtos que vos dão a garantia do genuíno? Isto às vezes poderá não ser fácil, não?
4: Não é fácil, portanto isto é artesanal, não é?
0: Pois.
4: É logo uma mais-valia, porque não entra em máquinas.
0: Pois.
4: Portanto, o artesanal não altera o produto. O produto é feito de outra maneira.
0: O ovo tem uma boa origem, a farinha também. Depois
4: exatamente,
0: depois a sabedoria. Ora bem.
4: Nós não utilizamos ovos de...
0: Em pó? E essas coisas, não é?
4: Não, é isso. A farinha continua a ser a mesma homagem. É. Que é muito parte do dinheiro. É verdade. Continua a ser a mesma homagem que o pai. Que é precisamente a quase da nossa altura.
0: Então onde é que vocês vão buscar essa farinha?
4: A farinha é-nos posta semanalmente ali na fábrica, que vem dali de uma terra que é a Miás de Baixo. E por acaso a empresa não é da Miás de Baixo, é da Chã. Pertence ao Malhô, mas neste momento já há uns anitos. Portanto, está em Minas Baixas, que é precisamente ali ao pé de nós. Continuamos a utilizar essa farinha.
0: Ouvintes, eu disse que era sempre, dá sempre aquele perigo. Imagine-se o barquinho, a queijadinha, aquilo é muito bom. Agora vão ouvir o que é que leva um pampilho. Conte lá, Elvira.
4: O pampilho leva muito amor.
0: E então a comê-los leva muito fervor.
4: tudo que o pampilho tem, tudo funciona bem desde que nós ponhamos lá o nosso carinho, que é feito efetivamente tudo, o que é feito é feito com muito rigor e muito carinho. Portanto, o pampilho é uma receita nossa, que nós é que estudamos, não é um produto que foi fundado por nós. É um produto de Santarém, encontrar o barquinho que foi a confeitaria que criou. Mas, entretanto, portanto, é uma receita nossa, é nosso. Portanto, basicamente, aquilo acaba por ser sempre a mesma coisa, né? O açúcar, os ovos e a farinha.
0: Está bem. E
4: é a maneira como se faz.
0: Pois. E o recheio? Como é que é o recheio?
4: O receio também é feito por nós, por ovos maus.
0: Ovos maus, é exatamente, que é isso que me leva.
4: O céu virou.
0: Exatamente. Ouça, e quando estamos a falar dos pampilhos, é sem dúvida nenhuma uma homenagem à grande figura do Ribatejo, que é o Campino, não é?
4: É, porque o meu pai, é verdade, é o Campino. Porque, como somos ribatejanas, não é? Os nossos produtos é mesmo tudo ribatejano. E é tudo, portanto, todas as receitas são nossas. Só que, de facto, o pampilho não é uma inovação nossa. Nós começámos há 35 anos a fazê-los, fui eu, já o meu pai ainda existia, e desde logo fomos muito persistentes em acertar, porque como era um produto ribatejano, fazia muita questão que aquilo saísse bem. E maneira que tem sido sucesso. Pronto, acho que ele é um produto que toda a gente gosta.
0: Então, não. Exatamente. Pronto, se venha a seguir. Ouça, quando chegam a alturas muito próprias, portanto, a épocas festivas, seja, por exemplo, Natal, a Páscoa, sim. Natal, vocês também levam isso em linha de conta, não é, Elvira?
4: Sim, sim. No Natal temos o nosso bolo rei também artesanal, como tudo. Também já é um sucesso, muito procurado, mesmo muito procurado. É um orgulho muito grande, nós numa aldeia tão pequenininha, que tem 400 habitantes, sempre estão procuradas.
0: Ainda bem, então, mas é isso que eu também gosto, é ir ver até onde é que vão estas terras com exatamente. As suas riquezas. Até onde é que a senhora, para além da vossa casa aberta, até onde é que a senhora acha que poderão ir os vossos produtos? Mandam para outros locais, para a cidade?
4: Nós não temos nenhuma porta aberta. Portanto, também fábrica. Não quero dizer que as pessoas vão e não se venda. Mas nós temos os nossos armazéns a nível do país. Só o norte é que não, já foi feito noutros tempos. Neste momento ainda está a ser bem feito. Mas nós temos os nossos armazéns que, por sua vez, vão buscar e espalham pelo país todo.
0: Boa!
4: Lisboa, Santarém, um dos principais nossos clientes.
0: Claro.
4: A zona de Leiria, toda essa zona, toda a zona oeste. Portanto, só mesmo o norte, um bocadinho lá mesmo para o fundo, é que aquilo não está. Já foi. Neste momento não está. Mas, portanto, também já não há muita capacidade.
0: Capacidade, claro, claro. Mas pronto, já há um bom reconhecimento. Olha, Elvira, exatamente. É uma pergunta que faça à Elvira e que faça à Anabela. E o futuro? Quem pegará depois, Elvira?
4: Ai, o futuro. Futuro só Deus dirá.
0: Também é verdade, dizer. Exatamente.
4: Só Deus dirá.
0: Manter
4: a empresa, não é?
0: Vê interesse de filhos vossos que possam seguir?
4: Eu, pessoalmente, os meus filhos não, porque a minha filha não está cá, é completamente noutra área, portanto, na área da ciência não parece que já há muitos anos está em Portugal, e não...
0: Para já é a continuidade das duas irmãs nesta homenagem ao pai.
4: Exatamente.
0: Isto trabalha-se cedo, começa cedo e é uma atividade que por vezes não tem folgas, não é, Elvira?
4: Neste momento já educamos, como eu costumo dizer, o cliente, procurando ter o sábado e o domingo, porque noutros tempos nem isso conseguimos ter. Mas neste momento já estamos a conseguir com que o sábado, pelo menos ter o fim de semana.
0: Claro.
4: Nestas alturas. Mas não é fácil. Começa-se muito cedo, porque para poder preservar uma empresa com esta idade é uma luta, é uma ginástica muito grande.
0: É uma tenacidade importante.
4: É, manter 67 anos...
0: É obra, é obra, é obra e história, exatamente. Minha cara Elvira Justa Louro. Portanto, é ela com a sua irmã, desde Espinheiro, Alcanena, portanto, criam esta famosa confeitaria, esta doçaria artesanal do Ribatejo. O Barquinhos, ou as queijadas, se quiserem, nas alturas próprias, os bolos ligados às quadras, e claro, depois, uma referência ribatejana, os pampilhos, aquele elemento muito ligado ao forcado, ao homem do campo, ao campino em si. Desejo as maiores felicidades, tudo bom, obrigado pela imagem, obrigado principalmente por manterem o que é regional, tradicional, português. Foi um gosto e parabéns à vossa casa.
4: Muito
0: bom. E à
4: família. Obrigada, José Candês. Muito obrigada e sucesso ao vosso programa.
0: Igualmente, obrigada. Para vós.
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0: Quase nas 7 da manhã, falta passar a canção que esta hora reserva para o ano de 2012. Qual era a canção que badalava naquele verão? 2012, esta banda do Porto tinha uma música que parecia feita para os dias de verão. Formados em 2002, começaram como uma brincadeira entre amigos e foram conquistando o público com canções simples, bem-humoradas, cheias de histórias do cotidiano. A canção é uma declaração de amor sem grandes complicações. Aviões, navios, desafios, passeios, sonhos e a vontade de simplesmente estar com alguém. 2012 tornou-se então num enorme sucesso nas rádios, chegou ao topo das tabelas. E houve ainda uma curiosidade: depois de ser cantada por um concorrente dos Ídolos, então é que a canção ganhou uma nova explosão de popularidade. Romântica, divertida e genuinamente portuguesa, porque às vezes, para fazer alguém feliz, basta convidá-lo a olhar para o céu. Verão de 2012, anda comigo ver os aviões, as azeitonas.

Portanto, esta a canção que em 2012 tocava muito no verão, Anda Comigo Ver os Aviões, aqui com os Azeitonas. Ouvintes, é mesmo o final, a desejar-vos uma boa segunda-feira, se calhar um bom regresso ao trabalho, a excelente semana, e depois das 7 da manhã segue a emissão com a Noémia Gonçalves. Um ótimo dia, tudo bom, até amanhã às 5.

0: Neste último dia de agosto, olhando para as máximas previstas, Évora, Beja e Faro deverão chegar aos 32 graus, Castelo Branco 31, Porto Alegre 30, Santarém 29, Bragança, Setúbal e Funchal 28, Braga 27, Vila Real, Viseu, Lisboa e Ponta Delgada 26, Coimbra 25, Viana do Castelo, Guarda e Leiria 24 graus, Aveiro 23, Porto 22, Penhas Douradas 21 graus, num dia de sol, com algumas nuvens durante a manhã no litoral centro.
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0: Sete horas em Portugal continental e na Madeira, são seis nos Açores. Último dia de agosto, vamos agora conhecer as notícias que estão no topo da atualidade. Viva, bom dia, Eduardo Maio.
2: Olá, bom dia, Noémia. Bem-vinda amanhã.
0: Obrigada.
2: O Irão reagiu ao ataque dos Estados Unidos à ilha de Lanak, atirando alvos norte-americanos na Jordânia e nos Emirados. No Nepal, longe do perigo ter passado e do resgate estar concluído, começam a enterrar-se os mortos, mais de 900 até agora. Portugal fechou o Campeonato do Mundo de Canoagem com 4 medalhas. Neste jornal, o balanço do Presidente da Federação.
0: Temperaturas ainda frescas a esta hora. Coimbra com 13 graus, Porto 14, 17 em Lisboa, Faro 22, 23 no Funchal e em Ponta Delgada. As notícias às 7, a edição é de Eduardo Maio.
2: A guerra voltou a estalar nas últimas horas no Médio Oriente, depois dos Estados Unidos terem atacado a ilha iraniana, uma pequena ilha, a ilha de Lanak, que fica no estreito de Hormuz. Teherão retaliou e afirma que é em legítima defesa. Atingiu alvos militares norte-americanos na Jordânia e também nos Emirados Árabes Unidos. Oriana Barcelos.
3: São ataques contra bases norte-americanas, onde estão instalados helicópteros e caças e também equipamentos técnicos e de manutenção da Força Aérea dos Estados Unidos. O exército do Irão reclamou esses dois ataques, primeiro na Jordânia e agora esta madrugada nos Emirados Árabes Unidos, e confirma assim a retaliação contra os novos avanços na ilha de Larak. Há um mês que isso não acontecia, mas no domingo um oficial norte-americano deu conta dessa operação, uma intervenção que teve, segundo os Estados Unidos, o objetivo de impedir o lançamento de minas marítimas. Segundo a Guarda Revolucionária iraniana, esses ataques mataram e feriram militares e civis, daí a resposta de Teherão contra as bases instaladas nos países vizinhos. Esta segunda-feira há notícia também do incêndio num super petroleiro no estreito de Hormuz. Ele estaria a tentar atravessar o canal quando foi atingido por duas minas navais. A Guarda Revolucionária não identificou a embarcação, mas sustentou que esse petroleiro estaria a tentar passar Hormuz de forma ilegal. Ora, os desenvolvimentos na guerra do Médio Oriente já estão a mexer com os preços do petróleo. O barril de Brent já subiu quase 2,5% e voltou a ultrapassar os 90 dólares.
2: O ataque norte-americano, respondido pelo Irão, é um ataque esporádico, na análise do comentador de assuntos internacionais da Antena 1, Filipe Vasconcelos Romão, serve para Washington marcar uma posição, mas os Estados Unidos não têm, nesta altura, no entender-se do analista, capacidade militar para retomar a guerra de forma continuada.
4: Trump não tem capacidade para continuar a guerra e uma campanha de bombardeamentos massivos constantes do Irão. Isso, há vários problemas neste momento do ponto de vista militar, do ponto de vista técnico, se quisermos, e do ponto de vista político. Do ponto de vista técnico militar, temos a questão do cansaço da tripulação do porta-aviões que estava ali estacionado e que está em substituição por outro. Há a questão dos estoques de mísseis fundamentais para este tipo de ataques. Está ainda na dimensão militar a incapacidade de vergar o Irão, que é confirmada todos os dias. Do ponto de vista político, há umas eleições em novembro e, ao mesmo tempo, também começa a ser difícil continuar esta guerra sem uma aprovação no aumento da despesa militar por parte do Congresso. Algo que parece difícil de obter e, caso tivesse sido possível e fosse fácil, certamente Trump já o teria obtido.
2: Análise de Filipe Vasconcelos Romão. Às últimas horas, no Médio Oriente, o ataque dos Estados Unidos a uma ilha iraniana e a resposta por parte do Irão, atingindo alvos militares na Jordânia, também nos Emirados Árabes Unidos, alvos militares norte-americanos. É um assunto que vamos continuar a seguir de perto nas notícias. Agrava-se a tragédia das cheias no Nepal ao fim de 5 dias. O balanço das mortes voltou a subir para mais de 900 e há mais de 4.200 desaparecidos ainda nesta altura. As operações de busca e salvamento prosseguem e o Nepal começou a enterrar as vítimas, muitas delas ainda sem identificação. Diogo Miguel Pereira.
5: Trata-se de uma questão de saúde pública. É esse o argumento apresentado pelas autoridades nepalesas para enterrarem as vítimas das cheias repentinas da semana passada. O calor está a ser um dos grandes inimigos. Acelera a decomposição dos corpos. Por isso, a solução passa por enterrar as vítimas o mais depressa possível em valas comuns e evitar assim a propagação de doenças. São mais de 900 mortos, muitos deles encontrados a vários quilómetros de distância. Há famílias e pessoas próximas dos milhares de desaparecidos que estão à espera na porta dos hospitais e também de morgues, onde estão também a ser exibidas imagens de cadáveres em vários ecrãs para que possam assim ajudar na identificação dos corpos. Entre a extensa lista de desaparecidos há 900, mais ou menos, estimam as autoridades locais, que estão presos dentro de túneis. São trabalhadores de projetos hidroelétricos. Noite e dia, os trabalhos de resgate continuam e, além das máquinas escavadoras, a China decidiu também enviar nos últimos dias uma equipa de especialistas de resgate em túneis. Têm percorrido vários locais à procura de sobreviventes.
2: A situação ainda não estabilizou na fronteira entre o Nepal e o Tibete. As operações de resgate continuam, se bem que ao fim de 5 dias e nas condições em que estas cheias se deram, será cada vez mais difícil encontrar sobreviventes, mas há ainda muitos desaparecidos que podem ser localizados, 4.200 desaparecidos, grande parte deles, ou parte deles pelo menos estrangeiros também, que se encontravam nesta zona quando aconteceram as cheias há 5 dias. O Jornal Público conta esta manhã que a Ordem dos Enfermeiros está prestes a atribuir cerca de 3 mil títulos profissionais aos recém-licenciados. Ou seja, são mais 3 mil enfermeiros que entram no mercado de trabalho, mas que os hospitais não conseguem contratar nesta altura de forma estável, porque os planos de desenvolvimento organizacional deste ano, ou seja, os planos que definem os recursos humanos que as unidades locais de saúde e os institutos de oncologia podem contratar, ainda não foram aprovados. O alerta é dado pela Ordem dos Enfermeiros. A responsabilidade é da Direção Executiva do Serviço Nacional de Saúde, que responde. O processo está em curso, estão a ser desenvolvidos os procedimentos técnicos e de articulação necessários à sua conclusão. É esta a resposta dada pela Direção Executiva do Serviço Nacional de Saúde. A capacidade dos centros temporários para os imigrantes vai aumentar durante este mês de setembro em Portugal. A confirmação foi feita à Antena 1 pelo Ministério da Administração Interna. Passa a haver 171 vagas nestes centros, é mais do dobro das que existiam até agora. O aumento maior é feito no Porto, mas há também novas camas instaladas em Beja. Algumas soluções são, no entanto, provisórias e longe daquele que era o horizonte anunciado pelo Governo há 6 meses. Gonçalo Costa Martins.
6: Primeiro, a intenção era construir 2 centros novos nas regiões de Lisboa e do Porto até 30 de junho de 2026, com capacidade para 300 pessoas. O ministro da Presidência, António Leitão Amaro, anunciou que o dinheiro vinha do Plano de Recuperação e Resiliência.
7: Um esforço de cerca de 30 milhões de euros que conseguimos que fosse financiado no PRR e que é necessário porque hoje Portugal não tem capacidade para instalar cidadãos estrangeiros identificados em situação ilegal.
6: Uma realidade que ficou evidente em agosto de 2025, quando chegaram ao Algarve, de barco, quase 40 migrantes. Só que, em novembro, a ex-ministra da Administração Interna, Maria Lúcia Amaral, admitia atrasos que tiraram os 2 centros do PRR. O prazo caiu por terra, mas com uma garantia.
8: Este é, de facto, um processo de construção que, com mais ou menos atraso, será, garanto-lhe, cumprido.
6: Fica para mais tarde. Governo e PSP avançaram com soluções provisórias nos locais que já existem. O Ministério da Administração Interna confirma à Antena 1 que as obras em curso terminam em agosto. Antes dos trabalhos havia 79 vagas. Em setembro passam para 171. Para a subida contribuem as cerca de 80 camas em contentores num único centro de instalação temporária no Porto. Com as obras de expansão passa a ter 114 vagas. Quanto aos outros espaços que ficam nos aeroportos, Lisboa sobe oficialmente para 25 camas. No Porto fica igual com 18. Houve ainda obras de reabilitação em Faro, onde baixou de 13 para 10, e em Beja, que não tinha vagas, passou a ter 4.
2: É uma dificuldade que o país tem, a capacidade dos centros temporários para acolher imigrantes que estão em processos ou de integração na sociedade portuguesa ou então de regresso a casa. Agora há este reforço a partir de setembro de vagas nestes centros, sobretudo no Porto, depois também em Beja, algumas camas instaladas a partir de agora. A Carris vai apresentar logo à tarde aquela que deve ser a nova solução para o elevador da Glória em Lisboa, um anúncio que é feito 2 dias antes de se cumprir um ano sobre o acidente que provocou 16 mortos e 24 feridos. A Carris chama-lhe a nova estratégia que está a ser desenvolvida para o espaço do elevador e que vai conciliar segurança, engenharia, espaço público e património, mas preservando a identidade e também a relação histórica do elevador com a calçada da Glória. Vai ser apresentada esta estratégia logo às 16h na Ordem dos Engenheiros em Lisboa. Portugal conquistou 4 medalhas no Campeonato do Mundo de Canoagem de Velocidade e para Canoagem na Polónia, 2 de ouro arrecadadas por Fernando Pimenta. Foi melhor do que o ano passado em Itália para a seleção portuguesa. Há um balanço deste campeonato que o enviado especial da Antena 1, Horácio Antunes, fez com o presidente da Federação de Canoagem.
9: Em Poznan foi ultrapassado o resultado de Milão do ano passado com mais uma medalha. Foram alcançadas 4. Portugal ficou em 7º entre 77 nações. Nos últimos anos, os títulos têm sido alcançados contra potências onde as condições são muito superiores.
10: Aquilo que é o investimento em Portugal no desporto fica muito aquém daquilo que são as nações com quem nós nos batemos, é incomparável. Nós nunca nos desculpamos com isso, nunca dissemos que é por causa disso que deixamos de atingir resultados. É óbvio que se tivéssemos mais capacidade para proporcionar mais estágios, ter mais gente em participações internacionais, ter mais equipas técnicas mais alargadas que pudessem fazer um trabalho mais especializado, teríamos outra capacidade de poder aqui lutar e ambicionar, e principalmente no futuro.
9: Ricardo Machado, presidente da Federação Portuguesa de Canoagem, elogia o trabalho realizado nos clubes, mas teme que o futuro esteja comprometido.
10: São esses clubes que são a nossa base, que trabalham muito, que trabalham com multi-humilidade, muitas vezes com muitas dificuldades, que têm ano após ano conseguido alimentar as nossas equipas nacionais com grandes valores. Temos aqui estes que são já grandes referências da canoagem mundial, mas temos também muitos jovens promessas, júniores, sub-23, que com trabalho, com investimento, que é isso que nós tentamos fazer e dar condições. É essa a minha função enquanto Presidente da Federação, é isso que me preocupa, é que no futuro possamos garantir que estes grandes atletas possam ser substituídos. Não teremos muito facilmente Fernandes Pimentas, como não teremos Ronaldo, mas temos efetivamente jovens valores que com investimento e com alguma paciência conseguiremos com certeza que eles podem lutar pelos lugares da frente nestas grandes competições mundiais.
9: Fernando Pimenta foi campeão do mundo em K1 mil e 5 mil metros, João Ribeiro e Messias Batista foram medalha de prata no K2 500 metros e juntaram-se Gustavo Gonçalves e Pedro Casinha, medalha de bronze em K4 500 metros.
2: A canoagem portuguesa saiu reforçada do Campeonato do Mundo na Polónia.
0: Eduardo Maio com as notícias às 7 na RTP Antena 1, simultâneo com Madeira, Açores e Mundo. 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
14: 7h14, manhã da RTP Antena 1, de segunda-feira, 31 de agosto. Eu sou o Luís Reis, tenha bom dia. 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

É música de Peter Frampton na manhã da RTP Antena 1. Para esta segunda-feira, períodos de céu muito nublado com boas abertas. O vento fraco a moderado de nordeste. E a temperatura máxima prevista para o Funchal, 28 graus e 26 para o Porto Santo. O estado do mar, na costa norte, ondas de nordeste com 1 a 1,5 metro. E na costa sul, ondas inferiores a 1 metro. E a temperatura da água do mar, 25 graus.

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1: Bom dia, são 7:30.
2: O primeiro encontro de mulheres autarcas da Madeira acontece no Porto Muniz, no próximo mês, é organizado pela delegação regional da Associação Nacional de Freguesias. Os combustíveis estão mais caros, um litro de gasóleo custa quase 2 euros. Alguns madeirenses pedem mesmo a intervenção do Governo Regional. Na primeira liga de futebol, o Nacional perdeu no Estádio da Madeira com a Estrela da Amadora por 3-2. A Camacha segue na Taça de Portugal depois de ter eliminado Machico nos penaltis.
1: Diário Regional com assistência técnica de Mário Rodrigues, edição é de Celina Faria.
2: Prossegue hoje a visita do Ministro da Administração Interna. A agenda começa com várias visitas às esquadras da Ponta do Sol, Santa Cruz e Machico. Depois, Luís Neves tem um almoço com o Presidente do Governo. Hoje e amanhã, o Ministro vai visitar as instalações da GNR e outras infraestruturas operacionais na região, incluindo o Serviço de Proteção Civil da Madeira. Amanhã, Luís Neves vai presidir a comemoração dos 148 anos do Comando Regional da PSP. A primeira deslocação oficial do Ministro da Administração Interna começou ontem no Porto Santo, onde visitou a esquadra da PSP. Um litro de gasóleo está já a custar praticamente 2 euros e a gasolina 1,90 euro. Esta semana houve um novo aumento. Os madeirenses ouvidos pela Antena 1 lamentam os elevados preços. Há quem peça a intervenção do Governo Regional para a redução do imposto sobre os produtos petrolíferos. Há também até quem já tem alternativas para poupar no consumo de combustível. Testemunhos ouvidos pelo jornalista Marco António Sousa.
3: A partir de hoje, um litro de gasolina passa a custar praticamente 1,90 euro. Já o gasóleo atinge a barreira dos 2 euros ao litro. Luís Araújo nem sabe bem o que dizer.
4: Isto já está fora de controle. Há pouco era porque havia uma guerra. Agora já não é guerra, supostamente era também uma situação do petróleo. Eu acho que já não tem volta atrás.
3: E perante os preços, adotou medidas para poupar no consumo de combustível.
4: Tive que parar o carro e comprar uma moto, porque os números de gastar 150 fui a 200 euros. De cêntimo em cêntimo, parece mentira, mas ao fim de mês é ainda um pedaço de dinheiro que vai.
3: Reação semelhante tem João Silva, o madeirense pede a intervenção do Governo Regional.
5: É deitar o que a gente precisa, é melhor não olhar, usar óculos de sol para não saber o preço. Eu acho que é um exagero, eu acho que o Governo na Madeira podia baixar os EVAs, mas como é temioso, como dizem, temioso como um burro, e continua a dizer que não baixa os EVAs e a gente vai pagando isto, que é para ele apostar em campos de golfe e festinhas e jantares fora para pagar meio milhão de euros para um jantar na América e não é capaz de baixar o IVA para facilitar o pessoal que trabalha.
3: Miguel Oliveira quer que o governo reduza o ISP.
6: Mas eles estão preocupados com outras coisas, sem ser esse. As pessoas, que, por exemplo, eu faço viagens para longe e sempre pus meio por semana quase 100 euros. Antes eu estava 20 euros, 12 leitos, agora sou 8 a 10.
3: O contexto internacional faz com que Heliodório de Freitas entenda em parte os aumentos, mas...
7: É pena que o governo também não olhe para aqueles que realmente têm mais dificuldades e que não possa dar realmente o apoio a eles, é só isso.
3: As reações dos madeirenses ouvidos pela Antena 1, aumento dos preços dos combustíveis.
2: Um aumento que está em vigor desde meia-noite. A 21 de setembro, os presidentes das Juntas de Freguesia da Madeira e a Associação Nacional vão analisar, numa reunião de trabalho na Ponta do Sol, formas de agilizar as candidaturas aos fundos europeus. O coordenador regional da Associação de Freguesias, Norberto Pita, refere uma preocupação que vai ser discutida.
8: Muitas das vezes as freguesias não conseguem ser abrangidas pelas candidaturas a fundos comunitários. Muitas das vezes, muitas freguesias têm dificuldade em concorrer a estes fundos comunitários. Porquê? Porque não têm meios técnicos para fazer este tipo de candidaturas. O que nos leva a fazer este encontro é ver se nós conseguimos uma maneira mais expedita de as juntas de freguesia conseguirem fazer estas candidaturas e terem algum apoio nas próprias candidaturas para serem abrangidas nestes fundos comunitários.
2: No dia 19 de setembro, a Associação de Freguesias organiza o primeiro encontro de mulheres autarcas da Madeira, no Porto Muniz, como refere Norberto Pita.
8: faremos uma abordagem do antes e do depois das mulheres autarcas nas freguesias. Temos também a intenção de homenagear antigas presidentes de junta e, como é fácil de perceber, hoje em dia é muito fácil a gente encontrar as mulheres nas autarquias, mas aqui há 30 anos atrás, uma mulher ser presidente de junta era, imagino que seria muito difícil.
2: No início do próximo ano, a Delegação Regional da Associação de Freguesias vai promover um evento para assinalar os 50 anos da autonomia da Madeira. O Hotel Calamar, em São Vicente, vai ser ampliado. Nos terrenos adjacentes vão ser construídos apartamentos e várias casas com piscinas individuais. O investimento ronda os 12 milhões de euros, Pedro Filipe Costa.
9: Foi em 2019 que a família Figueira abriu o Hotel Calamar na Marginal de São Vicente. Passados 7 anos, Jenny Figueira, administradora do hotel, assume um novo projeto de ampliação, assente em 2 conceitos. 20 apartamentos para famílias.
10: Temos 2 projetos planeados para os 2 terrenos adjacentes ao Calamar. Um será entre a Estalagem do Mar e o Calamar será um apart-hotel. Será um edifício com apartamentos, porque as famílias viajam muito juntas. E a sensação que nós ficamos é, ficar num quarto não chega, querem algo mais. E então a perspectiva que nós já temos é, não vem só o casal passear, vem também a família. E às vezes são famílias numerosas. Nós normalmente contamos com 1 ou 2 filhos, mas nós já temos aqui casos de 4 filhos.
9: Do lado da Ponta Delgada, Jenny Figueira quer construir residências turísticas.
10: Serão 15 bungalows, 15 casas individuais, todas T2, cada uma com a sua piscina. É uma oferta diferente, cada uma com a sua piscina. Iremos valorizar muito as zonas verdes. Será um mercado diferente. É uma oferta que nós consideramos pode ser uma mais-valia também, não só para o concelho, porque ainda também não existe.
9: A área deste terreno tem cerca de 13 mil metros quadrados e cada alojamento terá cerca de 90 metros quadrados. Os projetos estão em fase de acabamentos. As obras deverão começar no próximo ano e trazer uma nova imagem para a frente-mar de São Vicente.
2: Um novo investimento turístico em São Vicente. O deputado regional do Chega, na Assembleia da República, esteve no Caniçal para acusar o governo regional de abandono do setor da pesca e dos pescadores. Francisco Gomes contesta 2 situações em particular.
11: Anunciam um apoio extraordinário de 11 milhões para os pescadores, que é uma fraude. Estão a dar 11 milhões do nosso dinheiro para os pescadores ficarem em casa. Os pescadores não querem ficar em casa, querem ir para o mar, porque não são parasitas. O governo gosta de governar por parasitas. Anunciam outra fraude, um aumento temporário de 500 toneladas na quota do atum, que é uma mentira. É uma mentira, isso não é fruto de negociação nenhuma. Existe uma reserva nacional de quota de pesca e o governo pediu ao governo da República para abrir. E os principais beneficiários até vão ser os Açores. E abrem agora porquê? Porque a maior parte dos barcos já estão em terra. Os que ainda estão no mar são aqueles que estão associados ao senhor, amigo do presidente do governo, e que vai encher os bolsos com este aumento tardio na cota do atum.
2: Críticas do deputado do Chega numa iniciativa conjunta com o grupo parlamentar na Assembleia Regional junto à lota do Caniçal. O Nacional perdeu por 3-2 com a Estrela da Amadora. A equipa madeirense marcou logo aos 3 minutos do jogo, mas acabou por ser derrotada no Estádio da Madeira, Duarte Gonçalves.
12: O Nacional sofreu a primeira derrota em casa ao perder frente ao Estrela da Amadora por 3-2. A equipa alvinegra entrou forte e chegou ao golo logo aos 3 minutos. O jogo manteve-se equilibrado, mas perto do intervalo, o Estrela chegou ao empate, através de uma grande penalidade. Na segunda parte, a partida continuou muito disputada, sobretudo no meio-campo. O Estrela marcou o segundo, mas o Nacional reagiu e voltou a empatar. Quando tudo apontava para a divisão de pontos, o Estrela da Amadora marcou já perto do final e garantiu a vitória por 3-2. No final da partida, o treinador do Nacional, João Gião, reconhece que a sua equipa entrou bem na partida, mas acabou por perder tranquilidade com o decorrer do jogo.
13: Eu tínhamos espaço para ter bola e estávamos constantemente a querer acelerar o jogo e perdemos bolas em bolas longas sem necessidade. Aliás, o lance que dá o penalti resulta de uma bola dessas no último minuto. O jogo muito dividido, o Estrela com algumas aproximações, mas fundamentalmente remates exteriores, de fora da área, sem grandes ocasiões também. E acho que depois há o lance decisivo que é do jogo, que é o penalti no último minuto da primeira parte, empata o jogo. Depois sabíamos que o Estrela em campo aberto, uma equipa que tem jogadores rápidos e duas perdas de bola, bolas nossas, acabam por ditar dois golos do Estrela.
12: Já o treinador do Estrela da Amadora, Pepa, valoriza os três pontos e considera esta vitória importante para a confiança da equipa.
14: Normalmente a justiça tem a ver com quem marca golos, mais golos, mas sinceramente não foi uma vitória no sufoco, não foi uma vitória na sorte, não foi uma vitória encostados atrás e à espera de uma transição de uma bola parada, pelo contrário. Mesmo estando a perder, voltar ao jogo, com paciência, com não fugir da nossa ideia de jogo, viramos para 2-1, o Nacional faz o 2 igual, e mesmo assim continuamos estáveis emocionalmente, porque se nós nos desequilibramos em termos emocionais, vamos nos desequilibrar em termos táticos, e isso felizmente não aconteceu.
12: O próximo jogo do Nacional é sábado, em Alvalade, frente ao Sporting.
2: E a outra equipa da Madeira, que está na Primeira Liga, o Marítimo, também perdeu. No sábado foi derrotado pelo Arouca por 2-1. A Camacha passou à segunda eliminatória da Taça de Portugal ao vencer Machico no desempate por grandes penalidades, depois de um jogo que terminou empatado a 2 golos no tempo regulamentar e prolongamento. Leonardo Faria, o treinador adjunto da Camacha, assume que a equipa fez por merecer a passagem.
15: O jogo foi a penaltis e tivemos a competência, porque muitas vezes fala-se que é sorte, mas também tivemos a competência. O Duarte teve essa competência para sacar o penalti, e entretanto acabamos por passar com muito espírito de sacrifício, alguma sorte à mistura, mas quem sabe sofrer e quem sabe estar no futebol no final depois acaba por ser premiado.
2: O treinador de Machico assume desilusão com o resultado, mas reconhece que houve um esforço por parte dos jogadores.
16: Nos penaltis, realmente foi mais competência deles do que da nossa. Extremamente satisfeito com a minha equipa, extremamente satisfeito pelo jogo que nós fizemos. Desiludido com o resultado final, porque não merecíamos, claramente não merecíamos este resultado, mas há que trabalhar, há que continuar e olhar já para o próximo jogo do campeonato em Fiães contra os Salgueiros, e será esse o nosso foco já rapidamente.
2: A desilusão de António Oliveira, técnico de Machico, depois da equipa ter sido eliminada da Taça de Portugal ao ser derrotada pela Camacha nas grandes penalidades. No Campeonato Nacional da Primeira Divisão Feminina de Handball, o Madeira Sade venceu o Almeida Garrete por 22-14. Arturo Rodrigues, treinador do Madeira Sade, ficou agradado com o resultado.
17: Primeiro jogo em casa e primeira vitória, sempre bom. E depois também agradecer às minhas atletas, que temos uma prestação acima do que estávamos à espera, porque temos pouco tempo, poucas rotinas, pouco trabalho dentro do nosso modelo de jogo, mas a nível da atitude, a nível da intensidade, a nível do querer, temos muito bem, e é isso que nós vamos procurar agora, não só neste primeiro jogo, mas agora manter durante toda a fase da época.
2: Sentimento do treinador do Madeira Sade depois da vitória frente ao Almeida Garrete. Agora espreitamos as histórias na imprensa regional com a jornalista Isabel Nóbrega Sá.
18: É uma luz ao fundo do túnel para quem procura casa. Segundo o Diário de Notícias, o programa Madeira 2030 lançou em apenas 2 dias 2 linhas distintas de financiamento europeu. Ao todo, são 42 milhões de euros em fundos europeus para a habitação. São 18 milhões para a habitação social inclusiva e outros 24 milhões para o arrendamento a custos acessíveis. Já na manchete, o matutino escreve: agências de viagens quase triplicam em 10 anos. Os dados são da Direção de Turismo. Quanto ao JTM, na capa está uma foto de um veleiro, onde pode ler-se top to top. Na manchete lê-se que a Madeira está numa rota de uma família que vive no mar. Nas breves, o jornal escreve que a 19 de setembro está marcado o primeiro encontro de mulheres autarcas. O evento é organizado pela Delegação Regional da Associação Nacional de Freguesias. E no Diário de Notícias há ainda uma foto do jogo do Nacional. Os alvinegros foram derrotados pelo Estrela da Amadora.
2: As histórias da imprensa regional nesta segunda-feira, em que se espera céu limpo a partir da tarde e uma máxima de 28 graus no Funchal, 26 no Porto Santo.

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4: Estamos a 15 minutos das 8 da manhã. Mais à frente, a informação desportiva na manhã da RTP Antena 1. Tenha bom dia, boa semana e se está na estrada, boa viagem.

0: Meu Amor Dorme Bem, a música dos 4:30 na manhã da RTP Antena 1. Agora temos a informação desportiva, Fernando Eurico, bom dia.
1: Muito bom dia, é assim mesmo, até porque o mercado futebolístico vai fechar esta sexta-feira e os principais clubes estão a movimentar-se. É o caso do Porto, que vai ter Santiago Jiménez, ponta de lança mexicano, vem do AC Milan de Itália, hoje deve fazer exames médicos e assinar contrato, antes mesmo de rumar à Invicta, disse que esta é uma nova oportunidade na carreira.
2: Feliz porque é uma nova oportunidade.
1: Uma nova oportunidade, de saída está Deniz Gül, deixa o Dragão, o internacional turco vai reforçar o Galatasaray por uma cifra de 11 milhões de euros. Sousa, lateral esquerdo brasileiro, também vem para o Dragão, representou o Tottenham e o negócio está encaminhado, até porque Zaidu foi reavaliado, a lesão contraída no fim de semana em Viseu e vai parar pelo menos 2 meses. O Grêmio de Porto Alegre confirmou que aceitou a oferta portista por Gabriel Mek, um jovem extremo de 18 anos. Mek apontou no Grêmio com 3 golos e 2 assistências em 32 partidas pelo emblema brasileiro durante o ano de 2026. O negócio vai ser feito por 10 milhões de euros. Internacional jovem pelo Brasil, Mek marcou presença no Mundial Sub-17 em 2025. Já o defesa esquerdino marroquino Sofiane El Karaouni, de 25 anos, chegou a Lisboa para reforçar o Benfica. Mostrou-se muito satisfeito pelo regresso à Europa por via de um dos maiores clubes do continente. Em declarações à BTV, que o apresentou como o mais recente reforço dos encarnados, El Karaouni mostrou-se contente por estar em Lisboa e com muita vontade de começar.
3: Yeah, good feeling, great feeling, and really happy to be here. Can't wait to get started.
1: Benfica, que esta noite procura saltar para o 5º lugar da classificação ao receber na Luz o Estoril Praia, com o jogo em atraso, o conjunto encarnado soma 4 pontos, seguindo com menos 2 jogos realizados a 8 do campeão Futebol Clube do Porto e a 6 do Sporting. O encontro pode marcar a estreia de João Palhinha, depois de concluída a contratação ao Bayern de Munique, e vai colocar Marco Silva frente ao clube em que se estreou na Primeira Liga. No outro jogo do dia, há derby minhoto. Sporting de Braga, que ainda apenas fez um jogo em agosto, é anfitrião do Vitória Sport Clube, que tem 3 pontos em 3 jogos realizados. Os dois encontros vão fechar a 4ª jornada desta liga, com encontros marcados para as 20:15. O líder do Campeonato Brasileiro de Futebol, o Palmeiras, de Abel Ferreira, empatou a 1 golo no Mirassol, e o campeão Flamengo, de Leonardo Jardim, aproximou-se do 1º lugar ao bater em casa o Botafogo por 3-0. Com estes resultados da ronda 25 do Brasileirão, o Palmeiras passou a somar 52 pontos, agora mais 4 do que o Flamengo, que no entanto tem menos um jogo realizado. E houve surpresa no US Open, no Open dos Estados Unidos em ténis. Novak Djokovic, que venceu a competição em 4 ocasiões e sendo nesta altura o 5º do ranking ATP, foi eliminado perante o número 49 da hierarquia. O tenista, aliás, Mariano Navone, uma partida que durou 4 horas e 36 minutos. Já Jaime Faria, que é tenista nacional 70º do ranking mundial, está qualificado para a 2ª ronda, bateu o norte-americano Jenson Brooksby. Faria, que nunca tinha ultrapassado nenhuma eliminatória em Flushing Meadows, vai agora na 2ª ronda defrontar o vencedor do embate entre Carlos Alcaraz e o russo Roman Safiulin. E ainda esta nota para a surfista portuguesa Yolanda Hopkins, qualificou-se para os quartos de final do Fiji Pro, a 8ª etapa do circuito principal da Liga Mundial, superou a havaiana Gabriela Bryan, líder do ranking.
0: Informação desportiva com Fernando Eurico na manhã da RTP Antena 1. Faltam 6 minutos para as 8. Tenha bom dia.
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0: E é com o Zaba que vamos a caminho das 8 da manhã. Para esta segunda-feira, períodos de céu muito nublado com boas abertas, o vento fraco a moderado de nordeste. A temperatura máxima prevista para o Funchal, 28 graus e 26 para o Porto Santo. Estado do mar, na costa norte, ondas de nordeste com 1 a 1,5 metro. E na costa sul, ondas inferiores a 1 metro. Temperatura de água do mar, 25 graus. Tenha bom dia. Agora vamos às notícias.
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2: Horas em Portugal Continental e na Madeira, são 7 nos Açores. Está na hora de respeitarmos o que está no topo das notícias, Eduarda.
3: Os prejuízos da TAP agravaram-se na primeira metade do ano, 99 milhões de euros. O PRR chega ao fim, Portugal está mais bem preparado para enfrentar o futuro, responde neste jornal o bastonário dos economistas António Mendonça Mendes. Os Estados Unidos atacaram uma ilha iraniana e Teherão respondeu com ataques a bases norte-americanas na região.
2: Já lá vamos ao desenvolvimento destas e outras notícias. Para já, e olhar para as temperaturas a esta hora, Coimbra 13 graus, Porto 14, 18 em Lisboa, 21 em Faro, Funchal e Ponta Delgada, 23 graus. As notícias às 8, a edição é de Eduardo Maio.
3: A TAP teve um prejuízo de mais de 99 milhões de euros nos primeiros 6 meses do ano. A companhia agravou as perdas em relação ao mesmo período do ano passado, que tinham sido de 70 milhões de euros. Em comunicado, a Companhia Aérea Nacional explica que o crescimento dos prejuízos se deve, sobretudo, ao aumento dos combustíveis, que tiveram um grande impacto na operação. Mas, apesar dos resultados negativos, a TAP teve também um crescimento de receitas e conseguiu um número recorde de passageiros transportados nos primeiros 6 meses deste ano. Nos resultados divulgados hoje, a empresa destaca o aumento da procura pelas suas operações, apesar da pressão dos custos que continua a afetar a rentabilidade da TAP. Oficialmente termina hoje o prazo para Portugal executar o plano de recuperação e resiliência. O governo garante que as metas do plano contratadas com a União Europeia foram cumpridas na totalidade. Fizeram parte deste plano 44 reformas, foram gastos 16 milhões de euros a fundo perdido, mais 5 milhões e meio de euros de empréstimos. Bom dia, António Mendonça, bastonário da Ordem dos Economistas, bem-vindo ao Jornal da Antena 1. Na sua análise, o dinheiro foi bem aplicado ao longo destes 5 anos?
4: Bom, em primeiro lugar, muito bom dia a todos. Bom, isso é há pelo menos 3 dimensões a partir das quais nós devemos analisar o que representou o PRR para o país. A dimensão da execução administrativa e financeira, o impacto macroeconómico e depois aquilo que ficou, aquilo que eu designo pelo legado estrutural. E em termos da primeira dimensão, ou seja, daquilo que foi feito em termos da contratação e da execução, eu penso que os responsáveis, quer políticos, quer técnicos, estão de parabéns, efetivamente, com um período curto. Foi possível fazer a contratação de uma série de investimentos, são investimentos fundamentais, e desse ponto de vista, julgo que esta primeira dimensão está conseguida. Até houve uma contratação superior, ligeiramente superior àquilo que estava estabelecido, para prever, acomodar, enfim, alguma coisa que falhe. Relativamente aos impactos macroeconómicos, tem também impactos macroeconómicos significativos e teve ao longo deste período, designadamente em termos, penso eu, de permitir que o investimento público que andava pelas ruas da amargura e que de certa maneira ainda continua, mas que não tenha sido tão fraco quanto tem sido, particularmente, enfim, desde a crise de 2008 a 2011, que afetou o país e que teve impactos muito negativos em termos do investimento, não apenas público, mas do investimento em termos geral. Portanto, eu posso dizer que nesta dimensão acho que foi importante. Relativamente aos impactos macroeconómicos, vamos ter que ver, vamos ter que esperar, não é? Porque tem impactos imediatos, como eu disse há pouco, em termos do investimento e do dinamismo económico, seria muito pior se ele não tivesse acontecido, mas o que importa é ver é o legado e saber se efetivamente o PRR, em Portugal, mas não só, um pouco em toda a Europa nós temos que pôr esta questão, se contribui para gerar outras dinâmicas, dinâmicas de transformação estrutural que o país precisa.
3: Sim, e isso não é possível avaliar nesta altura?
4: Não.
3: É preciso tempo.
4: É preciso tempo.
3: Falou da questão do investimento público. O Ministro da Economia também o fez na sexta-feira, com alguma preocupação, ou pelo menos chamando a atenção de que tivemos uma vaga de investimento público que terminou agora, muito importante, e que o país vai ter que fazer um esforço para manter algum nível de investimento público. Nesse sentido, o que é que segue? É o próximo orçamento de Estado? Vai ser o mais importante nesta matéria? Ou como é que o país vai conseguir manter algum ritmo de investimento público?
4: Bom, é uma questão à qual é difícil dar resposta, porque depende, enfim, da própria conjuntura, não apenas do país, mas da conjuntura internacional e, em particular, da europeia. Agora, é preciso acautelar este período pós-PRR. De certa maneira, o Governo já chamou a atenção e já falou do lançamento do novo plano, do Plano de Transformação, Recuperação e Resiliência, que de alguma forma é para dar continuidade a estes investimentos agora no período que se segue, e onde se prevê, vamos lá ver, existe esse risco de haver uma redução das transferências da Europa, e portanto, digamos, nós temos que olhar para nós próprios e para ver as nossas capacidades, não é? E eu penso que é importante, e repara, e é uma coisa que eu não sei se está garantida neste PRR que hoje termina, esta ideia que eu há pouco foquei, vamos lá, de proceder, de olhar para o país, de olhar para a perda de dinamismo económico que, de facto, o país tem vindo a atravessar nas últimas duas décadas e meia, com taxas de crescimento bastante reduzidas, não obstante haver anos em que cresce, e, portanto, olhar para os problemas estruturais, que é recuperar o crescimento, mas também enfrentar, enfim, problemas que são vitais, como seja o problema da habitação, tem impactos a vários níveis, incluindo em termos dos próprios jovens, da incapacidade de incorporação dos jovens na estrutura económica do país, que, enfim, e temos que olhar para o país em termos estratégicos. É necessário, o país precisa de uma visão estratégica que, no fundo, permita integrar todos estes investimentos que foram feitos e que vão ser continuados, de forma a atingir objetivos. Nós temos que ter dois, três objetivos precisos, gerais, em torno dos quais devemos subordinar todos os outros. Isto tem faltado ao país, esta visão estratégica e uma visão de continuidade, porque mudam os governos, mudam muitas vezes os objetivos, muitas vezes dentro da mesma cor política basta mudar o ministro para haver uma mudança, e nós temos que ter coerência intertemporal em termos das nossas decisões económicas. E temos que criar, do meu ponto de vista, se me permite e termino já, temos que criar estruturas efetivas, como já existiram, enfim, no passado, que introduzam coerência estratégica, que introduzam a ideia de planificação de médio e longo prazo. É isso com que a Europa neste momento também está preocupada, são os desafios que se colocam à Europa e, portanto, também se colocam em Portugal. Novas políticas industriais, saber o que é que temos que fazer, como poder reduzir as nossas dependências a vários níveis. Existe essa consciência, mas existe uma grande dificuldade de passar, digamos, do pensamento, do diagnóstico à ação. E é aí que o país tem que mudar. É introduzir a ação, é introduzir coerência e é introduzir objetivos claros que possam ser também mobilizadores para a estabilidade dos agentes económicos.
3: Sim, na verdade precisamos de um plano estratégico que incorpore também este investimento e o potencie, prolongando-o no futuro. António Mendonça, obrigada pela análise e por ter vindo conversar connosco neste jornal, o bastonário da Ordem dos Economistas, no dia em que oficialmente termina o prazo para Portugal executar o plano de recuperação e resiliência que nos acompanhou ao longo dos últimos 5 anos. O Jornal Público conta esta manhã que a Ordem dos Enfermeiros está prestes a atribuir cerca de 3 mil títulos profissionais aos recém-licenciados. São mais 3 mil enfermeiros que vão entrar no mercado de trabalho, mas que os hospitais, nesta altura, não conseguem contratar de uma forma estável, porque os planos de desenvolvimento organizacional deste ano ainda não foram aprovados. São os planos que definem os recursos humanos que as unidades locais de saúde e também os institutos de oncologia podem contratar. O alerta é dado pela Ordem dos Enfermeiros. A responsabilidade deste plano é da Direção Executiva do Serviço Nacional de Saúde, que responde ao Jornal Público dizendo que o processo está em curso, que estão a ser desenvolvidos os procedimentos técnicos e de articulação necessários à sua conclusão. Ou seja, os planos ainda não estão terminados. A capacidade dos centros temporários para os migrantes vai aumentar durante este mês de setembro em Portugal. A confirmação foi feita à Antena 1 pelo Ministério da Administração Interna. Passa a haver 171 vagas nestes centros. Dobra a capacidade dos centros em relação àquilo que existia até agora. O aumento maior é feito no Porto. Há também novas camas que vão ser instaladas em Beja. Algumas soluções são, no entanto, provisórias e longe ainda daquilo que era o horizonte que foi anunciado pelo Governo há 6 meses. Gonçalo Costa Martins.
5: Primeiro, a intenção era construir 2 centros novos nas regiões de Lisboa e do Porto até 30 de junho de 2026, com capacidade para 300 pessoas. O ministro da Presidência, António Leitão Amaro, anunciou que o dinheiro vinha do Plano de Recuperação e Resiliência.
6: Um esforço de cerca de 30 milhões de euros que conseguimos que fosse financiado no PRR e que é necessário porque hoje Portugal não tem capacidade para instalar cidadãos estrangeiros identificados em situação ilegal.
5: Uma realidade que ficou evidente em agosto de 2025, quando chegaram ao Algarve de barco quase 40 migrantes. Só que, em novembro, a ex-ministra da Administração Interna, Maria Lúcia Amaral, admitia atrasos que tiraram os 2 centros do PRR. O prazo caiu por terra, mas com uma garantia.
7: Este é, de facto, um processo de construção que, com mais ou menos atraso, será, garanto-lhe, cumprido.
5: Fica para mais tarde. Governo e PSP avançaram com soluções provisórias nos locais que já existem. O Ministério da Administração Interna confirma à Antena 1 que as obras em curso terminam em agosto. Antes dos trabalhos havia 79 vagas. Em setembro passam para 171. Para a subida contribuem as cerca de 80 camas em contentores num único centro de instalação temporária no Porto. Com as obras de expansão passa a ter 114 vagas. Quanto aos outros os espaços que ficam nos aeroportos, Lisboa sobe oficialmente para 25 camas. No Porto fica igual com 18. Houve ainda obras de reabilitação em Faro, onde baixou de 13 para 10, e em Beja, que não tinha vagas, passou a ter 4.
3: Este plano do Governo para aumentar a capacidade dos centros temporários foi apresentado em fevereiro do ano passado, não deste, portanto foi há 1 ano e meio e não há 6 meses, como disse no arranque desta notícia, foi há 1 ano e meio que o Governo se propôs a aumentar a capacidade dos centros temporários. Ela deve estar concluída nesta fase ao longo deste mês de setembro. A guerra voltou a estalar nas últimas horas no Médio Oriente, depois dos Estados Unidos terem atacado a ilha iraniana de Larak. Teherão retaliou e afirma que foi em legítima defesa. Atingiu alvos militares norte-americanos na Jordânia e também nos Emirados Árabes Unidos. Mariana Barcelos.
8: São ataques contra bases norte-americanas, onde estão instalados helicópteros e caças e também equipamentos técnicos e de manutenção da Força Aérea dos Estados Unidos. O exército do Irão reclamou esses 2 ataques, primeiro na Jordânia e agora esta madrugada nos Emirados Árabes Unidos, e confirma assim a retaliação contra os novos avanços na ilha de Larak. Há 1 mês que isso não acontecia, mas no domingo um oficial norte-americano deu conta dessa operação, uma intervenção que teve, segundo os Estados Unidos, o objetivo de impedir o lançamento de minas marítimas. Segundo a Guarda Revolucionária Iraniana, esses ataques mataram e feriram militares e civis, daí a resposta de Teherão contra as bases instaladas nos países vizinhos. Esta segunda-feira há notícia também do incêndio num super petroleiro no Estreito de Hormuz. Ele estaria a tentar atravessar o canal quando foi atingido por 2 minas navais. A Guarda Revolucionária não identificou a embarcação, mas sustentou que o petroleiro estaria a tentar passar Hormuz de forma ilegal. Ora, os desenvolvimentos na guerra do Médio Oriente já estão a mexer com os preços do petróleo. O barril de Brent já subiu quase 2,5% e voltou a ultrapassar os 90 dólares.
3: Informações recolhidas até agora em relação àquilo que está a passar nesta altura no Médio Oriente, depois do ataque dos Estados Unidos à ilha iraniana de Larak. Pedro Sánchez falou esta manhã na rádio, na Cadena Ser, em Espanha, sobre a crise de Ceuta, dizendo que a Espanha continua a investigar quais terão sido as causas da chegada massiva de migrantes a Ceuta, já há mais de 1 mês, e anunciou também o presidente do governo espanhol que amanhã o governo vai aprovar uma verba de 168 milhões de euros para reativar a economia de Ceuta. Vamos trazer aqui em próximos noticiários as declarações de Pedro Sanches esta manhã.
2: Eduardo Maio com as notícias às 8, está de volta às 9 para atualizar estas e outras notícias que estão em permanência também na internet. Antena 1 em simultâneo com Madeira, Açores e Mundo.
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0: 8 horas 16 minutos, manhã da RTP Antena 1 de segunda-feira, 31 de agosto. Eu sou Luís Reis, tenha bom dia. Agora vamos à lição de português.
12: Tenho aqui uma dúvida para tirar. Oh, Sandra, vou dar-te duas frases e queria que me dissesses, por favor, qual é que está correta. Ninguém faltou à reunião em que se elegeu o novo presidente. Ou ninguém faltou à reunião onde se elegeu o novo presidente. E agora?
13: Oh, Filomena...
12: Em que ou onde?
13: Provavelmente há ouvintes que estarão a pensar assim. Então, mas... Eu não vejo erro nenhum.
12: Nem numa nem noutra.
13: Nem numa nem noutra, mas em que, onde? Filomena, é um erro que passa despercebido ao ouvido, se for uma palavra falada, e ao olho, se for uma palavra, a frase for lida, ouvido ou olho menos atentos. O que é que acontece? A palavra onde tem na sua semântica interna lugar, só pode associar-se a palavras que expressem lugar. O talho onde compro carne é aquele. Talho é um lugar. Sim, então não é. Vou ao talho. É um lugar onde. A ourivesaria onde, a universidade onde estudei, lugares. A casa onde moro, a rua onde moro. Reunião não é nenhum lugar. Já pensaste?
12: Pois.
13: Vamos ter uma reunião? Sim, onde? No estúdio. O estúdio é um lugar. O estúdio onde gravamos. Reunião não é um lugar. Tem mais que ver com tempo. Programa, reunião, jogo. São nomes de eventos. Então, com nomes de eventos, em que não, nomes que não são locativos, não são lugares, eu devo optar pela expressão em que ou na qual. Reunião na qual.
12: Exatamente. Portanto, onde não?
13: Seria uma incorreção, já agora, para os nossos ouvintes que têm uma veia linguística e têm um gostinho especial pelas questões linguísticas, é uma questão sintático-semântica. É até mais semântica. É semântica. Não casa. É como nota final. O adjetivo grávida... Tem um valor intrínseco temporário. Não casa com um adjetivo que não seja temporário. Aquela mulher é grávida. Não bate certo. Porque o ser não é temporário. Claro. Aquela mulher está grávida. Não, o estar é temporário. Estão a ver, isto é sintaxe semântica. O onde não bate certo com a reunião.
12: Muito bem, portanto, a frase. Clara. Sim, sim. A frase correta então é: ninguém faltou à reunião em que se elegeu o novo presidente. É isso, está explicado. Sempre aqui a esta hora com a Sandra Duarte Tavares, tiramos dúvidas de português na ponta da língua. Se quiser utilizar o nosso número do WhatsApp, esteja à vontade. É para isso que ele também serve. 912120501 ou filomena.crespo@rtp.pt. São as duas formas de nos fazer chegar as suas dúvidas. Depois aqui a esta hora a Sandra responde na ponta da língua.
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0: Remédio Santo é música de Marta Planquia na manhã da RTP Antena 1. São 8 horas 24 minutos. Já daqui a pouco, às 8h30, voltamos às notícias para mais uma edição do Diário Regional. Tenha bom dia.
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0: vamos poder falar também.
1: Faz um calor intenso em Caracas.
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3: E para esta segunda-feira, períodos de céu muito nublado, com boas abertas e o vento fraco a moderado de nordeste. A temperatura máxima prevista para o Funchal, 28 graus, 26 para o Porto Santo. O estado do mar, na costa norte, ondas de nordeste com 1 a 1,5 metro, e na costa sul, ondas inferiores a 1 metro. A temperatura da água do mar está nos 25 graus.

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1: Bom dia, são 8:30.
2: O coordenador regional da Associação Sindical dos Profissionais de Polícia está confiante que a visita do ministro da Administração Interna à Madeira vai ser decisiva para a resolução de situações já muito reclamadas pelos agentes da PSP. O cabo submarino que liga a Madeira ao Porto Santo vai ser instalado no próximo ano. Antes, falta colocar o que vai ligar a região a Sines. Um litro de gasóleo na região já custa quase 2 euros. Alguns madeirenses pedem a intervenção do governo regional. São testemunhos que ouvimos adiante.
1: Diário Regional com assistência técnica de Mário Rodrigues, edição é de Celina Faria.
2: O coordenador regional da Associação Sindical dos Profissionais de Polícia espera que a visita oficial do ministro da Administração Interna seja um passo para a resolução de problemas antigos. Adelino Camacho enumera os assuntos que considera prioritários para os agentes da PSP.
3: Temos, de facto, falta de efetivos, temos uma carga operacional elevada, temos dificuldades relacionadas com horários e folgas, temos o caso das instalações policiais que necessitam de intervenção e que não saem do papel, temos aqui a necessidade de valorizar e compensar devidamente os profissionais que de facto exercem funções de maior exigência e risco, e a questão mais antiga, que é da insularidade e a mais recente do subsídio de fixação, tal como me bem foi atribuída aos guardas, portanto, prisionais.
2: Apesar da Associação Sindical dos Profissionais de Polícia não ter nenhum encontro agendado com Luís Neves, Adelino Camacho considera que a visita do ministro da Administração Interna vai ser determinante para os agentes da PSP.
3: Eu sempre estive confiante desde o momento em que este senhor foi nomeado. Portanto, mas também uma coisa certa, nós não precisamos apenas de uma visita de um ministro à Madeira. Precisamos que o ministro venha, veja, ouça e, sobretudo, decida. E acredito que por ele ser polícia e por conhecer esta realidade a partir do terreno, o ministro poderá ser, de facto, este ministro finalmente transforma alguma destas reivindicações em decisões concretas. É essa a nossa esperança.
2: Expectativas do coordenador regional da Associação Sindical dos Profissionais de Polícia. A visita do ministro da Administração Interna prossegue hoje. Na agenda de hoje estão visitas às esquadras da Ponta do Sol, Santa Cruz e Machico. Depois, Luís Neves tem um almoço com o líder do governo. Hoje e amanhã o ministro vai também visitar outras instalações, como as da GNR e outras infraestruturas operacionais, incluindo do Serviço Regional de Proteção Civil. Amanhã vai presidir à comemoração dos 148 anos do Comando Regional da PSP. A primeira deslocação oficial de Luís Neves começou no Porto Santo, onde visitou a esquadra da PSP. O cabo submarino que liga a Madeira ao Porto Santo vai ser instalado no próximo ano. Uma informação adiantada à RTP Antena 1 pelo Secretário Regional das Infraestruturas. Mas para que a ligação entre as duas ilhas possa funcionar, falta também instalar o cabo que vai ligar a Madeira a Sines. Foram já feitos trabalhos de ligações terrestres, como explica Pedro Rodrigues.
4: Toda a infraestrutura terrestre é uma das valas que foi feita no Porto Santo, era também para instalar esse cabo. Esse trabalho está concluído e esperemos agora, nesta ligação entre Sines, Madeira e Açores, que é uma intervenção que está a ser lançada pelo Estado português, em que o primeiro ramal será Sines, Madeira, e que será feita essa ligação ao Porto Santo, esse ramal de ligação ao Porto Santo.
5: Quando é que isso vai ser feito?
4: Se será a mesma empresa a fazer, quando tiverem a lançar o cabo entre Sines e Madeira, fazem já essa derivação que entra ali no Porto Santo, na praia do Porto Santo, e toda a infraestrutura terrestre já está preparada para receber. Este cabo está em fabricação atualmente, para o próximo ano está em colocação no Atlântico.
2: O investimento nos cabos submarinos, no valor de 4 milhões de euros, é assumido pelo Governo da República. Quando todo o sistema estiver concluído, a ligação deverá permitir melhorar as telecomunicações na região e reforçar a capacidade dos centros de dados, como explica Pedro Rodrigues.
4: mais disponibilidade de serviço, no fundo, é alargar a estrada, digamos assim, se fosse uma via de comunicação, era alargar a capacidade da estrada. Rapidez, segurança no serviço e termos redundância também no serviço. Já temos o ELA Link a funcionar, como sabe, o investimento do Governo Regional há 2 anos atrás para no, que é o cabo que vem do Brasil para Sintes também. Portanto, já há esse investimento feito pelo Governo Regional e isto ficará uma redundância. Se houver um problema num cabo, teremos o outro, portanto, sobretudo a nível de segurança, e termos os nossos dados na região e toda a administração pública numa primeira fase, em princípio para os privados também numa segunda, temos capacidade de alocação de data centers que permitam a alocação dos serviços e que a administração consiga guardar toda a sua informação de forma digital.
2: Explicações de Pedro Rodrigues, registadas pela jornalista Isabel Nóbrega Sá. No Porto Santo existe já um centro de processamentos de dados que funciona como um sistema de recuperação, podendo assegurar o serviço em caso de falha nos centros existentes na Madeira. A entrada em funcionamento do novo sistema depende agora da ligação por cabo entre a Madeira e o continente. Um litro de gasóleo na região já custa quase 2 euros. Houve novos aumentos dos combustíveis esta semana. Um de gasolina custa já 1,93 euros. Alguns madeirenses pedem a intervenção do Governo Regional para que o imposto sobre os produtos petrolíferos seja reduzido. São testemunhos recolhidos pelo jornalista Marco António Sousa.
0: A partir de hoje, um litro de gasolina passa a custar praticamente 1,90 euros. Já o gasóleo atinge a barreira dos 2 euros ao litro. Luís Araújo nem sabe bem o que dizer.
5: Isto já está fora de controle. Há pouco era porque havia uma guerra. Agora já não é guerra, supostamente era também uma situação do petróleo. Eu acho que já não tem volta atrás.
0: E perante os preços, adotou medidas para poupar no consumo de combustível.
5: Tive que parar o carro e comprar uma moto, porque os números de gastar 150 fui a 200 euros. De cêntimo em cêntimo, parece mentira, pelo fim de mês é ainda um pedaço de dinheiro que vai.
0: Reação semelhante tem João Silva, o madeirense pede a intervenção do Governo Regional.
6: É deitar o que a gente precisa, é melhor não olhar, usar óculos de sol para não se ver o preço. Eu acho que é um exagero, eu acho que o Governo na Madeira podia baixar os EVAs, mas como é temioso, como as vezes é temioso como um burro, e continua a dizer que não baixa os EVAs e a gente vai pagando isto, que é para eu apostar em campos de golfe e festinhas e jantares fora para pagar 500 mil de euros para um jantar na América e não é capaz de baixar o IVA para facilitar o pessoal que trabalha.
0: Miguel Oliveira quer que o governo reduza o ISP.
7: Mas eles estão preocupados com outras coisas, sem ser esse. As pessoas, que, por exemplo, eu faço viagens para longe e sempre pus meio por semana quase 100 euros. Antes já estava 20 euros, 12 leitos, agora só deita 10.
0: O contexto internacional faz com que Heliodório de Freitas entenda em parte os aumentos, mas...
8: É pena que o governo também não olhe para aqueles que realmente têm mais dificuldades e que não possa dar realmente o apoio a eles. É só isso.
0: As reações dos madeirenses ouvidos pela Antena 1, o aumento dos preços dos combustíveis.
2: Um aumento que já está em vigor desde meia-noite. A 21 de setembro, os presidentes das Juntas de Freguesia da Madeira e a Associação Nacional vão analisar, numa reunião de trabalho na Ponta do Sol, formas de agilizar as candidaturas aos fundos europeus. O coordenador regional da Associação de Freguesias, Norberto Pita, refere o que vai ser analisado.
9: Muitas das vezes as freguesias não conseguem ser abrangidas pelas candidaturas a fundos comunitários. Muitas das vezes, muitas freguesias têm dificuldade em concorrer a estes fundos comunitários. Porquê? Porque não têm meios técnicos para fazer este tipo de candidaturas. O que nos leva a fazer este encontro é ver se nós conseguimos uma maneira mais expedita de as juntas de freguesia conseguirem fazer estas candidaturas e terem algum apoio nas próprias candidaturas para serem abrangidas nestes fundos comunitários.
2: Preocupações que vão ser analisadas no encontro na Ponta do Sol. No dia 19 de setembro, a Associação de Freguesias organiza o primeiro encontro de mulheres autarcas da Madeira. É uma reunião que vai acontecer no Porto Muniz com um objetivo muito claro, como refere Norberto Pita.
9: Faremos uma abordagem do antes e do depois das mulheres autárquicas nas freguesias. Temos também a intenção de homenagear antigas presidentes de junta e, como é fácil de perceber, hoje em dia é muito fácil a gente encontrar as mulheres nas autarquias, mas aqui há 30 anos atrás, uma mulher ser presidente de junta era, portanto, era, imagino que seria muito difícil.
2: No início do próximo ano, a Delegação Regional da Associação de Freguesias vai promover um evento para assinalar os 50 anos da autonomia. Na Primeira Liga de Futebol, o Nacional perdeu por 3-2 com a Estrela da Amadora. Depois de ter começado o jogo a vencer, acabou derrotado no Estádio da Madeira, Duarte Gonçalves.
10: O Nacional sofreu a primeira derrota em casa ao perder frente ao Estrela da Amadora por 3-2. A equipa alvinegra entrou forte e chegou ao gol logo aos 3 minutos. O jogo manteve-se equilibrado, mas perto do intervalo, o Estrela chegou ao empate, através de uma grande penalidade. Na segunda parte, a partida continuou muito disputada, sobretudo no meio-campo. O Estrela marcou o segundo, mas o Nacional reagiu e voltou a empatar. Quando tudo apontava para a divisão de pontos, o Estrela da Amadora marcou já perto do final e garantiu a vitória por 3-2. No final da partida, o treinador do Nacional, João Gião, reconhece que a sua equipe entrou bem na partida, mas acabou por perder tranquilidade com o decorrer do jogo.
11: Tínhamos espaço para ter bola e estávamos constantemente a querer acelerar o jogo e perdemos bolas em bolas longas sem necessidade. Aliás, o lance que dá o penalti resulta de uma bola dessas no último minuto. O jogo muito dividido, o Estrela com algumas aproximações, mas fundamentalmente remates exteriores, de fora da área, sem grandes ocasiões também. E acho que depois há o lance decisivo que é do jogo, que é o penalti no último minuto da primeira parte, empata o jogo. Depois sabíamos que o Estrela em campo aberto, uma equipa que tem jogadores rápidos e duas perdas de bola, bolas nossas, acabam por ditar dois golos do Estrela.
10: Já o treinador do Estrela da Amadora, Pepa, valoriza os 3 pontos e considera esta vitória importante para a confiança da equipa.
12: Normalmente a justiça tem a ver com quem marca golos, mais golos, mas sinceramente não foi uma vitória no sufoco, não foi uma vitória na sorte, não foi uma vitória encostados atrás e à espera de uma transição ou de uma bola parada, pelo contrário. Mesmo estando a perder, voltar ao jogo, com paciência, com não fugir da nossa ideia de jogo, viramos para 2-1, o Nacional faz o 2 igual, e mesmo assim continuamos estáveis emocionalmente, porque se nós nos desequilibramos em termos emocionais, vamos nos desequilibrar em termos táticos, e isso felizmente não aconteceu.
10: O próximo jogo do Nacional é sábado, em Alvalade, frente ao Sporting.
2: E a outra equipa da Madeira, que está na Primeira Liga de Futebol, o Marítimo, também perdeu no sábado. Foi derrotado pelo Arouca por 2-1. A Camacha passou à segunda eliminatória da Taça de Portugal, ao vencer Machico, no desempate por grandes penalidades, depois de um jogo que terminou empatado a 2 golos no tempo regulamentar e no prolongamento. Leonardo Faria, o treinador adjunto da Camacha, assume que a equipa fez por merecer o resultado.
13: O jogo foi a penaltis e tivemos a competência, porque muitas vezes fala-se que é sorte, mas também tivemos a competência. O Duarte teve essa competência para sacar o penalti e, entretanto, acabamos por passar com muito espírito de sacrifício, alguma sorte à mistura, mas quem sabe sofrer e quem sabe estar no futebol, no final depois acaba por ser premiado.
2: Já o treinador de Machico, António Oliveira, assume ter ficado desiludido com a eliminação.
14: Nos penaltis, realmente foi mais competência deles do que da nossa. Extremamente satisfeito com a minha equipa, extremamente satisfeito pelo jogo que nós fizemos. Desiludido com o resultado final, porque não merecíamos, claramente não merecíamos este resultado, mas há que trabalhar, há que continuar e olhar já para o próximo jogo do campeonato em Fiães contra os Salgueiros, e será esse o nosso foco já rapidamente.
2: Machico foi eliminado da Taça de Portugal ao ser derrotado pela Camacha. No Campeonato Nacional da Primeira Divisão Feminina de Handball, o Madeira Sade venceu o Almeida Garrete por 22-14. E agora um olhar aos jornais, Isabel Nóbrega Sá.
15: É uma luz ao fundo do túnel para quem procura casa. Segundo o Diário de Notícias, o programa Madeira 2030 lançou em apenas 2 dias 2 linhas distintas de financiamento europeu. Ao todo, são 42 milhões de euros em fundos europeus para a habitação. São 18 milhões para a habitação social inclusiva e outros 24 milhões para o arrendamento a custos acessíveis. Já na manchete, o matutino escreve: agências de viagens quase triplicam em 10 anos. Os dados são da Direção de Turismo. Quanto ao JTM, na capa está uma foto de um veleiro, onde pode ler-se top to top. Na manchete lê-se que a Madeira está numa rota de uma família que vive no mar. Nas breves, o jornal escreve que a 19 de setembro está marcado o primeiro encontro de mulheres autarcas. O evento é organizado pela Delegação Regional da Associação Nacional de Freguesias. E no Diário de Notícias há ainda uma foto do jogo do Nacional. Os alvinegros foram derrotados pelo Estrela da Amadora.
2: As histórias dos dois matutinos regionais neste dia em que se espera céu limpo a partir da tarde e uma máxima de temperatura que pode chegar aos 28 graus no Funchal e aos 26 no Porto Santo.

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8: Muito bom dia. Faltam 14 minutos para as 9.
9: Diz a imprensa que Elon Musk está prestes a tornar-se o primeiro trilionário do mundo, com uma fortuna que dava para comprar 3 vezes Portugal ou 2 pães de trigo Barbela numa padaria da moda.
10: Quem fez as contas diz que é praticamente impossível gastar tanto dinheiro numa vida, mas o nosso especialista em torrar dinheiro, José Sócrates, tem uma ideia diferente.
11: Mas será que não entra nessas cabecinhas que US$1 bilhão se gasta no instante, pá? Uma pessoa vai a Paris, come uma baguete ou fromage, bebe um bom vinho e já nem sobra para comprar um T1 em Lisboa, pá. Se o Musk precisar de ideias para gastar, ele que me ligue, que eu e as minhas amigas damos uma ajuda, pá.
10: A vidente Vó Baiana previu um rapto em massa por extraterrestres durante o jogo Brasil-Escócia no dia 24 de junho.
9: Vamos saber o que tem a dizer sobre este assunto o nosso enviado especial ao Mundial de Futebol, Nuno Luz. Alô, Nuno?
12: Alô, dizer que falei com algumas pessoas que pretendem assistir a esse jogo e elas disseram-me que pelo sim, pelo não, vão levar uma mochila com uma muda de roupa, uma garrafa de água e algumas barritas energéticas. Assim, para as primeiras impressões lá no planeta, para onde forem.
9: A vidente não deixou pistas sobre qual será?
12: Dizer que não, mas em princípio não deve haver restaurantes no espaço. Se houvesse, o Exaltino Moraes já lá tinha ido.
9: E por que será que os ETs querem raptar jogadores de futebol?
12: A dizer que há várias teorias, uma delas é que estão a fazer a caderneta de cromos do Mundial e vão raptar os jogadores que ainda não têm. Dizer que os ETs devem ser grandes cromos. De grandes cromos, perceberam? Esses ETs são...
9: Acho que sim. Obrigado, Nuno, e até breve.
10: Entretanto, já circula uma petição a pedir aos ETs que deem um saltinho a Portugal para raptar também a Maria Vieira e que seja a Tânia Laranjo a fazer a reportagem destes raptos em direto.
13: Pois vocês querem que eu leve com uma nave no focinho, não é? E que pergunte aos ETs se foram eles que pediram as p**as das cervejas. Eu vou ver como é que está a minha agenda para dia 24.
10: Vários escritores enviaram uma carta aberta ao Ministro da Educação a pressionar para que Saramago continue a ser leitura obrigatória no ensino secundário.
9: Através de uma médium amiga, o Portugalex conseguiu obter a opinião de António Lobo Antunes, uma das nossas personagens mais queridas.
14: Sinceramente, estou a cagar. Acho que é indiferente para os miúdos a ler livros do Saramago ou da Cristina Caras Lindas. É tudo a mesma merda. Deviam ensiná-los a ser homens. Ir para a guerra ou fazer uma matança do porco. E sim, mas preferem maricões que nem umas ETs sabem usar para matar os ETs que vêm, assim. Olha lá, é o ET, é o ET bagageiro, o ET vem aqui na nave e faz a nave. Cambada, pá.
8: Manuel Marques e António Machado na manhã da RTP Antena 1.

0: Com os Pet Shop Boys, vamos a caminho das 9 da manhã para esta segunda-feira. Períodos de céu muito nublado, com boas abertas. O vento fraco a moderado de nordeste. A temperatura máxima prevista para o Funchal, 28 graus e 26 para o Porto Santo. O estado do mar, na costa norte, ondas de nordeste com 1 a 1,5 metro. E na costa sul, ondas inferiores a 1 metro. Temperatura de água do mar, 25 graus. Muito bom dia, tenha atenção às notícias. São as notícias.
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2: Nove horas em Portugal Continental e na Madeira, são 8 nos Açores. E esta hora, Eduardo, no topo das notícias.
3: O PRR chega ao fim esta segunda-feira. No dia do encerramento do Plano de Recuperação e Resiliência, ouvimos o Ministro da Economia, Castro Almeida, vai estar em direto já a seguir. Os prejuízos da TAP agravaram-se na primeira metade do ano, 99 milhões de euros. Portugal fechou o Campeonato do Mundo de Canoagem com 4 medalhas.

0: jornal O Balanço do Presidente da Federação.
1: E nesta altura, em Coimbra estão 15 graus, 18 no Porto, 19 em Lisboa, 23 em Faro, Ponta Delgada e Funchal. As notícias às 9, a edição é de Eduardo Maio.
0: Oficialmente termina hoje o prazo para Portugal executar o plano de recuperação e resiliência. O governo garante que as metas do plano contratadas com a União Europeia foram cumpridas na totalidade. Fizeram parte deste plano 44 reformas e gastos de 16 milhões de euros a fundo perdido, mais 5 milhões e meio de euros de empréstimos. O plano foi lançado pela União Europeia há 5 anos para responder ao choque económico provocado na altura pela pandemia de Covid-19. Muito bom dia, Dr. Castro Almeida, Ministro da Economia e Coesão Territorial. O senhor anunciou sexta-feira que o plano de recuperação e resiliência está concluído a 100%, mas os portugueses continuam a ver escolas, centros de saúde, residências universitárias ainda em obra. O que é que está concluído na prática? São os projetos ou os compromissos que Portugal assumiu com Bruxelas? Bom dia.
2: Muito bom dia. De facto, como disse, hoje termina o PRR e é uma boa notícia, uma notícia muito positiva para Portugal, o facto do PRR estar concluído e Portugal não desaproveitar nem um euro das subvenções que foram colocadas à nossa disposição. E, portanto, investimos a totalidade dos 16.300 milhões de euros que foram disponibilizados a Portugal. Agora, diz-me, mas há ainda escolas e centros de saúde que não estão concluídos. É verdade. Mas são escolas de centro de saúde que estão para além do PRR. Nós tínhamos um compromisso de fazer um determinado número de realizações. Por exemplo, vou-lhe dar o exemplo das escolas. O nosso compromisso era construir 87 escolas, mas não podíamos correr o risco de perder esta meta se uma escola se atrasasse. Bastaria que uma escola se atrasasse para nós não cumprirmos a meta e perderíamos centenas de milhões de euros. Então, para evitar este risco, em vez de contratualizar 87 escolas, contratualizámos 102 escolas. Fizemos o overbooking, fomos para além do obrigatório. E, portanto, agora as 87 escolas a que estávamos obrigados a construir estão construídas. Há escolas que não estão construídas, mas estão para além do PRR, são investimentos extra PRR. Portanto, insisto que os investimentos do PRR estão concluídos. Há outros que não estão concluídos,
0: portanto,
2: mas não é grave.
0: Se eu percebi bem, o que está
2: agora
0: em obra é o excedente, digamos assim, em relação àquilo que era o compromisso do governo português. Mas isso quer dizer que estas obras vão ter que ser terminadas, não é? Portanto, terá que haver verbas adicionais nestas obras a concluir. Há que contar também com a inflação, há que contar com o aumento dos custos de construção. Tem uma estimativa de encargos deste excesso de projetos que estão em construção e onde é que vão recair estes custos da construção?
2: Olha, como eu lhe disse, nós adjudicamos ou contratualizamos 101%. Portanto, haverá um desvio de 1% na execução do PRR, um desvio para cima, um desvio para mais. E eu faço-lhe notar que é um pequeno desvio, 1% é um pequeno desvio. O PRR foi, de longe, o maior programa de investimentos jamais feito pela administração pública portuguesa. Estamos a falar de 403 mil projetos que foram aprovados no âmbito do PRR. E o que está em excesso é uma pequena quantidade destes 403 mil, uma pequeníssima parte.
0: Quanto é que correspondem em euros, Sr. Ministro? Qual é a estimativa dos encargos?
2: Essa estimativa vai ser feita a partir de hoje, o mês de setembro. Portanto, hoje fazemos o levantamento do que está e não está concluído. E há obras que estão completas, a esmagadora maioria está completa e há uma minoria que está incompleta. Agora está a 80%, a 70%, a 60%, a 90%, a 95%. Essa avaliação será feita a partir de hoje, durante o mês de setembro. Não vamos durar muito tempo. E no mês de setembro, no final de setembro, vamos apresentar o 10º pedido de pagamento à Comissão Europeia. Só nessa altura é que nós saberemos exatamente quanto é que temos de obras contratadas que não estão completas. Portanto, o valor andará na ordem, se fizer a conta a 1% do PRR, estamos a falar de 220 milhões de euros. É 1% do PRR. Mas até pode acontecer que não seja necessário meter orçamento do Estado nestas obras.
0: Mas há que contar também com obras que estão a ser feitas ainda, portanto, mais inflação, mais aumento dos custos de produção, mas de construção. Mas vamos seguir adiante, porque tenho outras perguntas ainda para lhe fazer. Nomeadamente, gostava de perceber, na sua ótica, que esteve muito por dentro nos últimos anos deste trabalho de conclusão de PRR, de todas as reformas e investimentos que foram feitos no país, quais é que o senhor considera que tiveram um impacto estrutural maior, que vai ficar para o futuro?
2: Olha, vamos ver. O país é feito de pessoas e de comunidades e de territórios. Para as pessoas, há pessoas que, para quem o PRR foi mais ou menos indiferente, mas aquelas pessoas que vão viver em escolas novas têm um impacto muito relevante. E quem tem novos centros de saúde tem um impacto relevante para essas pessoas. Há as novas casas que foram construídas, e já deixe-me clarificar que também aqui há muitas casas que estão em construção, mas nós tínhamos o objetivo de construir 26 mil casas, e aquelas que estão efetivamente construídas já são mais de 30 mil, mas há ainda vários milhares delas que estão em construção, que não estão concluídas, mas também aqui lhe digo, é para além do PRR. Mas voltando à sua questão dos impactos, para as pessoas que têm a casa nova, o centro de saúde, a escola, o alojamento estudantil, as pessoas que beneficiaram de medidas para a eficiência energética, os equipamentos médicos pesados que foram comprados para muitos hospitais, tudo isto é um impacto relevante para imensas comunidades, para imensos territórios do nosso país. Mas aquela que eu acho que tem um efeito de semente maior, que vai ter maior impacto no futuro, foram as agendas mobilizadoras. Este nome diz pouco às pessoas, mas do que está aqui em causa foram cerca de 3 mil milhões de euros que Portugal investiu em projetos de investigação, nos nossos, juntaram-se universidades, centros de investigação, grandes empresas e pequenas e médias empresas, para transformar conhecimento, transformar a ciência que se faz nas nossas universidades, transformar isto em inovação nas empresas, em produtos novos, em serviços novos e, portanto, transformar isto em capacidade de produzir novas faturas, melhorar o rendimento das empresas, a sua produtividade e, por isso, aumentar os salários. Esta é uma semente que foi lançada e que vai dar efeitos em 2027, 2028, 2029, e eu espero que não se desperdice toda a possibilidade que foi feita pela primeira vez, foi de facto uma grande medida do PRR, essas agendas mobilizadoras, pôr as universidades em contacto com as empresas para transformar conhecimento em inovação e em faturas.
0: O tal papel transformador do PRR, que muito se tem questionado, com certeza é preciso algum tempo para perceber até que ponto é que um plano destes de investimento maior, como disse até agora, na era da democracia e antes também, vai trazer nos próximos anos. Mas o senhor está convicto que o PRR pode ter esse papel transformador, nomeadamente em duas áreas, crescimento económico e também competitividade do país?
2: Essa é uma área que nós privilegiamos muito. Toda a gente sabe que nós, o PRR tinha um conjunto de empreitadas de grande dimensão e algumas delas revelaram-se impossíveis de fazer. Já tem sido muitas vezes falada a barragem do Pisão, ainda está no seu início, o Hospital Todos os Santos em Lisboa está ainda no seu início. E, portanto, foram obras que nós tivemos que retirar do PRR porque não iam ficar prontas a tempo. E então, como é que nós fomos utilizar o dinheiro que deixámos de investir nessas obras, aplicámos em quê? Foi basicamente em inovação e competitividade nas empresas. Já agora, a segunda prioridade foi para as áreas sociais, saúde e educação. Mas a primeira prioridade foi inovação e competitividade nas empresas. Esse é o nosso maior déficit. Portugal tem falta de competitividade e é isso que nos vai gerar melhores salários, melhores empregos e melhores salários. Por isso, a aposta que este governo fez na reprogramação do PRR foi muito centrada na inovação e na competitividade das empresas.
0: Senhor Ministro, agradeço-lhe ter vindo dar esses esclarecimentos aos ouvintes da Antena 1 esta manhã, o Ministro da Economia e Coesão Territorial, no dia em que oficialmente termina o prazo para Portugal executar o plano de recuperação e resiliência. A TAP teve um prejuízo de mais de 99 milhões de euros nos primeiros 6 meses deste ano. A companhia agravou as perdas em relação ao mesmo período do ano passado. As perdas do ano passado tinham sido de 70 milhões de euros. Em comunicado, a Companhia Aérea Nacional explica que o crescimento destes prejuízos se devem sobretudo ao aumento dos combustíveis, que tiveram um grande impacto na operação, mas ressalva também que, apesar destes resultados negativos, a TAP teve um crescimento nas receitas e conseguiu também um número recorde de passageiros transportados ao longo dos primeiros 6 meses do ano. Pressionado pela crise de Ceuta, o presidente do governo espanhol foi hoje à Cadena Ser, à Rádio Cadena Ser, e desresponsabilizou Marrocos da crise migratória que aconteceu em Ceuta há um mês. Pedro Sánchez declarou esta manhã na entrevista à rádio que a entrada massiva de migrantes no enclave está relacionada ou esteve relacionada com uma campanha, sobretudo de desinformação, alimentada pela extrema-direita, mas também pela Rússia e por Israel.
3: Após 30 e 31 de julho, nós sabemos que houve uma expansão destas notícias falsas e desta desinformação através das redes sociais associadas tanto à Rússia como a Israel, bem como a um outro movimento internacional de extrema-direita que utiliza sempre a migração, não só para atacar a Espanha, mas também a Europa e poder assim dividi-la.
0: Pedro Sánchez fez também um balanço nesta altura da situação dos migrantes no enclave. Segundo o chefe do governo espanhol, desde o início da crise, já regressaram a Marrocos, à origem, mais de 3.200 pessoas, mas o que é certo é que ainda permanecem no território de Ceuta mais de 5.000 migrantes. O presidente do governo espanhol explicou e anunciou que vai aprovar amanhã um plano para reativar a economia de Ceuta.
3: Não só lançamos um plano especial desde 2022 para diversificar as fontes de crescimento económico em Ceuta, como vamos amanhã aprovar uma extensão extraordinária deste plano com 168 milhões de euros, ou seja, 8% do produto interno bruto de Ceuta. Vamos aprovar precisamente para reativar e relançar a economia de Ceuta. O que vamos incorporar neste plano são os bónus. As contribuições feitas pelos empregadores para a segurança social vão ser reduzidas em 70%.
4: Serão reduzidas.
0: Sánchez antecipa-se e vai esta manhã aos órgãos de comunicação social espanhóis, neste caso à Cadena Ser, a dar informações sobre a situação em Ceuta e também sobre aquilo que tem sido o trabalho do governo espanhol, uma vez que Sánchez é esperado na quinta-feira no Congresso dos Deputados, no Parlamento de Madrid, para prestar esclarecimentos sobre a crise migratória de Ceuta. Portugal conquistou 4 medalhas no Campeonato do Mundo de Canoagem, de velocidade e para canoagem, na Polónia. 2 de ouro, arrecadadas por Fernando Pimenta, foi melhor do que o ano passado, em Itália, para a seleção nacional. Há um balanço deste campeonato que o enviado especial da Antena 1, Horácio Antunes, fez com o presidente da Federação de Canoagem.
5: Em Poznan foi ultrapassado o resultado de Milão do ano passado com mais uma medalha. Foram alcançadas 4. Portugal ficou em 7º entre 77 nações. Nos últimos anos, os títulos têm sido alcançados contra potências onde as condições são muito superiores.
6: Aquilo que é o investimento em Portugal no desporto fica muito aquém daquilo que são as nações com quem nós nos batemos. É incomparável. Nós nunca nos desculpamos com isso. Nunca dissemos que é por causa disso que deixamos de atingir resultados. É óbvio que se tivéssemos mais capacidade para proporcionar mais estágios, ter mais gente em participação, participações internacionais, ter mais equipas técnicas mais alargadas, que pudessem fazer um trabalho mais especializado, teríamos outra capacidade de poder aqui lutar e ambicionar, e principalmente no futuro.
5: Ricardo Machado, presidente da Federação Portuguesa de Canoagem, elogia o trabalho realizado nos clubes, mas teme que o futuro esteja comprometido.
6: São esses clubes que são a nossa base, que trabalham muito, que trabalham com multi-humilidade, muitas vezes com muitas dificuldades, que têm ano após ano conseguido alimentar as nossas equipas nacionais com grandes valores. Temos aqui estes que são já grandes referências da canoagem mundial, mas temos também muitos jovens promessas, júniores, sub-23, que com trabalho, com investimento, que é isso que nós tentamos fazer e dar condições, é essa a minha função enquanto Presidente da Federação, é isso que me preocupa, é que no futuro possamos garantir que estes grandes atletas possam ser substituídos. Não teremos muito facilmente Fernandes Pimentas, como não teremos Ronaldos, mas temos efetivamente jovens valores que com investimento e com alguma paciência conseguiremos com certeza que eles podem lutar pelos lugares da frente nestas grandes competições mundiais.
5: Fernando Pimenta foi campeão do mundo em K1000 e 5000 metros, João Ribeiro e Messias Batista foram medalha de prata no K2 500 metros e juntaram-se Gustavo Gonçalves e Pedro Casinha, medalha de bronze em K4 500 metros.
0: E a seleção portuguesa conseguiu um 7º lugar neste campeonato de canoagem na Polónia. Eles viajam de Poznan hoje, os atletas, e devem chegar a Portugal às 14h.
1: Eduardo Maio com as notícias às 9 na RTP Antena 1, simultâneo com Madeira, Açores e Mundo. 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
11: 9h16, manhã da RTP Antena 1, de segunda-feira, 31 de agosto. Eu sou Luís Reis, tenha bom dia.
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0: Jorge Palma na manhã da RTP Antena 1. São 9 horas 24 minutos. Lá mais à frente, às 9h30. Voltamos às notícias para mais uma edição do Diário Regional. Tenha bom dia.
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São os Duran Duran na manhã da RTP Antena 1. Para esta segunda-feira, períodos de céu muito nublado com boas abertas e o vento fraco a moderado de nordeste. A temperatura máxima prevista para o Funchal, 28 graus, 26 para o Porto Santo. O estado do mar, na costa norte, ondas de nordeste com 1 a 1,5 metro e na costa sul, ondas inferiores a 1 metro. A temperatura da água do mar, 25 graus.

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1: Bom dia, são 9:30.
2: O coordenador regional da Associação Sindical dos Profissionais de Polícia está confiante que a visita oficial do Ministro da Administração Interna à Madeira vai ser decisiva para a resolução de situações já muito reclamadas pelos agentes da PSP. Luís Neves está nesta altura na Ponta do Sol, onde já teve um encontro com o Presidente da Câmara. Reportagem em direto mais à frente nesta edição. O cabo submarino que liga a Madeira ao Porto Santo vai ser instalado no próximo ano. Antes falta colocar o que vai ligar a região a Sines.
1: Diário Regional com assistência técnica de Mário Rodrigues, a edição é de Celina Faria.
2: O Ministro da Administração Interna, na visita que está a realizar à Madeira, conheceu já o novo projeto da Esquadra da Ponta do Sol, que vai servir também o Conselho da Calheta. Luís Neves foi recebido ao início da manhã no Salão Nobre da Câmara Municipal da Ponta do Sol e ouviu do Presidente da Câmara alguns pedidos. A jornalista Isabel Nóbrega Sá está a acompanhar esta visita, junta-se em direto a esta edição. O que é que foi pedido por Rui Marques ao Ministro da Administração Interna?
3: O encontro entre o Presidente da Câmara da Ponta do Sol e o Ministro da Administração Interna serviu essencialmente para estreitar ligações entre o Governo da República e esta autarquia. O Rui Marques, o Presidente, deixou então este pedido para que se concretize esta promessa desde 2018 para a nova Esquadra da Ponta do Sol. Relembrou que em 2023 o concurso ficou deserto e em 2026 houve uma necessidade de ajustar este projeto, que foi hoje também apresentado ao Ministro da Administração Interna num projeto que apresentou também valores atualizados de 4,5 milhões de euros.
4: Portanto, a nossa ideia é aproveitar a visita do Sr. Ministro para sensibilizá-lo, uma vez que também o Sr. Ministro me posse há pouco tempo, para sensibilizá-lo desta necessidade. Esta nova esquadra será uma esquadra central, poderá dar apoio ao Conselho da Calheta e também ao Conselho da Ribeira Brava, uma vez que esta zona oeste, em termos de acessibilidade, está bem servida e, portanto, os conselhos ficam todos próximos. E, portanto, a nossa ideia é estreitar relações e sensibilizar o Ministro para a necessidade da construção desta esquadra.
3: Em resposta, o Ministro acabou por dizer que neste momento o objetivo é combater com a década e meia de desinvestimento e, por isso, vai reunir esforços para concretizar, então, esta obra da nova esquadra da Ponta do Sol.
5: Vai levar tempo. Eu sei o que é um orçamento de 2018 e tudo o resto a seguir à pandemia, que as coisas encareceram. Sei disso por experiência própria numa missão que anteriormente cumpri. Por isso, caro Presidente desta Câmara, da sua gente, que é também minha gente, fico feliz por estarmos aqui. E eu digo sempre, pode demorar tempo e vai demorar tempo, mas é preciso nós tomarmos uma iniciativa de um dia dizer é agora, vai fazer.
3: Também o Presidente da Câmara da Ponta do Sol deixou o último pedido em nome da Polícia de Segurança Pública para que haja um reforço de efetivos, ao que o Ministro respondeu que para já esse reforço não é possível, mas será um assunto também a ser abordado amanhã na visita e na presença no aniversário da Polícia, que é de resto é também um motivo para esta vinda do Ministro da Administração Interna à Madeira, que neste momento Luís Neves está a visitar as atuais instalações da Polícia aqui na Ponta do Sol. O novo projeto prevê a construção de uma nova esquadra junto à rotunda da Ponta do Sol. Para já, a visita mantém-se aqui na Ponta do Sol, deve seguir depois a visita para outras esquadras, nomeadamente em Santa Cruz e em Machico.
2: E pelo que sei, Isabel Nóbrega Sá, não há indicações ainda de Luís Neves falar sobre a atualidade que o tem na mira, digamos assim, uma vez que amanhã termina o prazo dado pelo Chega para que Luís Neves deixe o governo e ameaçou mesmo apresentar uma moção de censura. Luís Neves não tem falado até agora de assuntos relacionados com a atualidade política.
3: É verdade, até agora não há quaisquer reações e pelo que temos informação, para já no dia de hoje Luís Neves não deverá prestar quaisquer declarações. Amanhã, quem sabe, talvez durante a sessão comemorativa, poderemos tentar chegar à fala com o Luís Neves e tentar uma reação em relação a estas polémicas nacionais, mas que diz respeito também naturalmente à região, visto que é a primeira visita oficial do ministro aqui na Madeira.
6: Reportagem em direto da jornalista Isabel Nóbrega Sá, que acompanha esta primeira, o primeiro ponto na agenda de visita de Luís Neves à Madeira, depois de ontem já ter passado pelo Porto Santo. Hoje o ministro da Administração Interna tem um almoço com o presidente do governo, vai visitar também as instalações da GNR, além das instalações das esquadras de Santa Cruz e também de Machico, e como vimos, amanhã participa nas comemorações dos 48 anos do comando da PSP. O coordenador regional da Associação Sindical dos Profissionais de Polícia espera que a visita oficial do ministro da Administração Interna seja um passo para a resolução de problemas antigos. Adelino Camacho enumera os assuntos que considera prioritários.
7: Temos, de facto, falta de efetivos, temos uma carga operacional elevada, temos dificuldades relacionadas com horários e folgas, temos o caso das instalações policiais que necessitam de intervenção e que não saem do papel. Temos aqui a necessidade de valorizar e compensar devidamente os profissionais que de facto exercem funções de maior exigência e risco. E a questão mais antiga, que é da insularidade e a mais recente do subsídio de fixação, tal como me bem foi atribuída aos guardas, portanto, prisionais.
6: Apesar da Associação Sindical dos Profissionais de Polícia não ter nenhum encontro agendado com o Ministro da Administração Interna, Adelino Camacho acredita que a visita de Luís Neves vai ser determinante para os agentes da PSP.
7: Eu sempre estive confiante desde o momento em que este senhor foi nomeado. Portanto, mas também uma coisa certa, nós não precisamos apenas de uma visita do ministro à Madeira. Precisamos que o ministro venha, veja, ouça e, sobretudo, decida. E acredito que por ele ser polícia e por conhecer esta realidade a partir do terreno, o ministro poderá ser, de facto, poderá ser este ministro que finalmente transforma alguma destas reivindicações em decisões concretas. É essa a nossa esperança.
6: Expectativas de Adelino Camacho, coordenador regional da Associação Sindical dos Profissionais de Polícia. O cabo submarino que liga a Madeira ao Porto Santo vai ser instalado no próximo ano. Uma informação adiantada à RTP Antena 1 pelo secretário regional das Infraestruturas. Mas para que a ligação entre as duas ilhas possa funcionar, falta também instalar o cabo que vai ligar a Madeira a Sines, no Algarve. Para já foram feitos trabalhos de ligações terrestres, como explica Pedro Rodrigues.
8: Toda a infraestrutura terrestre, uma das valas que foi feita no Porto Santo, era também para instalar esse cabo. Esse trabalho está concluído e esperemos agora, nesta ligação entre Sines, Madeira e Açores, que é uma intervenção que está a ser lançada pelo Estado português, em que o primeiro ramal será Sines-Madeira e que será feita essa ligação ao Porto Santo, esse ramal de ligação ao Porto Santo.
3: Quando é que isso vai ser feito?
8: Será a mesma empresa a fazer. Quando tiverem a lançar o cabo entre Sines e Madeira, fazem já essa derivação que entra ali no Porto Santo, na praia do Porto Santo, e toda a infraestrutura terrestre já está preparada para receber. Este cabo está em fabricação atualmente, para o próximo ano está em colocação no Atlântico.
6: O investimento nos cabos submarinos, no valor de 4 milhões de euros, é assumido pelo Governo da República. Quando todo o sistema estiver concluído, a ligação deverá permitir melhorar as telecomunicações e reforçar a capacidade dos centros de dados, como explica Pedro Rodrigues.
8: Mais disponibilidade de serviço, no fundo, é alargar a estrada, digamos assim, se fosse uma via de comunicação, era alargar a capacidade da estrada. Rapidez, segurança no serviço e termos redundância também no serviço. Já temos o ELA Link a funcionar, como sabe, o investimento do Governo Regional há 2 anos atrás para o cabo que vem do Brasil para Sintes também. Portanto, já há esse investimento feito pelo Governo Regional e isto ficará uma redundância. Se houver um problema num cabo, teremos o outro. Portanto, sobretudo a nível de segurança, e termos os nossos dados na região e toda a administração pública numa primeira fase, em princípio para os privados também numa segunda, temos capacidade de alocação de data centers que permitam a alocação dos serviços e que a administração consiga guardar toda a sua informação de forma digital.
6: As explicações de Pedro Rodrigues à jornalista Isabel Nóbrega Sá. No Porto Santo existe já um centro de processamentos de dados que funciona como sistema de recuperação, podendo assegurar o serviço em caso de falha nos centros existentes na Madeira. Um litro de gasóleo está já a custar praticamente 2 euros e um de gasolina 1,90 euro. Esta semana houve um novo aumento e este aumento já está em vigor. Os madeirenses ouvidos pela rádio lamentam os elevados preços. Há quem peça a intervenção do Governo Regional para a redução do imposto sobre os produtos petrolíferos. Marco António Sousa.
9: A partir de hoje, um litro de gasolina passa a custar praticamente 1,90€. Já o gasóleo atinge a barreira dos 2 euros ao litro. Luís Araújo nem sabe bem o que dizer.
10: Isto já está fora de controle. Há pouco era porque havia uma guerra. Agora já não é guerra. Supostamente era também uma situação do petróleo. Eu acho que já não tem volta atrás.
9: E perante os preços, adotou medidas para poupar no consumo de combustível.
10: Tive que parar o carro e comprar uma moto, porque os números de gastar 150 fui a 200 euros. De cêntimo em cêntimo parece mentira, pelo fim de mês é ainda um pedaço de dinheiro que vai.
9: Reação semelhante tem João Silva. O madeirense pede a intervenção do Governo Regional.
11: É deter o que a gente precisa. É melhor não olhar, usar óculos de sol para não se ver o preço. Eu acho que é um exagero. Eu acho que o Governo na Madeira podia baixar os EVAs. Mas como é temioso, como dizem, temioso como um burro. E continuam a dizer que não baixa os EVAs e a gente vai pagando isto, que é para eu apostar em campos de golfe e festinhas e jantares fora, para pagar meio milhão de euros para um jantar na América, e não é capaz de baixar o IVA para facilitar o pessoal que trabalha.
9: Miguel Oliveira quer que o Governo reduza o ISP.
12: Mas eles estão preocupados com outras coisas, sem ser esse. As pessoas, ó, que, por exemplo, eu faço viagens para longe e sempre pus meio por semana quase 100 euros. Antes eu estava 20 euros, 12 leitos, agora sou até 10.
9: O contexto internacional faz com que Heliodório de Freitas entenda em parte os aumentos, mas...
13: É pena que o governo também não olhe para aqueles que realmente têm mais dificuldades e que não possa dar realmente o apoio a eles. É só isso.
9: As reações dos madeirenses ouvidos pela Antena 1, o aumento dos preços dos combustíveis.
6: São diferentes as reações dos madeirenses em relação ao custo sucessivo dos combustíveis na Madeira. A 21 de setembro, os presidentes das juntas de freguesia da Madeira e a Associação Nacional vão analisar, no encontro de trabalho na Ponta do Sol, formas de agilizar as candidaturas aos fundos europeus. O coordenador regional da Associação de Freguesias, Norberto Pita, refere o que vai ser partilhado.
14: Muitas das vezes as freguesias não conseguem ser abrangidas pelas candidaturas a fundos comunitários. Muitas das vezes, muitas freguesias têm dificuldade em concorrer a estes fundos comunitários. Porquê? Porque não têm meios técnicos para fazer este tipo de candidaturas. O que nos leva a fazer este encontro é a ver se nós conseguimos uma maneira mais expedita de as juntas de freguesia conseguirem fazer estas candidaturas e terem algum apoio nas próprias candidaturas para serem abrangidas nestes fundos comunitários.
6: No dia 19 de setembro, a Associação de Freguesias organiza o primeiro encontro de mulheres autarcas da Madeira. Norberto Pita refere o objetivo da reunião que vai acontecer no Porto Muniz.
14: Faremos uma abordagem do antes e do depois das mulheres autarcas nas freguesias. Temos também a intenção de homenagear antigas presidentes de junta e, como é fácil de perceber, hoje em dia é muito fácil a gente encontrar as mulheres nas autarquias, mas aqui há 30 anos atrás uma mulher ser presidente de junta era, imagino que seria muito difícil.
6: No início do próximo ano, a Delegação Regional da Associação de Freguesias vai promover um evento para assinalar também os 50 anos da autonomia regional. O Nacional, na Primeira Liga de Futebol, perdeu por 3-2 com a Estrela da Amadora. A equipa madeirense iniciou o jogo a vencer, mas acabou por ser derrotada num jogo no Estádio da Madeira. Duarte Gonçalves.
15: O Nacional sofreu a primeira derrota em casa ao perder frente ao Estrela da Amadora por 3-2. A equipa alvinegra entrou forte e chegou ao golo logo aos 3 minutos. O jogo manteve-se equilibrado, mas perto do intervalo, o Estrela chegou ao empate, através de uma grande penalidade. Na segunda parte, a partida continuou muito disputada, sobretudo no meio-campo. O Estrela marcou o segundo, mas o Nacional reagiu e voltou a empatar. Quando tudo apontava para a divisão de pontos, o Estrela da Amadora marcou já perto do final e garantiu a vitória por 3-2. No final da partida, o treinador do Nacional, João Gião, reconhece que a sua equipa entrou bem na partida, mas acabou por perder tranquilidade com o decorrer do jogo.
16: Tínhamos espaço para ter bola e estávamos constantemente a querer acelerar o jogo e perdemos bolas em bolas longas sem necessidade. Aliás, o lance que dá o penalti resulta de uma bola dessas no último minuto. O jogo muito dividido, o Estrela com algumas aproximações, mas fundamentalmente remates exteriores, de fora da área, sem grandes ocasiões também. E acho que depois há o lance decisivo que é do jogo, que é o penalti no último minuto da primeira parte, empata o jogo. Depois sabíamos que o Estrela em campo aberto, uma equipa que tem jogadores rápidos e duas perdas de bola, bolas nossas, acabam por ditar dois golos do Estrela.
15: Já o treinador do Estrela da Amadora, Pepa, valoriza os 3 pontos e considera esta vitória importante para a confiança da equipa.
17: Normalmente a justiça tem a ver com quem marca golos, mais golos, mas sinceramente não foi uma vitória no sufoco, não foi uma vitória na sorte, não foi uma vitória encostados atrás e à espera de uma transição ou de uma bola parada, pelo contrário. Mesmo estando a perder, voltar ao jogo, com paciência, com não fugir da nossa ideia de jogo, viramos para 2-1, o Nacional faz o 2 igual, e mesmo assim continuamos estáveis emocionalmente, porque se nós nos desequilibramos em termos emocionais, vamos nos desequilibrar em termos táticos, e isso felizmente não aconteceu.
15: O próximo jogo do Nacional é sábado, em Alvalade, frente ao Sporting.
6: E a outra equipa da Madeira, que está na Primeira Liga, o Marítimo, também perdeu no sábado, foi derrotado pelo Arouca por 2-1.

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4: No episódio de hoje de Uma História de Autonomia, da Revolução à Constituição. Começam os trabalhos na Assembleia Constituinte, mas os resultados das eleições na Madeira permitem que as várias forças tomem posição. 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

0: A 2 de junho de 1975, o Palácio de São Bento, em Lisboa, recebe pela primeira vez os deputados eleitos à Assembleia Constituinte. As autoridades comparecem ao momento. O Presidente da República, Francisco da Costa Gomes, general nomeado para o cargo a 30 de setembro de 74, faz o discurso inaugural dos trabalhos.
1: A lei fundamental de um país, quando adequada, é certamente a mais importante obra que se pode realizar para um povo. Nenhuma outra é suscetível de tanta influência nos destinos de uma sociedade.
0: O início do funcionamento da Assembleia Constituinte é a passagem à prática do resultado das eleições livres de 25 de Abril. Os 250 deputados eleitos assumem funções. Da Madeira, viajam 6 parlamentares. José António Camacho, Emanuel Rodrigues, José Carlos Rodrigues, António Cândido Varela e Hélia Brito Câmara pelo PPD e António Monteiro de Aguiar pelo Partido Socialista. A transição para Lisboa é um desafio para alguns parlamentares, nada habituados à política, sobretudo numa fase difícil do país. Recorda o deputado pela Madeira, José Carlos Rodrigues.
2: Não temos apoio de ninguém de cá da Madeira, nem de lá. Não havia apoio nenhum, nem jurete, nem monetário. Inclusive, os nossos financiamentos eram muito baixíssimos lá.
0: Nos 3 círculos eleitorais dos Açores, o PPD também consegue 5 dos 6 mandatos, sendo o 6º do Partido Socialista. As ilhas adjacentes ficam representadas por um total de 12 parlamentares. O objetivo principal, a autonomia na Constituição, destaca o eleito pelos Açores, Mota Amaral.
3: Nós elegemos 5 deputados num total de 6. Isso é, obviamente, uma grande autoridade para defender os Açores, para defender os interesses açorianos e impor aquilo que pensávamos que era a aspiração popular à realização de uma verdadeira autonomia dos Açores.
0: Da Madeira também segue o objetivo de lutar por melhores condições de vida, diz José Carlos Rodrigues.
2: A população da Madeira é o que estava em causa, a nossa autonomia também, e criar as instituições democráticas que funcionam atualmente, o Estado de Direito, a democracia, a liberdade, as garantias das pessoas, a nossa mente era essa.
0: O domínio do PPD na Madeira, com resultado eleitoral para a Assembleia Constituinte, gera várias leituras. Uma delas de Filipe Malheiro, então jornalista.
4: A igreja foi muito importante, a comunicação social foi muito importante e pessoas que emergiram no espaço mediático naquela altura também foram importantes porque a opinião era muito ouvida e muito respeitada e acabaram por ter alguma influência nas opções de voto.
0: O dirigente socialista Duarte Caldeira também salienta o papel da igreja.
5: É muito fácil de explicar. Devido ao trabalho que a Igreja fez, liderada pelo Dom Francisco Santana, começou a criar uma imagem ligando o Partido Socialista ao Partido Comunista e, inclusivamente, o CDS, o próprio CDS, que não elegeu ninguém, também foi conotado pelo Dom Francisco Santana, que, apesar de haver a separação da Igreja do Estado,
0: Alberto João Jardim, dirigente do PPD, justifica.
6: Repare, o poder está nas mãos de gente que é contra a Igreja. Que fizeram nos países comunistas à Igreja o que fizeram. Se a Igreja aceitava isso, a Igreja estava-se a suicidar. Acho até muito bem o que a Igreja fez na altura.
5: E os próprios padres, através da confissão e de atos menos públicos, iam fazendo recomendações para votar no PPD.
0: Ricardo Vieira, do Movimento dos Estudantes Católicos da Madeira, lembra que havia política nas igrejas.
7: Havia, de facto, políticos que iam ao púlpito falar da política, isso havia.
8: Do PSD?
7: Do PSD. Julgo que em algumas poucas eu também do CDS. Deve ser sincero consigo e ser verdadeiro. Havia padres que eram claramente do CDS e que permitiam que o CDS fizesse campanha nas igrejas. Não necessariamente dentro da igreja, mas nos adros, isso com toda a certeza. E em reuniões mais privadas.
0: O sindicalista da construção civil, Diamantino Alturas, concorda.
9: Essa grande fatia foi a igreja, porque nós
8: Eu estava aí mesmo para o campo aos fins de semana, aos domingos, e ver o que é que era dito pelos padres, o que os altafalantes das igrejas diziam. Qual era o perigo? Cuidado que os comunistas vêm aí, cuidado que os não sei quantos, não sei quantos. E o PPD e a pressão, a seta para o céu, que é virada para Deus, era distribuído papelinhos pequenos por todo o lado.
0: Filipe Malheiro conclui.
4: Sobretudo à esquerda, e também alguns à direita também dizem isso, queixam-se de que houve alegadamente uma opção do Dom Francisco Santana por uma corrente ideológica e por um partido, portanto o PSD, e que terá, digamos que nos bastidores, apoiado e facilitado aquilo que seria o percurso eleitoral do Partido Socialista, em detrimento e em prejuízo, quer à esquerda para a PS, sobretudo esse, porque não vamos falar dos outros, quer à direita, portanto o CDS.
0: Um padre, entrevistado em 1975, partilha um ponto de vista.
9: Isto é um povo mais ou menos ordeiro. Povo ordeiro, povo trabalhador. Estão agora a queixar-se também de falta de trabalho. Alguns que vêm de outro mar. Mesmo algumas obras que aí havia em curso paralisaram bastante.
10: Sim, alguns padres não são para todos. Levar o povo para um partido que não interessa aos trabalhadores. Né? Um partido que os sabia melhor.
0: Alberto João Jardim vê no resultado das eleições para a Constituinte uma reação contra o comunismo.
6: Os exageros de Lisboa criaram um forte sistema anticomunista. Porque, repare, a grande questão nuclear, que é sempre em revoluções, num país que ainda vive, é a economia de subsistência e a questão da agricultura. Quando o PSD propõe, não, vamos dar a terra a quem a trabalha, pequenos proprietários. Vem o PS e diz, não, vamos é fazer cooperativas. E vem o PC e diz, não, nós vamos coletivizar. Obviamente, quem dava a terra era o PSD. Portanto, a grande jogada foi na política agrícola.
0: Maria Luísa, jornalista em 1975, fala na vitória dos moderados.
11: Era um partido mais moderado e a Igreja ia pelos moderados. E não direi para aqueles que eram só católicos, porque o próprio PPD também tinha muita gente que não era católica. Não eram só os cristãos que estavam no PPD, não. Havia mais gente que não era católica, que não era assim tão praticante e que apoiava um partido que eles consideravam mais moderado. Também havia os que não os consideravam moderados.
0: Ricardo Vieira concorda que muitas pessoas defendiam a moderação.
12: Começaram a assistir-se aí a ocupações e saneamentos e isso tudo. Isso criou algum pânico nas pessoas. E as pessoas agregaram-se ao partido que melhor, primeiro, aquele que primeiro chegou e aquele que primeiro representasse os seus valores, as suas defesas que queria assegurar. A nível nacional, isso foi o Partido Socialista. Especialmente depois da Fonte Luminosa, na altura em que o Mário Soares descola definitivamente do Partido Comunista e percebe que o caminho não podia ser por aí, e por isso ele recebe um grande apoio eleitoral em 1975, e nas ilhas é o PSD, PPD na altura.
0: Os resultados das eleições para a Assembleia Constituinte que deram a vitória do PPD na Madeira passam a ser referência na vida social e política, em torno da qual se organizam as diferentes forças.

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Pode ouvir o compacto da semana no próximo sábado, depois do meio-dia. Na próxima hora, o programa Hora 10 de Marta Cília. Eu sou o Luís Reis. Tenha bom dia, boa semana.

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1: Dez horas em Portugal Continental e na Madeira, são 9 nos Açores. E esta hora, Eduardo, no topo da atualidade.
2: O plano de recuperação e resiliência termina hoje, mas o governo ainda não sabe quanto vão custar as obras que transitam para fora do plano. Voltam a aumentar os prejuízos da TAP nos primeiros 6 meses do ano por causa da subida dos combustíveis, mas a transportadora garante que conquistou passageiros e que as receitas cresceram. Sanches anunciou 168 milhões de euros para a economia de Ceuta e acusa movimentos extremistas de terem provocado a crise migratória através de notícias falsas, em vésperas de ir ao Parlamento Espanhol responder pela situação do enclave.
1: Nesta altura em Coimbra estão 18 graus, a 19 no Porto, 21 em Lisboa, 23 em Ponta Delgada, Funchal 24 e Faro 25 graus. As notícias às 10, a edição é de Eduardo Maio.
2: O governo ainda faz as contas às obras que estiveram inscritas no PRR, mas que vão terminar fora dele a partir de hoje. O prazo de execução do plano de recuperação e resiliência expira esta segunda-feira, mas há obras que continuam e que podem terminar até durante o próximo ano. Entrevistado na manhã da Antena 1, o ministro da Economia e Coesão Territorial assumiu que ainda não tem uma estimativa dos encargos que o país vai ter com estas obras, para as quais vai contar também em inflação e o aumento dos custos de construção.
3: Há obras que estão completas, a esmagadora maioria está completa e há uma minoria que está incompleta. Agora está a 80%, a 70%, a 60%, a 90%, a 95%. Essa avaliação será feita a partir de hoje, durante o mês de setembro. Não vamos durar muito tempo. E no mês de setembro, no final de setembro, vamos apresentar o 10º pedido de pagamento à Comissão Europeia. Só nessa altura é que nós saberemos exatamente quanto é que temos de obras contratadas que não estão completas. Portanto, o valor andará na ordem, se fizer a conta a 1% do PRR, estamos a falar de 220 milhões de euros. É 1% do PRR. Mas até pode acontecer que não seja necessário meter orçamento do Estado nesta conta.
2: São contas para verificar ainda. Manuel Castro Almeida elege as agendas mobilizadoras como a área do PRR que pode ter maior impacto transformador para o país.
3: Esta é uma semente que foi lançada e que vai dar efeitos em 2027, 2028, 2029, e eu espero que não se desperdice toda a possibilidade que foi feita pela primeira vez. Foi de facto uma grande medida do PRR, estas agendas mobilizadoras, pôr as universidades em contacto com as empresas para transformar conhecimento em inovação e em faturas.
2: Manuel Castro Almeida, ouvido esta manhã na Antena 1, ministro da Economia, num balanço sobre o plano de recuperação e resiliência. Vai ser preciso algum tempo para perceber até que ponto é que este plano de investimentos, o maior que o país teve até agora, vai ter impacto a longo prazo, quer no crescimento económico, quer também na produtividade do país. O bastonário dos economistas António Mendonça explica que o impacto do plano de recuperação e resiliência precisa de ser medido em 3 dimensões. É preciso olhar para o legado que o plano deixa ao país em termos estruturais, também medir o impacto que ele terá no crescimento económico e, a mais curto prazo, a execução administrativa e financeira do PRR.
4: Em termos da contratação e da execução, eu penso que os responsáveis, quer políticos, quer técnicos, estão de parabéns, efetivamente, num período curto. Foi possível fazer a contratação de uma série de investimentos, são investimentos fundamentais. Relativamente aos impactos macroeconómicos, tem também impactos macroeconómicos significativos e teve ao longo deste período, designadamente em termos, penso eu, de permitir que o investimento público que andava pelas ruas da amargura e que de certa maneira ainda continua, mas que não tenha sido tão fraco quanto tem sido. Relativamente aos impactos macroeconómicos, vamos ter que ver, vamos ter que esperar. Tem impactos imediatos, mas o que importa é ver é o legado e saber se efetivamente o PRR contribui para gerar outras dinâmicas de transformação estrutural que o país precisa.
2: Saber se o país vai beneficiar deste legado, é preciso tempo para isso, explicou a economia. economista à Antena 1, António Mendonça, só a longo prazo vai ser possível medir este efeito. As principais bolsas europeias começaram o dia em terreno misto depois dos ataques trocados entre os Estados Unidos e o Irão, no Médio Oriente, mas preocupa também os mercados esta manhã o aviso que foi feito pelo presidente da Reserva Federal dos Estados Unidos de que a inflação norte-americana pode galopar. Milão, Paris, Madrid, Frankfurt cresciam timidamente esta manhã, menos de 0,5%, e o petróleo Brent, de referência para a Europa, também está a subir esta segunda-feira mais de 1% e a ser negociado acima dos 90 dólares. A TAP teve um prejuízo de mais de 99 milhões de euros nos primeiros 6 meses do ano. A companhia agravou as perdas em relação ao mesmo período do ano passado, perdas que tinham sido na altura fixadas em 70 milhões de euros, e em comunicado a Companhia Aérea Nacional explica que o crescimento dos prejuízos se deve sobretudo ao aumento dos combustíveis, que tiveram um forte impacto na operação. Mas neste comunicado, além dos resultados negativos, a TAP ressalva também que as receitas cresceram e que o número de passageiros é um número recorde ao longo destes 6 meses, os passageiros que foram transportados pela Companhia Nacional. Nos resultados divulgados hoje, a empresa destaca o aumento da procura pelas suas operações, apesar da pressão dos custos que continua a afetar a rentabilidade da TAP. O presidente do governo espanhol desresponsabiliza as autoridades de Marrocos da crise migratória que aconteceu em Ceuta há um mês. Pedro Sánchez, em declarações esta manhã à rádio espanhola Cadena Ser, garante que a entrada massiva de migrantes naquela enclave não teve a ver com algum tipo de negligência ou responsabilidade das autoridades de Marrocos. Está antes relacionada com uma campanha de desinformação alimentada pela extrema-direita, mas também pela Rússia e por Israel.
5: Após 30 e 31 de julho, nós sabemos que houve uma expansão destas notícias falsas e desta desinformação através das redes sociais associadas tanto à Rússia como a Israel, bem como a um outro movimento internacional de extrema-direita que utiliza sempre a migração, não só para atacar a Espanha, mas também a Europa e poder assim dividi-la.
2: Pedro Sánchez adianta ainda que desde o início da crise migratória já regressaram à origem mais de 3.200 pessoas, mas permanecem ainda em território de Ceuta mais de 5 mil migrantes sem documentos. O presidente do governo espanhol explicou que o governo vai aprovar um plano para reativar a economia de Ceuta.
5: Não só lançamos um plano especial desde 2022 para diversificar as fontes de crescimento económico em Ceuta, como vamos amanhã aprovar uma extensão extraordinária deste plano com 168 milhões de euros, ou seja, 8% do produto interno bruto de Ceuta. Vamos aprovar precisamente para reativar e relançar a economia de Ceuta. O que vamos incorporar neste plano são os bónus. As contribuições feitas pelos empregadores para a segurança social vão ser reduzidas em 70%.
2: Um anúncio que o governo espanhol há de fazer amanhã. O valor já se conhece. Amanhã serão conhecidos também os pormenores sobre a forma como este dinheiro vai ser aplicado para revitalizar a economia de Ceuta, em vésperas do presidente do governo espanhol ir ao Parlamento. Ele vai estar na quinta-feira no Parlamento espanhol a dar explicações precisamente sobre a crise migratória em Ceuta. O número de vítimas atualizado do naufrágio de um ferry este fim de semana ao largo do norte de Chipre é de 8 mortos e 18 desaparecidos. A embarcação fazia a ligação entre o porto de Girne, em Chipre, e Tazuco, no sul da Turquia. Transportava 267 passageiros. A maior parte das pessoas foi resgatada quando o ferry começou a meter água. As causas do acidente não são ainda conhecidas e as buscas foram retomadas esta manhã pelos desaparecidos. Entretanto, a Justiça de Chipre já apresentou 9 pessoas a tribunal, entre elas o capitão desta embarcação, e outras estão detidas para investigação. Os sobreviventes denunciaram, por exemplo, a falta de coletes salva-vidas suficientes a bordo e, entretanto, o Chipre decretou 3 dias de luto nacional. Xi Jinping, presidente da China, Vladimir Putin, da Rússia, e o presidente do Irão, Massoud Pezeshkian, os três vão juntar-se hoje na capital do Quirguistão, em Bishkek, na cimeira da Organização para a Cooperação de Xangai, um bloco regional formado formado por 10 países que atua em conjunto a nível económico e de segurança. Também o primeiro-ministro indiano Narendra Modi e o chefe do governo do Paquistão vão passar pela cimeira e está a ser anunciado esta manhã um encontro à margem da conferência entre Putin e o presidente iraniano para aprofundar a cooperação política, militar e económica entre a Rússia e o Irão.
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9: Bom dia, estamos a iniciar mais uma série de emissões do programa Hora 10. Este é o primeiro programa desta série que acontece neste último dia de agosto e tem controle técnico de Mário Rodrigues. Eu sou Marta Cília e convido desde já a ficar atento e a acompanhar a conversa que vou aqui manter a propósito da realização já a partir do dia 3 de setembro na Casa da Música de Machico de uma residência artística e pedagógica Dias do Saxofone. É uma iniciativa do Conservatório Escola das Artes da Madeira, engenheiro Luís Peter Clot, e estão connosco em estúdio duas professoras de saxofone do Conservatório, a professora Ana Irene Rodrigues e a professora Nobélia Fernandes. Muito bom dia.
10: Bom dia.
9: Muito obrigada por terem vindo até aos nossos estúdios.
10: Obrigada a nós.
9: É de referir que são professoras de saxofone, como eu referi, do Conservatório, sendo que a professora Ana Irene Rodrigues dá aulas no Polo de Machico. Exatamente. E a professora Nobélia Fernandes no Polo da Ribeira Brava. Eu agradeço então a vossa presença e peço que me falem um pouco então deste acontecimento que tem lugar agora aqui na Madeira. Como é que acontece neste momento este evento Dias do Saxofone? A professora Nobélia Fernandes.
10: Ok, portanto, isto vem a ser numa sequência da nossa ida ao Dão em maio, no estágio que acontece anualmente. Portanto, fomos com os nossos alunos, à volta de 30 alunos. Ou melhor, fomos 30 alunos, que movimentou um pouco mais de pessoas, porque os pais também quiseram vir connosco.
9: Acompanharam então?
10: Sim, então foi assim uma comitiva de 48 pessoas que fomos até Viseu. Correu muito bem, os miúdos gostaram bastante e claro, ficou aquele gosto de poder fazer mais.
9: Quiseram replicar então aqui?
10: Quisemos replicar, mas isto já vem um pouco de trás, no ano passado, Palmela, quando também estivemos em Palmela. Eu e a Irene, com os alunos que também foram do Polo de Machico. Portanto, tudo isto começa quando a professora Irene cria um ensemble de saxofones no Polo de Machico e levou-os ao Festival de Palmela, que se realiza de 2 em 2 anos. Aí fizemos contactos com o José Magalhães, que é a pessoa, que é o diretor artístico da Orquestra Saxofones do Dão, e então estabelecemos contactos, dissemos que nós íamos lá e depois o objetivo era de replicar cá na Madeira e iniciar o projeto cá na Madeira também. Sim. Da nossa parte. Daí que agora em setembro vamos replicá-lo, sim, e vai ser o nosso primeiro, espero, sim, bem que depois deste venham mais.
9: Mais.
10: E vamos replicar agora então aqui o estágio de saxofones da Madeira. E vamos ver como é que as coisas acontecem, não é?
9: Falando dessas idas lá fora, que importância atribui a essas deslocações e a essas experiências, em particular para os alunos do conservatório?
10: Para os nossos alunos, principalmente por sermos ilhéus, não é? É sempre uma experiência única conseguir levar os saxofones à Leimar. Eu acho que os nossos alunos, eles próprios, quando estávamos lá no Dão, em Viseu, já nos diziam: professores, quando é que vamos fazer isto na Madeira? E estavam todos entusiasmados, e tanto que eles têm sido parte, eles também são a nossa inspiração, não é? Sim. Fazemos isto por eles e para eles, porque nós fomos igualmente alunas do conservatório, desde há muitos anos, sim, atrás, sim, não vou para dizer quantos, que a idade passa. Éramos alunas e não tínhamos estas oportunidades, sim, tão fáceis de chegar, sim, sim, porque hoje em dia é claro que é tudo muito mais fácil. Por isso também queremos um bocadinho dar aquilo que não tivemos, que eu acho que são experiências que eles levam para a vida, ainda que não sigam a música, que não sigam a carreira, sim, musical, que grande
9: nem
10: parte dos nossos alunos
9: fazem, não é?
10: Exatamente, não seguem a carreira de saxofone ou de instrumentista, mas levam estas experiências para a vida, e acho que ficam, marcam para sempre.
9: Sim. Sim. Mas, professora Ana Irene Rodrigues, diria que a experiência lá fora é diferente daquilo que fazem aqui? As escolas, enfim, quem os recebe ensina de uma forma diferente ou não?
10: Não, diria que não. Nós hoje em dia, felizmente, estamos muito, a Madeira está muito bem colocada, nós estamos muito bem posicionados a nível nacional e eu diria até internacional. Porque como a Nobelia referiu o ano passado, nós estivemos no Festival Internacional de Palmela e tivemos entre pessoas de todo o mundo, e foi a primeira vez que levámos o nome do conservatório também, sim, a este festival. E conseguimos estabelecer uma posição enquanto ilha aqui em Portugal perante todo o mundo.
9: Portanto, puderam comparar-se a isso.
10: Exatamente. E foi um projeto muito interessante também, porque levámos uma obra original nossa, feita por um compositor madeirense, e foi tudo assim um momento único que realmente fez-nos ver que nós somos tão bons ou, sim, iguais aos que estão fora daqui. Por isso, sim. A única coisa que podemos talvez destacar aqui é que quando estamos em Portugal continental, sim, vemos que as oportunidades que eles têm a nível de deslocação entre eles, de ir de um conservatório do Algarve até o conservatório de Viseu, por exemplo,
9: é mais fácil.
10: É mais fácil, pronto. Não tem que apanhar um avião, não tem que se preocupar com os saxofones que levam no avião, que isso é tudo, sim, uma logística, sim, difícil, sim, para nós. Tem essas vantagens, sim, digamos, sim. Mas a nível de ensino,
9: sentiram que estavam para a par.
10: Sim, estamos para a par, sim.
9: Professora Nobelia, sim, completamente, está
11: não,
9: de acordo.
11: Sim, sim, completamente de acordo. Não. Já não há essa divisão, não se sente essa divisão. Claro, o que eu sinto e continuo a achar é que realmente nós, por vivermos numa ilha, acho que a nossa, como é que eu ia dizer, nossa capacidade às vezes conseguir perceber o que é que se passa lá fora, a nível dos alunos, é como estar, como dizia Saramago, temos de sair da ilha para conseguir ver a ilha, não é?
9: Sim.
11: E aqui os alunos, às vezes, se não saem, se não têm outro conhecimento, ficam um pedaço restritos a pensar que já estão dando o seu máximo. Que já não precisa dar mais, porque não há uma comparação entre eles que seja superior.
9: Lá fora são desafiados.
11: Então, são muito mais desafiados. Claro, são muito mais desafiados. E isso aqui é importante, é saudável. Porque aqui a gente não está à espera de criar saxofonistas, músicos, profissionais. Aqueles que quiserem seguir, tudo bem, mas o intuito não é esse. O intuito é realmente deixar o gosto pelo saxofone, o gosto de querer regressar, de formarem as suas vidas e de quererem continuar a poder tocar, a poder fazer algo com a música, porque foi algo que lhes ficou no sangue.
9: Sim.
11: E isso, eu acho que isso sim seria o nosso grande legado, deixar que aqueles músicos, os nossos alunos, quando acabarem, digam: epá, eu quero continuar a tocar, sim, não é? E, por exemplo, havendo uma orquestra de saxofones, esse seria um lugar onde eles poderiam voltar.
9: Poderiam integrar essa orquestra.
12: Sim. Sim, e só para acrescentar que, por acaso, já temos casos assim de alunos, sim, que já se formaram e que voltam e que hoje em dia estão a colaborar connosco, uhum, também na orquestra. Por isso é muito bom ver este processo a acontecer.
9: É frequente os jovens escolherem o saxofone como instrumento?
12: É frequente.
11: Sim, eu acho que hoje em dia tem sido assim, o saxofone um instrumento de grande escolha. Acho que talvez, uhum, até já fui mais, não é?
9: Sim.
11: Mas temos visto, por exemplo, nas bandas, que são um grande contributo para a nossa música, uhum, aqui na ilha. Há muitos saxofonistas, uhum, há muitas crianças a quererem aprender o saxofone. Às vezes estou comentando com alguns maestros e dizem-me: epá, o saxofone, toda a gente quer tocar saxofone. Eu digo: olha, ainda bem, ainda bem que sim. E queremos também que esses alunos que estão nas bandas também venham experimentar algo que só lhes vai enriquecer.
9: Sim. O que me leva a perguntar, começam habitualmente nas bandas, são essas escolas de música para muitos, e depois procuram uma outra formação no conservatório?
12: Digamos que isso se calhar era
11: no passado.
12: Um passado.
9: Era uma ideia,
12: sim,
9: do
12: uma
9: passado.
12: Sim, uma ideia do passado, porque antigamente não havia grandes, sim, oportunidades no conservatório também para o saxofone e para os instrumentos,
11: sim,
12: em geral.
11: Não, porque realmente o conservatório antes era a sede aqui no Funchal, portanto, eu lembro quando eu comecei. Só havia a sede.
9: Sim.
11: Portanto, só quem queria ver, e estamos a falar de há muitos anos atrás, não vamos falar de anos, mas já há muitos anos atrás, que
9: a deslocação não era tão fácil.
11: Portanto, só mesmo aqueles que gostavam muito há que queriam vir para o conservatório, uhum, sede. Hoje em dia, com esta,
9: com a expansão, com os polos.
11: Exatamente. E dos polos, claro que está à mão de, de semear, como se costuma, sim, dizer. Hoje em dia, não é tanto que vem das bandas, os alunos já vão diretamente.
9: Já procuram.
11: Já, diretamente.
12: Hoje em dia acontece talvez mais ao contrário. Primeiro vão ao conservatório e depois vão à
9: banda. É uma saída à banda.
12: Sim. As bandas são sempre
9: para
12: uma grande.
9: Para poderem ter a prática mais.
12: Sim. As bandas são sempre uma grande diária. Escola de música, sim, na verdade, aqui na Madeira, e dão a oportunidade a imensos jovens para conseguir aprender um instrumento, muitas vezes de forma gratuita até.
11: Sim. Nós temos raízes nas. Eu nasci numa banda e era nascer numa banda. Eu nasci da banda da Ribeira

0: Por isso sim, temos muitos. Uhum. Até por isso é que nós queremos muito fazer este evento também cá na ilha, porque para dar esta oportunidade a todos os saxofonistas da ilha, não só do conservatório, sim, mas também das bandas, que possam ter uma experiência de orquestra de saxofones.
1: E abriram, digamos, as inscrições para a participação nesta iniciativa, nos dias, sim, do saxofone, tipo, a todos?
0: Todos. Até abrimos internacional, foi quem quisesse vir, podia vir. Temos inscrições neste momento, principalmente daqui da Ilha da Madeira. Penso que 80% dos nossos participantes são de cá.
1: Mas vêm de fora.
0: 20% deve ser participantes de fora. Temos também os formadores que vêm, que é o grupo dos saxofones, sim, da Orquestra do Dão, que é um ensemble de saxofones, chama-se Saxdown Collective. Eles são, claro, a base impulsionadora deste projeto, porque eles trazem a experiência deles, sim, como é a nossa primeira vez cá na ilha. Portanto, vamos abrir este
1: vão
0: evento
1: acolher-os.
0: A todos. Exatamente, vamos acolhê-los a todos, formando uma orquestra de saxofones.
1: Isso em si, em termos de produção, é trabalhoso.
0: É muito trabalhoso.
1: Professora Nobélia Fernandes.
0: Tem sido muito trabalhoso e tenho de dar aqui, tenho de agradecer aqui ao público, em público, porque a professora Irene há que está mexendo muito com isto. E isto é uma logística muito grande, mesmo muito, muito grande. E é preciso mesmo gostar para conseguir fazer isto, porque senão eu já não estava a conseguir levar isto até ao fim. Mas ainda bem que assim temos encontrado pessoas muito boas no caminho, muito boas, para nos quererem ajudar, muitos apoios, muitos apoios, e só assim é que a gente vai conseguir levar isto até ao fim. Sim.
1: Esta é uma iniciativa do Conservatório que, digamos, tem parceiros,
0: sim,
1: e tem instituições que também temos. Apoiam.
0: Na verdade, isto não seria possível sem os nossos apoios, porque realmente tem sido uma luta desde que começámos com este projeto, a pensar neste projeto em maio. E foi um instantinho para conseguir depois pô-lo no papel e pôr mais à obra. Mas temos apoios diversos, desde câmaras municipais, principalmente Machico, Santana, Ponta de Sol, que nos apoia com monetário, Ribeira Brava também.
1: Junta de Freguesia.
0: Juntas
1: do
0: de Freguesia
1: também,
0: muito importante aqui. Campanário, que é de onde ela é. Machico, muito importante Machico aqui para nós, por nos receber a nível logístico. Tanto para a Casa da Música, a Banda Municipal, os nossos participantes vão ficar alojados lá na Casa da Música. Também temos a Casa do Povo, por exemplo, que vai nos dar a cozinha deles para nós. Temos voluntárias incríveis, as nossas mães e famílias, que vão fazer o comer para
1: vão
0: os nossos participantes.
1: O comer.
0: Almoço e jantar e o pequeno almoço também na Casa da Música. Temos também a Junta de Freguesia de Machico, que nos vai dar o espaço para nós podermos ir lá comer 80 pessoas, todos ao mesmo tempo, não é fácil. Portanto, temos aqui uma série de apoios, além de todos os outros, claro, obviamente, que estão presentes também no nosso cartaz, e fazemos questão de agradecer a todos os que não conseguimos nomear aqui, mas são todos muito importantes para que isto possa realmente se realizar desta forma, porque parece que não, mas é complicado trazer 80 pessoas para um sítio só e pôr toda a engrenagem, sim, a funcionar.
1: E são quatro dias.
0: Sim.
1: Quatro dias de formação também.
0: Quatro dias de formação.
1: Exatamente. Como é que isto está pensado?
0: Então, os nossos quatro dias resumem-se basicamente, chama-se Dias do Saxofone pelo evento, sim, em si, mas é, na verdade, um estágio de orquestra de saxofones. Às vezes as pessoas têm uma ideia errada do que é um estágio, parece que vão trabalhar, sim, para uma empresa e fazer um estágio, mas na música...
1: Não é isso.
0: Na música falamos de um estágio quando é basicamente um trabalho intensivo sobre... Perdão. Sobre um tema em específico, que neste caso é o saxofone, e trabalhar o saxofone em orquestra. Nós temos 4 dias de ensaios, masterclasses, workshops. No meio disto tudo também vamos ter presentes alguns apoios de instrumentos que vão lá estar, para os miúdos também poderem experimentar, por exemplo.
1: Instrumentos que acompanham.
0: São os saxofones de lojas, vêm de lojas.
1: Ah, são saxofones, portanto, só, sim, exclusivamente.
0: As lojas, sim.
1: Estava a fazer uma leitura errada.
0: Exato.
1: Pensei que convidavam outros músicos.
0: Não.
1: Mas é tudo saxofone.
0: Não, nós temos músicos convidados que nos vêm apoiar na parte da percussão,
1: sim,
0: e da secção rítmica também, que é muito importante nestas músicas de orquestra ter ali um apoio forte na parte da percussão, para dar ritmo à coisa. Mas pronto, temos quinta-feira, temos o dia inteiro de trabalhos com ensaios, masterclass, workshops.

0: Ao final do dia vamos ter também, temos um grande apoio, que é um bar e mexi que vai abrir as jam sessions, que vamos ter ao final do dia. Vamos ter na quinta e na sexta as jam sessions lá no pub number one pub em Machico. Depois na sexta temos outra vez o dia intensivo de trabalhos, de estágio, orquestra, workshops, masterclasses também, que vão decorrer no polo de Machico aqui, porque o conservatório já está aberto. Temos aqui, pronto, uma logística entre Casa da Música e Conservatório. Ao final do dia temos um concerto muito bonito que vai ser na Igreja Matriz de Machico, dentro. Todas as entradas são gratuitas para, sim, todos,
1: para
0: os concertos,
1: todos os concertos.
0: Todos os concertos. Queremos é que apareçam.
1: Sim, querem público.
0: Querem público. Porque além de ser a primeira vez que vamos fazer isto na Ilha da Madeira, também é a primeira vez que se pode ouvir este tipo de música na Ilha da Madeira, talvez no sentido de ser música específica para saxofone, sim, exclusivamente, seja qual for o estilo.
1: Sim.
0: Portanto, neste concerto da igreja vamos ter este Sax Down Collective,
1: que é o tal grupo que vem.
0: O grupo que vem tudo de lado de Viseu.
1: Viseu.
0: A Orquestra de Saxofones do Dão. Vão-nos oferecer um concerto de música toda original para este grupo de saxofones. Por isso, sim, há de ser uma experiência muito gira para quem tem realmente curiosidade em ouvir música que seja um bocadinho fora da caixa.
1: Sim.
0: Nada de por aí além, nada de coisas estranhas, sim, mas música.
1: Porque não experimental.
0: Porque, porque é dentro de uma igreja e temos esse,
1: sim,
0: respeito também.
1: Respeitar.
0: Mas vamos ter esse concerto, que é um espaço aqui, é um concerto, sim, único, sim, cá na ilha também.
1: Já agora referir que o concerto no dia 4 de setembro é às 8h30.
0: Às 8h30, exatamente.
1: Noite.
0: Tem o seu início às 8h30.
1: Na Igreja Matriz de Machico, com entrada livre.
0: Com
1: fica
0: entrada livre.
1: Esse convite, é um concerto único. No fundo, cada dia de trabalho culmina depois
0: com
1: um concerto.
0: Exatamente.
1: É isso.
0: Só de salvar que ir nessa sexta-feira, temos também jam session após o concerto. Quem quiser tocar,
1: sim,
0: na jam.
1: Sim.
0: É uma coisa aberta, as pessoas podem ir.
1: Já agora explicar o que é isto da jam session. Professora Irene
0: então,
1: Rodrigues.
0: Uma jam
1: é um convite ao improviso.
0: Exatamente. Uma, sim, jam session é sempre mais um termo que deriva da linguagem do jazz,
1: do
0: qual o professor Francisco Andrade está a cargo neste estágio. E nós vamos ter uma banda residente, digamos assim, temos um grupo de instrumentistas que vão abrir a jam session, que começa às 9h30, creio eu, aí
1: 9h30,
0: exatamente, lá no pub number one.
1: Sim.
0: Temos essa banda que vai tocar um bocadinho, digamos uma meia hora, e depois a jam session é aberta, quer dizer que qualquer músico que tenha o seu instrumento pode eventualmente
1: juntar-se.
0: Sim. Em cada tema, em cada música, é livre.
1: Não quiser. Deve ser fácil.
0: Imagino que não.
1: Nunca experimentou.
0: Não.
1: Na área do jazz, não.
0: Não sou da área do jazz.
1: Não.
0: Eu deixo isso para quem sabe.
1: Mas fica essa nota, é no, sim, dia 3 e no dia 4.
0: No dia 3
1: que
0: e no
1: acontecem
0: dia
1: estas,
0: exatamente,
1: jam sessions. No dia 5 de setembro, às 8 da noite, há novo concerto.
0: Novo concerto após o dia todo de trabalhos. Teremos também ensaios, masterclasses e workshops durante todo o dia, na Casa da Música e no Conservatório. No final do dia temos o concerto de jazz, que é, na verdade, uma iniciativa aqui do Melro Preto, que convidou o professor João Mortágua, saxofonista de jazz, para se juntar ao professor Francisco Andrade e fazerem um concerto então de jazz, que será no Forte da Nossa Senhora do Amparo, em Machico, que é um espaço,
1: sim,
0: aberto, livre. E o concerto será às 8 da noite. Que nesse fim de semana depois também temos uma coincidência do Arraial ali de São Roque, em Machico. Por isso estamos aqui a gerir todas as horas para que calhe tudo direitinho, sim, para não haver sobreposições. Por isso o concerto será às 8. E convidamos também todos a assistir, claro que será um concerto de jazz incrível, com certeza.
1: Forte de Nossa Senhora do Amparo.
0: Forte de Nossa Senhora do Amparo.
1: No último dia, depois de um dia de trabalho também, suponho, de estágio ou não, já?
0: Já,
1: de ensaio,
0: já,
1: ensaio
2: será,
1: quase.
2: Sim, um dia mais calmo.
0: Ensaio geral.
2: Ensaio geral na manhã. E durante a tarde estaremos assim um pouco descansados, não é? Relaxar um pouco. Não.
1: Não.
2: Já,
1: não.
2: Para depois termos o concerto.
0: Não, temos a organização toda de montar,
2: sim,
0: a Casa,
2: sim,
0: da,
2: sim,
0: Música. O Fórum Machico
2: um
0: para as 30 pessoas.
2: Para as pessoas não estarem em trabalho de aulas.
1: Sim, de aulas. Não têm
0: um
1: espaço
0: de trabalho.
1: De aula.
2: E temos o concerto ao final do dia.
0: 7h30.
2: Às 7h30. Onde vamos tocar também. Ou melhor, iremos tocar aquilo que foi trabalhado durante esses dias. E temos de dizer que vamos ter repertório original. Uma das peças foi um compositor madeirense, o Eduardo Brito, que nos concedeu, que fez-nos uma peça de propósito para nós, para saxofones. O Eduardo Brito também é saxofonista.
1: Sim.
2: E compôs.
1: Estamos muito gratas, na verdade.
2: Muito mesmo. E,
1: portanto, foi uma doação.
2: É verdade, é uma doação. Ou melhor, tudo isto. Tudo este evento acontece à base de muitas doações. Mas o Eduardo Brito compôs-nos uma peça com motivos madeirenses.
1: É uma estreia muito bonita. Sim. Orquestra de saxofones, música madeirense. Sim.
3: Sim. Eduardo Brito, professor também.
1: É músico.
3: Querem apresentá-lo,
2: sim,
3: digamos.
2: O Eduardo Brito é músico militar, uhum, não é?
1: Está na banda
2: é saxofonista.
3: Da banda militar,
2: sim,
3: então, da Madeira.
2: Sim. Sim.
1: Ele desenvolve uma carreira de composição e arranjador paralela que sim, tem um trabalho bastante vasto, creio.
2: Sim, sim, e muito bom. E daí que pedimos, ou melhor, foi-lhe feita esta sugestão e ele aceitou
1: o convite.
2: Convite. E vamos ter também esta obra original. Também vamos ter outras originais do João Mortágua, que vai introduzir na orquestra peças de improvisação ao nível que se concede de uma orquestra para miúdos que não têm nada a ver com a improvisação, que não conhecem, mas que vão conseguir começar a perceber o que é que pode ser dali.
1: Se calhar só acrescentar aqui para que fique também claro que o programa a apresentar neste concerto é o programa trabalhado nestes quatro dias, portanto.
2: Sim. Exato.
1: É um programa que foi tudo trabalhado para culminar neste concerto.
2: Sim. Portanto, é este tipo de obras que vamos apresentar, vai ser o culminar do trabalho feito. Sim. E estão todos convidados, porque isso que a gente volta a dizer, queremos é pessoas...
1: Encher o fórum.
3: Encher o fórum. Mas então o repertório tem um pouco de jazz?
1: Tem. Tem um pouco de jazz.
3: Tem alguma sonoridade que vai certamente ser reconhecível pelos madeirenses?
1: Sim.
2: Vai ter.
3: Tem algo de nosso, não é?
2: Tem muito nosso.
1: Tem muito nosso, exatamente. E também temos aqui arranjos feitos pelo Francisco Andrade, de músicas que são do ouvido das pessoas, por isso foi um repertório escolhido com muito cuidado para que seja muito agradável para o público poder assistir.
3: E peças mais eruditas ou não?
2: Também.
1: Sim, também temos. Uma ou duas. Que faz parte do repertório. E até teremos uma peça em que vamos ter duas solistas de saxofone, que na verdade são ex-alunas do conservatório. E tivemos muito gosto em convidá-las a participar. Já são alunas formadas. E voltam aqui connosco para serem solistas nessa obra mais clássica. Por isso temos aqui um repertório bastante diversificado e muito agradável ao ouvido.
3: 7:30 da tarde.
1: 7:30 da tarde.
3: No dia 6 de setembro.
1: No
3: Fórum Machico.
1: Entrada livre.
3: Entrada livre, como todos os concertos.
1: Todos
3: não
1: os
3: esqueça.
1: Concertos, exatamente.
3: Portanto, vá no fundo aplaudir estes jovens.
1: Exatamente. Eu acho que eles merecem. Vão estar ali 4 dias intensivos a trabalhar. Não é um trabalho fácil nem leve,
3: não.
1: Porque realmente estar sentado a ensaiar das 9
3: ao meio-dia,
1: das 2 às 6, sim. É um trabalho bastante repetitivo, cansativo, mas depois vale muito a pena. A pena. Por isso é muito importante irem lá aplaudir, claro.
3: É um trabalho, digamos, para o conjunto. Que é feito habitualmente ou não na formação de jovens
1: em
3: conservatório?
2: É feito,
3: professora.
2: Mas aqui o que é engraçado nisto tudo, o que é bonito, é que é uma orquestra. E quando a gente fala numa orquestra, estamos sempre a ver vários instrumentos, outras classes de instrumentos. E estamos aqui a ver, são saxofones, apenas saxofones.
3: Aqui apenas saxofones.
2: É só saxofones. Portanto, é a família do saxofone que vai estar ali representada. Portanto, é daí que quando a gente até fala e diz vamos ter solistas de saxofone, é como que relembrar que isto é só saxofones.
3: Sim.
2: Vamos ter o apoio da percussão, mas é uma orquestra que é composta pela família, porque o saxofone não é só
3: um saxofone.
2: Portanto, a família dele vai estar toda representada.
3: Podemos dizer géneros aí? Não.
2: Não, temos o soprano, temos o alto, o tenor e o barítono, que vão estar ali a representar todas as vozes, não é? Que são as vozes que vão fazer uma orquestra. E isso aqui é... que é isso que não é normal e cá na Madeira nunca ouvimos. Ouvimos em ensemble, mas numa orquestra,
3: não.
2: Daí há que é isto que queremos tanto que as pessoas vejam, porque para lhe despertar também algo que não conheciam. E isto há que é importante, é o nosso grande intuito, é que se desperte emoções aqui e que se perceba, afinal, há muito mais daquilo que se possa pensar que o saxofone dá.
3: E que se pode fazer com o saxofone, é isso?
0: Exato,
3: mesmo.
0: E também talvez.
3: É versátil. É versátil.
0: Muito versátil. Era isso que eu ia acrescentar, só que talvez desmitificar um bocadinho que o saxofone é só associado ao jazz, por exemplo, que muita gente conhece o saxofone para o jazz. Mas o saxofone é um dos instrumentos, talvez. Pronto, eu sou suspeita, mas para mim é o melhor do mundo e talvez um dos mais versáteis no mundo da música, porque consegue realmente se enquadrar em vários estilos de música. E a particularidade é que realmente quando o Adolfo Sax criou o saxofone, que foi um instrumento criado, ele queria realmente isto, era este o objetivo dele, de integrar o saxofone como um instrumento que fosse quase mutável, de se enquadrar em vários estilos. E é isso que nós vamos presenciar aqui, que é o saxofone não é só do jazz, o saxofone não é clássico, o saxofone não é pop ou rock. Ele realmente pertence há muitos estilos diferentes. Sim. E fica bem em todos.
3: Para a professora Ana Irene Rodrigues é o melhor instrumento.
2: Sim,
3: e para a
2: mãe,
3: professora
2: claro
3: Novélia
2: sim.
3: Fernandes também.
2: Claro que sim. Sem dúvida.
0: Sim, mas nós somos suspeitas, não
3: sim,
0: é?
3: Claro. Sim, sim, sim, claro.
0: Já são muitos anos nisto.
3: Mas é a versatilidade também que refere.
2: Eu acho que foi paixão à primeira vez, realmente o saxofone foi. E dali não sei mais.
3: Não sei
2: mais. Não sei mais. Mas é como, é isso. Foi uma paixão que se tornou amor.
3: Dias do saxofone, então, já de 3 a 4 de setembro, não, as jam sessions.
0: Ah, sim, sim.
3: Depois aos concertos, a 4, 5 e 6.
0: Exatamente.
3: Portanto, são 4 dias
0: são
3: de
0: intensivos.
3: Estágio, de intensivos,
0: exato,
3: que culminam com estes concertos com entrada livre.
0: Sim.
3: No dia a dia, está prestes a começar novo ano letivo.
0: É verdade.
3: Não sabem, com certeza, ainda quantos alunos terão ou não.
0: Uma estimativa.
3: Mas a procura é sempre.
0: Sim, ainda pode mudar.
3: Muita, pode mudar. E eu sei que o próprio conservatório tem um grupo de saxofones, uma orquestra
0: sim,
3: ou não.
0: Exato, sim. Então foi o ano passado, quando depois de irmos ao Festival Internacional de Palmela com o nosso ensemble, o que surgiu daí foi criarmos, evoluirmos para uma orquestra. Então tínhamos um ensemble, criámos a orquestra de saxofones, que também é a primeira vez que se tem uma orquestra de saxofones no conservatório. Essa orquestra também surge da união dos vários ensembles que temos no conservatório todo. Portanto, criamos um ensemble no Polo da Ribeira Brava, um ensemble no Polo de Machico, um ensemble no Funchal. E o que isto traz de bom é que nós temos, por exemplo, temos 3 ensembles e os vários alunos dos vários núcleos, depois que são mais pequeninos, por exemplo, os alunos do Caniço.
3: Sim.
0: Temos lá o colega de saxofone, o Duarte Basílio, que dá aulas lá de saxofone. Os alunos dele vêm para o ensemble do Polo de Machique, por exemplo. Que depois se junta na orquestra. Por isso é toda aqui uma dinâmica muito, muito especial, na verdade. Sim. Que também requer muito aqui da capacidade dos encarregados de educação, de perceber as
3: deslocações, não?
0: Mas é igual para o futebol, é para todas as atividades. Mas sim, então temos este ano esta oferta de saxofone e também temos a oferta de os alunos de saxofone integram a orquestra de saxofones, que se tudo correr bem é nosso objetivo continuar a proporcionar estas iniciativas, quer sejam na ilha, quer sejam fora.
3: Portanto, pensam replicar este estágio em anos posteriores.
0: Sim, é nosso objetivo será esse.
3: E eventualmente voltar a sair.
0: Sim, exatamente também.
3: Há já essa possibilidade.
0: Sim, até que para o ano voltamos a ter o Festival Internacional de Palmela, ao qual nós gostamos muito de ir, já somos a prata da casa lá. Por isso, sim, temos esse objetivo depois de conseguir fundos, apoios, porque é toda uma logística para levar os alunos até lá, sim.
3: Sim. Têm feito, aliás, há uma, penso eu, uma movimentação para justamente conseguir fundos para estas deslocações, não é?
0: Sim, através também da Associação do Mel Repreto com o Francisco, que tem sido muito generoso connosco também. Conseguimos fazer um crowdfunding que ainda está a decorrer, na verdade.
3: Decorrer.
0: Quem quiser contribuir, todos os apoios são bem-vindos, nem que seja partilhar, já é bom. Nunca se sabe a quem chega. Temos o crowdfunding também. Os alunos do conservatório, por exemplo, e das bandas tiveram inscrições gratuitas, mas os alunos que vêm do continente pagaram a sua inscrição para poderem ter alimentação e alojamento. Isso também é um apoio que nos está entrando. Pronto, com estes bocadinhos vamos conseguindo gerir tudo.
3: E ambicionar mais sempre.
4: Exatamente.
3: É isso.
2: Nem mais, nem mais, nem mais.
4: E vamos, seguimos caminhando.
3: Para finalizar, o saxofone, um instrumento acessível ou não, em termos de aquisição? Não, não de todo.
2: Já não é assim tão acessível.
3: Não.
2: Mas olha, se olharmos para um telemóvel, equipara-se ao preço de um telemóvel, portanto.
4: Pronto. Já consegue haver telemóveis que são ao preço de um saxofone.
3: Sim, sim. Sim. Então.
4: Pronto, claro que são de gama mais baixa. Não é profissional, profissional.
2: Sim,
3: o,
2: claro,
3: saxofone,
2: sim.
3: O saxofone, nesse
4: sim,
3: caso.
4: Sim, estou a dizer, sim. Mas já são bons saxofones por um preço de um telemóvel, é verdade.
3: Uhum. É uma boa forma de aprender música.
4: É uma ótima forma.
3: Não é difícil.
4: O saxofone tem a particularidade de ser um instrumento, na minha opinião pessoal, é um instrumento muito fácil de se começar. É aquele instrumento que normalmente a criança ou a pessoa que quer aprender, porque também há adultos que querem aprender, e têm, são todos bem-vindos. Tanto que neste estágio até temos, engraçado que temos um pai e um filho que vêm, o pai é amador e o filho está a estudar no conservatório e eles vêm juntos participar no estágio. Mas o saxofone é um instrumento muito fácil de se aprender. Normalmente quando se mete na boca, pronto,
3: há uma primeira dificuldade,
4: exatamente,
3: não é?
4: Mas sai logo que soa.
3: Porque, enfim, a minha ideia é essa mesmo, é que não será fácil, não é?
4: Não, mas sai logo soa. Normalmente conseguimos som imediato. O problema depois é tocar bem saxofone. Pronto.
2: Pronto, mas isso é o problema de todos os instrumentos.
3: Todos os instrumentos.
4: Mas há instrumentos que são mais difíceis de emitir som logo.
2: Sim, claro.
3: Portanto, no fundo requer muita prática, muito estudo.
4: Como todos os instrumentos.
3: Muito trabalho.
4: Sim,
3: muito
4: sim.
3: Trabalho.
4: Essa é a outra parte de estudar um instrumento que às vezes não é bem perceptível pelas pessoas, mas que é preciso. Ninguém imagina as horas de trabalho que tem o estudo de um instrumento.
3: Muitas horas dedicadas ao instrumento.
4: Nós podemos comparar o Cristiano Ronaldo a tocar um instrumento, que é trabalho, trabalho, trabalho, trabalho, trabalho.
2: Claro, no nível profissional.
4: Sim. Menos o salário, não se compara.
3: E enquanto professoras, trabalho, trabalho, trabalho, sempre.
2: Sempre, mas... claro. E o nosso grande trabalho aqui é motivar os alunos, e fazer com que eles queiram ficar sempre aqui e continuar.
4: Uhum. Isso, sempre trabalho. Nós também somos a inspiração, não é?
3: Sim.
4: Se tudo correr bem, nós vamos ser a inspiração deles também quererem fazer este trabalho pela vida fora.
3: E muitos prosseguem, então, depois têm essa ideia de alunos que passaram por
4: sim,
3: vós,
4: temos alguns.
3: E que ficaram na música como músicos.
4: O que podemos dizer é que muitas vezes os alunos vêm para o saxofone, mas não seguem especificamente o saxofone.
3: O saxofone.
4: Por exemplo, eu tenho uma aluna este ano que ela entrou em educação musical, mas estudou o saxofone comigo. Temos assim também estes exemplos de alunos que têm o saxofone como instrumento musical, mas não seguem especificamente o saxofone.
3: Saxofone.
4: Sim. Por isso é.
3: E alguns vão voltando, como
4: exatamente,
3: já referi.
4: Exatamente, sim.
3: Fiquem com esta ideia. Dias do saxofone, estágio de orquestra de saxofones vai decorrer em Machico nos próximos dias, e há três concertos que não podem perder.
4: Exatamente.
3: Querem lembrar então? No dia 4 de setembro.
4: Então, dia 4 de setembro, na Igreja Matriz, às 8h30, Igreja Matriz de Machico. Temos às 8h30 o concerto do Sax Down Collective, que será música, repertório original para ensemble de saxofones, entrada gratuita. No dia 5,
3: às 8 da
4: noite. Às 8, temos o concerto de jazz com o Mortágua, João Mortágua e Francisco Andrade, no Forte da Nossa Senhora do Amparo, Machico, também entrada gratuita. E, finalmente, para culminar o estágio, temos a Orquestra de Saxofones do Estágio, que, relembro, terá cerca de 80 saxofonistas em palco, no Fórum Machico, às 7h30, no domingo.
3: Fica o convite.
4: Fica o convite.
3: Entrada livre.
4: Entrada livre em todos os concertos.
3: Eu vou agradecer a vossa presença, a professoras Nobélia Fernandes e Ana Irene Rodrigues, professoras do Conservatório.
4: Muito obrigada. Obrigada.
3: Escola das Artes da Madeira, Engenheiro Luís Peter Clote, que estão, no fundo, à frente desta iniciativa, organizando muito trabalho, certamente. E, como aqui já dissemos várias vezes, vão aplaudir estes jovens que fizeram este estágio e que depois vão estar em concerto nestes três dias finais.
4: É também um apoio muito importante. Portanto, é bom estar do lado do palco, mas também é bom ver que temos público para quem está a tocar. Por isso, apelamos que apareçam e venham apoiar-nos.
1: Desde do saxofone, a iniciativa então é do Conservatório, Escola das Artes da Madeira, com uma parceria com a Associação de Jazz Melro Preto e o apoio, parcerias de outras diversas entidades culturais e institucionais. Muito obrigada uma vez mais.
4: Muito obrigada.
1: Muito bom dia. Obrigada.

Assim concluímos a primeira conversa, hora 10, desta série que iniciamos neste último dia de agosto. Vamos aqui estar sempre, depois da informação das 10 horas, como aliás era habitual. Fizemos uma pausa apenas para as férias e estamos de volta e naturalmente que contamos consigo. Fique por aí até às 11 horas a música nesta emissão RTP Antena 1 Madeira. 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
1: São 11 horas da manhã no continente e na Madeira, 10 horas da manhã nos Açores. Vamos conhecer os títulos desta edição.
2: Não há autonomia, os administradores hospitalares lamentam a falta de autorização para contratar jovens enfermeiros para o SNS. Vem muito calor, acima dos 40 graus, a partir de quarta-feira, a meteorologia prevê uma subida acentuada das temperaturas. O governador do Banco de Inglaterra alerta para os perigos da inteligência artificial, em particular o impacto financeiro da tecnologia, assim como o risco de graves ciberataques.
1: Notícias com edição de Frederico Moreno.
2: Os administradores dos hospitais mostram-se preocupados com a falta de autorização superior para contratar enfermeiros, apesar de este verão terem chegado ao mercado de trabalho 3 mil jovens enfermeiros recém-formados. A direção executiva do SNS ainda não deu luz verde para que possam ser assinados contratos de trabalho com estes profissionais. Ouvido pela Antena 1, Xavier Barreto, presidente da Associação Portuguesa de Administradores Hospitalares, diz que este atraso preocupa, já que o Serviço Nacional de Saúde precisa de um reforço de enfermeiros.
3: Nos preocupa muito porque estes enfermeiros fazem falta no Serviço Nacional de Saúde, fazem falta nos hospitais, nos centros de saúde. É muito frequente os hospitais, as ULSs, tentarem a contratação de enfermeiros e ela não ser autorizada. Quando não são aprovados os planos de desenvolvimento organizacional, as ULS não têm autonomia para o fazer de modo próprio, têm que ter uma autorização superior e geralmente essa autorização não é concedida e isso impede a contratação destes enfermeiros, que são absolutamente fundamentais para nós mantermos a prestação de cuidados e em muitos casos até para oferecermos novos serviços.
2: Lamento do presidente da Associação Portuguesa de Administradores Hospitalares face à falta de autorização para contratar enfermeiros. O Jornal Público revela esta manhã que a decisão está dependente da direção executiva do SNS. A Ordem dos Enfermeiros avisa que se estes 3 mil jovens profissionais não encontrarem trabalho em Portugal, poderão fazê-lo noutros países. Uma turista espanhola morreu esta madrugada na sequência de um incêndio num hotel em Fátima. O fogo obrigou à retirada de mais de meia centena de pessoas que estavam na unidade hoteleira. As chamas ficaram circunscritas ao quarto da vítima mortal deste acidente. A vítima tinha cerca de 60 anos. As autoridades estão agora a investigar as causas do incêndio. O calor volta em força já na quarta-feira. Em algumas zonas do país, a temperatura pode subir 10 a 12 graus. A meteorologista Maria João Frada avisa que os termómetros podem chegar aos 42 graus centígrados.
4: Estamos a falar de temperaturas máximas que na generalidade do território vão variar sensivelmente entre os 34 e os 37, 38 graus. No entanto, nas regiões a sul da Serra da Estrela, incluindo o Val do Tejo, a Beira Baixa, o Alentejo, serão as regiões mais quentes, generalizadamente, e deverão verificar-se valores da ordem dos 40 a 42 graus.
2: Maria João Frada explica que esta subida das temperaturas vai ser temporária. Na sexta-feira, a temperatura vai já começar a descer. A subida do preço dos combustíveis é a explicação apresentada pela TAP para o agravamento dos prejuízos da empresa durante os primeiros 6 meses do ano. A Companhia Aérea Portuguesa registrou um saldo negativo de quase 100 milhões de euros, um valor bastante acima dos 70 milhões de prejuízo que tinham sido contabilizados no mesmo período do ano passado. Em comunicado, a TAP refere que o aumento do custo com os combustíveis teve um grande impacto na operação. Bom dia, Pedro Sousa Carvalho, comentador de Economia da Antena 1. Estes resultados, Pedro, podem ter impacto no processo de privatização da TAP?
5: Acho que não, por uma questão primeiro de calendário. Eu recordo, Frederico, que no final de julho as duas empresas interessadas em comprar a TAP entregaram já as suas propostas vinculativas. A palavra vinculativa quer dizer isso mesmo, ou seja, já apresentaste a proposta, já não podes voltar atrás. E, portanto, amanhã dia 1 de setembro, a par pública vai entregar ao Governo o relatório já com uma avaliação sobre essas propostas e em meados de setembro, na próxima semana ou eventualmente daqui a duas semanas, o Governo vai nos anunciar finalmente quem será o vencedor da privatização. Portanto, em termos de calendário já não há volta atrás, portanto isto já está a andar e eu acho que já agora, mesmo que elas pudessem eventualmente, por causa destes prejuízos, poder rever o preço da privatização, eu acho que não o fariam. Primeiro porque elas próprias, essas duas empresas, tal como a TAP, também estão a ter prejuízos por causa dos combustíveis. Uhum. A Lufthansa fecha o semestre com um prejuízo superior a 500 milhões de euros e a Air France com um prejuízo superior a 60 milhões de euros. E já agora também é preciso dizer que, tirando este efeito dos combustíveis, se olharmos apenas para a parte operacional da TAP...
2: Já é habitual os resultados do primeiro semestre não serem tão animadores.
5: Sim, também há esta questão, o que estás a falar, imagino que seja o que estás a falar, que é o fator sazonal. Uhum. Ou seja, quando estamos a falar do primeiro semestre, estamos a falar de um período em que não apanhas os meses do verão, que são aqueles tradicionalmente que é a época alta no setor da aviação, e isso obviamente também acaba por impactar na TAP. Eu acho que a única explicação, ou se quiseres a principal explicação disto, tem sobretudo a ver, como dizias há pouco, com o impacto do preço dos combustíveis. O impacto dos preços dos combustíveis acabou por ter um impacto imediato, afetar de forma imediata os custos da empresa, aumentando os custos das empresas, mas depois acabou por não ter o impacto nas receitas, porque eu recordo, Frederico, que para responder a este aumento dos custos dos combustíveis, a TAP resolveu, como todas as empresas de aviação na Europa, aumentar o preço das tarifas, o preço dos bilhetes de aviação, só que esse aumento foi feito numa altura em que já estavam vendidos muitos bilhetes relativos ao segundo trimestre do ano. Ou seja, ela já não pôde repercutir esse aumento das tarifas no preço de vários bilhetes. Isso não permitiu-lhe, digamos assim, compensar o aumento do jet fuel, que é a coisa que ela, em princípio, fará já agora a partir dos meses de verão.
2: Obrigado, Pedro Sousa Carvalho, por esta análise aos resultados operacionais da TAP. Apesar deste impacto negativo nas contas da empresa, a TAP acabou por registar um crescimento de receitas, também atingiu um número recorde de passageiros transportados. O Governo ainda faz as contas às obras que estiveram inscritas no PRR, mas que vão terminar fora do Plano de Recuperação e Resiliência. A partir de hoje, o prazo de execução do PRR expira esta segunda-feira, mas há obras que continuam e que podem terminar até durante o próximo ano. Entrevistado esta manhã na Antena 1, o Ministro da Economia e Coesão Territorial assumiu que ainda não tem uma estimativa dos encargos que o país vai ter com estas obras, para as quais vai contar também a inflação e o aumento dos custos de construção.
6: Há obras que estão completas, a esmagadora maioria está completa e há uma minoria que está incompleta. Agora está a 80%, a 70%, a 60%, a 90%, a 95%. Essa avaliação será feita a partir de hoje, durante o mês de setembro, não vamos durar muito tempo. E no mês de setembro, no final de setembro, vamos apresentar o 10º pedido de pagamento à Comissão Europeia. Só nessa altura é que nós saberemos exatamente quanto é que temos de obras contratadas que não estão completas. Portanto, o valor andará na ordem, se fizer a conta a 1% do PRR, estamos a falar de 220 milhões de euros. É 1% do PRR. Mas até pode acontecer que não seja necessário meter orçamento do Estado nesta conta.
2: O Ministro da Economia e Coesão Territorial, Manuel Castro Almeida, entrevistado esta manhã na Antena 1 pela jornalista Eduarda Maio. O número de desaparecidos no Nepal aumentou de forma drástica à medida que os esforços de resgate entram no sexto dia. Dezenas de corpos estão a ser encontrados e o número confirmado de vítimas mortais no Nepal subiu para 903 pessoas, face às 781 de ontem. A Autoridade Nacional de Redução e Gestão de Riscos de Catástrofes do país anunciou esta manhã 4.247 desaparecidos, um aumento face aos 2.502 de domingo. São, entre os desaparecidos estão 3.655 cidadãos nepaleses e 592 estrangeiros. Um cenário preocupante na região de Cabo Delgado, em Moçambique. A esmagadora maioria das crianças vive abaixo do limiar de pobreza. Dados da Unicef revelam que 45% destas crianças sofrem de desnutrição e mais de 200 mil foram obrigadas a abandonar as casas, Carolina Malheiro, devido aos conflitos armados no norte do território moçambicano.
7: Os dados foram divulgados no final da semana passada pela Unicef no relatório anual de 2025 sobre a situação na região. Cabo Delgado tem também a maior taxa de mortalidade de crianças com menos de 5 anos em Moçambique. Entre as principais causas estão doenças como a malária, a diarreia, a pneumonia, além de problemas durante o parto. Na educação, muitos menores continuam fora da escola. Entre os adolescentes dos 12 aos 14 anos, cerca de 40% não frequentam as aulas. Segundo a Unicef, mais de 60% das mulheres entre os 20 e os 24 anos casaram-se ainda menores. Apesar dos desafios, a Unicef diz ter ajudado milhares de crianças e adolescentes em 2025. Mais de 140 mil tiveram acesso a cuidados de saúde primários. Na área da nutrição, é superior a 7 mil o número de crianças desnutridas que receberam tratamento. A Unicef considera Cabo Delgado uma das maiores operações humanitárias da organização e diz que vai continuar a reforçar o apoio às crianças e às famílias.
2: Retrato feito pelo Fundo das Nações Unidas para a Infância sobre a situação das crianças que vivem na região moçambicana de Cabo Delgado. O risco é significativo. O governador do Banco de Inglaterra avisa que o boom da inteligência artificial pode desencadear uma crise financeira de grandes proporções. Andrew Bailey escreveu uma carta dirigida aos ministros das Finanças e governadores dos bancos do G20, manifestando essa preocupação de possível desestabilização dos mercados globais. O governador do Banco de Inglaterra também alerta para o perigo de ciberataques lançados através destas novas tecnologias. Fechamos com a taxa de inflação em Portugal. Aumentou para 3,3% em agosto, em comparação com o mesmo período do ano passado. Uma subida divulgada há instantes pelo Instituto Nacional de Estatística. O aumento dos preços em Portugal, esta subida de inflação de 3,3%, é explicada quase na totalidade pelo aumento do preço dos combustíveis.
1: Foi a informação com Frederico Moreno, num simultâneo com a RTP Antena 1 Madeira, Açores e RTP Mundo. 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Começa a semana, termina o mês de agosto. Como é que está o trânsito a esta hora, Sandra?
8: Neste momento, no IC19, ainda está para resolver um acidente que ocorreu no sentido Sintra-Lisboa, antes da saída para os Cabos de Ávila. Um acidente com alguma gravidade que envolveu uma mota e, neste momento, ainda só circula pela via mais à direita. Há demora a partir de Tercena. A segunda circular, no sentido Benfica-Aeroporto, para-se entre a Escola Alemã e a zona das Calvanas, na A5, na descida de Monsanto para as Moreiras. E depois, para a ponte 25 de Abril, há filas na subida do Pregal em direção à Praça das Portagens. Quanto ao Porto, a VCI Rábida Freixo, há passagem pelo nó da Boa Vista, e a A28, Viana do Castelo Porto, entre o nó da A4, com bastante intensidade, e depois na Avenida AIP, até a Avenida Sidónio Paes.
1: Número para o trânsito, chamada gratuita, 821-010. Muito bom dia e uma boa viagem também.
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1: Em A1DOC, continuamos a ouvir algumas das reportagens que por aqui passaram ao longo do ano. Voltamos à ilha de Moçambique para acompanhar as mariscadoras e perceber como as alterações estão a transformar o seu modo de vida. As Guardiãs do Índico. Autoria, Vanessa Ribeiro Rodrigues e Samira Jamor. A sonoplastia de Edgar Barbosa.

0: conseguem escutar. Vamos ter de deixar o vento entrar nesta história para conseguirmos navegar nesta costa Swahili com o horizonte no Oceano Índico. Não é erro de gravação, é a verdade da ilha de Moçambique, que em língua macua se diz...
1: Onhipiti.
0: Elsa, cante-nos uma música sobre a ilha.
1: 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É que se vai onhipiturera. Orera, onhipiturera, totivela. 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
0: Samira, podes traduzir da língua macua o que as mariscadoras Elsa Sultuan e Melucha Ibrahimo cantaram?
2: Ela começou a cantar a música que dizia que a ilha de Moçambique é muito bonita, a ilha de Moçambique é muito bonita, que existem várias coisas que fazem parte de nós e existe a riqueza que os brancos deixaram. Quando ela diz brancos, significa aqueles, tipo, os que vieram migrar para no processo de colonização. E existe até aí a fortaleza que ninguém sabe como é que foi construída.
3: Eu sou a Samira Jamon. Sou natural da ilha de Moçambique e sou mergulhadora científica e fundadora da Oran Pelela. E estou na Fortaleza São Sebastião, na ilha de Moçambique.
0: Samira é a nossa anfitriã e o nosso mergulho na ilha de Moçambique. Por aqui, as mulheres são guardiãs de património e da cultura Swahili do Índico.
4: Se eu vou ao mar, eu gostaria muito de amarrar uma capulana da mesma forma que as minhas ancestrais também amarraram. E levaria instrumentos como faca, para poder, às vezes, cavar, procurar pelos mariscos, levaria uma tigela para procurar os mariscos, e aí eu começaria a caminhar. Se o sol começasse a aquecer, ou se eu saísse em que a maré baixa é por aí às 9 ou 10 horas, e o sol começasse a aquecer só para me distrair e pedir ao mar, como as mulheres fazem aqui, que o mar me oferecesse os seus frutos, que o mar me presenteasse com uma bênção, que me entregar os seus frutos e se abrir para mim, eu poderia começar a cantar. Dessa forma, o mar se encanta com aquilo que eu estou a fazer e a minha atividade flui naturalmente e eu sairia dali com muitos frutos na minha tigela.
0: Conta-nos uma história sobre a fortaleza da ilha de Moçambique.
4: Um dos contos que eu lembro-me sempre é sobre a construção da fortaleza. Antes do processo da independência, as pessoas não tinham acesso a esta outra parte. Quando a fortaleza foi construída, quem tinha acesso eram as pessoas deste lado e algumas pessoas escravizadas. Então, quando houve a independência, as pessoas ficaram assustadas. Como é que aquele edifício apareceu ali? Então, só pode ter sido manante. Então, foi um conhecimento, ou uma narrativa, ou um conto passado de geração em geração, que até hoje existem pessoas super adultas que acreditam que realmente a ilha foi construída por um manante. E que esse manante ainda habita a fortaleza. Tu nunca vais encontrar um ieu nativo às 17 horas, ou a partir das 17, 18 horas, a passar pela fortaleza.
0: Fundadora da ONG Oran Pelela, trabalha com educação ambiental.
4: E a Oran Pelela oferece programas de educação ambiental na comunidade da Ilha de Moçambique, aos visitantes e às crianças nas escolas primárias. Nós fazemos debates com os pescadores e mulheres marisqueiras para perceber até que ponto elas entendem sobre a conservação da biodiversidade, a conservação ambiental, que durante todos esses anos eu notei que realmente as pessoas da ilha percebem o que é, que existem programas para limpeza, existe programa de conversa, debates, e esses espaços também servem como espaços em que estas crianças e agentes, como os pescadores e marisqueiras, podem trazer os seus problemas, podem trazer os seus desafios e podem trazer como é que eles olham para esse tipo de tema.
0: E há algum conto sobre o mar?
4: O outro conto que eu gosto muito está relacionado à conservação do ecossistema na ilha de Moçambique, que é sobre o mangal. As nossas tias, as nossas mães e avós que vão colher às vezes os paus secos dos mangais ou que vão pescar nos mangais e vão lá cantar, elas sempre nos disseram que não podemos cortar o ramo do mangal. Porque se nós cortarmos aquele ramo e levarmos para casa para cozinhar, a nossa comida não vai cozer. Isso não é verdade, mas era só uma forma delas nos convencerem a proteger o mangal. Então existem muitas narrativas e contos na ilha que são ligados à nossa identidade.
0: A identidade do povo Nahara.
5: Para mim, o povo Nahara, para quem não conhece, é o povo que vive na costa, o povo que vive do mar, o povo da Ilha de Moçambique. O que me faz feliz aqui na Ilha de Moçambique é a cultura e o mar. É como se nós fôssemos o resultado das várias interações que aconteceram durante os anos. Como, por exemplo, a presença portuguesa, a presença suahili, árabe, a presença indiana, hindu e mesmo a presença das pessoas originárias daqui, o povo Makua, que hoje é chamado de Nahara, nós somos fruto destas interações.
0: Qual é a relação da mulher Nahara com o mar?
4: Porque ela é marisqueira. Na verdade, na ilha de Moçambique, as mulheres não são consideradas pescadoras. Elas saem de manhã, vão ao mar e elas se limitam à costa. Porque disse que se o dia que ela entrar no barco e ir ao outro mar, não haverá peixe, não haverá ordem no barco, que esse é um espaço para homens. Ela coleta as conchas, os mariscos, os moluscos. Por vezes ela até vai e faz a apneia com a lança para apanhar alguma lula, para apanhar algum polvo. E ela tem que voltar a tempo para casa. Há tempo para cuidar do filho, para cozinhar, esperar pelo marido ou pelo barco que vem só no final do dia para receber o peixe e vender, ou cozinhar e vender a comida feita nos mercados locais.
0: Samira desafiou essa fronteira. Um dia pediu aos pescadores para ir com eles para monitorar uma estação arqueológica. Ficaram muito admirados. Levaram-na e ela entrou no mar com um pescador.
4: Aí depois nós saímos para o barco. Ele disse, xi, tu pareces um peixe, uma mulher. Tu és daqui? Eu disse, sim, eu sou daqui. Daqui, tenho certeza. Disse, sim. Disse, é a primeira vez que eu vejo uma mulher a nadar assim ou a mergulhar assim. E confiante, que fala português, fala macua. Eu fiquei tipo, mas isso aqui é normal. É normal, só que não é, para ele era uma novidade ver uma mulher naquela posição. Então nós saímos juntos e ele não conseguiu falar comigo até a costa. E voltamos, eu disse, o que é que se passa? Ele disse que não, estou muito emocionado. Porque é a primeira vez que eu entro na água assim, ao lado de uma mulher e dizer que quer fazer a mesma coisa que eu. Eu disse que ai, deve vir mais, eu estou a treinar mais. E ele começou a rir e era uma mistura de um riso nervoso. Porque ele estava tipo, talvez aqui, este aqui vai ser um problema. Mas eu não me importei muito.
0: Vamos ao mar conhecer as mulheres do Oxocolo, que em língua macua significa coletar frutos do mar e marisco. Samira avisa para termos cuidado com algas venenosas e marés vivas.
6: Queres ir para a direita ou para a esquerda? Essas que vão muitas, não é?
7: O que é que a tua intuição diz?
6: Acho que é melhor pegarmos elas aqui.
0: Ana. Melucha tem 21 anos. Está ao chocolar com a ajuda de duas meninas.
6: Melucha, para que como gravar?
1: Sim. Melo? Cada pegar uma chara com a naga, mana me guincar, não?

0: espécie de concha em formato de pena, e cauris, pequenas conchas coletadas para artesanato e outrora utilizadas como moeda de troca. Samira tenta saber quanto lhe pode render um saco cheio de cauris. Cerca de 6 euros. Dá para comprar farinha, alguns legumes e carvão para cozinhar.
1: Com chucurela.
0: Agradecemos ao chucurela. E à tarde iremos à casa da segunda mariscadora, Elsa Sultuan. A força do vento anuncia tempestade.
2: Aqui na Ilha de Moçambique nós podemos dizer que as mudanças climáticas são uma emergência e é um tema novo e pouco discutido, mas agora é um tema discutido até pela comunidade, que a comunidade já percebe o que é e já percebe quais são os efeitos e o impacto disso nas suas vidas. E na Ilha de Moçambique nós podemos notar vários efeitos, como por exemplo os ventos fortes, temos aqui as chuvas recorrentes.
0: As madrugadas de alguns destes dias de julho seriam com portas e janelas a bater de forma violenta e os telhados a estremecer.
2: E todas estas situações que eu andei a explicar, elas não são só sentidas para alguém, para um cientista, para alguém que está ali a pesquisar. São sentidas também pela comunidade, por pescadores, por marisqueiras, que vão ao mar à procura de caril, que vão ao mar à procura de sustento, e elas já conseguem ver de que há muito vento, já não há chocolo, já há muita chuva, não dá para ir para o mar. Como, por exemplo, esta semana, que esteve muito vento, e quando nós conversamos com algumas pescadoras, elas acabaram dizendo que não deu para ir para o mar. Ou fomos, mas voltamos cedo, porque a maré encheu muito rápido por causa do vento.
0: Amanhece um horizonte cinzento e as mulheres não sabem se nesse dia vão conseguir coletar frutos do mar.
3: Bom dia.
4: Como está?
3: Tudo bem?
0: O sol veio. Encontramos uma voz conhecida.
5: Obrigada, não sei para ti.
2: Mas estamos, vamos ali no... Está vendo Vila Sandra, Jardim da Memória. Ali é que tem mulheres, muitas mulheres que...
5: Bem mesmo,
2: apanham o chucrulho. Vamos tentar correr com o tempo para apanhar elas antes de acabar e chegar.
5: Sim, porque elas não saem dessas horas aqui. Elas saem 11, 12. Porque elas recolhem, depois vêm partir aqui.
2: Vem para partir, então vamos tentar ir ver lá.
5: Sim, ok.
0: Caminhamos para a praia do Jardim da Memória, onde as mulheres costumam mariscar ou chocolar. Lá ao fundo, dentro de água, no horizonte azul índico, uma mulher de lenço cor-de-rosa fúcsia tem um balde branco na mão esquerda e um pau de madeira fininho na mão direita. Essa Afina tem 25 anos, 2 filhos, é natural da ilha de Moçambique. Fala macua, não quer gravar, mas aceita falar connosco e autoriza ser fotografada. Mais tarde, quando estivermos a refletir sobre as histórias encontradas, Samira vai traduzir este encontro com Safina. Por que razão Safina tinha um pau de madeira na mão, fininho, enquanto caminhava na água?
2: É como um instrumento auxiliar, porque normalmente quando vais fazer pesca, além da costa, quando entras na água, tens que ter uma lança, que é para procurar por polvo, para alcançar alguns animais marinhos que estão escondidos, ou às vezes mesmo para te defenderes porque alguma coisa está presa e tens que tirar o teu pé, para ajudar na caminhada também. E como nós fomos observando, ela caminhava e usava o pau, às vezes apertava, mexia o pé no sítio onde ela pisou para sentir a textura, porque é como se ela estivesse a trabalhar com todo o corpo, com as mãos, com a cabeça, com os olhos, com os braços e as pernas, para sentir a textura da alga marinha, se ela pisou em um combo ou não, se na verdade era um caranguejo. E ela ia coletando.
0: Mais adiante, Melucha Ibrahimo está de novo a mariscar com as crianças. Primeiro caminha na água, revolvendo a areia com os pés.
2: Quando é alguém que não sabe chocolar, por exemplo, né? Tu acordas, vais à praia. Quando chegas na praia, tu ficas a olhar para baixo e começas a procurar baqueta ou chocolo. E quando tu não conheces bem, tu podes chamar alguém que está ali também a chocolar e mostrar de que chocolo é assim que fica, é assim que se faz. Depois aí nós começamos a continuar com o nosso trabalho.
0: De seguida, põe-se de cócoras a cortar os chocolos.

0: Dentro do balde, os frutos do mar parecem crepitar. Melucha, o que apanhou hoje?
1: Mas hoje eu não apanhei muita coisa. Apanhei os cores, apanhei um bocadinho de maqueta e um bocadinho de chocolos. E voltei para casa.
2: Maqueta é levacane, ni chocolo vaqueto, se varataga pai.
0: Mais adiante, Elsa Soutuane está a mariscar. Para ela, a praia é um lugar sagrado.
3: Significar aparelho ou RCQ?
1: A praia significa bênção ou algo bom que Deus manda para ti. Porque a praia é um sítio em que te dá algo para tu venderes e conseguires dinheiro ou conseguires comer. Então é como se fosse uma fonte de algo que te dá a prosperidade.
0: Lembra-se de como começou?
1: Comecei a chocolar há muito tempo, antes de me casar, quando era menina, criança.
0: E o que costuma coletar?
1: Ela disse que apanha maqueta, compre, chocolo, tudo aquilo que ela apanha, ela recolhe.
0: Vai ensinar-nos como se faz.
3: Maqueta, anas, felia, bati vale.
1: Primeiro, maqueta é algo que nasce como se fosse uma flor do chão e elas extraem. O compé, ele é mexido assim com os dedos, colocas os dedos ali, vais envolvendo os dedos na terra e vais extraindo, porque ela fica escondida lá. E cor, isso apanha, vai apanhando assim na superfície do chão do mar. O polvo, ele vive em um sítio com pedras, constrói uma casa para proteger-se e é só lá que tu encontras.
0: O que apanha serve de caril, ou seja, uma mistura de frutos do mar. E como se cozinha?
3: É chocolate e na trocosa tocou primeiro.
1: Que sololia ni chocolo, ela ferve com água só e quando é compe, ela tira a parte de dentro, corta, lava e ferve também. E depende muito daquilo que ela tem. Quando ela tem dinheiro para comprar coco, ela manda comprar coco. Quando não tem, faz com óleo, tomate, tempera com limão e faz para comer com shima ou com arroz.
0: Elsa fica muito feliz quando vai à praia. Nos últimos anos tem sido mais difícil porque os ventos sopram de qualquer maneira e com maior frequência.
1: Quando havia muito vento, nós andávamos a sofrer. Para mim é um bocadinho difícil, porque eu não vejo progressão. Não vejo progressão. Claro, existem dias que uma pessoa vai apanhar alguma coisa, mas os dias se passam e não encontramos nada, não há nenhuma progressão.
4: Por causa da falta de oportunidades, as pessoas acabam muito ir ao mar como única opção. Grande parte delas não foram à escola, então não tem assim um nível acadêmico que dá, que pode aumentar as oportunidades de trabalho. Únicas atividades assim, mais pilares na ilha é o turismo e a pesca. E a pesca, ela sente, tipo, o mar se sente pressionado, porque as pessoas não têm oportunidades. A única opção é ir ao mar. E o mar também, tu precisas dar um tempo, claro, em que vamos pescar em cada 3 meses, ou em cada 4 meses, e deixar o peixe se reproduzir, ou respeitar a época de veda. E as pessoas não têm como. Elas precisam ir para o mar porque não têm trabalho, precisam alimentar as suas famílias, precisam vender o peixe, precisam ter dinheiro. Sim. E se elas não forem ao mar, eles morrem de fome. Claro.
0: Melucha também adora o mar.
1: Quando eu acordo, eu vou para o mar, porque eu fujo dos problemas aqui no bairro. As pessoas falam muito, há muita fofoca. E para mim, o mar serve como um sítio de refúgio. É onde eu vou, eu simplesmente acordo, vou para lá, basta a maré baixar. Eu arrumo, me organizo e vou para o mar chocolate, depois volto para fazer os trabalhos de casa.
0: Ela também tem memória de mais chocolos, frutos do mar, na praia.
1: Antigamente havia muitos chocolos na praia, mas hoje não tem como tinha antes, porque nós vamos à praia, conseguimos apanhar chocolos, mas não na mesma quantidade que nós apanhávamos antes.
0: Desta vez que encontramos, Melucha e a família não tinham nem jantado no dia anterior, nem tomado pequeno almoço.
5: Vivo com a minha avó, o meu irmão e os três meninos ali.
0: Desta vez, tem chocolos, mas vai aguardar que o avô chegue do trabalho para ver se há condições de comprar shima, farinha de milho, para acompanhar o caril.
5: Quando eu voltei, eu tratei dos chocolos e até agora eles estão aqui, mas eu ainda não apanhei shima para cozinhar.
0: Todos os dias, as mulheres tentam ir ao mar para garantir a soberania alimentar das famílias.
5: Nós ficamos desesperados porque nós nos alimentamos através do mar.
6: Aqui na ilha de Moçambique, nós temos desafios como a questão das mudanças climáticas, temos a questão da pressão sobre o mar, temos a questão da falta de empregos em que acaba fazendo com que os pescadores e marisqueiras vão de forma muito intensa para o mar todos os dias, temos a questão da má gestão das espécies marinhas e na Ilha de Moçambique a conservação da biodiversidade é algo muito novo. Não existem várias instituições e organizações a trabalharem com isto.
0: Samira, como é que se envolve a comunidade na conservação da biodiversidade, uma vez que é uma luta diária pela sobrevivência?
6: Uma das soluções pensadas com a comunidade foi a questão da criação de áreas marinhas. E nós explicamos que não é saudável, é muito mal para o ecossistema, pescar o peixe muito pequenino, é importante esperar deixar um tempo para o peixe crescer. Então, se nós criarmos juntos uma área de conservação marinha com a participação comunitária, vai ajudar muito, primeiro, a comunidade a perceber, segundo, a ter a comunidade como principal agente de conservação desses espaços.
0: A ilha de Moçambique, património da humanidade, está sob ameaça.
6: Temos o branqueamento de corais, temos a questão da mudança da temperatura das águas, que muitas espécies, por causa da fraca capacidade de adaptação, acabam morrendo. Então, existem várias questões, mesmo a questão da erosão, que é sentida pelas pessoas que vivem mais próximas da costa. Temos a existência de novas espécies, eu faço mergulhos de monitoria para ver o que mudou em sítios arqueológicos, mesmo no ecossistema marinho, e eu notei a presença de novas espécies que não fazem parte daqui.
0: Falas de que novas espécies?
6: Eu estou a falar de enguias, por exemplo. Aqui na Ilha Moçambique, as enguias que existem na costa não são tão grandes. Elas são pequeninas, elas são inofensivas. Então, talvez por causa do aquecimento da água e do sol, ela acabou morrendo por falta de oxigênio, alguma coisa, ela acabou morrendo ali. Tirei uma foto, mandei para o meu colega, Nadim, olha para isto. Aí ele disse que, Samira, isso não é normal, porque essa enguia, ela é originária daqui de Comores. Será que é por causa dos ventos fortes, a corrente? O que achas? Aí ele disse, sim, os ciclones, nós tivemos por aí 2, 3 ciclones, tivemos ventos fortes e tem piorado. Então acredito que isso tenha sido um contributo.
0: Os últimos ciclones e os temporais com ventos extremos deixam marcas profundas na ilha de Moçambique. A costa suaíli erode, as casas de coral desmoronam e as áreas de coleta desaparecem.
5: Eu acho que, para mim, muita coisa mudou, principalmente depois do ciclone. Muita coisa mudou e as coisas não ficaram boas. Porque mesmo na água, aqui na ilha, os chocolos, antes nós pegávamos muitos, apanhávamos muitos, mas agora já não. Então, para mim, muita coisa mudou aqui na ilha.
2: Dá o dia.

0: Chamo-me Rabia Madfalé, estamos no bairro do Arreal, sou jogadora, sou uma dançarina, sou uma vendedora, costumo vender bolos, biscoito.
1: Bia estava há pouco a dançar tufo, uma dança tradicional do norte de Moçambique. Nasceu na ilha, tem 31 anos, tem 3 filhos. Também costuma ir ao mar. Diz que aprendeu sozinha a ver outras mulheres. Quando entra no mar, agradece. Ela partilha as mesmas preocupações de Melucha Ibrahimo e Elsa Sultuan.
2: Nós como mulheres dependemos do mar, então quando há vento, há ventos fortes, nós ficamos preocupadas porque nós dependemos do mar.
1: No último ciclone, o telhado da casa caiu.
2: O ciclone que passou foi complicado e foi esse que me feriu aqui na perna. Todas as chapas saíram e estragou a minha casa e eu tive que comprar outras chapas e colocar no meu telhado.
3: Antes nós até conseguíamos nos gerir. Era tipo, se contássemos, nós tínhamos o ciclone em 2009 e depois desse tivemos um intervalo de ventos fortes de chuva, o que era normal para Moçambique, o clima sempre muda. E tivemos um ciclone em 2022 e nos últimos 2 anos nós estamos a ter ciclones de uma forma, assim, exuberante. Estamos a ter 2, 3 ciclones ou mesmo 4 em 1 ano e previsões. E nós nos sentimos muito desesperados porque é uma nova realidade. E isso, a comunidade de Moçambique é uma comunidade muito pequena e é obrigada a adotar mecanismos de adaptação que nós ainda nem temos. Nós não temos serviços bons de saúde, não temos oportunidades de trabalho, não temos condições básicas de vida. Então, para alguma comunidade que vive em casas de macute, receber efeitos como os ciclones é muito complicado.
1: As mariscadoras Rita Alite, Atija Abdala e Fátima Ismael recordam esse dia.
4: O dia de ciclone é que eu estive em casa. Eu estava grávida de 5 meses. Primeiro foi ventania e veio de repente. Eu estava em pânico com gravidez, eu já estava com medo.
5: Aquele dia começou a chuviscar de madrugada, até 6 horas, começou a piorar tudo. Plantas cair, casas, tipo, vendo de um lado, chapas a cair. Foi um dia muito triste e terrível.
6: Epa, começou com ventania até 17, com ventania 18 horas. A essa altura ninguém tinha tempo de ajudar o outro, cada pessoa estava na casa dele, primeiro também salvar a vida, né? Sim. Só quando amanheceu, né? Tínhamos que visitar casa por casa, né? Vizinha, como está aí? Vizinha aí, vê lá aí. Vizinha aí, vê lá aí. Está tudo mal.
1: Nesse dia, o ciclone também devastou a exposição imersiva Na Rota e a Sereia, da artista moçambicana Yara Costa.
7: Foi no dia 13 de janeiro. Foi o ciclone Dikedeli, que era um ciclone que não se estava à espera, ou pelo menos não com tanta intensidade. E ele entrou e parecia que estava tudo bem, depois voltou mais tarde e o teto da estrutura não aguentou e as portas que dão para o mar também não aguentaram. Então acabaram abrindo-se e parte do teto voou. E então durante mais de 24 horas, talvez 48 horas, entrou bastante água, tanto da chuva como do mar.
1: O mar a impor-se na ilha.
7: Isso é uma das grandes ameaças aqui, é que o mar está a subir e estima-se que até 2030 deva subir mais 20 centímetros. Já se sente isso e só vai piorar. E então também era para mostrar que tudo isto estava ameaçado por essa questão do mar que está a subir, mas fazendo relação com o passado e na verdade que nós estamos em crise há muitos anos. Agora chama-se crise climática, mas essa crise já começou pelo menos há 500 anos.
1: Nos últimos 10 anos, a ilha de Moçambique enfrentou um aumento de ciclones tropicais e ventos extremos, com 9 eventos apenas nos últimos 4 anos, ameaçando a sobrevivência destas populações costeiras. Estas comunidades ancestrais enfrentam a destruição de infraestruturas, como casas, a perda de meios de subsistência ligados à pesca e o risco iminente de deslocações permanentes, colocando em causa a própria viabilidade da ocupação humana nesta ilha histórica.
7: Eu sempre conto essa história, que meu pai tem 80 anos, 81. Quando ele nasceu, os ciclones eram um evento de cada, talvez, 40 anos. Eu estou com 45. Quando eu nasci, os eventos passaram a ser a cada 20 anos. E a minha filha, que nasceu aqui, que tem 7 anos, já viu 4, pelo menos num ano só. Então, os últimos anos, estes fenómenos começaram a ser muito mais intensos e frequentes.
1: A experiência imersiva na Rota e a Sereia foi visitada por cerca de 1.800 pessoas até ao ciclone. Yara está já a trabalhar na reabertura com algumas adaptações. A ideia nasceu da vontade de contar as narrativas do mar e como metáfora artística contra o apagamento das histórias.
7: E com isso, além de afetarem principalmente as pessoas que moram na costa, também afetou a memória e a identidade dessas pessoas. E tinha a questão da guerra também, de Cabo Delgado. Muitas pessoas da costa, que sempre viveram na costa, estavam a ser deslocadas dos seus territórios. E eu senti que havia uma necessidade de criar um arquivo desse território e desses saberes.
1: Yara, o que mais te marcou durante as visitas à instalação?
7: Marcou-me um pouco ter pessoas a verem aqui a instalação que não eram daqui, que não necessariamente entendiam uma cor, que não necessariamente entendiam a cultura daqui, mas que entenderam e diziam-me isso. Eu estou-me a dar conta do quanto da minha história e da minha identidade a gente está a perder e não estamos a valorizar e não... Sei lá, uma senhora que veio aqui começou a chorar porque ela disse que eu lembrei-me como a minha avó, e naquela época o conhecimento era passado por canções. E quando se contava uma história, no final cantava-se. E nessa canção tinha algo da mensagem ou do conhecimento que ia sendo passado. Esse reconhecer das pessoas que nós estamos a perder de nós mesmos, não é?
1: Elsa Soutuane diz que, por vezes, canta músicas quando vai ao chocolar. Cante-nos uma. E tu, Meluxa, lembras-te de alguma música?
8: Se eu canto quando eu estou sozinha, às vezes quando me dá vontade, eu canto. Quando não me dá vontade, eu sou o chocolo calada. Mas eu, quando estou sozinha, estou ali a chocolar, cansada e não tem ninguém perto de mim, eu canto para me distrair um bocadinho.
1: Queres cantar?
9: Essa é a música aí, ó. Se tem para cá, ganhou.
1: Sim, pode ser em Macua. A Samira vai ajudar a traduzir.
8: Quando era pequena, a minha mãe dizia que minha filha, um dia tu vais perceber, um dia tu vais ver. E eu não percebia quais eram as dificuldades dos meus pais. Quando eu dormia zangada comigo mesma e eu não percebia as coisas. Mas agora, minha filha, as coisas são muito diferentes porque eu cresci e sei como é que é enfrentar a vida sozinha. E eu sei dizer que a realidade é super diferente daquela que eu imaginava quando era mais jovem. E um dia, minha filha, tu vais ter um bebê e também vais passar por aquilo que eu passei e aí ver como enfrentar o mundo sozinha. Agora eu sei como é que é ter uma figura paternal, como é ter uma figura maternal, e eu sei quais são as dificuldades que vêm com isso.
1: Outra vez, agora que já sabemos a letra, para nos embalar para o fim. 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
1: Hoje, em Há um Doc, recordamos a reportagem As Guardiãs do Índico. Autoria Vanessa Ribeiro Rodrigues e Samira Jamo. Sonoplastia de Edgar Barbosa. Manhã de segunda-feira.
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0: Uptown Funk, Mark Ronson e Bruno Mars.
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2: Neste momento já há muito mais calmo. Houve vários acidentes durante esta manhã. Neste momento a circulação já retomou, de certa forma, a normalidade. Alguma intensidade nos principais acessos, como é habitual, mas para já sem indicação de grandes dificuldades. Quanto ao Porto, apenas a Avenida AEP, na A28, com paragens até a Avenida Cidónio Paes.
0: Número para o trânsito gratuito e nacional, 821-010. 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
3: Desculpa, disseste que somos...

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1: E muito bom dia. Hoje com máximas de 32 graus para Évora, Beja e Faro. Castelo Branco, 31 graus. Porto Alegre, 30. Santarém, 29. Bragança e Setúbal, 28. Braga, 27. Vila Real e Viseu, 26. Coimbra, 25. Viana do Castelo, Guarda e Leiria, 24 graus. Aveiro, 23. Porto Máxima, 22 graus. Sol, previsão de nuvens no litoral centro do país. Descida da temperatura máxima, exceto no Baixo Alentejo e Algarve.

0: meio-dia no continente e na Madeira, 11 horas da manhã nos Açores. Vamos conhecer os títulos do Jornal do Meio-Dia.
1: A taxa de inflação em Portugal subiu para os 3,3% em agosto. A principal explicação para este aumento é a subida do preço dos combustíveis. Inês de Medeiros diz que a Almada tem um problema estrutural de falta de água no subsolo. A autarca avisa que a única forma de evitar novas falhas de abastecimento no futuro é através de um acordo com o município do Seixal para captação conjunta de água. Por causa da crise migratória em Ceuta, o governo de Itália decidiu prolongar a suspensão do acordo de Schengen com Espanha. Durante mais duas semanas, os viajantes vão ser sujeitos a controle de passaporte nas fronteiras.
0: As notícias com edição de Frederico Moreno.
1: É uma aceleração. A taxa de inflação em Portugal cresceu para 3,3% em agosto, é o que indica uma estimativa do Instituto Nacional de Estatística divulgada esta manhã. O INE explica que o aumento dos preços se deve quase na totalidade à subida do custo com os combustíveis. Quanto à evolução da economia nacional, Portugal registou um crescimento do PIB de 2,5% durante o segundo trimestre do ano, isto em comparação com o mesmo período do ano passado. Verificou-se este crescimento do produto interno bruto entre os meses de abril e junho, um crescimento mais intenso das exportações, que acabou por compensar uma aceleração das importações. É preciso manter a vigilância. No dia em que termina oficialmente a situação de alerta em Almada devido à falta de água, a presidente da Câmara, Inês de Medeiros, avisa que o município de Almada continua em situação de fragilidade, tudo por causa da falta de água no subsolo. Em declarações à Antena 1, Inês de Medeiros sublinha que existe um problema estrutural que não pode ser ignorado, apesar desta boa notícia do fim da situação de alerta.
2: Claro que é uma boa notícia não termos que continuar em estado de alerta, mas temos que continuar a estar vigilantes. Eu vou voltar a repetir, há um problema estrutural neste momento em Almada, assim como noutros concelhos, diga-se, e esse

0: O problema não pode ser nem esquecido, nem de repente atirado para trás das costas. O que aconteceu em Almada é, de facto, uma questão para além das deficiências, dos serviços que temos, obviamente, que continuar a melhorar, mas há um problema estrutural de falta de água em subsolo para podermos captar a água.
1: Presidente da Câmara de Almada diz que é necessário alcançar um acordo com o município do Seixal para evitar novas falhas no abastecimento da água no futuro. Inês de Medeiros defende um protocolo conjunto de captação da água e apela à população para que façam uso consciente deste bem de primeira necessidade.
0: Almada tem uma situação muito particular porque depende muito do Seixal e, portanto, é fundamental que possamos chegar a um acordo com o município do Seixal para ter a certeza que estas situações não se repetem e que, em conjunto, conseguimos ter um protocolo e um sistema de captação de água que nos salvaguarde aos dois municípios. Temos que continuar a estar vigilantes e temos que continuar a ter uma utilização da água racional, consciente, porque o nosso município é particularmente frágil porque tem muito pouca água de subsolo.
1: Explicações de Inês de Medeiros no dia em que a Almada sai oficialmente de uma situação de alerta devido à falta de água que começou no início do mês de julho. Os administradores dos hospitais mostram-se preocupados com a falta de autorização superior para contratar enfermeiros. Apesar deste verão terem chegado ao mercado de trabalho 3 mil jovens enfermeiros recém-formados, a direção executiva do SNS ainda não deu luz verde para que possam ser contratados. Ouvido pela Antena 1, Xavier Barreto, o presidente da Associação Portuguesa de Administradores Hospitalares, diz que este atraso é preocupante, já que o Serviço Nacional de Saúde precisa de um reforço de enfermeiros.
2: Naturalmente nos preocupa muito, porque estes enfermeiros fazem falta no Serviço Nacional de Saúde, fazem falta nos hospitais, nos centros de saúde. É muito frequente os hospitais, as ULSs, tentarem a contratação de enfermeiros e ela não ser autorizada. Quando não são aprovados os planos de desenvolvimento organizacional, as ULS não têm autonomia para o fazer de modo próprio, têm que ter uma autorização superior e geralmente essa autorização não é concedida e isso impede a contratação destes enfermeiros, que são absolutamente fundamentais para nós mantermos a prestação de cuidados e em muitos casos até para oferecermos novos serviços.
1: Lamento do presidente da Associação Portuguesa de Administradores Hospitalares face à falta de autorização para contratar enfermeiros. O Jornal Público desta manhã revela que a decisão está dependente da direção executiva do SNS. Já o Sindicato dos Enfermeiros Portugueses também não compreende este impedimento de contratação para o SNS. A dirigente sindical Guadalupe Simões, ouvida pela Antena 1, fala mesmo numa contradição relativamente às promessas feitas pela Ministra da Saúde de melhoria do Serviço Nacional de Saúde.
3: Nós temos vindo a alertar ao longo deste ano a situação em que estão os hospitais, nomeadamente do que diz respeito à carência de enfermeiros, e a nossa preocupação pela não disponibilização de vagas por parte do Ministério da Saúde e das Finanças no sentido da sua contratação, que são essenciais para o funcionamento do Serviço Nacional de Saúde e até para algumas das prioridades da própria Ministra, que a própria Ministra anunciou, como, por exemplo, a questão da rede de cuidados continuados e da rede de cuidados paliativos e reforçar os cuidados de saúde primários para impedir ou tentar minimizar aquilo que é a afluência das pessoas às urgências hospitalares.
1: Preocupação do Sindicato dos Enfermeiros Portugueses relativamente a esta falta de autorização superior para a contratação destes novos profissionais para o Serviço Nacional de Saúde. Uma turista espanhola morreu esta madrugada num hotel em Fátima na sequência de um incêndio. O fogo obrigou à retirada de mais de meia centena de pessoas que estavam na unidade hoteleira. As chamas ficaram circunscritas ao quarto da vítima mortal, que tinha cerca de 60 anos. As autoridades estão a investigar as causas deste incêndio. O calor volta em força já na quarta-feira. Algumas zonas do país vão registar subidas das temperaturas entre os 10 e 12 graus. A meteorologista Maria João Frada avisa que os termómetros podem chegar aos 42 graus centígrados.
4: Estamos a falar de temperaturas máximas que na generalidade do território vão variar sensivelmente entre os 34 e os 37, 38 graus. No entanto, nas regiões a sul da Serra da Estrela, incluindo o Val do Tejo, a Beira Baixa, o Alentejo, serão as regiões mais quentes, generalizadamente, e deverão verificar-se valores da ordem dos 40 a 42 graus.
1: Maria João Franda explica que a subida vai ser temporária. Na sexta-feira, a temperatura já começa a descer. A subida do preço dos combustíveis é a explicação apresentada pela TAP para o agravamento dos prejuízos da empresa durante os primeiros 6 meses deste ano. A companhia aérea registrou um saldo negativo de quase 100 milhões de euros, valor bastante acima dos 70 milhões de prejuízo contabilizados no mesmo período do ano passado. Em comunicado, a TAP refere que o aumento do custo com os combustíveis teve um grande impacto na operação. Na leitura do comentador de economia da Antena 1, Pedro Sousa Carvalho, este desempenho negativo não vai ter impacto no processo de privatização da TAP, já que as propostas apresentadas no mês passado pela Lufthansa e pela Air France KLM são propostas vinculativas.
5: A palavra vinculativa quer dizer isso mesmo, ou seja, já apresentaste a proposta, já não podes voltar atrás, e em meados de setembro, na próxima semana, ou eventualmente daqui a 2 semanas, o governo vai nos anunciar finalmente quem será o vencedor da privatização. Portanto, em termos de calendário, já não há volta atrás, portanto, isto já está a andar, e eu acho que já agora, mesmo que elas pudessem, eventualmente, por causa destes prejuízos, poder rever o preço da privatização, eu acho que não o fariam. Primeiro, porque elas próprias, essas duas empresas, tal como a TAP, também estão a ter prejuízos por causa dos combustíveis. A Lufthansa fecha o semestre com um prejuízo superior a 500 milhões de euros, e a Air France com um prejuízo superior a 60 milhões de euros.
1: Apesar destes prejuízos, a TAP registrou um crescimento de receitas e também atingiu no primeiro semestre do ano um número recorde de passageiros transportados. O governo italiano decidiu manter por mais 15 dias a suspensão da liberdade de circulação para viajantes que cheguem do país ao país vindos de Espanha. Na sequência da entrada de milhares de migrantes em Ceuta no mês passado, o executivo de Giorgia Meloni anunciou no dia 1 de agosto a suspensão do acordo de Schengen com Espanha, repondo o controle de fronteiras a todos os passageiros que chegam à Itália vindos de Espanha, incluindo cidadãos da União Europeia. A medida foi fortemente criticada pelo governo espanhol, que respondeu impondo controlos semelhantes a quem chega de Itália. A medida de suspensão do acordo de Schengen já tinha sido prolongada, devia terminar esta segunda-feira. No entanto, o governo de Roma decidiu prolongá-la por mais 15 dias. Se as eleições brasileiras fossem hoje, Lula da Silva seria o vencedor, é o que revela uma sondagem divulgada esta segunda-feira, projetando as presidenciais que estão marcadas para outubro. O estudo de opinião coloca um cenário de segunda volta entre Lula e o senador Flávio Bolsonaro. O atual presidente brasileiro seria reeleito com 47% dos votos. O filho de Jair Bolsonaro obteria o apoio de 42,6% da população. Um cenário preocupante na região de Cabo Delgado, em Moçambique. A esmagadora maioria das crianças vive abaixo do limiar de pobreza. Dados da Unicef revelam que 45% destas crianças sofrem de desnutrição. Mais de 200 mil foram obrigadas a abandonar as casas, Carolina Malheiro, devido aos conflitos armados no norte do território moçambicano.
6: Os dados foram divulgados no final da semana passada pela Unicef no relatório anual de 2025 sobre a situação na região. Cabo Delgado tem também a maior taxa de mortalidade de crianças com menos de 5 anos em Moçambique. Entre as principais causas estão doenças como a malária, a diarreia, a pneumonia, além de problemas durante o parto. Na educação, muitos menores continuam fora da escola. Entre os adolescentes dos 12 aos 14 anos, cerca de 40% não frequentam as aulas. Segundo a Unicef, mais de 60% das mulheres entre os 20 e os 24 anos casaram-se ainda menores. Apesar dos desafios, a Unicef diz ter ajudado milhares de crianças e adolescentes em 2025. Mais de 140 mil tiveram acesso a cuidados de saúde primários. Na área da nutrição, é superior a 7 mil o número de crianças desnutridas que receberam tratamento. A Unicef considera Cabo Delgado uma das maiores operações humanitárias da organização e diz que vai continuar a reforçar o apoio às crianças e às famílias.
1: Retrato feito pelo Fundo das Nações Unidas para a Infância relativamente às crianças que vivem em Cabo Delgado. As forças de segurança da Guiné-Bissau prenderam um jornalista da Rádio Capital. A detenção ocorreu ontem, estará relacionada com o facto do jornalista Sulay Saidi ter partilhado uma notícia a dar conta de uma fraca adesão dos eleitores às assembleias de voto no referendo realizado ontem na Guiné-Bissau. A RTP África sabe que a direção de informação da Rádio Capital foi chamada à segunda esquadra, onde está detido este jornalista. Os motivos para a detenção colocam em evidência a guerra de números no seguimento do referendo de ontem. A Comissão Nacional de Eleições garante que mais de 50% dos guineenses votaram. Já do lado da oposição, aponta-se para números inferiores a 10%. Ele está de parabéns. Sérgio Godinho faz hoje 81 anos.
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0: de um presente se tratasse, é hoje divulgado um registro vídeo inédito de O Primeiro Dia, captado ao vivo no passado dia 14 de agosto, no concerto realizado no Festival Paredes de Coura. Neste concerto, Sérgio Godinho contou com a companhia de Os Assessores e dos amigos, a Garota Não, Ana Lua Caiano, Capicua, Manuela Azevedo, Milhanas, Samuel Lúria e o público fizeram do momento a celebração de carreira. No final, cantou esta que é uma das músicas mais marcantes do percurso e Sérgio Godinho brindou com um copo de vinho.
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0: Sérgio Godinho, o homem que ensinou ao país que a vida pode caber toda numa canção, como se estivéssemos sempre no primeiro dia, aos 81 anos, continua a haver estrada, palco e canções.
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0: Ora, e na abertura de mais uma sessão das Tardes da 1, neste último dia de agosto, estamos a ouvir Bonga com o tema Tizuela. Eu sou a Xana Abreu e vou consigo até às 4 da tarde. Para já fica a informação regional em síntese.
1: A nova esquadra da Ponta Sol deve custar 4 milhões e meio de euros. O valor foi apontado esta manhã pelo Presidente da Câmara, que recebeu o Ministro da Administração Interna, Luís Neves. Rui Marques apresentou um novo projeto para as instalações que estão prometidas desde 2018. Em resposta, o Ministro da Administração Interna disse estar a reunir esforços para concretizar a obra e que agora é mesmo tempo de contrariar a década de desinvestimento. E quanto a reforço de efetivos, o Ministro diz que ainda vão demorar.
2: Estou a lutar e acho que vai ser possível para que nos próximos anos existam dois cursos anuais. E então sim, há de ser possível. Portanto, eu quero dizer com toda a seriedade, nos próximos tempos não vai ser possível fazer este reforço.
1: O Ministro da Administração Interna, Luís Neves, está na Madeira para presidir à cerimónia dos 148 anos do Comando Regional da PSP, para além das visitas que tem estado a efetuar às quadras. E o Coordenador Regional da Associação Sindical dos Profissionais de Polícia espera que a visita oficial do Ministro da Administração Interna seja um passo para a resolução de problemas antigos. Adelino Camacho enumera alguns assuntos que considera serem prioritários.
3: Temos, de facto, falta de efetivos, temos uma carga operacional elevada, temos dificuldades relacionadas com horários e folgas, temos o caso das instalações policiais que necessitam de intervenção e a questão mais antiga, que é da insularidade e a mais recente do subsídio de fixação.
1: O aumento do preço dos combustíveis está a dificultar a vida aos agricultores. Apesar do litro de combustível ser mais barato que o gasóleo comprado pelo público em geral, Aleixo Camacho, da Associação de Agricultores da Madeira, que representa cerca de 2.500 produtores, assume as dificuldades.
4: O aumento dos combustíveis reflete muito nos fatores de produção. Isso depois reflete-se nos custos finais. Custos finais nunca são reconhecidos pelas grandes superfícies, não é?
1: Também a Associação de Jovens Agricultores da Madeira do Porto Santo mostra preocupação com o sucessivo aumento do preço dos combustíveis, como revela aqui a Presidente Rosana Mendonça.
5: O feedback que eu tenho recebido é que afeta tanto no transporte e também os próprios adubos e o funcionamento dos tratores, todos os equipamentos que dependem também dos combustíveis.
1: As preocupações com o aumento do preço dos combustíveis. O alojamento turístico na região em julho subiu em número de hóspedes e de dormidas, de acordo com os dados da Estatística Regional. Os hóspedes têm uma subida de tano de 0,4%, enquanto as dormidas chegam aos 2,2%. Os turistas ficam mais em hotéis, com o alojamento local a ser a segunda preferência, com um aumento de quase 9%. Já o turismo rural desceu nesta procura. Apenas no ano que vem vai ser instalado o cabo submarino que ligará a Madeira ao Porto Santo. Em declarações à Rádio Pública, o secretário regional das Infraestruturas explicou que

Amy Winehouse aqui nas tardes de 1:27. Vamos agora ao som nacional com Archie, o tema chama-se Patroa. E recordo que ao 12:30 há Jornal do

0: Chegamos então ao meio-dia e meia. Dentro de instantes teremos o Jornal de Desporto.
1: A hora do Jornal de Desporto. Vamos agora conhecer os títulos desta edição.
2: Palhinha e mais 10. Médio vai ser o chefe de orquestra que faltava ao Benfica. Hélder Cristóvão na projeção do Benfica Estoril esta noite na Luz. Dia D para seleções de voleibol e basquetebol. Portugal-Polónia em Istambul. Portugal-Geórgia em Matosinhos. O rescaldo da melhor participação de sempre em mundiais de canoagem. O camião de medalhas nos Jogos do Mediterrâneo. E Djokovic em lágrimas após a eliminação no Open dos Estados Unidos logo na primeira ronda.
1: Jornal do Desporto, aí. A edição é de Fernando Eurico.
2: Estreia à vista para o médio que vai ser a bússola do Benfica. João Palhinha tem estreia apontada para as 20h15 no jogo com o Estoril Praia da Ronda 4. O médio foi convocado pelo técnico Marco Silva e para Hélder Cristóvão, o ex-jogador do Bayern, vai ser o senhor do centro encarnado.
3: Vai sentar que nem uma lupa, vai ser a bússola, tipo o orientador de todo o jogo do Benfica, quer no processo ofensivo, quer no defensivo. No processo defensivo será ele o coordenador de todo o processo, mesmo na própria ajuda e colaboração aos colegas na sua orientação. E depois estamos à espera que o Arsenal também consiga dar o seu contributo. E a partir daí a equipa vai ser muito mais forte nessa transição defensiva que eu acho ainda que falta um pouco, principalmente no 1 contra 1. Jogadores um bocado ainda fáceis de ultrapassar, falta-lhe ali um pingo de agressividade. Também um pouco pelas características dos jogadores, mas Palhinha que vai dar isso e vai equilibrar a equipa em todo o momento.
2: Em entrevista ao jornalista José Pedro Pinto, Hélder Cristóvão reconhece que a equipa encarnada está a evoluir com o decorrer da época.
3: É uma evolução normal para uma equipa que se quer ser grande, quer ser dominadora em todo o momento do jogo. Acho que o Marco traz essa ideia muito clara de ser uma equipa dominante em todos os aspectos, uma equipa com fome, muito rápida na recuperação da bola, com gente muito próxima para poder ter superioridade numericamente mesmo nesse momento e estar constantemente em ataque posicional. Creio que essa é a ideia principal do Marco e acho que é a ideia que o Benfica tem que assumir e tem que ser assim até ao fim.
2: Para o Estoril Praia, que também bem conhece, Hélder Cristóvão entende que os canarinhos têm que ser atrevidos na Luz para ganhar algo no jogo.
3: Uma boa pergunta até para o Vasco, não? Atendendo ao ciclo do Estoril e ao ciclo do Benfica, se o Estoril quiser ser muito para o jogo, poderá ter muitas dificuldades, porque aí o Benfica vai ser uma equipa dominadora, com muita gente no último terço, e cria muitas dificuldades a uma equipa que joga baixo. Portanto, acho que o Estoril tem que ser um pouco mais atrevido, tem que jogar ligeiramente mais subido, terá que ser muito, muito preciso na transição ofensiva, que eu acho que ainda o Benfica, nesse particular, ainda tem algumas dificuldades na transição defensiva. Ainda liberta ali jogadores no 1 contra 1, ainda não é uma equipa muito, muito agressiva no 1 contra 1 defensivo. Não estou a dizer só na parte da defesa, mas também em zonas do meio campo.
2: Enquanto jogador, Hélder foi central e capitão de equipa, deixa também uma análise ao remodelado eixo defensivo.
3: Olhou-se primeiro para a qualidade do jogador em termos de construção de jogo, porque o Benfica, na maior parte dos jogos, poderei dizer, na Liga Portuguesa, em 80, 90% dos jogos vai ser a equipa mais dominante, portanto o fator defensivo não vai pesar tanto, mas sim o fator da construção do jogo entre linhas. Lenglet consegue descobrir espaços muito bem dentro. A maior dificuldade para eles vai ser nesse espaço nas costas para poder reduzir a transição defensiva. Cicati vem num campeonato tático, é um jogador taticamente muito completo. Parma não é o Benfica, nem de perto nem de longe. O Benfica joga com 40 metros nas costas, o Parma jogava a 20 metros da baliza, portanto a diferença está um pouco aí, mas é um jogador que sente-se muito cómodo quando tem uma referência direta para marcar. Fez muito bem nesta contratação, tem muita margem de crescimento e pode vir a ser uma mais-valia no futuro também.
2: Hélder Cristóvão na Antena 1, análise ao Benfica Estoril Praia. O jogo está marcado para as 20h15 no Estádio da Luz. À mesma hora, o empolgante derby do Minho entre Braga e Vitória. Braga que, entretanto, emprestou o lateral esquerdo Leonardo Lelo ao Almeria do futebol espanhol. O jogador já viajou para Espanha, empréstimo com opção de compra de 3 milhões de euros. No relevado Carlos Vicente, não tem dúvidas, este derby vai ser renhido.
4: Os partidos da Liga todos são difíceis.
5: Todos os jogos da Liga são difíceis. Os rivais colocam problemas e desafios diferentes do ponto de vista emocional e tático. Temos de estar preparados para responder bem, com energia, caráter, personalidade e agressividade. E, obviamente, lutar para conseguir os três pontos.
4: Com agressividade e obviamente lutar para conseguir os três pontos.
2: Para Tiago Margarido, estes jogos são especiais e os mais saborosos de ganhar.
6: Será um derby quente, certamente, um dos derbys mais quentes do futebol português, onde não há favoritos, aquele tipo de jogo onde não há favoritos, e onde nós vamos entrar única e exclusivamente com o objetivo de ganhar. Sabemos, obviamente, que o nosso adversário tem um ritmo competitivo diferente do nosso ao momento atual, mas isso não servirá como desculpas. A partir do momento em que o árbitro apitar, tudo isso é esquecido e entraremos para o campo única e exclusivamente com o objetivo de ganhar.
2: Conto com informações desta partida com Ariana Azevedo. A 5 dias do fecho do mercado futebolístico, os grandes jogam os últimos trunfos. Mais ativo nas últimas horas, o Futebol Clube do Porto, que vai vender Denis Gül ao Galatasaray por 10 milhões de euros. Em sentido contrário, Santiago Jiménez, avançado mexicano, já está na invicta e pode ser apresentado ao longo desta segunda-feira. O jogador vem do Milan para o Dragão por empréstimo com opção de compra na casa dos 18 milhões. Diz estar pronto para esta nova oportunidade.
7: Pronto, emocionante e feliz porque é uma nova oportunidade.
2: Ainda com a língua italiana debaixo, precisamente dos lábios, Jiménez, reforço do Porto, a dizer que esta é uma nova oportunidade na carreira. Sousa, lateral esquerdo, também vai ser reforço, alinhava no Tottenham e mais importante se torna esta vinda porque Zaidu lesionou-se em Viseu e o nigeriano vai parar pelo menos 2 meses. Ainda o promissor Gabriel Mack, 18 anos, avançado do Grêmio de Porto Alegre, custa 10 milhões, mas vale cada cêntimo. Basta escutar Luís Castro, que orientou o MEC até ao dia de ontem.
8: O que é o MEC? O MEC é um jogador tecnicamente muito talentoso, que consegue rodar pela direita para a esquerda com a mesma facilidade, é muito imprevisível naquilo que é a sua recepção e rotação. É um jogador muito espontâneo nas suas finalizações e é um jogador que está a aprender a ser mais eficaz no seu momento defensivo. É um jogador que está em progressão clara. Quem comprou, entre aspas, os serviços do MEC para trabalhar, comprou um puro talento e eu penso que o MEC vai se destacar muito à medida que vai maturando o seu jogo.
2: O Benfica também se mostrou ativo pela vinda do lateral esquerdo El Karaouni. Estava no Al-Qadsiyah da Arábia Saudita. O jogador já está na capital e vai ser apresentado a qualquer momento. Em declarações, a BTV diz que vem para ganhar títulos.
9: Quero ganhar títulos e fazer uma boa época no Benfica. É um clube que tem a obrigação de vencer e nem é preciso hesitar. É esse o meu objetivo.
2: A opção pelo Benfica tem muito a ver com a grandeza do clube.
9: É uma sensação fantástica estar aqui e mal posso esperar por começar. Tive a oportunidade de regressar à Europa e o Benfica é um dos maiores clubes do continente. Não precisei de pensar muito nesta oportunidade.
2: El Karaouni no Estádio da Luz para ingressar no Benfica. Recordo que o mercado futebolístico vai fechar sexta-feira, dia 4 de setembro.
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2: O que vier mais vem por bem. A seleção feminina de voleibol passou de forma histórica aos oitavos de final do Campeonato da Europa e agora a eliminar encontra a poderosa Polónia. Mas Hugo Silva, o timoneiro da equipa nacional, diz ter armas para contrariar as adversárias.
12: Acho que temos que, de facto, fazer um jogo similar em relação àquilo que é a combatividade, mas temos que arriscar muito no serviço. Acho que o serviço pode ser a arma para conseguirmos equilibrar e até conseguir surpreender esta Polónia. De qualquer das formas, vamos ter que ter sempre um nível de ataque muito forte, com atletas altíssimas, com mais de 2 metros, várias delas. E, portanto, vai ser um jogo onde quer o ataque, quer o serviço, podem ser gestos fundamentais e fundamentos fundamentais para aquilo que será o desfecho do jogo.
2: Há momentos, a capitã Ana Figueiras também abordou esta decisiva partida.
13: O grupo está muito focado, nós queremos continuar a fazer história. Sabemos que se calhar a equipa é um bocadinho um nível bem acima na Europa, mas nada é impossível e se nós conseguirmos sonhar, conseguimos fazê-lo como fizemos até agora. Por isso, vamos a isso.
2: O Portugal-Polónia dos oitavos de final do Campeonato da Europa está marcado para as 5 da tarde em Istambul, vai ser seguido de perto pelo enviado Bruno Malveira Marques. Bruno, boa tarde. A seleção já treinou esta manhã. Alguma nota de destaque no teu caderno de apontamentos?
14: Já treinou no treino que durou cerca de uma hora e, à semelhança do que já tinha acontecido ontem, Portugal voltou a trabalhar o serviço, uma das armas que o selecionador Hugo Silva, como ouvimos, considera determinante para criar dificuldades e algum desconforto à Polónia. Seguiu-se depois o trabalho específico de recepção e bloco numa sessão marcada por um ambiente muito positivo, de confiança e concentração, a poucas horas daquilo que é um dos jogos mais importantes desta caminhada lusa. Portugal entra em campo mais logo, a partir das 5 da tarde, em Portugal, aqui no Sinan Erdem Sport Salonu, e se há algo que impressiona desde logo é a dimensão deste recinto, um autêntico caldeirão com capacidade para 16.500 espectadores em eventos desportivos, é o maior pavilhão coberto da Turquia e o terceiro maior da Europa. É aqui, portanto, que Portugal vai tentar conquistar um lugar nos quartos de final do Campeonato da Europa.
2: Bruno, estás aí em Istambul, cidade onde mora o Galatasaray. Nas últimas horas, os adeptos do popular Gala devem andar loucos com a contratação de Rafael Leão.
14: Sem dúvida, impressionante a adesão dos adeptos do Galatasaray, o tetracampeão da Turquia, na corrida às camisolas do novo reforço dos Leões de Istambul. Tive a oportunidade nestes últimos dias de visitar duas lojas em dois pontos distintos da cidade. De manhã os charriots estavam bem compostos, à tarde já não tinham camisolas, só mesmo por encomenda. Por isso os adeptos de facto gostam muito que Rafael Leão venha para o Galatasaray e é mais um português que vai tentar ter sucesso aqui na Turquia e em Istambul em específico.
2: Bruno Malfeira Marques, enviado da Antena 1 a Istambul, na Turquia.
15: Olá, eu sou o Neemias Quieta, sei que me seguem nas seleções e nos Boston Celtics e por isso queria mandar um abraço ao ouvinte da Antena 1, sempre juntos.
2: Depois da épica vitória em Espanha na última sexta-feira, a seleção de basquetebol tem novo encontro esta tarde em Matosinhos, frente à Geórgia, jogo de qualificação para o Mundial do próximo ano no Qatar. Mário Gomes, o selecionador nacional, diz que os linces não podem perder o embalo do último triunfo.
16: Estamos numa altura da competição em que, como eu tenho dito, cada jogo que ganharmos, aproximamos-nos do nosso objetivo e, portanto, não temos que pensar em mais nada. E, portanto, nesta altura, só temos um jogo. Com uma particularidade, não é? Ganhámos eventualmente uma vantagem pelo facto de termos ganho onde ainda ninguém ganhou e, portanto, isso é particularmente importante. Passa por, obviamente, ganhar o jogo.
2: Até porque, bem vistas as seleções, a Geórgia não é mais forte do que a Espanha.
16: Nós temos que ser uma equipa igual ou muito parecida com aquela que fomos a sexta-feira, porque o jogo exige-nos o mesmo tipo de armas que tivemos na sexta-feira. Portanto, com uma diferença, a equipa da Geórgia é talvez um bocadinho mais imprevisível do que a equipa de Espanha, mas não é mais forte do que Espanha.
2: Classificação nesta altura do grupo I de apuramento para o Campeonato do Mundo. Espanha e Ucrânia lideram com 12 pontos, Montenegro 11, Portugal 11, tal como a Geórgia fecha o grupo, a Grécia com 10 pontos somados. Só os três primeiros do grupo têm acesso ao Campeonato do Mundo. O jogo está marcado para as 19 em Matosinhos, partida para acompanhar com informações do jornalista Paulo Vidal. Melhor presença de sempre da delegação portuguesa em Mundiais de Canoagem. 4 medalhas conquistadas em Poznan, na Polónia, num campeonato que foi seguido de perto pelo enviado Horácio Antunes.
17: É bicampeão mundial e tornou-se o canoista mais velho a vencer a prova olímpica de K1 mil metros. Fernando Pimenta, aos 37 anos, também venceu o K1 5 mil metros, numa prova que descreveu como perfeita.
18: Das mais perfeitas que eu fiz até hoje em 5 mil metros, com as pilotagens, liderei e fui tentar dominar a prova toda, consegui fazê-lo de uma forma perfeita, categoria. Demonstra muito o nível com que cheguei aqui, fazer 5 km praticamente todos à frente, a responder a todos os sprints, na parte final ainda consegui ter energia para sprintar e vencer. Sem dúvida, é um momento muito bonito. Consegui fazer esta dobradinha especial. Desfrutei o ano e a época. Estou super feliz e contente.
17: Em Poznan, na Polónia, aumentou para 187 o número de medalhas internacionais. Só em campeonatos do mundo somou 14 títulos e provou porque é um dos melhores.
18: Quando eu disse em 2023 que muito provavelmente era um dos atletas mais resilientes e mais fortes em termos do planeta, provavelmente este fim de semana eu mostrei isso mesmo, que apesar de todas as dificuldades que ultrapassei, principalmente em 2024, depois dos jogos, que estou aqui a lutar pelos títulos. E pronto, neste momento o que conta é que são 14 títulos de campeão do mundo.
17: A seleção portuguesa bateu o recorde de Milão. Aos ouros de Pimenta somou a prata no K2 500 metros. João Ribeiro e Messias Batista, campeões em 2023, repetiram o lugar do ano passado e juntaram-se a Gustavo Gonçalves e Pedro Casinha no K4 500 metros, que conquistou a medalha de bronze após terem vencido o título mundial em 2025. As quatro medalhas colocam Portugal em sétimo lugar entre 77 nações presentes na Polónia.
2: A delegação portuguesa chega esta tarde, por volta das 14h, a Portugal, com as medalhas ao peito. A nação mais poderosa no caiaque masculino, assim reconheceu já esta manhã o presidente da federação ao enviado Horácio Antunes.
19: É factual, nós no caiaque masculino tivemos medalhas em todas as provas, portanto somos a única nação que conseguiu esse feito. Temos dois ouros, uma prata e um bronze. É um mundial em que encaramos com muita responsabilidade desde o início, apesar de nós sempre termos o hábito de nunca prometer aquilo que não podemos controlar, que é prometer medalhas, porque nós não controlamos os nossos adversários. Voltamos a superar um recorde que era do ano passado, 3 medalhas em mundiais absolutos, com 4 medalhas, que nos dá grandes perspectivas daquilo que é o próximo ano em termos de ranking de apuramento e o futuro em termos de participação em Los Angeles 2028.
2: Ricardo Machado, presidente da Federação Portuguesa de Canoagem, sobre o momento dourado da modalidade em Taranto, nos Jogos do Mediterrâneo, esta segunda-feira, vai trazer, com toda a certeza, mais medalhas a Portugal, como lhe conta o enviado da RTP, Eduardo Pestana.
20: Esta segunda-feira há muitas modalidades em destaque, desde logo essa final do futebol feminino, frente a frente, a equipa da casa, a Itália e Portugal. Portugal já garantiu a prata, mas quer, obviamente, o ouro frente à seleção transalpina. Depois também há o jogo do ténis, o jogo pelo bronze. Francisco Rocha vai defrontar um tenista da casa, Caniato, um jogo que pode valer a medalha de bronze a Portugal e a Francisco Rocha. Também o handball masculino, Portugal vai defrontar a Argélia e, se vencer, conquista a medalha de bronze para Portugal. No atletismo há também muitas atletas em ação nesta segunda-feira, desde logo o lançamento do disco, Emanuel Sousa, lançamento do peso com Oriol Dogmo, Jéssica Enxude, 10 mil metros com Mariana Machado e a estafeta feminina 4 por 100 metros. Por isso, muitas modalidades em destaque. Portugal já garantiu, como disse, mais uma medalha. Neste momento, oficialmente são 21, mas vão ser 22 por causa do jogo da final de futebol feminino frente à Itália e podem ser ainda mais nesta segunda-feira.
2: E houve surpresa no Open dos Estados Unidos. Em ténis, o sérvio Novak Djokovic, recordista de títulos no Grand Slam, foi afastado na primeira ronda do Open dos Estados Unidos ao perder esta madrugada com o argentino Mariano Navone. Djokovic, que venceu o US Open em 4 ocasiões, caiu perante o 49º da hierarquia em 5 sets, parciais de 7-6, 5-7, 4-6, 6-2 e 6-1, num embate que durou 4 horas e 36 minutos. Também na madrugada, o português Jaime Faria qualificou-se para a segunda ronda, bateu o norte-americano Jenson Brooksby e vai agora enfrentar Alcaraz de Espanha ou o russo Safiulin. Para hoje, Nuno Borges, o melhor tenista português, defronta o norte-americano Leonard Tien, número 15 mundial, a partir das 22h30 em Flushing Meadows.
1: Jornal de Desporto, a edição foi de Fernando Eurico. 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

0: Uma boa sonoridade esta de Angie Stone com Life Story aqui nas tardes da 1. Agora que ficamos a 8 minutos da 1, vamos então à rubrica de humor Portugalex em reposição.
1: Diz a imprensa que Elon Musk está prestes a tornar-se o primeiro trilionário do mundo, com uma fortuna que dava para comprar 3 vezes Portugal ou 2 pães de trigo Barbela numa padaria da moda.
2: Quem fez as contas diz que é praticamente impossível gastar tanto dinheiro numa vida, mas o nosso especialista em torrar dinheiro, José Sócrates, tem uma ideia diferente.
3: Mas será que não entra nessas cabecinhas que US$ 1 bilhão se gasta no instante, pá? Uma pessoa vai a Paris, come uma baguete ou fromage, bebe um bom vinho e já nem sobra para comprar um T1 em Lisboa, pá. Se o Musk precisar de ideias para gastar, ele que me ligue, que eu e as minhas amigas damos uma ajuda, pá.
2: A vidente Vó Baiana previu um rapto em massa por extraterrestres durante o jogo Brasil-Escócia no dia 24 de junho.
1: Vamos saber o que tem a dizer sobre este assunto o nosso enviado especial ao Mundial de Futebol, Nuno Luz. Alô, Nuno?
4: Alô, disse que falei com algumas pessoas que pretendem assistir esse jogo e elas disseram-me que pelo sim, pelo não, vão levar uma mochila com uma muda de roupa, uma garrafa de água e algumas barritas energéticas, assim para as primeiras impressões lá no planeta, para onde forem.
1: A vidente não deixou pistas sobre qual será?
4: Dizer que não, mas em princípio não deve haver restaurantes no espaço. Se houvesse, o Exaltino Moraes já lá tinha ido.
1: E por que será que os ETs querem raptar jogadores de futebol?
4: A dizer que há várias teorias, uma delas é que estão a fazer a caderneta de cromos do Mundial e vão raptar os jogadores que ainda não têm. Dizer que os ETs devem ser grandes cromos. De grandes cromos, perceberam? Os ETs são...
1: Acho que sim. Obrigado, Nuno, e até breve.
2: Entretanto, já circula uma petição a pedir aos ETs que deem um saltinho a Portugal para raptar também a Maria Vieira e que seja a Tânia Laranjo a fazer a reportagem destes raptos em direto.
5: Pois vocês querem é que eu leve com uma nave no focinho, não é? E que pergunte aos ETs se foram eles que pediram as p*** das cervejas. Eu vou ver como é que está a minha agenda para dia 24.
2: Vários escritores enviaram uma carta aberta ao Ministro da Educação a pressionar para que Saramago continue a ser leitura obrigatória no ensino secundário.
1: Através de uma médium amiga, o Portugalex conseguiu obter a opinião de António Lobo Antunes, uma das nossas personagens mais queridas.
6: Mas, sinceramente, estou a cagar. Acho que é indiferente pôr os miúdos a ler livros do Saramago ou da Cristina Caras Lindas. É tudo a mesma merda. Deviam ensiná-los a ser homens. Ir para a guerra ou fazer uma matança do porco. E sim, mas preferem maricões que nem umas ETs sabem usar para matar os ETs que vêm, quer dizer. Olha lá, é o ET, para o guerreiro, o ET, vem aqui na nave, faz a nave. É uma cambada, pá.

Estamos então a fechar esta primeira hora das tardes da 1 com música portuguesa. Ouvimos a marcha e agora Conforto de Afonso com Capicua. Daqui a 1 minuto e meio será 1 da tarde. É nessa altura que lhe apresentamos mais uma edição do Diário Regional.

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1: Antena 1, boa tarde, é uma hora.
2: O ministro que gera as polícias está na Madeira e já visitou as quadras. Luís Neves reconhece o desinvestimento na região e espera poder vir a ajudar e diz que quanto a mais efetivos vão mesmo demorar. Quanto à situação política nacional, o ministro diz que falará amanhã. Recorde-se que o Chega ameaça com uma moção de censura se Luís Neves não sair da administração interna. Os agricultores começam a fazer contas à vida. O preço dos combustíveis está a gerar apreensão no setor primário.
1: Títulos em desenvolvimento na edição do Diário Regional desta segunda-feira, 31 de agosto. O técnico é de Filipe Carvalho, a edição de João Carramanho.
2: A nova esquadra da Ponta do Sol deve custar 4 milhões e meio de euros. O valor foi apontado esta manhã pelo Presidente da Câmara, que recebeu o Ministro da Administração Interna, Luís Neves. Rui Marques apresentou um novo projeto para as instalações que estão prometidas desde 2018.
3: Concurso público que vazio. Portanto, preferimos dar um passo cada vez. A Câmara fez o seu trabalho de casa, fizemos a revisão ao projeto, que foi pedido pelos serviços do MAI. Fizemos uma consulta ao mercado, temos um valor base mais ou menos definido e, portanto, é com esse valor que vamos agora negociar com o MAI para estabelecermos um novo protocolo interadministrativo e podemos lançar o concurso. Portanto, não vou me comprometer com datas porque não me cabe a mim, portanto, isso será, digamos, o MAI definir. Porque a verba sai do Orçamento de Estado e, portanto, não me compete a mim definir timings. Portanto, eu vou trabalhar juntamente com o Sr. Ministro no sentido de ser uma realidade, a nova esquadra.
2: E em resposta ao Ministro da Administração Interna disse estar a reunir esforços para concretizar a obra e que agora é tempo de contrariar a década de desinvestimento.
4: Vai levar tempo. Eu sei o que é um orçamento de 2018 e tudo o resto a seguir à pandemia, que as coisas encareceram. Sei disso por experiência própria numa missão que anteriormente comprometi, cumpri. Por isso, caro Presidente desta Câmara, da sua gente, fico feliz por estarmos aqui e eu digo sempre, pode demorar tempo e vai demorar tempo, mas é preciso é nós tomarmos uma iniciativa de um dia dizer é agora que vai fazer.
2: Rui Marques, que deixou ainda um outro pedido. Em nome da Polícia de Segurança Pública, o Presidente da Câmara da Ponta Sol pediu um reforço de efetivos. Resposta de Luís Neves.
4: Estou a lutar e acho que vai ser possível para que nos próximos anos existam dois cursos anuais e então sim, há de ser possível. Portanto, eu quero dizer com toda a seriedade, nos próximos tempos não vai ser possível fazer este reforço.
2: Luís Neves visitou esta manhã as instalações da esquadra da PSP da Ponta do Sol, Santa Cruz e de Machico. O ministro está na região para presidir às cerimónias dos 148 anos do Comando Regional da PSP, que se invocam amanhã. E neste momento está a marcar presença no almoço com Miguel Albuquerque na Quinta Vigia e na entrada recusou qualquer comentário sobre a sua atual situação política.
5: Amanhã falaremos sobre esses assuntos todos. Estou absolutamente tranquilo. Estou aqui a trabalhar em prol da segurança do nosso país.
6: Mas porquê amanhã?
5: O que é quando eu decido? Não é quando os senhores decidem, é quando eu decido.
2: As palavras do Ministro da Administração Interna à entrada para um almoço que está a manter com o Presidente do Governo Regional. E o Coordenador Regional da Associação Sindical dos Profissionais de Polícia espera que esta visita oficial do Ministro da Administração Interna seja um passo para a resolução de problemas antigos. Adelino Camacho enumera os assuntos que considera serem prioritários.
7: Temos, de facto, falta de efetivos. Temos uma carga operacional elevada, temos dificuldades relacionadas com horários e folgas, temos o caso das instalações policiais que necessitam de intervenção e que não saem do papel. Temos aqui a necessidade de valorizar e compensar devidamente os profissionais que de facto exercem funções de maior exigência e risco. E a questão mais antiga, que é da insularidade e a mais recente do subsídio de fixação, tal como me bem foi atribuída aos guardas, portanto, prisionais.
2: E ainda que a Associação Sindical dos Profissionais de Polícia não tenha nenhum encontro agendado com o Ministro da Administração Interna, Adelino Camacho acredita que a visita de Luís Neves vai ser determinante para os agentes da Polícia de Segurança Pública.
7: Eu sempre estive confiante desde o momento em que este senhor foi nomeado. Portanto, mas também uma coisa certa. Nós não precisamos apenas de uma visita de um Ministro à Madeira. Precisamos que o Ministro venha, veja ouça e sobretudo decida. E acredito que por ele ser polícia e por conhecer esta realidade a partir do terreno, o ministro poderá ter, de facto, poderá ser, este ministro finalmente transforma alguma destas reivindicações em decisões concretas. É essa a nossa esperança.
2: Aline Camacho, esperançado que a visita do ministro possa trazer novidades à força policial. O aumento do preço dos combustíveis está a dificultar a vida dos agricultores. Apesar do litro de combustível ser mais barato que o gasóleo comprado pelo público em geral, Aleixo Camacho, da Associação de Agricultores da Madeira, que representa cerca de 2.500 produtores, assume as dificuldades.
6: O aumento dos combustíveis reflete muito nos fatores de produção. Os fatores de produção, como sabe, numa ilha como a nossa, está sempre sujeito a preços muito mais elevados do que aqueles que se praticam no continente. Independentemente, também estarem sujeitos a aumentos substanciais do aumento dos combustíveis. Mas aqui acresce o valor de transporte, não é? E é aí que temos realmente um fator penalizador nos fatores de produção. Os agricultores não vivem sem os fatores de produção e isso depois reflete-se nos custos finais. Custos finais nunca são reconhecidos pelas grandes superfícies, não é? Ou seja, o agricultor é sempre o elo mais fraco. E aquele que se sente mais penalizado.
2: Também a Associação de Jovens Agricultores da Madeira e do Porto Santo mostra preocupação com o sucessivo aumento do preço dos combustíveis. Está a contabilizar os custos para pedir apoio ao Governo Regional, como adianta aqui a Presidente Rosana Mendonça.
8: O feedback que eu tenho recebido é que afeta tanto no transporte e também os próprios adubos e o funcionamento dos tratores, todos os equipamentos que dependem também dos combustíveis, os próprios tratores, as máquinas, as escavadoras.
2: E sente como uma preocupação este aumento dos preços dos combustíveis?
8: Nem todos têm um aumento igual, não é, a nível de custos. É uma questão de nós nos sentarmos e vermos realmente aqui quais são as maiores preocupações junto deles.
2: E tencionam fazer chegar essas preocupações ao Governo?
8: Sim, claro que sim.
2: Declarações da Rosana Mendonça ao jornalista Pedro Filipe Costa. A Associação dos Jovens Agricultores representa praticamente 40 jovens agricultores, tanto da Madeira como também do Porto Santo. A Air Europa e a Iberia vão retomar esta semana os voos de e para o Aeroporto Internacional Simón Bolívar de Maiquetí, em Caracas, após aquilo que foi a suspensão das operações na sequência dos sismos registados em junho. A Air Europa volta a voar entre a capital espanhola, Madrid, e a capital venezuelana a partir de terça-feira. Já a Iberia vai retomar a ligação com Caracas a partir da próxima quinta-feira, com 3 voos semanais à segunda, quinta e domingo, conforme foi já confirmado pela companhia aérea. O alojamento turístico na região em julho subiu em número de hóspedes e de dormidas, de acordo com os dados da estatística regional. Os hóspedes têm uma subida ténue de 0,4%, enquanto as dormidas chegam aos 2,2%. Os turistas ficam mais em hotéis, com o alojamento local a ser a segunda preferência, com um aumento de quase 9%. Já o turismo rural desceu na procura. Com apenas um local para ir ao cinema, a região também registra menos espectadores e logo também menos receita. No segundo trimestre deste ano, contabilizaram-se 2.046 sessões de cinema na região, correspondendo a um decréscimo de 38% em comparação com o igual período do ano passado. O número de espectadores também diminuiu quase 20% em termos homólogos, enquanto as receitas de bilheteiras estão a rondar os 333 mil euros e são menos 8,4% face ao igual período do ano anterior. Apenas no ano que vem será instalado o cabo submarino que vai ligar a Madeira ao Porto Santo. Em declarações à Rádio Pública, o secretário regional das Infraestruturas explica que para esta ligação funcionar é necessário antes ligar a região a Sines, no continente. Ainda assim, já foram feitos trabalhos de ligações terrestres, como explica aqui Pedro Rodrigues.
9: Toda a infraestrutura terrestre é uma das valas que foi feita no Porto Santo. Era também para instalar esse cabo. Esse trabalho está concluído e esperemos agora nesta ligação entre Sines, Madeira e Açores, que é uma intervenção que está a ser lançada pelo Estado português, em que o primeiro ramal será Sines, Madeira, e que será feita essa ligação ao Porto Santo, esse ramal de ligação ao Porto Santo.
10: Quando é que isso vai ser feito?
9: Será a mesma empresa a fazer. Quando tiverem a lançar o cabo entre Sines e Madeira, fazem já essa derivação que entra ali no Porto Santo, na praia do Porto Santo, e toda a infraestrutura terrestre já está preparada para receber. Este cabo está em fabricação atualmente, para o próximo ano está em colocação no Atlântico.
2: Este investimento em cabos submarinos atinge o valor de 4 milhões de euros, que é assumido pela República, e quando estas ligações estiverem operacionais, a nova ligação vai permitir melhorar as telecomunicações na região, bem como reforçar a capacidade dos centros de dados.
9: mais disponibilidade de serviço, no fundo é alargar a estrada, digamos assim, se fosse uma via de comunicação, era alargar a capacidade da estrada. Rapidez, segurança no serviço e termos redundância também no serviço. Já temos o Ela Link a funcionar, como sabe, o investimento do Governo Regional há dois anos atrás para no que é o cabo que vem do Brasil para Sintes também. Portanto, já há esse investimento feito pelo Governo Regional e isto ficará uma redundância. Se houver um problema num cabo, teremos o outro, portanto, sobretudo a nível de segurança, e termos os nossos dados na região e toda a administração pública numa primeira fase, em princípio para os privados também numa segunda, temos capacidade de alocação de data centers que permitam a alocação dos serviços e que a administração consiga guardar toda a sua informação de forma digital.
2: Na Ilha do Porto Santo já existe um centro de processamento de dados que funciona como sistema de recuperação, podendo assegurar o serviço em caso de falha nos centros existentes na Madeira. Sons recolhidos pela Isabel Nóbrega Sá. O JPP esteve esta manhã junto ao Serviço Regional da Proteção Civil para questionar a vinda do segundo meio aéreo. O deputado Paulo Alves criticou as declarações de Miguel Albuquerque, que disse recentemente que o helicóptero deverá chegar até novembro.
10: O que acontece é que Miguel Albuquerque fez a promessa, o Governo Regional adiantou-se a dizer que ia haver o segundo meio aéreo. Portanto, garanti que em 2025 ia cá estar, e não vai. Depois, essa mesma promessa é adiada para 2026, e não vai. Portanto, neste momento, ambos os dois estão a faltar à palavra. É Miguel Albuquerque com a sua promessa que não cumpre, e o Governo da República que se está-se a divertir com aquelas falinhas mansas de Miguel Albuquerque. Ou seja, neste momento nós temos um Governo da República que não respeita as necessidades dos madeirenses, e temos um Governo Regional que não está realmente preocupado com aquilo que é o risco de incêndios na Madeira. Porque se assim eu tivesse, já teria reivindicado com maior pressão, ou seja, já teria exigido as exigências e a negociação teria sido outra junto do Governo da República.
2: As declarações de Paulo Alves, o deputado do JPP, sobre a vinda do segundo helicóptero para a região. O Instituto Português do Mar e da Atmosfera prevê para este resto de dia céu geralmente pouco nublado.

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1: Boa tarde. É segunda-feira, último dia do mês de agosto. A música portuguesa neste espaço entre a 1 e as 2 da tarde. Um convite para que permaneça desse lado, onde quer que se encontre, a ouvirmos.

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0: A música portuguesa marca presença neste espaço entre a uma e as duas da tarde. Nos próximos minutos, passamos da música à informação. Mantenha-se ligado, ouça a sua rádio.
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1: Duas horas da tarde no continente e na Madeira, uma hora da tarde nos Açores. Os títulos desta edição.
2: O Ministro da Administração Interna recusa comentar a ameaça do Chega de uma moção de censura ao Governo. Contestado pela oposição, Luís Neves diz-se tranquilo e não responde aos pedidos de saída do cargo. As empresas de transportes em Portugal queixam-se da instabilidade no Médio Oriente. As associações que representam o setor dizem que a subida do preço dos combustíveis está a ter um impacto devastador. Os trabalhadores dos bares dos comboios da CP, Alfa Pendular e Intercidade estão em greve por tempo indeterminado.
1: Notícias com edição de Frederico Moreno.
2: Luís Neves recusa comentar o ultimato do Chega. O partido de André Ventura exige a demissão do Ministro da Administração Interna até amanhã. Caso contrário, promete avançar com uma moção de censura ao Governo. Confrontado com esta ameaça, esta manhã, durante uma visita à região autónoma da Madeira, o Ministro Luís Neves não quis responder às perguntas dos jornalistas.
3: Ministro, não se sente responsável por uma certa instabilidade no país? Há um ultimato sobre si, se não sair... Há uma moção de censura.
4: Agora, peço desculpa, com licença.
5: Obrigado. Amanhã falaremos sobre isso, sobre esses assuntos todos. Estou absolutamente tranquilo, estou aqui a trabalhar em prol da segurança do nosso país.
3: Mas porquê amanhã?
5: Não é quando os senhores decidem, é quando eu decido.
6: O senhor Presidente fez praticamente o ultimato, senhor Ministro.
2: Luís Neves remeteu declarações para amanhã, precisamente no dia em que termina o prazo dado pelo líder do Chega para que o Ministro da Administração Interna saia do Governo. Luís Neves esteve reunido esta tarde com o Presidente do Governo Regional da Madeira. Ontem passou pelo Porto Santo e esta manhã esteve a visitar esquadras da PSP em vários concelhos. O líder do PS diz que o Governo já cumpriu metade das exigências apresentadas pelos socialistas para uma eventual viabilidade do próximo Orçamento do Estado. José Luís Carneiro diz que falta que o Governo se comprometa com a resposta às tempestades e esclareça também a questão da revisão constitucional, mas registra alguns avanços.
7: Das pensões, veio dizer que nesta legislatura não haverá qualquer mudança das pensões. Isso para nós é uma palavra pública importante. A segunda tem que ver com a garantia também que veio dar o Governo de que pretende garantir financiamento para os projetos que estavam em curso mesmo depois do plano de recuperação e de resiliência. É preciso agora dar seguimento prático a essa, digamos, mensagem que foi transmitida, e há que aguardar pelas duas outras questões, a revisão da Constituição e a resposta às tempestades. E depois, então, entraremos na avaliação do próprio Orçamento do Estado quando ela for apresentada na Assembleia da República.
2: José Luís Carneiro diz que metade do caminho está feito pelo Governo para que o PS possa olhar para o Orçamento do Estado de 2027.
7: Sim, neste momento diria que estamos quase que a meio caminho para depois podermos olhar para o Orçamento do Estado.
2: O líder do PS, em declarações registadas pelos jornalistas durante a Feira Internacional de Maputo, que arrancou hoje na capital de Moçambique, com cerca de uma centena de empresas portuguesas, entre quase 3 mil expositores. O impacto está a ser devastador. A presidente da Associação Nacional de Transportes afirma que a subida do preço dos combustíveis está a fazer moça nas empresas deste setor. Após 6 meses de conflito no Médio Oriente, a presidente da Associação Sónia Valente sublinha que as medidas de apoio implementadas pelo Governo não têm sido suficientes para acabar com a instabilidade na atividade das empresas.
8: Estas oscilações são devastadoras para as empresas de transporte. São impactos brutais. Estamos a falar de empresas que consomem milhares ou dezenas de milhares de litros por mês e que representam custos adicionais todos os meses. As empresas não conseguem fazer essa alteração de preço num serviço de transporte todas as semanas.
9: As medidas do Governo foram as suficientes?
8: Não. Podemos olhar logo aqui para o país vizinho, pela diferença de preço que existe e também a carga de fiscalidade que tem um peso bastante significativo.
2: A presidente da Associação Nacional de Transportes, entrevistada pela jornalista Cláudia Aguiar Rodrigues, a propósito do impacto no negócio das empresas da subida do preço dos combustíveis. Também a ANTRAM, a Associação de Transportadores Públicos Rodoviários de Mercadorias, olha para a oscilação que se tem verificado nos preços dos combustíveis com muita preocupação. Porta-voz André Almeida diz que a Associação considera voltar a reunir com o Governo perante a instabilidade do cenário internacional. André Almeida diz que agora tudo depende do desenvolvimento da guerra entre Irão e Estados Unidos.
4: Sabemos que as reservas americanas estão a reduzir substancialmente e isso causa alguma apreensão relativamente a qualquer setor que dependa com cerca de 35 a 40% da fatia de custos, que é o que o combustível representa na folha de custos de uma empresa de transporte de mercadorias nacional e internacional, e por isso é com muita apreensão que seguimos mais uma subida do preço do combustível, que obviamente terá algum impacto nestas empresas, e portanto seguimos com muita atenção para perceber se é ou não uma terceira vaga e que dimensão terá esta terceira vaga, para perceber se este setor terá novamente que ter e conversar com o Governo relativamente a novas medidas em função daquilo que sejam as alterações da guerra.
2: A preocupação da Associação de Transportadores Públicos Rodoviários de Mercadorias perante nova subida do preço do barril de petróleo, que resulta de novos ataques entre Irão e Estados Unidos. O presidente do Irão garante que o país pretende negociar uma solução para este conflito em curso, mas o de Pezeshkian afirmou hoje que o prolongamento da guerra não serve o interesse de nenhum país e transmitiu a ideia de que o diálogo e a cooperação são o único caminho para resolver os atuais problemas. Também esta segunda-feira, os órgãos de informação estatais de Teherão anunciaram que os ataques concretizados pelos norte-americanos na ilha de Larak, no Estreito de Hormuz, provocaram 2 mortos. A Ordem dos Enfermeiros pede a intervenção urgente da Ministra da Saúde por causa da falta de autorização para contratar 3 mil jovens enfermeiros recém-formados disponíveis para trabalhar a partir deste verão. O bastonário diz que é incompreensível que a Direção Executiva do SNS não dê luz verde à contratação de profissionais necessários nos centros de saúde e hospitais. Ouvido pela Antena 1, Luís Filipe Barreira teme que seja desperdiçada esta oportunidade de reforço das unidades locais de saúde.
10: As OLSs enfrentam uma carência estrutural de enfermeiros em todo o país, com os serviços a funcionar sob forte pressão e os profissionais sujeitos de forma reiterada a uma sobrecarga de trabalho com excesso de horas extraordinárias. Ora, a impossibilidade de contratar os recursos necessários por ausência desta aprovação destes planos de desenvolvimento, esta situação é difícil de compreender quando neste momento Portugal tem disponíveis novos enfermeiros, cerca de 3 mil novos enfermeiros.
2: A Ordem dos Enfermeiros pede a intervenção urgente da Ministra da Saúde no processo de autorização nas unidades locais de saúde. O bastonário avisa que se estes enfermeiros não forem contratados, o país estará a desperdiçar cerca de 3 mil novos profissionais. A Autoridade Nacional de Comunicações aplicou uma multa à NOS no valor de 350 mil euros. Em causa, o facto da empresa de telecomunicações ter introduzido a visualização obrigatória de publicidade na funcionalidade de gravações avançadas e automáticas do serviço TV. O órgão regulador diz que mais de 800 mil clientes da NOS foram abrangidos por esta alteração unilateral das condições contratuais. A Anacom refere em comunicado que a multa se deve ao facto da NOS ter feito esta introdução de publicidade sem comunicação prévia por escrito aos clientes, juntamente com o direito dos clientes poderem rescindir contrato sem qualquer encargo, mesmo que não concordem com a mencionada alteração. A NOS já apresentou, entretanto, recurso desta decisão da Anacom. Hoje, se vai andar de comboio, provavelmente não vai poder usar a carruagem bar. Os trabalhadores dos bares dos comboios da CP, Alfa Pendular e Intercidades, estão em greve por tempo indeterminado. Protestam devido ao facto da empresa que explora o serviço de refeições, a Itaú, não respeitar o acordo da empresa que tinha sido estabelecido antes da concessão em abril de 2025. Por isso, explica Karina Castro, do Sindicato de Hotelaria do Norte, a adesão à greve hoje foi praticamente total.
11: Só uma Intercidades, ou das 6h45 da manhã, a trabalhadora apresentou-se ao serviço, porque é uma trabalhadora com vínculo precário que está aqui para substituição de férias, e só essa trabalhadora é que se apresentou ao serviço. Os restantes comboios até a esta hora vão sem serviço de bar e refeições.
2: Recusa da Itaú, concessionária dos serviços de bares nos comboios da CP, em cumprir o que está estabelecido no acordo da empresa, está a fazer com que os trabalhadores sejam prejudicados em cerca de 200 euros todos os meses, diz o sindicato, o que tem, durante os últimos anos, degradado o serviço prestado ao cliente, garante Carina Castro.
11: Os trabalhadores tentam sempre prestar o melhor serviço possível, mas o que é um facto é que nos últimos anos os serviços também têm se vindo a degradar, o que não se compreende a CP pagar tanto dinheiro a estas empresas concessionadas e o serviço cada vez ter menos condições. Okay. Eu trabalho aqui há 25 anos e portanto o serviço já teve realmente um serviço que era considerado um serviço de excelência e neste momento não podemos considerar isso.
2: Depois de terem enfrentado vários meses de remunerações em atraso, a expectativa era que a Itaú, que assumiu a gestão em abril de 2025, viesse assegurar estabilidade ao serviço. Esperanças agora guradas, diz o sindicato. A Antena 1 tentou sem sucesso ouvir a administração da Itaú. A greve vai durar por tempo indeterminado. Os guineenses votaram pela entrada em vigor da nova Constituição, é o que afirma um porta-voz do Conselho Nacional da Transição do país, Alberto Pinto Lopes, afirmou hoje que os cidadãos votaram a favor da entrada em vigor da nova Constituição do país no referendo que foi realizado este domingo. Em conferência de imprensa, este porta-voz diz que é com base nas projeções apresentadas pela Comissão Nacional de Eleições, que afirma que houve uma participação acima de 50% de eleitores no referendo à Constituição proposto por militares. A maioria daqueles que foram votar votaram sim, concluindo e resumindo, a vitória do sim está garantida. Foi o que sublinhou Alberto Pinto Pereira após este polémico referendo realizado ontem na Guiné-Bissau. Terminamos com Sérgio Godinho, que faz hoje 81 anos.
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0: presente se tratasse, é hoje divulgado um registro vídeo inédito de O Primeiro Dia, captado ao vivo no passado dia 14 de agosto num concerto realizado no Festival Paredes de Coura. Neste concerto, Sérgio Godinho contou com a companhia da banda, os assessores e dos amigos A Garota Não, Ana Lua Caiano, Capicua, Manuela Azevedo, Milhanas, Samuel Úria e também o público fizeram do momento a celebração de carreira. No final, cantou esta que é uma das músicas mais marcantes do percurso e brindou Sérgio Godinho com um copo de vinho.
1: 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Canta.
0: Aos 81 anos, Sérgio Godinho continua a ter a estrada, palco e canções. O músico que ensinou o país que a vida pode caber toda numa canção, como se estivéssemos sempre no primeiro dia.

0: E está fechado, e muito bem fechado, com um grande final este jornal, com a edição de Frederico Moreno. 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

Antena 1, mais uma vez, boa tarde. Agora 2 horas 18 minutos. Abrimos mais uma hora de emissão aqui nas tardes da 1 com April Lavigne. O tema chama-se I'm With You. Ora, e porque hoje é segunda-feira, teremos já de seguida a rubrica Da Terra à Mesa com Luís Reis.

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6: Muito boa tarde, bem-vindo para mais uma edição do programa da Terra à Mesa. Estamos na Escola de Hotelaria com o chefe Miguel Rodrigues. Vamos dar continuidade a pratos mais frescos agora para temperaturas mais agradáveis, temperaturas mais quentes. Queremos pratos bem, ou seja, mais frescos, mais suaves. E um dos pratos que eu também gosto muito e também penso que é muito madeirense, que é o budião frito com o arroz de lapinhas, ok? Toda a gente gosta, ainda há alguns restaurantes que o fazem, especialmente à beira-mar, e espero que continuem a fazer, porque é um grande prato. Chefe Miguel, como é que vamos fazer isto?
7: Ora bem, boa tarde a todos. É verdade, é um prato que é um ex-libris da Madeira. Lembro que uns anos atrás ainda era mais, porque de facto abundava o bodião aqui na Madeira. Hoje em dia o bodião já é um peixe que faz parte da reserva natural da Madeira e nós temos um bodião que tem uma qualidade acima da média. Parte do bodião que a gente encontramos na Madeira é bodião que vem dos Açores. O nosso está muito acima disso. Por várias razões, pela consistência do peixe, pela cor, pelo paladar, pela textura, e também porquê? Porque são águas que não são tão quentes como as águas dos Açores. E aí o peixe, o que acontece? Fica com um pouco mais de gordura. Ao passo que o peixe dos Açores tem menos gordura, porque também a água quente não necessita tanta gordura. Por aqui, só para explicar um assim qual é o que é o bodião. Entretanto, como é que fazemos isto, o bodião? O bodião é um peixe nobre, é um peixe bom, mas ao confeccionar requer alguns cuidados. Como é que fazemos? O bodião, depois de amanhar o peixe, bem limpo, também é daquelas coisas que eu continuo a dizer, tudo o que é peixe e algumas carnes também, quanto menos iguarias levar para marinar, mais vamos ter o produto natural e mais vamos sentir o aroma e o paladar daquele peixe, que é o quase o bodião. Então o que acontece? O tempero continuou a dizer, que já numa edição anterior eu falei que devia ser só o sal, um pouco de pimenta e umas gotas de limão.
6: Ou seja, há quem diga que o peixe quando é fresco basta o sal. E aí é que está o peixe.
7: Isso mesmo. Basta só o sal, é verdade. Eu ainda junto o limão, porque acho que o limão dá ali um toque também de frescura. E a pimenta, que o bom português, o alho, a pimenta, o louro, está sempre nos nossos pratos. Bom, entretanto, depois do peixe pronto, vamos então fritar o peixe. Cuidados a ter. Eu não gosto de peixe fresco, como é o bodião, o parga, a garupa e outros, passar pela farinha. Há pessoas que passam pela farinha. Acho eu que passar o peixe pela farinha, 20% do aroma do paladar vai-se. Porquê? Porque acho que o peixe deve ser tratado, é produto nobre, de qualidade, bom, também tem que ter um tratamento bom. Portanto, o que é que fazemos? Temperamos o peixe. Está temperado. Pegamos num sauté, deitamos a gordura, vamos deitar a gordura até tapar o fundo, 2 a 3 milímetros acima do fundo, para nós termos alguma abundância de gordura, mas não aquela gordura como fosse para fazer uma preparação dourada. E o que vamos fazer? Vamos pegar no peixe. Há quem passe o peixe secar uma coisinha, que às vezes o peixe tem aquela umidade, depois quando cai no óleo, dizem eles que a pele separa-se, e há alguma razão nisso.
6: Portanto, e também suja mais o forno, ou o fogão.
7: Isso mesmo, também suja mais, começa a salpiquear, porque existe ali a reação da gordura e da água. Portanto, secamos ligeiramente, mas não é bem necessário. Eu posso temperar o peixe num tabuleiro de rede e a umidade está toda a escorrer. Depois, o que é que fazemos? Pegamos no peixe e deitamos o peixe no sauté. Já agora vou uma dica da hotelaria. Sempre que deita-se um peixe inteiro num sauté, para que não andemos sempre a virar, e sendo o bodião também um peixe meio delicado, quando começa a cozer, se nós virarmos muito de vez, ele tem tendência a se partir e a estragar a parte carnuda. O que é que fazemos? Cabeça para o lado direito, rabo para o lado esquerdo e a barriga para nós. Para nós, esta é a posição que o peixe cai no sauté. Depois, quando ele está a fritar, viramos o peixe e ele fica com a parte das costas do peixe para nós, a cabeça para o lado direito e o rabo para o lado esquerdo. E temos o peixe pronto a ser consumido. Porque quando nós vamos comer um peixe por inteiro destes, que geralmente pesa à volta de 350, 400, 400 gramas, 500 no máximo, deve ser por aí, mas há mais, mas geralmente é assim, o que é que acontece? Nós não vamos já no prato e virar o peixe. Então esta é a técnica que os profissionais usam para que o peixe já caia direito. Para fritar, há quem frita.

0: São risas, requer outras cozeduras, e o nosso é daqueles que, quer para grelhar, quer para arroz de lapas, ele tem aquele ponto de consistência que é o ideal. Como é que fazemos isto? Devemos pegar nas lapas, pôr num tacho, deitar água quente em cima, não precisa ser muito quente, e o que é que vai acontecer? Ao deitar em cima, a lapa descola-se logo da concha. Vamos separar a lapa da concha, e por uma questão de cuidado, apesar da nossa lapa não ter muito esse problema da areia, porque nós não somos, as nossas praias não abundam assim tanta areia, portanto o que vamos fazer? Passar bem por água as lapas, para retirar algum excesso de areia que possa haver, ou porque não, algumas partículas da concha, porque depois aquilo torna-se desagradável estar a comer o arroz e estar a sentir aquelas partículas do calcário da concha ou neste caso areia. À parte, o que é que fazemos? É só puxar um pouco de alho, louro, cai a cebola, porque não deitar ali um pouco de pimentos, e cai o tomate. Se possível, tomate natural, que a gente esmagamos ou cortamos em cubos e deitamos, deixamos puxar. Depois o que vamos fazer? Vamos pegar no vinho branco, vamos deitar lá dentro o vinho branco e vamos deixar, digamos, reduzir. A partir daí, um bom caldo de peixe, até pode ser do budião, se a gente tiver budião a mais, ou se quiser fazer o budião em filete frito em vez de ser inteiro, e vamos deitar o arroz. Geralmente, para cada medida de arroz, é sempre o dobro da água. Imaginem-se que eu vou fazer 500 gramas de arroz, deve ser 1 litro de água. Fazer 1 quilo de arroz, 2 litros de água. O que fazemos? Cai o arroz, mas não cai ainda o caldo. Tapamos e deixamos o arroz suar ali naquele fundo aproximadamente 2 a 3 minutos. Significa que o arroz, nisso 2 a 3 minutos, já está começando a abrir. Já está começando a enchar. Depois disso, o que é que fazemos? Cai o caldo e vamos deixar o arroz começar a cozer. Quando ele estiver mais ou menos a meia cozedura, está na altura de deitar as lapas. Deitamos as lapas lá dentro, que foram só previamente branqueadas, e vamos deixar cozer. A 3 quartos da cozedura, o que é que nós fazemos? Ratificamos sal e pimenta, juntamos a salsa, que é uma erva aromática nossa, muito para o peixe, mas porque não, eu pessoalmente gosto muito dos coentros. Juntamos a erva aromática e tapamos e deixamos ele descansar. Aquele timing ali de mais 2-3 minutos, que enquanto vai a panela para a mesa ou vai para o cliente, é o suficiente para o arroz abrir e apurar como é que os aromas e o paladar, e o arroz ir buscar o coral da maresia, da lapa, aquele aroma forte, intenso, amar, que a gente conhecemos. Alguns vão dizer assim: mas o chefe deita as lapas tão tarde, porque é que não deita logo no fundo, no início? Há quem faça, mas para mim, quanto mais tempo há lá para cozer, mais rijo fica, mais consistente fica, digamos, mais pastilhada que ela vai ficar, porque depois, quando estamos a comer, nós estamos a mastigar e ela está consistente. Escusado será dizer que este arroz de lapas deve ser um arroz malandro, por isso a tal situação de desligar ainda quando ele tem alguma goma, alguma água, e ele acaba de apurar e depois é só servir. Este tipo de arroz, daquele arroz que devemos fazer, 3, 4 minutos depois devemos estar já logo a ser servido e consumido, por causa de tentarmos ingerir ele malandro. E juntamente com o budião, que foi frito, é um acompanhamento perfeito, porque não, já agora acrescentar uma salada rica em frutas típicas da Madeira, a manga, a pirabacate, a anuna, vai começar agora aí a manga a aparecer também já, daqui a mais um mês, 2 meses no máximo, são tudo frutos bons, ou porque não, uns pimentos assados, e pelar, temperar como assim de azeite, lima, sal, ou flor de sal e pimenta, e servir. É tudo acompanhamentos espetaculares para este tipo de prato de casa na perfeição.
1: E já agora, acompanhar também com mais um produto madeirense, acompanhar com um bom vinho branco de marca madeirense,
0: isso mesmo.
1: Um verdelho, por exemplo, isso, bem fresquinho, acompanhar este prato e a coisa fica completa. Isso. Miguel, nós voltamos para a semana com mais ideias.
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Agora estamos sobre as 2:32. Tivemos então a rubrica da Terra à Mesa e agora a música dos Bad Company, Can't Get Enough. Vamos em frente então para mais uma hora de emissão aqui nas tardes da 1, neste último dia de agosto, segunda-feira, 31. Já a seguir, regressamos ao som nacional, ao som regional, precisamente com os Napa, os madeirenses Napa, e aquele que foi o primeiro grande sucesso, Deslocado, e logo de seguida, You Win Again, dos Bee Gees.

0: Agora estamos a 9 minutos das 3. Vamos, portanto, avançar com a rubrica dos encontros. Bom, há aqui qualquer probleminha no nosso computador. Por isso vamos tentar solucionar e poder transmitir a rubrica Encontros com Marta Cília.
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2: Hoje, pelas 18 horas, o Mirador da Junta de Freguesia de São Gonçalo será o local onde decorrerá o lançamento do livro Histórias da Minha Gente, século XX, da autoria de Silvia Mata. A obra inspira-se nas vivências, memórias e falares das gentes de São João de Latrão. Recupera histórias da comunidade da freguesia de São Gonçalo, valorizando as pessoas, as suas vivências e as tradições que perduraram por gerações. Na noite de quarta-feira, pelas 22 horas, nos concertos El, na estalagem da Ponta do Sol, atua Duarte Pinto da Mata, cantor e compositor madeirense, formado no Jazz Hot Club de Portugal. As suas apresentações combinam a sofisticação do jazz com a sensibilidade do pop tradicional. Duarte Pinto da Mata apresenta em estreia absoluta nos concertos L novos temas originais. Confirme a sua presença no formulário online disponível em www.pontadosol.com. Na quarta-feira, a banda Recreio Camponês promove pelas 20h30 no convento de São Bernardino, Câmara de Lobos, um concerto de música de câmara em celebração dos 800 anos da morte de São Francisco. A entrada é livre. Na sexta-feira, dia 4 de setembro, a Tuna de Câmara de Machico celebra o 43º aniversário com um concerto às 19 horas na Biblioteca Padre José Martins Júnior, no Centro Cívico, Cultural e Social da Ribeira Seca. O concerto terá a participação de diferentes gerações em torno da música e dos instrumentos tradicionais de plectro. Entrada livre. O Conservatório Escola das Artes da Madeira, Engenheiro Luís Pedro Clodo, promove, entre os dias 3 e 6 de setembro, na Casa da Música de Machico, a Residência Artística e Pedagógica Dias do Saxofone, estágio de orquestra de saxofone. Estão previstas 2 jam sessions e 3 concertos. O primeiro deles, no dia 4 de setembro, às 20h30, na Igreja Matriz de Machico. Ressonâncias do Dão, com Sax Dão Coletivo. No dia 5 de setembro, às 20h, no Forte de Nossa Senhora do Amparo, com o Clube de Jazz Itinerante Melro Preto e os convidados especiais João Mortágua e Francisco Andrade. O concerto de encerramento terá lugar no Fórum Machico, no dia 6 de setembro, às 19h30. Reunirá 87 músicos em palco, uma orquestra do estágio. Os concertos, todos eles têm entrada livre. A Universidade dos Açores, através da Academia das Artes e do Centro de Humanidades, organiza no Castanheiro Boutique Hotel Fonchal, no sábado, dia 5 de setembro, entre as 9 e as 13 horas, o seminário Ilhas Desconhecidas, 100 anos de Raul Brandão. A iniciativa integra um projeto promovido pela Agência de Promoção da Cultura Atlântica, em colaboração com a Universidade dos Açores, através da Academia das Artes e do Centro de Humanidades. E pretende ser um momento de reflexão que reúne diferentes contributos em torno da vida, da obra e do legado de Raul Brandão e da sua relação com os territórios insulares atlânticos.

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Estamos então a fechar mais uma hora de emissão aqui nas tardes da 1. Temperaturas nesta altura, Santa Cruz com 26,5 graus. No Porto Santo estão 26 graus. E aqui no Funchal, 28,5 graus. Vamos então agora fazer uma pausa na música. Vamos atualizar às 3 as notícias do país e do mundo e depois voltamos para mais uma hora de emissão. Até já.

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1: Três da tarde no continente e na Madeira, duas da tarde nos Açores. Abrimos aqui o jornal, vamos conhecer as notícias em destaque a esta hora.
2: Os cidadãos da Guiné-Bissau votaram a favor da entrada em vigor da nova Constituição, é o que afirma o Conselho de Transição do país lusófono, um dia depois do polémico referendo. O PS quer ouvir no Parlamento o Ministro da Economia e da Coesão Territorial a propósito do PRR. Os socialistas solicitaram a audição de Castro Almeida para perceber o estado efetivo de discussão do Plano de Recuperação e Resiliência. O Liverpool contrata Barcola no maior negócio do mercado de transferências até ao momento. O clube inglês vai pagar ao Paris Saint-Germain mais de 125 milhões de euros.
1: Temperaturas atuais, 25 graus aqui em Faro, 26 em Lisboa, 27 em Coimbra. O Porto está com 22 graus esta hora, no Funchal 26, 24 em Ponta Delgada. Jornal com edição de Frederico Moreno.
2: O Sim ganhou no referendo da Guiné-Bissau. O Conselho Nacional da Transição revela que a maioria dos eleitores votou a favor de uma nova Constituição no país africano. O referendo ontem tem provocado muita polémica, antes de mais pela taxa de participação. É um tema a que vamos regressar mais à frente neste jornal, porque nesta altura regressaram a Portugal com mais peso nas bagagens os atletas portugueses que participaram nos Mundiais de Canoagem de Poznań. Na Polónia, acabam de aterrar no aeroporto Francisco Sá Carneiro, no Porto, para onde vamos em direto ao encontro do repórter Luís Peixoto. Os canoístas, Luís, trazem com eles várias medalhas conquistadas nestes campeonatos do mundo.
3: Trazem quatro medalhas deste Mundial de Canoagem, é de resto o melhor resultado de sempre para Portugal nesta competição. Neste momento chega Messias Batista, são cerca de 20 pessoas, 20 a 30 pessoas, muitas delas familiares, que esperam os atletas portugueses. Vejo também já o atleta Fernando Pimenta, o mais medalhado dos canoístas portugueses. Ele que alcançou o ouro por duas vezes neste Mundial de Canoagem, em K1 5 mil metros e em K1 mil metros, é de resto bicampeão mundial. Aguarda-se também declarações destes canoístas portugueses à comunicação social. Estamos aqui na zona de chegadas do aeroporto Francisco Sá Carneiro. Aguarda-se que a qualquer momento estes atletas portugueses, que trazem o melhor resultado de sempre para Portugal, falem. Este é de resto um dia histórico, como já assinalou o próprio Presidente da República, com a prestação dos atletas portugueses na prova em Poznań, na Polónia. Chega-se agora Fernando Pimenta. Penso que estamos prestes a poder ouvir declarações do atleta português. Vamos aguardar aqui um pouco. Fernando Pimenta está a preparar-se aqui junto de jornalistas para prestar declarações. Cumprimenta agora também aqui algumas crianças que vieram receber aqui os atletas portugueses. Vamos procurar então ouvir Fernando Pimenta, ele que tem 187 medalhas, 14 delas são de ouro. Neste momento já é possível, vamos escutar então Fernando Pimenta.
4: Sabe sempre muito bem, né? Para mais os meus filhotes, fico já emocionado, toca logo nisso. Sabe sempre bem, chegar a casa com duas medalhas de ouro, voltar a bater recordes, voltar a subir ao patamar.

0: forma mais alto do pódio. No ano passado foi terceiro e vim lá com um agridoce de não ter conseguido o título mundial. Eu sabia que estava em condições para poder lutar pelo título, fiquei também a umas milésimas de eu conseguir fazer, e este ano as coisas foram muito, muito tranquilas. Foi a preparação também correu muito bem nesta última parte da época, e pronto, estava tranquilo, estava feliz, estava bem em termos físicos e consegui esta dobradinha.
1: Fala com uma tranquilidade que me surpreende, confesso. Parece que tudo é fácil, é o treino que faz com que isso aconteça, como parece tudo natural.
0: Sim, é o trabalho, o treino. São 7 dias por semana dedicados ao alto rendimento, são 24 horas sobre 24 horas, e depois estes momentos tornam-se curtos e pequenos para aquilo que foi a preparação e o processo até lá chegar. E pronto, e sem dúvida que foram duas excelentes regatas. Eu gostei muito dos 1000 por ser aquela a ferros, sacada a ferros. Os 5000 gostei porque senti mesmo que estava num patamar um bocado superior aos meus adversários. E às vezes isso também nos faz bem, porque faz-nos acreditar ainda mais no trabalho e tudo aquilo que nós temos vindo a fazer.
2: Fernando, aos 37 anos, onde é que vais buscar energia, resiliência, e o que é que falta ainda conquistar?
0: Essa foi uma pergunta que me foram fazendo este fim de semana lá, adversários meus, colegas meus, pessoas de outras equipas. É assim, sem dúvida que vou buscar sempre com os objetivos que eu tenho a curto, a médio e a longo prazo. É estes momentos que também vou buscar energia para
3: o essencial de Fernando Pimenta, ele que traz duas medalhas de ouro naquele que é o melhor resultado de sempre para Portugal em mundiais de canoagem.
4: Luís Peixoto com a reportagem direto no aeroporto Francisco Sá Carneiro, a registar essa emoção do atleta Fernando Pimenta no regresso a casa nos mundiais de canoagem na Polónia. Portugal conquistou no total 4 medalhas. O Sim ganhou no referendo da Guiné-Bissau. O Conselho Nacional de Transição revelou esse resultado. A maioria dos eleitores guineenses votou a favor de uma nova constituição no país lusófono. Este referendo tem gerado muita polémica, antes de mais pela taxa de participação. A Comissão Nacional de Eleições adianta que mais de 50% dos guineenses participaram na consulta popular, mas a oposição fala em apenas 10%, e agora é anunciado, Alexandra Sofia Costa, o resultado deste referendo.
5: Os militares da Guiné-Bissau garantem que o Sim venceu no referendo. Quem o diz é o porta-voz do Conselho Nacional de Transição, Alberto Pinto Pereira, garantiu numa conferência de imprensa que a maioria das pessoas que foram votaram sim. Ainda assim, os dados não são oficiais. A Comissão Nacional de Eleições prometeu para quinta-feira os primeiros resultados provisórios. Já a oposição garante que a participação nem chegou aos 10%. O candidato presidencial das eleições de novembro, Fernando Dias da Costa, garantiu que a participação foi baixa e saudou o povo guineense.
6: Quero, neste momento de particular importância, prestar uma sentida homenagem ao povo guineense pela coragem, maturidade e consciência cívica que voltou a demonstrar. A reduzida participação popular verificada neste referendo constitui uma mensagem política que ninguém deve ignorar. O povo guineense demonstrou que não está disposto a legitimar um processo constitucional conduzido sem o necessário consenso nacional.
5: Esta Constituição dá mais poderes ao presidente da Guiné-Bissau. Entretanto, foi libertado o jornalista guineense Sulay Seyd. Ele tinha sido detido durante o dia de ontem, a par do técnico Nelson Silva. Ambos são trabalhadores da Rádio Capital FM. Eles já estão em liberdade, mas o Ministério do Interior já veio esclarecer, já veio negar o rapto deste jornalista. Esclarece que o incidente ocorreu na sequência de uma discussão entre o jornalista e o presidente de uma mesa de voto.
4: Os cidadãos da Guiné-Bissau votaram a favor da entrada em vigor da nova Constituição, é o que afirma o Conselho de Transição do país africano, um dia depois do polémico referendo. Salvar vidas e localizar pessoas desaparecidas é a prioridade número um das autoridades do Nepal. 6 dias depois das graves enxurradas que atingiram o país asiático, o chefe de divisão da diplomacia pública, Lok Badaur Chetri, garantiu a mobilização de todos os recursos para responder às pessoas afetadas pelas cheias.
7: Até agora foram recuperados 903 corpos nas áreas afetadas e há cerca de 4.200 desaparecidos. Mais de 10 mil pessoas foram resgatadas, incluindo mais de 323 estrangeiros. De acordo com os dados disponíveis, cerca de 590 estrangeiros de 38 países continuam desaparecidos. A nossa prioridade nacional é clara: salvar vidas, localizar pessoas desaparecidas, resgatá-las, prestar ajuda urgente e garantir que todas as pessoas afetadas, tanto nepaleses como estrangeiros, recebem assistência e apoio adequados. Para isso, o governo do Nepal mobilizou todos os recursos disponíveis para as operações de busca, salvamento, socorro e recuperação. Está a ser feita uma coordenação eficaz com os países vizinhos e com a comunidade internacional para avaliar, pedir, receber e mobilizar todos os recursos necessários para as operações de busca, salvamento e socorro em curso.
4: O número de desaparecidos no Nepal aumentou de forma drástica à medida que os esforços de resgate entraram no sexto dia. Dezenas de corpos estão a ser encontrados diariamente e o número confirmado de vítimas mortais no Nepal subiu para 903 pessoas face às 781 de domingo. Satisfeito com o anúncio do cumprimento dos marcos e metas assumidos no plano de recuperação e resiliência, o Partido Socialista defende, no entanto, que há ainda muito por cumprir no terreno. O partido quer, por isso, chamar ao Parlamento o Ministro da Economia e Coesão Territorial, bem como a Estrutura de Missão Recuperar Portugal e a Comissão Nacional de Acompanhamento do PRR. Ouvido pela Antena 1, o socialista Nuno Fazenda considera que há muito por esclarecer e que o plano ainda está longe de estar concluído.
8: Nós temos ainda muitas obras a meio, temos promotores que estão à espera de pagamentos, há projetos aprovados e financiados pelo PRR, que estão no seu início de concretização, e portanto tudo isto importa apurar, porque nós podemos ter cumprido marcos e metas, mas falta muito para cumprir no terreno. E é por isso mesmo que queremos que o Sr. Ministro possa vir ao Parlamento para esclarecer aquilo que está por fazer, o que está por concluir, quais são as fontes de financiamento, porque, enfim, há mesmo muita matéria para esclarecer, e aquilo que resultou da Conferência de Empresas do Sr. Ministro, para quem ouve lá em casa essas declarações, fica a ideia que o PRR está concluído. Ora, ele está muito longe de estar concluído.
4: O socialista Nuno Fazenda considera que há muito por esclarecer e diz-se preocupado em particular com o setor social. Também aqui o PS quer ouvir um conjunto de entidades na Assembleia da República, nomeadamente a União das Misericórdias e a Confederação Nacional das Instituições de Solidariedade. Luís Neves garante estar absolutamente tranquilo, apesar da pressão dos partidos da oposição para que abandone o governo. O ministro da Administração Interna diz apenas que está a trabalhar em prol da segurança do país. De visita à região autónoma da Madeira, Luís Neves foi hoje questionado sobre a ameaça do Chega de apresentar uma moção de censura caso o ministro não se demita até amanhã. Luís Neves remete para precisamente esta terça-feira declarações sobre esse assunto.
9: Amanhã falaremos sobre esses assuntos todos. Estou absolutamente tranquilo. Estou aqui a trabalhar em prol da segurança do nosso país.
10: Mas porque é amanhã?
9: Não é quando os senhores decidem, é quando eu decido.
4: O ministro da Administração Interna a remeter declarações para amanhã, precisamente o dia em que termina o prazo dado pelo Chega para que o ministro saia do governo. Dois homens foram detidos pela PSP no Porto por suspeitas de agressão a turistas junto a estabelecimentos de diversão noturna. A Polícia de Segurança Pública realizou uma operação de grande visibilidade na noite do passado sábado na Baixa da cidade, que culminou na detenção destes dois suspeitos alegadamente envolvidos no episódio de agressões recentemente divulgado nas redes sociais e pelos órgãos de comunicação social, um caso ocorrido a 15 de agosto, que teve como vítimas turistas de nacionalidade alemã. Em declarações à Antena 1, a comandante Cátia Moura, da Polícia Municipal do Porto, explica que a operação envolveu este caso de agressões e também o tráfico de droga.
11: Nesta operação, tivemos os resultados de ter identificado 21 suspeitos. Dois suspeitos foram detidos pela prática do tráfico de estupefaciente e tivemos também a apreensão de 170 doses de cannabis. Foi essa operação que foi relacionada com essas agressões que foram denunciadas pelos turistas alemães e também no âmbito do tráfico de droga.
4: A polícia esclarece que a operação surge na sequência do trabalho de investigação desenvolvido pelas autoridades relativamente a diversas ocorrências criminais registadas na zona da Movida do Porto, gerando natural preocupação junto à população, reforçando a necessidade de uma resposta policial firme, direcionada e articulada. Fechamos com mais uma transferência astronómica no futebol. O avançado Bradley Barcola é o novo reforço do Liverpool. Deixa o Paris Saint-Germain por mais de 123 milhões de euros. O negócio pelo internacional francês de 23 anos pode chegar aos 143 milhões e meio, consoante o cumprimento de objetivos. Este é mesmo o maior negócio até agora neste mercado de transferências.
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Cá estamos então para mais uma hora de emissão aqui nas Tardes da 1, programa de segunda, 31 de agosto. Na abertura, Bob Marley com os Wailers. E agora passamos para The Story, de Brandy.

3 horas e 23 minutos, ouvimos The Story de Brandi Carlile, agora os Azeitonas. Vamos, entretanto, a uma ronda pelas temperaturas no arquipélago. Quinta Grande, 24 graus, Lugar de Baixo, 27, Prazeres, 22 graus, Ponta do Pargo, 24, no Pico do Arieiro estão 20 graus, no Monte, 26, Santo da Serra, 22, Caniçal com 25, tal como Santana. São Jorge, 24 graus, São Vicente, 28, Porto Muniz, 25 graus, no Porto Santo estão 26,8 graus, Santa Cruz com 26 graus e aqui no Funchal, portanto, a cidade mais quente, Funchal com 28 graus e meio.

Praticamente a 20 minutos das 4 da tarde, é precisamente às 4 que apresentamos nova edição das notícias regionais. Para já fica a música nova dos U2, chama-se Street of Dreams.

contramão da madeirense Bia Cabos. Agora estamos a 8 minutos das 4 e está Brian Ferry com Let's Stick Together.

E estamos então a fechar mais uma hora de emissão. Musicalmente com Maninho e Virgulo, o tema chama-se Não Tá Fácil. Faltam agora 2 minutos para as 4. Vamos a mais uma ronda pelas temperaturas. Quinta Grande, 24 graus, Lugar de Baixo, 27, Prazeres, 22 graus, Ponta do Pargo, 24, Pico do Urieiro, 20, no Monte estão 26 graus, Santa Serra com 22, Caniçal e Santana com 25, São Jorge, 24 graus, em São Vicente os termómetros chegam aos 27 graus e meio, Porto Muniz com 25, Porto Santo com 26 graus e meio, Santa Cruz com 26 e Funchal com 28.

Ora, então te fechamos com esta música de Noble, Call You Again. Às 4 teremos notícias regionais, depois a emissão continua com o Ricardo Candelária. Eu sou a Jana Abreu e marco encontro consigo aqui amanhã, a partir do meio-dia.

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2: O ministro da Administração Interna não sente qualquer pressão devido às polémicas que o envolvem. Disso diz que irá falar amanhã. Miguel Albuquerque diz que a polémica é gerida pelo primeiro-ministro e, quanto às quadras, mostra abertura para contratos com o Governo da República. A jovem madeirense que conquistou o título de campeã mundial feminina de júniores no segundo campeonato do mundo de júniores de parapente foi felicitada pelo Presidente da República. E o setor primário diz estar afetado com a subida do preço dos combustíveis.
1: Títulos em desenvolvimento na edição do Diário Regional desta segunda-feira, 31 de agosto. O controle técnico é de Fábio Bittencourt, a edição de João Carramanho.
2: A madeirense Ivone Silva, que conquistou o título de campeã mundial feminina de júniores no segundo campeonato do mundo de júniores de parapente, disputado em Krotchevo, na Macedónia do Norte, foi felicitada pelo Presidente da República. Em nota publicada no sítio oficial, António José Seguro felicita calorosamente a atleta pela brilhante conquista, diz ser um feito de grande mérito e que a vitória de uma atleta tão jovem numa das principais competições internacionais da modalidade demonstra a excelência do trabalho de formação que se faz no país. Conclui, deixando felicitações aos treinadores, ao selecionador nacional, aos dirigentes e clubes da Federação Portuguesa de Voo Livre e também à família da atleta, a jovem Ivone Silva. O ministro da Administração Interna, Luís Neves, está na Madeira para presidir às cerimónias dos 148 anos do Comando Regional da PSP, para além das visitas que tem feito às quadras. Luís Neves esteve reunido durante o início da tarde com o Presidente do Governo, almoçou mesmo com ele. Miguel Albuquerque, que se mostra favorável em assinar um acordo interadministrativo, uma espécie de contrato-programa com o Governo da República para as quadras regionais.
3: Nós estamos neste momento disponíveis para fazer os contratos interadministrativos com o Governo no sentido de resolvermos esta questão das esquadras. A da Ponta do Sol está bem encaminhada, uma vez que já está o projeto pronto e será executada pela Câmara Municipal, e a do Porto Santo era o principal. Nós temos um terreno disponível junto ao Centro Sul para implantar a esquadra e neste momento estamos também disponíveis neste para celebrar um contrato interadministrativo.
4: E as esquadras de Santa Cruz e Mexique?
3: Estão bem encaminhadas. Mexique ainda está numa fase provisória, nós temos que analisar.
5: Que garantias tem de que as esquadras vão realmente ser construídas?
6: É uma necessidade imperativa. Nós não podemos ter as forças de segurança com as instalações como existem no Porto Santo. Portanto, neste momento há um compromisso do Governo e também do Ministro. Ele amanhã irá falar sobre isso.
2: Quanto à situação política de Luís Neves, Miguel Albuquerque diz fazer parte da competência do Primeiro-Ministro a gestão deste tipo de casos.
3: É a luta política. Os partidos da oposição dizem mal do Governo e o Governo tem de demonstrar aquilo que está a fazer. Isso chama-se democracia. Não há que fazer drama. O Primeiro-Ministro já disse e reiterou várias vezes, tem toda a confiança no Ministro da Administração Interna. E quem compõe o Governo e quem determina a formação do Governo, o exercício por parte dos seus titulares é o Primeiro-Ministro, é uma competência do Primeiro-Ministro.
7: O diretor da PJ com o que aconteceu na operação da
3: PJ. O que é que uma coisa tem a ver com a outra?
7: Mas ficou algum atrito enquanto...
3: Não, não há nenhum atrito.
8: Mas falaram sobre essa operação?
3: Não.
2: Declarações de Miguel Albuquerque depois do encontro que manteve com o Ministro da Administração Interna. Recordo que o Ministro Luís Neves recusou hoje comentar a polémica onde se tem visto envolvido, relegando para amanhã qualquer resposta à ameaça do Chega em apresentar uma moção de censura caso não se demita do cargo.
9: Amanhã falaremos sobre esses assuntos todos. Estou absolutamente tranquilo, estou aqui a trabalhar em prol da segurança do nosso país.
8: Mas porque amanhã?
9: Que é quando eu decido. Não é quando os senhores decidem, é quando eu decido.
2: Recordo também que Luís Neves já esteve esta manhã com o Presidente da Câmara da Ponta do Sol. Reuniram acerca da nova esquadra daquela localidade que deverá custar 4,5 milhões de euros. O valor foi apontado esta manhã por Rui Marques, que apresentou um novo projeto para as instalações que estão prometidas desde 2018.
10: Concurso público que vazio. Portanto, preferimos dar um passo cada vez. A Câmara fez o seu trabalho de casa, fizemos a revisão ao projeto, que foi pedido pelos serviços do MAI. Fizemos uma consulta ao mercado, temos um valor base mais ou menos definido e, portanto, é com esse valor que vamos agora negociar com o MAI para estabelecermos um novo protocolo interadministrativo e podermos lançar o concurso. Portanto, não vou me comprometer com datas porque não me cabe a mim, portanto, isso será, digamos, o MAI definir, porque a verba sai do Orçamento de Estado e, portanto, não me compete a mim definir timings. Portanto, eu vou trabalhar juntamente com o Sr. Ministro no sentido de ser uma realidade, a nova esquadra.
2: Em resposta, o ministro disse estar a reunir esforços para concretizar a obra e que agora é mesmo tempo de contrariar a década de desinvestimento.
11: Vai levar tempo. Eu sei o que é um orçamento de 2018 e tudo o resto a seguir à pandemia, que as coisas encareceram. Sei disso por experiência própria numa missão que anteriormente comprometi, cumpri. Por isso, caro Presidente desta Câmara, da sua gente, fico feliz por estarmos aqui. E eu digo sempre, pode demorar tempo e vai demorar tempo, mas é preciso é nós tomarmos uma iniciativa de um dia dizer é agora que vai fazer.
2: Rui Marques tinha deixado ainda um outro pedido. Em nome da Polícia de Segurança Pública, a Presidente da Câmara da Ponta do Sol pedia um reforço de efetivos. Resposta do Ministro.
11: Estou a lutar e acho que vai ser possível para que nos próximos anos existam dois cursos anuais. E então sim, há de ser possível. Portanto, eu quero dizer com toda a seriedade, nos próximos tempos não vai ser possível fazer este reforço.
2: Ministro da Administração Interna, Luís Neves, está na Madeira para presidir as cerimónias dos 148 anos do Comando Regional da PSP, para além das visitas que tem feito às esquadras da região. A Air Europa e a Ibéria vão retomar esta semana os voos de e para o Aeroporto Internacional de Maiquetí, em Caracas, após aquilo que foi a suspensão das operações na sequência dos sismos que foram registados em junho naquele país. A Europa vai voltar a voar com a capital venezuelana a partir já de terça-feira. A Ibéria vai retomar a ligação com Caracas a partir da próxima quinta, com 3 voos semanais à segunda, quinta e domingo, conforme já foi confirmado também pela própria companhia aérea. O aumento do preço dos combustíveis está a dificultar a vida dos agricultores. Apesar do litro de combustível ser mais barato que o gasóleo comprado pelo público em geral, Aleixo Camacho, da Associação de Agricultores da Madeira, que representa cerca de 2.500 produtores, está a assumir as dificuldades do setor.
12: O aumento dos combustíveis reflete muito nos fatores de produção. Fatores de produção, como sabe, numa ilha como a nossa, está sempre sujeito a preços muito mais elevados do que aqueles que se praticam no continente. Independentemente, também estarem sujeitos a aumentos substanciais do aumento dos combustíveis. Mas aqui acresce o valor de transporte, não é? E é aí que temos realmente um fator penalizador nos fatores de produção. Os agricultores não vivem sem os fatores de produção e isso depois reflete-se nos custos finais. Custos finais nunca são reconhecidos pelas grandes superfícies, não é? Ou seja, o agricultor é sempre o elo mais fraco e é aquele que se sente mais penalizado.
2: Também a Associação de Jovens Agricultores da Madeira Porto Santo está a mostrar preocupação com o sucessivo aumento do preço dos combustíveis. Está a contabilizar os custos para pedir apoio ao Governo Regional, como adianta aqui a Presidente Rosana Mendonça.
13: O feedback que eu tenho recebido é que afeta tanto no transporte e também os próprios adubos e o funcionamento dos tratores, todos os equipamentos que dependem também dos combustíveis, tratores, próprios tratores, as máquinas, as escavadoras.
2: E sente como uma preocupação este aumento dos preços dos combustíveis?
13: Nem todos têm um aumento igual, não é, a nível de custos. É uma questão de nós nos sentarmos e vermos realmente aqui quais são as maiores preocupações junto deles.
2: E tencionam fazer chegar essas preocupações ao Governo?
13: Sim, claro que sim.
2: Declarações de Rosana Mendonça ao jornalista Pedro Filipe Costa. A Associação de Jovens Agricultores representa praticamente 40 jovens agricultores da Madeira e também da Ilha do Porto Santo. O alojamento turístico na região em julho subiu em número de hóspedes e de dormidas, de acordo com os dados da Estatística Regional revelados hoje. Os hóspedes têm uma subida ténue de 0,4%, enquanto as dormidas chegam aos 2,2%. Os turistas ficam mais em hotéis, com o alojamento local a ser a segunda preferência, com um aumento de quase 9%. Já o turismo rural desceu nesta procura. E com apenas um local para ir ao cinema, a região registra menos espectadores e logo também menos receita. No segundo trimestre deste ano, contabilizaram-se 2.046 sessões de cinema na região, correspondendo a um decréscimo de 38% em comparação com o igual período de 2025. Também o número de espectadores diminuiu e as receitas de bilheteira rondaram os 333 mil euros e são menos 8,4% face ao igual período também do ano anterior. O JPP esteve esta manhã junto ao Serviço Regional de Proteção Civil para questionar a vinda do segundo meio aéreo. O deputado Paulo Alves criticou as declarações de Miguel Albuquerque, que disse que recentemente que o helicóptero deverá chegar apenas em novembro.
14: O que acontece é que Miguel Albuquerque fez a promessa, o Governo Regional adiantou-se a dizer que ia haver o segundo meio aéreo. Portanto, garanti que em 2025 ia cá estar, e não vai. Depois, essa mesma promessa é adiada para 2026, e não vai. Portanto, neste momento, ambos os dois estão a faltar à palavra. É Miguel Albuquerque com a sua promessa que não cumpre, e o Governo da República que se está-se a divertir com aquelas falinhas mansas de Miguel Albuquerque. Ou seja, neste momento, nós temos um Governo da República que não respeita as necessidades dos madeirenses, e temos um Governo Regional que não está realmente preocupado com aquilo que é o risco de incêndios na Madeira. Porque se assim eu tivesse, já teria reivindicado com maior pressão, ou seja, já teria exigido as exigências e a negociação teria sido outra junto do Governo da República.
2: Paulo Alves, o deputado do JPP, sobre a vinda deste segundo meio aéreo de combate a incêndios. Pode contar para o resto do dia com o céu geralmente pouco nublado.

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4: Praticamente 12 minutos depois das 4, boa tarde, bem-vindos a mais um período de emissão. Regresso a casa desta segunda-feira, no último dia de agosto. Começam o GNR nas boas-vindas com pós-modernos.

Chegamos praticamente às 4h20, sessão desta segunda-feira, com início entregue primeiro a GNR pós-modernos e também aos Delfins. Outro grande clássico, este Um Lugar ao Sol. Quanto a temperaturas, a esta hora aqui na cidade do Funchal vão rondando os 26 graus, estão 27 no Porto Santo. Avançamos então nesta primeira de 4 horas do regresso a casa.

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1: Passamos pelas 4:30 da tarde ao som de Sérgio Godinho, acompanhado pelo brasileiro Zeca Baleiro, Coro das Valhas. Escutamos também Gisela João, a estupenda versão de Hostel da Mariquinhas. E no início desta volta ainda Carlão com Tatanka em Via Láctea. São 4:32, vamos na primeira de 4 horas do regresso a casa. Último dia do mês de agosto. Daqui a pouco vamos ao documentário Uma História da Autonomia, para ouvir já daqui por 10 minutos aproximadamente. Para já vamos à música. Mr. Mick Jagger e também Keith Richards. You know I'm no good.

Ficamos praticamente a 20 minutos das 5. Chegamos aqui com o som dos Beatles. I Should Have Known Better. Depois de termos estado também com os Rolling Stones. You Know I'm No Good foi também o tema que escutámos. Avançamos então para as 5. Para já temos o documentário Uma História da Autonomia. Na edição de hoje, com destaque ao início dos trabalhos da Assembleia Constituinte, com resultados das eleições a permitirem a várias forças a tomada de posição. Um documentário de Paulo Santos e Paulo Rodrigues.

0: A 2 de junho de 1975, o Palácio de São Bento, em Lisboa, recebe pela primeira vez os deputados eleitos à Assembleia Constituinte. As autoridades comparecem ao momento. O Presidente da República, Francisco da Costa Gomes, general nomeado para o cargo a 30 de setembro de 74, faz o discurso inaugural dos trabalhos.
1: A lei fundamental de um país, quando adequada, é certamente a mais importante obra que se pode realizar para um povo. Nenhuma outra é suscetível de tanta influência nos destinos de uma sociedade.
0: O início do funcionamento da Assembleia Constituinte é a passagem à prática do resultado das eleições livres de 25 de Abril. Os 250 deputados eleitos assumem funções. Da Madeira, viajam 6 parlamentares. José António Camacho, Emanuel Rodrigues, José Carlos Rodrigues, António Cândido Varela e Hélia Brito Câmara pelo PPD e António Monteiro de Aguiar pelo Partido Socialista. A transição para Lisboa é um desafio para alguns parlamentares, nada habituados à política, sobretudo numa fase difícil do país. Recorda o deputado pela Madeira, José Carlos Rodrigues.
2: Não temos apoio de ninguém de cá da Madeira, nem de lá. Não havia apoio nenhum, nem jurídico, nem monetário. Inclusivamente, os nossos financiamentos eram muito baixíssimos lá.
0: Nos 3 círculos eleitorais dos Açores, o PPD também consegue 5 dos 6 mandatos, sendo o 6º do Partido Socialista. As ilhas adjacentes ficam representadas por um total de 12 parlamentares. O objetivo principal, a autonomia na Constituição, destaca o eleito pelos Açores, Mota Amaral.
3: Nós elegemos 5 deputados num total de 6. Isso é, obviamente, uma grande autoridade para defender os Açores, para defender os interesses açorianos e impor aquilo que achávamos que era a aspiração popular à realização de uma verdadeira autonomia dos Açores.
0: Da Madeira também segue o objetivo de lutar por melhores condições de vida, diz José Carlos Rodrigues.
2: A população da Madeira é o que estava em causa, a nossa autonomia também, e criar as instituições democráticas que funcionam atualmente, o Estado de Direito, a democracia, a liberdade, as garantias das pessoas, a nossa mente era essa.
0: O domínio do PPD na Madeira, com resultado eleitoral para a Assembleia Constituinte, gera várias leituras. Uma delas de Filipe Malheiro, então jornalista.
4: A igreja foi muito importante, a comunicação social foi muito importante e pessoas que emergiram no espaço mediático naquela altura também foram importantes porque a opinião era muito ouvida e muito respeitada e acabaram por ter alguma influência nas opções de voto.
0: O dirigente socialista Duarte Caldeira também salienta o papel da igreja.
5: É muito fácil de explicar. Devido ao trabalho que a Igreja fez, liderada pelo Dom Francisco Santana, começou a criar uma imagem ligando o Partido Socialista ao Partido Comunista e, inclusivamente, o CDS, o próprio CDS, que não elegeu ninguém, também foi conotado pelo Dom Francisco Santana, que, apesar de haver a separação da Igreja do Estado,
0: Alberto João Jardim, dirigente do PPD, justifica.
6: Repare, o poder está nas mãos de gente que é contra a Igreja. Que fizeram nos países comunistas à Igreja o que fizeram. Se a Igreja aceitava isso, a Igreja estava-se a suicidar. Aceitei muito bem o que a Igreja fez na altura.
5: E os próprios padres, através da confissão e de atos menos públicos, iam fazendo recomendações para votar no PPD.
0: Ricardo Vieira, do Movimento dos Estudantes Católicos da Madeira, lembra que havia política nas igrejas.
7: Havia, de facto, políticos que iam ao púlpito falar da política, isso havia.
8: Do PSD?
7: Do PSD. Julgo que em algumas próprias eu também do CDS. Deve ser sincero consigo e ser verdadeiro. Havia padres que eram claramente do CDS e que permitiam que o CDS fizesse campanha nas igrejas. Não necessariamente dentro da igreja, mas nos adros, isso com toda a certeza. E em reuniões mais privadas.
0: O sindicalista da construção civil, Diamantino Alturas, concorda.
9: Essa grande fatia foi a igreja.
8: porque nós estávamos para o campo aos fins de semana, aos domingos, e ver o que era dito pelos padres, o que os altafalantes das igrejas diziam. Qual era o perigo? Cuidado que os comunistas vêm aí, cuidado que os não sei quantos, não sei quantos. E o PPD e a pressão, a seta para o céu, que é virada para Deus, e era distribuído papelinhos pequenos por todo o lado.
0: Filipe Malheiro conclui.
4: Sobretudo à esquerda, e também alguns à direita também dizem isso, queixam-se de que houve alegadamente uma opção do Dom Francisco Santana por uma corrente ideológica e por um partido do PSD, e que terá, digamos que nos bastidores, apoiado e facilitado aquilo que seria o percurso eleitoral do Partido Social Democrático, em detrimento e em prejuízo, quer à esquerda para o PS, sobretudo esse, porque não vamos falar dos outros, quer à direita, portanto, o CDS.
0: Um padre, entrevistado em 1975, partilha um ponto de vista.
9: Isto é um povo mais ou menos ordeiro. Povo ordeiro, povo trabalhador. Estão agora a queixar-se também de falta de trabalho. Alguns que vêm de ultramar, mesmo algumas obras que havia em curso paralisaram bastante.
10: Sim, alguns padres, não são para todos, levar o povo para um partido que não interessa aos trabalhadores. Né? Um partido que os servia melhor.
0: Alberto João Jardim vê no resultado das eleições para a Constituinte uma reação contra o comunismo.
6: Os exageros de Lisboa criaram um forte sistema anticomunista. Porque, repare, a grande questão nuclear, que é sempre em revoluções, num país que ainda vive, é a economia de subsistência e a questão da agricultura. Quando o PSD propõe, não, vamos dar a terra a quem a trabalha, a pequenos proprietários. Vem o PS e diz, não, vamos é fazer cooperativas. E vem o PC e diz, não, nós vamos coletivizar. Obviamente, quem dava a terra era o PSD. Portanto, a grande jogada foi na política agrícola.
0: Maria Luísa, jornalista em 1975, fala na vitória dos moderados.
11: Era um partido mais moderado e a Igreja ia pelos moderados. E não direi para aqueles que eram só católicos, porque o próprio PPD também tinha muita gente que não era católica. Não eram só os cristãos que estavam no PPD, não. Havia mais gente que não era católica, que não era assim tão praticante e que apoiava um partido que eles consideravam mais moderado. Também havia os que não os consideravam moderados.
0: Ricardo Vieira concorda que muitas pessoas defendiam a moderação.
12: Começaram a assistir-se aí a ocupações e a saneamentos e isso tudo. Isso criou algum pânico nas pessoas. E as pessoas agregaram-se ao partido que melhor, primeiro, aquele que primeiro chegou e aquele que primeiro representasse os seus valores, as suas defesas que queria assegurar. A nível nacional, isso foi o Partido Socialista. Especialmente depois da Fonte Luminosa, na altura em que o Mário Soares descola definitivamente do Partido Comunista e percebe que o caminho não podia ser por aí, e por isso ele recebe um grande apoio eleitoral em 1975, e nas ilhas é o PSD, PPD na altura.
0: Os resultados das eleições para a Assembleia Constituinte que deram a vitória do PPD na Madeira passam a ser referência na vida social e política, em torno da qual se organizam as diferentes forças.

0: O documentário Uma História de Autonomia com Paulo Santos e também Paulo Rodrigues. Ficamos a 10 minutos das 5, 26 graus de temperatura no Funchal e também no Porto Santo.
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0: A hora certa, como sempre, as notícias, depois vem Bola na Rede, esta semana moderado por Marco António Sousa. É para ouvir já daqui a pouco a análise e o comentário ao futebol de fim de semana. Mr. Bruce Springsteen, 1982, o disco Nebraska. Escutamos este Open All Night.

um dos novos temas dos irlandeses U2, Happiness. Bem longe da criatividade a que nos habituaram, particularmente nos anos 80 e também no início dos anos 90. Antes ainda, Bruce Springsteen com Open All Night, disco emblemático de 1982. E até às 5, os James com Sometimes. Hora certa às notícias, em simultâneo com a RTP Antena 1.

0: 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Já são 5 horas no continente e na Madeira, 4 nos Açores. De regresso à informação, Rita, principais títulos a esta hora.
1: Lionel Messi decidiu deixar a seleção da Argentina. Publicou nas redes sociais uma carta escrita à mão, um mês depois da final do Mundial de Futebol. Fernando Pimenta chegou a Portugal com as duas medalhas de ouro ao peito. No regresso da Polónia do Mundial de Canoagem, Fernando Pimenta diz que agora já há pouco tem a provar. O PS quer saber no Parlamento o que falta fazer dos projetos do PRR que foram prometidos, mas não terminados, e por isso vai chamar com urgência ao Parlamento o Ministro da Economia.
0: No Porto estão 22 graus, Coimbra e Ponta Delgada 25, Lisboa 26, Funchal 27, Faro 29. Rita Fernandes na edição das 5 na Antena 1.
1: Lionel Messi vai deixar a seleção da Argentina. A decisão é conhecida esta tarde, depois de o jogador ter feito um anúncio nas redes sociais, João Gomes Dias. Lionel Messi publicou uma fotografia de uma carta escrita à mão em que confirma que vai deixar a seleção argentina.
2: Messi diz que esteve em reflexão após a derrota com a Espanha e que esta decisão dói, dói muito, garantindo que sempre deu tudo pelo país. O camisola 10 ganhou um campeonato do mundo, venceu a Copa América por duas ocasiões e com 8 bolas de ouro reconhece que tudo tem um fim, mas que vai ser agora um adepto mais nas bancadas. Agradece à família, a cada um dos selecionadores, aos colegas e a todos os argentinos que estiveram ao lado dele. Diz que sai em paz e orgulhoso. Agradece a Deus por tê-lo feito argentino e reconhece que a morte recente do pai acelerou esta decisão.
1: O resumo do que está escrito numa carta com a letra de Lionel Messi, uma carta escrita à mão que o jogador publicou esta tarde no Instagram, fez o anúncio nas redes sociais de que vai deixar a seleção da Argentina, decisão tomada cerca de um mês depois da final do Mundial de Futebol. O atleta Fernando Pimenta diz que agora pouco tem a provar. Ele já está em Portugal, chegou do Mundial de Canoagem na Polónia com as duas medalhas de ouro ao peito. No Porto, como conta o jornalista Luís Peixoto, Fernando Pimenta e também outros atletas que estiveram no Mundial de Canoagem, atletas premiados, todos foram recebidos com alegria.
3: Portugal fechou o Campeonato do Mundo de Canoagem com chave de ouro. Fernando Pimenta, nome maior da canoagem portuguesa, voltou a brilhar em K1 5.000 metros e K1 1.000 metros.
4: Sabe sempre muito bem, ainda para mais os meus filhotes. Fico já emocionado de tocar logo nisso. Sabe sempre bem. Chegar a casa com duas medalhas de ouro, voltar a bater recordes. As coisas foram muito, muito tranquilas, foi a preparação também que correu muito bem nesta última parte da época e pronto, estava tranquilo, estava feliz, estava bem em termos físicos e consegui esta dobradinha.
3: Recebido pela família no aeroporto Francisco Sá Carneiro, o atleta de Ponte de Lima, bicampeão mundial, não esconde a ambição para os Jogos Olímpicos de Los Angeles, mas garante que as medalhas não são tudo.
4: A medalha nos Jogos Olímpicos seria, uma terceira medalha seria a cereja no topo do bolo, mas sinceramente já não me movo só por causa das medalhas, movo-me por causa das emoções que eu estou a conseguir criar nas pessoas.
3: Em Poznan, na Polónia, houve ainda mais duas medalhas para Portugal, o bronze em K4 500 metros e a de prata em K2 500 metros, conquistada por Messias Batista e João Ribeiro, que perspectivam um grande futuro para a modalidade.
5: A canoagem portuguesa está de boa saúde, há muitos atletas de grande nível a surgir, não estão aqui mais porque não podem participar, estamos nós a tapar esses lugares, mas continuam a trabalhar e quando o João e o Fernando, que somos os mais velhos, nos retiramos e teremos uma equipa muito forte por trás a substituir.
3: Portugal trouxe 4 medalhas dos Mundiais de Canoagem da Polónia, é a maior prestação lusa de sempre.
1: Luís Peixoto, que esteve no aeroporto a receber os atletas depois do Mundial de Canoagem. São quatro medalhas conquistadas por Portugal nesta competição. Os atletas foram recebidos com alegria no aeroporto do Porto. O PS quer saber no Parlamento o que falta fazer dos projetos do PRR que foram prometidos, mas que ainda não estão terminados. Por isso, o PS quer ouvir com urgência no Parlamento o Ministro da Economia. O deputado do PS, Nuno Fazenda, diz que ainda há muito por cumprir.
6: Nós temos ainda muitas obras a meio, temos promotores que estão à espera de pagamentos, há projetos aprovados e financiados pelo PRR, que estão no seu início de concretização, e portanto tudo isto importa apurar, porque nós podemos ter cumprido marcos e metas, mas falta muito para cumprir no terreno. E é por isso mesmo que queremos que o Sr. Ministro possa vir ao Parlamento para esclarecer aquilo que está por fazer, o que está por concluir, quais são as fontes de financiamento, porque, enfim, há mesmo muita matéria para esclarecer, e aquilo que resultou da Conferência de Empresas do Sr. Ministro, para quem ouve lá em casa essas declarações, fica a ideia que o PRR está concluído. Ora, ele está muito longe de estar concluído.
1: O deputado Nuno Fazenda diz que o PS está sobretudo preocupado com projetos que estão em andamento ou que ainda nem sequer começaram no setor social.
6: Aquilo que temos recebido no terreno por parte de várias entidades do setor social e IPSS é que neste momento estão com as obras ainda em curso, não estão concluídas, e o Governo ainda não nos apresentou nenhuma resposta, nenhuma solução, em que os investimentos já foram feitos, são investimentos avultados, e por isso é isso que temos recebido feedback de várias entidades, e por isso é preciso que o Governo esclareça também o que é que pensa para esses projetos, e por isso queremos ouvir também a União das Misericórdias e também a Confederação das Instituições de Solidariedade Social, para que elas próprias também nos possam dar conta daquilo que são o ponto de situação dos projetos no terreno, para que possamos dar aqui um contributo a resolver o problema dessas entidades, e que, repito, são muitas que existem pelo país.
1: É uma audição que o PS quer no Parlamento, o requerimento para ouvir com caráter de urgência o Ministro da Economia e também outras entidades envolvidas nestes projetos que ainda não estão terminados, projetos que foram prometidos no PRR. Este requerimento já foi entregue no Parlamento pelo PS. Até ao mês passado, o valor dos pagamentos em atraso por parte de entidades públicas aumentou. Pagamentos que até ao final do mês passado tinham mais de 700 milhões de euros por entregar. Esta é uma das conclusões da síntese orçamental, o documento que acompanha a evolução das contas do Estado ao longo do ano. A síntese orçamental mostra que diminuiu o saldo positivo do Estado até ao mês passado. Até julho, as contas públicas registaram menos cerca de 2 mil milhões de euros do que até julho do ano passado. Este documento, a síntese orçamental, mostra também que o Estado arrecadou mais dinheiro com impostos, arrecadou mais cerca de 1.300 milhões de euros, mais do que até julho do ano passado. Na contagem decrescente para começar o ano letivo, o PCP marca este dia com o tema da educação. O PCP insiste que é preciso criar uma rede pública de creches com 100 mil vagas nos próximos 4 anos. Margarida Botalho, do PCP, diz que este investimento é uma opção política e faz contas ao dinheiro que será preciso.
7: Essa rede pública de creches custaria 2 mil milhões de euros, que dito assim parece muito dinheiro, e é, mas é o correspondente a descer o IRC de 21% para 20%. E é uma decisão que já foi tomada no ano passado no Orçamento de Estado. O PSD, o Chega, a Iniciativa Liberal e o CDS decidiram gastar este dinheiro, que dava para construir 100 mil vagas numa rede pública de creche, decidiram dar este benefício de baixar 1% do IRC às grandes empresas. portanto, é tudo uma questão de opções.
1: Opção política para criar uma rede pública de creches com 100 mil vagas nos próximos 4 anos, é o que pede o PCP. O partido pede também refeições gratuitas na escola e material escolar obrigatório gratuito para todos os alunos.
7: O PCP propõe a gratuitidade dos livros de fichas, a dispensa gratuita do material escolar obrigatório e a gratuitidade das refeições, e apresentará um projeto de resolução na Assembleia da República neste sentido. Paralelamente, voltará a apresentar a proposta de criação de uma rede pública de creches integrada no sistema educativo, que garanta as 100 mil vagas em falta nos próximos 4 anos, bem como a proposta de alargamento da rede pública de pré-escolar, assegurando pelo menos 150 novas salas, cerca de 3 mil vagas no próximo ano letivo. São propostas indispensáveis para garantir a igualdade das crianças e dos jovens no acesso à educação e para garantir a escola pública com os meios que lhe permitam proporcionar a educação de qualidade que o nosso país precisa.
1: Margarida Botelho, do PCP, em declarações na sede nacional do PCP, em Lisboa. O partido marcou o dia de hoje com o tema da educação na contagem decrescente para o início do ano letivo. A Carris quer ter a funcionar daqui a 3 anos. O novo elevador da Glória vai ser um ascensor totalmente novo, que a Carris quer ter a funcionar em 2029, daqui a 3 anos. A Carris está, nesta altura, a apresentar este novo plano, quase um ano depois do acidente em Lisboa, 3 de setembro do ano passado, 2025, um acidente em que morreram 16 pessoas. A Carris diz que quer lançar um concurso para construir um elevador da Glória totalmente novo. A esta hora, no vôlei, Portugal entra em campo com a Polónia, ou melhor, entraria às 5 da tarde em campo com a Polónia. Joga a esta hora Bruno Malveira Marques os oitavos de final do Europeu de Vôlei Feminino em Istambul, mas o jogo está um pouco atrasado, Bruno.
8: Está um pouco atrasado devido à primeira partida dos oitavos de final. Ganha pelos Países Baixos por 3-2 diante da Eslovénia. Os Países Baixos estão nos quartos de final e estão à espera de adversário que vai sair deste jogo, que vai começar daqui a pouco, daqui a praticamente 18 minutos, entre Portugal e Polónia. Portugal vai fazer história, vai ser a primeira vez de sempre que vai disputar um jogo nos oitavos de final. Hugo Silva, o selecionador, já escalou o 6 que vai ser titular, Amanda Cavalcante e Mariana Garcês, Ana Rui Monteiro, Júlia Cavalenca, Margarida Maia e Joana Garcês. São estas as 6 jogadoras que vão então defrontar a Polónia, que está na 4ª posição do ranking mundial da FIFA. Portugal ocupa o 45º posto. Então às 5h30 da tarde, início deste Portugal-Polónia.
1: Bruno Malveira Marques, que acompanha este jogo dos oitavos de final para a equipa, a seleção portuguesa de vôlei.
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12: 17 horas, praticamente 14 minutos. Boa tarde, bem-vindos a mais uma hora na rádio. Segunda-feira, 31 de agosto. 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
14: Boa tarde, sejam bem-vindos a mais um Bola na Rede, um programa que surge após um fim de semana negativo para os dois clubes madeirenses na Primeira Liga. O Nacional perdeu ontem em casa por 3-2 frente ao Estrela da Amadora. Os alvinegros ainda estiveram na frente do marcador, mas permitiram a reviravolta no Estádio da Madeira. Já o Marítimo foi à Serra da Freita perder por 2-1 frente ao Arouca. Os verde-rubros também estiveram a vencer, mas não seguraram a vantagem. No programa de hoje contamos com os comentários de Emanuel Drummond e Bruno Melim, a quem desde já dou as boas-vindas. Vamos começar aqui pelo Nacional e pelo Emanuel Drummond. Um jogo com muita incerteza no marcador, com muitos golos, mas dois erros de Matshoy Djaló acabaram por comprometer o resultado.
15: Ora, boa tarde. Boa tarde aqui ao Bruno Melim e ao Marco e a todo o auditório que nos escuta. Sim, foi isso que aconteceu. Portanto, o Nacional entrou bem, logo praticamente no terceiro minuto, um cruzamento da esquerda do Cocolo com um cabeceamento certeiro por parte do Wesley, e estava inaugurado o marcador e fazia antever que efetivamente o jogo, que poderia ser complicado, o Nacional a jogar da maneira que entrou, com certeza que ia torná-lo mais fácil. Não há jogos fáceis na Primeira Liga, ou aliás, nos campeonatos de um modo geral, mas quando se marca cedo, portanto, naturalmente que a equipa galvaniza, tem outra postura dentro de campo. Quem tem que ir atrás do resultado é a equipa adversária, e naturalmente que a equipa que está a ganhar, neste caso a equipa da casa, gere melhor o jogo em seu favor. Infelizmente não foi isso que aconteceu. Portanto, sem o Amadora ter sido perigoso na primeira parte, mas o Nacional notou-se que alguns jogadores ficaram desligados do jogo. Nomeadamente, portanto,
14: a saída do
15: Filipe Soares, naturalmente que a equipa ainda sentiu mais, mas nessa altura, ainda com o Filipe Soares em campo, a equipa notou-se ali alguns jogadores, dois, três, que estavam desligados do jogo e que parecia que, enfim, estavam a fazer outra coisa qualquer sem estar concentrados naquilo que estavam a fazer. Naturalmente que a lesão do Filipe Soares, esperemos que não seja grave, que seja uma coisa, portanto, rotineira, mas ainda acentuou mais esse desligar do jogo. E o Matshoy, apesar de ter entrado, enfim, e parecia que ia cumprir o lugar, tem duas situações bastante comprometedoras, foram, que é aquilo que eu digo, foi mais de mérito do Nacional do que propriamente mérito do Amadora, porque efetivamente o Amadora não foi uma equipa muito perigosa. Os lances, os três lances, um penalti e dois golos oferecidos, foi efetivamente o resultado que se vê, e o Amadora ganhou o jogo com estes três lances. O Zé Vítor também, não sei onde é que está com a cabeça quando dá aquele empurrão, que eu já vi, obviamente, em determinados jogos, aquele tipo de falta não é marcada para penalti dentro da grande área. Mas pronto, o árbitro marcou e está certo. Não podemos contestar, porque é efetivamente um lance para penalti. A pena é nas outras situações com o Nacional, do qual o Nacional já foi vítima, não, o árbitro de então nem ter tido o mesmo entendimento. E pronto, e isto ainda por cima a acontecer no último minuto da primeira parte, naturalmente que para a equipa que sofre é sempre uma situação mais complicada do que para a equipa que marca, porque a reação tem que ser exatamente ao contrário. O Nacional entrou no segundo tempo, enfim, entrou até mais ou menos bem, quer dizer, não estava sempre ali, haviam jogadores que não estavam a render aquilo que se espera efetivamente da equipa, e depois, em duas infantilidades do Matshoy Djaló, uma no meio-campo adversário, perde a bola, quando ele ali tinha era que mandar a bola para fora, porque ele era o último jogador antes do guarda-redes, e pronto, quer dizer, essa falha faz o 2-1. Nós efetivamente ainda conseguimos reagir com um passo de mestria do Lisiero para o Pablo Juan. Onde realmente ele, com toda a tranquilidade, marcou e fez muito bem em ter marcado o segundo golo. E depois a seguir, numa bola perdida no meio-campo do Nacional, onde o Matshoy tinha que atacar a bola sem deixar o jogador do extremo do Estrela ir lá apanhá-la dentro das quatro linhas, e faz o cruzamento e dá-se o terceiro golo. Portanto, e o Nacional, é o que eu digo, não foi mérito do Estrela. O Estrela apenas aproveitou as circunstâncias que efetivamente lhe surgiram no terreno de jogo. E, aliás, eu aqui vou fazer uma comparação com o jogo do Marítimo com o Famalicão, que foi uma situação muito idêntica. Foram duas prendas da equipa adversária que resultou em dois golos e, em alta competição, estas coisas, efetivamente, quem tem estas oportunidades não as perde e as equipas que mais produzem, infelizmente, não conseguem levar a água ao seu moinho. Isto é o meu raciocínio sobre o jogo de ontem do Nacional na Chopin.
14: Brunelin, uma derrota em casa frente a um clube que, exatamente, um adversário direto no campeonato. Não é?
16: Bom, boa tarde a todos. Boa tarde, Marco. Boa tarde, Emanuel. Eu partilho de algumas das questões que foram aqui anunciadas pelo Emanuel, mas não partilho tudo, porque a partir de determinada altura, repara, o Nacional entra no jogo a ganhar, porque há ali um cruzamento, em 98% daqueles cruzamentos não dão em nada, aquilo do golo, e ainda bem que do golo, e o...
15: Mas é cheio de intenção.
16: Não, sim, certo.
15: A intenção dos jogadores é fazer exatamente certo. Aquilo. Não um lance fortuito.
16: Claro, agora, em 98% das vezes, um guarda-redes não se deixa bater num gol daqueles. A bola bate-lhe à frente,
15: o guarda-redes é enganado.
16: Mas isso para dizer que não... Depois, acho que há ali uma circunstância. O Estrela da Amadora, na primeira parte, pareceu mais equipe. Que o Nacional é um erro, sem dúvida, o penalti, que penaliza muito quem conseguiu adiantar-se no marcador. E depois, na segunda parte, já vi também algumas pessoas do universo nacionalista que o referiram, o Nacional, não sei se estava calor lá em cima, se estava muito sol, mas a determinada altura desligou. E repara, e quando se vê aquele, acho que é o segundo golo, e que mesmo assim o Nacional foi à procura e o Pablo Juan conseguiu empatar. Mas aquele segundo golo, aquilo foi uma autoestrada para a baliza. O guarda-redes não podia fazer melhor. No conto geral, acho que se calhar a vitória do Estrela da Amadora não era o resultado mais justo, embora eu tenha achado que nos momentos decisivos do jogo falhou menos e aproveitou mais, como dizia o Emanuel, e portanto aí totalmente alinhados na alta competição. É nesses momentos que faz a diferença entre um e os três pontos. Não acho que seja preocupante à quarta jornada ter perdido com o Estrela da Amadora em casa, embora fosse um adversário direto na competição do Marítimo e do Nacional, pode vir a fazer falta. Eu acho que o mais grave nestes momentos não é necessariamente o resultado nesta circunstância, é sempre uma coisa que fica, que é o confronto direto. Ou seja, porque o Estrela também vai ter jogos em que vai cometer erros, em que vai falhar, o Marítimo também, o Casa Pia tem dado muitas prendas, mas isto para dizer que acho que o problema é o confronto direto, depois estes mini campeonatos que às vezes no momento da manutenção se define. Agora, o Nacional tem também um novo treinador, tem uma nova forma de jogar que é muito diferente daquela com que o Tiago Margarides apresentava, com três centrais, com um ataque em pirâmide também com três jogadores, muito à semelhança daquilo que o Sporting do Ruben Amorim fazia e que o próprio João João fazia no Sporting B, também dentro daquela que era a escola e a formação definida dentro daquela SAD. Parece-me que o Nacional tem alguns argumentos e está melhor, por exemplo, do que há um mês, quando se disputou o início da época no torneio de autonomia. Mesmo os primeiros jogos do Nacional parece uma equipa mais consolidada, sobretudo muito melhor do que a equipa que fez a primeira meia hora com o Santa Clara, sem dúvida nenhuma. Agora,
15: uma equipa com capacidade de reação.
16: Sim, é uma equipa com capacidade de reação, mas isso já nesse jogo tinha demonstrado isso. Sim. Mas parece-me que tem hoje já um fio de jogo mais concentâneo. O treinador, o presidente, a SAD perceberam a necessidade de reforçar a lateral esquerda, porque o Jensen, por muito bom que seja, não tinha capacidade para aquele lugar. Mas vamos ver, eu acho que estão lançados os dados e que tanto o Nacional como o Marítimo poderão fazer épocas que não se pode comparar ou se calhar há 15, 20 anos quando se falava de Europas, mas acho que há argumentos para fazer épocas relativamente tranquilas. Agora, depois começam a falhar os detalhes, a bola começa a não entrar, se em vez de bater na linha entrar, bater na linha sair, isto pode-se complicar, porque eu, para mim, e termino com isto, eu acho que o campeonato Marítimo e Nacional está circunscrito a 6 ou 7 equipas, que é o Marítimo Nacional, o Casa Pia, o Estrela da Amadora, o Alverca e este ano parece-me pelos primeiros jogos e mesmo o jogo de ontem revelou isso, o Moreirense.
14: Falta talvez o Académico Viseu.
16: E o Académico Viseu, sim. Não, o Académico Viseu para mim está nos dois últimos. E portanto vai andar aqui a luta do...
15: Eu meti mais uma ou duas equipinhas.
14: Quais são já agora?
15: Eu na minha opinião o Estrela E o Famalicão este ano vai ser uma surpresa pela negativa.
16: Mas eu acho que tanto o Estoril como o Famalicão, eu percebo essa leitura, tendo a concordar, mas acho que tem duas questões. Eu acho que na questão do Famalicão, a mudança de treinador resolve o problema. Na questão do Estoril, acho que Janeiro resolve o problema. E eu não me meti nestas contas o Rio Ave, porque já o ano passado também estavam em grandes dificuldades e depois em Janeiro o Grego arranjou um ponta de lança e resolveu o problema.
15: Mas este, Bruno, este ainda é um campeonato, ainda é muito
16: longo.
15: Cedo.
16: Não,
15: é muito cedo. É muito cedo para tirar qualquer tipo de conclusão.
16: Ao dia de hoje. Estou a falar disto ao dia de hoje.
14: Estamos a falar do Casa Pia, por exemplo, é bastante comprometedor.
15: Sim, são... sim. O Casa Pia, isto é assim, a equipe o Nacional, infelizmente, há dois anos não aconteceu bem isso, não estava em último, mas, enfim, perdeu uma série de jogos no início do campeonato, na primeira época de Primeira Liga com o Tiago Margaride, onde, efetivamente, teve alguns resultados bastante comprometedores e que depois conseguiu dar a volta e escapar. Vamos em quatro jornadas, o Casa Pia não tem um gol marcado e tem zero pontos.
16: Sim, sim.
14: 11 gols
15: sofridos, portanto, é muito, já é muito. Isto, essencialmente, o problema já é muito revelador daquilo que pode acontecer ao Casa Pia. Quer dizer,

0: o Zé Vítor era o último jogador e houve falta sobre o Zé Vítor, mas o Arkna marcou e o Estrela ganha esse jogo 1-0, exatamente sim, sim. À conta disso. Portanto, havia bom futebol, praticava-se bom futebol e havia a expectativa que efetivamente os resultados iam começar a aparecer mais tarde ou mais cedo. Com o Casa Pia, eu não me parece muito que seja assim. Porque 4 jornadas, 11 golos sofridos e 0 pontos e 0 golos marcados é demonstrativo que há ali qualquer coisa que tem que acontecer. Há ali um clique que tem que acontecer para as coisas começarem
1: a mudar.
0: A mudar. Isto é a minha opinião, quer dizer, não, nós sabemos que o futebol é fértil em surpresas. Mas vamos ver.
2: Já agora em relação ao Nacional, 2 derrotas consecutivas. É sinal de alarme?
0: Não, claramente não é sinal de alarme. Quer dizer, a equipa tem que estar tranquila. A equipa tem é que perceber, nomeadamente, e as equipas técnicas agora, devido ao elevado número de elementos que a equipa técnica tem e das análises que são feitas jogo após jogo, aos detalhes que acontecem no jogo, estatística, remates, lances de bola parada, enfim, tudo isso é estudado e analisado. As equipas também acabam por ser todas elas estudadas pela equipa adversária antes de acontecer o jogo, como vai acontecer agora. Portanto, naturalmente que a equipa de João Gião está, a equipa técnica, refiro-me, está neste momento já a analisar os jogos do Sporting para efetivamente perceber como é que o Nacional vai jogar em Alvalade no próximo sábado. Quer dizer, e estas coisas estudam-se. E eu acho que com este tipo de argumento que as equipas têm, naturalmente que dos resultados negativos, quando a equipa tem 4 pontos, portanto tem uma média de 1 ponto por jornada, eu não acredito que este seja fator determinante para que realmente a equipa acuse essa pressão. Vai jogar com o Sporting, mas depois tem o Alverca em casa e Famalicão em casa. Tem 2 jogos a seguir em casa que tem que fazer pontos forçosamente. Se isso não acontecer, é que as coisas já se podem começar a agudizar. Portanto, digamos, temos aqui 3 jogos em que efetivamente se houver 4 pontos, sendo o mais sendo o mais pessimista possível, que é aquilo que eu estou a ser, sendo o mais pessimista possível, portanto, aqui, se fizer 4 pontos em 3 jogos, continua com uma média de 1 ponto por jogo. Enfim, está dentro daquilo que é o campeonato nacional.
2: Já agora, e uma vez que o mercado de transferências encerra na próxima sexta-feira, espera receber um avançado.
0: Um ponta de lança. Bem, quer dizer, eu por acaso na entrevista de antecipação do jogo de ontem na Chopin, o João Gião falava que ainda faltava um ou dois jogadores. Penso que isso poderá estar a ser equacionado pela administração da SAD. O engenheiro Rui Alves nisso saberá melhor que ninguém se realmente conta com mais alguém ou se tem mais alguém na mira, digamos assim, para efetivamente reforçar, nomeadamente o ponta de lança, que daria jeito. Enfim, eu ontem vi o Obando, não vi grande coisa do Obando, sinceramente. Ele é extremo de preferencial, joga à ponta de lança e pode jogar também no lado direito, portanto pode fazer qualquer posição da frente de ataque, mas sinceramente ontem não deixou indicações. Mas a equipa ontem estava toda um bocado amorfa, portanto não havia ali, não havia ligação, mas pronto, até pode ser que seja um jogador que se venha a revelar decisivo e não se precisa mais ninguém. Quer dizer, digo eu, não sei o que eu digo. São 34 jornadas, estamos na quarta, vamos para a quinta jornada, o mercado fecha dentro de 4 dias, 5 dias, digamos assim. Se vier alguém é bom, mas que seja, que faça a diferença. Quer dizer, ser mais um jogador, como o Nacional tem neste momento alguns que vai ter que dispensar, penso não será a melhor opção. Vamos ver.
2: Já agora a próxima jornada avizinha-se bastante difícil para os seus clubes madeirenses, Bernolim. O Nacional vai ao Alvalade defrontar o Sporting. O que é que espera deste jogo?
1: O Nacional, portanto, tem um jogo que é difícil. O Sporting tem tido primeiras partes avassaladoras, vai sempre a ganhar 2-0 ou 3-0, com exceção do Estrela da Amadora, manteve as vitórias. Mesmo assim, julgo que no jogo com o Vitória de Guimarães ainda sofreram 2 golos na segunda parte. Portanto, mas há um Sporting com um grande poderio ofensivo em termos de futebol. Acho que em termos dos três

0: grandes é aquele que apresenta maior caudal. O Porto tem tido uma maior consistência nos resultados e também sobretudo na defesa, e acho que é um jogo extraordinariamente difícil num Sporting que está renovado e que também com a pressão interna que existe sobre o treinador, tanto no clube como na comunicação social, é um jogo em que o Sporting vai querer entrar cedo para resolver, tal como é habitual. O Nacional fará, naturalmente, penso, um jogo mais fechado. O João Jean conhece bem também a estrutura e a equipa de Sporting. Não é, de facto, era muito bom até do ponto de vista motivacional para o Nacional, depois de duas derrotas, conseguir fazer ponto em Alvalade. O Nacional tem tido algumas histórias em Alvalade interessantes. Tem conseguido roubar pontos, tem muitas vezes dificuldade. Lembro-me que o ano, não sei se foi o ano passado, se no ano do título, o Nacional perde o jogo aos 95 minutos num lance daqueles que também cruzam um chuveirinho par e em 98% das vezes, como eu dizia há bocadinho, a bola não entra nesse jogo, entrou. Mas acho que é um jogo difícil, tal como o Marítimo terá em casa, um jogo muito difícil com o Benfica, e que nós estamos conscientes de que, naturalmente, em virtude do Benfica, traz mais rotinas de jogo, porque começou a jogar a meio de julho para a Liga Europa, e portanto, naturalmente, que as duas equipas madeirenses terão um jogo difícil. Parece-me é que é um bocadinho diferente. Enquanto o Nacional, digamos assim, apresenta para já nas primeiras quatro jornadas um jogo, eu vou usar esta expressão, mas se calhar não é melhor, mais elástico, em que a equipa se apoia mais, pronto, com exceção de ontem, está nos vários setores, é uma equipa rápida nas transições. O Marítimo apresenta uma equipa diferente, uma equipa, permite uma expressão, mais cínica, mais posicionalmente muito bem estruturada e muito bem identificados os passos, rápida na busca e na recuperação de bola, e muito, e penso que falaremos disso quando falarmos do jogo do Marítimo, muito rápida no contra-ataque, que pode, nesses jogos mais estruturados para os jogos ditos com os grandes, pode ser mais vantajoso do que aquilo que o Nacional hoje apresenta, porque vai à procura do futebol, joga de igual para igual, tem capacidade de reação. Não é que o Marítimo não tenha, não estou a dizer isso, estou a dizer é que o Marítimo tem apresentado nestas primeiras quatro jornadas um futebol mais posicional, e portanto, sendo mais posicional, mais reservado, não há loucuras nem correr para a frente nem correr para trás, e que esse tipo de estratégia, se calhar, possível terá dentro da dificuldade que é o jogo e da obtenção de pontos, pode ser mais feliz essas rotinas do que num jogo como aquele que o Nacional terá.
1: Manuel Drummond, acha que o Nacional pode trazer pontos e roubar pontos ao Sporting?
2: Bem, eu analiso o jogo do Nacional em Alvalade por duas vertentes. A primeira, portanto, naturalmente que a equipa do Nacional tem muito jogador, portanto, que integrou o plantel este ano, e nós sabemos que estes jogos ditos com os grandes, portanto, a equipa tem um alan diferente, tem uma galvanização diferente, e isso às vezes é positivo. É positivo e também pode ser negativo na circunstância que a equipa, ao menos escudo, e uma vez que na nossa defesa os nossos dois centrais às vezes facilitam de alguma forma, se o Nacional sofre cedo, as coisas podem não correr como efetivamente quer. Mas se realmente os jogadores estiverem concentrados, e penso que, em vez do Nacional ontem jogou em 3-5-2, portanto, se o Nacional jogar num 4-3-4-4-2 ou num 4-3-3, quer dizer, poderá eventualmente ser um bocadinho mais defensivo perante o Sporting, perante o caudal ofensivo do Sporting, e contando com a motivação extra que os jogadores têm de dar nas vistas, porque estão a jogar com um grande, sabem que o palco é muito maior, às vezes isso pode surtir algum efeito positivo para o lado do Nacional. E isto sem querer fazer conjunturas e acreditar em bruxas, mas confesso que o Nacional às vezes pode tirar proveito disso e conseguir um resultado positivo. Agora, se eventualmente o Nacional fizer um jogo onde, como aconteceu ontem, portanto, a partir de um quarto de hora notou-se ali um certo desligar de alguns jogadores. Portanto, se o Nacional não estiver concentrado naquilo que está a fazer e a produzir, se os jogadores não estiverem com essa concentração que é exigida em alta competição, pronto, não sei, eu aí temo que possa acontecer realmente o pior. Mas confesso, muito honestamente confesso, que esta equipa do Nacional pode surpreender em Alvalade. E convenhamos, um ponto já é positivo. No que diz respeito ao Marítimo, e naquilo, segundo aquilo que o Bruno disse, quer dizer, é verdade, o Marítimo, e tem sido, na minha opinião, parte do sucesso do Marítimo nesta época, realmente a ligação, as dinâmicas que os jogadores têm entre si, que já traziam da segunda liga, porque o Marítimo, portanto, apenas foi o guarda-redes e mais um ou dois jogadores.
0: Não, o Alfonso já lá estava, mas não era titular.
2: Sim, mas não era titular. Não era, eu estou a falar, quando eu falo o guarda-redes, atenção, a equipa titular, era o Samuel.
0: Titular,
2: portanto, o que é que acontece? Essas dinâmicas, efetivamente, são utilizadas, e isso é uma vantagem. Quer dizer, isto, quando nós falamos que quando as épocas transitam de uma para outra e onde efetivamente existe uma espinha dorsal na equipa, é exatamente isto que o Marítimo tem. Tem uma espinha dorsal a introduzir um ou dois ou três jogadores, mas que no conto geral são jogadores que se vão adaptar àquilo que a equipa produz. Não é propriamente, portanto, uma sangria de jogadores onde em cada época faz qualquer coisa de novo, temos de fazer qualquer coisa de novo para realmente criar dinâmicas e a equipa ficar entrosada entre si. E isso é óbvio que no Marítimo tem resultado e tem sido a chave do sucesso para neste momento ter 7 pontos. Sem dúvida.
1: Aproveitar já a deixa para falar então agora do Marítimo, que sofreu a primeira derrota na época, 2-1 em Arouca. Bruno Melim, o que é que faltou para trazer pontos na bagagem?
0: Bom, a minha análise ao jogo é muito pessoal e, portanto, se calhar até motivo de, não vou dizer gozo, mas algum riso, no sentido em que eu, daquilo que vi do jogo, acho que não era escândalo nenhum o Marítimo ter terminado a primeira parte a vencer. Porquê? Porque o Marítimo entra melhor no jogo. Há ali, de facto, um ascendente do Arouca entre os 10 e os 15 minutos, mas permitam uma expressão, a posse de bola, a ocupação territorial, isso é tudo muito bonito, mas no futebol o que interessa é quem é que marca, e o Marítimo tem, na primeira parte, 4 lances em que não faz golo, e nos outros 3, em condições normais, uma equipa de primeira liga tem que pelo menos fazer mais um golo. Tem isso logo no lance inicial do Terron, que a bola passa a rezar o poste. Tem isso no lance do Rodrigo Andrade, que, atenção, foi uma excelente jogada da equipa e uma recuperação fantástica do Rodrigo já dentro da área, mas ele conseguiu fazer o mais difícil, que foi acertar a barra. E depois tem um lance já depois do golo, em que uma grande jogada a 5, de 5 contra 4, no momento ofensivo em que o Guzzo mete no Limbembe, o Limbembe não consegue chegar, e portanto também era um dos lances em que em condições normais um avançado, um extremo, à frente de um guarda-redes, só se atirar, permite uma expressão, ao boneco. E ali conseguia finalizar. O Marítimo teve essa perigosidade, tem alguma infelicidade na forma como leva o primeiro gol. Porque em dois momentos, primeiro no tempo, repara, o Marítimo leva o primeiro golo, ou o primeiro golo do Arouca, verifica-se aos 45 minutos, para qualquer equipa é sempre péssimo, sempre do ponto de vista motivacional, porque acabar a primeira parte à frente é melhor. Depois, ao lance, nós no Marítimo, pelo menos no, e aqui não posso despir também da função de regente, não discutimos arbitragens, há lance em que aquilo é falta, há lance em que não é falta, o lance do Danilovic, eu estou convicto que é falta, mas também não tenho nenhuma imagem cabal das câmaras para dizer que não era, mas ainda assim o Marítimo tem azar, porque no remate do avançado do Arouca a bola bate no defesa do central, passa por cima do guarda-redes, portanto, permita uma expressão, era um golo que parecia que tinha que sair. E tinha que sair, porque a bola bate, quer dizer, não há falta, a bola bate no defesa, passa por cima do guarda-redes, quer dizer, aquilo tinha que sair.
2: Isso é a estrelinha de uma equipe.
0: Exatamente.
2: Que começou o campeonato a ganhar, como foi quase do
0: Arouca, exatamente. No que diz respeito à segunda parte, aquilo que me parece, o Marítimo não conseguiu reagir e impor um ritmo acelerado. Tem no início da segunda parte uma ou duas oportunidades, e depois uma coisa que penso que há um mês ninguém diria, que era o Marítimo a jogar contra o Arouca em Arouca na quarta jornada, o Arouca a defender com 6. E em determinados momentos o Arouca defendeu com 5, defendeu com 6. Teve, e acho que se notou, que o Marítimo tem um conjunto de jogadores que têm alguns argumentos, mas que lhes faltam alguma experiência e rodagem, sobretudo nos últimos 10 minutos, a forma como geriu. Por exemplo, acho que a entrada do Nito Varela trouxe alguma qualidade, trouxe alguma experiência, mas havia já uma questão coletiva que não permitiu ao Marítimo chegar ao empate. E no decorrer da segunda parte, digamos assim, voltando um bocadinho atrás, leva, o Marítimo leva o segundo golo também. Parece que o Arouca fez uma segunda parte, podia ter dado 5 ou 6. Eu que me lembro, fizeram o golo porque o Paulo Henrique ainda estava a recuperar a posição. Depois tem lá um lance fantástico que o avançado decide atirar-se para a piscina, devia ser do calor da Serra. Porque de facto o avançado do Arouca está sozinho tanto que o árbitro faz marca uma simulação e há lá um lance em que o Afonso Pastor de facto faz uma grande feita. Era muito melhor termos fechado esse jogo e acho que o empate era um resultado que se ajustava não por aquilo que o Arouca fez, mas sobretudo por aquilo que o Marítimo não foi capaz de fazer na segunda parte, na minha modesta opinião. O empate aceitava-se, o Marítimo está com 7 pontos dentro daquele campeonato que eu dizia dos Académicos de Viseu, Casa Pia, Estrela da Amadora, Nacional, tem alguns pontos de vantagem. Tem agora, na minha modesta opinião, um ciclo de jogos difícil, porque joga em casa com o Benfica e depois tem jogos, dois jogos fora, um com o Moreirense e um com o Gil Vicente. Enquanto que com o Moreirense eu há bocadinho punha neste, não sei se será um campeonato tão tranquilo, o Gil Vicente está, como se foi, bastante estabelecido. E jogava um futebol.
2: Ontem impôs um empate ao Famalicão, outra vez o Famalicão em casa.
0: Portanto, eu penso que vai ser um jogo, vai ser agora um ciclo de três jogos difíceis para o Marítimo e que estes primeiros 7 pontos foram bons, que eram ótimos se fossem 10, eram muito bons se fossem 8. Acho que, e sendo honesto, nenhum marítimista ao arranque do campeonato no dia do jogo, por exemplo, do torneio da autonomia, dizia que o Marítimo chegaria à quarta jornada com 7 pontos, tendo um 11, como dizia muito bem o Emanuel, que tem um reforço para já, que é o Rafael Fernandes. Tem uma equipa que no fundo é a base da segunda liga, da Boavista da segunda liga.
1: E que contou com uma estreia titular por infelicidade de Simo, Limbob.
0: Sim.
1: O que é que acha também das opções que Michel van der Gaag tem a dispor neste momento?
0: O Limbob parece-me que tinha entrado muito bem no jogo com o Académico. Viseu, ele com o Bocaia, quando entraram o Bocaia no jogo com o Académico de Viseu, fizeram a diferença, abriram espaços e permitiram inclusivamente o Marítimo chegasse ao 2-1 e depois ao 2-2. Foram peças importantes nisso, e com a lesão do Sim é o jogador natural para assumir aquela posição, é o segundo nome. Eu acho que globalmente o plantel do Marítimo é completo, embora o próprio presidente falou disso, já há algum tempo tinha falado em 7 reforços, chegaram 7. O Marítimo acabou por fechar um lateral, mais um lateral esquerdo que faz todo o corredor, que também joga a ala. E penso que, sem querer anunciar nada, até porque não sei, mas penso que até ao dia 30, até o 31, não, este ano é 4 de setembro, penso que o Marítimo ainda procurará um avançado para dar mais opções ao Mitchell. Acho que globalmente é um plantel competente, é um plantel que manteve muito da estrutura do ano passado, e acho que o Mitchell van der Gaag foi particularmente inteligente, também se calhar como treinador que conhece o Marítimo e conhece a massa adepta do Marítimo, partiu de um conjunto de jogadores que sabem o que é o Marítimo e sabem o que é que viveram recentemente, e portanto trouxe essas dinâmicas. Agora, aquilo que eu acho, que é estritamente pessoal, não falei com nenhum dirigente, não falei com nenhum treinador do Marítimo, é que parece-me que ao longo do campeonato, e também nós temos um grave problema, esta na primeira liga é mais dividida no sentido em que há muitos jogos no centro, portanto na zona, na região de Lisboa, e muitos jogos a norte, quanto na segunda liga havia muitos jogos a norte. Isto para dizer que as próprias condições dos jogos e o tempo em que os jogos vão decorrer vão obrigar a que o 11 base do Marítimo mude, ou seja, no inverno os campos mais pesados vão exigir outro tipo de jogadores que se calhar em setembro ou outubro neste momento não estão ao pau gás, ou porque chegaram há pouco tempo, ou porque estão a ganhar ritmo, e isso é muito dinâmica daquilo que os treinadores de futebol muitas vezes dizem, que é os melhores em cada momento para assumir a responsabilidade de defender as cores do Marítimo.
1: Manuel Drummond, como é que analisa esta primeira derrota do Marítimo no campeonato?
2: Bem, em relação ao Marítimo, eu não vi o jogo, mas li alguma coisa e ouvi alguns comentários, e parece-me que houveram duas partes distintas. Uma primeira parte, que o Marítimo foi dominador, e poderia, não seria, enfim, uma coisa escandalosa o Marítimo ter marcado mais um golo. E uma segunda parte que parece-me que o Arouca, portanto, carregou e efetivamente teve sucesso, ganhou o jogo. E pronto, quer dizer, é este tipo de dinâmica que acontece, que as equipas, quando defendem, pronto, depois, foi o que aconteceu, por exemplo, a semana passada com o Académico de Viseu, que tinha o jogo perfeitamente controlado, e depois resolveu defender o resultado e o Marítimo conseguia empatar. Portanto, uma equipa, quando efetivamente está numa situação de desvantagem e resolve assumir o jogo e, digamos, como dizemos na gíria, partir a loiça toda até realmente conseguir os seus objetivos, às vezes tem sucesso. E aconteceu um bocado isso. Portanto, O que é que acontece? Eu, pronto, vou-me repetir, como efetivamente não vi o jogo, portanto acho que houveram duas partes distintas e acabou por ser mais feliz a equipa que carregou mais um bocadinho e que teve mais sorte. Pronto, e o Arouca, e depois o Arouca começou este campeonato, não esqueçamos que tem quatro vitórias, tem três vitórias em quatro jogos.
1: Mas nesse caso o Marítimo também entrava no jogo com duas vitórias e um empate.
2: Exatamente, mas pronto, a equipa do Arouca, o campeonato que fez o ano passado, e eles têm muitos jogadores também do ano passado, portanto transitaram muitos jogadores para a presente época. Seria, e o Marítimo como recém-primo-divisionário, portanto, digamos que a responsabilidade estava mais do lado do Arouca em querer ganhar o jogo do que propriamente do Marítimo. O Marítimo iria fazer o possível e pronto, e marcou um gol com todo o mérito. Aliás, eu por acaso vi o resumo na televisão. O gol do Terron é efetivamente um bonito gol e pleno de oportunidade. Mas pronto, quer dizer, é aquilo que se viu essencialmente, claro, nas imagens, as imagens da televisão, o resumo da meia dúzia de jogadas, quer dizer, e deram mais efetivamente do Arouca do que propriamente do Marítimo. Mas os dois golos, muito honestamente, as dinâmicas que o Arouca tem, os dois golos do Arouca são efetivamente fruto dessas dinâmicas que tem e que realmente criaram um perigo, em especial o segundo golo. O segundo golo é pleno de oportunidade,
0: sim,
2: que a defesa do Marítimo não tem hipótese nenhuma de chegar àquela bola.
0: É possível, a defender com menos um.
2: Exatamente.
0: Que a bola entra lá e bem.
2: Não... E pronto, quer dizer, e há isto, pronto, e as equipas, vamos lá ver, portanto, a sorte que aconteceu, por exemplo, no jogo do Famalicão.
0: Sim,
2: é pá, pronto, não acompanhou o Marítimo desta vez.
0: Não, como, assim. É tal coisa. Houve sorte no jogo com o Famalicão. No, se calhar com o Académico de Viseu faltou mais discernimento para ganhar. Os não tiveram sorte. Portanto, isto tudo se equilibra.
2: Eu por acaso vi os dois jogos, o do Famalicão e do Viseu, e a minha opinião é que, portanto, é pá. Perdoem-me a minha honestidade, mas eu acho que foi mais de mérito o impacto do Viseu aqui, é mais de mérito do Viseu. Não, é de mérito do Viseu, porque o Viseu, a partir dos 70 minutos,
0: desistiu
2: completamente do jogo, pensou que tinha o jogo controlado. E quem perde, da mesma maneira que eu critiquei o Carlos Carvalhal no Famalicão, quando efetivamente ele perde o jogo, e é bem feito, porque ele, aquilo que ele tinha que fazer desde o início era meter os três jogadores que ele meteu no intervalo, o Gil Dias, o Meyer e o João Paulo, ou não sei quê, se ele tem feito aquilo desde o início do jogo, que era aquilo que o obrigava, ele pura e simplesmente desrespeitou o Marítimo, na minha opinião.
0: Sim, achou que podia jogar com segundas linhas.
2: Eu jogo com segunda linha e este mais está. E aliás, eles marcaram cedo. Só que não esperaram foi a reação do Marítimo e as ofertas que o Famalicão fez.
0: Sim, sim.
2: E o Viseu foi exatamente uma coisa idêntica, só que o Viseu conseguisse, o Marítimo assumindo o jogo, o Viseu conseguisse se pôr em situação de vantagem.
0: Sim.
2: E depois, a partir dos 60 e tal, 70 minutos.
0: Mas o segundo gol do Viseu é uma oferta da defesa do Marítimo.
2: É uma oferta da defesa do Marítimo, é verdade. Mas pronto,
0: uma autoestrada, não é só ganhar com bolas, claro. É verdade.
2: O Nacional ontem também deu duas ofertas. Sim, se o Nacional não dá aquelas duas ofertas ontem,
0: eles não ganham
2: o jogo.
0: Eu acho que o Nacional, apesar de tudo, ganhava o jogo ontem.
2: Ganhava.
0: Mas aquele segundo gol.
2: Se o Nacional tivesse ligado, aquilo que eu acho, se os jogadores realmente tivessem, se fizessem, por exemplo, a segunda parte que o Nacional fez com o Estoril.
0: Sim.
2: A segunda parte que o Nacional fez com o Estoril, se efetivamente tivesse acontecido ontem na segunda parte, o Nacional tinha ganho o jogo, claramente.
0: Sim.
2: Mesmo enfim, o meu grupo de amigos lá em cima comentávamos ontem que uma equipa que marca dois golos não pode perder o jogo. Portanto, isto há qualquer coisa aqui que está a falhar.
0: Sim, em Portugal não. Normalmente não. Quem marca dois golos.
2: Dois golos não pode perder o jogo nunca. O Nacional perdeu. Portanto, isto só prova que, epá, vejamos, por exemplo, o Sporting, que foi surpreendido em casa na primeira jornada pelo Estrela, não foi? Aliás, que eu tenho muita consideração pelo Pepa e acho que o Pepa é um excelente treinador. As equipas do Pepa normalmente não são equipas fáceis. Apesar de ontem na Chupana, na minha opinião, a derrota do Nacional é mais de mérito do Nacional do que propriamente mérito do Estrela. O Estrela aproveitou aquilo que lhe apareceu à frente.
1: Mas o que parece é que a nível individual há mais qualidade.
2: Vamos lá ver uma coisa, quer dizer, o Nacional está outra vez com uma equipa, a estrutura do Nacional Portanto, os laterais são jogadores novos, que ainda não há retenas, há poucas retenas, portanto, há neste momento muito... Aquela equipa precisa trabalhar, penso que a equipa que chegou ontem, daqui a meia dúzia de jornadas, pode ter um rendimento completamente diferente.
0: Sim, é uma equipa que pode crescer, eu acho que é o Marítimo
2: tem
0: também.
2: E o João Gião tem efetivamente muito trabalho pela frente para realmente pôr aquela equipa a jogar. Agora, a equipa já deu mostras que tem capacidade de reação. E é isso que os adeptos esperam e querem. Que as situações de haver um azar e de estar em desvantagem vão acontecer em, com certeza, mais jogos, mas a equipa tem que ter a capacidade de reação. E ontem demonstrou, do exemplo ou dos dois, demonstrou isso. Só que depois, também penso que as substituições, eu não sei o Pablo Juan, se já estava arrebentado, se o que era, mas a verdade é que ele, quando saiu, a equipa deixou de atacar. Perdeu completamente o...
0: Embora eu seja franco, isto não é para atiçar nem os ouvintes nacionalistas, nem o Emanuel. Só é que eu acho que o Nacional, aquele gol do Paulo Juan, de facto, eu não sei se o Paulo Juan vai fazer muitos daqueles esta época, porque eu não acho que ele seja um 9 puro, como o Nacional sempre teve. Não. O Nainé, o Xuxo.
2: Sim, mas...
0: Eu acho que aquilo foi, da mesma maneira que os adversários, neste caso o Famalicão, deu algumas bolas ao Marítimo, aquilo foi um achado do Paulo Juan, porque eu não acho que ele tenha a qualidade daquela finalização.
2: Para mim o passe do Lisieiro
0: é
2: mais de meio gol.
0: Sim.
2: Aquilo faz-me lembrar um jogo na Chupana, num ano que o Marítimo foi à Chupana a ganhar, quando vocês tinham o Rodrigo Pinho.
0: O Marítimo ganhou esse jogo 2-1, acho.
2: O Marítimo ganhou, o Nacional estava a ganhar.
0: Ganharam 0-0. Foi Júlio Velasquez, era treinador do Marítimo.
2: E entretanto, há um lance que é um indivíduo depois foi para o Boa Vista. Ele era, acho que era equatoriano, agora não me lembro o nome dele, que pica a bola por cima e com o jogador que está à frente, exatamente a circunstância que aconteceu ontem com o Lisieiro e com o Pablo Ruá, e mete a bola lá dentro e é assim que o Nacional marca o primeiro golo nesse jogo na Chupana ao Marítimo. O Marítimo tinha mudado de treinador nesse jogo.
0: Era o primeiro jogo
2: treinador. Era o primeiro jogo, portanto, no ano, e depois o Marítimo conseguiu na segunda parte dar a volta e ganhar o jogo 2-0. Pronto, mas estas são situações que acontecem. Claro, nós adeptos que seguimos o clube com o nosso entusiasmo e o
0: gosto
2: clubístico que temos, estes lances não nos escapam.
0: Sim.
2: Mas efetivamente ontem é aquilo que é feito, quer de parte do Lisieiro, quer da parte do Pablo Juan, aquilo é cheio de intenção para fazer aquilo. E o Pablo Juan mete a bola no cantinho, tira completamente o alcance.
0: Não, uma grande finalização. Ainda sei se ele faz chegando.
2: É o primeiro gol que ele marca desde que está cá na Madeira. Acho que é o primeiro gol que ele marca. Acho que é o primeiro gol que ele marca, mas plena oportunidade, ele marcou aquilo à número 9, à ponta de lança.
1: Mas vamos aqui voltar a focar a nossa conversa no Marítimo. Na próxima jornada recebe aqui nos Barreiros o Benfica. O que é que espera, Emanuel Irmão?
2: Eu vou dizer para o Marítimo aquilo que eu disse para o Nacional. Portanto, naturalmente que quem tem que assumir o favoritismo é o Benfica. Ainda mais o Benfica, um grande como é, tem obviamente que assumir o jogo. E o Bruno disse há bocadinho aqui uma circunstância que é um facto, que realmente o Benfica começou a competir a meio de julho. Portanto, e isso dá por si só vantagem ao Benfica, que tem outras rotinas, neste momento, e há outra dinâmica entre a equipa que pode efetivamente ter algum benefício. O Marítimo em contrapartida, e como a conta, vai jogar fechadinho, portanto isso é quase certeza, vai jogar fechadinho para o pontinho, vai explorar o contra-ataque, e as equipas do Van der Gag funcionam um bocado assim, nós sabemos que são um bocadinho difícil.
0: Não, e depois eu gostava de dizer alguma coisa, porque acho que este Van der Gag
2: eu estou a fazer um raciocínio daquilo que eu conheço, não sigo o Marítimo, tenho seguido ultimamente alguns jogos que vejo. Portanto, e o que é que acontece? E poderá criar efetivamente dificuldades ao Benfica. As dinâmicas que o Marítimo tem, o Marítimo poderá eventualmente ter a vantagem disso. E sem sombra de dúvida. Por isso, é um jogo... vamos ver o que é que dá. E naturalmente que o Benfica, como já está 2 pontos atrás do Porto, ainda vai jogar hoje, portanto é verdade que ainda vai fazer o jogo logo, mas portanto se ganhar o jogo hoje continua 2 pontos atrás do Porto e nesta fase do campeonato não pode deixar, se tem aspirações ao título, não pode deixar o Porto fugir, porque o ano passado, veja-se o que aconteceu, o Porto fugiu.
0: Foi na primeira volta.
2: E o Porto tem uma coisa. O Porto joga exatamente como estava a jogar no ano passado. Marca um golo, fecha-se, hein? E atenção que o jogo está a ganho.
0: Sim, eles levam golos.
2: O Porto nisso, portanto, não é uma equipa, por exemplo, como no tempo do Sérgio Conceição, que ia para cima, ia para ganhar e pode ser 1-2-3. Não, o Farioli nisso.
0: Sim, 1-0, 2-1.
2: Portanto, veja-se, por exemplo, o ano passado na Chopin, o Porto teve aquela bola do Badnarek, não é?
0: Sim, Badnarek, sim. Badnarek.
2: Teve aquela bola e o Porto, pura e simplesmente, a partir da altura que marcou o gol, desistiu de atacar.
0: Sim.
2: O Nacional poderia eventualmente até ter, aliás, há lá uma bola que o Jesus tem, que remata e que bate no gol. Aliás, o guarda-redes está no caminho da bola, que se a bola vai para um dos ângulos,
0: o Diogo Costa
2: tinha, não apanhava a bola, de certeza, e o Nacional tinha ganho um ponto.
1: Para me lembrar, só aqui para terminar. O Caldeirão volta a receber um grande jogo, não é?
0: O Caldeirão tem tido grandes assistências, tem magníficos adeptos, mas sim, é um jogo de Primeira Liga, é um jogo com um dos três grandes de Portugal, onde naturalmente eu espero que haja mais adeptos do Marítimo e menos do Benfica, e menos adeptos do Marítimo travestidos uma vez por jogo do Benfica. Estamos em agosto, na pauta aí. Relativamente ao jogo, eu queria só dizer isto, relativamente ao Vandergaard, aquilo que eu noto de grande diferença da primeira passagem para a segunda, e da primeira já passaram muitos anos, que inclusivamente nessa época acabámos na Europa, era uma equipa, esse Marítimo de 2010-11, era uma equipa mais desequilibrada, era uma equipa muito ofensiva, era frequente o Marítimo ganhar jogos 4-2, mesmo nos barreiros, ganhar fora o Belenenses. Hoje noto que é uma equipa mais fechada, uma equipa mais estruturada, construída de trás para a frente, e acho que para aquilo que é hoje a realidade do Marítimo, muito diferente desses tempos, e também dentro daquilo que é o objetivo que nós assumimos e do qual não saímos, para o Marítimo o objetivo desta época é a manutenção, parece-me que tem os ingredientes para ter aquele cinismo um bocado às estilo equipas italianas, jogar atrás, joga fechado, bola na frente, rapidez para marcar golos. Espero naturalmente que o Marítimo faça 3 pontos, que era ótimo, sei que é muito difícil, mas naturalmente espero um bom espetáculo, e também aquilo que o Marítimo e os adeptos do Marítimo mereceram, porque andaram 3 anos na segunda liga com jogos complicados, horários desagradáveis, hoje ou este sábado com um horário agradável à família e à presença nos estádios, e naturalmente que celebra a festa, e que se pudermos, e permitam-me se calhar um bocadinho a fuga do desporto, um esforço de autonomia maior e da afirmação da autonomia, que o Marítimo e o Nacional possam fazer pontos aos rivais de Lisboa esta semana.
1: Obrigado, Bruno Lim. Agradecimento também aqui. Agradecer também ao Manuel Drummond. Estamos a chegar ao fim, então, deste Bola na Rede, o programa que regressa na próxima semana.
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4: 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Ficamos a 30 segundos das 6 da tarde e das notícias.

0: 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Boa tarde. São 6 horas no continente e na Madeira. 5 nos Açores. Rita, a esta hora, principais títulos.
1: A Carris promete um novo ascensor da glória daqui a 3 anos, um elevador mais seguro e com tecnologia mais avançada, diz o presidente da Carris, sobre os planos de construção que foram apresentados esta tarde. O PS quer saber no Parlamento o que falta fazer dos projetos do PRR que foram prometidos, mas que ainda não estão terminados. O PS vai chamar com urgência o ministro da Economia. Lionel Messi decidiu sair da seleção da Argentina. O jogador publicou nas redes sociais uma carta escrita à mão, um mês depois da final do Mundial de Futebol.
0: Voltamos às temperaturas atuais: 22 graus no Porto, 25 em Coimbra e Ponta Delgada, 26 em Lisboa, 27 no Funchal e 29 em Faro. Notícias às 6 da tarde, na Antena 1, edição de Rita Fernandes.
1: A carreira

0: país quer ter a funcionar em Lisboa um novo ascensor da glória daqui a 3 anos, em 2029, quase um ano depois do acidente em Lisboa, em que morreram 16 pessoas. Com o descarrilamento do ascensor da Glória, a Carris apresentou o plano para construir um novo elevador para a calçada da Glória. O presidente da Carris explicou que não era possível reparar o elétrico que teve o acidente e, por isso, apresentou um plano para um novo elevador dentro de 3 anos. Nesta apresentação esteve também Luís Gonçalves, o diretor de novos empreendimentos da Carris, que adiantou que quer que dentro de 3 anos seja lançado o concurso para construir este novo elevador.
1: Queremos que até ao final do primeiro semestre e do primeiro trimestre de 2027 o concurso esteja lançado, de forma a que até ao final, até ao ano de 2029 seja possível inaugurar. Eu não queria deixar de alertar, no entanto, que esta programação está sempre sujeita a algumas eventuais vicissitudes, umas de natureza que têm a ver com conflitos, situações de conflitualidade no âmbito de concursos públicos, que nós sabemos que podem existir, e a outra tem a ver com a questão da arqueologia, porque nós estamos a trabalhar numa área de elevadíssima sensibilidade arqueológica e às vezes há surpresas, outras vezes não há. Vamos ver como é que as coisas vão correr, mas de qualquer forma estamos a trabalhar para que o objetivo de 2029 seja cumprido.
0: É esse o ano em que a Carris espera ter construído um novo elevador da Glória. A Carris apresentou esta tarde um novo plano, quase um ano depois do acidente em Lisboa, em que morreram 16 pessoas, depois do descarrilamento do ascensor da Glória. A Carris apresentou esse plano para construir um novo elevador para a Calçada da Glória, em Lisboa. Luís Gonçalves, diretor de novos empreendimentos da Carris, explicar que conta que o concurso internacional deve ser lançado no primeiro trimestre do próximo ano. O PS quer saber no Parlamento o que falta fazer dos projetos do PRR que foram prometidos, mas que ainda não estão terminados. O PS quer, por isso, ouvir no Parlamento o Ministro da Economia. É isso que avança o deputado do PS, Nuno Fazenda, que diz que ainda há muito por cumprir.
2: Nós temos ainda muitos obras a meio, temos promotores que estão à espera de pagamentos, há projetos aprovados e financiados pelo PRR que estão no seu início de concretização e, portanto, tudo isto importa apurar, porque nós podemos ter cumprido marcos e metas, mas falta muito para cumprir no terreno. E é por isso mesmo que queremos que o Sr. Ministro possa vir ao Parlamento para esclarecer aquilo que está por fazer, o que está por concluir, quais são as fontes de financiamento, porque, enfim, há mesmo muita matéria para esclarecer e aquilo que resultou da Conferência de Empresas do Sr. Ministro, para quem ouve lá em casa essas declarações, fica a ideia que o PRR está concluído. Olha, ele está muito longe de estar concluído.
0: O deputado do PS, Nuno Fazenda, a sublinhar essa conferência de imprensa da semana passada, em que o Ministro da Economia revelou que foi executado todo o PRR, 100% do Plano de Recuperação e Resiliência. O PS, que quer agora ouvir com caráter de urgência o Ministro da Economia, Manuel Castro Almeida, quer ouvi-lo no Parlamento sobre os projetos do PRR que foram prometidos, mas que ainda não começaram a ser feitos ou que estão em andamento, mas não estão terminados. Ora, hoje é o dia oficial em que termina o prazo para a execução do PRR e a Comissão Europeia revela que apenas a Dinamarca tem todos os marcos cumpridos, todos os fundos desembolsados ao abrigo do Plano de Recuperação e Resiliência. É uma informação avançada pela Comissão Europeia à Agência de Notícias Lusa. O anúncio surge hoje, dia em que termina o prazo para executar os planos de recuperação e resiliência entre os Estados-membros. A Comissão Europeia espera que o último pedido de pagamento do plano português seja apresentado até ao final deste mês. Diminuiu o saldo positivo do Estado até ao mês passado. Até julho, as contas públicas registaram menos cerca de 2 mil milhões de euros do que até julho do ano passado. É o que mostra a síntese orçamental. O documento que acompanha a evolução das contas do Estado ao longo do ano mostra que o Estado arrecadou mais dinheiro com impostos, mais cerca de 1.300 milhões de euros do que até julho do ano passado. Aumentou também o valor dos pagamentos em atraso por parte de entidades públicas que até ao final do mês passado tinham mais de 700 milhões de euros de pagamentos em atraso. É o que mostra a síntese orçamental. Espanha confirma 21 casos de agressão sexual que têm como envolvidos migrantes que entraram em Ceuta. As informações foram dadas pela ministra espanhola da Igualdade no Congresso Espanhol, tendo em conta números de investigações feitas pelas autoridades. A maioria destes casos aconteceram com o caos na entrada de migrantes em Ceuta, que gerou um cenário de muita confusão nos postos de acolhimento, onde homens, mulheres e menores ficaram em espaços comuns antes de serem separados. No Congresso Espanhol, a ministra da Igualdade anunciou que vai abrir um espaço de acolhimento específico para mulheres. Este espaço vai ter cerca de 300 vagas e vai também criar uma unidade especializada para ajudar mulheres e crianças. Lionel Messi vai deixar a seleção da Argentina. O jogador fez o anúncio nas redes sociais com uma fotografia de uma carta escrita à mão. Lionel Messi revela esta escolha, tomada cerca de um mês depois da final do Mundial de Futebol. João Gomes Dias.
3: Messi diz que esteve em reflexão após a derrota com a Espanha e que esta decisão dói, dói muito, garantindo que sempre deu tudo pelo país. O camisola 10 ganha um campeonato do mundo, venceu a Copa América por duas ocasiões e com 8 bolas de ouro reconhece que tudo tem um fim, mas que vai ser agora um adepto mais nas bancadas. Agradece à família, a cada um dos selecionadores, aos colegas e a todos os argentinos que estiveram ao lado dele. Diz que sai em paz e orgulhoso, agradece a Deus por tê-lo feito argentino e reconhece que a morte recente do pai acelerou esta decisão.
0: As razões que levam Lionel Messi a abandonar a seleção da Argentina. A decisão é conhecida hoje. Lionel Messi fez um anúncio nas redes sociais com uma fotografia de uma carta escrita à mão em que anuncia que vai deixar de jogar pela seleção da Argentina. A esta hora jogam-se os oitavos de final do Europeu de Vôlei Feminino. Portugal com Polónia, um jogo que está a ser acompanhado pelo repórter Bruno Malveira Marques. Bruno, a esta hora, como é que está o resultado?
4: Para já, em termos de sets, Portugal vai perdendo por 1-0. A Polónia venceu o primeiro set por 25-18, graças a dois momentos em que conseguiu ganhar uma vantagem considerável, do 1-1 para o 6-1 e depois dos 14-11 para os 20-11. Amanda Cavalcanti, com 5 pontos, foi a melhor pontuadora no primeiro set. No segundo set, Portugal está em vantagem, está a surpreender, está para já a ganhar 11-7, tem uma vantagem minimamente confortável de 5 pontos e vai então conseguindo ganhar confiança. Os índices anímicos vão estando mais altos. porque, de facto, Portugal então, para já, vai estando em vantagem. Nesta altura, Portugal 11, Polónia 8 no segundo set.
0: Bruno Malveira Marques a acompanhar este jogo, Portugal com Polónia, jogo dos oitavos de final do Europeu de Vôlei Feminino. O atleta Fernando Pimenta diz que pouco tem a provar. Ele já está em Portugal, depois do Mundial de Canoagem na Polónia, chegou ao aeroporto com as duas medalhas de ouro ao peito. No Porto, como conta o jornalista Luís Peixoto, os atletas portugueses foram recebidos com alegria.
5: Portugal fecha o Campeonato do Mundo de Canoagem com chave de ouro. Fernando Pimenta, nome maior da canoagem portuguesa, voltou a brilhar em K1 5 mil metros e K1 1000 metros.
6: Sabe sempre muito bem, ainda para mais os meus filhotes. Fico já emocionado de tocar logo nisso. Sabe sempre bem chegar a casa com duas medalhas de ouro, voltar a bater recordes. As coisas foram muito, muito tranquilas, foi a preparação também correu muito bem nesta última parte da época e pronto, estava tranquilo, estava feliz, estava bem em termos físicos e consegui esta dobradinha.
5: Recebido pela família no aeroporto Francisco Sá Carneiro, o atleta de Ponte de Lima, bicampeão mundial, não esconde a ambição para os Jogos Olímpicos de Los Angeles, mas garante que as medalhas não são tudo.
6: Acho que não tenho muito, muito mais a provar. A medalha nos Jogos Olímpicos seria, uma terceira medalha seria a cereja no topo do bolo, mas sinceramente já não me movo só por causa das medalhas, movo-me por causa das emoções que eu estou a conseguir criar nas pessoas.
5: Em Poznan, na Polónia, houve ainda mais duas medalhas para Portugal. O bronze em K4 500 metros e a de prata em K2 500 metros, conquistada por Messias Batista e João Ribeiro, que perspectivam um grande futuro para a modalidade.
7: A canoagem portuguesa está de boa saúde. Há muitos atletas de grande nível a surgir. Não estão aqui mais porque não podem participar. Estamos nós a tapar esses lugares. Mas continuam a trabalhar e quando o João e o Fernando, que somos os mais velhos, nos retiramos e teremos uma equipa muito forte por trás a substituir.
5: Portugal trouxe 4 medalhas dos Mundiais de Canoagem da Polónia, é a maior prestação lusa de sempre.
0: A chegada dos atletas portugueses depois do Mundial de Canoagem que aconteceu na Polónia. Ao todo, Portugal conquistou 4 medalhas e foram recebidos estes atletas de braços abertos no Porto.
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2: 18 horas, 14 minutos. Boa tarde. Bem-vindos a mais uma hora na rádio. Estamos no regresso a casa desta segunda-feira, 31 de agosto.
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2: A seguir vamos aos encontros com a Marta Cília.
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4: Hoje, pelas 18 horas, o Mirador da Junta de Freguesia de São Gonçalo será o local onde decorrerá o lançamento do livro Histórias da Minha Gente, século XX, da autoria de Silvia Mata. A obra inspira-se nas vivências, memórias e falares das gentes de São João de Latrão. Recupera histórias da comunidade da Freguesia de São Gonçalo, valorizando as pessoas, as suas vivências e as tradições que perduraram por gerações. Na noite de quarta-feira, pelas 22 horas, nos concertos El, na estalagem da Ponta do Sol, atua Duarte Pinto da Mata, cantor e compositor madeirense, formado no Jazz Hot Club de Portugal. As suas apresentações combinam a sofisticação do jazz com a sensibilidade do pop tradicional. Duarte Pinto da Mata apresenta em estreia absoluta nos concertos L novos temas originais. Confirme a sua presença no formulário online disponível em www.pontadosol.com. Na quarta-feira, a banda Recreio Camponês promove pelas 20h30 no convento de São Bernardino, Câmara de Lobos, um concerto de música de câmara em celebração dos 800 anos da morte de São Francisco. A entrada é livre. Na sexta-feira, dia 4 de setembro, a Tuna de Câmara de Machico celebra o 43º aniversário com um concerto às 19 horas na Biblioteca Padre José Martins Júnior, no Centro Cívico, Cultural e Social da Ribeira Seca. O concerto terá a participação de diferentes gerações em torno da música e dos instrumentos tradicionais de plectro. Entrada livre. O Conservatório Escola das Artes da Madeira, Engenheiro Luís Pedro Clode, promove, entre os dias 3 e 6 de setembro, na Casa da Música de Machico, a Residência Artística e Pedagógica Dias do Saxofone, estágio de orquestra de saxofone. Estão previstas 2 jam sessions e 3 concertos. O primeiro deles, no dia 4 de setembro, às 20h30, na Igreja Matriz de Machico. Ressonâncias do Dão, com Sax Dão Coletivo. No dia 5 de setembro, às 20h, no Forte de Nossa Senhora do Amparo, com o Clube de Jazz Itinerante Melro Preto e os convidados especiais João Mortágua e Francisco Andrade. O concerto de encerramento terá lugar no Fórum Machico, no dia 6 de setembro, às 19h30. Reunirá 87 músicos em palco, uma orquestra do estágio. Os concertos, todos eles têm entrada livre. A Universidade dos Açores, através da Academia das Artes e do Centro de Humanidades, organiza no Castanheiro Boutique Hotel Fonchal, no sábado, dia 5 de setembro, entre as 9 e as 13 horas, o seminário Ilhas Desconhecidas, 100 anos de Raul Brandão. A iniciativa integra um projeto promovido pela Agência de Promoção da Cultura Atlântica, em colaboração com a Universidade dos Açores, através da Academia das Artes e do Centro de Humanidades. E pretende ser um momento de reflexão que reúne diferentes contributos em torno da vida, da obra e do legado de Raul Brandão e da sua relação com os territórios insulares atlânticos.

0: avançamos na trajetória das 6:30 da tarde aqui no som da rádio com Dead Chic, este cartoon. Antes escutamos também Lenny Kravitz, recordamos Honey. Vamos então para o Portugalex, ainda em regime best-of durante este mês de agosto.
1: Diz a imprensa que Elon Musk está prestes a tornar-se o primeiro trilionário do mundo, com uma fortuna que dava para comprar 3 vezes Portugal ou 2 pães de trigo Barbela numa padaria da moda.
2: Quem fez as contas diz que é praticamente impossível gastar tanto dinheiro numa vida, mas o nosso especialista em torrar dinheiro, José Sócrates, tem uma ideia diferente.
3: Mas será que não entra nessas cabecinhas que o 1 bilhão de dólares se gasta no instante, pá? Uma pessoa vai a Paris, come uma baguete ou fromage, bebe um bom vinho e já nem sobra para comprar um T1 em Lisboa, pá.

0: Primeiras impressões lá no planeta, para onde forem.
1: A vidente não deixou pistas sobre qual será?
0: Dizer que não, mas em princípio não deve haver restaurantes no espaço. Se houvesse, o Exaltino Moraes já lá tinha ido.
1: E por que será que os ETs querem raptar jogadores de futebol?
0: Dizer que há várias teorias. Uma delas é que estão a fazer a caderneta de cromos do Mundial e vão raptar os jogadores que ainda não têm. Dizer que os ETs devem ser grandes cromos. De grandes cromos, perceberam? Se já deixam,
1: Acho que sim. Obrigado, Nuno, e até breve.
2: Entretanto, já circula uma petição a pedir aos ETs que deem um saltinho a Portugal para raptar também a Maria Vieira e que seja a Tânia Laranjo a fazer a reportagem destes raptos em direto.
3: Pois vocês querem é que eu leve com uma nave no focinho, não é? E que pergunte aos ETs se foram eles que pediram as p**as das cervejas. Eu vou ver como é que está a minha agenda para dia 24.
2: Vários escritores enviaram uma carta aberta ao Ministro da Educação a pressionar para que Saramago continue a ser leitura obrigatória no ensino secundário.
1: Através de uma médium amiga, o Portugalex conseguiu obter a opinião de António Lobo Antunes, uma das nossas personagens mais queridas.
4: Sinceramente, estou a cagar. Acho que é indiferente pôr os miúdos a ler livros do Saramago ou da Cristina Caras Lindas. É tudo a mesma merda. Deviam ensiná-los a ser homens, ir para a guerra ou fazer uma matança do porco. E sim, mas preferem maricões que nem umas ETs sabem usar para matar os ETs que vêm, assim. Olha lá, é o ET, o bagageiro. O ET, aqui na nave, faz a nave. Cambada, pá.
5: Edição do Portugalex, ainda em regime best-of, como referi há pouco, em breve novos episódios.
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5: Daqui a pouco, o Diário Regional às 6:30.

Olivia Dean, aqui na tarde da rádio. Deixamos para já a música, voltamos, vamos aliás para a informação.

0: João Geão, o treinador do Nacional, está de saída da equipa. A partir de amanhã e até 30 de setembro, os apicultores têm de registar as colmeias e a respectiva localização. Miguel Albuquerque favorável a assinar acordo interadministrativo com o Governo da República para resolver o problema das esquadras da PSP na região. A festa do vinho já decorre na Praça do Povo.
1: São os títulos às 6:30 da tarde, edição do Diário Regional com o jornalista Filipe Ramos, com a operação de Fábio Bettencourt.
0: O técnico principal, João Geão, está de saída do Nacional. Custódio Castro é um nome que pode ser equacionado para a equipa alvinegra. Custódio Castro orientou o Alverca na época passada. O Nacional ainda não confirmou oficialmente esta saída, mas a Antena 1 sabe que João Geão estará de saída do Nacional. Ricardo Lopes, comentador na Antena 1, junta-se agora em direto ao Diário Regional. Boa tarde. De surpresa esta saída de João Geão do Nacional.
2: Boa tarde, efetivamente, parece-me algo surpreendente a saída de João Geão neste momento do comando técnico do Nacional. Apesar de tudo, em 4 jogos fez 4 pontos, sabendo que a derrota em Guimarães já não terá sido do agrado de hostes nacionalistas, e depois a derrota ontem ainda veio acirrar mais

0: as coisas relativamente ao treinador, que apesar de tudo, e quer se queira, quer não, é diferente de Tiago Margarido, e isso também terá pesado eventualmente na hora de despedir o treinador tão precocemente.
1: Poderá ser uma saída não tanto pelos resultados, mas talvez também pelo próprio treinador a querer ir embora depois do que tem acontecido.
0: Pois, essa parte aí já acabará ao Nacional tentar explicar de alguma forma. É verdade que me parece também que não estão propriamente contentes com aquilo que vai sendo feito pelo treinador em termos de metodologia de treino, os dirigentes do Nacional, e eventualmente o treinador também não estará de todo agradado com todas as condições que estão a ser dadas, nomeadamente em termos de jogadores, e falo precisamente mais relativamente ao ponta-de-lança, em que vê sair uma peça fundamental e ainda não tem substituto a poucos dias do fecho do mercado.
1: Ricardo Lopes, isto acontece também muito perto do jogo com o Sporting, caso confirme que Custódio Castro, que já orientou o Alverca a vir para a equipa alvinegra, é em cima da hora.
0: Sim, é sempre complicado pegar na equipa há poucos dias, o treinador não consegue colocar a sua metodologia em campo, mas eventualmente será uma solução, Custódio Castro, porque apesar de tudo o mercado de treinadores neste momento também está um pouco complicado, e a tão poucos dias do Sporting desta ruptura significará um treinador que entrará, mas que não terá capacidade para mudar grande coisa.
1: Obrigado, Ricardo Lopes, comentador da Antena 1. João Geão, de saída de técnico principal do Nacional. Os alvinegros ainda não confirmaram oficialmente esta saída, que começou a ser avançada pelo jornal Record. A partir de amanhã e até o dia 30 de setembro, os apicultores têm de registar o número de colmeias, de apiários e a respectiva localização. Luís Dantas, o responsável pela divisão de experimentação agrícola, explica a importância deste procedimento e informa como deve ser feita esta declaração.
2: Ao saber onde é que estão os apiários, consegue-se facilmente uma situação de doença, por exemplo, um problema qualquer, verificar em que zona está e até contactar os apicultores em redor, ou seja, é algo que facilita muito o controle de problemas. Esta declaração anual obrigatória pode ser feita ou presencialmente, aqui no Centro de Experimentação de Fruticultura das Cabradas, em São Martinho, nas Cabradas de Baixo. Podem também aceder através do portal do IFAP. Existe uma área reservada que é precisamente para o registro de atividade apícola, em que podem fazê-lo. Ou até, via telefónica, se tiverem os dados todos, conseguimos fazer também esse registro.
1: Os apicultores devem fazer este registro. Em caso de não declararem a existência das colmeias, podem ter dificuldade depois em receber apoios.
2: A nível nacional, existe um apoio para o controle de uma praga, que é a varroa, por exemplo. Se uma pessoa não está registada, não existe. Não existe, não podemos contar com ela, e obviamente a pessoa não pode receber esse tipo de apoios. Existe para qualquer tipo de apoio que possa existir. É só contabilizado, ou só é considerado como apicultor se tiver feito esse registro anual. Senão, não existe. Não se pode considerá-lo para nada, para nenhum apoio.
1: A Madeira tem cerca de 300 apicultores registados, cerca de 10 mil colmeias. O Ministro da Administração Interna, Luís Neves, está na Madeira para presidir às cerimónias do Comando Regional da PSP. Para além das visitas que tem feito às esquadras, Luís Neves esteve também reunido com o Presidente do Governo, Miguel Albuquerque, que mostrou-se favorável em assinar um acordo interadministrativo com o Governo da República para solucionar a questão das esquadras regionais da PSP.
3: Nós estamos neste momento disponíveis para fazer os controles engenheiros administrativos com o Governo no sentido de resolvermos esta questão das esquadras. A da Ponta do Sol está bem encaminhada, uma vez que já está o projeto pronto e será executada pela Câmara Municipal, e a do Porto Santo era o principal. Nós temos um terreno disponível junto ao Centro Sul para implantar a esquadra, e neste momento estamos também disponíveis para celebrar um contrato interno administrativo.
4: E as esquadras de Santa Cruz e Mexique?
3: Estão bem encaminhadas. Mexique ainda está numa fase provisória, nós temos que analisar.
5: Presidente, que garantias tem de que as esquadras vão realmente ser construídas?
3: É uma necessidade imperativa. Nós não podemos ter as forças de segurança com as instalações como existem no Porto Santo. Portanto, neste momento há um compromisso do Governo e também do Ministro. Ele amanhã irá falar sobre isso.
1: Quanto à situação política de Luís Neves, Miguel Albuquerque diz que faz parte da competência do Primeiro-Ministro a gestão deste tipo de casos.
3: É a luta política. Os partidos da oposição dizem mal do Governo e o Governo tem de demonstrar aquilo que está a fazer. Isso chama-se democracia, não há que fazer dramas. O Primeiro-Ministro já disse e reiterou várias vezes, tem toda a confiança no Ministro da Administração Interna. E quem compunha o governo e quem determina a formação do governo, o exercício por parte dos seus titulares é o Primeiro-Ministro, é uma competência do Primeiro-Ministro.
6: O diretor da PJ com o que aconteceu na operação do...
3: O que é que uma coisa tem a ver com a outra?
6: Mas ficou algum atrito enquanto...
3: Não, não há nenhum atrito. Não,
7: mas falaram sobre essa operação?
3: Não.
1: O ministro Luís Neves recusou hoje comentar esta polémica que se tem visto envolvido, relegando para amanhã qualquer resposta à ameaça do Chega em apresentar uma moção de censura caso não se demita do cargo.
8: Amanhã falaremos sobre esses assuntos todos. Estou absolutamente tranquilo. Estou aqui a trabalhar em prol da segurança do nosso país.
7: Mas que é amanhã?
8: Porque é quando eu decido. Não é quando os senhores decidem, é quando eu decido.
1: Luís Neves esteve durante a manhã reunido com o presidente da Câmara da Ponta do Sol. A nova esquadra naquela localidade deverá custar 4 milhões e meio de euros. O valor foi apontado por Rui Marques, que apresentou um novo projeto para estas instalações que estão prometidas desde 2018.
9: O concurso público que eu vazio, portanto, preferimos dar um passo cada vez. A Câmara fez o seu trabalho de casa, fizemos a revisão ao projeto, que foi pedido pelos serviços do MAI. Fizemos uma consulta ao mercado, temos um valor base mais ou menos definido e, portanto, é com esse valor que vamos agora negociar com o MAI para estabelecermos um novo protocolo interadministrativo e podemos lançar o concurso. Portanto, não vou me comprometer com datas porque não me cabe a mim, portanto, isso será, digamos, o MAI definir, porque a verba está do Orçamento de Estado e, portanto, não me compete a mim definir timings. Portanto, eu vou trabalhar juntamente com o Sr. Ministro no sentido de ser uma realidade, a nova esquadra.
1: Rui Marques deixou um pedido ao Ministro, o reforço de efetivos, ao que Luís Neves respondeu.
10: Estou a lutar, e acho que vai ser possível, para que nos próximos anos existam dois cursos anuais. E então, sim, há de ser possível. Portanto, eu quero dizer com toda a seriedade, nos próximos tempos não vai ser possível fazer este reforço.
1: O ministro da Administração Interna está de visita à Madeira. Amanhã participa nas cerimónias do dia da PSP. Festa do vinho na Praça do Povo já decorre. O Wine Lounge que permite a degustação de vinhos da região. É lá que está o Marco António Sousa. Os produtores presentes dizem que o espaço é bom para divulgar os vinhos produzidos na Madeira.
11: Um espaço que até agora, e uma vez que abriu às 6 da tarde, não tem ainda muita gente, mas são sobretudo turistas que por aqui estão a provar e então conhecer esse vinho madeirense, esse vinho de mesa madeirense, este espaço que tem também um espaço de restauração que dá também essa possibilidade de juntar a comida aos vinhos madeirenses. São 11 os produtores que aqui estão, um deles é Dina Jardim, dos vinhos Seixal, que deu conta disso mesmo, de querer dar a conhecer o vinho que cá tem, aqui neste espaço, no Madeira Wine Lounge.
12: A festa do vinho tem um objetivo que normalmente nós se cumpre, e é por isso que nós participamos, que é divulgar os vinhos da região. Os nossos, cada um vem divulgar os seus. E este ano, a Seixal traz um vinho novo que ainda não está no mercado, que é o Blanc de Noir. É um vinho branco feito com uvas tintas e é a nossa novidade deste ano. Tem tido uma aceitação grande, até de franceses que, por curiosidade, provam e gostam, e até têm levado garrafas para beber com a família ou com os amigos lá em França, para comparar os deles com os nossos.
11: O espaço aqui situado na Praça do Povo está aberto desde a passada quinta-feira. Maria Sousa, dos vinhos Boneca de Canudo, diz que a adesão está a ser inferior, pelo menos nestes primeiros dias, do que no ano anterior.
13: Acho que o ano passado correu um pouco melhor em termos de movimentação, mas este ano estamos nos adaptando ao que aí vem, os turistas. Não sei se são mais aqui na Madeira, se são menos, mas o ano passado foi bem melhor.
11: Palavras então de uma desses 11 produtores que aqui estão, que têm os seus stands neste espaço na Praça do Povo, um espaço que está a funcionar até o dia 13 de setembro e que está aberto de domingo até de domingo à quinta-feira, exato, das 6 horas da tarde até às 11 da noite, já à sexta e ao sábado, fecha à meia-noite.
1: Espaço para o vinho Madeira na Praça do Povo. A Air Europa e a Ibéria vão retomar esta semana os voos de e para o Aeroporto Internacional de Caracas, isto depois da suspensão das operações na sequência dos sismos registados em junho na Venezuela. A Air Europa voltará a voar entre a capital espanhola, Madrid, e a capital venezuelana, Caracas, a partir de terça-feira. A Ibéria retoma a ligação com Caracas a partir da próxima quinta-feira com 3 voos semanais. O aumento do preço dos combustíveis está a dificultar a vida dos agricultores. Apesar do litro de combustível ser mais barato que o gasóleo comprado pelo público em geral, Aleixo Camacho, da Associação de Agricultores da Madeira, que representa cerca de 2.500 produtores, assume as dificuldades.
14: O aumento dos combustíveis reflete muito nos fatores de produção. Os fatores de produção, como sabe, numa ilha como a nossa, está sempre sujeito a preços muito mais elevados do que aqueles que se praticam no continente. Independentemente, também estarem sujeitos a aumentos substanciais do aumento dos combustíveis. Mas aqui acresce o valor de transporte, não é? E é aí que temos realmente um fator penalizador nos fatores de produção. Os agricultores não vivem sem os fatores de produção e isso depois reflete-se nos custos finais. Custos finais nunca são reconhecidos pelas grandes superfícies, não é? Ou seja, o agricultor é sempre o elo mais fraco e é aquele que se sente mais penalizado.
1: Também a Associação de Jovens Agricultores da Madeira e do Porto Santo mostra preocupação com o sucessivo aumento do preço dos combustíveis. Está a contabilizar os custos para pedir um apoio ao Governo Regional, como adianta a Presidente Rosana Mendonça.
15: O feedback que eu tenho recebido é que afeta tanto no transporte e também os próprios adubos e o funcionamento dos tratores, todos os equipamentos que dependem também dos combustíveis, tratores, próprios tratores, as máquinas, as escavadoras.
16: E sente como uma preocupação este aumento dos preços dos combustíveis?
15: Nem todos têm um aumento igual, não é, a nível de custos. É uma questão de nós nos sentarmos e vermos realmente aqui quais são as maiores preocupações junto deles.
16: E tencionam fazer chegar essas preocupações ao Governo?
15: Sim, claro que sim.
1: Declarações de quem representa os agricultores. Os agricultores têm acesso ao denominado gasóleo agrícola, que é mais barato que o preço do público em geral, mas que acompanha também as subidas de preço. Céu com períodos de muita nebulosidade, apresentando-se pouco nublado na vertente sudoeste da Madeira, vento fraco a moderado de nordeste.

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0: Hora 10. Conversas com hora marcada. Entre as 10 e as 11. Espaço à palavra. Hora 10. Uma emissão de Marta Cília.
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0: 15 minutos agora para as 19, ficamos com o Diário Regional, voltamos a ligar à música. Gisela João com o original de José Afonso.
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0: Uma boa tarde, boa viagem com a sua rádio.

Vamos aproximando das 7 e do final de mais uma hora aqui com Carlão e Tatanka. Via Láctea é o título do som que vai correndo antes. Gisela João com Vejam Bem, tema original, como sabemos, de José Afonso. Ainda para o final saímos além fronteiras, os grandes Smashing Pumpkins, Mr. Billy Corgan e companhia com este Perfect.

0: grandes canções no final de mais uma hora aqui na rádio, no Season Fashion, no Suede. Também Perfect com Smashing Pumpkins. Estamos a 30 segundos da certa altura em que teremos a informação em simultâneo com a RTP Antena 1. As temperaturas a esta hora rondarem os 24 graus no Funchal, 25 no Porto Santo.
1: 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São 7 horas no continente e na Madeira, 6 nos Açores. De regresso à informação, Rita Fernandes, a esta hora, no topo da atualidade.
2: A Carris quer ter um novo elevador da glória a funcionar dentro de 3 anos, em 2029. A empresa já tem o plano de construção de um novo ascensor, mais seguro e moderno, quase um ano depois do acidente. A Comissão Europeia revela que a Dinamarca é o único país que cumpriu todas as metas e recebeu todos os fundos ao abrigo do PRR. Diz que em Portugal falta ser apresentado o último pedido de pagamento. Messi abandona a seleção da Argentina.
1: Estão 20 graus neste momento no Porto, 23 em Coimbra e também em Ponta Delgada, 24 em Lisboa, 25 no Funchal e 27 em Faro. São as notícias às 7 da tarde na Antena 1 com Rita Fernandes.
2: A Carris quer ter a funcionar um novo ascensor da glória daqui a 3 anos, em 2029. Quase um ano depois do acidente em Lisboa, em que morreram 16 pessoas, a Carris apresentou o plano para construir um novo elevador para a Calçada da Glória. O presidente da Carris, Rui Lopo, explica que não era possível reparar o elétrico que teve o acidente e por isso apresenta um plano para um novo ascensor dentro de 3 anos.
3: Um novo ascensor da Glória, um equipamento seguro que cumpre todas as normas de segurança no âmbito desse regulamento e, portanto, que não será uma cabine em madeira, que é uma cabine que não pode arder com facilidade, que não se quebra com facilidade, que tem um conjunto de elementos de detecção tecnológica que vamos imaginar, porque isto tem que ser agora a seguir, é só para ficarem com a ideia, como me perguntou, que se alguém se atravessa em frente à cabine, ela trava automaticamente, enfim, um conjunto de mecanismos de segurança que não estavam previstos. Exemplo, a Calçada da Glória era permeável a automóveis, mesmo que se o elevador estivesse a funcionar. No futuro já não vai ser possível.
2: O presidente da Carris, Rui Lopo, que garante um novo elétrico mais seguro e mais moderno. O diretor de novos empreendimentos da Carris, Luís Gonçalves, espera que o concurso internacional seja lançado até março do próximo ano.
4: Queremos que até ao final do primeiro trimestre de 2027 o concurso esteja lançado, de forma a que até ao final, até ao ano 2029 seja possível inaugurar. Eu não queria deixar de alertar, no entanto, que esta programação está sempre sujeita a algumas eventuais vicissitudes, umas de natureza que têm a ver com conflitos, situações de conflitualidade no âmbito de concursos públicos, que nós sabemos que podem existir. E a outra tem a ver com a questão da arqueologia, porque nós estamos a trabalhar numa área de elevadíssima sensibilidade arqueológica e às vezes há surpresas, outras vezes não há. Vamos ver como é que as coisas vão correr, mas de qualquer forma estamos a trabalhar para que o objetivo de 2029 seja cumprido.
2: 2029 é esse o ano apontado pela Carris para ter a funcionar o novo ascensor da Glória. O plano da Carris foi apresentado esta tarde, quase um ano depois do acidente em Lisboa, acidente que aconteceu a 3 de setembro do ano passado. Morreram 16 pessoas depois do descarrilamento do elevador da Glória. Agora a Carris promete um novo ascensor para daqui a 3 anos, em 2029. Depois de ter dito que amanhã iria entregar no Parlamento uma moção de censura ao governo, André Ventura volta a uma área cinzenta sobre o assunto. Agora diz que ainda vai reunir com os órgãos do partido e quer reunir também com o Presidente da República para falar sobre o Ministro da Administração Interna. Luís Neves voltou a ser tema no Chega, mesmo quando André Ventura chamou os jornalistas esta tarde para falar sobre educação, Teresa Borges.
5: Declaração marcada para reagir ao discurso de Luís Montenegro sobre educação, a tocar ao de leve no negócio das fragatas, mas por estes dias todos os caminhos de André Ventura vão dar ao Ministro da Administração Interna.
6: Só mostra que a escola Luís Neves tomou absolutamente conta do governo. Luís Neves, afinal, não é um mero epifenómeno, é uma escola. Eu falo quando quero, do que quero.
5: O líder do Chega ameaçou avançar com uma moção de censura ao governo caso não haja uma resolução no episódio que envolve Luís Neves até esta terça-feira. Com o relógio a contar, Ventura diz agora que vai reunir primeiro com o grupo parlamentar e com a direção nacional do partido. Quer também falar com o Presidente da República.
6: Fiz um pedido para conversar com o Presidente da República, que espero que possa acontecer nas próximas horas sobre esta questão.
5: E só depois de tomar uma decisão, Luís Neves prometeu falar amanhã aos jornalistas, e André Ventura agarra-se a essas declarações para apontar sinais positivos.
6: Ouvir falar amanhã, não sei quando é que falará, mas ouvir falar amanhã é um sinal que também respondeu a esta necessidade de escrutínio.
5: Mas acha difícil ficar esclarecido, insiste, esta é uma situação insustentável.
6: Nós não sabemos quais são esses sinais. Eu vejo difícil, para ser franco, eu vejo difícil que haja uma resposta capaz a isto.
5: Até porque...
6: Se parece um gato, se anda como um gato, se mia como um gato, é um gato. Como se costuma dizer. E, portanto, nós temos, das duas, uma, ou temos medo de fazer esse escrutínio ou exigimos o escrutínio.
5: O líder do Chega a manter o suspense até à última hora e sem abrir mão da comissão de inquérito já anunciada pelo partido.
2: Mesmo depois de ter dito na semana passada que amanhã, terça-feira, iria entregar no Parlamento uma moção de censura ao governo. André Ventura chegou mesmo a dizer que dava esse prazo ao Primeiro-Ministro, esse prazo até amanhã, para tomar uma decisão sobre a manutenção de Luís Neves no governo. No dia em que termina oficialmente o prazo para a execução do PRR, a Comissão Europeia revela que a Dinamarca é o único país da União Europeia que cumpriu todas as metas e recebeu todos os fundos ao abrigo do Plano de Recuperação e Resiliência. Na semana passada, o Ministro da Economia, Manuel Castro Almeida, adiantou que estava cumprido todo o Plano de Recuperação e Resiliência em Portugal. Agora, a Comissão Europeia diz, numa resposta enviada à Agência de Notícias Lusa, diz que ainda falta o pedido do último pagamento que tem de ser apresentado até ao final deste mês. O presidente da Confederação Empresarial de Portugal, Armindo Monteiro, lamenta que as dúvidas que tinha sobre a execução do PRR estejam agora a ser confirmadas.
7: Estávamos não ter razão. Quando alertámos para as preocupações que manifestámos, estávamos não ter razão, porque naturalmente somos portugueses, somos dirigentes empresariais, dirigentes associativos e, portanto, gostávamos de não ter razão e dizer que Portugal conseguiu realizar tudo. Aquilo que é importante agora é nós termos o cuidado de esforço e empenho para efetivamente conseguirmos encerrar bem este assunto.
2: O pedido feito pelo presidente da Confederação Empresarial de Portugal, Armindo Monteiro, sobre todos os projetos que foram confirmados ao abrigo do Plano de Recuperação e Resiliência. Na semana passada, o Ministro da Economia adiantou que em Portugal todo o plano estava cumprido. Agora, a Comissão Europeia diz que a Dinamarca é o único país da União Europeia que cumpriu todas as metas do Plano de Recuperação e Resiliência. Espanha confirma 21 casos de agressão sexual ligados a migrantes que entraram em Ceuta. As informações são da Ministra Espanhola da Igualdade, foram dadas no Congresso Espanhol ao longo da tarde. São números, Sérgio Infante, que a Ministra Espanhola da Igualdade revela no Congresso depois de investigações feitas pelas autoridades.
8: E a Ministra admite um aumento no número de casos de abuso sexual. Ana Redondo fez o aviso no Congresso explicando que os números oficiais podem não refletir o total de vítimas devido à barreira da língua, ao medo de retaliação e à desorientação inicial das vítimas. A ministra espanhola explicou que a maioria das situações de agressão sexual aconteceu devido ao caos com a entrada dos migrantes. Não houve qualquer triagem em relação às mais de 70 mil pessoas que chegaram, o que provocou um cenário de colapso nos pontos de acolhimento temporário, onde homens, mulheres e menores ficaram nos mesmos espaços. Para evitar a repetição deste cenário, a Ana Redonda anunciou hoje a abertura em Ceuta de espaços seguros, exclusivos, separação física imediata em instalações diferentes. E desde já vão chegar ao terreno psicólogos, tradutores e assistentes sociais formados especificamente em violência de género e proteção de menores.
2: Anúncios feitos pela ministra espanhola da Igualdade depois de ter revelado no Congresso Espanhol que já houve mais de 20 casos de agressão sexual em que estão envolvidos migrantes que entraram em Ceuta. Foram informações divulgadas pela própria ministra espanhola da Igualdade. Portugal acaba de perder o jogo com a Polónia no Europeu Feminino de Vôlei. Bruno Malveira Marques, tu que tens estado a acompanhar este jogo, neste jogo dos oitavos de final, como ficam as contas, Bruno, agora?
9: Neste caso, a Polónia avança para os quartos de final, vai defrontar os Países Baixos. Portugal encerra a participação neste Campeonato da Europa, que já foi histórico, porque pela primeira vez Portugal conseguiu duas vitórias, pela primeira vez Portugal conseguiu avançar para a fase eliminar e experienciar um jogo dos oitavos de final frente a uma das melhores seleções do mundo. Recordo que a Polónia está no quarto lugar no ranking da Federação Internacional de Voleibol. 3-0 foi o resultado, com os parciais 25-18, 25-17. E este último set mais equilibrado, 25-23. Portugal despede-se assim do Campeonato da Europa de Voleibol Feminino.
2: Fica por aqui a participação de Portugal depois de perder esta tarde com a Polónia. No basquetebol está marcado para esta hora e já em andamento o jogo de apuramento para o Mundial do próximo ano no Qatar. O jogo começou às 7 da tarde e está a ser acompanhado pelo Paulo Vidal em Matosinhos. Paulo, como está o jogo a esta hora, este jogo de basquete?
10: Boa tarde, vantagem mínima para Portugal, 10-9. Nesta altura estamos ainda no primeiro de quatro períodos deste jogo, a 4 minutos e 45 segundos de fechar este primeiro período. Portugal em vantagem, 10-9 perante a Geórgia. Ora, Nemias Queta foi o atleta que marcou os primeiros pontos de Portugal, duplo ponto para Portugal, o jogador dos Bolt, dos Boston Celtics, e agora novamente Portugal a marcar neste segundo encontro depois da vitória em Saragossa frente à Espanha na passada sexta-feira. Portugal prossegue esta fase de apuramento para o Campeonato do Mundo, que vai decorrer no Qatar, com o pavilhão de Matosinhos a arrebentar pelas costuras, totalmente lotado, com o apoio aos Linces, a equipa orientada por Mário Gomes. Portugal tem agora nova oportunidade para aumentar a vantagem com lances livres. Estamos nesta altura a 4 minutos e 25 do final do primeiro período. Portugal ganha 12-9 à seleção da Geórgia.
2: Paulo Vidal neste jogo de apuramento para o Mundial de Basquetebol do próximo ano no Qatar. Portugal joga esta hora com a Geórgia. Lionel Messi vai deixar a seleção da Argentina. O jogador fez o anúncio nas redes sociais, publicou uma fotografia de uma carta escrita à mão em que revela esta escolha, a escolha de abandonar a seleção, uma decisão que é tomada cerca de um mês depois da final do Mundial de Futebol. João Gomes Dias.
11: Messi diz que esteve em reflexão após a derrota com a Espanha e que esta decisão dói, dói muito, garantindo que sempre deu tudo pelo país. O camisola 10 ganha um campeonato do mundo, venceu a Copa América por duas ocasiões e com 8 bolas de ouro reconhece que tudo tem um fim, mas que vai ser agora um adepto mais nas bancadas. Agradece à família, a cada um dos selecionadores, aos colegas e a todos os argentinos que estiveram ao lado dele. Diz que sai em paz e orgulhoso, agradece a Deus por tê-lo feito argentino e reconhece que a morte recente do pai acelerou esta decisão.
2: As razões que levam Lionel Messi a abandonar a seleção da Argentina.
1: Rita Fernandes, nesta edição das 7 na Antena 1, também em simultâneo com a RTP Antena 1 Madeira e RTP Mundo, online já sabem, notícias.rtp.pt.

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2: 16 minutos depois das 7. Boa tarde, bem-vindos a mais uma hora na rádio. É a última do regresso à casa desta segunda-feira, 31 de agosto.
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2: Daqui a pouco ainda a versão em reposição de Na Ponta da Língua, também a última edição do Diário Regional às 7h30. Começa o som com Mari Frois.

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0: que seria de nós, o som que vai correndo na rádio, irá apresentar-se em concerto nos jardins da estalagem da Ponta do Sol, já na próxima quarta-feira. No início desta hora ainda, Mari Frois, cantora brasileira com Columbina, foi também o que escutamos. E agora vamos à rubrica habitual por volta desta hora, Na Ponta da Língua.
1: Tenho aqui uma dúvida para tirar. Oh, Sandra, vou dar-te duas frases e queria que me dissesses, por favor, qual é que está correta. Ninguém faltou à reunião em que se elegeu o novo presidente. Ou ninguém faltou à reunião onde se elegeu o novo presidente. E agora?
2: Oh, Filomena...
1: Em que ou onde?
2: Provavelmente há ouvintes que estarão a pensar assim. Então, mas... Eu não vejo erro nenhum.
1: Nem numa nem noutra.
2: Nem numa nem noutra. Mas em que, onde? Filomena, é um erro que passa despercebido ao ouvido, se for uma palavra falada, e ao olho, se for uma palavra, a frase for lida, ouvido ou olho menos atentos. O que é que acontece? A palavra onde tem na sua semântica interna lugar, só pode associar-se a palavras que expressem lugar. O talho onde compro carne é aquele. Talho é um lugar, sim, então não é? Vou ao talho, é um lugar onde. A ourivesaria onde, a universidade onde estudei, lugares. A casa onde moro, a rua onde moro. Reunião não é nenhum lugar. Já pensaste?
1: Pois.
2: Vamos ter uma reunião? Sim, onde? No estúdio. O estúdio é um lugar. O estúdio onde gravamos. Reunião não é um lugar. Tem mais que ver com tempo. Programa, reunião, jogo. São nomes de eventos. Então, com nomes de eventos, em que nomes que não são locativos, não são lugares, eu devo optar pela expressão em que ou na qual. Reunião na qual.
1: Exatamente. Portanto, onde não?
2: Seria uma incorreção, já agora, para os nossos ouvintes que têm uma veia linguística e têm um gostinho especial pelas questões linguísticas, é uma questão sintático-semântica. É até mais semântica. É semântica. Não casa. É como, nota final, o adjetivo grávida... Tem um valor intrínseco temporário. Não casa com um adjetivo que não seja temporário. Aquela mulher é grávida. Não bate certo. Porque o ser não é temporário. Claro. Aquela mulher está grávida. Não, estar é temporário. Estão a ver, isto é sintaxe semântica. O onde não bate certo com reunião.
1: Muito bem, portanto, a frase correta então é ninguém faltou à reunião em que se elegeu o novo presidente. É isso, está explicado. Sempre aqui a esta hora com a Sandra Duarte Tavares tiramos dúvidas de português na ponta da língua. Se quiser utilizar o nosso número do WhatsApp, esteja à vontade. É para isso que ele também serve. 912120501 ou filomena.crespo@rtp.pt. São as duas formas de nos fazer chegar as suas dúvidas. Depois aqui a esta hora, a Sandra responde na ponta da língua.
0: Ficamos com a rubrica Na Ponta da Língua com a Filomena Crespo e a professora Sandra Duarte de Tavares. São 7h26. 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Temperaturas a rondarem nesta altura os 24 graus, tanto no Funchal como no Porto Santo. Vamos até à última edição do Diário Regional. Primeiro com Rita Onofre e depois com Beto.

0: João Gião deixa o Nacional depois de duas derrotas sucessivas, a última frente ao Estrela da Amadora. Presidente do Governo disponível para assinar contrato que visa resolver o problema das esquadras da PSP na região. Festa do Vinho, espaço na Praça do Povo, dá por estes dias a possibilidade de conhecer os vinhos madeirenses.
1: São os títulos da última edição do Diário Regional nesta segunda-feira, 31 de agosto. Edição do jornalista Filipe Ramos com a operação áudio de Fábio Tincur.
0: Na semana do jogo com o Sporting, o Nacional fica sem treinador. João Gião deixa o clube alvinegro depois de duas derrotas sucessivas, a última frente ao Estrela da Amadora. Ricardo Lopes, comentador da Antena 1, confirma que esta foi uma decisão que colheu surpresa.
2: Efetivamente, parece-me algo surpreendente a saída de João Gião neste momento do comando técnico do Nacional. Apesar de tudo, em quatro jogos fez quatro pontos, sabendo que a derrota em Guimarães já não terá sido do agrado de hostes nacionalistas, e depois a derrota ontem ainda veio a acirrar mais as coisas relativamente ao treinador, que apesar de tudo, e quer se queira quer não, é diferente de Tiago Margarido, e isso também terá pesado eventualmente na hora de despedir o treinador tão precocemente. É verdade que me parece também que não estão propriamente contentes com aquilo que vai sendo feito pelo treinador em termos de metodologia de treino, os dirigentes do Nacional, e eventualmente o treinador também não estará de todo agradado com todas as condições que lhe estão a ser dadas, nomeadamente em termos de jogadores, e falo precisamente mais relativamente ao ponta de lança, em que vê sair uma peça fundamental e ainda não tem substituto a poucos dias do fecho do mercado.
0: Ricardo Lopes, isto acontece também muito perto do jogo com o Sporting. Caso confirme que Custódio Castro, que já orientou o Alverca a vir para a equipa alvinegra, é em cima da hora.
2: Sim, é sempre complicado.

0: pegar na equipa há poucos dias, o treinador não consegue colocar a sua metodologia em campo, mas eventualmente será uma solução, Custódio Castro, porque apesar de tudo o mercado de treinadores neste momento também está um pouco complicado e a tão poucos dias do Sporting desta ruptura significará um treinador que entrará, mas que não terá capacidade para mudar grande coisa.
1: Ricardo Lopes, comentador da Antena 1. João Gião está de saída do Nacional. O clube ainda não confirmou oficialmente a saída. Gião fez 4 jogos do Nacional, com uma vitória, um empate e 2 derrotas. Com 4 jogos, o regresso aos treinos acontece amanhã, a partir das 10h30, para preparar a deslocação ao Alvalade, onde o Nacional vai jogar com o Sporting no sábado, frente ao Sporting. O presidente do Governo, Miguel Albuquerque, mostra-se favorável em assinar um acordo interadministrativo, uma espécie de contrato-programa com o Governo da República para resolver os problemas nas esquadras da PSP na região. Neste momento, Ponta do Sol, Porto Santo, Machico e Santa Cruz precisam de remodelação. A intenção foi comunicada ao Ministro da Administração Interna no encontro na Quinta Vigia.
2: Nós estamos neste momento disponíveis para fazer os controles interadministrativos com o Governo no sentido de resolvermos esta questão das esquadras. A da Ponta do Sol está bem encaminhada, uma vez que já está o projeto pronto e será executada pela Câmara Municipal. E a do Porto Santo era o principal. Nós temos um terreno disponível junto ao Centro de Saúde para implantar a esquadra e, neste momento, estamos também disponíveis para celebrar um contrato interadministrativo.
3: E as esquadras de Santa Cruz e Machico?
2: Estão bem encaminhadas. Machico ainda está numa fase provisória, nós temos que analisar.
4: Que garantias tem de que as esquadras vão realmente ser construídas?
5: É uma necessidade imperativa. Nós não podemos ter as forças de segurança com as instalações como existem no Porto Santo. Portanto, neste momento há um compromisso do Governo e também do Ministro. Ele amanhã irá falar sobre isso.
1: Quanto à situação política de Luís Neves, Miguel Albuquerque diz que faz parte da competência do Primeiro-Ministro gerir este tipo de casos.
2: É a luta política. Os partidos da oposição dizem mal do Governo e o Governo tem de demonstrar aquilo que está a fazer. Isso chama-se democracia, não há que fazer drama.
5: O Primeiro-Ministro já disse e reiterou várias vezes que tem toda a confiança no Ministro da Administração Interna. E quem compõe o Governo e quem determina a formação do Governo, o exercício por parte dos seus titulares e ao Primeiro-Ministro, é uma competência do Primeiro-Ministro.
6: O diretor da PJ com o que aconteceu na operação do...
5: O que é que uma coisa tem a ver com a outra?
6: Mas ficou algum atrito enquanto...
2: Não há nenhum atrito.
7: Mas falaram sobre essa operação?
2: Não.
1: O Ministro da Administração Interna, Luís Neves, está na Madeira para presidir às cerimónias dos 148 anos do Comando Regional da PSP. Hoje esteve reunido na Quinta Vigia, mas visitou também esquadras de polícia. Foi no âmbito dessas visitas que recusou comentar a polémica que se tem visto envolvido, relegando para amanhã qualquer resposta à ameaça do Chega em apresentar uma moção de censura, caso não se demita do cargo.
8: Obrigado. Amanhã falaremos sobre esses assuntos todos. Estou absolutamente tranquilo. Estou aqui a trabalhar em prol da segurança do nosso país.
7: Mas porquê amanhã?
8: Porque é quando eu decido. Não é quando os senhores decidem, é quando eu decido.
1: Luís Neves, o Ministro da Administração Interna. A partir de amanhã e até o dia 30 de setembro, os apicultores têm de registar o número de colmeias, de apiários e a respectiva localização. Luís Dantas, o responsável pela divisão de experimentação agrícola, explica a importância deste procedimento e também a forma como a declaração pode ser registada.
9: Ao saber onde é que estão os apiários, consegue-se facilmente uma situação de doença, por exemplo, um problema qualquer, verificar em que zona está e até contactar outros apicultores em redor, ou seja, é algo que facilita muito o controle de problemas. Esta declaração anual obrigatória pode ser feita ou presencialmente, aqui no Centro de Experimentação de Fruticultura das Quebradas, em São Bernardino, nas Quebradas de Baixo. Podem também aceder através do portal do IFAP, existe uma área reservada que é precisamente para o registro de atividade apícola, em que podem fazê-lo, ou até via telefónica, se tiverem os dados todos, conseguimos fazer também esse registro.
1: Os apicultores devem proceder a este registro, caso não venham a declarar as existências, no futuro podem vir a não receber apoios.
9: A nível nacional, existe um apoio para o controle de uma praga, que é a varroa, por exemplo. Se uma pessoa não está registada, não existe, temos de contar com ela e, obviamente, a pessoa não pode receber esse tipo de apoios. Existe para qualquer tipo de apoio que possa existir, é só contabilizado ou só é considerado como apicultor se tiver feito esse registro anual, senão não existe, não se pode considerá-lo para nada, para nenhum apoio.
1: A Madeira tem cerca de 300 apicultores e cerca de 10 mil colmeias. Festa do Vinho, espaço na Praça do Povo, dá por estes dias a possibilidade de conhecer os vinhos madeirenses. O espaço ainda não tem muita afluência, são sobretudo turistas que, por enquanto, têm passado pelos espaços distribuídos na Praça do Povo, onde esteve o Marco António Sousa.
10: Até 13 de setembro, a Praça do Povo serve de palco para conhecer o vinho produzido na Madeira. Trata-se do Madeira Wine Lounge, um espaço de restauração onde estão presentes 11 produtores da região. Dina Jardim, dos vinhos Seixal, quer dar a conhecer os vinhos que produz, sobretudo um que é novo.
11: Que ainda não está no mercado, que é o Blanc de Noir. É um vinho branco feito com uvas tintas e é a nossa novidade deste ano. Tem tido uma aceitação grande, até de franceses que, por curiosidade, provam e gostam e até têm levado garrafas para beber com a família ou com os amigos lá em França para comparar os deles com os nossos.
10: Noutro dos stands está Otávio Ferraz, produtor do vinho Chavalha. Diz que o espaço serve para divulgar o produto e até para vender algumas garrafas.
12: O propósito, claro, é divulgar e, claro, vender também.
10: Madeira Wine Lounge está aberto desde 27 de agosto. Maria Sousa, dos vinhos Boneca de Canudo, diz que a adesão está mais fraca do que no ano passado.
13: Correu um pouco melhor em termos de movimentação, mas este ano estamos nos adaptando às...
10: Apesar disso, consegue dar a conhecer os vários vinhos e até vender algumas garrafas.
13: É vender sim as garrafas e a copa e nas provas, que é mais importante. Sim. E dar a conhecer os nossos vinhos e os nossos produtores aqui da Madeira.
10: E o espaço, admitem os produtores, é visitado maioritariamente por turistas.
11: Já o ano passado eu notei que tinha muita gente nova e várias nacionalidades, desde ingleses, que gostam muito de Portugal e da Madeira, desde ingleses, franceses, italianos, americanos.
12: Para aí uns 60, 70% de turistas estrangeiros e os restantes madeirenses. Madeirenses ou portugueses?
10: Madeira Wine Lounge acontece até 13 de setembro na Praça do Povo. Está aberto de domingo a quinta, das 6 horas da tarde até às 11 horas da noite. À sexta e ao sábado fecha à meia-noite.
1: A companhia Iberia e a Air Europa vão retomar esta semana os voos para o Aeroporto Internacional de Caracas. Isto depois da suspensão das operações na sequência dos sismos registados em junho na Venezuela. A Air Europa voltará a voar entre a capital espanhola, Madrid, e a Venezuela, já a partir de terça-feira. A Iberia vai retomar a ligação com Caracas a partir da próxima quinta-feira, com 3 voos semanais. Ouro madeirense na vitória portuguesa nos Jogos do Mediterrâneo. A madeirense Rosalina Santos integrou a equipa lusa, que venceu a estafeta 4 vezes 100 metros em atletismo. A equipa portuguesa foi composta pela madeirense Rosalina Santos, por Catarina Lourenço, Beatriz Castelhano e Arialis Martínez. Cumpriu a final em 43,57 segundos. A Grécia ficou em segundo lugar. A Turquia conseguiu o bronze nestes Jogos do Mediterrâneo, que decorrem em Taranto, na Itália. Céu com períodos de muita nebulosidade, apresentando-se pouco nublado na vertente sudoeste da Ilha da Madeira, vento fraco a moderado de nordeste.

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Vamos-nos aproximando das 8, é o final de 4 horas de emissão. Regresso a casa nesta segunda-feira, 31 de agosto. Mario Biondi, Everlasting Harmony. É o som que vai correndo na rádio, também Led Zeppelin. What a Difference a Day Made. No início, a brasileira Ana Seton, Amor e Sal. Foram as canções praticamente finais, então, destas 4 horas, que contaram com o Fábio Bettencourt, o Filipe Ramos e também o Ricardo Candelária. Estaremos de volta amanhã para a sessão de terça-feira. Muito bem, até amanhã.

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1: Horas no continente e na Madeira, 7 nos Açores. Síntese de notícias na Antena 1 com Rita Fernandes.
2: O Presidente da República promulgou a lei do retorno e asilo. Na semana passada a lei passou no Tribunal Constitucional, tinha sido enviada ao Tribunal precisamente por António José Seguro, que tinha dúvidas sobre a lei. Agora, Inês Ameixa, a lei está promulgada.
3: É o desfecho esperado, depois do Presidente da República ter pedido a fiscalização preventiva da lei do retorno e asilo, o Tribunal Constitucional validou o diploma. Agora, cabia a António José Seguro promulgar ou vetar, mas acaba a dar luz verde à lei que vai facilitar a deportação de imigrantes em situação ilegal. Na nota publicada no site da Presidência, o chefe de Estado lembra que tinha pedido a intervenção dos juízes do Palácio Raton por segurança jurídica, defendendo que estas reformas são desejáveis, mas que devem ser feitas respeitando a Constituição portuguesa e os instrumentos internacionais vigentes. António José Seguro refere agora que a decisão do TC permitiu ainda esclarecer dúvidas interpretativas, nomeadamente sobre as preocupações levantadas acerca da expulsão de crianças nascidas em Portugal, da possibilidade de separar pais e filhos ou de expulsar refugiados merecedores de proteção internacional. O PSD, o partido do governo, tinha já mostrado confiança na promulgação do diploma por parte de Belém. Agora o Presidente Seguro dá luz verde à lei do retorno e asilo, permitindo assim a conclusão de uma reforma da AD para a área da imigração.
2: Depois de, na semana passada, a lei do retorno e asilo ter passado no Tribunal Constitucional, a Carris promete a Lisboa um novo elevador da glória dentro de 3 anos, em 2029. A empresa já tem o plano para o novo elétrico e prevê que o concurso internacional para a construção seja aberto até março do próximo ano. Mais de 60 mil pessoas precisam de ajuda de emergência no Nepal para terem acesso à água. As Nações Unidas dizem também que há mais de 20 mil crianças que estão desprotegidas, não têm alguém que cuide delas. É o que diz o porta-voz da ONU, que coloca como prioridade nesta altura procurar e reunir famílias, por haver mais de 20 mil crianças desprotegidas no Nepal depois das cheias. A circulação no terreno é agora a principal dificuldade.
1: Obrigada, Rita. Até amanhã.
2: Até amanhã.
1: Tempo de notícias com Rita Fernandes na Antena 1. Ainda passamos pelo trânsito com Paulo Galvão a esta hora.
4: Começamos em Braga, acessos ao estádio com alguma demora, a complicar também circular de Braga com trânsito demorado do lado da estação. Na cidade do Porto, mantemos as filas do Porto para Gaia, com um acidente depois do tabuleiro da Ponte do Freixo, já do lado de Gaia, com filas junto ao estádio do Dragão, também com um caminhão que está avariado na zona de Coimbrões, na A1, também no sentido Porto-Gaia, com filas compactas na zona da Ponta Rábida. Complicar também o final da A28 à chegada ao Porto. A A3 tem um acidente junto ao nó da A4 no sentido Braga-Porto, a pedir atenção à velocidade. Na região de Lisboa, acessos ao Estádio da Luz, ainda com trânsito lento na zona do relógio, em direção ao Benfica, também no final da A2, em direção à Praça das Portagens da Ponte, 25 de Abril, com filas na subida do Pragal. Já não há demora para sair de Lisboa para Almada pela Ponte 25 de Abril. E sim, fechamos o dia. Bom jogo, bons jogos e até amanhã.
1: Bom regresso a casa, Paulo. Paulo Galvão, na informação de trânsito. Há emissão especial de desporto para acompanhar já a seguir na Antena 1. Boa noite, até amanhã.
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0: Boa noite, bem-vindos a mais uma emissão de Desporto na RTP Antena 1, em simultâneo com várias antenas da nossa rádio e, claro, dezenas de estações emissoras que se ligam agora a partir de agora ao som da Rádio Pública Portuguesa para acompanharmos com relato o jogo entre o Benfica e o Estoril Praia da Primeira Liga Portuguesa, também para acompanharmos com informações o sempre escaldante derby minhoto entre o Braga e o Vitória de Guimarães. São os pratos fortes de uma emissão que também traz outros pontos de interesse e vamos atalhar caminho, uma vez que o jogo na Luz e o jogo em Braga arrancam daqui a 9 minutos para o primeiro direto, mas noutro ponto do país, em concreto em Matosinhos, para sabermos junto ao Paulo Vidal. Paulo, muito boa noite, como está esse Portugal-Geórgia, mais um encontro de apuramento da seleção masculina de basquetebol rumo ao Mundial do próximo ano.
1: Olá João, boa noite. Está em tempo de intervalo nesta altura, a partir daqui em Matosinhos, vantagem de Portugal. Os Linces vencem pela margem mínima, nesta altura 42-41. Estamos já por isso no intervalo deste encontro, pavilhão lotado em Matosinhos para este segundo encontro da segunda ronda da fase de qualificação para o Campeonato do Mundo que vai decorrer no Qatar. No primeiro período Portugal esteve melhor, terminou com uma vantagem de 8 pontos, de resto depois dos 8-9 Portugal passou para a frente e não mais permitiu georgiana, mas o segundo período foi de facto mais equilibrado com o parcial de 18-25, vantagem da seleção da Geórgia nesse segundo período. Portugal entrou a perder por 2-0, Nemias Queta marcou os primeiros pontos dos Linces, empatando o jogo a 2, nesta altura o melhor pontuador da equipa orientada por Mário Gomes é Travante Williams, tem 9 pontos com Nemias Queta a somar 5 pontos. Vai recomeçar a partida. Vamos iniciar o terceiro período. Portugal que espreita aqui uma segunda vitória consecutiva depois de ter derrotado a Espanha. Espanha que hoje voltou a perder diante da Grécia. Em caso de vitória, Portugal consegue entrar nos 3 primeiros lugares que dão acesso a esse Campeonato do Mundo que vai decorrer no Qatar. Portugal faz os primeiros pontos agora neste terceiro período, nesta altura 45-41.
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0: No voleibol feminino, Portugal está afastado do Campeonato da Europa, perdeu diante da Polónia nos oitavos de final por 3-7-0, parciais de 25-18, 25-17 e 25-23. Teremos reportagem ao intervalo do jogo do Benfica frente ao Estoril. Falaremos também mais à frente dos jogos do Mediterrâneo, hoje várias medalhas, incluindo ouros, por exemplo, no futebol feminino, 4-0 triunfo sobre a Itália, que deu esse primeiro lugar à formação portuguesa. Vamos agora abrir o cenário do jogo entre o Braga e o Vitória. Primeiro, os dados estatísticos do Carlos Manuel Santos.
3: 68º derby minhoto em Braga. 67 jogos, 41 vitórias do Braga, 12 do Vitória e 14 empates. Últimos 3 confrontos, uma vitória para cada equipa e um empate. Atualmente, Sporting Clube Braga, nas últimas 4 jornadas da Liga Principal, 4 empates, 3 da última época e uma já desta época. Vitória e Sport Clube, depois de 2 derrotas nas 2 primeiras jornadas, venceram na última jornada.
0: É um jogo que terá o acompanhamento da Ariana Azevedo. Ariana, muito boa noite. Vamos conhecer as escolhas iniciais de Braga e Vitória para esse encontro muito especial, claro, para os dois emblemas.
4: E até podemos começar por aí. Muito boa noite, João Gomes Dias, ouvintes da RTP Antena 1. Percebe-se precisamente pelo ambiente do estádio que já há aquele frenesim de um jogo que não é só mais um jogo. É Braga e Guimarães, é o Minho dividido ao meio, a rivalidade a voltar a escrever-se nesta edição 163 do derby mais acicatado de todos os derbys. Vamos então àquilo que me pediste, vamos às equipas. Carlos Vicente faz 3 alterações, mexe 3 peças em relação ao empate sem golos em Viena. Sérgio Bárcia, Diogo Travassos e Mário Dorgelês entram para os lugares de Bairam e Diego Rodrigues e Fran Navarro. Já Tiago Margarido não altera uma única peça, de confiança total no 11 que venceu na última jornada a equipa do Nacional. Os da casa, com Bernardo Fontes na baliza, na linha mais recuada Gustavo Lagerbilk, Vítor Carvalho e Sérgio Bárcia. Nas alas, Victor Gomes pela direita, Diogo Travassos pela esquerda. No centro do terreno, Demir Tignas e o capitão João Moutinho. Na frente, Gabriel Silva, Mário Dorjales e Paul Victor. Do lado, o conquistador, Oliver Svites, é o guarda-redes do Vitória. Defesa a 4 com Tony Strata, Tiago Baleiro, Oscar Rivas e João Mendes. À frente da defesa aparecem Loan Doucet e Gonçalo Nogueira. Mais adiantados, Miguel Nogueira, o capitão Samu Silva e Gustavo Silva. Na referência ofensiva, Aliun Nedói. Braga de um lado, Vitória do outro, separados por pouco mais de 20 quilómetros, unidos por uma rivalidade com mais de um século. É noite de derby domingo, está a ficar tudo a postos na Pedreira.
0: E são dois grandes, seja lá o que podermos dizer da história do futebol português, mas são dois grandes que estão aí em confronto.
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0: O Porto anuncia Santiago Jiménez, chega por empréstimo do Milan, na cláusula para já opcional de 18 milhões, que pode tornar-se obrigatória, isto dependente de alguns jogos e de alguns objetivos que possam ser concretizados na época portista. E por falar em Porto, o ex-dragão Rodrigo Mora já marca com a camisola da Roma, marcou um dos golos do triunfo da equipa de Gianpiero Gasperini na vitória contundente 4-0 no terreno do Lecce. Vamos avançar também para o jogo entre o Benfica e o Estoril, começando com os dados do Carlos Santos.
3: É o 32º confronto na Luz. 31 jogos, 23 vitórias do Benfica, 3 do Estoril e 5 empates. Últimos 10 confrontos, 10 vitórias do Benfica. O Estoril não vence na Luz há 76 anos. O Benfica marcou sempre em casa ao Estoril. Nos 31 jogos, nunca ficaram a zeros. Atualmente, o Benfica não perde há 51 jornadas, um ano e meio sem perder na Liga, e o Estoril sem ganhar há 11 jornadas na Liga Principal. As últimas 8 da época passada, mais as 3 jornadas desta época.
0: Benfica-Estoril, para seguir aqui na rádio.
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0: E tem os cuidados técnicos do Eric Arizanos, a reportagem do Eduardo Gonçalves, comentários de Nuno Coelho, o relato de João Santos Correia. Vamos lá na Luz para o Benfica Estoril.
6: João Gomes Dias, ouvinte RTP Antenão, Estádio da Luz em Lisboa, quarta jornada do Campeonato da Primeira Liga. O Benfica recebe o Estoril, primeiro jogo da Liga em que o Benfica tem na Luz adeptos para apoiar a equipa de Marco Silva. Muito se queixou o treinador do Benfica da falta que fizeram os adeptos no empate caseiro frente ao Académico de Viseu, em que o Benfica escorregou e perdeu pontos logo na ronda inaugural deste Campeonato 2026-2027. Não há muito tempo e por isso vamos já às escolhas dos treinadores no Benfica. É fácil. Marco Silva utiliza o mesmo 11 no quarto jogo consecutivo. Samuel Soares na baliza. Dal, Lindley, Tomás Araújo e Alexander Mann, um quarteto defensivo. Barrenet Cheia, Leandro Barreiro e Sudakov no meio campo, com Rafa Silva e Prestiani nos corredores. Pavlidis é o ponta de lança das Águias nesta recepção à formação canarinha, orientada por Vasco Matos, que mexe em duas peças em relação à última partida, a derrota caseira frente ao Rio Ave. Joga a equipa do Estoril com Joel Robles na baliza, Ferro e Sierra no centro da defesa, Sanchez à direita, Medrano à esquerda. Andriu joga no meio dos centrais, há depois Checa e Tsungui mais à frente, Laxi Miquel e João Carvalho. Begraoui é o ponta de lança da equipa canarinha, que hoje até apresenta o equipamento alternativo no relvado da Luz. Perto do relvado da Luz está o repórter da RTP Antena 1 para esta partida, Eduardo Gonçalves. Boa noite. Casa a ficar composta, mas a curiosidade de há pouco, a Águia não aterrou no sítio habitual, preferiu as bancadas do estádio. Boa noite.
7: Boa noite, José Santos Correia, ouvinte Antena 1. De facto, a Águia hoje não estava para amar, fez ali as suas voltinhas aéreas, mas depois, na altura de aterrar, não foi para o local habitual, ali no centro do relvado, mas infiltrou-se ali nas bancadas do segundo anel, provocou ali alguma apreensão, mas julgo que o problema já está sanado. À medida que as bancadas do Estádio da Luz se vão enchendo de mais e mais público, vamos certamente ter para este Benfica Estoril uma excelente moldura humana aqui no Estádio da Luz. Já foi tempo dos capitães de equipa escolherem se preferem bola ou escolher
8: o sentido de ataque no campo e agora mesmo está ali a equipa do Estoril, muito junta no seu meio campo, do outro lado também a equipa do Benfica.
6: E parece que
4: arranca a partida na Pedreira.
6: Mariana Azevedo, nesse grande derby entre Braga e Vitória, estamos também no Portugal-Geórgia de qualificação para o Campeonato do Mundo de Basquetebol. Parece que são trocadas as voltas, dizia eu, a equipa do Benfica vai ter de atacar para a bancada sul nesta primeira parte. Nuno Coelho, comentador antenão para esta partida, é o Benfica que vai agora com a máquina oleada, três vitórias consecutivas, recebe um Estoril que ainda não venceu nesta edição do Campeonato. E está frágil a equipa da Vasco Matos.
9: Sim, boa noite, João, é verdade. O Estoril apresenta-se hoje aqui apenas com um ponto conquistado e obviamente que vir à luz não é de todo o jogo ideal para iniciar essa recuperação. Ainda assim faz parte do calendário e por isso é este o desafio que o Vasco Matos e a sua equipa têm aqui hoje na luz, frente a um Benfica obviamente muito motivado com as vitórias europeias. Com a última vitória também no campeonato com uma grande goleada e por isso a verdade é que Marco Silva para já não abdica deste 11, já o disseste, quarta vez consecutiva que repete os mesmos 11 jogadores e por isso vamos ver como é que o Estoril consegue aguentar, acredito eu, um Benfica muito, muito intenso.
6: A bola colocada ao centro, peças dispostas no tabuleiro verde e a partir de agora está a contar Benfica-Estoril, é a quarta jornada. Apitou Hélder Carvalho, árbitro da Associação de Futebol de Santarém, natural do Funchal. Bola para o Benfica, já perdida por Alexander Bá, tenta sair a formação do Estoril, vem pelo corredor canhoto, já entrou no meio campo ofensivo, procura o espaço, passa na profundidade, é bem jogado para McAway, lado esquerdo da grande área, procura alguém na grande área, encara Lenglet, vai para a finta, desarmado por Tomás Araújo, coloca a bola fora, lançamento para a equipa do Estoril.
8: Tomás Araújo, muito bem a perceber o perigo e a atirar a bola ali lá atrás.
6: Lançamento para o Estoril junto ao banco de suplentes da Vasco Matas. Lançado longo para Medrano. À procura de um companheiro aparece Alexander Bá, meio do caminho, colocando a bola fora. É de novo o lançamento para a formação canarinha. Vai o madrileno de 26 anos que chegou neste verão do Mirandés de Espanha para efetuar este arremesso. Estava balanço tanto quanto possível. Lançamento já no enfiamento da área do Benfica. Coloca a bola atrás da nuca. Lançou para a zona do primeiro posto. Não aparece o cabeceamento em corte para Felipe, mas a bola salpica no interior da grande área. Tenta afastar para este ano e consegue pontapé de bola para o meio campo contrário. Onde à vontade está o internacional cipriota Stelios Andriou a atrasar para o interior da grande área para Ruel Robles. Mato do pé direito. A bola voa entre no meio campo do Benfica, dá-lo ao duelo aéreo, perdeu para Laxi Mica, mas aparece a colocar ordem, Barrenetxe recebe junto de Lenglet e perto da grande área oferece bola para Tomás Araújo, constrói a equipa do Benfica no campeonato, empatou aqui frente ao Académico de Viseu, venceu depois em Rio Maior o Casa Pia por 7-0, equipa que ainda tem um jogo em atraso, vai a Moreira de Cónegos no dia 9 de setembro às 8h45 para repor o calendário. Bola para João Carvalho, é o Estoril a ter a bola no meio campo defensivo, combina com o McRae, aparece pela esquerda com algum espaço de progressão, domina ali em cima da linha, vai para a finta, desarmado, lançamento para a equipa canarinha. Lançamento para ser efetuado então para Fernando Medrano, a colocar a bola em João Carvalho, devolve do primeiro ao número 3, do lado esquerdo da grande área do Benfica, pode tirar cruzamento, aparece Rafa Silva ao caminho com um toque maroto, mete a bola fora, lançamento novo para a equipa do Estoril, vai ganhando metros e vai entrando com posse de bola no relvado da luz, lançamento para Fernando Medrano. Vai pegar agora na bola, tomar balanço número 3 da equipa do Estoril. Equipamento alternativo em tons de dourado e azul escuro. Lançamento novo para a zona do primeiro posto, corta de Pavlidis. A bola cai perto da grande área do Benfica, recolhe Antef Tsungui. O belga de 23 anos no passe em profundidade, corta Tomás Araújo. A bola sobra para Barrenetxea. Há espaço agora, lá vai o Benfica com Brasteni. Passará a pulga, vai pelo corredor canhoto. Já meio do meio campo contrário, encaminha-se da grande área. Olhou, pensou, parou a bola, faz a assistência. Sudakov, pé esquerdo, remate contra. O corpo do Tsungui. Bola ainda para a formação do Benfica. Compra este do lado esquerdo da grande área. A atrasar a bola para Samuel Dal. E bola a tocar para Enzo Barrenetxea. Deixa na meia direita para Tomás Araújo. É o Benfica já perto da grande roda do meio campo. Pisa a bola Tomás Araújo. E toca para Lenglet. Joga o francês com a bola controlada no pé canhoto. Lenglet a deixar para Dal. Devolve de primeira a bola para Lenglet. Perto da grande roda do meio campo. Entrega a Tomás Araújo. Que vem com a marcha atrás engatada até o meio campo defensivo. Para Barrenetxea, bem jogado agora pela equipa do Benfica, tenta acelerar com Rafa Silva, sem sucesso, recupera Checa, pé furado ali por parte da ala, parece Lenglet resolver, vai atrasar bola para a equipa do Benfica, para Samuel Soares, Nuno Coelho, a equipa do Benfica entrou com a ver o Estoril a jogar nos primeiros 3 minutos.
9: Sim, é verdade, uma entrada personalizada do Estoril, a ter alguma bola, algo que não seria talvez de esperar tanto, pelo menos no início do jogo. Foi uma entrada personalizada da equipa comandada pelo Vasco Matos, a querer dar também, como já dissemos, resposta àquilo que foi e que está a ser um mau início de campeonato. Vamos ver durante quanto tempo aguenta este ímpeto e esta intensidade. O Estoril tem jogadores com muita qualidade na frente, principalmente o Laximicã, o Beck Raui, o João Carvalho, jogadores que já estavam aqui da temporada passada. E se quiser ter a bola, na verdade tem qualidade para isso.
6: Estica, joga a equipa do Benfica com o Sudakov já a meio do meio campo contrário, lado canhoto, embala o ucraniano, vai para perto da grande área, controlada a bola no seu pé direito, serviu para a Vlidis, de costas para a baliza, tenta encontrar espaço, pé esquerdo, colocou corta, defensiva do Estoril, a bola sobe ao Charles Lisboa, ganha tal de cabeça, atrasando para Clemão Inglês, aplaude o estádio da Luz, o Benfica estica a rolo, vai carregar com Tomás Araújo na meia direita, tocar a bola para Rafa orienta com o pé canhoto, a bola para a frente, agora pisa com o direito, colocando atrás para Tomás Araújo de novo, Tomás Araújo para Barranetxea, faz ali o drible, passa no adversário, dá para Prestiani, já aperta a grande área do Estoril, ainda Prestiani, vai ali na Revianga, é desarmado, corta limpinho de João Carvalho, mas a bola sobra para Tomás Araújo, carrega no acelerador, a equipa do Benfica à direita com Prestiani, já aperta a grande área e vai tirar cruzamento, tira Tsungui, tenta sair João Carvalho, dá para Laximicã, tabela bem jogada, atenção à formação do Estoril, vem com espaço, liga a moto, carrega no acelerador, embala pelo corredor direito, lá vai Ricardo Sanches, o espanhol, já aperta a grande área, olhou, toca atrás, a bola para Laximicã, sai ponta, pega Samuel Soares.
7: Para além de ser um remate com pouca força, foi direitinho ao guarda-redes do Benfica.
6: 5 minutos e Nuno Coelho, o primeiro remate é da equipa canarinha.
9: Primeiro remate do Estoril, boa saída, o Benfica a tentar uma reação rápida à perda de bola, no momento que o Prestiani ali não decidiu bem, e o Estoril a ter essa saída rápida, a envolver-se muita gente no ataque, Laximicã, o Ricardo Sanches a chegar de trás e a ter também o primeiro remate na partida.
6: Bola para a equipa do Benfica de novo com Tomás Araújo a jogar no meio campo ofensivo, procura para a Vlidis, dá para Sudakov, Sudakov primeiro a tocar atrás, oferece a bola a Begraui, atenção à velocidade do Burkina, tem 3 jogadores à volta, ainda Begraui passa em Lingley, cai na relva, diz o árbitro que não há falta sobre o jogador de 25 anos da equipa do Estoril. Aproveita o Benfica, vai Sudakov já a meio do meio campo contrário, aproxima-se da grande área sem oposição, entrou agora, tocou para a Vlidis, corta a defensiva, Camarinha com a bola a rolar redonda na relva até Samuel Dal. É o Estoril já a defender nos últimos 30 metros. Bola para Barranetxea a tocar na meia-direita, o toque para Tomás Araújo, e Tomás Araújo à procura das soluções vai devolver a Lenglet. De central em central joga a equipa do Benfica. Benfica que vem de 3 vitórias consecutivas e 7 jogos sem perder. Lenglet na variação de costa a costa, da esquerda à direita para Pá. No enfiamento a grande era prefere jogar atrás, a bola para Tomás Araújo. Domina no pé esquerdo, procura para Vlidis. Na desmarcação está o grego, prefere jogar curto, a bola para Rafa. Baixa Rafa a receber, combina com Bá. E Bá devolver ao antigo internacional português. Rafa Silva a vir para uma zona mais central onde está Tomás Araújo. A movimentar bola para Lenglet. Tira o cruzamento para Barreiro. Ele carregado nas costas. O árbitro diz que tem falta. A bola para Bá. Junto à bandeira lá de canto, lado direito. Movimento ofensivo do Benfica. Tomás Araújo para Rafa. Rafa à procura. Tocou para Tomás Araújo. Corte. E na extremista defensiva do Estoril. Ponta, peia na frente, medrando de qualquer maneira. A bola vai sobrar de novo para a equipa do Benfica, gostam os adeptos, Eduardo.
7: Exatamente, os adeptos do Benfica incansáveis nesta fase inicial do encontro, a puxar permanentemente pela equipa encarnada.
6: E lá vem a equipa encarnada de novo com Enzo Barranetxea, segunda temporada agora com a concorrência no banco de suplentes. Há pouco não tivemos tempo, eu digo-lhe agora, banco do Benfica, Trubina, Tchirkati, Lukebakio, Kaminski, Manu, Richard Rios, Sheldrup, Duran e João Palhinha, José Neto, Anísio e também Gonçalo Moreira. Do lado da equipa do Estoril está Turco, está Diogo, está Alzegrove, está Peixinho, Parente, Carvalho, Jordan, Luís Gomes, Brito, Fabrício e também Guitano. Ataca o Benfica, a bola com Prestiani perto da grande área, a conseguir rodar, tocou para Dal. Dal pode sair, pontapé, prefere tocar para Brasilis no interior da grande área, faz a fim do pé esquerdo, no cruzamento, corta! Ao segundo posto, Sierra sem contra-ataque, a formação do Estoril. Corta, Tomás Araújo. O Benfica vai carregar, lá vai Tomás Araújo. O jogador natural de Vila Nova de Famalicão já aperta a grande área da equipa do Estoril. Dá para Prestiani, zona central, pé direito, ajeitou. Não tem espaço para rematar, toca para Tomás Araújo, parece um médio ofensivo, toca agora para Dala à esquerda, Dala pisar bola, escapou-lhe ao controlo, tocou para Sudakov, e Sudakov para Prestiani, animam-se as bancadas do Estádio da Luz, o som é do Edi Karizanos, a bola agora do Benfica, com Prestiani a tocar a bola para Sudakov, Sudakov à procura, tocou para Lenglet, Lenglet a deixar para Tomás Araújo. É o Benfica a pisar jogo no meio campo ofensivo, com todos os jogadores de campo em 40 metros. A bola para Lenglet, Lenglet para Sudakov, Sudakov para Prestiani, lado esquerdo da grande área, convida Ricardo para dançar, toca atrás, a bola para Sudakov, ensaia cruzamento, pé direito, bola larga, segundo posto, cabeceamento. A bola salpica no interior da grande área, afasta a equipa do Estoril, ainda dá a tentar insistir, sobrou a Prestiani, o remate por cima! Prestiani fez um golaço na Dinamarca, tentou repetir o feito, Eduardo.
10: Espontaneidade de Prestiani é um perigo à solta quando decide rematar desta forma. A bola ainda descreveu o efeito, mas passou uns centímetros acima da trave do guarda-redes Joel Robles.
6: Que bate agora o espanhol, esse pontapé de baliza com a bola a chegar à cabeça do Barrenechea. Movimenta para o rei, ação de Pavlidis, não consegue ficar com a redonda, recupera a checa. Ao duelo com o Barrenechea. Entrada durinha de Barrenechea, o árbitro assinala, falta é livre para o Estoril.
10: Ali na zona do meio-campo, o Estoril a tentar iniciar o seu ataque organizado e a sofrer ali uma falta nessa zona intermediária.
6: Para Nuno Coelho, aqueles 3 minutos iniciais do Estoril foi fogo de vista.
9: É, falávamos quanto tempo o Estoril, na verdade, iria conseguir aguentar essa maneira de abordar o jogo aqui na Luz. Difícil, muito difícil. A grande questão do Estoril é que, na verdade, quando defende, defende mesmo muito baixo. Usa uma linha de 5, outra de 4, o Benraoui praticamente sozinho na frente. E se colocar tão baixo como está já nestes primeiros 10 minutos, será um autêntico massacre em termos de posse de bola do Benfica, com muitas finalizações, e acredito que mais minuto, menos minuto a bola vai entrar, porque é realmente muito baixo.

0: Um ar expectável, Óscar Rivas a ver um cartão amarelo ao minuto 4, amarrou ostensivamente Gabriel Silva, impediu a progressão. Há um duelo acicatado ali entre Gustavo Silva e Diogo Travassos, mas eu diria que sinal mais para a formação de Vitória. Precisamente Gustavo Silva rematou ao lado ao minuto 10, sprintou pela faixa direita depois de uma perda de bola infantil em zona proibida de Tiquenás. Bernardo Fontes controlou, mesmo que a bola tenha saído pela linha de fundo. O mesmo Gustavo Silva que ao minuto 12 combinou com Gonçalo Nogueira e Tony Strata. Strata apareceu à entrada da área, mas atirou à figura do guarda-redes do Sporting Clube Braga. Braga com mais posse de bola, mas o Vitória tem andado mais perto da baliza guardada pelo arsenalista Bernardo Fontes.
1: Obrigado, Arina Azevedo. Em Matosinhos, Paulo Vidal, como está o Portugal-Geórgia em basquetebol?
2: Termina nesta altura o terceiro período. Portugal está a perder, perde pela primeira vez ao fim de um período, tinha ganho os dois primeiros. Nesta altura, diferença de 3 pontos, Portugal 66, Geórgia 70, aliás 4 pontos para ser mais correto. Termina então esse terceiro período com Neemias Queta, nesta altura, a tornar-se o melhor pontuador português, tem 13 pontos executados nesta partida. Vamos entrar no derradeiro período deste encontro aqui em Matosinhos. Portugal está em desvantagem nesta altura, perde por 4 pontos, 66-70.
1: E voltamos à luz. Benfica há pouco uma excelente oportunidade de João Santos Correia para até Sudakov ganhar outro ânimo.
3: Com a bola a bater na barra da baliza de Ruel Robles, o Frontes viu o meio caminho, ataca o Benfica, Rafa à esquerda, encara o adversário, vai para cima, pé direito, colocou a entrada, barra net cheia, amorteceu, Pavlidis, grande confusão, corta a defensiva do Estoril, a bola para Becaue, tenta aguentar, é desarmado, a bola para Sudakov, lá direita, grande área, aparece o corte por parte de Medrano e muito bem, nação Ismael Sierra, ponta, pé de baliza para o Estoril.
4: Sierra com grande propósito de conseguir ganhar este pontapé de baliza e entretanto ficou ali na sequência da jogada Barrena Cheia prostrado no relvado, o árbitro já a autorizar a assistência médica para o jogador do Benfica, foi um choque ali na disputa de bola com o Sierra, jogador encarnado que já se levanta, mas seja como for a equipa médica vai dentro do relvado, julgo que é ali um problema na canela esquerda ou pelo menos com uma extensão ao joelho. O jogador do Benfica muito muito combalido ali, com os garros de dor, mas já está a ser aplicado o milagroso.
3: Já estava de pé, entretanto a equipa médica já tinha ordem para entrar e por isso entrou no relvado. Vai ter que ficar o Benfica a jogar momentaneamente com 10 unidades. Nuno Coelho, é um Estoril a defender a meio do seu meio campo.
5: Sim, é um Estoril que defende muito baixo, como eu dizia, no momento em que o Benfica está em organização ofensiva, o Estoril coloca uma linha de 5, uma linha depois de 4 médios, com os dois alas bem abertos e deixa por completo o Begraoui sozinho na frente. A grande questão é que quando o Benfica vai acelerando essa circulação, o Estoril praticamente defende quase dentro da área. Isso leva a que o Benfica tenha muita circulação, tenha possibilidades de remate fora da área, tenha muita capacidade também para tirar cruzamentos, e é difícil aguentar isto durante 90 minutos, por isso vamos ver. Eu percebo que o Vasco Matos também não seja fácil por aquilo que é o não querer sofrer golos já muito cedo, porque quando se vem jogar à Luz, ao Dragão, ao Alvalade, sofrer muito cedo é difícil. E por isso vamos ver quanto tempo o Estoril consegue aguentar a baliza a zero.
3: Vasco Matos, que na última temporada veio ao Estádio da Luz empatar com o Santa Clara um golo num erro tremendo de Otamendi no início do fim de Bruno Lage. Bola para a equipa do Estoril, joga Sierra em meio campo defensivo, o espanhol a trocar para alguém que conhece bem os cantos à casa, é Ferro Natural de Oliveira das Mães, fez 67 jogos com a camisola da equipa principal do Benfica. Joga Sierra, e Sierra para Medrano, a equipa do Estoril a trocar em cima da linha divisória, agora Ferro recebe no pé direito, pisa, devolve ao colega, a Ismael Sierra, 23 anos deste espanhol, transporta a bola já ao meio do meio campo, oferece a Rafa, Rafa tenta acelerar, coloca ali o pé na marcha, tentava dar para Pavlidis, oferece bola à equipa do Estoril, tenta sair Medrano, bola fora, lançamento para a equipa canarinha.
4: E foi Alexander Vá a tirar a bola pela linha lateral.
3: Lançamento é efetuado com a bola a chegar até o meio campo defensivo. A subir os adeptos porque Barrenetxe não entra. Agora sim tem ordem. A bola para Ferro. Ferro a tocar para Laximican do lado direito. Junto à linha está Ricardo. Tem Brestini à frente. Ainda Ricardo a pisar e a devolver ao corredor onde está Laximican. Recebe no pé esquerdo e devolve ao interior do seu meio.

0: Campo defensivo, onde Ferro vai receber, junta-se ali na construção a equipa do Estoril com Andreu. Andreu a deixar na linha a bola para Ricardo Sanches, ultrapassa a linha do meio campo, pontapé na frente, ganha Samuel Al no meio caminho, toca a bola para Sudakov e Sudakov para Barreiro. É o Benfica no meio campo defensivo com Barrenechea, agora a organizar, tocando bola para Tomás Araújo, e Tomás Araújo a movimentar a bola para Alexander Ba. A devolver a Tomás Araújo. É o Benfica no meio campo defensivo. Já passou agora o meio campo ofensivo. Com o 44 a abrir no 6, Alexander Ba. Domina no pé direito, tocou para Leandro Barreiro, que aparece nas costas defensivas do Estoril. A ganhar de costas com Tsungui na marcação. Lá direita, grande área, vai para o duelo. Não consegue passar por Medrano. Posse de bola ainda para a equipa do Benfica. Com Tomás Araújo. Benfica que marcou em todos os jogos esta temporada. E frente ao Estoril na Luz. 31 jogos a marcar. A bola para Dal. Dal para Prestiani. Lado esquerdo, a grande área do Estoril. Volta atrás para Barrenechea. Este já a meio do meio campo. A bola chega de novo a Prestiani. Prestiani com três homens ao caminho. Tentava colocar para Sudakov. Vai ganhar a segunda bola. Ainda está no ucraniano. Entra na área. Pé direito. Olha para a baliza. Caiu. O árbitro diz que não há falta. Pareceu-lhe evidente. Sai a equipa do Estoril. Foi mesmo à frente. E Alder Carvalho fez talvez vista grossa. Já passamos pela Marchal Gomes da Costa para o João Gomes Dias dizer se temos ou não razão. Cai agora Rafa no duelo com Medrano e agora apita o árbitro da Associação de Futebol de Santarém.
1: Foi claramente roubado Rafa ali naquela zona do terreno quando o Benfica tentava organizar a sua jogada de ataque.
0: João Gomes Dias, o lance de há pouco com Sudakov.
2: Sim, não tivemos ainda repetição, uma vez que há um certo delay entre a transmissão da BTV e aquilo que se passa em tempo real. Ainda assim, também numa primeira imagem sem direito a essa repetição, pareceu-me claramente falta a favor do Benfica.
1: João Palhinha está a aquecer no Benfica.
0: É porque sai agora para aqueles exercícios juntamente com Manu. Barrenechea pode não estar a 100%, já vamos ao Nuno Coelho. Bola no argentino, a deixar agora para Dal, vai ensaiar o toque, era para Prestiani, fica Prestiani, está tocado no relvado depois do duelo com o Ricardo Sanches. Diz o árbitro que não há nada, o jogo segue, a bola na equipa do Benfica, com o Lenglet, o francês, a meio do meio campo contrário, variação da esquerda à direita, à procura de Ba. Dá de pé direito, a bola para a flor da relva, onde está Tomás Araújo. Vem o Benfica para trás. No meio campo defensivo, Tomás Araújo, capitão das Águias, vai movimentando Nuno Coelho. Esta saída de Manu e de Palhinha é porque Barrenechea poderá não estar a 100%.
3: Sim, o Enzo levou ali um toque no momento em que teve até de ser substituído. E sim, à partida, se os dois estão ali, é claramente porque o Enzo poderá não estar a sentir bem. Aparentemente, vemos ele a continuar a tocar na bola e a fazer passos de forma relativamente tranquila, irá dar certamente o sinal entretanto se tudo estará bem ou não.
0: Livre para a equipa do Benfica, Eduardo, falta sobre Leandro Barreiro.
1: É feita por Tsongui, de forma persistente, e acabou por o árbitro Helder Carvalho assinalar mesmo esta infração.
0: É livre para o Benfica, Sudakov e Samuel Dahl junto à bola, um ucraniano e um sueco, dois jogadores de 23 anos. Já colocada a espuma de barbear no relvado, Sudakov levanta os dois braços para dar a indicação aos companheiros. Está lá também Samuel Dalla, guarda o apito de Helder Carvalho. Bola para a equipa do Benfica, bola parada. Sudakov bateu o pé direito, largo, segundo posto para Renetcheia, cabeceou a bola viva, tira a defensiva. Ainda mais para a equipa do Benfica, tenta ficar com a bola perto da grande área, onde está Samuel Dahl, cabeça a deixar para Prestiani. E este argentino em argentino dá para Renetcheia, atrasa para Samuel Dahl. O Benfica volta a organizar, acelera Dahl, vai entre linhas, grande velocidade, entrou na grande área, assistiu, corta. Sangue de qualquer maneira é canto para o Benfica.
1: O chutão para o ar, por cima da baliza do seu próprio guarda-redes, canto para o Benfica.
0: Canto para o Benfica, à esquerda vai Jorge Sudakov para levantar. 27 milhões de euros a caminho para bater este pontapé de canto. Ainda por convencer os adeptos do Benfica. Tem esta segunda temporada com o Marco Silva para o fazer. Vamos ver, canto para o Benfica. Sudakov. Braço direito levantado, canto à esquerda, bola batida, primeiro poste, corta, ainda mais para este ano e o remate, bola enrolada, tira. A equipa canarinha vai sobrar ainda para a formação do Benfica com Samuel Dahl. E dá lá a atrasar tudo, joga com Samuel Soares. está à saída da sua grande área. Samuel Soares pisa a bola, espera apoio, vai bater a bola longa na direção de Rafa, obriga Rafa ao duelo aéreo que ganhou, vai para Pavlidis. Primeiro, Ruel Robles sai seguro dos postes.
1: Está à vontade o guarda-redes do Estoril para manobrar como entender, bola debaixo do braço, vai repor dentro de instantes.
0: Vai pontapear o guarda-redes espanhol, ui, que rosca, a bola vai cair ainda no meio campo do Estoril, já que não consegue livrar-se dela. Vai Barreiro na pressão, ganhar para Prestiani, já aperta a grande área Prestiani, olha para a baliza, pé direito, faz a finta, Sudakov tocou, que bem jogado, remate por cima! Sudakov de primeira acertou nas orelhas da bola.
1: Nas orelhas e a bola a ganhar muita altura, sem representar este lance qualquer perigo para o Usto.
0: Ponta para a Valença, para o Estrela, aproveitamos porque mais 10 minutos passaram no Estádio da Luz, agora 21 no cronómetro. O placar ainda sem cor, Benfica 0, Estoril 0.
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2: Resultado que é tendência na Primeira Liga esta noite, porque Ariana Azevedo também não há golos na Pedreira.
5: Estamos com 23 minutos, ao minuto 15, o Victor não conseguiu dominar da melhor forma dentro da área, depois de um toque curto de Victor Gomes, o Vitória rapidamente conseguiu compor-se e neutralizar essa tentativa de criar perigo de Paul Victor. É um jogo que está equilibrado, sem grandes oportunidades, é verdade que o Vitória tentou surpreender, mas o Braga tem assumido mais a posse de bola, a batuta da partida. Também há pouco, ao minuto 20, Samu apareceu solto, com mais espaço na meia esquerda, foi na raça e precisamente com o seu melhor pé, de pé canhoto, arrematou forte e potente, mas rumo à linha de fundo, o Bernardo Fontes nem se mexeu. Há também uma homenagem dos adeptos arsenalistas, autor da música da nossa vida, jamais será esquecida, isto porque Teixeira Pinto, o autor do hino do Sporting Clube Braga, morreu a semana passada. Estamos com 24 minutos, quanto a golos, nem vê-los. Braga 0, Vitória também 0.
2: Tendência também na Europa, 7 minutos primeira parte, Barcelona 0, Rayo Vallecano 0, 39 da primeira parte, Aston Villa 0, Arsenal 0. Mais à frente vamos voltar ao basquetebol, para já novamente na Luz, sem golo, João Santos Correia entre Benfica e Estoril.
0: Aparece o Estoril agora, meio campo ofensivo, a bola à direita era para lá, que se Micas virou o taco, a bola sai para a linha final, é para a baliza para o Benfica, Nuno. O Estoril está a jogar com o relógio, enquanto o Benfica vai tendo sempre a bola no meio campo ofensivo.
3: Sim, o Estoril vai tentando aproveitar quase todos os momentos que consegue para conseguir respirar, ou seja, quando há pontapé de baliza, o Robles aguenta um pouco, a bola vai fora para a linha lateral, os jogadores tentam respirar, normal, porque entretanto o Benfica já tem novamente a bola, já está em circulação e praticamente, se analisarmos, o Estoril tem na verdade aqui muitos jogadores que na temporada passada jogavam num estilo completamente diferente e que estavam habituados quase sempre a ter a bola, por isso é difícil não a ter e desgasta muito mais, por isso sempre que tiver possibilidades vão aproveitar para respirar um pouco.
0: Bola para a equipa do Benfica, sublinhando que esta equipa do Estoril mudou de treinador, mas o cenário de início de temporada é exatamente o mesmo das últimas duas épocas, onde o Estoril não venceu nas primeiras 4 jornadas. Acelera bem Raul e ao gol com Tomás Araújo. Muito bem, Tomás Araújo a ganhar a frente e a receber o aplauso da Luz. Bola para o Benfica com Rafa, a abrir na esquerda para Dala, a recepção é longa, mas consegue ficar ainda com ela o sueco, levou, tocou para Sudakov, o calcanhar, Dala furou, bola para Sudakov, grande área, cruzamento, a bola salpica para a entrada da grande área, corta João Carvalho, mas há a posição irregular, fora de jogo tirado à ucraniana.
1: Havia sim, apesar de tudo, Pavlidis ainda se tentou integrar nesta manobra atacante do Benfica, mas a bola também não lhe chegou.
0: Livra para o Estoril no interior da grande área. Vai lá Ruel Robles, o guarda-redes que chegou há 3 temporadas do Al-Qadisiyah da Arábia Saudita. Coloca a bola fora da área, só uns 5, 6 metros à frente. Vai bater a Ruel Robles, 36 anos experiente. Bate a bola para o meio campo contrário, vai Barrenetes a ganhar de cabeça, mas empurra a bola pela linha lateral, é lançamento para o Estoril.
1: E para Ricardo.
0: Lá vai Ricardo Sanchez, o catalão de 26 anos. Bola nas mãos, à procura de apoio, Laximican estica jogo, aparece Tsungui, prepara-se para lançar, coloca a bola atrás da nuca, lança curto para o belga, recebe Tsungui e toca atrás para o meio campo defensivo do Estoril, com ferro a variar da meia direita à meia esquerda, onde está Ismael Sierra, e Sierra de pé direito a provocar o rasgo, atenção, Ricardo vai sair, agarra! Samuel Soares!
1: Muito a propósito também, a evitar que o adversário ganhasse posição e conseguisse chegar à bola. Samuel Soares já repôs para novo ataque do Benfica.
0: transporta a equipa do Benfica com Alexander Bater bola, vê a desmarcação do Barreiro, prefere jogar curto com Tomás Araújo. É os adeptos, são os adeptos do Benfica que se fazem ouvir naturalmente ao chegar em casa, puxam pela equipa de Marco Silva, lá vai para este ano, é uma avenida para ele, entrou na grande área, faz a assistência, canta para a equipa do Benfica.
1: Outra ali a muralha defensiva do Estoril Praia, Tsongui também a dar o corpo ao manifesto. Sudakov já está ali preparado para bater pontapé de canto.
0: Mas isto, alguém adormeceu, porque para este ano tinha o corredor todo só para ele. Canto à esquerda, Sudakov tem de ao perto, levanta o braço direito, vai pontapear, primeiro posto, tira Becaui, a bola vai viajar devagar, devagarinho até à linha lateral, é lançamento para o Benfica do lado canhoto, para este ano não perde tempo e lança para Samuel Dal, que deixa a bola rolar no pé do jogador argentino La Pulga. Para Estiani, a deixar para Dal, Dal vai procurando, ainda Dal, pisa, tocou agora para Alexander Bá, no interior do grande círculo, a deixar para Tomás Araújo, e Tomás Araújo vem Rafa chegar perto, prefere fazer uma rotunda e jogar à procura de Lenglet, Lenglet no meio campo defensivo, o Benfica como o caranguejo, não passa Lenglet, recupera o Estoril, vai jogar Ismael Sierra. Tocando a bola para Stélios Andriou, o Cipriota a deixar para Ruel Robles. E Robles a levantar à procura de Ricardo Miró Catalão. De pé esquerdo tira ali o Prestiani do caminho. E vai orientar a bola para uma zona mais central. Atrasando agora de novo para Andriou. Do lado direito da grande área. Deixa agora no interior desta para Robles. E Robles de pé esquerdo a movimentar. Toque para Sierra. Sierra e para Medrano. Medrano para Becraui. Acaba por falhar a recepção. Becraui aproveita a equipa do Benfica para ter bola. É Lenglet a jogar com Enzo Barrenechea. Posse de bola para a equipa do Benfica. Acelera-se da cova, meio do meio campo contrário. Lado esquerdo vê marcação de Prestini. Prefere guardar e meter gelo. Atrasou agora para Barrenechea. Zona central varia. Em feito carrossel do Benfica. Vá do lado direito da grande área. A atrasar para Tomás Araújo. Tomás Araújo para Rafa. Mau passe de Rafa. Recupera a formação do Estoril. A bola vai sobrar de novo para a equipa do Benfica. Para Lenglet. Está completamente à vontade. Vai tocar a bola para Barrenechea. No interior do grande círculo, acelera com a parte fora do pé direito. O argentino de 25 anos, companhia agora a ser concorrência para o lugar deste número 5. Bola para Tomás Araújo. Tomás Araújo passa entre linhas. Prestiani dominou, tocou para Dal. Dal levantou para Pavlidis. Corta a defensiva. Ainda Prestiani, entrada grande área. Vai Lobreu. A bola para a direita. Atenção a Bá. Atrapalhou-se na recepção. Tomás, o remate fora. Tomás Araújo aponta para a baliza.
1: Servido por Bá, Tomás Araújo a mirar a baliza do Estoril, a rematar cruzado a poucos centímetros do posto direito de Robles.
0: Ponta para a baliza então para Raul Robles. Vai bater o guarda-redes do Estoril, a bola longa até o meio-campo contrário. Subiu para a redenção de Barrenechea, fica no relvado, ganha Laxi Micael, duelo com Barreiro. Posse de bola para Tomás Araújo, a falta de Barreiro é livre para a equipa do Estoril.
1: Laxi Micael a ser ali derrubado, está muito queixoso numa das pernas, a perna direita. Vamos se será necessário entrar na equipa médica do Estoril, também por terra um jogador do Benfica. Na circunstância, o Barrenechea já tinha sofrido um toque há uns minutos. Vamos ver se não será agora com mais esta pancada motivo para que tenha de ser substituído.
0: Aí, Nuno Coelho, estamos a chegar ao fim da primeira meia hora de jogo. O Benfica não marca e isso aumenta sempre o nervosismo da equipa que está obrigada a ganhar.
3: Sim, bastante. Aumenta o nervosismo até porque sabe que do outro lado está uma equipa que defende baixo, que se fecha muito. E obviamente que vai aumentando esse nervosismo. O Benfica tem tentado fazer uma circulação muito à largura, na verdade dentro, em zonas interiores há muito pouco espaço, dificuldade para o Sudakov, o Barreiro, o próprio Rafa que vai muito para dentro, terem a possibilidade de ter influência no jogo, ou seja, quem consegue ter mais a bola são os alas, para este ano, neste caso o Bá também, à largura para tirar alguns cruzamentos. A questão é que depois também há muita gente do Estoril a defender numa linha defensiva e fica difícil para o Benfica ter oportunidades. Tem tentado o remate exterior para este ano, Sudakov, o próprio Tomás Araújo há pouco também tentou, e tem sido mais por aí que o Benfica tem conseguido que a bola vá à baliza do Robles.
0: Ora, está de pé de novo Eduardo Enzo Barrenechea.
1: Sim, já recuperado, ainda não foi desta, vai continuar em campo.
0: Olha. Atenção que vamos ter estreia no Estádio da Luz, Eduardo Gonçalves.
1: João Palhinha.
6: Aí está João Palhinha. Já vamos detalhar mais um pouco disto, porque o Estoril tem livre, bola bombeada para a grande área, bem jogado, corta Tomás Araújo, a bola salpica ainda à entrada da grande área do Benfica, não consegue tirar Rafa, posse de bola para Ferro, aguenta a carga, descontinuou João Carvalho, ajeitou o pé direito, cruzou, a bola passa, tira Tomás Araújo, a bola vai cair ainda no interior da área, encarnada, vai subindo, subindo, bem ninguém lhe toca, parece futebol praia, não para na relva, vai subindo mais uma vez Leandro Barreiro, bem, que confusão. Ninguém é capaz de meter a bola no chão. Incrível! A bola foi de saltito em saltito da área até ao meio-campo. Isto culmina no livre a favor do Estoril, Eduardo.
1: E agora uma falta assinalada sobre Andrew, ali do lado direito, da forma como vai atacando o Estoril Praia. Livre a favor da equipa de Vasco Matos.
6: Vai jogar então, checa o número 8, natural da Robordosa, a atrasar a bola para Stélios Andriu, agora Ferro, em marcha atrás vem a equipa do Estoril, Nuno Coelho, aí está João Palhinha, a última vez que jogou na Primeira Liga, 14 de maio de 2022, no Sporting 4, Santa Clara 0, volta a Portugal, veste agora de vermelho.
3: Quem diria que o João Palhinha iria levar uma salva de palmas como esta aqui no Estádio da Luz? Deixa-me dizer só uma coisa, o futebol às vezes é
6: um... que eu não há muitos anos, lembro-me de Yannick Tchaló entrar na Luz e o estádio quase vira baixa.
3: Certo.
6: Já voltamos, porque para este ano vem com briga, perto da grande área, acaba desarmada, continua Nuno.
3: Não, dizia apenas que o futebol muitas das vezes é injusto, e eu acho que hoje foi injusto para o Enzo, porque acho que não há pior sensação quando se sabe que chega um rival da mesma posição, com a importância e com o nome que tem o João Palhinha e com tudo aquilo que teve envolvido na sua transferência. E o Enzo, no primeiro jogo em que o João Palhinha está no banco, e nada contra o Palhinha, como é óbvio, sai lesionado num momento em que o argentino, até num dos melhores momentos provavelmente que estava a passar no Benfica. O futebol muitas das vezes tem este tipo de situações. Acho que foi injusto hoje com o Enzo, sai lesionado. A verdade é que o estádio vem completamente abaixo com a entrada do Palhinha,
6: e isso para um jogador que sai lesionado e que não vai poder tão de cedo lutar pelo lugar,
3: pesa muito.
6: O mercado aberto até o dia 4 de setembro, no entanto, com um asterisco, porque as competições europeias, as inscrições fecham no dia 2, e quem sair no dia 3 ou no dia 4, sabe que para as competições europeias não conta para o Totobola. O mesmo se aplica a quem chegar. Bola para a equipa do Benfica, para Samuel Soares, no interior da grande área, toca para fora, onde está Clément Lenglet, 31 anos, cá está um dos reforços do Benfica, toca para João Palhinha, a receber no pé direito, a pedir apoio, e dá para Samuel Dal. Dal vai para a finta, toca à frente para Pavlidis, um pouco fora do seu habitat natural, mas consegue mesmo assim encontrar o espaço onde estava Sudakov, e Sudakov para Brestiani, Brestiani vai devolver ao ucraniano. Sudakov no meio de dois adversários a tirar e a tocar para Palhinha. Palhinha para Dal. E Dal a movimentar para Araújo. Araújo a pisar e em dois toques devolveu para o Lenglet. Repete o gesto, dá para Dal. Dal para Palhinha. O Benfica meio campo ofensivo. Agora na meia esquerda com Sudakov. Volta atrás, a bola para Samuel Dal. O sueco ex-Roma a dar para Palhinha. E Palhinha a movimentar para Tomás Araújo. O internacional português à procura. Vê Barreiro a pedir bola. Prefere tocar para junto à linha direita onde está Bá. Bá devolve para Tomás Araújo. É o Benfica no seu corte. Costura, a bola para Barreiro, pé furado, aparece Rafa, salvamento, a bola para Palhinha, Palhinha para Barreiro, Barreiro para Tomás Araújo, Benfica com Palhinha de novo, meia direita, meio campo ofensivo, ao meio do meio campo contrário, Barreiro atrás para Araújo, Araújo para Lenglet, jogo de paciência da equipa do Benfica, rasga Lenglet, meteu para Palhinha numa zona central, pode pensar numa outra solução, deu para Bá, a bola é boa, crescimento para fora, apareceu mal sozinho, não conseguiu direcionar a bola.
1: Cruzamento muito bem medido, só que Bá foi a cabecear para onde estava virado, a bola saiu direta pela linha de fundo, embora com a posição de Medrano.
6: Posse de bola para a equipa do Benfica com Leandro Barreiro de novo no meio campo ofensivo. A tocar à direita para junto do banco do Marcos Silva para Babá. Tenta ligar diretamente com o Pavlidis. Estava atrasado o grego. Recupera a formação do Estoril com Checa. A rodar para Laximicã. Vai Lenglet pontapear contra o jogador lisboeta. Bola fora. Lançamento para o Benfica.
1: Para Bá.
6: Vá receber ali o dinamarquês. À procura, mas o árbitro interrompe porque... Há pouco acabou a pilha para Barrenetzi e agora parece ter acontecido o mesmo para Cheque, Eduardo.
1: Sim, está ali caído no, na zona central do relvado. Não me apercebi de que problema se tratou, se foi um toque ou se ao pisar a relva pode ter ali feito algum problema muscular, mas o que é facto é que está o jogador do, do Estoril por terra.
6: Primeira parte, Nuno Coelho, com muitas interrupções, e isto também não beneficia a equipa que está a jogar para ganhar.
3: Não, aumenta aquele nervosismo que falavas há pouco, tira ritmo, tira intensidade, e o Benfica obviamente querendo ir atrás do primeiro golo para de certa forma poder abrir mais o jogo. Essas constantes quebras não são boas, como é óbvio. No entanto, acho que o Benfica tem tentado. Na verdade, é difícil encontrar espaços quando uma equipa defende tão baixo. Há mérito também para o Estrela, como é óbvio, na maneira como o Vasco Matos monta aqui a sua equipa. Sabe que o Benfica tem tido uma grande capacidade de finalização e capacidade goleadora, e por isso hoje, obviamente, que a primeira missão é não sofrer. O Benfica tem tentado, com a tal circulação que tem feito muito à largura, com dificuldade para encontrar zonas interiores, mas na verdade não me lembro de nenhuma grande defesa do Joel Robles, e por isso é sinal que o Benfica não tem olhado muito para a baliza.
6: Larga demora e por isso lá subiu dela, Eduardo.
1: Sim, o público do Benfica impaciente, porque o 0-0 ainda não se desfez e todo o tempo que se perde é importante.
6: Bola para a equipa do Benfica, com o João Palhinha a acelerar para o meio campo contrário. Varia no corredor direito, onde aparece, vai completamente sozinho, dá de primeira para Rafa Silva, já no enfiamento da grande área. Devolve ao dinamarquês, ainda Barres. Essa não foi a melhor, mas consegue livrar-se, está para Palhinha. E Palhinha para Tomás Araújo. Tomás Araújo para Lenglet. Lenglet, meio do meio campo contrário, varia para a meia esquerda, onde está Dal. E Dal a combinar com Sadaka, abre na linha para Prestiani, lado canhoto. Prestiani de pé direito a encontrar João Palhinha. João Palhinha vai levantar a bola para a grande área, no rede de ação de Bá, com muita força. Ponta pé de baliza para o Estoril.
1: Força exagerada, vai ainda a correr ao lance, não conseguiu, e sempre na cobertura, Medrano.
6: Ponta pé de baliza de novo para a equipa do Estoril. Estoril, que é a última vez que pontuou no Estádio da Luz, foi na temporada 2012-2013, jornada 28. Empata uma bola que ditou que o Benfica, com a derrota na semana seguinte do Dragão, ou é o mítico golo de Kelvin, ficasse de fora da conquista desse campeonato. Um jogo certamente de muito, muito, muito má memória para os benfiquistas, esse da Luz, frente a esse Estoril. Estoril que a última vez que venceu na Luz para o campeonato foi a 12 de novembro de 1950. Joga a equipa do Benfica. Meio campo ofensivo com Dal para Prestiani. Não conseguiu ali pisar, mas manteve posse, bola lá, vai o argentino, tira dois do caminho, tira o cruzamento, agarra Robles.
1: A tentar apanhar ali a iniciativa de
6: Barreiro.
1: Do Barreiro, a bola veio em arco, Barreiro chegou tudo nada atrasado ao cabeceamento.
6: Bola para a equipa do Estoril, vai sair a jogar do interior da grande área com Ferro. E Ferro, ui, passa armadilhado Ferro. Consegue Robles, ponta pior na frente para Medrano. Medrano para background e fez a simulação. Palhinha, colocaram um sinal de stop na jogada de ataque da equipa do Estoril. A bola para Tomás Araújo e Tomás Araújo para Bá. Palhinha mostra-se ao jogo que recebe o Lisboeta de 31 anos. E ali importunado, o árbitro diz que a ação não é faltosa no meio de dois adversários. Vai para a relva, grande confusão, é lançamento para o Benfica.
1: Alder Carvalho a observar à distância, bola já lançada.
6: Com a bola para Tomás Araújo, pé de apoio. É para Palhinha, ainda meio confuso do lance de há pouco. Recebe no pé direito e vai movimentar a meia esquerda para Lenglet. É o Benfica a jogar no meio campo defensivo, passa para o lado contrário. Dá lá à esquerda, pisou o sueco, toca para Palhinha. Palhinha no pé direito, tocou para Pavlí, desde que se mostrou. Sudaka faz a finta, tira um adversário do caminho. Abre na esquerda para Estiano e cruzamento. O corta, a bola sobra, dá o remate na atmosfera. Que confusão, para o

0: na primeira incursão fazer o golo. Depois a jogada parecia estar a perder-se. Voltou tudo à estaca zero ali no miolo da grande área, no interior da grande área do Estoril. E de costas para a baliza, Pavlidis a fazer a rotação e a fazer também com que o esférico se anichasse ali na malha lateral do posto esquerdo de Joel Robles.
1: 5 na liga, 11 na temporada. Que arranca de Pavlidis, 40 minutos na luz, o placar tem cara vermelha, Benfica 1, Estoril 0.
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3: Já vamos à leitura do Nuno Coelho, este gol de Pavlidis, como disse o João, 11 na temporada e ainda estamos em agosto, passo por Braga, aí Ariana não ata nem desata, mantém-se o nulo.
4: Não, mas o Braga é claramente a equipa mais perigosa e está a começar a apertar e muito o Vitória junto à área. Victor Gomes, ao minuto 34, apareceu na meia-direita à entrada da área, levantou a cabeça, não viu ninguém e rematou ao posto esquerdo de Olivier Sik com estrondo, melhor lance do jogo até agora. O guarda-redes que, ao minuto 40, se atrapalhou com a bola na área, permitiu que Gabriel Silva aparecesse para a disputa do lance e depois acabou a pedir penalti, arriscou e muito o guarda-redes do Vitória. O Braga está por cima, mas é isso mesmo. Não ata nem desata. 43 minutos, 0-0 na Pedreira.
3: E no basquetebol, Paulo Vidal, Portugal mais perto de perder diante da Geórgia depois do triunfo épico frente à Espanha.
5: Vida muito complicada, minuto e meio para acabar a partida aqui em Matosinhos. Portugal perde nesta altura por 14 pontos de diferença, 80-94. A desvantagem chegou já a ser de 16 pontos neste derradeiro período da partida. Tudo aponta para a quarta derrota de Portugal nesta fase de qualificação. Nesta altura, minuto e meio para acabar, Portugal 80, Geórgia 94.
3: Vamos depois aí carimbar o resultado final, que será, tudo indica, favorável à Geórgia após o final das primeiras partes no futebol. Voltamos à luz, agora sim com a leitura do Nuno Coelho. Repito, ao 11º gol da temporada de Pavlidis, estamos a 31 de agosto.
6: Nuno, está intratável Pavlidis.
7: Sim, está on fire. A bola acaba por lhe sobrar ali, ainda não tinha... A verdade é que é um jogo muito difícil para o Pavlidis, rodeado sempre de muitas defesas do Estoril. Tem tentado baixar para tabular com os colegas, mas onde ele é mortífero, que é dentro da área, e onde tem essa grande veia goleadora, que tem demonstrado cada vez mais, e este ano muito mais ainda, a fazer a diferença. Numa bola algo confusa, a ficar ali perto da zona do penalti, ele a conseguir rodar rápido, e depois num remate muito rápido, a conseguir desfazer este 0-0, que para o Benfica obviamente será importante, para que o jogo fique mais aberto. Vamos ver se a postura do Estoril muda, fique mais aberto, vamos ver se a postura do Estoril muda ou não, ou se se mantém igual. Para o Estoril obviamente que é muito mau sofrer tão perto do intervalo.
1: No lance em que Dau dá um autêntico pontapé na atmosfera, ataca o Benfica, Sudakov na grande área, lado esquerdo, é desarmado, bola para Dal, deixa-se antecipar o sueco, lá vai Laximica em grande velocidade, numa altura em que chegamos às 9 horas da noite em Portugal Continental e na Madeira, menos a nos Açores, grande corta, fantástica João Palhinha,
8: facto, categoria, classe pura. João Palhinha pitou bem o lance e esticou a perna na hora exata para desarmar os jogadores do Estoril.
1: Estamos a chegar ao minuto 45 e João Palhinha, Nuno, mostra aquilo que vem.
7: Sim, o João é fortíssimo neste tipo de situações. Um contra-ataque rápido, e eu acho que ele vem muito mais para isto, que é roubar as bolas, ser um grande tampão ali à frente da defesa, do que propriamente para fazer a equipa jogar, onde o Enzo até provavelmente será bem mais forte do que ele, mas neste tipo de situações o João é um dos melhores médios em Portugal a fazer esta transição defensiva, grande corte.
1: Lenglen a jogar, a equipa do Benfica com bola no meio campo ofensivo, lado esquerdo Dal encosta na linha para Prestiani, já no envimento da grande área, devolve ao Sueco, vai sair cruzamento, primeira fita, deixa dois na saudade, meteu na grande área, bola sobre Rafa, pé direito, simulou, rematou contra o adversário, ainda mexe para o Benfica com a Palhinha, ui, oferece ouro ao bandido, atenção à equipa do Estoril, tenta sair com o Becão e a abertura na esquerda é para a velocidade do Medrano, acaba por perder ali o fio à meada, mas consegue combinar com o Becão e hesitou Tomás Araújo, aproveita Medrano, mete a bola ao centro. O João Carvalho dá continuidade na meia-direita para Ricardo Sanches, vai para cima do adversário, já aperta a grande área do Benfica, abriu à direita para Laximica. Laximica pisou e o Estoril mete gelo no jogo. O Ferro a receber do interior do grande círculo. De novo o Ferro a receber de checa, à frente para o João Carvalho, atrasa para Ferro. ferra o parado no lance. Dá na meia esquerda para Ismael Sierra. Recebe o espanhol atrasando para Ruel Robles. É o Estrela a tentar chamar a equipa do Benfica. Com Robles agora a despachar bola na frente para Ricardo Sanches. Sozinho cabeceia e oferece bola à equipa encarnada. Recebe a águia de Lenglet atrasando bola para Samuel Soares. Sobe a placa.
8: 3 minutos de compensação.
1: É o que temos mais para os...
4: Deixem-me só aproveitar para assinalar o tempo de intervalo no Estádio Municipal de Braga. Mantém-se o 0-0 entre Braga e Vitória no derby domingo.
3: E daqui a pouco vamos ao basquetebol, mas para já Portugal perdeu mesmo com a Geórgia. Para já, João, ficamos aí nesses 3 minutos extra da primeira parte.
1: Bola para a equipa do Benfica com o Samuel Soares no interior da grande área. Bate de pé esquerda. A bola para o Raio de Ação da Prestene. Não vai ao duelo. Vai lá que cima e quem cabecear. Aliás, é Stélio Zandrião deixando bola para Robles à saída da grande área do Estoril. Dá para Ferro. Ferro a pisar jogo. Toca para Andrio. Jogador emprestado pelo Vidzev Lodz da Polónia. Combinação da Tsongui a tentar projetar a velocidade de Laksimika. Já deu um bigode em Lenglet. Vai para a grande área. Saiu a guerra.

0: de Samuel Flanas.
1: Muito seguro e à vontade o guarda-redes do Benfica e a repor já para João.
2: Posse de bola para João Palhinha no meio campo defensivo, na meia esquerda. Transporta o Internacional Português a pisar bola. Palhinha vai voltar atrás, jogando para Lenglet. A meio do meio campo do Benfica, dá na meia direita para Tomás Araújo. Benfica volta a marcar, marcou em todos os jogos da temporada. Pavlidis está em grande forma. A bola para João Carvalho, a abrir na esquerda, vai ser no limite. Medrano é no limite, até demais. Lançamento para o Benfica.
1: Para Alexandre Bá.
2: Alexandre Bá então para lançar. Coloca a bola atrás da nuca, lança longo para Sudakov. Deixa-se antecipar Sudakov. Ganha Medrano. Cola a bola na relva, dá na frente. Corta Tomás Araújo, a bola para Barreiro. E Barreiro para Palhinha, que devolve ao Luxemburguês. Consegue sair o Benfica com o Rafa. Ui, um túnel ali, encerra, atropelado a seguir. É livre para o Benfica.
1: Exatamente. Aquele toque na canela a desequilibrar o jogador do Benfica. Benfica que já cobrou rapidamente a falta.
2: Benfica que vem com 3 vitórias consecutivas, procura a quarta, algo que só aconteceu uma vez na temporada passada, em dezembro, quando bateu o Napoli, o Moreirense, o Farense e o Famalicão. A única vez que o Benfica, na época 25-26, conseguiu 4 vitórias consecutivas. A bola para Palhinha, joga a meio do meio campo contrário. Bola para Lenglet, e Lenglet para Tomás Araújo. Tomás Araújo a tocar no corredor direito para Alexandre Bá. Bate, tenta encontrar espaço ofensivo, não há, dá atrás para Tomás Araújo e este para Palhinha. Muito bem Palhinha a descobrir Rafa Silva sozinho, já tocou para Barreiro, calibra o pé direito a servir, Pavlidis, um remate grande, defesa, ainda mexe, o pontapé, que confusão, entra, não entra, não entra, tira! A equipa do Estoril foi o lance de Matraquilhos, Eduardo Gonçalves.
1: Bem, parecia uma batalha, os soldados a caírem, enfim, remates contra os adversários, ela não quis mesmo entrar a bola. Ainda podia ser possível que Pavlidis marcasse.
2: Grande defesa de Robles! Cruzamento de Bach, cabeceamento de Rafa! E estava no sítio certo Eduardo, guarda-redes do Estoril.
1: Mas estou a cair, a rejar-se ali ao relvado para bloquear. A defesa anterior foi de um grau de dificuldade maior, talvez também muito por instinto, quando Robles com uma palmada conseguiu travar o remate de Pavlidis.
2: Isto também vou deixar aqui a nota para daqui a pouco ir ao Nuno Coelho quando o Hélder Carvalho apitar para o intervalo. Sudakov acelera a bola para Pavlidis. Pavlidis abre na esquerda para Prestiani. É o Benfica já perto da grande área, convida o adversário para dançar. Passou a linha final, cruzamento, sai ou não sai, saiu, bola fora! Do radiação de alguém para finalizar, vai chegar até Alexandre Bá do lado oposto. Já estamos para lá dos 3 minutos. A bola para Rafa, lá direita, grande área, atrasou para Bá. Olhou, a bola entra em João Palhinha, o passo para Rafa, bem jogado, confusão, Pavlidis, Barreiro, remate, defende! O Benfica a somar ocasiões, bola fora, ponta, pé de baliza para o Estoril.
1: Parte final desta primeira parte, termina agora a primeira parte e de facto o Benfica a pôr aqui em muito sentido o último reduto do Estoril com as jogadas rápidas e a tentar o segundo golo ainda antes do intervalo.
2: Apita Hélder Carvalho então para as equipas irem para as balneárias. Nuno Coelho, antes de olhar para a primeira parte, eu tenho de dizer, um Rafa que sorri, um Rafa que marca, um Rafa que defende, só faltava um Rafa que faz gols de cabeça.
3: Sim, é verdade, é verdade, é verdade. O Rafa teve agora ali a oportunidade de molhar a sopa, como se costuma dizer, e sim, está um Rafa diferente, é verdade, ainda encontra aquilo que tu estás a dizer. Num fim de primeira parte muito, muito forte do Benfica, com o Palhinha a servir, muitas vezes o Rafa em passos de primeira, no Rafa a atacar o espaço, foram 5 minutos avassaladores do Benfica. O Estoril acho que teve bastante sorte e um guarda-redes muito inspirado para estes minutos finais, para não ir com uma desvantagem maior para o intervalo. Permite obviamente agora a equipa descansar, repousar, receber as indicações do Vasco Matos, mas primeira parte sentido absolutamente único, com o Benfica a ficar a dever, na minha opinião, vários golos para poder ter uma vantagem bem mais tranquila.
2: Ora bem, com as equipas já recolhidas aos balneários, cai o pano, fim do primeiro ato no Estádio da Luz, Benfica 1, Estoril 0.
4: Já vamos voltar ao Estádio da Luz para acompanhar a segunda parte desse encontro.
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4: Passo por Matosinhos, há pouco Paulo Vidal, davas praticamente como garantida a vitória da Geórgia, porque já faltava muito pouco tempo e a verdade é que Portugal acaba mesmo por perder nesse encontro de basquetebol masculino, qualificação para o Mundial do próximo ano.
0: E falha desta forma o assalto aos três lugares de qualificação direta para o Campeonato do Mundo. Nesta altura, após o segundo jogo realizado depois da vitória em Espanha, Portugal perde por 90-98 em casa perante a Geórgia. Portugal ganhou apenas o primeiro período por 24-16, perdeu os restantes por 18-25, 24-29 e 24-28. Soma um ponto aos 11 que já tinha. Está agora no quarto lugar com 12 pontos. Lideram Espanha e Geórgia com 13. A Grécia, que ganhou hoje à Espanha, tem 12 pontos. Nota para Neemias Queta, foi o melhor pontuador de Portugal com 20 pontos, seguido de Ruben Prey com 15. Nesta altura, os jogadores estão a ser cumprimentados um a um por Luís Montenegro. O primeiro-ministro de Portugal surgiu agora na quadra de jogo. Nesta parte final, está junto à entrada para os balneários, fazendo questão de cumprimentar um a um os linces que perderam então perante a Geórgia. Portugal volta a jogar no próximo dia 26 de novembro, outra vez em casa, recebe a seleção da Ucrânia nesta caminhada para o Campeonato do Mundo de basquetebol no Qatar.
4: Obrigado, Paulo Vidal. Acompanhou este jogo da seleção masculina de basquetebol. Daqui a pouco vamos também olhar para o voleibol, mas feminino, e ao ponto final da prestação da equipa portuguesa no Campeonato da Europa, depois da derrota hoje diante da Polónia por 3-0 no europeu que está a decorrer em Istambul, na Turquia. Vamos também olhar para os jogos do Mediterrâneo, hoje com várias medalhas para Portugal. Para já digo-lhe que no ténis, e num dia no qual Nuno Borges se vai estrear em mais uma edição do Open dos Estados Unidos em Flushing Meadows, Nova Iorque, tivemos o regresso auspicioso de Carlos Alcaraz. O espanhol venceu há instantes Roman Safiulin com triplo 6-4 neste regresso à competição e logo num dos majors da temporada.
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4: Para já vamos fazer uma pequena pausa no desporto, quando são 9 horas e 9 minutos no continente e na Madeira, 8 e 9 nos Açores. E avançamos para uma síntese de notícias. A edição é da jornalista Cláudia Almeida.
7: O Presidente da República promulgou hoje a Lei do Retorno, 3 dias depois dos esclarecimentos do Tribunal Constitucional, que por unanimidade considerou que não havia matéria inconstitucional no diploma. A Carris não sabe quanto vai custar o novo ascensor da Glória, mas promete uma solução moderna e segura que, se tudo correr bem, deve entrar em funcionamento daqui a 4 anos. O diretor da empresa apresentou esta tarde o calendário. Os valores do novo equipamento é que não. A Câmara de Lisboa diz que valida a solução da Carris. O vice-presidente Gonçalo Reis garante que as vítimas do acidente e os familiares estão a receber todo o apoio.
8: Aquilo que nós sabemos é que a Fidelidade já apresentou propostas a todos. Já houve 4 que aceitaram e espero que sejam resolvidos o mais rapidamente possível, sem qualquer restrição financeira do lado, nem da Carris, nem da Câmara Municipal. Portanto, a Carris e a Câmara Municipal de Lisboa têm feito tudo para ir de encontro às vítimas, às familiares das vítimas, disponibilizando apoio médico, apoio psicológico, apoio social, contactando as embaixadas nos casos em que são estrangeiros, contactando os familiares e, portanto, esse trabalho que vai continuar a ser feito.
7: 2029 é a data da inauguração do novo elevador da Glória. Nesta semana assinala-se 1 ano do acidente que provocou 16 mortes e várias dezenas de feridos. Morreu Lugero Marques, empresário e antigo presidente da Associação Empresarial de Portugal, cargo que ocupou durante 23 anos. O empresário tinha 88 anos. Entre as condecorações que recebeu está a Ordem do Infante Dom Henrique, que recebeu em 1999. Em França, morreu o antigo primeiro-ministro Édouard Balladur, considerado o primeiro grande impulsionador da liberalização da economia francesa. Foi ele que iniciou uma onda de privatizações quando assumiu a pasta da economia no segundo governo de Jacques Chirac. Estávamos em 1986. 7 anos depois, 1993, seria ele o primeiro-ministro francês sob a presidência de François Mitterrand. Édouard Balladur morreu em Paris, tinha 97 anos.
4: Estamos em Cena de Notícias, com a edição da jornalista Cláudia Almeida. Daqui a pouco vamos voltar ao desporto.
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4: Estamos de regresso a esta emissão de Desporto, aqui na Antena 1. Ao intervalo, o Benfica está a vencer o Estoril Praia na Luz por 1-0. Vale o gol marcado por o inevitável Vangelis Pavlidis. 11º gol na temporada para o avançado helénico. Também ao intervalo e igualmente para o campeonato, a 0-0 no derby entre Braga e Vitória de Guimarães. Já que acompanhamos a derrota de Portugal no basquetebol diante da Geórgia, vamos agora falar de voleibol feminino. Também um desaire é certo, mas a equipa conseguiu chegar aos oitavos de final do Campeonato da Europa. Hoje sucumbiu diante de uma das favoritas, a Polónia, 3-7-0. Parciais de 25-18, 25-17 e 25-23 para a formação polaca, que partia como favorito e acabou por confirmar na prática aquilo que era já escrito na teoria. Ainda assim, Hugo Silva, o selecionador nacional, estava naturalmente satisfeito com a exibição portuguesa no dia de hoje e, em concreto, com aquele terceiro set que deu muito trabalho às polacas.
18: A verdade é que nos batemos ali muito bem. Não foi só neste último set, acho que no segundo set também tivemos muito bem. Falhámos foi um bocadinho mais cedo, cedemos um pouquinho mais cedo, mas foi olhos nos olhos. Batemos com, de facto, com uma das melhores seleções do mundo. Tivemos fases brilhantes de jogo, brilhantes, do melhor que há na Europa. E falta um bocadinho de consistência. Falta passar muitas vezes por estas situações para que estes momentos finais de sets não aconteçam.
4: E qual o balanço que o selecionador nacional faz a este desempenho da seleção feminina no Campeonato da Europa?
18: O que é que acha que eu lhe posso dizer? É um balanço brilhante desta seleção. Acho que mexeu com o nosso país, com os adeptos do voleibol. Portugal parou, penso eu, para ver estas guerreiras a competir e a lutarem entre os melhores, coisa inédita no voleibol feminino. E, portanto, chegar cá pela primeira vez e estarmos de olhos nos olhos com uma das melhores seleções do mundo e podermos discutir um lugar com elas na ronda seguinte, de facto, é de ficarmos todos orgulhosos. Eu acho que todos os portugueses e todos os apaixonados do voleibol têm que ficar muito orgulhosos daquilo que foi esta campanha desta seleção feminina.
4: E a capitã Ana Figueiras também falou ao enviado especial Bruno Malveira Marques para falar sobretudo do enorme orgulho que tinha nas jogadoras portuguesas depois deste desempenho no europeu.
19: É um balanço bastante positivo. Nós vinhamos para esta competição com o objetivo de ganhar dois jogos, que nunca tinha sido feito, conseguimos fazê-lo e passamos esta fase, lutamos de igual para igual, pelo menos neste último set, contra uma equipa como a Polónia, e só nos pode encher de orgulho em todas, e fez-nos também acreditar que todo o processo que se iniciou já há alguns anos, mas neste verão, desde o dia 20 de maio, fez sentido e muito orgulho em todas, tudo o que fizeram até agora.
20: Muito obrigado.
4: Fez a história a seleção portuguesa de voleibol feminino. Ainda assim, hoje essa tal derrota diante da Polónia nos oitavos de final, qualificada para os quartos para lá da Polónia, também a seleção da Itália, da Suécia e dos Países Baixos neste europeu de voleibol feminino.
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4: Tempo ainda para a reportagem diretamente de Taranto, em Itália, onde decorrem os Jogos do Mediterrâneo. Hoje, o Eduardo Pestana, jornalista da RTP, viu muitas medalhas a caírem no peito dos portugueses.
21: Uma mão cheia de medalhas para Portugal nestes Jogos do Mediterrâneo de Taranto, em Itália. Vamos começar pelo ouro no lançamento do peso. Auriole Dogmeau foi a mais forte, leva para casa a medalha de ouro. A medalha de prata foi para Jéssica Enxude, por isso Portugal fazer primeiro e segundo no lançamento do peso feminino. Outra medalha de ouro para Portugal na estafeta feminina dos 4 por 100 metros, excelente prova das quatro atletas portuguesas. Depois também uma medalha de prata nos 10 mil metros para Mariana Machado, a fazer também uma excelente prestação e a levar a medalha de prata para casa. E há mais uma medalha de ouro, já não escapa a Portugal, é no futebol feminino. Portugal vence a Itália, a seleção da casa, por 4-0. Por isso já se pode dizer que esse ouro já não foge à seleção nacional portuguesa, à seleção de sub-18. Por isso, esta segunda-feira, 5 medalhas para Portugal, são já 26, é o máximo, bate já por o máximo anterior, que era da Argélia, que eram 25 medalhas.
4: Eduardo Pestana, em Taranto, Itália, com estes belos resultados da comitiva portuguesa nos Jogos do Mediterrâneo.
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4: Lá por fora o Arsenal marca, agora Aston Villa 0, Arsenal 1, estamos com 61 minutos, golo de Bukayo Saka na partida que está a ser realizada no Villa Park em Birmingham. Em Espanha o Barcelona esteve a perder por 1-0 diante do Rayo Vallecano, mas ainda não chegámos ao intervalo e o Barça já ganha por 3-1. Por cá, Braga e Vitória entram agora em campo, daqui a pouco o tiro de partida para a segunda parte do derby. Ariana Azevedo, a perspectiva-se alguma alteração nos dois conjuntos?
10: Para já não, as equipas já estão naqueles habituais exercícios de reativação muscular. Regressaram há pouco o árbitro do encontro, André Narciso, da Associação de Futebol de Setúbal, foi o primeiro a chegar. Agora já está cá o Braga, também o Vitória. Deixa-me só acrescentar que é um empate justo face ao pouco que se foi criando. Vamos lá ver se a segunda parte nos traz aqui pelo menos um gol.
4: Essa é a resposta que será dada também pela Ariana Azevedo ao longo desta emissão da Antena 1, na qual estamos a acompanhar com mais relevância o jogo entre o Benfica e o Estoril Praia. Atualiza aqui o resultado do Barcelona diante do Rayo Vallecano, uma vez que o terceiro golo de Koundé acaba de ser anulado. Portanto, em cima do intervalo, temos agora Barcelona 2, Rayo Vallecano 1. E depois, se puder ver, veja o golo, o segundo do Barça, marcado por Lamine Yamal. Vale a pena.
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4: Vamos voltar à luz para a segunda parte desse Benfica Estoril Praia.
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4: Cuidados técnicos de Eric Arizanos, reportagem de Eduardo Gonçalves, os comentários do Nuno Coelho, o relato do João Santos Correia. Vamos lá para a segunda parte dessa partida.
13: Numa noite que Eduardo Gonçalves se pôs fresca no Estádio da Luz, regressam as equipas.
20: Exatamente, a equipa do Benfica já completa a fazer a tal reativação. Também a do Estoril, para dentro de instantes reatar da partida. Olhando para as bancadas do Estádio da Luz, vamos certamente ter aqui números elevados para esta casa que presencia este Benfica Estoril Praia.
13: Ora, do que vejo, não há alterações na equipa do Benfica. Já houve uma na primeira parte da entrada da Palhinha, mas Eduardo Gonçalves vai mexer. A equipa do Estoril está já um jogador junto do quarto árbitro.
20: Sim, não consigo identificá-lo, está de frente para mim, mas vai fazer Vasco Matos uma alteração para o início desta segunda parte. A ver, vamos quem deixa a equipa do Estoril.
13: Olhando assim de cima, sai Checa, ele acabou a primeira parte com queixas físicas e vem a jogo o número 10, Jordan Olsgrove. Aí está Eduardo Gonçalves, vai subir a placa do quarto árbitro com essa mesma indicação.
20: E Olsgrove, que não havia jogado muito, mas de qualquer forma é sempre um bom contributo para a equipa do Estoril.
13: A bola está de novo então colocada ao centro do tapete verde do Estádio da Luz. Faltam jogar 45 minutos nesta quarta jornada do campeonato e estão a contar esses segundos 45 minutos a partir de agora. Benfica a vencer por 1-0, vale o gol de Mavlidis ao minuto 40. Nuno Coelho mexe Vasco Matos, sabendo que é uma troca mais por necessidade do que propriamente outra coisa.
22: Sim, acho que, como tu disseste, o Checa já estava ali com alguns problemas na parte final da primeira parte, parecia até que iria fazer a substituição logo o Vasco nesse momento. O Checa aguentou e ao intervalo acaba por decidir colocar o Olsgrove. Jogadores relativamente parecidos, o Checa e o Olsgrove, jogadores com muita capacidade para ter a bola e que dependem muito de ter a bola para se fazer notar no encontro. Vamos ver como é que o Olsgrove entra, não tem tido tanta utilização como tinha com o Ian Catro, muito menos mesmo. E por isso vamos ver aqui num jogo onde a partida ao Estoril continuará sem ter essa bola, como é que o Olsgrove se consegue adaptar, e em relação ao Benfica ver qual é a intensidade com que entra, se quer tentar fazer o segundo, terceiro golo para acabar de vez com o encontro.
13: Posse de bola para a equipa do Benfica, vai jogar Lenglet, meio campo ofensivo, na meia esquerda. À procura de soluções, toca para Dal. Dal no pé canhoto a devolver ao francês. Lenglet, Benfica que só por duas vezes esta temporada não sofreu golos. Aqui na vitória por 5-0 frente ao St. Gallen e nos 7-0 em Rio Maior frente ao Casa Pia. Bola para Lenglet no interior do grande círculo. A abrir na esquerda para Dal e Dal de pé esquerdo mais à frente para Prestiani. Bem junto à linha canhota vai devolver ao sueco. Joga Dal, tocando com Palhinha. Este a devolver atrás para Lenglet. Toca para Tomás Araújo. Do outro lado da grande rala do meio campo. Acelera Tomás Araújo a entrar o passo para Sudakov. Sai mal, recupera a formação do Estoril. Tenta sair rapidamente em contra-ataque com Begraoui. E Begraoui a abrir na esquerda na velocidade de Medrano. Aparece lá à frente, leva a melhor e atrás a bola para Samuel Soares. Merece o aplauso da Luz. Bate Samuel Soares a bola para o meio campo contrário, onde vai ganhar ferro de cabeça. Tsungui repete o gesto, bola no peito da Barreiro. Barreiro para Palhinha. Mata no peito, cola a bola na relva e entrega atrás para Lenglet. O francês a abrir na esquerda para Dal. É o Benfica a transportar a bola para o meio campo ofensivo. Vai subindo Dal em grande velocidade, marcado por Alexis Micambre na esquerda para Prestiani. E Prestiani a deixar para Palhinha. Palhinha olhou, levantou o cruzamento, corta, ferro no meio caminho. Bola de novo para a formação do Estoril. Escorrega Dal, toca atrás. A bola do lado direito da grande área, onde está na posse o jogador André. Bateu na frente, recuperou a equipa do Benfica. Com Lenglet a reiniciar, tocando bola para Samuel Soares, joga o Benfica. Benfica a 51 jogos sem perder no campeonato. A última derrota a 25 de janeiro de 2025. Em Rio Maior por 3-1 frente ao Casa Pia. Já na Luz, a última derrota a 4 de janeiro do mesmo ano. Aqui frente ao Sporting de Braga, perdeu por 2-1. Pontapé na frente, Lenglet à procura da velocidade para Estiani. A bola sai com muita força. Eduardo, é pontapé de baliza para o Estoril.
1: Sim, a Joel Robles também sem grandes pressas. Foi recolher o esférico, já o colocou ali na pequena área e há de bater para junto.
13: Vai pisando bola, manda subir os companheiros. Início da confusão no meio campo ofensivo do Benfica, com muita gente por metro quadrado. Bola levantada por Robles à procura de alguém no corredor. Era Alex Micã, aparece para este duelo com o Ricardo, toca a bola para fora. É lançamento para o Estoril e Nuno, não mudou nada, é um espelho da primeira parte.
22: Sim, não mudou nada. O Joel Robles sempre que tem um pontapé de baliza não tenta sair curto, abdica disso. E não mudou muito o Estoril a tentar... Está a ter até uma entrada relativamente parecida à da primeira parte, a tentar chamar o Benfica e ter alguma bola. A verdade é que o Benfica, a partir do momento que também já tem a vantagem no marcador, se calhar em alguns momentos vai deixar mesmo que o Estoril faça isso.
13: Pavlidis para Sudakov, Robles com os pés a meter bola fora em lançamento para o Benfica.
1: Quando Sudakov se aproximava perigosamente para tentar o remate à baliza.
13: Ora, com a experiência de Robles, irá esta bola com os pés dentro da área? Vi muitas vezes.
22: Sim, mas lá está um pouco aquilo que eu dizia. O Benfica provavelmente e em alguns momentos irá deixar o Estoril fazer isto, dar aquele engodo de deixar ter a bola para depois fazer alguma pressão e tentar roubar e estar mais perto da baliza adversária.
13: Vira a bola Sudakov para o corredor direito, onde está Alexander Bá. Vem Rafa chegar perto, prefere jogar com Palhinha um pouco mais atrás e Palhinha na meia esquerda para Lenglet. Com o pé canhoto orienta para Prestini, tem o adversário ao caminho, lá vem Prestini no bailado, tocou para Dal. Dal consegue rodar do interior da pequena área, ainda dá a linha de fundo, tira o cuxo. A bola bateu no pé direito, bateu no pé esquerdo, saiu para fora, tudo atrapalha, ponta pé de baliza para o Estoril.
1: A dois tempos e a bola a sair disparada pela linha de fundo, Estoril agora a poder respirar um pouco mais.
13: Pontapé de baliza para Joel Robles. Atenção que o árbitro já iniciou a contagem dos 5 segundos. Vai pontapear o espanhol, bola longa para o meio campo do Benfica. Sobe aos céus de Lisboa, ganha Palhinha de cabeça. Tentava chegar para Pavlidis, primeiro Olsgrove, a bola depois de uma série de ressaltos chega até aos pés de Ferro a tocar para Robles. No interior da área, abre na esquerda à procura do espanhol Fernando Medrano. É pressionado por Bato, com atrás a bola para Sierra, não faz melhor, coloca fora em lançamento para o Benfica.
1: E para Bá, já executado.
13: No meio campo ofensivo, a tocar atrás a bola para Tomás Araújo. Tomás Araújo à procura de soluções, liga ao GPS, dá para Lenglet. E Lenglet vai furar o Estoril em 30 metros. Lenglet!

0: espontaneidade de Langley, pisou a baliza, não perdeu tempo e cá vai disto, um tiro a entrar ali no canto superior direito da baliza de Joel Robles, golaço de Langley.
1: Que pontapé! Seja bem-vindo, Langley!

0: opção e foi, na verdade, durante a primeira parte para alguns jogadores, nenhum o fez tão bem como o Lenglet, e é um golaço, certamente, é um dos melhores golos da sua carreira, se não mesmo o melhor.
1: Grande golo de Lenglet, 53 minutos, é livre para o Estoril. Do lado direito, a grande área do Benfica vai sair. Chaveirinho, prepara-se os escocês, pé canhoto, bola larga, segundo posto, Samuel aos papéis, o remate por cima. Ponta, pé de baliza para o Benfica.
2: Tarantado agora nesta jogada, Samuel de Soares, andou ali de facto, como disseste, aos papéis, mas não representou então perigo de maior. Ainda tentou Sierra baralhar mais as contas ali na grande área, mas o que é facto é que Samuel já bateu para o jogo.
1: Eduardo Gonçalves, há pouco, um golo de levantar o estádio.
2: Sim, de facto, foi soberbo o remate, a colocação, tudo mais, sem qualquer hipótese para Ruel Gomes.
1: Posse de bola para a equipa do Estoril, tenta agora sair da toca. Do lado esquerdo está João Carvalho, a rodar e a tocar para Alzegrove, Alzegrove para João Carvalho. João Carvalho à procura, vai colocar no interior do grande círculo para Ferro. Ferro vai variar da esquerda à direita, fez ali só de ponto seguro do checkpoint pelo meio. A bola para Dal, e Dal a tocar para Prestiani. Prestiani tocou, colocou para Pavlidis. Pavlidis tentava devolver ao argentino, é projetado para o relvado, é livre para o Benfica.
2: Derrubado pelas costas, muitos assobios no Estádio da Luz. Protesto também por esta falta cometida pelo Estoril.
3: João, deixa-me para aproveitar essa interrupção, porque Ariana, há grande chance para o Braga inaugurar o marcador.
4: Grande penalidade assinalada a favor do Sporting Clube Braga. Paulo Victor ainda vai coxeando na sequência desse lance. Já lá vamos, cabe a João Moutinho a responsabilidade de poder inaugurar o marcador no derby domingo. Zites entre os postos, Moutinho vai ouvindo as indicações do árbitro do encontro. O Paulo Victor pareceu-me derrubado por Nedói, não estou certa, só vi à primeira, acho-me ajudar nisso, mas o que é certo é que André Narciso não teve qualquer dúvidas em apontar para a marca dos 11 metros. Há ali alguma expectativa ainda. João Moutinho está perto da bola.
3: Sim,
4: mas
3: eu acho que o árbitro agora faz a indicação de colocar as linhas, porque provavelmente o lance pode ainda ser inviabilizado com um fora de jogo.
4: Poderá ter a ver com isso, mas eu creio que foi um Nedói, não foi, João? Pelo menos a olho nu, e tu bem sabes que eu estou só com o
3: não
4: olho.
3: Não vou dar ainda a certeza absoluta, porque não tive acesso à repetição e também não quero iludir os nossos espectadores.
4: Estava lá o Oscar Rivas, também um Nedói, mas bom, vamos se calhar esperar pelo andamento do lance para perceber, porque não me parece que seja para já.
3: Muito bem, então voltamos à luz, quando for oportuno, seja penalti ou não, vais interromper. João, contigo novamente.
1: Isso é medo, esteve perto a equipa do Benfica, Eduardo, de aumentar a vantagem, ganha ponta, pé de canto.
2: Paulo a cruzar a grande área, para este ano, e a tentar desfatear Robles com mais uma grande defesa, pá agora para a marcação do canto.
1: Canto à direita para a equipa do Benfica, vai ser levantado para o interior da grande área, braço direito da Sudakov ao céu, bola bombeada para a zona de penalti, há um cabeceamento em corte defensivo do Estoril, a bola salpica ainda no interior, à procura de alguém para arrematar, para Prestiani simulou, ficou com ela, ofereceu a João Carvalho, a bola para Begraoui, e Begraoui a abrir rapidamente na esquerda, vai acelerar Ricardo Sanches, à procura da sua, faz ali o nosso cego Indal, ainda o espanhol Ricardo Sanches, já ao meio do meio campo contrário, a pisar e a deixar no corredor esquerdo, onde sobe Medrano o apoio, e Medrano atrás para o João Carvalho.
4: Está anulado o penalti porque estava em fora de jogo para o Victor, portanto depois da análise do vídeo-árbitro na cidade do futebol, fica tudo na mesma. João Moutinho já estava lá à espera, mas depois de Rui Costa avaliar o lance, acaba por ser invalidado por fora de jogo, e por isso a reposição é para o guarda-redes Sites.
3: Se o derby já é quentinho por natureza, certamente vai aquecer um pouco mais. João, novamente na luz, aí as coisas mais encaminhadas para uma das equipas, no caso o Benfica vence por 2-0.
1: Um golo de Pavlidis e um golaço da Clément Lenglet. Nuno Coelho, o Estoril com este segundo golo finalmente vai para o jogo.
0: Sim, o Estoril, aquilo que falámos no início da segunda parte, eu acho que poderia ser até bom para o Benfica se o Estoril se expusesse um pouco mais, se tentasse mais saídas de bola, porque iria obviamente dar mais espaço a partir do momento que a equipa se soltar um pouco, obviamente que também vai dar e ter mais espaço o Benfica para poder contra-atacar, pressionar e roubar a bola e ter mais espaços para fazer ataques com oportunidades de golo. E eu acho que é um pouco isso que está a acontecer. Normalmente acontece muito isto com as equipas que quando vêm jogar aos estádios grandes e já estão a sofrer ou já estão a perder por um, dois golos, a partir daí soltam-se, já nada têm a perder, começam a jogar outro jogo completamente diferente. E parece-me que sim, concordo contigo, o Estoril está a jogar.

0: neste momento um jogo já diferente daquele que jogou durante quase 60 minutos.
1: Bola para a equipa do Benfica, meio campo ofensivo, é livre à esquerda, é para Dal. Aguarda-se ali pela percepção da recuperação ou não de Ricardo Sanches, o jogador ex-Granada. Formação entre o Barcelona e o Atlético de Madrid. Agora ao serviço do Estoril desta temporada passada. A bola para Lenglet no meio campo defensivo. É o Benfica colocar em Samuel Soares. Joga todo cinzento. No interior da sua grande área tem a bola debaixo do pé direito. Ainda Samuel Soares a tocar agora para Tomás Araújo. E Tomás Araújo a movimentar para o raio de ação de Rafa. Amortece, combina com Pavlidis. Lá vai Rafa já no meio campo contrário. A receber, a rodar, é puxado. A falta é livre para o Benfica.
2: Já de pelo braço. Muitos a subiu já no Estádio da Luz. Também por esta falta.
1: Livre então para a equipa do Benfica. Benfica que não perde pontos consecutivos em casa desde a jornada 11. E 13 da última época, empatou aqui 2-2 com o Casa Pia e depois empata uma bola frente ao Sporting. Bola para Prestiani, no bailado é desarmado, mas fica com bola na mesma. Toca para Dal, Dal de pé esquerdo a deixar para Lenglet, Lenglet para Tomás Araújo. Tomás Araújo procura, vê chegar Palhinha. Tomás Araújo a tocar para Lenglet, Lenglet vê Pavlidis, vê Rafa, acelera Lenglet, lá vai ele com bola controlada, já se ouve o broado, chuta, ficaram encantados com o remate há pouco, bola para Pavlidis, entra no interior da grande área, vai ali ao duelo, é desarmado, a bola enrola, é lançamento para o Benfica.
2: Camisa 2, Ricard, a tentar salvar esta bola, mas não conseguiu, saiu pela linha lateral, Prestiani já lançou.
1: A lançar a bola para Dal, que cola de imediato na relva e atrasa para Lenglet, começa de novo o efeito carrossel da equipa do Benfica, com Tomás Araújo a passar a bola para Balinha, tocando para Sudakov, Sudakov a acelerar, já libertou para Prestiani, vai em velocidade a pulga no duelo, não consegue enganar a ação de Stelios Andriu, é ponta pé de baliza para a equipa do Estoril.
2: Andriu a cobrir muito bem, tem sido de resto uma constante no jogo, está sempre muito atento, conseguiu fazer mais uma cobertura e o pontapé de baliza que vai ser batido pelo Joel Ramos.
1: Vai então bater o guarda-redes espanhol, Estoril, que para sair da luz com pontos tem de fazer algo que só fez a 22 de setembro de 1991, quando aqui na quinta jornada do campeonato empatou a 2 golos. Única vez que o Estoril fez 2 golos no Estádio da Luz. Lançamento à direita, em meio campo ofensivo para Ricard. Coloca o catalão a bola atrás da nuca para efetuar este lançamento. Demora algum tempo na decisão, oferece bola à Palhinha. E Palhinha a tocar para Prestiani, que fica sem bota, mas é tocado em falta, livre de novo para a equipa do Benfica em meio campo defensivo.
2: Queixoso ali a Prestiani, inclusivamente perdeu a bota, está a calçá-la agora. E os companheiros aí vão aguardando que se recomponha.
1: Posse de bola para João Palhinha a tocar para Dala, o Benfica no meio campo defensivo. Com Dala a tocar para Lenglet, Lenglet para Tomás Araújo. Pé direito, procura, chega Palhinha, devolve da primeira para Tomás Araújo. Este em sentido contrário a deixar para Samuel Soares. Bate pé direito para o lado esquerdo da sua grande área, onde está Lenglet. Lenglet dá na frente para Prestiani. Prestiani tenta rodar, tenta tirar Ricardo do caminho. Dá com a parte fora da volta para Sudakov. Sudakov é ali amarrado por Andriu, mas consegue livrar-se do rival, abre no corredor direito, bola para Bá, já no meio campo ofensivo, liberta para Rafa Silva em velocidade, o calcanhar para Bá, olha que bem jogado, mas a bola escapa-se ao controlo de Bá, tenta agora sair João Carvalho, é tocado por Rafa, o árbitro assinala a falta, é livre para o Estoril.
2: Os jogadores a cumprimentarem-se, toda a gente a concordar que de facto a falta existiu.
1: Bola para a equipa do Estoril, vai jogar em meio campo defensivo, com a posse de bola a pertencer a João Carvalho. Conhece os cantos à casa, fez 10 jogos pela equipa do Benfica, o clube da sua formação, este jogador natural de Castanheira de Pera. Varia da esquerda à direita, a bola para Ricardo Sanches, projeta para a grande área, a bola escapa-se ao controle de toda a gente e morre nas mãos de Samuel Soares, quando Eduardo, o Benfica prepara substituições.
2: Sim, há movimentações no banco do Benfica, vamos ver, parece-me esta distância que talvez seja Sheldrup que irá entrar.
1: E é mesmo, Sheldrup está ali junto a Marco Silva a receber as últimas indicações. O Benfica ataca com Pavlidis a tentar encontrar Rafa. Rafa toca na bola depois do corte defensivo do Estoril, encaminhando para Leandro Barreiro. E este a tocar para Tomás Araújo, que no interior do grande círculo dá para Lenglet. Lenglet para Sudakov, de pé direito recebe em sentido contrário. Orienta-se agora para a zona da progressão. Vê a desmarcação de Dal, vê Pavlidis a pedir. Ainda Sudakov toca para Tomás Araújo, na meia direita, a pisar e a tocar agora para Rafa. Deixa-o correr para Pavlidis. Ainda Rafa. E entrada Rafa sobre Tsongue, o árbitro assinala a falta, fica o cartão no bolso, mas Rafa, entrada dura, vem aí a troca na equipa do Benfica, Eduardo.
2: Exatamente, e sai Rafa Silva. Rafa está no seu lugar, André Sheldrup.
1: Ora, é troca por troca, Nuno Coelho, Sheldrop para jogo e Prestiani já se encaminha para o outro lado.
0: Sim, o Prestiani que tem agora jogado habitualmente sobre o corredor esquerdo, vai para a direita e sai o Rafa, Sudakov mantém-se, Sheldrop na esquerda, onde é a sua posição habitual e onde mais gosta de jogar e onde faz também toda a diferença. É o Marco Silva também a começar a dar minutos a jogadores importantes e a mexer um pouco com a equipa, essencialmente refrescar, meter oxigênio novo.
1: Bola para a equipa do Estoril, joga no interior da grande área, agora fora é Ferro, transporta o rapaz natural de Oliveira de Azemais, está há duas temporadas no Estoril, vindo do Estrela da Amadora, já com 29 anos, longe dos tempos em que foi uma jovem promessa no centro da defesa do Benfica. Bola para Tsungui, Tsungui a receber o belga, atrasa para Ferro e Ferro a pontapear à procura de Ricardo Sanches, de primeira, amortece de cabeça para Laximican, combina os dois jogadores, bem feito, lá vai o francês em velocidade, caiu Laximican, francês porque tem essa nacionalidade também, mas nasceu em Lisboa. Lançamento para o Estoril
2: e provavelmente ali para Simicã, não sei.
1: Vai deixar para Ricardo Sanches, jogador de 26 anos, a atrasar a bola para Stelios Andrius. Gesto para Olsgrove, a bater para o interior da grande área. Lenglet ganha à frente ao adversário e de cabeça coloca a bola em Dal, que despacha de qualquer maneira na frente para o rei de ação do camisola 4 do Estoril. É Ferro, Ferro a movimentar da central em central, bola para Ismael Sierra, este jogador formado no Betis. Terceira temporada com contrato com o Estoril, mas nas duas últimas esteve emprestado em Espanha. 24-25 no Osasuna B, 25-26 no Vila Real B. Lançamento para o Estoril. Em meio campo ofensivo vai Ricardo lançar, a tocar bola atrás à procura de Stelios Andrius. O tempo passa, 64 minutos. O Benfica vence por 2-0. A bola para Olsgrove. O escocês a tocar para Ricardo. O Estoril no seu corte de costura. Meio campo defensivo com indicações dadas por Vasco Matos. A bola entra na meia esquerda com Sierra e Sierra atrás para Fernando Medrano. Medrano sem grande espaço de progressão, coloca a bola contra o corpo, tem um jogador vestido vermelho, recupera o Benfica, meio campo ofensivo, atenção para o Paulinho, vai para a grande área, acaba por conseguir tocar para Prestiani, linha final, tira o cruzamento, já o grupo não chega, porque é um toque maroto, a bola rola, a bolinha lateral, é lançamento para o Benfica.
2: E valeu Andrew, Andrew é quem valeu agora ao Estoril, porque Sheldrup estava preparado para empurrar a bola para o fundo das redes e Andrew a atirar pela linha lateral.
1: Lançamento para o Benfica à esquerda, enfiamento a grande área, Dal deu atrás para Palhinha, devolve ao sueco, ainda Dal agora à procura das soluções, vai tocar bola para Lenglet, Lenglet da pé esquerda deixou para Tomás Araújo, Tomás Araújo para Bá, Bá recebe no pé direito, vê chegar Palhinha, toca para o 36, pé esquerdo, pé direito, tocou para Tomás Araújo para Alexander Bá, Alexander Bá para Palhinha, Palhinha a receber no pé direito, olha, procura soluções, não tem, tocou para Prestiani, e Prestiani em meio do meio campo contrário, encostado à linha, vem da direita ao meio, dá para Lenglet, Lenglet que transporta agora o francês, bola no pé canhoto, pisou, tocou para Tomás Araújo, Tomás Araújo encontra Bá junto à linha do lado direito, vê Palhinha a pedir em zona central, mas não dá, a linha de passe não está aberta, toca para Tomás Araújo e Tomás Araújo para Lenglet, Lenglet de pé esquerdo, faz de portagem, encosta junto à esquerda para Sheldrop, este atrás para Dal, Dal para Lenglet, Lenglet para Araújo, Tomás Araújo para Dal, jogo de paciência, corta em costura do Benfica, Dal, Pavlidis, Dal a conseguir passar no meio de dois, a bola sobra para os pés do escocês, Olsgrove, e Olsgrove mais à frente para João Carvalho, abre no corredor direito, muda a posse, agora o Estoril com bola, no meio campo defensivo, Andrew mete gelo no jogo, toca para Olsgrove e este atrás para Ferro, Ferro a jogar com Tsungui, Tsungui devolve a Ferro, Ferro no meio campo defensivo, zona central, deixa na meia direita para Andrew, Andrew à procura, vai tocar mais à frente para Ricardo, Ricardo acaba por na segunda tentativa colocar a bola num companheiro, ganha Tsungui nas alturas da barreira, aparece Lenglet, leva a melhor no primeiro adversário e não passa no segundo, recuperação de João Carvalho, pisa ao jogo, dá para Laximican, no meio de dois adversários toca atrás para Ricardo Sanches, é o Estoril aqui nono, a saborear esta posse de bola prolongada.
0: Sim, o Estoril claramente a partir dos 60 minutos começou a jogar como nós dizíamos, um jogo diferente, mais bola para Olsgrove, João Carvalho, Laximican, jogadores que têm essa capacidade, e agora parece-me mais um problema físico ali para, É o André, não é?
1: André fica sentado no relevado, Eduardo agarrado à perna direita e preparam-se desde logo mexidas na equipa do Estoril.
2: Sim, também. Está muita gente ali fora do banco. O que é facto é que o camisa 25, o André, talvez tenha sido pelo esforço há pouco de fazer a cobertura para que já o grupo não pudesse faturar o terceiro para o Benfica, que é facto é que está por terra o jogador do Estoril.
1: Aproveitamos, olhamos para o cronómetro, 68 minutos no Estádio do Luz. O Benfica vai com margem. Benfica 2, Estoril 0.
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4: E Ariane em Braga mantém-se esse 0-0. Há pouco o tal penalti que foi revertido pela equipa de arbitragem e que iria beneficiar a equipa da casa, como têm sido os últimos minutos.
5: Alterações, Benny Mukendi e Omar Camará entraram para os lugares dos Nogueiras, Miguel e Gonçalo Nogueira. Foram as alterações de Tiago Margarido. Respondeu Carlos Vicente com a entrada de Jovan Milosevic para refrescar o ataque. Saiu Pau Victor, que ficou também tocado na sequência daquele lance. Ânimos acicatados também nas bancadas, com muita pirotecnia de um lado e do outro. Há pouco, na sequência de uma falta, Gustavo Silva a cobrar o livre direto, ligeiramente descaído para a esquerda, à figura de Bernardo Fontes, retorqueu imediatamente o Braga com a velocidade de Diogo Travassos a travar, e passa aqui, parece que uma redundância com o nome, mas a travar em Toni Strada. Jogo mais equilibrado nesta altura, mantém-se o nulo, estamos com 71 minutos.
4: Voltamos ao Estádio da Luz, aí com um pouco menos de tempo, ainda assim 68, quase 69, Benfica na frente, 2-0.
1: Com Palhinha a sair da zona de pressão e a receber o aplauso da Luz, a bola para a equipa do Benfica, que está nesta altura, Eduardo, a jogar contra 10 da equipa do Estoril, 9 jogadores de campo.
2: Exatamente, por todas as vicissitudes que se vão passando e os jogadores a receberem assistência, agora está sem dois elementos.
1: Bola para a linha final, caiu, a falta é livre para o Benfica.
2: Sim, falta de Medrano, ele considera que não, mas o árbitro considera que sim, o auxiliar igualmente. E é uma falta muito perigosa, que é ali na zona lateral, entrada da grande área pela lateral, lado direito, como ataca o Benfica, já vai pensando a forma de transformar este jogo.
1: Livre então para o Benfica, lado direito da grande área, prepara o Estoril, duas alterações, Peixinho está junto ao árbitro e também Fabrício, dois jogadores que vão aguardar pela indicação do treinador para ir a jogo. Vai ter o Estoril de defender com menos um este lance. Isto porque, depois da assistência médica, Andrew já não voltou ao terreno de jogo. Está com 10 a equipa do Estoril. É livre para o Benfica do lado direito da grande área. Sudakov Vidal. Prestiani pede a entrada. Ricardo Sanches parece uma barata tonta. Sudakov levantou a bola para o segundo posto. Pavlidis cabeceou. Grande confusão. Tira a equipa do Estoril. Ainda mexe para Natal. Perto da grande área. Lá direito. Coloca no enfiamento. Sudakov simulou. Devolveu ao sueco. Pisou. Tocou para Sudakov. Prestiani fugiu. Ainda Sudakov enrolou. Embrulhou-se ali com o adversário. Ainda Sudakov toca atrás. Nal ensaia cruzamento. Levanta agora. Segundo posto. O cabeceamento. Bem, agora aparece Pimbola. Remate Tomás Araújo. Bola fora. Seria pontapé de canto, mas há fora de jogo.
2: Há um adiantamento ali assinalado e agora as substituições.
1: São três. Da equipa do Estoril.
2: Sai Andreu, que já tinha saído. Sai também o Laximican. E o Ricardo.
1: Entradas então do 98, do 22 e do 17, Fabrício Garcia, Pedro Carvalho e Peixinho. São as trocas na equipa do Estoril, três alterações de uma assentada por parte de Vasco Matos, com a entrada de dois laterais e um avançado. É assim, não é, Nuno?
0: Sim, é isso. É a entrada do Pedro Carvalho pelo Ricardo, lateral direito por lateral direito, em relação ao Fabrício, que é um lateral esquerdo. Vamos ver onde é que se irá posicionar, porque o Medrano continuou em campo e o Fabrício, já dá para perceber aqui, ou conseguimos perceber aqui, que se posiciona ao lado do Begraoui. O Estoril acaba por mudar um pouco o seu sistema tático, porque abdica de um dos centrais, neste caso o André, que saiu lesionado, e aparentemente irá jogar com uma linha de 4, ou não, porque entretanto já está ali o Ricardo. Por isso, vamos ver, vamos analisar, mas o Fabrício entra para a esquerda, com o lado esquerdo.
1: Vamos então olhar e perceber como está disposta a equipa do Estoril no relvado. Para já, ataca, tem bola, a bola com Peixinho. Peixinho a colocar ao centro, vai lá Pedro Carvalho nas alturas, ganha a formação do Benfica com Leandro Barreira. Ainda mexe com Tsungui, a despachar bola para os céus de Lisboa, ganha Tomás Araújo no interior da grande área. A bola cai ainda no raio de ação dos jogadores estorilistas, grande confusão, subiu, agarrou, é dela, é de Samuel Soares.
2: Brincar com fogo, tanto uma como outra equipa, bolas bombeadas dentro da grande área com toques de cabeça, enfim, Samuel lá conseguiu resolver o problema.
1: E devolve já a bola para a equipa do Benfica jogar em meio campo defensivo no interior da grande área, mais precisamente com a bola a chegar até Lenglet. Transporta o francês, leva a bola controlada no pé esquerdo. À procura, abre no lado canhoto para Dal. Obriga ali o sueco a um sprint. Dal consegue aguentar a bola dentro das quatro linhas e toca atrás para Lenglet. Lenglet mais à frente para Palhinha. Palhinha pisa, procura soluções. Palhinha tem Sudakov, tem também Sheldrup. Joga com Dal e Dal atrás para Lenglet. Lenglet para Tomás Araújo. Vai subir o Internacional Português natural de Vila Nova de Famalicão. 24 anos de Tomás Araújo. Vê Sudakov pedir bola amarrado à linha defensiva do Estoril. Pavlidis também no limite do fora de jogo. A bola, caro, vinte de repente não está parada no relvado da luz. Rola agora nos pés do Bar. Bar atrás para Leandro Barreiro. Barreiro para Tomás Araújo. Vai passando ali o corpo por cima da bola para atrasar na direção de Samuel Soares. Natural de Sintra, este guarda-redes de 24 anos. Bate na pé direito, a bola sobra para Ferro ganhar de cabeça e Alzegrove a impelir na frente, mas oferecendo à equipa do Benfica, oferecendo a Dal. Dal para Pavlidis, a recepção não é a melhor do grego, escorrega, dá lançamento para Pedro Carvalho, o rapaz das Caldas a lançar para João Carvalho, que é desarmado, recuperação por parte da equipa do Benfica, acelera para este já em zona central, meio campo ofensivo, abrindo na direita para Bá, Bá vai ao duelo, no mano a mano com o Medrano, não tem espaço, tocou para Palhinha, e Palhinha joga no meio campo ofensivo, passa para Pavlidis, Bá chegou... É livre para o Benfica e vai sair amarelo.
2: Cartão amarelo para Sierra, que derrubou ali o jogador do Benfica já à entrada da grande área, Alexander Bá, cair por terra, queixar-se do pé direito. Vamos ver se recupera fácil.
1: É o primeiro amarelo mostrado pelo árbitro da partida, Alar Carvalho, neste encontro. Livre para o Benfica à entrada da, pequena, da grande área, é mesmo na zona da meia-lua. Vamos ver quem assume, está lá Dal, está também Sudakov. Dal que sabe que a concorrência já chegou a Lisboa. E tem aqui uma possibilidade, é um livre, Nuno, ao jeito de um canhoto, a boa verdade.
0: Não é? Sim, eu acho que será o Dal a assumir. Está o Sudakov ali ainda perto da bola, mas parece-me que será mesmo o Samuel Dal a bater este livre.
1: Vamos ver qual dos dois, Sudakov e Dal, Helder Carvalho. Já posicionou a barreira, também Raul Robles, o árbitro, leva o pinto à boca para autorizar que um dos dois jogadores bate este livre. Já autorizou Sudakov, Odal, partiu o sueco, pé esquerdo, calibrou contra a barreira. Ainda mexe para este ano e o pontapé contra a muralha. Canarinha tenta ainda ficar com bola, Odal, do lado direito da grande área da Estrela. Vai para o duelo com João Carvalho. Consegue enganar o jogador português, chega à linha final, tira o cruzamento, remate, defende o Robles. Esteve perto de uma estreia de sonho.
2: Mais uma grande intervenção de Joel Robles. Palhinha, enfim, a cerrar os dentes. Quase que indiciando que merecia melhor sorte o desfecho da jogada. O que é facto é que Robles acabou por conseguir defender e atirar pela linha de fundo.
1: É canto à direita para Sudakov. Tem Sheldon perto. Sai mesmo no canto curto. A bola para Prestiani. Prestiani para Sudakov. Pode levantar. Tocou para Prestiani. Pé direito. Tocou para Dal. Calibrou pé esquerdo. Atirou. Defende Joel Robles. É canto.
2: Mais uma grande defesa de Joel Robles. Samuel Dal a ensaiar ali o remate. A bola a ir direitinha para o lado esquerdo do guarda-redes do Estoril, estirou-se e atirou para a linha de fundo.
1: Canto para Sudakov à direita, prepara-se para levantar, agora levanta o braço direito para dar indicação aos companheiros, bola colocada para a zona de penalti, o cabeceamento, grande confusão, não chega Tomás Araújo para a recarga, a bola vai subir, cai perto da grande área do Estoril.
5: Traição em Braga, golo do Braga, marca Diego Rodrigues. Ele tinha entrado há pouco no encontro e acaba por inaugurar o marcador. É a absoluta apoteose no Sporting Clube de Braga, na Pedreira, que irrompe de alegria. Diego Rodrigues entrou há instantes, ele é natural das Caldas das Taipas, do Conselho de Guimarães, foi inclusive assobiado pelos adeptos do Vitória e irrompeu uma bomba, como já lhe é habitual, um grande golo de Diego Rodrigues a inaugurar a loucura no derby domingo. Braga 1, Vitória 0.
4: Está desfeito esse 0-0, para já com vantagem do Braga, a caminho dos últimos 10 minutos, adianta-se a equipa de Carlos Vicens no marcador.
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4: Lá por fora, a Atalanta só vence no campeonato italiano, 2-1-0, triunfo final no dia de hoje para a equipa orientada agora por Maurizio Sarri. Quanto ao ténis, há pouco falava do triunfo de Carlos Alcaraz, ele que na segunda ronda vai defrontar precisamente o Jaime Faria no US Open. Voltamos ao jogo na luz, com o Benfica a somar oportunidades, mas sem conseguir ampliar esse 2-0.
1: Até porque Nuno Coelho, cada vez há mais espaço para a equipa do Benfica, agora tem valido o Raul Robles ao Estoril.
0: Sim, aquilo que falámos, o Estoril a expor-se mais, a tentar jogar mais, a abrir mais espaços em zonas intermédias do terreno, em zona defensiva, e o Benfica vai intensificando também aquilo que é a sua, o seu ataque à baliza, e por isso o Robles já foi obrigado a mais um par de boas defesas, remate Samuel Dal, boas combinações dentro da área do Benfica, e por isso sem ser um Estoril que esteja tão baixo, a verdade é que até me parece que nesta segunda parte está a ter bem mais oportunidades o Benfica.
1: Bola para a equipa do Benfica, com Prestini do lado direito da grande área, vai pisando, toca atrás para Pavlidis vê bem em alta velocidade, devolve ao argentino, lá pulga no bailado com Fabrício à frente, ainda Prestini já passou, tira o cruzamento, bola desviada, tira, ferro, vai sobrar para Fabrício de peito, tentou com estilo, recuperou o Benfica perto da grande área, com Bá tocar a bola para Palhinha pisou, a falta de Alexander Bá.
6: Muito assobiada esta decisão de Helder Carvalho, quando estava também Sierra ali por terra no interior da grande área do Estoril, a queixar-se de ter apanhado uma pancada.
1: Livre para a equipa do Estoril, vamos ter tripla alteração na equipa do Benfica e vai subir a placa Eduardo Gonçalves.
6: Vamos lá ver, agora vai entrar o Duran, John Duran. Sai Pavlidis, entra John Duran. Prestiani também de saída.
7: E gol número 10, Sudakov
6: também embora.
1: É para as entradas da Loquebáquio, de Duran e de Gonçalo Moreira. Nuno Coelho, o menino vai agora ter minutos na luz depois de ter jogado na Dinamarca.
0: Sim, mais uns minutinhos interessantes para o Gonçalo Moreira, para ter também aqui a sua, e mostrar todas as suas valências no estádio da Luz em relação ao Prestiani, dar lugar ao Loquebáquio e o Pavlidis ao Duran. Na verdade é um banco de luxo que o Marco Silva tem aqui à sua disposição, com jogadores que facilmente poderiam ser titulares deste Benfica neste momento, e por isso tem aqui praticamente 15 minutos, contando talvez com alguns descontos para poderem mostrar. Para o Estoril isto não é bom, obviamente, porque entram jogadores frescos e com vontade de mostrar ao treinador que precisa de contar com eles. E por isso vamos ver o que é que quem entra consegue acrescentar ao jogo.
7: Informação, estamos todos.
1: Eduardo Gonçalves!
6: Era o que eu dizia. 63.112 é de facto uma das melhores casas da época.
1: Joga a equipa do Estoril, 63 mil espectadores na luz. Há também que dar mérito ali a cerca de uma centena de adeptos do Estoril, que marcam presença no topo norte do estádio do Sport Lisboa e Benfica. Ataca o Estoril, bola na área, Becão e rodou, atirou, golo, golo, golo! Becão e Lúcio Santos Esperança!

0: verdade, embora a defensiva do Benfica pareça ter sido apanhada de surpresa, o que é facto é que Ben Raui não ajeitou a oportunidade e atirou ali para o lado esquerdo Samuel Soares, que ainda se esticou, mas não conseguiu defender.
1: Num Benfica adormecido, o Estoril aproveita para voltar a acreditar. 82 minutos da luz, Benfica 2, Estoril 1.
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3: A Inglaterra acabou, o Arsenal venceu mesmo no reencontro com o Unai Emery, Aston Villa 0, Arsenal 1.
1: Nuno Coelho, o Estoril vai acreditar agora com este golo apontado à equipa do Benfica.
4: É desvantagem mínima neste momento, apenas um golo. O Benfica tardou em fazer o terceiro e o quarto golo e por isso o resultado 2-0 é sempre um resultado muito, muito perigoso. O Estoril cresceu nesta segunda parte.
1: Atenção que saiu um jogador do Estoril porque já está em campo Rafik Guitam. Na equipa canarinha, um homem para a frente. Já voltamos a Tinuno, cruzamento da equipa do Benfica. Vai sobrar ainda para Luquemacchio. Lado direito, a forma como ataca a equipa encarnada. Sheldrup, bailou, tocou atrás para Luquemacchio. Benfica vai reiniciar com Alexander Bay. Agora para Dal, está Tsungino relevado. O árbitro manda levantar. O Benfica tenta ir para a frente. De novo com o belga. Luquemacchio esteve no Campeonato do Mundo. Tem Gonçalo Moreira a pedir bola. Ajeitou o pé esquerdo, cruzou. A bola não passa na primeira linha. Vai subir, cair perto da grande área, Leandro Barreiro não chega, a bola fora, lançamento para o Benfica e agora sim, vamos lá então Nuno, é este golo do Estoril.
4: Não, aquilo que dizíamos, o Estoril fez uma segunda parte mais consistente, melhor em termos ofensivos, não se colocou tão dentro da sua área e recolheu e colheu agora os frutos. É uma grande recepção do Ben Raoui, que tira por completo o Langlet da jogada. Não consigo perceber como é que o Ben Raoui ainda continua aqui no Estoril, porque na verdade ele vai fazendo golos e às vezes na falta de pontas de lança não é fácil encontrar este tipo de jogadores. Eu acho que o Ben Raoui claramente tem andamento e qualidade para outras equipas e é um grande movimento, um grande golo, parecido ao do Pavlidis na primeira parte. E agora é o Benfica, vamos ver como é que aborda estes últimos 10 minutos, se decide resguardar-se e defender ou se tenta ir fazer o terceiro gol.
1: Posse de bola para a equipa do Estoril, que o Rafik Guitam a entrar para o lugar de Fernando Medrano. Está descortinado então a dúvida. E atenção, porque Rafik Guitam não é um homem para trazer bola para a frente e categoria na decisão.
4: Completamente. O Rafik é um desequilibrador. Vamos ver se entra com essa intensidade e vontade para poder ainda criar perigo para o Estoril.
1: Acelera o Benfica com o Luquemacchio, está no interior da grande área, pé esquerdo. Serviu para a linha, remate por cima. Ponta, pé de baliza para o Estoril.
5: Campo aberto para a Palhinha, desferir ali, remate com a parte interior do pé direito, só que o esférico ganha ainda alguma altura e sai por cima da barra de Joel Robles.
1: Bola para Tsungui, joga a saída da sua grande área, procura soluções. Tem Guitana, prefere rasgar passe para Osgrove. O resultado é oferecido à bola à equipa do Benfica. A Lenglet para Tomás Araújo. Tomás Araújo a pisar no pé direito e a tocar da direita para Alexander Bá. Procura soluções Alexander Bá. Dá para Tomás Araújo. Araújo para Palhinha. Palhinha devolve de primeira a Tomás Araújo. Tomás Araújo a jogar da frente para Gonçalo Moreira. A receber do pé direito, lá vai o Nino baixinho, Maiato. Pé direito, bola controlada, vai correndo, vai galgando metros, abre na esquerda. Aproveita Sheldrup, a escorregadela do adversário. E agora Sheldrup já aperta a grande área, vai para o bailão, tira o cruzamento contra o corpo de um jogador contrário. A bola para Dal e Dal para Sheldrup. Sheldrup com dois adversários à frente, ou atrás para o sueco. E o sueco para Lenglet. Lenglet para Palhinha. Palhinha à direita para Pá. E Pá para Tomás Araújo. Araújo à saída do grande círculo. Dá para Palhinha. Devolve ao jogador da Vila Nova de Famalicão. Agora Lenglet a abrir para o norueguês. Passou Sheldrup. Com Gonçalo Moreira não combinou. É lançamento para o Benfica.
0: Do lado esquerdo. Pela forma como ataca a equipa encarnada. Dá para o arremesso.
1: Lançamento então para o sueco Samuel Dal. Tem Gonçalo Moreira a pedir bola. Vai dançar o Benfica atrás com Lenglet. E Lenglet para Tomás Araújo. Tomás Araújo faria da esquerda à direita. Lá foi bola para Alexander Bá. E Alexander Bá acelera, deixa o adversário pelo caminho. Vai para o relvado. A falta é livre para o Benfica.
0: Claríssimo derrube. Alexander Bá. Foi peixinho. Cometeu a falta.
1: Livre ainda distante da grande área, mas o Benfica parece ensaiar um cruzamento, porque Lenglet e Palhinha já estão na área. Tomás Araújo ficou mais atrás, o Benfica surpreende, bola para Bá para Luque Bacchio, pé esquerdo, simulou, a bola sobra ainda para Sheldrup, lá direita a grande área para tirar cruzamento, bola de pé canhoto ao segundo posto, não chega para a linha, ponta, pé de baliza para Robles.
6: E a bola protegida ali por Pedro Carvalho, o Estoril já no contra-ataque.
1: Com a bola lançada para Fabrício, o menino que veio do Fabril do Barreiro, tentava ali passar por Alexander Bá, o lançamento é para o Estoril, diz o árbitro.
6: Diz o árbitro, fica incrédulo Alexander Bá. E o jogador do Estoril também ali combalido, ficou caído por terra ali junto à linha lateral, já se está a levantar e será mesmo o lançamento para o Estoril.
1: Já tem a bola nas mãos o internacional cabo-verdiano, Fabrício Garcia. Vê chegar um companheiro, joga atrás com João Carvalho. A variação de jogo por parte da equipa do Estoril é de paciência agora. A bola para Ferro. É não perder a bola. É o que pede Vasco Matos. Para a equipa tentar chegar à frente, mas pela certa, porque o Benfica já mostrou que em contra-ataque é venenoso. A bola para Tsungui, recebe o belga de 23 anos, tentava projetar nas costas de Dal, corta o sueco, dá para Gonçalo Moreira, e Gonçalo Moreira mete-se a pôr, José Armado por Tsungui, atenção ao Estoril, também acaba ofensivo com João Carvalho, a acelerar, já aperta a grande área, tocou com o Peixinho, oferece Peixinho, a bola ao Benfica, do Kevaki vai sair, falta do belga, livre para o Estoril, é perigoso, Eduardo.
6: E parecia-me que ia sacar do cartão, mas não, é perigoso sim, porque é perto da grande área e o Estoril também tem ali bons rebatadores que podem resolver este problema e tendo em consideração que a margem de vantagem do Benfica é mínima, está criada aqui algum frição para esta parte final da partida.
1: No Kebal que vai esta bola com a mão levantada, num duelo assim, livra para o Estoril. Vai, é chuveirinho, né? Outra hipótese. Lá vai Onze Grove, os escoceses, bola ao segundo posto, o cabeceamento para fora! Apareceu completamente sozinho o Sierra! Estava a dormir a defensiva do Benfica, ponta, pé de baliza para as Águias!
6: E é já o segundo adormecimento da equipa encarnada na zona defensiva, primeira distração, rendeu um golo ao Estoril.
1: Agora alguma confusão, se é ponta, pé de baliza, se é falta. Hélder Carvalho, a única indicação que diz é que a bola é para ser colocada no chão. Ora, entre um pontapé de baliza e uma falta, a bola tem que ser colocada no chão e tem. É livre, porque Samuel Soares vai bater fora da sua grande área. Bate do pé direito a bola para o meio campo contrário. Vai ganhar ao Zirov de cabeça. Bekraoui ao duelo com Lenglet. Leva a melhor o marroquino. Mas a bola cai ainda no raio de ação da João Palhinha, que se juntou à festa para ajudar. A bola para Duran. Duran de cabeça para Luque Bacchio. Encontra espaço o belga. Bem, aquele pé esquerdo parece um tijolo hoje. A bola vai enrolada pela linha final. É ponta, pé de canto para o Benfica.
6: É porque a bola acabou por ser atirada pela linha de fundo por fé.
1: Não entrou bem o Luque Bacchio, Nuno, já com alguns erros o jogador
4: não,
1: belga.
4: Não entrou e o Marco Silva parece-me claramente que está ali a tentar conter-se, mas há pouco é um erro incrível do Luque Bacchio que tenta dar uma cueca no seu meio campo defensivo.
1: Bate de pé esquerdo ao canto, primeiro posto, corta, ferro, vamos ter reedição do canto para o Benfica.
6: E daqui a nada será mostrada, calculo eu, a placa de compensação.
1: Se não me falham as contas, é o oitavo canto para o Benfica.
6: 3 minutos mais.
1: Mais 3 minutos para jogar então, é canto para a equipa do Benfica. Vai bater Luque Bacchio do lado direito, da forma como ataca a equipa de Marco Silva. Pé esquerdo, primeiro posto, corta Bekraoui. A bola vai sobrar ainda para Sheldrup. Amortece no relevado, rouba Fabrício. Tentava sair, é derrubado pelo norueguês. É livre para o Estoril.
6: Exatamente. O auxiliar a agitar freneticamente a bandeirinha. Joel Robles agora com pressa a repor lá para a frente do ataque do Estoril.
1: Diga-se, Nuno Coelho, que 3 minutos parece-me curto para o que o jogo esteve parado na segunda parte.
4: Sim, eu acho que, na verdade, é curto em função das substituições que houve, algumas assistências. Sim, concordo.
1: Ora, tivemos 8 substituições na segunda parte. A indicação é dar 30 segundos
4: dois
1: por substituição.
4: Golos.
1: Mais 2 golos, 3 golos. Portanto, no mínimo 5 minutos tínhamos... 2, tens razão, 2. No mínimo 5 minutos tínhamos que ter aqui. Hélder Carvalho dá apenas 3. Isto, ao contrário, seria o suficiente para correr muita tinta durante a semana. Bola para a equipa do Estoril. Em meio campo ofensivo. Os jogadores do Estoril não se entendem. A luz torna-se ensurdecedora para desorientar a equipa canarinha, que tem uma última posse de bola neste encontro. Está a terminar o primeiro minuto de compensação. A bola para o Grove. Mal meteu água ferro. A bola para Duran. Olhou Duran, vê desmarcações do outro lado. Variação de ponta a ponta para Luca Bacchio. A recepção orientada no Belga. Aparece Fabrício em grande velocidade para ligar ao número 11 do Benfica. A oportunidade de botar o jogo. Bate na frente Fabrício. Ganha, bate cabeça. A bola vai voar para a radiação de João Carvalho. Gonçalo Moreira à pressão. E João Carvalho coloca a bola para fora. É lançamento para o Benfica.
5: Ali perante a pressão de Luca Bacchio.
1: João Carvalho, com a experiência que tem, o tempo que demora a abordar esta bola para depois a colocar fora. Certamente que João Carvalho, Nuno, neste lance viu um pouco de si também em Gonçalo Moreira. Primeiros passos no estádio da Luz.
4: Sim, é verdade. O Gonçalo entrou aparentemente numa altura do jogo tranquilo e eu acho que é por isso também que o Marco o lança. O jogo estava muito tranquilo para o Benfica. E apanha-se aqui com estes 10 minutos de ferro e fogo completamente, até porque nota-se esta intranquilidade, apenas um golo de vantagem do Benfica. E é um momento mais complicado para o Gonçalo, mas faz parte do crescimento.
1: Tentava acelerar, Dal foi desarmado. O corte Gonçalo Moreira dá lançamento para a equipa do Estoril. Guitano lançou rápido à procura de um companheiro. Corta João Palhinha. Lançamento para a formação canarinha.
5: Palhinha não perde uma. Está sempre ali a varrer e a reorientar os companheiros para o contra-ataque.
1: Foi para isso que custou os 14 milhões de euros. Bola para Olsgrove. A atrasar do meio-campo defensivo para Ferro. Grande subida lá na Luz. Ferro aponta a pierna na direção de Rafi Guitano. Guitano que cabeça, coloca numa zona mais central para Pedro Carvalho. Recupera a formação do Benfica por Portal, mas Tsungui estica o rolo, vai carregar o Estoril. Tsungui corta a palhinha, é lançamento para o Estoril. Acaba no estádio da Luz. O Benfica coloca 3 pontos no bolso. Eduardo Gonçalves,
5: é bem verdade, e também é verdade o regozijo das hostes benfiquistas ao apito final do árbitro. 3 preciosos pontos, uma vantagem tendencial por 2-1, e agora é o tal tempo de desmontar a feira, o cumprimento entre as equipas e naturalmente também quer Benfica, quer Estoril Praia. Os jogadores, acredito eu, se vão dirigir aos adeptos que no estádio permanecem para agradecer o apoio recebido. Aí está
1: Nuno Coelho, 3 minutos e nem mais um segundo. Dados pelo árbitro Helder Carvalho, os jogadores do Estoril não ficaram muito satisfeitos, mas Eduardo Gonçalves, as equipas reúnem-se agora em cumprimentos no centro do relvado.
5: Sim, é o normal, está tudo sereno, tudo pacífico, também o jogo não teve grandes incidências que provocassem o exaltar de ânimos, é então natural que dois grupos da mesma zona geográfica, pois que convivam ali mais a preceito. Claro que o Estoril, enfim, menos feliz aqui no Estádio da Luz porque perdeu, mas enfim, estão todos ali já em comunhão para agradecer aos adeptos.
1: Fica então esse momento, Nuno Coelho, antes de irmos até ao estúdio da Marcelo Gomes da Costa. Fica, acaba a sofrer para conseguir aqui resgatar os 3 pontos.
4: Sim, é o futebol é isto, é um momento em que o jogo vira de forma muito rápida, 2-0 apenas de vantagem para o Benfica, o Estoril faz o golo e depois são 10 minutos a levantar aqui um pouquinho os fantasmas da primeira jornada onde o Benfica não conseguiu ganhar. Aguentou-se, acho que não era justo para o Benfica não sair com a vitória hoje, depois de todo o volume ofensivo que teve e da quantidade de oportunidades que acabou por não conseguir concretizar. 3 pontos justos, como eu repito, na minha opinião, para uma vitória do Benfica.
7: O derby domingo na Pedreira.
1: E no próximo, força, Ariana.
7: Vou só a dar conta disto mesmo, terminou o derby domingo e ficou mesmo 1-0, ficou pintado de vermelho e branco, Diego Rodrigues a rebentar literalmente o nulo e a decidir. Os arsenalistas começaram a crescer ainda na primeira parte, ficaram muito perto do golo ao minuto 34, Victor Gomes fez a bola embater com o estrondo no poste, o Braga voltou mais forte para a segunda metade, chegou a ter a grande penalidade assinalada sobre Paulo Victor ao minuto 55, mas o VAR encontrou a posição de fora de jogo e anulou a decisão. Carlos Vicente procurou soluções no banco e acabou por encontrá-las, porque Diego Rodrigues, lançado ao minuto 72, precisou de 7 minutos para fazer a diferença. Recebeu à entrada da área, passou entre Samu e Oscar Rivas e de pé esquerdo atirou uma bomba e bateu Zic para o único gol da noite. O Vitória ainda tentou reagir nos minutos finais, carregou durante os 7 minutos de compensação, mas nunca conseguiu verdadeiramente colocar Bernardo Fontes em apuros. é o apito final da Pedreira perante 20.762 espectadores, duas cidades paradas e mais um capítulo de uma rivalidade que, como todos sabem, nunca é só futebol. Diego Rodrigues a arrebentar o nulo e a decidir a 163ª edição do Derby Domingo. Como ouvem através do microfone da Antena 1, a festa faz com os adeptos no Estádio Municipal de Braga.
3: Obrigado, Oriana Azevedo. Acompanhou este que é o segundo jogo do Braga na Liga Portuguesa. Adiou dois compromissos, um porque estava a meio do play-off de acesso à Liga Conferência, outro porque o plantel foi assolado por um surto viral, gastrointestinal, depois da viagem à Bulgária, e acabou por adiar então duas partidas. Soma agora 4 pontos a equipa do Braga, depois do empate no único jogo que tinha realizado antes mesmo deste, diante do Vitória Sport Clube. Na Luz, consumada a vitória do Benfica, que consegue assim vencer pela primeira vez no campeonato em casa, depois do 2-2 diante do Académico de Viseu. Hoje a equipa vence por 2-1 diante do Estoril Praia. Já tinha também vencido no campeonato esse triunfo estrondoso, 7-0 em Rio Maior, diante da equipa do Casa Pia. Vamos às primeiras reações à boleia da BTV. Temos já a presença de João Carvalho, jogador do Estoril.
8: Um domínio maior do Benfica. A equipa do Estoril foi crescendo com o jogo e tendo aquilo que gosta mais, bola. O que é que sente que na primeira parte terá falhado?
9: É diferente também, estamos em desvantagem, queremos ir atrás do resultado e todas as equipas estão atrás do resultado, e uma equipa que está na frente do resultado acaba por baixar, ter um bocado mais cuidado e nós tentarmos reagir. Acho que fomos iguais a nós próprios, acho que fomos empurrados um bocado. Um campo difícil, de uma equipa boa, com um bocado mais de ritmo, já começou a época há mais tempo que nós. 5 minutos começámos bem, houve ali duas ou três saídas que podíamos ter acabado a jogada com um golo ou com mais perigo. Depois o Benfica empurrou-nos um pouco, acaba por um remate, uma sobra, serem felizes, e nós tivemos que ir atrás do resultado. Acho que mostrámos a poucos o que podemos fazer e lá está, e continuar.
8: Primeira parte, como referiu bem, a equipa saiu por vezes, mas mais pela direita, o João muitas vezes à esquerda. Segunda parte já pegou na batuta, como é habitual, a equipa cresceu com isso. Sente que também esta pode ser mais uma época de excelência do João?
9: Sim, acho que tem que ser uma época ainda melhor que a última, é isso que eu espero, e é isso que pelo menos tento ajudar a equipa da melhor forma possível. E lá está, acho que saímos com uma derrota, estamos tristes, mas acho que a reação aos golos do Benfica mostrou o que a equipa quer. Também agradecer um pouco aos adeptos que vieram aqui em alguma massa e continuarmos juntos, que é assim o caminho.
8: Uma última pergunta, não vou cair no clichê de voltar a um sítio onde cresceu, já lhe fizeram essa pergunta várias vezes. O que lhe pergunto é, a equipa joga bem, o Estoril tem o seu ADN e ficou bem provado aqui, especialmente na segunda parte. Como gerir a ansiedade dos resultados não estarem a acontecer?
9: Acho que, como disse, as coisas não estão assim tão mal, os resultados não estão a ser os melhores, mas visto os jogos Famalicão, primeira jornada, acho que fomos melhores. A segunda jornada tivemos uma expulsão muito cedo, que até à expulsão estávamos a ser melhores. Depois que o Rio Ave foi um bocado igual, fizeram muito menos remates que nós tivemos muitas vezes por cima, não fomos felizes, e hoje mostramos também mais um dia mais a nossa qualidade, e acho que estamos bem, falta detalhes para sermos felizes.
8: Muito obrigado.
3: As palavras de João Carvalho, jogador do Estoril Praia. Atenção que o Estoril é uma das 5 equipas que ainda não venceu neste campeonato, a par de Famalicão, Académico de Viseu, Alverca e Casa Pia. O Estoril está em penúltimo com apenas 1 ponto, 1 empate, 3 derrotas, o peculio da equipa. Agora João Palhinha, que foi considerado o melhor em campo. Vamos escutar o jogador que se estreou hoje, também beneficiando do azar de Enzo Barreneche, que saiu lesionado.
8: Acaba por ser então a sua estreia. Começamos pelo que mais importa, pelo coletivo. Um resultado por 2-1, que até pode gerar aqui algumas dúvidas para quem não viu o jogo. Ainda assim, a equipa, mais uma vez, com uma boa exibição, mas a ter que vestir o fato de macaco nos minutos finais.
10: Sim, esses últimos minutos foram mais sofridos. Mas isso não apaga a exibição coletiva que fizemos. Acho que a equipa está de parabéns pelo jogo. Acho que esta equipa está num excelente momento. Há que puxar este ambiente e mantê-lo durante a temporada. Há muitos jogos, a equipa está a crescer, acho que isso é notório, acima de tudo. E estou muito feliz de usufruir deste espaço aqui neste clube também e desfrutar, acima de tudo.
8: há um lance que quase que pode, há um momento que quase é uma metáfora, que é o momento em que Palhinha faz um desarme ao seu estilo, cerra os punhos para as bancadas e o resultado é um poder sónico deste estádio que se ouviu em Lisboa inteira. É um pouco essa relação que quero construir com estes adeptos?
10: Não, a relação que eu quero construir, obviamente que é uma relação que eu quero que seja especial. Vou dar sempre tudo. Eu sempre disse, a partir do momento que assinei, que este compromisso com o clube que eu tenho é um compromisso que eu vou assumi-lo com toda a força, com toda a vontade e com toda e tentar demonstrar sempre o melhor de mim. Estou muito feliz, como disse, isto é só o começo. Sei que tenho muito ainda para mostrar, muito para conquistar, espero eu, todos juntos, e estou muito feliz acima de tudo.
8: Uma última pergunta: Palhinha entrou a meio da primeira parte, certamente não estaria à espera, também aqui azar do Enzo, que está a começar tão bem a época e que sai lesionado. É um pouco isto o futebol, não é? Sentir que um colega de equipa acaba por ter aquele azar, mas Palhinha estava preparado para entrar mais cedo.
10: Sim, eu acho que isto foi um pequeno infortúnio, mas que felizmente não é nada de especial. Falei com ele assim que o jogo também acabou, e felizmente não é nada de especial. Isto é o coletivo, a equipa não são só os jogadores, são também os jogadores, há muita qualidade no banco, também à espera para entrar, miúdos com muita vontade, o Gonçalo, o Anísio, que também me tem surpreendido bastante nestes primeiros dias. Acho que temos muito potencial dentro da casa, e miúdos com muita fome, não só os miúdos, mas também toda a gente que está no banco, é gente com muito talento, e precisamos desta competitividade porque vamos ter muitos jogos ao longo da época. Portanto, todos juntos, eu acredito, vamos conquistar coisas bonitas.
3: Tá? Palavras chegou, fortes. Viu, venceu, e parece que já fala como um autêntico capitão. Vamos tentar escutar Diego Rodrigues, que deu a vitória ao Braga.
11: Vou fazer como neste, entrar para ganhar e dar conseguir os 3 pontos.
12: Muito obrigado, Diego Rodrigues,
3: o herói do final derby da Flash na Sport TV. Diego Rodrigues, que deu a vitória ao Braga no triunfo diante do Vitória, que acompanhamos com informações de Ariana Azevedo. Vamos voltar a esse jogo mais à frente também para escutar os dois treinadores, Tiago Margarido, do lado do Vitória, e também Carlos Vicens, do lado do Sporting Clube de Braga. Para já voltamos à tribuna de imprensa da Luz, João Santos Correia, Nuno Coelho. Daqui a pouco teremos a oportunidade de escutar os treinadores na Flash. Vamos ter emissão até às 11, tempo possivelmente para os escutar depois também na sala de imprensa, sendo que vamos guardar os últimos minutos para a reportagem do basquetebol e também a reportagem de Braga. Para já é com vocês e com estas primeiras declarações dos jogadores.
13: Ora bem, Nuno Coelho, vamos começar a atalhar para as notas. Para a Antena 1, o homem do jogo.
4: O homem do jogo eu vou dar ao Lenglet, porque com aquela autêntica bomba, e acaba por ser ele que dá a vitória à sua equipa, eu dou ao Lenglet. Não discordo de todo do prémio do homem do jogo do Palhinha, como pela entrada importante que teve e por ser o primeiro jogo, mas eu acho que o prémio vai para o Lenglet.
13: Olhando ao trabalho do árbitro, ainda antes de irmos à análise dos treinadores, acaba por ser uma noite tranquila para Hélder Carvalho.
4: Sim, muito tranquilo. Acho que teve um jogo fácil de dirigir na primeira parte, ainda mais porque foi um jogo pouco intenso, relativamente lento até. Algumas faltas, na verdade, 26 faltas no total para um jogo, muitas delas do Benfica, 14, 12 do Estoril, 14 do Benfica, eu acho muitas vezes a parar os ataques quando o Estoril tentava sair rápido, menos não. Do Estoril, sem força.
3: Desculpa, vamos ter Vasco Matos já a analisar a partida.
14: Médios, foi por aí que abordou o jogo também.
15: Boa noite. Então, primeiro estamos para a nossa equipa. Perceber como é que a equipa se sente mais confortável em campo. E obviamente que esse foi o nosso ponto de partida. Sentíamos que tínhamos que dar uma estabilidade maior à equipa e acho que o conseguimos. Demos uma resposta boa. Obviamente que o Benfica nos ia causar alguns problemas na nossa linha defensiva, que tínhamos de estar preparados para ele, para esses mesmos problemas, e resolvemos, no meu modo de ver, muito bem. Muito bem, a equipa esteve muito compacta, sólida. Na primeira parte tivemos também depois algum critério na saída, com um bocadinho mais calma e melhor decisão poderíamos ter sido mais assertivos, mas a equipa esteve muito confortável em campo, mostrou caráter, aquilo que nós falámos e temos vindo a falar, a criação de uma cultura de trabalho, e hoje acho que temos um passo em frente nisso.
14: Há pouco o João Carvalho dizia que, apesar dos resultados não serem os melhores, nem tudo está mal, pelo contrário, há aqui ideias de jogo, há uma equipa a trabalhar. Concorda que hoje faltou ali mais ferir na finalização, que houve organização, mas no último terço o Estoril não conseguiu ferir o Benfica?
15: Não, claramente que que há muita coisa bem feita. A gente foca-se no trabalho, no processo, naquilo que é o nosso dia-a-dia, e hoje senti esse crescimento. Tenho sentido esse crescimento, apesar do último jogo não demonstrar isso no resultado, mas a equipa tem vindo a crescer, e neste momento, depois do que fizemos aqui hoje, dá muito alento e muita força para aquilo que aí vem. Sinto a equipa a crescer, sinto os jogadores confortáveis com a ideia, e hoje foi demonstrativo. Um Benfica fortíssimo, que nos últimos jogos tem conseguido ganhar por margens grandes, com exibições muito fortes, e hoje a nossa equipa esteve muito bem. Acho que se aguentássemos ali aquele momento do segundo golo, tira-nos um bocadinho do jogo, porque se nós aguentamos ali aquele momento que estava definido, acho que depois íamos causar muito mais frição no Benfica. Mesmo assim ainda conseguimos o 2-1 e vamos em frente, cabeça levantada, dignidade. Saímos daqui com muita dignidade e caráter fundamental, e vamos continuar a fazer o nosso trabalho.
14: E a perguntar isso mesmo, se concorda que o 2-0 do Benfica foi o momento do jogo, porque o Estoril até sai para o intervalo com muitas oportunidades do Benfica, consegue ir apenas com uma desvantagem mínima, mas depois aquele 2-0 acaba ali por...
15: Retira-nos um bocadinho do jogo, mas mesmo assim não baixamos os braços, não perdemos a nossa organização, que é fundamental. Não perdemos a nossa organização, conseguimos fazer o 2-1, e é como digo, saímos daqui com muita dignidade, com muito caráter e com muita força para trabalhar ainda mais para o resto do campeonato.
14: Muito obrigado.
3: Dignidade, caráter, organização, algumas das palavras mais usadas por Vasco Matos nesta flash à BTV. Como falava há pouco, a equipa do Estoril tem apenas um ponto em 12 possíveis, está no penúltimo lugar, só à frente do Casa Pia, e os próximos dois jogos do Estoril não são particularmente fáceis. Vai receber o Aroca, que tem 9 pontos, perdeu apenas no Dragão e venceu as outras 3 jornadas, e depois vai a Braga, que obviamente é um terreno bastante complicado. Nuno Coelho, antes de avançarmos para o Marco Silva, não sei se querias só finalizar o teu raciocínio em termos de arbitragem e o número de faltas, penso também és aí.
4: Sim, não, dizia que as 14 do Benfica, mais no momento em que parava o ataque rápido do Estoril, as do Estoril 12, acho que menos também, porque principalmente na primeira parte não conseguiu chegar muito, e não era essa a intenção do Vasco Matos, está explicado também aí nesse flash pós-jogo. Por isso, uma exibição tranquila do árbitro, do Hélder Carvalho, que teve um jogo super pacífico de apitar.
3: Uma vez que ainda não temos Marco Silva, vamos escutar, e aproveito aqui também a ajuda da Regi para tentarmos escutar Tiago Margarido na Sport TV, o técnico do Vitória.
12: Foi um jogo super equilibrado, de facto. A diferença esteve num detalhe. A verdade é que o Braga tem aquele remate e consegue fazer gol. Penso que acabamos por entrar bem na partida. Os primeiros 15 minutos, penso que tínhamos o domínio territorial do jogo e fazíamos a circulação dentro daquilo que era o nosso objetivo. À medida que a primeira parte foi avançando, o Braga começou a ganhar algum ascendente, no sentido de nos conseguir pressionar em situações mais de homem a homem. Num ou noutro duelo não fomos competentes, então aí eles cresceram um pouco e penso que acabam por terminar a primeira parte um pouco por cima. Depois, na segunda parte, procuramos reagir, fizemos algumas alterações na nossa forma de pressionar e também no nosso posicionamento ofensivo. Penso que na segunda parte conseguimos criar muito mais dificuldade no conceito na organização ofensiva. E estávamos a conseguir estancar o jogo do Braga, principalmente no espaço entre linhas. Acho que para isso a entrada do Beni foi decisiva. O Beni comeu muito bem esse espaço. A entrada do Camará também para situações de após o ganho de bola, conseguimos explorar as costas. Penso que a equipa, quando estava eventualmente no seu melhor momento, acaba por sofrer o gol num detalhe, como acabei de referir. Mas tenho que concordar que foi um jogo muito, muito preso, com as equipas anularem-se bem uma à outra e com poucas oportunidades na baliza.
16: A forma de jogar do Braga, de alguma forma, bloqueou um pouco daquela acutilância que nos habituamos a ver do Vitória nas 3 jornadas anteriores?
12: Sim, tiveram mérito no concerno ao encaixar homem a homem. Limitaram a nossa construção em primeira fase. Quando nós conseguimos chegar já em segunda fase, próximo da área adversária, aí sim sentia que o Braga estava com alguma dificuldade. Contudo, quando estávamos em primeira fase, eles estavam a encaixar homem a homem e nós estávamos com alguma dificuldade em sair, principalmente porque não estávamos a conseguir segurar com um ponta-lança algumas bolas para deixar de frente e depois podemos atacar o espaço. Penso que foi um dos fatores que nos foi pondo abaixo no jogo. Mas como disse, depois na segunda parte alteramos o nosso padrão ofensivo e a nossa nossa forma de defender, e aí sim acho que estávamos a ter ascendente, estávamos com posicionamentos que não permitiam ao Braga encaixar tão facilmente naquilo que era o objetivo de homem a homem, e como disse, quando estávamos no nosso melhor momento foi quando sofremos o golo planteio.
16: Oh, Tiago, no final ainda tentaram ali o tudo por tudo, o Oscar Rivas acaba o jogo a ponta de lança praticamente, mas é daqueles momentos em que já é mais coração, mais emoção e já não é tanto a razão e a cabeça a comandar o jogo.
12: Sim, naqueles momentos nós procuramos ainda fazer uma substituição em que tiramos o Samu e juntamos o Camará na frente ao Patrick, jogando com os extremos abertos, tanto o Telmo como o Vítor. Procuramos dessa forma incrementar mais gente no ataque, mas a verdade é que depois nos últimos 7 minutos da compensação pedimos bolas longas para a área, com a subida eventualmente do Oscar num ou noutro momento, para optar por um jogo mais direito, para ver se conseguíamos criar alguma coisa ou até um lance fortuito que pudesse estar a um ressalto de bola ou eventualmente um penalti, e foi isso que tentamos.
16: Após o apito final, Tiago, dirigiram-se aos vossos adeptos e eu também olhei lá para cima e vi muitos aplausos, vi sobretudo aplausos. É de alguma forma o sublinhar de que o caminho está a ser bem feito, pese embora este Vitória tenha 3 pontos e quiser

0: E do lado Vitória, derrota 1-0 diante do Braga. Vitória apenas 3 pontos em 12 possíveis. A próxima jornada diante do Lanterna Vermelha, que é o Casa Pia. Escutámos Vasco Matos e vamos escutar um pouco mais, porque o técnico do Estoril surge na sala de imprensa ainda antes de Marco Silva sequer ir à flash. Portanto, mais uns instantes, mais uns minutos de Vasco Matos na sala de imprensa da Luz.
1: Fazer bem as coisas, por isso só saímos daqui reforçados naquilo que é a ideia, daquilo que é o nosso trabalho. Faz parte, obviamente queremos ter mais pontos, não os temos. Mas ainda estamos em agosto, ainda falta muito campeonato e saímos daqui de cabeça levantada, com grande caráter e grande dignidade. Em relação à justiça do resultado, o Benfica acaba por fazer 2 golos. Penso que o segundo golo tira-nos ali um bocadinho do jogo, porque se o Benfica não faz naquele momento, eu acho que nós íamos crescer no jogo e íamos causar muitas situações, porque estávamos a conseguir ter bola também. O Benfica faz o segundo, mas não baixámos os braços e acabámos o jogo muito.
0: Vamos interromper aqui a conferência de Vasco Matos, que já escutámos também na flash, para agora ouvirmos Marco Silva na flash da BTV.
2: E ter 6 homens ali a condicionar também o Estoril na saída de bola.
3: Sim, nós tentámos colocar quanto mais jogadores podíamos, não de uma forma excessiva também, na linha do adversário. Nós durante a semana fomos preparando para uma possível linha 5, sinceramente. Acabou por alguns momentos, até se vocês analisarem, uma linha de 6 muito mais que uma linha de 5, praticamente o Leandro a ser marcado por trás também e a jogarem praticamente com uma linha de 6 na linha defensiva, a dar completamente largura para tentar, ao mesmo tempo, contrariar alguns movimentos nossos entre lateral e central, mas também um contra um, principalmente no nosso corredor esquerdo. Foram conseguindo isso. Nós temos que ter a capacidade e a paciência para jogar este tipo de jogos. Não é que todas as equipas o irão fazer, mas o Estoril decidiu fazer e nós sabemos que ia ser uma organização, muitas vezes jogarmos praticamente nos últimos 30 metros da nossa equipa constantemente, e é importante a bola circular rápido. Eu acho que encontramos em alguns momentos mesmo por dentro alguns jogadores, quer o Suda, quer o Prestiani, em alguns momentos não tantos o Rafa no corredor direito, mas principalmente no corredor esquerdo, depois que o Dallas chegar como terceiro homem. Criámos algumas situações, na minha opinião a chave estava muitas vezes no Dallas e como terceiro homem no corredor esquerdo, foi dali que fomos criando alguns problemas. A vitória é totalmente justa, a nossa equipa, isso não há que, acho que não há dúvidas para ninguém da vitória justa. Preferíamos que tivesse sido sem sofrer um gol como sofremos. Praticamente o adversário fez 2 remates enquadrados e faz um gol. Tem sido neste princípio de temporada positiva, a equipa está a crescer, mas tem sido um bocadinho a nossa história. Praticamente os adversários não criam nada e acabam por numa outra situação que vão à nossa área, acabam por fazer gol. Tem sido um pouco isto, mas a realidade é a equipa que fez 2 gols criou mais. Não foi um jogo em que criámos mais 10, 15 oportunidades, como muitas vezes temos criado, ou situações de perigo, como temos criado, mas praticamente mesmo a ganhar 2-0, o Estoril não abdicou da sua da organização que tinha, não quis vir subir mais o seu bloco para tentar nos pressionar, jogou praticamente mesmo em 30 metros, mesmo a perder 2-0, e nestes momentos nós temos é que ter a paciência, evitar o máximo de risco, o mínimo de risco, para não analisar o que eles estavam à procura de um contra-ataque, e é isso que temos que ir fazendo, e não ter problemas de ter a bola, acima de tudo, circular de uma forma mais intensa para poder encontrar os espaços que queremos.
2: Não há como fugir neste jogo da questão individual. João Palhinha estreou-se, foi o melhor em campo, e tenho curiosidade também para saber como é que olha para Gonçalo Moreira. Pergunto se é como um terceiro médio, porque é um jogador que pode partir da ala, atrás do avançado, mas tem apostado no lugar, entre aspas, de Sudakov. Olha para ele como um terceiro médio?
3: Sim, será sempre naquela posição. Não o vemos todo como ala. As características que queremos para os alas, tirando o Rafa, que é um pouco diferente de todas as outras características, são jogadores que normalmente têm que ter capacidade e da seleção, de um contra um, nesse tipo de espécie, não é muito o perfil do Gonçalo. No Gonçalo, o seu espaço, e acredito, quer ao nível da equipa que tem jogado e quando tem este tipo de oportunidades connosco, será sempre um jogador para ser um terceiro médio ou um segundo avançado, como quiserem, num 2-1 ou num 2, como temos vindo a jogar, e será muito mais por aí do que noutra posição.
2: Em relação ao Palhinha?
3: Em relação ao João, não era previsto que jogasse tanto tempo, até pelas boas exibições que o Enzo tem vindo a ter, por isso mesmo começou novamente o jogo. O João está, quer fisicamente, apesar de não se ter notado assim tanto, mas ele vai melhorar muito fisicamente em relação ao que tem neste momento, mas acima de tudo naquilo que é o entendimento ainda daquilo que é a nossa forma de jogar, independentemente de me conhecer bem, vai ter que melhorar muito, perceber os caminhos, conhecer melhor os colegas, perceber em alguns momentos a forma como o adversário nos vem pressionar, tem que ser a forma depois como nós vamos a nos posicionar também, onde queremos levar o jogo, e ele vai ter tempo. É uma boa semana à próxima para nós, porque depois começamos a jogar outra vez 3 em 3 dias. Esta semana vai ser boa para isso, para ele perceber melhor e conhecer melhor a identidade da equipa e os seus colegas também, mas acaba por ser uma estreia positiva. Em alguns momentos sentiu-se aquilo que ele pode dar, com bola no naturalmente vai ter que entender melhor e perceber os caminhos que nós queremos para chegar à zona.

0: mais ofensivas.
1: Para terminar, deixe-me só perguntar-lhe, ontem usou a expressão que queriam criar impacto nos adeptos, hoje já nos descontos há um momento em que o estádio todo puxa e grita Benfica. Criar um impacto, né? Ao contrário, ou seja, os adeptos criaram um impacto na equipa
0: sem
1: nesse
0: dúvida,
1: momento.
0: Sem dúvida, sem dúvida. No momento, não é que o Estoril tenha criado mais alguma oportunidade após o 2-1, mas o 2-1, não sei quando foi, 10 minutos do fim, provavelmente cria sempre alguma ansiedade no estádio e sentiu-se isso no momento, mas depois tiveram uma reação à Benfica, como têm que ter, sentiram que o Estoril acreditou e eles fizeram com que os nossos jogadores acreditassem ainda mais e se havia alguma dúvida naquele momento do que é que poderíamos ou não fazer, apesar de não ter que haver dúvidas, nós tínhamos que continuar a ser a equipa que tínhamos sido. Até ao momento, os adeptos fizeram a parte deles e bem, criaram o ruído e o envolvimento com a equipa que era necessário naquele momento, e eles sabem perfeitamente que vai haver momentos que nós vamos ganhar de uma forma confortável, outros, e hoje aconteceu da forma que todos nós sabemos, não foi daquela forma tão dilatada ao resultado, mas são três pontos importantes para nós. Era muito importante para nós ganharmos depois de mais um jogo na última quinta-feira, e agora é descansar, preparar uma semana de três jogos e 9 pontos em disputa para nós.
1: Muito obrigado, Filipe.
2: As palavras de Marco Silva à BTV, já vamos voltar a escutá-lo na sala de imprensa, para já, para escutarmos todos os técnicos dos dois jogos, Carlos Vicens do Braga.
3: Ele, como todos os que jogam nessa posição, e então também pela maneira que nós temos de jogar, são posições no campo em que te acabas encontrando cerca de baliza rival, ¿no? Y con opciones de finalizar. Y él en esto es alguien que tiene mucha capacidad de finalización y seguro que tiene que hacer muchos más goles para Braga.
4: Diego dizia-nos ali há pouco, admitia que de alguma forma sentia ele, imagino que sinta ao grupo, que ter dois jogos a menos é algo que pesa, cria alguma ansiedade no grupo, porque é verdade que sabe que os vai fazer, mas olha-se para a tabela e faltam ali pontos, fruto de faltarem jogos. Carlos Vicens sente isto neste momento, quando olha para o grupo, sente que o facto do Braga ter dois jogos a menos que os rivais, ainda que os vá fazer naturalmente, pesa de alguma maneira nos ombros dos jogadores?
3: Tenemos que tratar de estar un poco ajenos a lo que se comenta en redes sociales, en televisión. Al final, el partido que tenemos delante, vamos a prepararlo bien, a salir a dar nuestra mejor versión e intentar ganarlo. Si te soy sincero, Carlos, ni he mirado la tabela todavía, ni una vez, desde que inició el campeonato. 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Porque lo que me interesa ahora es preparar bien Alberca. 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Y si no tienes acierto en las que generes, pues vas a tener que tener acierto en tu área para defender en las que ellos te puedan generar. Y ir así, paso a paso, siendo un equipo muy competitivo, donde la competencia por la gente que está ahí se viva en el día a día, que la gente sepa que contamos con todos, que todos son importantes y que eso nos permita ser un equipo cada día un poquito mejor, cada día un poquito más competitivo.
4: Já viveu tudo um pouco nestes duelos com o Vitória, mas quando se ganha um derby destes, vai-se para casa e dorme-se melhor, descansa-se melhor esta noite, ou vai-se já a pensar no que vem a seguir e com preocupações na cabeça?
3: Não, partido para mim como outro qualquer, obviamente para a afición es muy importante ganar un derbi, pero nosotros como profesionales de esto tenemos que comportarnos como lo que es, y ahora me toca esta noche trasnochar para ver todo el partido de nuevo junto con mi equipo técnico, mañana por la mañana levantarme temprano y empezar a ver partidos de Alberca y preparar bien los días que tenemos entre partidos para el sábado oferecerles al equipo con mis decisiones la mejor chance que tengamos para ganar el partido.
4: Muito obrigado, Carlos.
2: As palavras de Carlos Vicens. Braga venceu hoje o Vitória por 1-0 no derby sempre escaldante entre os dois conjuntos. Diego Rodrigues marcou o único gol da partida. Braga agora com 4 pontos em 2 jogos. A próxima jornada joga em Alverca, depois mais uma deslocação para defrontar a equipa do Estrela da Amadora. Escutámos os 4 treinadores dos dois jogos que se realizaram hoje. Benfica 2, Estoril 0, Braga 1, Vitória 0. Vamos ter a oportunidade mais à frente de voltar a escutar, ou a qualquer momento, Marco Silva na sala de imprensa, uma vez que Vasco Matos já deixou esse local na Luz. Repito que temos emissão até às 11 da noite, mas vamos guardar os últimos minutos para a reportagem do basquetebol e para a derrota da seleção masculina hoje diante da Geórgia. Para já, João Santos Correia e Nuno Coelho, para retomarmos o vosso raciocínio, recuperando também aqui algumas ideias deixadas por Marco Silva. Diz que o Estoril fechou-se muito, jogou com uma linha de 5 atrás e até 6, o jogo implicou muita calma e paciência. lance e a circulação de bola para a equipa do Benfica, que jogou praticamente sempre nos últimos 30 metros, teve de jogar por dentro, salientou a importância de Samuel Dal neste encontro, diz que os adversários não têm criado nada e mesmo assim têm marcado sempre ao Benfica. Ele que falou também, obviamente, de Gonçalo como terceiro médio e não como avançado, Gonçalo Moreira, e sobre Palhinha terá que melhorar com bola. Diria eu que é certo que ele conhece bem e já trabalharam juntos, mas as exigências do Fulham e a bola que o Fulham tinha na Premier é bastante diferente da bola que o Benfica tem a nível de Liga Portuguesa. Algumas notas para recuperarmos aquilo que o Marco já tinha dito há alguns minutos. João e Nuno, agora é com vocês.
5: Ora, antes de o Nuno começar a rodar os braços à frente e atrás e a calçar as histórias e ir para o relvado, porque ficou mesmo fresquinha no Estádio da Luz, Nuno, Marco Silva toca num ponto que tem sido habitual neste início de temporada do Benfica, é que o Benfica continua a sofrer golos em praticamente todas as partidas. Certo é que as outras equipas pouco criam, mas quando criam, faturam.
6: Sim, é verdade. Os treinadores e os treinadores das equipas grandes gostam sempre do chamado clean sheet, e a verdade é que o Benfica tem tido essa dificuldade em ter vários. Fazendo aqui uma comparação com o Futebol Clube do Porto, que quase sempre mantém a baliza a zero e muitas das vezes, e falando abertamente sobre a situação, talvez até nem pratica um futebol tão ofensivo, tão vistoso, mas é muito forte nesse momento, e isso cria sempre a sensação de que o Porto é muito difícil de bater. E a verdade é que o Marco agarra-se muito a isso. Eu penso que foi um jogo, foi o do Casa Pia, que ganhou 7-0, e aquilo que ele até valorizou mais foi a felicidade de ter a baliza a zero. É importante, é muito importante realmente, porque eu digo muitas vezes esta frase: os ataques ganham jogos e as defesas ganham campeonatos. Aquilo que se sentiu nos 10 minutos finais, digamos assim, foi alguma intranquilidade, porque depois, quando há uma vantagem tão pequena e uma equipa que está habituada a ter tanta bola como o Benfica, fica ali naquele limbo, se recua e coloca os 10 homens atrás da linha da bola, como muitas vezes faz o Porto Farioli, ou se por outro lado mantém a bola, põe o Estoril a correr atrás dela, mas lá está o Estoril já com uma pressão mais alta e mais agressiva, a criar dificuldade na saída de bola do Benfica, e por isso faz parte do processo de construção de uma equipa, e eu acho que é claramente um ponto onde o Benfica, apesar de não ter tido, as equipas adversárias não terem muitas oportunidades, a verdade é que tem sofrido quase sempre, nas poucas vezes que vão lá.
5: E vai ter o Marco Silva que identificar o problema, porque
6: sim,
5: pode estar na baliza, pode estar um pouco mais à frente, pode estar nestes momentos de desconcentração que o Marco Silva já por algumas vezes tem referido, e é um problema que convém identificar rápido, porque sabemos que há jogos em que o catch-up não abre, não é?
6: Sim, às vezes até nem é fácil identificar o problema, porque o Benfica tinha o jogo super controlado. Eu acho que o Benfica, para já, pelo menos, não tem trabalhado este momento de baixar os 10 jogadores atrás da linha da bola e estar confortável, porque para fazer isso é preciso também estar confortável, e nós vemos, sem querer aqui repetir, o Porto a fazer isso de forma muito confortável, onde os jogadores estão preparados para isso, para esse momento. O Benfica não me parece que tenha tão bem trabalhado essa fase do jogo, digamos assim. Acho que se tivesse 2-0 teria sido diferente, mas sofrer o 2-1 aos 80 faz a equipa abanar, obviamente. Acho que havia também a importância e o tal fantasma do Viseu, porque o Benfica empatou 2-2 e estava aqui já muito perto do resultado ser novamente igual, e por isso acho que se levantou aqui um bocadinho os alarmes. Acho que o público ajudou num determinado momento, porque a equipa, mesmo não estando confortável, na verdade depois também não conseguiu ter saídas, o Luque Bacchio algo trapalhão, o João Durano não acrescentou nada, o próprio Gonçalo Moreira também teve dificuldades na entrada, perdeu uma ou outra bola, mas acho que o estádio e o público acabou por ajudar o Benfica e não ajudar o Estoril. Neste caso não começou a assobiar, e isso acho que fez com que o Benfica se conseguisse manter tranquilo, e por isso faz parte do tal processo de crescimento que o Marco Silva também fala, mas obviamente que manter a baliza a zero é muito, muito importante.
5: Do outro lado, o Vasco Matos tem um jogo na Luz, onde entrega praticamente os primeiros 45 minutos à espera de aguentar um 0-0 até ao intervalo. Não conseguiu, por 5 minutos o gol de Pavlidis, tão perto da ida para os balneários, acabou por estragar a estratégia montada pelo treinador do Estoril.
6: Sim, o Vasco falou sobre isso, que a intenção hoje era que a equipa fosse consistente, que a equipa não sofresse golo de forma rápida, e conseguiu isso, na verdade. O único ponto mais negativo, ou dois pontos negativos em relação à primeira parte do Estoril, é que eu acho que a equipa defendeu realmente muito, muito baixo, ou seja, nos momentos em que defendia, e o Marco Silva também falou sobre isso, às vezes o Estoril fazia quase uma linha de seis, e colocou a equipa muitas vezes a defender quase dentro da área. E depois foi a incapacidade que teve, mesmo com jogadores de qualidade, João Carvalho, Bekraoui, Laxi Mikand, de não conseguir ter saídas e de quase nunca conseguir pôr o Benfica em sentido. E por isso foi uma primeira parte praticamente sentido único. O Benfica teve 72% de posse de bola, 15 remates na primeira parte. A segunda foi diferente, o Estoril veio com outra intenção, entrou o Allsgrove, que também tem muita capacidade para essa circulação de bola. E o Benfica também me parece que deu um pouco mais a bola ao Estoril para depois ter mais espaço, por isso o jogo ficou mais dividido, mais partido, e depois houve o jogo de bancos com as substituições, acho que acrescentaram mais as do Estoril do que propriamente as do Benfica, como já referi, mas sim, o Vasco acaba por, como ele falou, queria tentar que a equipa fosse consistente em função daquilo que também foram os dois últimos resultados negativos e o empate da primeira jornada.
5: Começando a olhar aqui um pouco mais ao panorama individual, João Palhinha faz a estreia, Barrenet Cheia acaba por ter o azar de se lesionar. Palhinha falou disso ali na flash interview à Benfica TV, dizendo que teve a oportunidade de falar com o colega logo a seguir ao fim do jogo, mas é um Palhinha que entra para encantar os adeptos do Benfica. Sim. Faz uma grande exibição.
2: Nuno, vais aguardar a precisão do Palhinha para daqui a instantes, para rematarmos também a tua análise. Vamos escutar um pouco mais de Marco Silva agora na sala de imprensa do Estádio da Luz.
0: Perto dos 80 minutos, e que faz o Estoril acreditar um pouco. O Estoril faz durante o jogo todo dois remates, faz quatro remates no total, dois remates enquadrados com a baliza. Independentemente, temos vindo a ganhar jogos e temos vindo a crescer como equipa, tem-nos acontecendo muitas vezes esta situação, praticamente num remate à nossa baliza, numa situação acabam por fazer gol. Foi o que aconteceu hoje novamente. 80 minutos de um controle total do jogo contra uma equipa a jogar nos seus últimos 30 metros, respeitou claramente aquilo que é a nossa qualidade e a forma como temos vindo a jogar, como alterou para uma linha de 5. Percebo que no princípio da época não tem jogado, possivelmente porque também não tinham jogadores suficientes na linha defensiva para o fazer. Hoje alterou para uma linha de 5, em alguns momentos praticamente a jogar com uma linha de 6, porque mesmo o Leandro foi marcado por trás e em muitos momentos do jogo praticamente com uma linha de 6, a dar a largura total para quebrar um pouco aquilo que tem sido os nossos movimentos entre lateral e central, e o nosso 1-1 no corredor também, praticamente a dar a largura total na sua linha defensiva, e nós tomámos conta do jogo. Não criámos aquele número de oportunidades que temos vindo a criar, mas parece-me a mim que criámos as suficientes ainda para marcar mais golos. Fizemos um gol num bom momento para nós, já numa fase que a primeira parte já para ir para uma fase dos últimos minutos, e depois mesmo a seguir ao golo acabámos por ter mais duas oportunidades claras para fazer ainda antes do intervalo do 2-0. Fizemos o 2-0 e o jogo está completamente controlado pela nossa equipa. No momento que eles marcam, acaba por lhes dar algum alento, acabámos por controlar o jogo, como falou, de cerrar os dentes, a equipa acabou por se organizar e acabou por controlar o jogo até ao final. Três pontos importantes para nós. Era importante para nós no primeiro jogo com os nossos adeptos em casa no Estádio da Luz ganhar. Foi o que conseguimos fazer. Agora há que descansar e preparar a próxima semana com mais três jogos numa semana para nós e 9 pontos em disputa.
7: Que é Sport TV.
8: Boa noite, Inês. Boa noite. Sport TV. Que análise faz à entrada de João Palhinha, também à adaptação à equipa, e se há novidades em relação ao Enzo?
0: Foi em relação ao Enzo, foi uma entrada forte, e até foi uma entrada dele. Depois há ali um choque com o jogador, fica meio condicionado, e depois acaba por ter mais um choque e estava com muitas dificuldades para continuar o jogo, e precipitou-se aquilo que era a possível estreia ou não do João no jogo de hoje. Sinceramente não esperávamos que fosse tão cedo durante o jogo, mas por essa mesma razão ele estava nos convocados, e se fosse necessário iria acabar por entrar. Entrou numa fase que ele ainda está a conhecer muito do que são os seus colegas, as dinâmicas da equipa, independentemente de me conhecer bem a mim e algumas dinâmicas, naturalmente, em alguns momentos pedimos coisas diferentes, e ele vai precisar do seu tempo, principalmente com bola, para perceber o que é que nós queremos e o que é que nós pretendemos em cada momento. Sem bola acabou por dar à equipa, em alguns momentos, aquilo que ele pode dar e que é... e que é diferente em termos de perfil de outros jogadores que temos para a posição. Mas em relação ao Enzo, tinha começado o jogo novamente muito bem, estava bem no jogo. O João deu continuidade, diferente perfil, mas deu continuidade com a sua capacidade de reagir, a sua capacidade e agressividade no bom sentido naquele momento. Com bola vai melhorar, de certeza, e vai-se vai se adaptar àquilo que nós queremos e à nossa identidade, e principalmente aos colegas também começarem a percebê-lo, ele começar a perceber os colegas, vai demorar o seu tempo, mas pronto, aconteceu com mais minutos hoje do que era previsto. Mas foi bom, acabou por ser bom para ele perceber também e sentir o estádio, perceber o que as pessoas esperam dele, percebeu-se pela sua entrada, e é sempre bom para um profissional e para um jogador sentir isso. Em relação ao Enzo, não falei ainda com o departamento médico, mas parece-me a mim que não seja nada de grave, apesar do choque foi forte, mas não me parece que seja nada de grave.
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10: Boa noite, Marcos.
0: Boa noite.
10: João Nunes para a RTP. El Karanui, o que é que vai oferecer à equipa do Benfica, o lateral esquerdo, e se vai continuar a contar também com o Neto no plantel principal, ou se poderá baixar a equipa B em definitivo?
0: Não vou entrar por aí, porque o jogador não é oficial, ainda não está anunciado no Benfica, e eu, como sempre tenho feito, esperem mais uns dias, podem fazer essa pergunta daqui a alguns dias e terei todo o gosto em responder em relação a essa situação. Não é jogador do Benfica ainda, não vou responder.
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11: Boa noite, Ricardo Nunes, TVI CNN Portugal. O Benfica chegou aos 30 golos em 9 jogos, o que dá uma média superior a 3 golos por jogo. Sudakov foi titular em todos os jogos, contribuiu diretamente com apenas uma assistência. Sudakov mantém-se a titular porque não existe no atual plantel um jogador com o mesmo perfil, e se existe, quais são ou que jogadores é que podem ser uma alternativa ao ucraniano, numa posição que é tão importante para si?
0: Não, o Sudakov mantém-se a titular porque eu, como treinador do Benfica, decido que ele tem sido o titular naquela posição. Compreendo a sua análise. Eu não vejo só o comportamento e aquilo que são as exibições de um jogador naquela posição. Só nesse aspecto, que são os números que me falou, independentemente, não sei se foi há 8 dias, se foi há mais, que eu disse aqui que é uma posição em que tem que apresentar números, sem dúvida, quando se joga como terceiro médio ou segundo avançado, ou o que lhe quiserem chamar, mais um terceiro médio, numa equipa que tem um caudal ofensivo enorme, e falou do número de golos grande, e tem tido, é importante haver impacto nos golos, não tem acontecido. Hoje acabou por acertar na barra também, não tem sido muito feliz nesse aspecto, mas não é só por aí. E respondendo à questão, é titular porque eu decido, e se eu tenho decidido é porque ele me tem dado sinais durante a semana que pode ser o titular. Não só os jogadores, já vos falei várias vezes, eu não quero estar sempre a bater na mesma tecla. O Rafa pode ser um jogador de corredor interior, de jogo interior, um jogador para jogar mais que na posição 10, muito mais com duplo pivô do que propriamente como um terceiro médio, duplo pivô e depois ele à frente numa situação diferente. Poderá ser uma situação que iremos utilizar, podemos, como já fizemos em alguns momentos de alguns jogos, experimentar também com o Prestiani, fizemos hoje com o Gonçalo, estamos à procura de soluções diferentes do Sudakov, se assim eu entender começar os jogos desta forma. Não temos um jogador, não estou a dizer que temos um jogador de perfil igual, mas não tem que ser todos iguais, porque muitas vezes é melhor ter jogadores também de perfis diferentes para nos darem coisas diferentes. Até hoje temos decidido que tem sido o Sudakov a começar naquela posição.
2: Ficou aqui mais algumas considerações de Marco Silva, estamos muito perto do final desta emissão, escutamos o treinador na flash e também aqui na sala de imprensa. Nuno Coelho, para o teu remate final, a tua análise final, o João questionava-te sobre o João Palhinha. João, penso que era isso, não perdi o fio à meada, isso, e algo mais que queiras acrescentar nesta ponta final também da emissão?
12: Vamos lá, Nuno. Não, João Palhinha.
6: Em relação ao João Palhinha, eu acho que ficou hoje apresentado, e apesar do Marco Silva querer pôr ali algum travão naquilo que foi a exibição individual do Palhinha, mais até referindo à questão do momento com bola, parece-me que ficou, e todos os portugueses conheciam o Palhinha muito bem aqui no outro lado da segunda circular, mas o Palhinha é isto, é intensidade, é capacidade física, é recuperação, é entusiasmo, e parece-me que ele também próprio cresceu muito com esta passagem pelo estrangeiro, pelas vários campeonatos que disputou. Vem mais líder, parece-me que vem mais líder. Lembro-me do Palhinha bem nos tempos do Sporting, era um jogador algo tímido, apesar de toda esta intensidade que ele coloca. E veio o Mandão a falar com os colegas, a dizer para onde é que se tem de jogar a bola. Por isso acredito, pela experiência que ele vem acumulando, que poderá ser um dos líderes deste Benfica. E fez uma grande exibição, entrou, acho que demonstrou até mesmo num momento com bola, e falámos sobre isso na primeira parte, 2-3 aberturas para o Rafa de primeira, uma para o Bá também, É um jogador que tem bom passe longo, teve duas, três finalizações, um cabeceamento, teve um remate à entrada da área, podia ter feito um golo, por isso acho que fez uma grande exibição. Percebo também o simbolismo do prémio do homem do jogo, talvez exagerado, mas acho que o Palhinha vem com tudo para uma posição importantíssima. Uma palavra para o Enzo, porque também já o falei na primeira parte, é difícil ver chegar um colega com o nome do Palhinha e lesionar-se logo no primeiro jogo. Faz parte do futebol, esperemos que não seja nada como o Palhinha também já falou, e o Marco Silva, e por isso é isto, Palhinha está apresentado.
5: Ora bem, no Estádio da Luz, o Benfica vence por 2-1. Pavlidis marcou aos 40, Lenglet marcou ao minuto 51, Begraoui aos 82, ainda assustou as hostes encarnadas, reduzindo para a formação canarinha. Para a Antena 1, o homem do jogo é Clément Lenglet, escolhido pelo comentador Nuno Coelho. A reportagem foi do Eduardo Gonçalves. O som, cuidado pelo Eric Arizanas. O relato foi do João Santos Correia, que em nome de todos se despede com um grande abraço. Até à próxima.
2: Um grande abraço a toda a equipa da Antena 1, que esteve no Estádio da Luz a acompanhar o triunfo do Benfica 2-1 diante do Estoril.
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2: Estamos a 4 minutos do final desta emissão mundial da Antena 1. Tempo ainda para a reportagem no basquetebol. A seleção portuguesa masculina perdeu hoje em casa, em Matosinhos, frente à Geórgia. 90-98 foi o resultado final. Encontro de apuramento para a fase final do Campeonato do Mundo, que está marcado para o próximo ano. Na minha esqueta, a estrela maior do conjunto português, com o sabor amargo após o final da partida.
14: Um sabor amargo para mim. Quero vir aqui e ganhar todos os jogos, quero ajudar os meus companheiros e chegar e cumprir o nosso objetivo, que é chegar ao Mundial. Não é fácil estar longe, ver de longe e ter de apoiar como adepto, mas sinto confiança nos meus companheiros acima de tudo, e sei que eles estão a trabalhar, vão continuar a trabalhar para que esse objetivo seja possível.
2: Na minha esqueta, deixa que Portugal esteve até perto da vitória. Recordo, os Linces estiveram a vencer até por 24-16 no final do primeiro período, mas acabaram depois por sucumbir ao longo da partida.
14: Eu senti-me bem, senti-me confiante sobre o jogo de hoje, sempre com os pés bem sentos da terra. Quando ganhamos não somos os melhores do mundo, quando perdemos não somos os piores. E saber se habilitar com esse tipo de pressão, porque é isso que um jogador quer ter todos os dias, ter esse tipo de pressão, saber que tens objetivos para alcançar e querer alcançá-los é algo bom, e estivemos muito perto de consegui-lo hoje. Infelizmente não foi possível, e saber que ainda temos um objetivo pela frente.
2: Já o selecionador Mário Gomes diz que a equipa sofreu de alguma ansiedade neste duelo diante dos georgianos.
15: A equipa, especialmente depois da vitória em Espanha, quis tanto ganhar o jogo, teve tanta pressa de ganhar o jogo, de resolver as coisas, que acabou por cometer erros que normalmente não comete, nomeadamente jogar muito menos coletivamente do que é costume no ataque. Eu quando digo que a equipa georgiana mostrou maior maturidade do que nós, tem exatamente a ver com isso. Quando nós estivemos por cima do jogo, eles nunca se descontrolaram, nunca se desuniram, nunca entraram, pronto, em períodos de querer resolver as coisas logo, e essa foi uma diferença clara entre as duas equipas. Portanto, nós temos um caminho para fazer ainda nesse campo.
2: E se a equipa não for ao Mundial, a equipa de Portugal, entenda-se, não é qualquer drama, não há qualquer fracasso na qualificação.
15: Nós temos o objetivo de ir ao Campeonato do Mundo. Mas se não conseguirmos esse objetivo, não é um fracasso. É um objetivo que não foi conseguido. Porque a seleção portuguesa tem ganho alguns jogos importantes, mas ainda tem um caminho para fazer para ser uma das melhores equipas da Europa. Nós, por termos ganho em Espanha, não somos uma das três ou quatro melhores equipas da Europa. E o que é um facto é que a Geórgia hoje foi melhor que nós. E historicamente tem muito melhores resultados que nós, até no Campeonato da Europa fez melhor que nós. E portanto é bom ter os pés na terra. Nós assumimos os nossos objetivos, não nos desviamos deles, ainda dependemos só de nós.
2: Para o mesmo grupo de Portugal, hoje a Grécia venceu a Espanha após prolongamento 108-106, e a Ucrânia venceu em Montenegro por 98-89. Ucranianos que lideram este grupo de apuramento com 14 pontos, Espanha e Geórgia 13, Portugal Portugal, Grécia e Montenegro têm todos 12 pontos na tabela classificativa. Aqui reportagem do basquetebol assegurada por Paulo Vidal. Uma nota final para um resultado que estava ainda pendente no futebol internacional, o triunfo do Barcelona em casa diante do Rayo Vallecano por 5-2. Destaque para os dois golos de Rafinha e os dois de Lamine Yamal, que deram o triunfo à equipa de Hansi Flick. Está tudo contado. Emissão do Desporto da RTP Antena 1 em simultâneo com dezenas de estações emissoras espalhadas pelo mundo que se ligaram ao som da Rádio Pública Portuguesa. O Desporto vai voltar amanhã em síntese. Cá estará o Fernando Eurico a partir das 7:30. Tudo para lhe contar tudo sobre o desporto. Da minha parte são as despedidas. Um abraço. Já sabe, continuo sempre na companhia da sua rádio.

0: Boa noite, são 11 horas, 10 nos Açores.
1: Após a decisão do Tribunal Constitucional, o Presidente da República promulgou hoje o decreto sobre o retorno de estrangeiros. Terminou a fase de execução dos PRR. Os 27 têm agora até 30 de setembro para apresentar os últimos pedidos de pagamento a Bruxelas. Portugal conta fazê-lo apenas no final de setembro. O Benfica venceu em casa o Estoril, também em casa o vitória do Sporting de Braga sobre o Guimarães.
0: Cláudia Almeida, na edição a esta hora.
1: O Presidente da República promulgou a lei do retorno dias depois de o Tribunal Constitucional declarar que o diploma não viola a Constituição. Inês Ameixa.
2: É o desfecho esperado. Depois de o Presidente da República ter pedido a fiscalização preventiva da lei do retorno e asilo, o Tribunal Constitucional validou o diploma. Agora cabia a António José Seguro promulgar ou vetar, mas acaba a dar luz verde à lei que vai facilitar a deportação de imigrantes em situação ilegal. Na nota publicada no site da Presidência, o chefe de Estado lembra que tinha pedido a intervenção dos juízes do Palácio Raton por segurança jurídica, defendendo que estas reformas são desejáveis, mas que devem ser feitas respeitando a Constituição portuguesa e os instrumentos internacionais vigentes. António José Seguro refere agora que a decisão do TC permite ainda esclarecer dúvidas interpretativas, nomeadamente sobre as preocupações levantadas acerca da expulsão de crianças nascidas em Portugal, da possibilidade de separar pais e filhos ou de expulsar refugiados merecedores de proteção internacional. O PSD, o partido do governo, tinha já mostrado confiança na promulgação do diploma por parte de Belém. Agora, o Presidente Seguro dá luz verde à lei do retorno e asilo, permitindo assim a conclusão de uma reforma da AD para a área da imigração.
1: O Tribunal Constitucional validou as normas e definiu também critérios para impedir a saída de crianças que nasceram em Portugal, bem como a perda de proteção internacional. Hoje terminou oficialmente o prazo para a execução do PRR. A Comissão Europeia revelou que apenas a Dinamarca deu, de todos os Estados-membros, cumpriu todas as metas e recebeu todos os fundos ao abrigo do Plano de Recuperação e Resiliência. Na semana passada, em Portugal, o Ministro da Economia adiantou que estava cumprido todo o Plano de Recuperação e Resiliência em Portugal. Agora, a Comissão Europeia diz que ainda falta o pedido do último pagamento, que tem de ser apresentado até ao final de setembro, e de acordo com o Jornal de Negócios, é precisamente nessa altura, no final de setembro, que Portugal pretende fazê-lo. O Presidente da Federação Empresarial de Portugal, Armindo Monteiro, lamenta que se confirmem as dúvidas que tinha sobre a execução do PRR.
3: Estamos não ter razão. Somos dirigentes empresariais, dirigentes associativos e, portanto, gostávamos de não ter razão e dizer que Portugal conseguiu realizar tudo. Aquilo que é importante agora é nós termos o cuidado de esforço e empenho para efetivamente conseguirmos encerrar bem este assunto.
1: Armindo Monteiro, presidente da Confederação Empresarial de Portugal, em declarações à Antena 1. A Carris não sabe quanto vai custar o novo ascensor da Glória, mas promete uma solução moderna e segura que deve estar a funcionar daqui a 4 anos, se tudo correr bem, referiu esta segunda-feira à tarde o diretor da empresa, Luís Gonçalves.
4: Queremos que até ao final do primeiro trimestre de 2027 o concurso esteja lançado, de forma a que até ao ano de 2029 seja possível inaugurar. Eu não queria deixar de alertar, no entanto, que esta programação está sempre sujeita a algumas eventuais vicissitudes, umas que têm a ver com conflitos, situações de conflitualidade no âmbito de concursos públicos, que nós sabemos que podem existir, e a outra tem a ver com a questão da arqueologia, porque nós estamos a trabalhar numa área de elevadíssima sensibilidade arqueológica e às vezes há surpresas, outras vezes não há. Estamos a trabalhar para que o objetivo de 2029 seja cumprido.
1: A Câmara de Lisboa diz que valida a solução da Carris. O vice-presidente Gonçalo Reis garante que as vítimas do acidente e os familiares estão a receber todo o apoio.
5: Aquilo que nós sabemos é que a Fidelidade já apresentou propostas a todos. Já houve 4 que aceitaram e espero que sejam resolvidos o mais rapidamente possível, sem qualquer restrição financeira do lado, nem da Carris, nem da Câmara Municipal. Portanto, a Carris e a Câmara Municipal de Lisboa têm feito tudo para ir de encontro às vítimas, às familiares das vítimas, disponibilizando apoio médico, apoio psicológico, apoio social, contactando as embaixadas nos casos em que são estrangeiros, contactando os familiares e, portanto, esse trabalho que vai continuar a ser feito.
1: O vice-presidente da Câmara de Lisboa, Gonçalo Reis, em declarações aos jornalistas. E 2029 é a data provável para um novo elevador da Glória a funcionar em Lisboa. Na quinta-feira passa 1 ano do acidente em que morreram 16 pessoas e várias dezenas ficaram feridas. O Presidente da República enviou condolências à família do empresário Ludgero Marques, que António José Seguro considera uma das figuras mais marcantes do associativismo empresarial português. Lê-se na mensagem no sítio da internet da Presidência da República. Ludgero Marques morreu hoje, tinha 88 anos, foi o Presidente da Associação Empresarial de Portugal durante 23 anos. Entre várias condecorações, recebeu em 1999 a Ordem do Infante Dom Henrique. Espanha confirma 21 casos de agressão sexual entre os migrantes que entraram em Ceuta no final de julho. A ministra espanhola da Igualdade apresentou hoje a informação no Congresso. Sérgio Infante.
6: Ana Redondo fez o aviso no Congresso explicando que os números oficiais podem não refletir o total de vítimas devido à barreira da língua, ao medo de retaliação e à desorientação inicial das vítimas. A ministra espanhola explicou que a maioria das situações de agressão sexual aconteceu devido ao caos com a entrada dos migrantes. Não houve qualquer triagem em relação às mais de 70 mil pessoas que chegaram, o que provocou um cenário de colapso nos pontos de acolhimento temporário, onde homens, mulheres e menores ficaram nos mesmos espaços. Para evitar a repetição deste cenário, Ana Redondo anunciou hoje a abertura em Ceuta de espaços seguros, exclusivos, separação física imediata em instalações diferentes. E desde já vão chegar ao terreno psicólogos, tradutores e assistentes sociais formados especificamente em violência de género e proteção de menores.
1: Durante a apresentação no Congresso Espanhol, a ministra Ana Redondo salientou a necessidade de proteger as mulheres e as raparigas que entraram em Ceuta no final de julho, porque, disse a ministra, a crise migratória não afeta todos da mesma forma. Esta terça-feira termina a Cimeira da Organização de Cooperação de Xangai, considerada um contrapeso à influência ocidental. O mundo está com os olhos postos na capital do Quirguistão, Bishkek, onde se encontram dezenas de líderes de países euroasiáticos, com destaque para os presidentes da Rússia, da China e do Irão e o primeiro-ministro da Índia. A segurança e a cooperação económica são temas centrais da Cimeira, numa agenda que as guerras da Ucrânia e do Irão dominam. João Coraceiro.
7: Da Cimeira vão sair 20 acordos e uma declaração conjunta, mas à margem os encontros bilaterais marcam as movimentações com as guerras na Ucrânia e no Irão, as tarifas dos Estados Unidos aos produtos da China e da Índia e as sanções de Washington contra parceiros comerciais do Irão. Esta segunda-feira, os presidentes russo e chinês prometeram unir esforços para formar a governação global. Putin e Xi Jinping destacaram a cooperação estratégica entre Moscovo e Pequim. Quanto à guerra na Ucrânia, tema principal da conversa entre Putin e Narendra Modi, o primeiro-ministro indiano, Modi sublinhou que a guerra tem de acabar para bem da humanidade e prometeu apoiar todos os esforços de paz. Índia e China são dois dos maiores compradores do petróleo russo. Sobre o conflito entre Irão e Estados Unidos, a marcar também a agenda da Cimeira, o presidente iraniano já se encontrou com o primeiro-ministro da Índia, deverá também conversar com Putin em Bishkek. Masoud Pezeshkian insiste que o Irão continua a tentar um acordo com Washington. Com o estreito de Hormuz, no centro de novos ataques, a imprensa internacional assinala que a aposta por outras rotas de comércio pode ser um tema neste xadrez de encontros bilaterais. Pequim é um grande importador do petróleo iraniano e Moscovo tem aprofundado a cooperação militar e comercial com Teherão.
1: A Organização de Cooperação de Xangai junta 10 países, incluindo China, Índia, Paquistão, Rússia e Irão. Um comitê da ONU considera que os países esclavagistas têm obrigação de fazer reparações históricas. O documento que agora se divulga aponta que os crimes cometidos até ao século XIX não prescrevem e sublinha que o preconceito em relação aos afrodescendentes perdura. Conclusão, os países são legalmente obrigados a fazer reparações históricas pelo período de pessoa em que tiveram pessoas escravizadas, diz o Comitê das Nações Unidas para a Eliminação da Discriminação Racial. Em França morreu o antigo primeiro-ministro Édouard Balladur, considerado o primeiro grande impulsionador da libertação da economia francesa, ao iniciar uma onda de privatizações quando assumiu a pasta da economia no segundo governo de Jacques Chirac. Estávamos em 1986. 7 anos depois, em 1993, seria Balladur o primeiro-ministro francês sob a presidência de François Mitterrand. Balladur morreu em Paris, tinha 97 anos. No futebol nacional, o Benfica venceu esta noite em casa o Estoril por 2-1. Os encarnados contaram também neste jogo com Palhinha em campo. Também esta noite na Pedreira, o Sporting de Braga bateu o Vitória de Guimarães por 1-0. Foi o suplente Diego Rodrigues que marcou, decidindo o jogo da quarta jornada da Primeira Liga do Campeonato Nacional Masculino.
0: Foi a edição às 11 da noite com Cláudio Almeida. 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E já a seguir, Alice Vilaça com Portugueses no Mundo.
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0: A viagem de hoje leva-nos até dois destinos que à primeira vista parecem muito diferentes. De um lado, Sófia, na Bulgária, onde vive o Vítor Sousa. É natural da Madeira e tem um percurso internacional que já passou por Itália, pelo Brasil, pela Roménia e até por um regresso a Portugal antes de voltar a fazer as malas o ano passado e rumar à capital búlgara. Do outro lado deste percurso, Ordes, na vizinha Espanha, bem pertinho de Santiago de Compostela, onde vive a Vânia Domingues, que é natural de Leiria. Uma história de imigração que começou há mais de 20 anos e que continua a escrever-se do outro lado da fronteira. Vânia e Vítor, bem-vindos a esta casa, uma casa que é também a vossa casa, a casa dos portugueses no mundo, na rádio. E são portugueses no mundo porque esta vossa vida faz-se de partidas, regressos e recomeços. Quando é que vocês perceberam que a vossa vida, que a vossa história ia passar ou podia passar por viver fora de Portugal? Vânia.
1: A mim é surgida uma oportunidade de fazer uma formação profissional, um estágio, a partir da minha... do meu curso, que era Engenharia Zootécnica, e por casualidade o dono do sítio onde eu fui estagiar tinha aqui e na Galiza outro centro que necessitava uma pessoa e eu aproveitei logo porque não tinha perspectivas em Portugal e como gostei do trabalho, aproveitei logo.
0: Vitória, se o que é que o leva a sair da Madeira? Se não estou em erro, a primeira experiência é ao abrigo do programa Erasmus em Itália.
2: Sim, a primeira experiência no estrangeiro foi no âmbito do programa Erasmus, fui para Pisa, mas bom, eu sou oriundo da Madeira, a Madeira é conhecida pelos madeirenses como o cantinho do céu, mas cai-se muito do cantinho do céu. Grande parte da minha família emigrou na década de 60, nas décadas de 60 e 70, um fenómeno que atingiu provavelmente todas as famílias portuguesas, menos aquelas mais abastadas, não entramos por aí. E desde criança que aquela rumaria até o aeroporto me fascinava, mas fascinava-me ainda mais a emoção com que os meus familiares chegavam à Madeira e tocavam no solo, alguns até beijavam o solo. Essa terra prometida que é para nós madeirenses, a Madeira, e não só. A Madeira é a terra prometida até mesmo para os forasteiros que têm o privilégio de visitá-la. Portanto, esse anseio de mundo remonta à minha infância e, sinceramente, não me arrependo porque regressar justifica quase tudo.
0: E vocês, na altura, quando começaram a escrever estas histórias, imaginaram que em 2026 ainda estariam fora? Vânia, passaram mais de duas décadas, 2003, que começa esta sua história na vizinha Espanha.
1: Sim, realmente foi muito tempo. A história foi escreveu-se assim de uma forma sem programar e contínua. E assim, sem dar conta.
0: Passaram 20 anos.
1: Passaram 23 anos e casada com dois filhos e uma vida totalmente aqui. Que por ser norte, estar a norte de Portugal, isto é como se fosse uma continuação. Não me sinto que esteja num país diferente, praticamente, a não ser do idioma. Ainda por cima, como temos no sítio onde eu trabalho, passa o caminho de Santiago, uhum. o caminho inglês. Por aí passam muitos portugueses. E geralmente costuma coincidir na hora que eu paro para tomar um café e tenho ali uma quase ligação quase todos os dias. Ainda a semana passada foi o meu aniversário e eu, precisamente quando eu fui estava um grupo de portuguesas e cantaram os parabéns em português, ou seja...
0: Tão bonito.
1: É engraçado.
0: Nesta ideia que cresce consigo, porque o Vítor dizia que de alguma forma, desde a infância, se imaginou também o Vítor a fazer a tal rumaria ao aeroporto. Nestas viagens que foi fazendo, porque já teve umas quantas experiências internacionais, há também aqui um regresso, já lá vamos, mas imaginou que ao fim destes anos todos, em 2026, estaria fora do país? Ou aquele regresso foi uma tentativa de Ok, o que era para escrever fora de Portugal está escrito, agora eu quero o meu lugar.
2: Eu, após aqueles 3 anos na Roménia, entre 2017 e 2020, regressei à Madeira em novembro de 2020, porque recebi uma proposta que considerei irrecusável, não pelos honorários, não pelo salário, porque não é o dinheiro que me move, mas na altura o presidente da Câmara de então, presidente da Câmara do Funchal, o Miguel Silva Gouveia, convidou-me para integrar um projeto que me fascinava. O Funchal foi cidade candidata à Capital Europeia da Cultura e eu aceitei esse convite, esse desafio, com muito orgulho e muita honra. Quis então contribuir para que o Funchal alcançasse esse ideal e infelizmente falhámos, porque foi um ano recorde a nível de candidaturas, se não me engano foram 12 candidaturas, incluindo uma outra candidatura ultraperiférica de São Miguel, Açores. Nós não alcançámos esse estatuto de Capital Europeia da Cultura, espero que um dia isso se concretize, mas regressar à Madeira, na verdade, não estava nos meus planos, porque eu adoro a Roménia, apesar de ter vivido, claro, estava a bater-se a pandemia, depois de uma situação pessoal mais delicada, veio a pandemia, e foram meses bastante penosos, e vi aquele regresso, talvez como chegar ao topo do Gólgota. Diz que em Jerusalém era no cume do Gólgota que tínhamos uma visão privilegiada sobre a cidade de Jerusalém. Mas a redenção às vezes também é crucificação. Portanto, a Madeira foi um bocadinho de redenção e também de crucificação, porque foram anos bastante difíceis. E agora lembrava-me de uma passagem daquele filme recente do Paolo Sorrentino. Um dos protagonistas perguntava ao outro, mais jovem, mas porquê que tu queres ir para o Ártico trabalhar a bordo de navios? Estás em Nápoles, no sítio mais belo do mundo. E ele respondia, talvez não seja possível ser feliz no sítio mais belo do mundo. Foi uma passagem que me marcou bastante e creio que foi nesse momento que eu decidi voltar a fazer as malas e alistar-me nesta espécie de exílio voluntário.
0: Posso concluir por essas palavras que a Madeira é o lugar mais bonito do mundo.
2: Mas talvez não seja lugar para ser feliz neste momento. O Sartre também dizia que o inferno são os outros. Talvez para mim o paraíso seja para os outros, por enquanto.
0: Quem sabe o que o futuro lhe reserva. O que é que diria o vosso eu, que saiu pela primeira vez de Portugal, ao vosso eu de hoje? Vânia?
1: No meu caso, eu acho que diria que foi a opção mais correta. Sinto-me feliz, realizada e, claro, se calhar no caso do Vítor a distância põe um bocado uma barreira e eu, como disse, para mim é como se fosse uma continuação e estou muito próxima de tudo e de todos e não sinto essa distância. De qualquer forma, muito feliz pela opção e pela oportunidade. O trabalho continua a decorrer como eu esperava e a família também. Por isso não podia estar melhor.
0: Vítor, e o seu eu de há 20 anos, o que é que lhe diria agora?
2: Se me falassem em jeito de profecia que eu em 2017 iria para a Roménia trabalhar com computadores e em 2025 para a Bulgária também trabalhar com computadores, diria ao profeta que ele estava louco, porque em 2005 eu já tinha passado pelo jornalismo, fui aprendiz de jornalista entre 2013 e 2005, entretanto surgiu a possibilidade do Erasmus, mas nessa altura não me imaginava a viver no estrangeiro, sim, como regressar, como permanecer em Itália, depois Brasil. Mas o leste europeu, na altura, não estava no meu radar, apesar de eu sentir um fascínio pelo leste europeu desde muito cedo. Mas sim, diria esse profeta que você está louco.
0: Bom, há pouco a Vânia dizia que, de alguma forma, quase que não sente que está noutro país, mas a verdade é que estão, são portugueses no mundo, vivem noutro país, e dizia eu há pouco que, à partida, estamos perante dois países muito diferentes. Vítor, quando se muda para a Bulgária, já tinha tido outras experiências internacionais, como já falamos aqui, o que é que mais o surpreendeu na Bulgária? O que é que sabia sobre este país e o que é que o surpreendeu quando aí chegou o ano passado?
2: Eu já tinha visitado Sófia, por exemplo, quando estava a viver em Bucareste, já tinha visitado Sófia 3 vezes, creio. Ia com muita frequência, naqueles meses estivais, ia com muita frequência ao litoral búlgaro. Portanto, a Bulgária, desde a primeira visita, que me arrebatou. É verdade que o povo búlgaro é um bocadinho mais hostil, para ser eufemístico, um bocadinho mais hostil do que o povo romeno. Os romenos são muito mais europeus do que eslavos, digamos, ou muito mais ocidentais do que eslavos. Os búlgaros, pelo contrário, são muito mais balcânicos, muito mais eslavos do que ocidentais. Mas o que me surpreendeu mais, quando visitei Sofia pela primeira vez, em 2018, foi a organização, uma cidade muito mais tranquila do que Bucareste. Isto também se deve à densidade populacional, que é menor, mas uma cidade muito mais organizada. Dou-lhe um exemplo muito concreto. Ninguém aqui, nenhum automobilista, invade a linha do elétrico, ao contrário do que acontece em Bucareste, é uma anarquia absoluta. Aqui não, as coisas funcionam, há uma certa entropia que decorre de um... Certamente que a Alice acompanhou os protestos que depois desencadearam, ou melhor, que depois redundaram na queda do governo. Uhum. A Bulgária em 5 anos teve várias eleições, 8 eleições, se não me engano, em 5 anos, é quase absurdo, é absurdo, mas é um povo muito comprometido com o seu país e com o futuro do seu país, e eu fiquei, como lhe disse, bastante bem impressionado com a organização citadina, principalmente citadina, porque foi isso que conheci na altura. Hoje continuo muito bem impressionado com Sofia. É uma cidade que eu aconselho, uma cidade ideal para passear, mesmo naquelas noites de invernia, de muita neve. É uma cidade muito, muito agradável. E depois, para um homem como eu, que sente uma grande atração por ópera, por exemplo, só que oferece-nos a possibilidade de assistir a 3-4 óperas por semana.
0: Vânia, dizia há pouco que isto é quase como se fosse o norte de Portugal, mas a verdade é que isso é Espanha, fala-se uma outra língua, para além da língua, certamente encontram-se também por aí outras diferenças. Existem diferenças entre Espanha e Portugal, entre espanhóis e portugueses?
1: Já estou tão habituada que se calhar...
0: já não se lembra.
1: Já não sou tão objetiva. É verdade que no início, principalmente os galegos são um bocadinho mais fechados, mas uma vez que conhecem a pessoa já abrem as portas. E estão aí sempre a ajudar. E também é verdade que as pessoas com quem me rodeio atualmente foram pessoas que sempre me aceitaram e me ajudaram no início. Por acaso, quando encontro os portugueses neste café que digo ao pé do meu trabalho, é um café atípico, mítico do caminho inglês. E estas duas irmãs foram as primeiras que me ajudaram, que me abriram as portas, e qualquer coisa que eu precisasse. No início, apesar de eu ter estado em Leão 6 meses, o meu espanhol não era perfeito, nem muito menos, e elas ajudaram-me imenso e foram muito, muito carinhosas. E depois as pessoas que fui conhecendo pouco a pouco. Mas é verdade que no início eu pensei, se calhar aqui uma forma de encontrar mais pessoas da minha idade seria ir ao ginásio. Vamos cá ver como é que é. Eu sou uma pessoa até bastante sociável. E a verdade é que no início, bem, ninguém pergunta quem é esta rapariga aqui que nunca se viu nesta localidade. Mas pronto, pouco a pouco fui conhecendo pessoas e foi sendo fácil. Mas se calhar seria a única coisa que digo no início. O início, se podem fechar um bocadinho até conhecerem a pessoa e saberem se lhe podem abrir a porta ou não.
0: Quando eu lhe fiz a pergunta, disse: bom, passaram tantos anos, já nem sei. Ao fim de tantos anos ainda se sente imigrante? Ou, na verdade, quando olha à volta, sente-se parte desse lugar?
1: De momento ainda me faltam 2 anos, de momento ainda sou mais portuguesa do que espanhola. Daqui a 2 anos já sou metade. Não, mas sinceramente não... Não, sinto-me portuguesa. sempre um português. Sim.
0: Portanto, ainda imigrante. Fez várias vezes referência ao caminho, esse caminho tão famoso que já deu, já motivou livros, filmes, e há este lado de como será fazer o caminho até Santiago de Compostela. Como é viver tão pertinho deste lugar?
1: É maravilhoso, é maravilhoso. Encontramos pessoas de todas as nacionalidades, que contam as suas andotas, há sempre alguma peripécia para contar ou alguma coisa. Por acaso, há 2 anos vieram umas amigas de Leiria, que elas não sabiam que eu ia estar, mas eu estava a acompanhá-las pelas histórias que elas iam publicando. E por acaso é engraçado, quando elas chegaram a este tal café, puseram-nos em contacto e eu vim ter com elas, e é muito, muito divertido conhecer pessoas novas, contar com histórias novas, e depois também é uma oportunidade para conhecer experiências do caminho de outras pessoas. Uhum. E eu já fiz este caminho pessoalmente, já fiz 2 vezes, já faltam poucos caminhos ainda por percorrer.
0: É uma experiência que

0: A Praça de Plaza do Obradoiro, a entrada da Catedral é sempre emocionante. Uhum. É sempre.
1: Acredito que sim. Vitor, há pouco falava da cidade de Sófia e do quanto vale a pena conhecer esta cidade. Os portugueses conhecem pouco a Bulgária, não só Sófia, mas o país. O que é que estamos a perder? Que país é este?
2: A Bulgária tem... Plovdiv fica a pouco mais de 100 km de Sófia. Dou o exemplo de Plovdiv. E já explico porquê. Plovdiv é a cidade mais antiga da Europa, a cidade habitada mais antiga da Europa, é habitada desde o século, não, 6 mil anos antes de Cristo, portanto, quando surgiram as primeiras populações na atual Plovdiv. O que estamos a perder, a Bulgária é um país que durante décadas esteve sob o jugo do comunismo e está a reencontrar-se. Nós estamos, em 2026, estamos a viver um período, um ano atípico na Bulgária, mas pelos melhores motivos, porque a 1 de janeiro entramos na zona euro. Eu digo entramos porque já me sinto um bocadinho uhum. Bulga, ou assim quando estou bem acolhido por um país. Entramos na zona euro a 1 de janeiro. Há duas ou três semanas a Bulgária venceu pela primeira vez a Eurovisão, foi uma festa inacreditável aqui em Sofia e não só, noutras cidades búlgaras, na diáspora búlgara. Há um grande orgulho porque durante tanto tempo países como a Bulgária e a Roménia foram sempre proscritos pela Europa Ocidental. E este caminho de aproximação aos padrões ocidentais, que não são necessariamente bons, nem todos os padrões ocidentais são bons, mas esse caminho está a ser feito, pelo que a Bulgária é cada vez mais um país europeu, não obstante algumas convulsões políticas, sempre com a influência da Rússia. Não é novidade que essa influência da Rússia sobre estes países do antigo Bloco de Leste continua a ser muito forte. Nem necessitamos de falar na vil guerra da Ucrânia. Mas sobre a Bulgária, de novo, tomando como exemplo o Sofia, que é onde eu vivo, onde passo grande parte do meu tempo aqui, a oferta cultural é inacreditável. Eu já tive a possibilidade de assistir a peças de teatro com legendas em inglês, claro, porque não domino o búlgaro e vai demorar muito, é muito uhum. difícil. A música clássica ainda ontem, tive o imenso privilégio, o imenso orgulho de assistir a um recital protagonizado por dois portugueses, a Isabel Vaz, violoncelista, e o Vasco Dantas, pianista, dois gênios da música clássica portuguesa, e sinto uma felicidade extrema porque são nossos compatriotas uhum. e ver Portugal a brincar no estrangeiro não é só o Cristiano Ronaldo que é da minha terra,
1: vários Cristianos Ronaldos em várias sim, áreas, não é?
2: Tem a mesma visibilidade mediática, claro, mas atenção, o Cristiano Ronaldo é da Madeira, tive o prazer de jogar contra ele muitas vezes, quando ele ainda estava na Madeira. Tenho muito orgulho no jogador e no homem em que ele se tornou. Mas sim, há uma tendência para, principalmente no estrangeiro, a Vânia sabe disso, principalmente em Espanha, não é? Como se Portugal fosse sinónimo do Cristiano Ronaldo. É muito mais do que isso. É também, mas é muito mais do que isso. E talentos como a Isabel e como o Vasco provocam uma alegria imensa.
1: Que muitas vezes não é compreendido ou entendido da mesma forma cá dentro. Vocês sentem e vivem este orgulho de ver os portugueses vencer por este mundo fora, seja em que área for, sentem esse orgulho de uma ou outra forma? Vânia?
0: Sim. É muito bom quando há algum compatriota que vem aqui, no caso, como estava a dizer o Vítor, há aqui muitas vezes, muitos concertos, dos Pontes, Marisa, Salvador Sobrão, que vem muito aqui à Corunha e a Santiago, e outros, e etc. E,

0: O meu filho joga handball, então diz que quer ir para a seleção portuguesa de handball.
1: Uau.
0: Como Portugal foi ganhador. Ou seja, tá aqui presente, eles têm a dupla nacionalidade e ele diz que quer ir para a seleção portuguesa.
1: Tive a
0: Por isso eu vou.
1: oportunidade de ter aqui no programa, depois da seleção regressar na última competição que participaram, alcançaram o sexto lugar, no último europeu. Tive a oportunidade de conversar com três internacionais, que são também eles portugueses no mundo, mas ainda bem que levanta essa questão dos filhos. Estão a viver aqui pertinho, mas estão a crescer em Espanha. Essa vontade de representar a seleção portuguesa, no caso do seu filho, isto significa que a Vânia tem feito questão de fazer esta passagem de testemunho e de ensinar o que é ser português, apesar de eles estarem a crescer do outro lado da fronteira?
0: Sim, embora podia ter fazer mais fincapé nesse sentido, mas acho que já nasce um bocadinho deles. Também a constante presença familiar do meu lado aqui, também os amigos, que geralmente um fim de semana ou outro há sempre alguma interação, ou férias, então eles querem sempre passar aí, gostariam de passar aí e meter mais tempo. Mas sim, fazemos questão, o meu marido é daqui, e também gosta muito de Portugal e também quer conhecer as maravilhas de Portugal, volta e meia. Temos muita coisa bonita para ver, a Lisa também, por isso é uma comunhão de um espaço magnífico de natureza, de muitos sítios, muitos lugares, muita cultura que eles têm gosto de conhecer. E aliás, o meu filho, o Tomás, até diz que quer jogar na seleção portuguesa para competir com a seleção espanhola, não é?
1: Uau. O pai não deve achar muita graça. E no que toca à língua, eles falam o português?
0: Percebem tudo. Falar, o meu filho gosta mais de tentar falar, é assim meio rap, parece que está a falar rap. E a minha filha também tenta, passado uns dias, ou umas horas, aliás, tenta meter sempre aí alguma palavrinha.
1: Mas no dia a dia o espanhol acaba por.
0: No dia a dia aqui é o galego que predomina. Aliás, aqui em casa o pai fala galego, eu falo castelhano e eles falam galego, ou seja, não há nada a fazer.
1: Vítor, há pouco deixou escapar que búlgaro é muito difícil de aprender.
2: É bastante. O alfabeto cirílico exige um esforço muito significativo e eu até agora ainda não fui capaz, também não me empenhei o suficiente
1: Não precisa no dia a dia de falar o búlgaro para viver aí.
2: Não, sinto algum, não preciso, o inglês é suficiente, mas sinto alguma frustração porque se vivo na Bulgária, eu preciso de falar búlgaro. Portanto, se permanecer aqui, terei de envidar mais esforços para pelo menos ser capaz de estabelecer um mínimo diálogo, não é? Pelo menos cumprir os requisitos mínimos, mas ao contrário do que aconteceu na Roménia, apesar de o romeno ser das línguas latinas, para mim a língua mais difícil, claro, foi muito mais fácil aprender romeno e ser capaz de me expressar em romeno. O búlgaro, por agora, ainda é um ideal bastante distante.
1: Mas tendo em conta até as outras experiências que já teve, tem noção da importância do aspecto língua numa experiência como esta? Ou seja, o mergulho na cultura do país que nos recebe, o mergulho na sociedade que nos rodeia, será mais profundo se falarmos a língua?
2: Sem dúvida, eu não admito, nem admito a possibilidade de permanecer na Bulgária sem falar búlgaro. E, portanto, se permanecer na Bulgária, eu vou falar búlgaro, não direi em breve, não consigo estimar, mas sei que se permanecer na Bulgária, imaginemos, dentro de um ano, já serei capaz de estabelecer um diálogo, por mais embrionário que seja, em búlgaro.
1: Ali para a Vânia foi um bocadinho mais fácil, até porque nós normalmente em portunhol nos conseguimos entender e na Galiza com os galegos ainda mais. Do ponto de vista profissional, e pelo que percebi, a Vânia continua ligada ao mesmo projeto, isto é quase um amor para a vida toda, para o mesmo projeto que ele levou para o país vizinho. O que é que faz, Vânia? Conte-nos lá.
0: Então, eu estou a trabalhar num centro de inseminação artificial de coelhos. E temos um centro e vamos às explorações de Galiza, Castilla-León, Aragão e até do norte de Portugal, fazer as inseminações e continuamos aqui a estender a genética, a minha genética, que é a genética valenciana.
1: É de um determinado tipo de coelho, é isso?
0: Exato, exato.
1: Ouvimos muitas vezes aquela expressão, reproduzem-se como coelhos. Pensávamos nós que não havia necessidade de inseminações artificiais, afinal não.
0: É um desperdício, é um desperdício. Temos de aproveitar melhor o potencial deles.
1: Realizada profissionalmente, Vânia.
0: Sim, sim, completamente, sim. E tenho a sorte de ter uns chefes que me deixam progressar, podiam progredir, podiam dizer não continuas a fazer formação ou não. E sempre que eu digo, apetece-me fazer um estudo sobre isto, eles já sabem que é um trabalho, é uma trabalheira para mim, e que eu se calhar posso retirar algum tempo ao meu trabalho no centro, mas estão sempre dispostos a deixar-me fazer as minhas pesquisas e a minha progressão académica. Estando aqui, acabei a licenciatura, que faltava só fazer o trabalho escrito, fiz um mestrado e sempre me deixaram continuar com os meus estudos.
1: Vítor, há pouco dizia-nos que trabalha com computadores. O que é que está aí a fazer na Bulgária?
2: Eu fui para a Roménia, não foi pelo trabalho ou pelo salário, foi mesmo pela experiência de um novo exílio. E agora na Bulgária também. Não é que eu goste do trabalho que exerço hoje. É somente um trabalho que me permite pagar contas e ter uma vida decente. Eu trabalho com projetos da Google, portanto nada a ver com literatura, é pela escrita que eu me cumpro, é a escrita que me justifica, e eu tenho a noção de que escrevo muito mais quando estou no estrangeiro. Portanto, o Herbert Welder, num poema dizia, falava sobre a paixão, se tinha paixão. E é isso que me move, é a paixão. Não estou em Sófia, não estou na Bulgária, pelo trabalho que exerço durante 8 horas e meia por dia. Eu troco 8 horas e meia diárias, como disse, por um salário que só me permite pagar contas e ter uma vida decente, com alguns pequenos luxos, como assistir a óperas. Mas o que me move é a criação e esta a distância, algum desamparo, um desamparo que proporciona também alguma grandeza, uma grandeza que eu não sentia na Madeira, porque as coisas eram demasiado fáceis na Madeira, todas as pessoas que eu amo estão lá, as pessoas que me amam também estão lá, e faltava-me a vertigem, até mesmo algum medo. O medo também nos move, e é a paixão, o medo, em síntese, a palavra que me trouxeram novamente para estas paragens.
1: Há pouco usou a palavra exílio, ou mais do que uma vez usou a palavra exílio para caracterizar ou para se referir às suas experiências. Precisa deste exílio? Sente que precisa?
2: Para a criação, sim, mas não, eu nunca desejei o exílio. Quando eu falo em exílio é consciente e subjacente. À palavra está alguma mágoa. Portugal não trata bem os seus filhos. É um sintoma atávico. Claro que alguns tratam demasiado bem, outros estão muito destratados, e eu sou de uma geração, eu nasci em 84, penso a uma geração que foi bastante desprezada pelos governantes do nosso país, não só a minha geração, também as posteriores. Vejo agora o caso da minha sobrinha, que faz agora 18 anos, não sei o que o futuro lhe reservará. Mas as perspectivas em Portugal nunca são auspiciosas, mas no fundo da caixa de Pandora está a esperança. Portugal é uma grande caixa de Pandora, uma caixa de Pandora belíssima. Eu amo o meu país. Quando vejo um avião da TAP num aeroporto qualquer, eu já sinto que estou em casa, vejo aquelas cores, vejo a bandeira. Há certeza que acontece o mesmo com a Vânia. Nós amamos tanto o nosso país que eu pelo menos estou obrigado a sair do país para poder continuar a amá-lo, porque a coabitação com Portugal muitas vezes causa muita dor, porque nós merecemos mais. Quando há talento, quando há paixão, quando há empenho, quando há dignidade, nós merecemos mais. Infelizmente, não fico feliz.
1: O que é que a imigração nos ensina, vos ensina? Qual é a maior lição destes anos todos fora de Portugal, Vânia?
0: Eu acho que é mais ou menos o que o Vítor acabou de dizer. Ensina-nos a gostar mais do nosso país, estarmos, se calhar a família não estaria tão perto dela, estando longe de como estou agora. Também nos ensina a crescer pessoalmente, valendo-nos por nós mesmos, dar-nos valor a nós que saímos. Acho que só quem sai é que sabe dar o valor ao que é estar longe de tudo e de todos e começar do zero. E eu, por sorte, só comecei do zero uma vez, mas há pessoas, como é o caso do Vítor, não é? Uhum. Que já começaram várias vezes e nunca é fácil começar do zero. Nunca é fácil.
1: Vítor, o que é que estas experiências, estes anos de vida fora de Portugal, lhe têm ensinado?
2: Ensinaram-me que feliz daquele que ainda tem tudo a perder. Eu ainda tenho tudo a perder. Portanto, foi esse o principal ensinamento que a diáspora me deu. Nós não podemos adiar o amor para outro século. Um verso do António Gonçalves Rosa. Eu já não vou chegar ao próximo século. Não vou chegar ao século XXII. Portanto, o amor está à minha espera. E é imperativo estar perto daqueles que nós amamos.
1: Antes de chegarmos às perguntas finais do programa, tenho aqui um segmento para resposta rápida, à semelhança daquilo que depois vamos fazer no final, mas tenho aqui algumas perguntas para vos fazer mais ligadas a Portugal e para responderem de forma rápida. Um cheiro que vos faz lembrar o nosso país?
0: O mar, aquele cheiro salgado das praias de Pedrógão, da Vieira, da Nazaré. Esse cheirinho.
1: Vitor.
2: Claro, a maresia, o mar, sem dúvida, mas o peixe fresco.
1: Uma comida de que nunca se esquecem, ou uma comida na qual pensem quando têm muitas saudades de casa.
0: A morcela de arroz, tipo a carleiria, e a farinheira, que aqui não existe nada. E a morcela de arroz aqui da Galiza é doce.
1: Vitor.
2: A espetada regional.
1: Um hábito que ganharam no país onde vivem?
0: Caminhar os caminhos de Santiago.
1: Vítor?
2: Ópera.
1: O que mais sentem falta do nosso país?
0: Do carinho da família, ali, aqui ao pé, onde nós queremos tocar.
1: Vítor?
2: Do toque.
1: O que é que já não conseguem viver sem, sendo portugueses no mundo? O que é que estas experiências vos deu que, se vos fosse tirado, iriam sentir muita falta?
0: O espacinho que criei aqui, que me custou tanto, ou que está a custar, não é? Que isto é uma... Ainda continuamos a lutar, não é? Mas um espacinho.
1: Vítor?
2: Não me privem de Portugal. Não me privem da possibilidade de regressar ao meu país.
1: Bom, antes das perguntas finais, alguma curiosidade sobre o país onde o outro vive? Alguma pergunta queiram fazer um ao outro?
2: Eu pergunto à Vânia se podemos manter o contacto, porque ainda ontem falava com uma pessoa que eu amo sobre esse ideal do caminho de Santiago.
0: Ah, sim, eu tenho sempre as portas abertas a qualquer pessoa, okay. E estou mesmo aqui no meio do caminho. Estou 23 km de Santiago, um passinho, por isso, claro.
2: Obrigado.
1: Bom, o contacto seguirá depois. Senão, okay. Senão vai ter muita gente a bater à porta.
0: Não. Sim. Não, mas e sobre a Sófia, a Bulgária, não sei, é um. é muito parecido a cultura com a Ucrânia, países mais pró-russos, ou são muito estritos? Como é fácil de fazer amigos ou não?
2: É, como eu dizia há pouco, o povo búlgaro é um pouco mais agreste do que nós, claro. Os portugueses são muito mais afáveis, muito mais calorosos. Mas, de novo, é uma questão de tempo. A partir do momento em que nós estabelecemos uma proximidade, essa proximidade aqui é mais lenta, mas a partir de um certo momento as pessoas parece abrem-se em flor. E essa é mais ou menos como a primavera. A primavera aqui no leste é muito lenta, mas quando chega é estrondosa. E o mesmo acontece com as pessoas. Abrem-se devagar, muito devagar. Mas quando acontece, é uma primavera, é de facto um renascimento.
0: E o ex-libris de Sófia?
2: Para mim, o ex-libris de Sófia é a ópera. Mas temos uma arquitetura riquíssima em Sófia, o Palácio do Parlamento, a própria catedral, Alexander Nevsky, é uma catedral, para mim, a mais bonita catedral ortodoxa. E, Vânia, aconselho todo o auditório, a Bulgária é um país ainda muito exótico, nem sequer o turismo português não explora muito ainda a Bulgária, tem as suas virtudes, não é? Mas não duvidem que é um destino que eu recomendo.
1: Fica a dica e a sugestão. E agora sim, as perguntas finais do programa, perguntas para respostas rápidas. Se vos fôssemos visitar aos sítios onde vivem, um lugar que é obrigatório conhecer, quase que podemos adivinhar ali a resposta da Vânia, não?
0: Se calhar não.
1: Boa, boa.
0: Não, ok, a Catedral de Santiago é lindíssima, mas para mim Finisterre é um paraíso pequenino, lindíssimo.
1: Finisterre. Vítor. E na Bulgária, em Sófia ou noutra cidade, onde é que
2: eu,
1: nos...
2: Infelizmente conheço mal o país, só conheço algumas localidades do Mar Negro, do litoral búlgaro, mas portanto aqui em Sófia, se falarmos de um local específico, eu sugeriria a Catedral, Alexander Nevsky e toda a área envolvente. É no centro, é no coração de Sófia. Portanto, seria essa a minha sugestão, porque em torno da Alexander Nevsky encontramos verdadeiras maravilhas.
1: Bom, depois de visitarmos Finisterra, o que é que tínhamos que comer? Um sabor marisco. Galego.
0: Marisco, vieiras, ou as tamborinhas, que é como se fossem as vieiras mais pequeninas. O bogavante, que é a lagosta. Marisco.
1: Portanto, uma mesa cheia de marisco.
0: Sim.
1: E em Sófia, Vítor, um sabor búlgaro, para o bem ou para o mal, mas que seja obrigatório provar quando se vai à Bulgária?
2: Não, sempre para o bem. O pequeno almoço surgiu uma banitsa, que é uma doçaria típica da Bulgária, com queijo fresco. E depois, para as grandes refeições, almoço e jantar, eu não vou arriscar o nome em búlgaro, mas a culinária búlgara é fascinante, muito à base do porco, tal como a culinária romena, portanto as ofertas são quase ilimitadas, mas eu não vou arriscar o nome em, não vou arriscar pronunciar o nome do prato em búlgaro, mas sugeriria um prato com carne de porco.
1: Bom, não se arrisca no nome do prato, mas vá pensando numa palavra em búlgaro. Quero uma palavra na língua do país onde estão. Pode ser a palavra que mais gostam, a que menos gostam, a que acham mais graça, a que têm mais dificuldade, a que ouvem mais vezes durante o dia. Depois só têm que me dizer o que é que ela significa. Vânia, em língua de nossos hermanos, qual é a sua palavra, qual é a palavra que escolhe?
0: Em galego. Que é mais sapo concho.
1: Isso é? Não sei. Eu até vou à Galiza algumas vezes, mas essa acho que nunca ouvi.
0: Então, um sapo não é? E concho vem de concha. O que é que se pode parecer um sapo e com uma concha? Uma concha, ou seja, uma carapaça. Vá.
1: Um caracol? Não.
0: Não, uma tartaruga.
1: Sapo concha, que bonito. E em búlgaro, Vítor?
2: Em búlgaro, das poucas palavras que eu sou capaz de pronunciar e que ouvimos a todo momento é zdraveta, que é um zdraveta, que é olá, um olá mais formal. Vamos a uma loja, por exemplo, comprar qualquer coisa, cumprimentamos com zdraveta. Se já conhecemos a pessoa dirá zdravsti, que é um olá informal.
1: Sempre a aprender, nem que sejam pequenas palavras como as que acabamos de ouvir. Da Bulgária à Galiza ouvimos hoje duas histórias que nos mostram que a imigração pode ter muitos caminhos. Há quem parta uma vez e fique, há quem parta, regresse e volta a partir. Mas em todas estas histórias há algo em comum, a capacidade de recomeçar e o amor a Portugal. Muito obrigada aos dois, Vânia e Vítor. Eu volto na próxima semana com mais histórias com gente dentro. Até lá, boas conversas.

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1: A Comissão de Utentes dos Transportes da Margem Sul pede à Fertagus e ao Governo respostas para contrariar uma frota envelhecida e sobrelotada. Um comitê da ONU considera que os países esclavagistas têm obrigação de fazer reparações históricas porque os crimes não prescreveram. O Benfica venceu em casa o Estoril, também em casa a vitória do Sporting de Braga sobre o Guimarães.
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1: Sobrelotação, atrasos e uma frota envelhecida são os problemas que a Comissão de Utentes dos Transportes da Margem Sul tem vindo a denunciar em relação à Fertagus. Por isso, pedem mais informação à empresa ferroviária e também ao Governo. Diana Almeida.
2: Neste momento, o maior problema da Fertagus é a sobrelotação. É o que diz Aurora Almeida, da Comissão de Utentes dos Transportes da Margem Sul.
3: Nós vamos ali, é mesmo sardinhas em lata. E o problema não é de agora. O problema tem décadas.
2: A Comissão tem denunciado este problema e também os atrasos e a falta de renovação da frota. Foi por isso que apresentaram um pedido de esclarecimento ao Conselho de Administração da Fertagus e ao Governo. Até agora, quanto às soluções apresentadas...
3: Nenhuma.
2: Em 2025, a Comissão reuniu com a Secretária de Estado da Mobilidade. A Aurora explica que...
3: Reconheceram o problema, mas as soluções a curto, médio e longo prazo não apontaram.
2: Este ano, a Fertagus anunciou a compra de duas carruagens à empresa espanhola Renfe, que devem começar a operar em 2027. Mas a Comissão de Utentes de Transporte da Margem Sul quer mais informações, até porque o problema está a agravar-se. A frota já tem muitos anos, explica Aurora Almeida.
3: É a mesma frota desde 1998, não foi renovada. Está aqui todo um caldo para continuar a correr mal e agravar-se, porque o material circulante é o mesmo, não há renovação da frota.
2: Aurora diz que é preciso vontade para mudar e investir numa mobilidade sustentável.
3: É preciso olhar para a mobilidade de outra forma, porque só assim é que se tira carros das cidades. Olha para a mobilidade de forma sustentável.
2: No pedido de esclarecimento feito à Fertagus e ao Governo, a Comissão de Utentes de Transporte da Margem Sul exige mais informação sobre o material adquirido à empresa espanhola e quer saber que medidas vão ser implementadas para combater a sobrelotação das carruagens.
3: Conhecer o problema é bom. E agora, o que é que vamos fazer?
1: A partir da terceira semana de setembro, o passe ferroviário verde passa a incluir a linha da Fertagus. A Comissão de Utentes dos Transportes da Margem Sul está atenta e acredita que não vai haver um agravamento na sobrelotação por causa desse passe verde. O Presidente da República promulgou esta segunda-feira a Lei do Retorno, 3 dias depois de o Tribunal Constitucional declarar que o diploma não viola a Constituição. Inês Ameixa.
4: É o desfecho esperado depois do Presidente da República ter pedido a fiscalização preventiva da Lei do Retorno e Asilo, o Tribunal Constitucional validou o diploma. Agora cabia a António José Seguro promulgar ou vetar, mas acaba a dar luz verde à lei que vai facilitar a deportação de imigrantes em situação ilegal. Na nota publicada no site da Presidência, o chefe de Estado lembra que tinha pedido a intervenção dos juízes do Palácio Raton por segurança jurídica, defendendo que estas reformas são desejáveis, mas que devem ser feitas respeitando a Constituição Portuguesa e os instrumentos internacionais vigentes. António José Seguro refere agora que a decisão do TC permite ainda esclarecer dúvidas interpretativas, nomeadamente sobre as preocupações levantadas acerca da expulsão de crianças nascidas em Portugal, da possibilidade de separar pais e filhos ou de expulsar refugiados merecedores de proteção internacional. O PSD, o partido do governo, tinha já mostrado confiança na promulgação do diploma por parte de Belém. Agora, o Presidente Seguro dá luz verde à lei do retorno e asilo, permitindo assim a conclusão de uma reforma da AD para a área da imigração.
1: O Tribunal Constitucional validou as normas e definiu os critérios para impedir a saída de crianças que nasceram em Portugal, bem como a perda de proteção internacional. A adiar para amanhã uma decisão final sobre a eventual moção de censura ao governo, o líder do Chega recusa qualquer recuo. Tinha admitido avançar já esta terça-feira, mas na segunda-feira à tarde, Ventura anunciou que vai reunir os órgãos políticos do partido

0: para tomar uma decisão final. Em entrevista esta noite no canal Now, insiste que o ministro Luís Neves não tem condições para continuar no cargo, mas diz também que viu sinais positivos neste processo.
1: Eu disse que se este problema não der sinais de ser resolvido, que o Chega, então recorrerá ao instrumento mais radical que há, que é o da moção de censura. O que eu disse hoje foi que há sinais de que as instituições se mexeram, não ficaram paradas, e isso é um sinal de que o Chega também conseguiu um pouco daquilo que queria, que era mover as instituições. Com isto não estou a dizer que não vai haver moção de censura. Eu tenho a minha própria posição sobre isso, mas reservo para amanhã. Hoje tive uma reunião com a liderança parlamentar.
2: Mas André Ventura tem uma posição, André Ventura está aqui a ser entrevistado.
1: Mas eu não sou o único que não chega, não é? Eu sou o presidente do partido.
2: Mas podemos conhecer qual é a convicção de André Ventura.
1: A minha é que este problema não está ainda resolvido e que eu acho que as instituições, a sua integridade está em causa se Luís Neves continuar.
0: André Ventura em entrevista no canal Não esta noite. O governo espanhol vai desbloquear hoje 168 milhões de euros para um plano extraordinário de apoio a Ceuta, enclave que enfrenta uma crise migratória e humanitária após a entrada de dezenas de milhares de pessoas na cidade de forma ilegal no final de julho. As verbas que vão ser aprovadas em Conselho de Ministros equivalem a 8% do Produto Interno Bruto Anual da cidade. O objetivo é revitalizar a economia local numa altura em que Ceuta já beneficia de um plano especial de apoio económico por parte do Governo de Espanha, que entre 2023 e este ano, 2026, mobilizou 180 milhões de euros. Nos Estados Unidos, demitiu-se o secretário norte-americano do Exército, avança o Wall Street Journal. Dan Driscoll abandona o cargo depois das divergências com o secretário da Defesa, Pete Hegseth, sobre a condução do Exército e as substituições de militares de topo nas Forças Armadas. O Exército norte-americano ainda não reagiu a esta saída. A Casa Branca não revela os motivos da demissão, elogia apenas o trabalho de Dan Driscoll. Um comitê da ONU considera que os países esclavagistas têm a obrigação de fazer reparações históricas. O documento que agora se divulga aponta que os crimes cometidos até ao século XIX não prescrevem e sublinha que o preconceito em relação aos afrodescendentes perdura. Camila Vidal.
3: É um assunto do presente e não do passado. O Comitê das Nações Unidas para a Eliminação da Discriminação Racial diz que os países são obrigados a considerar reparações para compensar a história de tráfico transatlântico de escravos e a discriminação de que sofrem hoje os afrodescendentes. As duas realidades não se podem olhar em separado. Kitty Furtado, ativista e investigadora da Universidade do Minho, lê o documento e explica o que traz de novo à discussão.
4: Retira a discussão sobre as reparações de um paradigma histórico para colocar o problema no presente. O debate é atual.
3: E sublinha que é preciso olhar para o cotidiano.
4: A desproporção no uso da força, quer pela lei, quer pelas forças policiais, as disparidades raciais dentro dos sistemas judiciais, que é o que chamamos o racismo institucional, as políticas discriminatórias que afetam o acesso à habitação, à saúde, à educação, etc. Tudo isso é colocado como uma consequência deste período escravocrata.
3: O Comitê da ONU recusa o argumento de que as atrocidades cometidas no passado respeitavam nessa altura a lei e que por isso não era um crime. O Comitê defende que não existe uma prescrição nem limites temporais para corrigir os erros do passado e as reparações que se propõem não são apenas monetárias.
4: A importância de abrir os arquivos, de rever as políticas de memória, que isso é tão urgente em Portugal, e de incentivar, inclusivamente, comissões de verdade, uma reparação coletiva. Não é só reparar as pessoas negras.
3: É reparar a história, explica Kitty Furtado. O Comitê da ONU recomenda aos países membros da Convenção Internacional sobre Discriminação Racial restituições, compensações e a garantia de não repetição.
0: Os países são legalmente obrigados a fazer reparações históricas pelo período de escravização, diz o Comitê das Nações Unidas para a Eliminação da Discriminação Racial. Esta terça-feira termina a cimeira da Organização de Cooperação de Xangai, considerada um contrapeso à influência ocidental. O mundo está com os olhos na capital do Quirguistão, Bishkek, onde se encontram dezenas de líderes de países euroasiáticos, com destaque para os presidentes da Rússia, Rússia, da China e do Irão e também o primeiro-ministro da Índia. A segurança e a cooperação económica são temas centrais desta cimeira numa agenda que guerras na Ucrânia e no Irão dominam. João Coraceiro.
5: Da cimeira vão sair 20 acordos e uma declaração conjunta, mas à margem os encontros bilaterais marcam as movimentações com as guerras na Ucrânia e no Irão, as tarifas dos Estados Unidos aos produtos da China e da Índia e as sanções de Washington contra parceiros comerciais do Irão. Esta segunda-feira, os presidentes russo e chinês prometeram unir esforços para reformar a governação global. Putin e Xi Jinping destacaram a cooperação estratégica entre os dois países. Quanto à guerra na Ucrânia, tema principal da conversa entre Putin e Narendra Modi, o primeiro-ministro indiano, Modi sublinhou que a guerra tem de acabar para bem da humanidade e prometeu apoiar todos os esforços de paz. Índia e China são dois dos maiores compradores do petróleo russo. Sobre o conflito entre Irão e Estados Unidos, a marcar a agenda da cimeira, o presidente iraniano já se encontrou com o primeiro-ministro da Índia, deverá ainda conversar com Putin em Bishkek, mas o PZSQ insiste que o Irão continua a tentar um acordo com Washington. Com o estreito de Hormuz, no centro de novos ataques, a imprensa internacional assinala que a aposta por outras rotas de comércio pode ser um tema neste xadrez de encontros bilaterais. Pequim é um grande importador do petróleo iraniano. Moscovo aprofundou a cooperação militar e comercial com Teherão.
0: A Organização de Cooperação de Xangai tem 10 Estados-membros, incluindo a China, a Índia, o Paquistão, a Rússia e o Irão. Há ainda vários países que participam na cimeira enquanto convidados ou observadores, por exemplo, a Turquia. O secretário-geral das Nações Unidas, António Guterres, também marca presença nesta cimeira. Devido a um acidente, o IC8 está cortado nos dois sentidos na zona de Ancião. Duas pessoas morreram, outras duas ficaram feridas com gravidade esta noite numa colisão entre um veículo pesado e dois ligeiros. Além de duas vítimas mortais e dois feridos graves, registram-se também dois feridos ligeiros e um que foi assistido no local. IC8 cortado nos dois sentidos na zona de Ancião. No futebol, o Benfica venceu esta noite em casa o Estoril por 2-1. Quanto ao Sporting de Braga, na Pedreira, também em casa, bateu o Guimarães por 1-0. Estes jogos encerraram a quarta jornada do Campeonato Nacional de Futebol Masculino.
6: 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E nesta hora, há vencidos.
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0: Não quero e não vou perder tempo na apresentação do meu convidado. Manuel Luís Goxa é Manuel Luís Goxa. Ninguém é como ele, o apresentador dos apresentadores, o comunicador dos comunicadores, apesar de ele estar a dizer que não. Excessivo, mas tímido. Popular, mas culto. Conservador, mas progressista. Cosmopolita, mas amado pelos mais humildes. Há 40 anos que está na primeira linha da atenção mediática, é uma estrela absoluta e volta hoje à RTP pela porta da rádio na Antena 1. Manuel Luís, é mesmo um privilégio.
1: Não é? És tão maior que eu. Mas acho tudo exagerado em relação a mim e atenção que isto não é falsa.
0: Mas tu achas mesmo que é exagerado as coisas?
1: Acho que tu, como muitas pessoas, me fazem maior daquilo que eu sou. Sinceramente.
0: Sinceramente.
1: Sinceramente, sinceramente. Mas ainda fico espantado a ouvir essas coisas de mim. A maior estrela. Não há maiores estrelas. Há profissionais bons. E aí sim, acho que me inscrevo. Tu dizes, tu és muito generoso comigo. Eu fico sempre muito espantado.
0: Não.
1: Muito obrigado.
0: Mas eu acho que não é uma ou outra pessoa, né? É mais ou menos, também não é consensual, nem ainda bem, não é?
1: Ainda bem, a unanimidade é muito maçadora.
0: É coisa como a perfeição.
1: Sim, nunca se atinge.
0: Não é.
1: É uma coisa que é inquietante, porque eu cada vez, não sei se tem a ver com a idade, estou com 71 anos e com 44 anos, talvez, de caminho televisivo, odeio a palavra carreira, e é curioso, porque às vezes eu comigo a pensar, cada vez há mais pessoas a gostar de mim. Eu sinto isso na rua,
0: sim.
1: E isso é perturbador, porque isso confere-me um sentido de responsabilidade terrível, que é, eu tenho pavor com a ideia de eu poder defraudar, desiludir estas pessoas que gostam de mim.
0: E a ideia de, como algumas vezes disseste, de pá, eu começo a ficar cansado e um dia vou parar. Essa ideia de cada vez mais pessoas te reconhecerem o teu trabalho, não é? Te visitarem, não é? Te visitarem, te acharem que são teus amigos quando te veem, porque de facto vemos-te quase todos os dias, há muitos anos. Isso faz-te hesitar na ideia de parar?
1: Não, eu nunca disse que queria parar. Eu disse que queria abrandar o ritmo porque eu estava com programas diários, não é? E realmente agora estou naquela fase em que só trabalho ao sábado à noite e depois o domingo toda a tarde durante 6 horas em direto. E o do sábado também é em direto e estou sempre a pensar quando é que isto vai acabar, porque isto agora é muito agradável para eu poder ler, para eu poder fazer campanhas de publicidade, e estou num outro projeto, uhum, a preparar um projeto de conversas para o digital com a chancela CNN Portugal, que deve arrancar em abril, meados de abril.
0: Confirma-se, não é?
1: Portanto, confirma-se. Não, já estamos a trabalhar e é um projeto que me está a dar muito gozo, porque meio ano depois de 4 anos e meio de conversas, eu regresso às conversas, ainda que no digital, que é uma outra forma de comunicar, também ela muito interessante.
0: Uhum.
1: E portanto, a minha ideia era abrandar para eu fazer outras coisas, para ler mais, para viajar, para adquirir mais conhecimento. E portanto agora estou nessa fase em que posso fazer, tenho aqui uma margem de dias livre para as campanhas de publicidade, para as leituras, para as viagens e agora para cuidar de um novo projeto a nível digital. Mas a ideia de parar é uma ideia que nunca se me pôs, porque eu não quero morrer antes de morrer. Portanto, para mim viver é trabalhar.
0: Não, e esta ideia inquietante quando paramos depois de um ritmo de vida, né? Morremos antes de tempo.
1: É isso que eu não quero. Agora, o facto de cada vez mais eu sentir que as pessoas gostam de mim, dá-me tal responsabilidade que não quero falhar, ainda que falhe e que certamente irei falhar muitas vezes.
0: Muito bem, desta vez não é preciso respeitar esta regra sacrosanta da rádio de vez em quando dizer o meu convidado é este, porque basta ouvir para saber que eu tenho à minha frente Manuel Luís Goxa.
1: A voz é
0: que nasceste num bairro popular de Lisboa à hora do telejornal, quando ainda não havia telejornal.
1: Pois não, eu nasci 3 anos antes, de aparecer a televisão.
0: Exato,
1: sim.
0: Exato, em 54. Com mais de 4 quilos.
1: Ué?
0: Não é? Com mais de...
1: Coitada da minha mãe.
0: A tua querida Maria de Lourdes, sim, tua mãe, eu acredito que com 4 quilos naquele tempo tratou-te bem, não é? Tratou-te bem nestes 9 meses. Ela tratou-te sempre bem.
1: Ela tratou-me sempre bem ao jeito dela. A morte dela há 2 anos, ela morreu com 101 anos, eu quero também chegar, não direi aos 101, mas pelo menos aos 100. Sou pouco exigente. Ok. Concedo à morte, à eternidade, um ano. A morte fez-me descobrir facetas muito interessantes da minha mãe, e acho que a idade, e agora falo da minha idade, nos dá um outro olhar sobre as pessoas e sobre as coisas. Eu hoje entendo a minha mãe como possivelmente não a terei entendido em algumas fases da vida dela, concentrando-me-as com a minha. A minha mãe tratou-me sempre muito bem, sim. Eu nasci na Rua das Pedras Negras, portanto ali ao pé do Largo do Caldas. Por baixo existia uma funerária.
2: Ainda te lembras do nome?
1: Não me lembro. Lembro-me depois, mais tarde, que encontrei a funerária que toda a gente hoje conhece, e pelo menos não sei se ainda lá está, que era a Sérvia Ilusa. Mas eu nasci ainda com a ajuda de uma parteira, porque era o que se usava na década de 50.
2: Em casa,
1: mas curiosa, no dia de Natal, às 20h05. Se houvesse telejornal, já estaria no ar há 5 minutos. Mas o meu irmão, que nasce 2 anos depois, já nasce na maternidade.
2: No dia de Natal.
1: Dia de Natal,
2: coisa,
1: sim.
2: É uma coisa. E o Natal para ti, desde, por curiosidade, mera curiosidade, foi sempre, tu tiveste uma adolescência muito particular, claro. Depois, quando vens para Lisboa, como é que são os teus natais?
1: O Natal para mim foi sempre uma época fascinante. Quando eu era miúdo, eu achava...
2: Convidas o Menino Jesus sempre ao teu aniversário.
1: Quase sempre. Se bem que eu passo o aniversário, ou tenha passado ao longo da minha vida, a partir do momento em que eu tive poder de compra para comprar viagens fora do país. Porque eu acho que devo fazer aquilo que mais gosto no dia dos meus anos, que é viajar e ver espetáculos. E na noite de Natal, e sobretudo em Paris, todos os teatros estão abertos, as óperas estão a funcionar, e portanto eu vou à ópera ou vou ao bailado. E é a prenda, o presente
2: que se dá a ti próprio,
1: que dou a mim próprio. E portanto eu desde muito novo comecei a viajar na noite de Natal, a maior parte das vezes com a minha mãe e com o Rui. Nos últimos anos, porque a minha mãe já tinha 90 e tais, eu passei a fazer a consoada em Coimbra com a minha mãe, sempre naquela perspectiva, será que este é o último Natal que estou com ela? E portanto as coisas só voltaram a ser o que foram a partir do momento em que ela, em que a perco fisicamente. Portanto, aos 101 anos, em 2024. Aliás, estava a fazer um programa de televisão.
2: Chegaste a passar natais e aniversários completamente sozinho?
1: Sim. Antes de viver com o Rui, eu vivo com o Rui há 27 anos, portanto eu passei muitos natais não sozinho, comigo.
2: Contigo.
1: Eu sou uma belíssima companhia de mim próprio. Eu adoro viajar comigo. Ainda agora, agora foi uma viagem diferente na Suíça e eu ia com outras duas pessoas. Mas eu, por exemplo, faço muitos. Se o Rui está a trabalhar, agora o Rui
2: apresenta. É uma estrela?
1: Duas estrelas. Imagina duas estrelas, isso, entre aspas, na mesma casa.
2: Mudou alguma coisa?
1: Não.
2: Nada.
1: Não, eu acho que mudou para o lado dele, que é capaz de ter mudado de forma não muito agradável, porque eu sou muito exigente. E, portanto, eu afelizo-me muito ao vê-lo e a achar que há uma palavra que está maldita, não pode dizer está, mas tem que dizer está. E, portanto, eu acho que massacro muito com isso, mas cada vez também sinto que ele está ali a progredir numa área que ele nunca desejou e que aconteceu por mero acaso aos 60 anos, não é?
2: Ah, mas olha, vocês têm...
1: Mas estava eu a dizer em relação ao Natal, só dizer-te isto rapidamente, eu não tenho o poder de síntese, que é, e isso lamento não ter, que é, o Natal para mim foi sempre uma fase, uma quadra de grande encantamento. As luzes da cidade, os cheiros de Natal, e portanto eu continuo a vibrar com o Natal como se fosse aquela criança de 9 anos que ia buscar a mãe ao Salão Azul, onde ela era manicura, e que depois percorria a Rua Ferreira Borges, a Rua Visconde da Luz, até ao Pátio da Inquisição onde nós vivíamos, baixa de Coimbra, debaixo daquele teto de luzes, não é? Eu houve uma altura em que achava que a cidade se engalanava para o meu aniversário.
2: Si.
1: Eu já era pretencioso.
2: Nos momentos. eras mesmo pretencioso.
1: Não, isto era
2: O que eu imagino é que, assim, no meio desta coisa toda, mas se calhar estou a olhar-me ao espelho, não é? Acontece muitas vezes quando fazemos perguntas, estamos a mais dizer sobre nós.
1: É verdade.
2: Mas nos momentos mais difíceis e nos dias mais difíceis de inquietação, de saber para onde é que vais, onde é que pertences verdadeiramente, e nesse dia de Natal, que era o dia do teu aniversário, tu olhavas para aquelas luzes e pensavas sobre ti próprio. Será que eu, de alguma maneira, isto é um sinal para eu não desistir?
1: Eu acho que não. Eu acho que, para já, aconteceu sempre uma coisa. Sendo dia de Natal, o dia do meu aniversário, nunca tive uma festa de anos, porque quem é que vai sair das suas casas e dos seus natais? Eu venho de uma família muito desestruturada, sem que isto fosse um drama. Eu sou filho de pais separados, neto de avós separados, sejam maternos como paternos, e sobrinho de todos os tios, de todos os lados separados. Portanto,
2: numa altura em que ninguém se separava.
1: Exatamente.
2: Numa altura em que ninguém se separava.
1: A minha mãe separa-se na década de 50, para aí no 1958.
2: E reparem que a única pessoa da família que não se separa e tem uma relação há 27 anos é o Manuel Luís Gosta, homossexual assumido. É extraordinário isto. Da mesma maneira que o meu pai, homossexual assumido, foi a única pessoa na família a ter um rapaz que continua a família.
1: Fruto de uma noite de amor.
2: Uma noite de amor.
1: Da única noite de amor, possivelmente com uma mulher, não.
2: Ele dizia, pai, mas não repitas muito isso, que isso dá-me mau prestígio.
1: Portanto, repara, o conceito de família, que eu até chego a invejar, aquele conceito de família de 30 pessoas numa noite de Natal, eu nunca tive.
2: Nunca tiveste. Chegas a invejar ou é assim? Ou é uma blague?
1: Sou capaz, chego a invejar no bom sentido. Através dos filmes, houve um filme do Ingmar Bergman que se passa, Fanny e Alexander. Que se passa nessa época de Natal,
2: dele.
1: Exatamente. E aí está o conceito de muita gente à volta daquela festa natalina. E portanto, quando eu digo chego a invejar, como é que teria sido eu numa família destas que se reúne à volta de uma mesa da consoada? Feliz. Porque nem todas as famílias que se reúnem são felizes. No dia seguinte já estão fartos.
2: E nos filmes do Bergman sempre é sempre pior aquilo que não se diz. Manuel Luís, se eu te pedir a primeira memória que te lembras de ti próprio, o que é que te vem à cabeça?
1: Vem-me à cabeça um caixote de livros. Eu sou o sobrinho de um poeta, António de Sousa Freitas, que é o autor daquela canção Figueira, Figueira da Foz, escreveu para Amália, Fados, e ganhou prémios de poesia. Ele tem livros editados. E há um... esta é uma das memórias mais presentes na minha infância ainda, 9 anos. Portanto, ali entre a infância e a pré-adolescência. E chega-me a casa, eu gostava de ler. Claro que eu comecei com livros, os livros banais, nomeadamente livros da Condessa de Segur, que eram mas eram mais destinadas às meninas, para domesticar as meninas. Ah, pronto, então não foi só...
2: Não, li.
1: Pronto, aquela a literatura muito licodoce e muito dirigida à domesticação da menina, da adolescente. Li, claro que li os 5, li os 7, mas então há um caixote que chega à minha casa com o quê? Com uns 15 livros. Isso para mim foi um tesouro. Tipo tesouro. E passei tardes e tardes e tardes a ler, e há dois livros que me fascinam aos 9 anos e que me obrigam a ir ao dicionário, ao calhamaço da Porto Editora. O Malhadinhas e o Romance da Raposa, da Aquiline Ribeiro. E é aí que nasce a minha paixão por Aquiline Ribeiro. Eu não sou nada queirosiano, eu sou muito
2: mais
1: aquilino. Muito mais aquilino. E, portanto, essa é uma das primeiras memórias que eu tenho dos meus 9 anos. E as memórias que eu tenho sempre dessa fase da minha vida são memórias solitárias, não com solidão. Portanto, são memórias em que eu brincava aos teatros, em que eu imaginava entrevistados que não existiam ao meu lado, e eu olhava para o meu televisor, que eram aqueles caixotes da altura, como se fosse uma câmara de televisão, já desejando entrar naquele mundo que me fascinava. É incrível. Por isso é que eu digo, eu sou muito grato à vida. Eu sou um privilegiado em muita coisa. Até nas questões da sexualidade. Eu estou muito grato à vida, porque eu só fiz ao longo da vida, até hoje, aquilo que eu sempre desejei fazer.
2: Sim. Quando tu nasceste, os teus pais já se tinham divorciado?
1: Não, os meus pais separam-se pouco tempo depois do meu irmão nascer, ao fim de 3 anos. Eu não tenho uma única memória dos meus pais juntos.
2: Fala-me, sim, já falaste algumas vezes do teu pai. Tu perguntas-me sempre pelo meu, eu pergunto pelo teu.
1: No meu livro da vida, o meu pai é uma página em branco. Porque
2: absolutamente em branco.
1: Não é absolutamente, porque eu privei
2: com... O que é que em ti tu tens dele?
1: Acho que tenho o gosto pela vida. Acho que tenho o lado lúdico da vida. Porque a minha mãe não teve esse lado. Porque a minha mãe teve conhecido... Hoje, a esta distância, percebes que era uma mulher amarga, era uma mulher... que talvez não se tenha divertido muito. Eu tenho coisas da minha mãe. O ser pouco sociável é da minha mãe. O lado lúdico da vida, o gostar de viajar, é do meu pai. Agora, quando eu digo que é uma página em branco, eu sei muito pouco dele. E hoje, Quando olho para trás, eu poucas vezes faço uma viagem ao passado, mas agora estou a escrever um livro que me obriga a isso e que também é interessante. E justamente quando eu olho para trás, eu penso que perdi oportunidades. Não me penalizo porque não vale a pena chorar sobre o leite derramado, mas porque é que eu não me sentei até mesmo com a minha mãe para saber coisas sobre o meu pai? Eu sei muito pouco sobre o meu pai. Eu tenho uma vaga memória de uma ourivesaria na Rua da Assunção, que era a ourivesaria do meu avô, que tinha sido contra-almirante na Marinha.
2: Avô paterno?
1: Avô paterno, o Eliodoro Goxa, que morre mais tarde, e eu acompanhei essa última fase dele, mas sempre distanciado. Não há aqui uma ligação de afeto ao lado paterno de forma alguma, porque não pode haver uma ligação de afeto quando o afeto não é cultivado ao longo dos anos. Portanto, não é ao fim de 18 anos, 21, que era a maioridade, que despertava em mim um sentimento filial. Aquele homem parecia-me um homem muito simpático, com esse lado lúdico da vida, amigo, sempre rodeado de amigos ou de falsos amigos interesseiros, porque ele vivia muito melhor que a minha mãe. A minha mãe tinha que trabalhar duro para que nada nos faltasse, para além do amor. Um amor talvez envergonhado, mas que depois se verbaliza numa carta que ela me deixa, que eu leio após a sua morte, no dia do funeral. E, portanto, eu tenho pena, hoje tenho pena de... Mas porquê que eu não me sentei a saber coisas dele? Porquê que eu não fui à procura de saber as das raízes dele? As raízes vêm de Rio Maior. Quem era aquele homem? Quem era aquele... Quem era o pai dele? Quem foi a mãe dele? Eu não conheci a mãe dele, eu conheci a segunda mulher do meu avô. Portanto, que eu chamei sempre a avó Edla, que era uma mulher muito interessante, com um ar assim de mulher nórdica. Mas também, eu foquei-me muito a partir do momento em que eu venho para Lisboa, e isso é a razão para que eu...
2: No dia da morte dele...
1: O meu pai, não senti nada.
2: Não sentiste nada?
1: Não. E vou dizer uma coisa que na altura, que possivelmente vai perturbar muitas pessoas, mas que as pessoas têm que entender, também se não entenderem não é a vida delas, não me preocupa. No dia, eu tinha uma viagem marcada para Paris nesse fim de semana. E o meu pai morreu

0: Porque a vida... Eu hoje entendo que a minha mãe lhe dificultou muito a vida. As separações litigiosas há 60 anos, há mais de 60 anos, não eram...
1: As pessoas não têm ideia.
0: Não têm ideia. A minha mãe fazia queixa do meu pai todos os meses comigo, pela mão, no Tribunal de Coimbra, porque o meu pai não mandava a mensalidade a tempo. O meu pai, por pirraça, não mandava a mensalidade. Era uma guerra. E quem estava no meio da guerra era eu. Até aos meus 17 anos. Portanto, quando ele falece, eu não senti nada. Hoje tenho uma curiosidade que certamente não vou resolver em saber que homem era este. Mas eu centrei-me muito naquilo que eu quis para a minha vida, ser independente e ser um bom profissional de televisão. E, portanto, a minha vida foi só focada no trabalho. Ficou muita coisa de parte.
1: O meu convidado é Manuel Luís Goxa e é sempre, estava aqui a pensar que talvez a tua grande força é a brutal sinceridade, não é? Eu acho que é a tua grande força porque é de uma naturalidade absoluta. E compreende-se.
0: Eu não posso ser hipócrita, não.
1: É compreensível o que diz e é tão pouco
0: habitual. Eu não posso ter saudades de algo que eu não tive na vida, que foi um pai.
1: Olha, num parágrafo, já agora, como é que era o meu pai?
0: O teu pai?
1: O meu pai que eu não conheci, não é? Porque eu também, quer dizer, eu conheci o meu pai bem, mas só o meu pai que estava em casa da minha avó, não o meu pai.
0: Mas eu conheci o teu pai sempre no âmbito do canto livre. Sim. Portanto, vamos até 74, eu...
1: Num parágrafo, que isto não é sobre o meu pai nem sobre mim.
0: Não, num parágrafo, o teu pai era um belíssimo fadista, um belíssimo artista. O que eu mais gostava, o teu pai tinha um humor corrosivo, era capaz de destruir. Eu comparo o teu pai um pouco ao José Carlos Ari dos Santos nisto, que eram pessoas com uma ironia demolidora. Mas isto é prova de que são pessoas superiormente inteligentes. E, portanto, a nota que eu tenho do teu pai é que se ele não gostava de alguém...
1: Era terrível.
0: Era fatal.
1: Mas gostava muito de ti. Eu dizia que sempre o Manuel Luís era incrível. Mesmo na altura...
0: Recordo com aquelas lentes grossas.
1: Ah, sim, de
0: muitas diofonias.
1: Fundo de garrafa.
0: Acho que ainda não se fazia a operação à miopia, evidentemente.
1: Tu aos 17 anos vens de Coimbra para Lisboa sozinho. Antes de fazeres os 18 anos, essa viagem, te lembras dessa viagem? A viagem em que
0: não me lembro,
1: decididamente vens para Lisboa?
0: Não me lembro
1: propriamente
0: dessa viagem, mas certamente aconteceu o mesmo. A minha mãe ficou em choque, eu só soube muito mais tarde, quando conversei com ela no programa Mulheres da Minha Vida. Minha mãe caiu à cama doente, sim, ela verbalizou-me isso muitos anos depois. Eu era menino da mamãe, eu lembro-me que eu dormia com a minha mãe para ir até aos 9 anos, 10 anos, e lembro-me da conchinha, de dormirmos em cadeirinha. A minha mãe, quando
1: foi, aliás, a última vez que dormiste com uma mulher, não é?
0: Foi mesmo. Foi com a minha mãe. E lembro perfeitamente que ela depois disse-me isso. A minha mãe assumiu, quando se separou do meu pai, a minha mãe assumiu que tinha duas hipóteses. Ou continuava, a minha mãe pensou em suicidar-se connosco. Ela confessou-me isso.
1: Sim.
0: E confessou-me isso, acho que publicamente na entrevista, que é uma coisa muito cruel, mas temos que imaginar o que era a separação judicial. O divórcio é uma conquista do 25 de Abril.
1: Sim,
0: separação,
1: sim.
0: Era um anátema sobre a mulher. A mulher ficava como que uma presa fácil aos olhos do homem e ficava como que alguém maldito aos olhos das mulheres casadas. Estamos a falar num meio, a minha mãe depois vai para Coimbra, para a cidade onde vivia a mãe dela, a avó Palmira. Portanto, um meio ainda mais muito fechado.
1: Muito Coimbra. Ainda hoje é
0: um meio fechado, independentemente da academia. A academia não se mistura com as futricas, portanto, com a cidade que não pertence à academia. E mais os que se licenciam, a maior parte deles depois saem da cidade. Apesar de ser uma cidade lindíssima e há ligação muito forte afetivamente à cidade. Mas, portanto, a minha mãe tenta, a minha mãe pensa, tem aquele pensamento de abrir o gás e de acabar com a vida dela e dos filhos, ou então lutar por nós e eu seria o homem da casa. E, portanto, é uma mãe muito protetora. Recordo-me que aos 17 anos, eu sempre disse à minha mãe que não queria que a minha vida tivesse o tamanho daquele pátio. O que era o pátio? É o pátio da Inquisição no centro histórico da cidade. Portanto, o que é que eu via do meu quarto? Um pátio, com história, porque ali tinha sido o Tribunal da Inquisição, mas isso já vem das minhas curiosidades e do gosto de saber história, e eu não queria que a minha vida tivesse aquele tamanho. E aos 17 anos, claro que apoiado pelo irmão da minha mãe, o tal tio, António Sousa Freitas, eu venho para Lisboa. Lembro-me de algo que anos, poucos anos antes da minha

0: falecer era uma coisa, era uma visão que passou a ser constante na minha memória, que era a despedida de comboio. Eu vinha no rápido de Lisboa, de Coimbra para Lisboa. Lisboa, e de Coimbra B, que já não existe esta estação, não, a estação de Coimbra A que já não existe, que é do centro da portagem, a Coimbra B, e eu lembro-me que era a minha mãe no cais. Esta visão perseguiu-me, até em sonhos, nos últimos anos. É quase como a ideia de que estás-te a despedir da tua mãe. Uma coisa subconsciente.
1: Que e ela está nova nos teus sonhos. Está ali.
0: Está tal e qual estava quando eu tinha 17. E ela a dizer-me adeus, eu à janela pendurada a dizer adeus, até que o comboio dá... Eu estou-me a emocionar porque aquilo era uma... Esta parte é complicada. Ela chorava... E eu desabava a chorar até que deixávamos de nos ver porque o comboio dava uma curva. Sim. E o que é espantoso é que eu durante quê? Durante 50 anos não mais pensei nisto. E nos últimos anos...
1: Voltou.
0: Mas voltava recorrentemente. Eu dizia ao Rui, coisa estranha. Parece que já me estou a despedir outra vez da minha mãe.
1: Tu quando fechas os olhos e vês a tua mãe, vês nova? Ou quando, com a idade em que morreu?
0: Nova era deslumbrante, velha, eu gosto muito da palavra velha.
1: Tá
0: velha,
1: bem.
0: Velha, sim, eu odeio a palavra idoso.
1: Eu quero ser velho.
0: Eu quero ser velho, se alguém me diz que eu sou idoso, eu rosno. Não morto, porque não tenho por hábito, só rosno.
1: Mas ainda não és velho, não é possível dizer que és velho.
0: Mas eu gosto da palavra velho.
1: Sim. Um dia chamo-te, mas não posso chamar-te agora.
0: Ok, aos 100. Mas se eu continuar com esta lucidez e com esta genica, recordo a minha mãe. Sabe muito bem recordar a minha mãe nova, porque era deslumbrante, morena, magra, deslumbrante, mas também recordo-a na sua fragilidade. E a coisa que mais... A minha mãe é tudo aquilo que ela foi, tudo aquilo que eu inventei durante muitos anos para a tornar maior. E só tenho consciência disto quando eu estava no Porto a fazer a Praça da Alegria, portanto, aos meus 40 e muitos anos, e um dia ela ia ao Porto às vezes visitar-me e ficava lá uns dias na casa que eu tinha ali na Avenida, na Foz, na Avenida do Brasil, no Porto, e há um dia, ela depois teve problemas, teve degenerescência macular, periférica, teve problemas, portanto, de visão, e há um dia em que ela chega ao pé de mim e diz-me assim, acho que já não gostas tanto de mim. Foi a pior coisa que a minha mãe me disse, porque ali tive a noção de que aquela super mulher, em parte, era uma criação minha. E, portanto, eu confronto-me com a fragilidade lógica de qualquer ser humano.
1: Claro.
0: Não é?
1: Claro.
0: Mas que é brutal para alguém que idealiza uma mãe, não é?
1: Claro.
0: E portanto, quando eu a recordo, recordo-a pujante, distante, algo distante, não era afetuosa, mas hoje neste processo de luto com muito amor e com muita alegria, isto pode parecer estranho, mas eu começo por estar muito grato à vida, porque me a deu durante 68 anos, 69, ela morre há dois anos, 69 anos, saber o que há pessoas que deixam de ter mães tão jovens, não é? Portanto, isto hoje é uma mistura de várias imagens, de vários cheiros, de várias fragilidades, mas também a descoberta de uma mãe que não soube experienciar o amor em abraços, em afetos, em amo-te, mas deixa depois uma carta em que eu percebo. É uma mãe que nasce entre duas guerras mundiais. É uma mãe que aos portanto, ela casa com 29, o meu pai muito mais novo, com 20, 29 ou 27. É uma mãe que aos 30 e poucos tem que se virar para dar sustento aos filhos. É uma mãe que é separada judicialmente. É uma mãe que tem homens na rua a meter conversa e as mulheres casadas, tal como disse há pouco, calma lá que esta mulher pode ser um perigo. Uma mulher que nunca quis ser dependente de nenhum homem, mesmo quando teve depois o meu padrasto, uma relação de 19 anos, nunca dependeu dele, quis alugar.
1: Nunca em nenhum momento tiveste uma ideia sequer de pôr fim à tua própria vida.
0: Não, nunca. Atenção. Eu tive uma depressão, há ali um momento perturbador, há 20, quando eu, a televisão tem 33, a TV tem 33, há 33 anos. Não, mas isso não tem nada a ver com sexualidade, nem tem nada a ver com nada, tem a ver com uma relação amorosa que acaba, um fracasso televisivo. E portanto, e tem a ver com achares... Uma relação amorosa na qual se ouvi de 11 anos e na qual eu ouvi algumas vezes, tu só és bom porque eu estou aqui. Tu és uma merda. Isto vale para relações de homens-homens, mulheres-mulheres.
1: Tudo.
0: Isto é um tipo de violência verbal, psicológica, nefasta.
1: Bully.
0: nefasto. Bullying. Portanto, quando ao fracasso amoroso se associa, peço desculpa, um fracasso televisivo, momentos de glória, tu pões-te em causa, não é? Ainda por cima eu, que sempre fui apresentador de televisão e não quis mais nada para a minha vida senão fazer televisão, senão comunicar com os
1: outros. Tinhas as tuas duas dimensões cortadas.
0: Todas fragilizadas, mutiladas. São mutilações. E, portanto, aí eu entro num processo de depressão, por isso eu tenho maior respeito por quem está num estado de grande tristeza. É a tristeza sem fundo, não é? É aquela tristeza que tu não vês como sair dela, a inação, o estar na cama, o não querer agir, até que fiz psicanálise, não é? Portanto, e quem me sugere a psicanalista é a Teresa Guilherme, porque ela era a psicanalista dos dois. E realmente deu-me armas, deu-me ferramentas para não mais voltar a um estado depressivo. Não terei pensado muito afincadamente na hipótese por ter-me à vida, mas que ela me passou pela cabeça, passou.
1: Manuel Luís Gosta.
0: Há 33 anos.
1: Sim, há uma... Assim, o tempo passa muito depressa, de facto.
0: E eu falo mais.
1: Anos,
0: eu falo mais.
1: Não. E o tempo, 33 anos.
0: Estás a falar do tempo.
1: Sim, é incrível, não é? Mas quando vens para Lisboa, isso para mim era importante também saber, tu tinhas dinheiro na carteira?
0: Eu tinha o apoio da minha família.
1: Tinhas,
0: não é?
1: O apoio da tua
0: tinha
1: família. Apoio não vais totalmente desamparado.
0: Não venho desamparado. Venho viver para um quarto dos meus tios separados. Portanto, a minha tia Manuela e o meu tio António de Sousa Freitas, e vou trabalhar, e para ganhar o meu dinheiro, vou trabalhar para o gabinete português de medalhística que era do meu tio. Isso, e que era as medalhas celebrativas, comemorativas, estavam muito na moda. Havia aqui também o apoio do então SNI, o Secretariado Nacional da Informação.
1: outros tempos.
0: E portanto trabalho ali a ganhar o meu dinheiro, depois saio dali e depois faço aquele percurso que muitas pessoas fizeram, que é alugar quartos, comer só uma refeição por dia até chegar ao teatro. Antes de chegar ao teatro, e chego ao teatro já em 74, 75, no Teatro do Nosso Povo, Teatro do Povo, que era do Pedro Pinheiro, um barracão que pertenceu à Companhia Rafael de Oliveira, no topo do Parque Eduardo VII. Só depois é que vou para a revista, vou ao ADOC fazer, depois vou ao Teatro Estúdio de Lisboa, da Luzia Maria Martins, depois faço esse percurso durante 10 anos. Mas antes disso fui empregado de uma livraria que já não existe, que era a Livraria Portugália, que acabou na Rua do Carmo, mesmo o Resvés, o elevador de Santa Justa.
1: Portanto, voltaste a ter livros, uma caixinha de 15.
0: Não, mas isso foi terrível, porque eu fui despedido justamente porque eu fui despedido ao fim de 8 meses porque eu não vendia livros. Quando chegavam as pessoas, eu estava a ler os livros.
1: e a cozinha, sobretudo o primeiro programa que fazes na televisão é para miúdos. Sim. A partir da cozinha.
0: Sim.
1: E
0: a cozinha surge quando eu sempre tive o gosto.
1: Mais olhos que barriga, não. Não,
0: isso é o terceiro. É o Gosto, Usuras e Travessuras, duas séries. Exato. E depois são aquelas séries todas de Sebastião Come Tudo, mais Olhos que Barriga, é o último, que já tem a ver com... não tem a ver com nada, tem a ver com uma cozinha de hotel e com um boneco que era o cozinheiro. Antes também o Sebastião Come Tudo passou pela entrada da CEE e portanto eram os
1: peças. E entras pela televisão pelo lado.
0: Pela porta da cozinha mesmo.
1: Pela porta da cozinha e do departamento infantil.
0: Maria do Sameiro Souto e Maria Alberta Menezes.
1: E tu pensaste, ou faz-te falta ser pai?
0: Não.
1: Nada.
0: Nada. Não, nem nunca fiz parte.
1: Mesmo com o Rui não pensaste em algum momento adotar?
0: Acho que uma vez surgiu na conversa e o Rui disse logo: oh, Manuel Luís, tu não consegues ver um livro fora do sítio, uma taça fora do sítio? Achas que ia ser um bom pai para uma criança que inevitavelmente vai ter que desarrumar tudo? E eu tirei daí o sentido.
1: E que egoísmo da minha parte. Que nome darias a um rapaz teu?
0: Que nome daria? Se fosse uma rapariga, eu gostaria muito que fosse um rapaz, gostaria muito que podia ser Martim, que eu sei, mas a uma rapariga adoraria, e vou dizer outro nome, Sancha.
1: Ah, mas isso é ultra eu acho que a minha Benedita é que
0: Benedita
1: também
0: é maravilhosa, mas tu tens filhos queques.
1: Porque tenho tantos filhos que tinha que arranjar nomes, não é? Esta
0: Benedita
1: já não havia
0: é maravilhoso,
1: nome.
0: Matilde é maravilhoso.
1: Sancha é mesmo.
0: Sancha é lindíssimo, desculpa.
1: Mas é lindo.
0: Sancha é lindíssimo, atenção. Sancha é nome de rainha, de princesa.
1: Tenho pena que não tenhas sido pai.
0: Mas eu acho que era um pai, mas eu era um pai que seria fantástico para a festa. Para levar à Disneylandia, eu diverti-me mais, para essas coisas, para as coisas boas. Para a educação não sei se seria tão bom assim.
1: Não,
0: estava lá o Rui, estava lá o Rui.
1: Olha, Manuel, a homossexualidade. E há pouco falávamos da maneira natural como tu dizes as coisas. Eu talvez não haja nenhum exemplo, mas talvez eu esteja equivocado, mas eu não consigo ver assim rapidamente alguém que tenha assumido uma altura em que era muito difícil assumir.
0: Não assumindo, eu já explico. Sim,
1: sim. Mas o que é certo é que hoje é uma coisa absolutamente natural. É um dos casais mais aplaudidos pelo público. Público que, noutros casos, é absolutamente até preconceituoso, não é? Porque há muito preconceito ainda. Mas olham para ti, é uma coisa absolutamente natural. Qual é o teu segredo?
0: Mas eu acho que continuo a falar do alto do meu privilégio. Eu muito cedo percebi, 9 anos, talvez, 10 anos, que eu sentia atração física não por meninas, mas por rapazes. Mas eu achei isto na minha cabeça e na minha total não é irresponsabilidade, mas falta de conhecimento, que eu tinha direito a gostar da maneira que gostava. Portanto, isso para mim foi muito tranquilo.
1: Isso nunca foi um
0: nunca
1: problema.
0: Foi problema. Eu não posso dizer que se tenha sofrido bullying. Atenção, que na altura não se falava em bullying. Portanto, eu nunca fui molestado na escola, no liceu. Nunca. Mas também, isto também se entende, porque no dia, estamos a falar de um tempo, década de 60, em que havia os contínuos e as contínuas, os auxiliares de ação educativa, vários, em cada estabelecimento de ensino. À mínima bulha no recreio, imediatamente eram apartadas as pessoas, os jovens. E, portanto, eu nunca sofri de bullying, nunca ouvi um mau comentário, que eu me lembre. Mas eu às vezes, quando digo isto, digo, mas será que isto é mesmo verdade? Porque a minha tal psicanalista uma vez disse-me, você tem uma qualidade incrível de limpar da memória limpa tudo aquilo que o pode melindrar ou machucar. Portanto, eu hoje não sei se limpei da memória, mas eu que não me lembro, eu faço exercícios, eu digo assim, mas eu nunca sofri de bullying, portanto, eu nunca sofri de piadolas, olha isto, olha aquilo. Aliás, maricas, quem verbalizou a palavra maricas foi o meu pai, numa ida à minha casa, quando a minha mãe lhe diz, olha, este teu filho gosta é de bailado e gosta de ópera e gosta de teatro. Ah! Temos o maricas na família. Foi a primeira vez que eu ouvi a palavra. Havia uma outra palavra que, curiosamente, era usada na Espanha franquista, que era o invertido. Uma palavra que antes... O invertido, que era uma coisa que me fazia uma confusão. Invertido. Parece que me estou a meter a mão, não sei, para um lado qualquer, e me viram do avesso. Invertido. Uma coisa horrível. Pronto. Portanto, eu... Mas depois eu tenho uma coisa, portanto, eu venho para Lisboa aos 17, sabendo que era homossexual. Aos 17 já eu sei, já dou nome às coisas, já sei o que é a minha forma de sentir. Mas eu tenho uma mãe que me resolve isso, que é quando aos 17 vem a Lisboa e me pergunta na cara se eu gostava de rapazes.
1: Diz assim, pergunta assim.
0: Pergunta-me. Não me lembro se ela me disse homossexual, acredito que não tenha usado essa palavra, gay muito menos. É outra geração, maricas nunca usaria, mas, e eu lembro-me que disse assim, e já disse isto uma vez, e houve pessoas que não entenderam nas redes sociais, que nas redes sociais há muita gente ignorante e que não quer entender as coisas. Também não posso generalizar, há muita outra gente que entende. E eu disse à minha mãe, olha mãe, porque eu já era independente, eu disse-lhe, olha mãe, eu agora vou-te explicar o que é ser homossexual. E temos dois caminhos, ou continuamos a ter esta relação incrível que temos de amor profundo entre filho e mãe, ou cada um segue o seu caminho. E a minha mãe só me diz isto, que me resolve a vida para sempre, que é, não quero saber, eu só quero que sejas feliz. A partir daqui, nenhuma outra opinião, seja de quem for, me interessa, porque a única pessoa que me interessava validou a minha essência, a minha verdade, aquilo que eu sou. Portanto, que é isto que eu sinto que muitas mães fazem, felizmente, e pais também. E avós também. A partir daqui, está tudo resolvido. Curiosamente, a minha mãe acaba, pois, por desenvolver, nestes últimos 20... Ora, a minha mãe morre há 2 anos, portanto, destes últimos 25 anos, uma relação incrível com quem? Com o Rui.
1: Manuel Luís Goxa é maravilhoso falar com ele. E epa, ainda por cima, Manuel Luís Goxa, que é um mestre na arte de fazer perguntas, aqui a responder.
0: É muito melhor estar desse
1: lado. Minhas...
0: Mas contigo é fácil.
1: Não, mas é um prazer ouvir-te.
0: Estou a conversar contigo. Confio em ti, sempre.
1: Temos 10 minutos e nestes 10 minutos, aquela coisa muito clássica das questões muito curtas, perguntas rápidas. Embora te possas fazer o que quiseres. A televisão ainda te enerva?
0: Não, nunca me enervou. A televisão encanta. Eu sinto o mesmo encantamento do primeiro dia.
1: No dia em que vais estrear um programa, há nervos, há palmas da mão?
0: Depende do programa. Se for um programa de conversas, não há coisa alguma, portanto há felicidade. Se for um programa que me tira da zona de conforto, como por exemplo um reality show, eu lembro-me que quando fui apresentar o Secret Story pela primeira vez, depois de anos de Teresa Guilherme, se bem que o formato tenha sido estreado pela minha querida Júlia, eu lembro-me que antes da porta entrar, eu só disse assim: água com açúcar, senão vou desmaiar. Portanto, é assim, quando saio da zona de conforto, há ali 3 minutos de nervos avassaladores. A partir do momento em que entra, o medo enfrenta-se pelos cornos, passa a expressão. Portanto, eu vou para a frente do medo e automaticamente depois as coisas correm-me bem à primeira frase. Pronto.
1: Tu tens dúvidas sobre o que vais vestir todas as manhãs ou escolhes a roupa de véspera?
0: Está tudo, eu sou irritantemente organizado. Eu sei o que é que vou
1: vestir. E não és virgem, porque eu sou organizado e sou virgem, mas tu és capricórnio.
0: Eu sou muito organizado e obcecado com o trabalho. Portanto, isto faz parte do trabalho.
1: Isto
0: que eu estou a falar de roupa é ferramenta de trabalho. Logo, eu sei já hoje o que vou vestir no próximo sábado à noite e no próximo domingo à tarde.
1: E hoje, para estares comigo, que eu sou um fraldesqueiro, tu trouxeste, foste low profile.
0: Sim, é uma nova imagem.
1: Bem, muito bem.
0: Fingi que sou moderno, agora andei em oversize, que é também os largos. São muito confortáveis, experimenta.
1: As pessoas, não, eu tenho mesmo de experimentar, mas por outros motivos. As pessoas ainda te comovem?
0: Histórias de vida das pessoas comovem-me. Eu ganhei o prazer da conversa nos programas de conversa e o prazer de escutar o outro e de fazer do outro o centro do meu universo, como estás a fazer agora, por 40, 50 minutos. Portanto, há histórias de vida que me comovem.
1: E é ótimo, não é? Porque nós podemos estar, e neste caso eu até não me importaria que tu me batesse à porta para pedir salsa, mas depois podemos sair e as pessoas não nos batem à porta para pedir salsa, o que é ótimo e é confortável.
0: E mais, é? E através daquilo que os outros nos vão dizendo, pegando numa coisa que já disseste aí, eu fui resolvendo coisas também da minha vida, porque é o tal espelho, não é?
1: Claro.
0: É o tal espelho, claro, é muito interessante, claro. O outro pode ser muito interessante, estimulante.
1: Como é que geres a tristeza quando o mundo te pede alegria?
0: Eu não tenho grandes momentos. Eu já tive essa tristeza há 33 anos e tratei-a, não é? Claro que eu não estou sempre feliz. Isto não é loucura, eu não sou tonto, isto não é uma tonteria. Mas eu acho que a tristeza, os momentos ou as coisas que me podem pôr mais tristes têm que ser vividas intensamente. Não é, eu já tive a minha fase em que punha a Amália para curtir muito a fossa. Foi nessa fase.
1: E punha
0: a lágrima, que é terrível. Portanto, não. Eu sei que a seguir à tristeza volta à alegria, mas eu tenho um compromisso com a alegria. Eu gosto, e esta frase não é minha, é de Tolentino Mendonça, eu gosto de experimentar a alegria. E portanto, eu sei que depois do momento não tão alegre, prefiro assim, mas não recuso a palavra tristeza, faz parte da vida, que vem a alegria e que vou tentar tudo para experimentar de novo a alegria.
1: Tolentino, uma grande
0: Tolentino, maravilhoso.
1: É, maravilhoso. Raul Solnado.
0: Raul Solnado foi o homem que me despediu em boa hora do teatro.
1: Em boa hora, na medida em que te acaba por abrir sem saber.
0: Fechou a porta do teatro porque eu era um canastrão e talvez não fosse, mas o teatro comercial não tem o mesmo tempo do teatro independente. Portanto, ele exigiu de mim. Curiosamente, era um papel de homossexual.
1: Era?
0: Era. E era um papel do homossexual pela caricatura. Portanto,
1: que tu nunca. Mas
0: uma coisa que eu aprendi, eu tinha esse preconceito. A tal homossexualidade, talvez que algumas pessoas falem internalizada, que é, eu tinha o preconceito do gay, do homossexual efeminado, não é? Não tenho mais. Porque é assim, se aquela é a verdade daquele homem ou daquela mulher, tem mais é que ser assim. E eu não tenho sequer que aceitar, porque aceito essa coisa, eu aceito. Não, isso é pôr-me num patamar superior. Não, eu tenho que respeitar. Aquele homem ou aquela mulher tem direito de ser assim. Eu não sou aquele tipo de homossexual. Aquele tipo. Eu não sou assim, sou como sou e acabou. Portanto, curiosamente, eu acho que um homossexual tem dificuldade em representar talvez aquele estereótipo do homossexual. Eu tive, não fui capaz. Ele despediu-me do teatro, mas não acreditando em Deus, abriu-se uma janela. Que foi, é que logo a seguir, passado poucas semanas, veio o convite da Maria do Sameiro Souto e da Maria Alberta Menezes para eu entrar para os programas de culinária, para crianças da minha autoria e do Eduardo Gomes.
1: Da tua autoria, Eduardo Gomes, exatamente. Naquela altura, quando falam de cozinha, tu já cozinhavas.
0: Porque eu quando fico só, quando eu saio dos quartos e alugo com o Jorge Nascimento, que era ator, e uma bailarina com quem ele andava, um andar na Costa de Caparica, eu passei a cozinhar, que eu já gostava de fazer bolos em casa com a minha mãe.
1: E começas a inventar na cozinha.
0: Começo, sobretudo, a tentar perceber, a tal curiosidade que mantenho, porquê que o bacalhau se chama a Gomes de Sá e não se chama a Francisco. E são as histórias da cozinha que me levam depois para o set, para escrever receitas de culinária, e acabam depois de promover para um livro chamado Em Banho Manel, e acabam...
1: É incrível, porque é encadeado.
0: E há outra coisa espantosa. Onde eu te conheço, acabam por levar para o jornal, onde eu te conheço como jornalista, para a crítica de restaurantes. E depois isto tudo fecha, a vida fecha este círculo, ao ser jurado de quê? Do Masterchef. Quando aparece o Masterchef, eu disse, atenção, mas não, isso é para ser apresentador e é para ser jurado. Ok, eu vou fazer aquilo que fazia nos restaurantes. E hoje com muito mais conhecimento de gastronomia. Portanto, fechas aqui o círculo. É curioso. É a vida.
1: É a vida.
0: É a vida, fecha círculos.
1: Nunca Deus.
0: Não, para mim é a vida. Eu acredito na vida. Deus, eu acho que é uma criação do homem, é uma criação das religiões, tenha o nome que tiver, porque as pessoas não sabem lidar com a ideia da morte.
1: E, portanto, se tu tivesse apenas um dia de vida e tivesses que fazer obrigatoriamente uma refeição para ti próprio e para o Rui, o que é que fazias?
0: Fazia doces, fazia alegria. acho que fazia
1: mais uma vez alegria.
0: Mas é a loteria, sim. Fazia doces, empaturrava-me doces.
1: Estilo La Grande Bouffe.
0: Ah, belo filme. Que grande exagero.
1: Rui.
0: O Rui, eu acho que é a minha melhor qualidade. A minha melhor qualidade é o Rui. Sim, é casa. É a certeza. O Rui tem uma filosofia de vida muito interessante, que é, não há problemas, há soluções, vamos à procura delas. Se não houver solução, paciência.
1: Se o Manuel Luís Goxa fosse teu convidado no primeiro programa de entrevistas desta nova série, qual era a primeira pergunta que lhe fazias?
0: Sacrificaria a minha vida porquê? Queres a resposta?
1: Quero.
0: Para voltar ao colo da minha mãe. Oh.
1: Quando te vês ao espelho, reconheces-te?
0: Hoje sim, sim, e gosto daquilo que vejo. Gosto do homem que me tornei, com muitas imperfeições, com muitas coisas que têm que ser ainda trabalhadas, certamente. Gosto, e gosto muito do profissional que sou. Portanto, foi para aí, deixando tanta coisa de parte, como estar com pessoas com jantares, as festas, isso nada me diz. Hoje em dia já vou a uns jantares ou outros com um grupo de amigos muito interessante, com dois grupos de amigos interessantes, muito interessantes, quem gosto muito. Eu olho para mim como profissional, com vontade de continuar, sobretudo através da pesquisa, do conhecimento, de querer saber mais, e portanto eu gosto da imagem que o espelho me devolve.
1: Voltarias a dormir com a tua mãe?
0: Ah, então não, dava tudo.
1: Manuel Luís Goxa foi o meu convidado.
0: Esta matou-me. Claro que dava. E sinto o cheiro dela. Era o cheiro daquilo que se usava na altura, que era o pó de arroz Tocalon.
1: Oh. Matou-me, Manuel Luís Goxa. Eu não sei se volto para a semana. Vou tentar voltar.
0: Voltas.
1: Tenho que inventar um convidado, que é uma coisa
0: não,
1: depois.
0: Não.
1: Mas é um. Mas...
0: Voltas, porque tu és brilhante. Eu já te disse isto publicamente. Eu leio-te com avidez e tu és um homem notável, muito coerente, muito consistente. Tu acrescentas-me. Sempre te disse.
1: Obrigado.
0: E foi por isso que eu sou muito avesso. Eu acho que não acrescento nada nas conversas, porque eu não tenho nada de novo para dar, e foi por isso que eu não hesitei em estar contigo.
1: Todo. Um abraço. Até para a semana.
0: Querido Luís.

0: Uma da manhã, meia-noite nos Açores.
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